0: acredito. Então, quando eu falo isso, eu falo dentro da música, dentro da minha família, dentro dos meus amigos. Enfim, a minha vida, assim. Eu sou muito poliana. Eu tenho uma coisa muito tipo, vai dar certo, é legal, vale a pena. E eu acho que é isso, assim, sabe? Eu gosto de ter bons sentimentos, assim. Não só em relação às pessoas, óbvio, eu acho que isso teria uma obrigação nossa. Mas eu gosto de me sentir bem. Eu não gosto de ter buraquinho, sabe? Então eu sempre tento resolver. Essa semana mesmo eu resolvi um buraquinho, um único buraquinho, assim, que tava me incomodando. Fui lá, resolvi, tô feliz, tô acordando, sorrindo ainda mais. Eu acho que tem um momento também que o universo vai abrindo portas pra gente e ele vai iluminando alguns pensamentos e desejos. Então, por exemplo, há 3 semanas atrás, eu fiz um show e de repente eu olhei e vi uma pessoa que tinha estudado comigo no pré. E foi tão legal, aí eu falei, Eriquinha, e aí ela apontou e ela falou assim, aí quando eu olhei eu falei, Paulinha, Fabinho, estudaram comigo do pré até a 8ª série. E a gente se encontrou como se a gente tivesse visto há 1 semana atrás. E o mais legal foi, fomos viajar esse final de semana. Ficamos 72 horas juntas, eu, Eriquinha e Paulinha, dormindo no mesmo quarto, falando das 7 da manhã às 2:30 da manhã, como se a gente nunca tivesse se separado. Então isso é um sinal do universo, né? Esse meu reencontro com o seu Jorge acontece também assim, a gente se conhece há 30 anos e de repente a gente se encontra no passado no Festival da Nova Brasil e quando a gente se encontra, parece que a gente também nunca deixou de se ver, mesmo com o hiato, né, da correria da vida dele, da minha vida, enfim. E a gente agora se encontra, a gente fala de tudo, e a gente dá risada. Eu encontro ele toda semana e a gente fala, obviamente, do nosso trabalho, que é o motivo, né, do nosso reencontro. Mas a gente tem uma intimidade. Então, talvez, assim, o universo esteja me mandando sinais de pessoas que realmente valem a pena, que importam, e sobre coisas que importam. Uhum. Eu estou muito ligada no que realmente importa. A gente fica dando muito, a gente perde muito tempo com o que não tem sentido, com o que não vale a pena.
1: Tempo e energia. Eu quero falar um pouquinho mais com você sobre o Hub do seu Jorge, mas eu queria antes só voltar para uma questão. Você falou sobre ser você mesma. No seu meio de artista, meio de celebridade, meio de cantor, é possível ser 100% você mesma sem que te peçam para que você se adeque?
0: Eu acho que é possível, né? Eu sou uma pessoa que... eu sempre fiz o que me dá prazer, o que faz sentido para mim. Eu não posso, trabalhando com arte, fazer algo que eu não acredite, né? Porque isso vai perder o significado, inclusive, do prazer que eu tenho em fazer. Então é possível, talvez seja um caminho mais doloroso. Mas é possível sim, gente. A gente tem que tentar se adequar aos nossos desejos. Eu acho que não é se adequar ao outro. E, obviamente, na vida você tem sacrifícios. Isso faz parte. Então, uma hora ou outra, você se adequa ali, mas sem causar uma dor em você, né? Se adequa em algo que faça sentido para o seu próprio bem. Aí é diferente.
1: Agora, me explica um pouquinho mais sobre o Hub, me explica um pouquinho mais sobre essa parceria com o seu Jorge, sobre Black Service.
0: Pois é, seu Jorge criou esse Hub criativo, onde é um lugar de autenticidade e de caminhos artísticos. Então, tem desde podcast, as ideias, né? Podcast, gravação, tem um estúdio maravilhoso ali. Ele também trabalha com outros artistas, né? Partículas Acesas e a Flor, que é a filha dele, que é super talentosa. E eu acho que é um lugar de não finitude, de liberdade e de você poder dar vazão àquilo que você imaginou e que talvez aparentemente fosse impossível. Ou seja, é um lugar de possibilidades. É um lugar que tem um cara extraordinário, que é o Jorge. Ele é um gênio. Ele é um cara extraordinário mesmo. E ele dá ali um espaço para que você sonhe. e realize. Eu acho que esse é o hub criativo dele.
1: Isso tem tudo a ver com a sua história. Porque Sim. você sonhou, você realizou. Os caminhos que você percorreu, você imaginava que eram possíveis ou eram muito distantes para você?
0: Eu acho que eu sempre acreditei que era possível. Assim, eu fui criada nessa família, como você citou, uma família que muito empoderada e que acreditava muito em educação e muita liberdade emocional e financeira. Então, todas as mulheres e os homens também são formados. Eu tive um tio incrível que eu acho que é o meu... uma das minhas grandes referências. Ele foi chefe dos engenheiros da Mercedes-Benz. Aí você imagina, é um homem negro que hoje ele teria uns 90 anos de idade. Então ele alcançou o que hoje seria difícil de alcançar. Então esse tio era uma referência. Eu tive mulheres já com ensino superior na minha família. A gente está na quarta geração do ensino superior. Então eu tenho muito orgulho dessa família, assim, porque é uma família que sempre acreditou no potencial de cada um ali. Diante disso, eu cresci acreditando que tudo era possível, que eu poderia ocupar qualquer lugar. Depois eu fui entender sobre preconceito, sobre racismo, embora isso tenha sempre sido dito dentro ali do meu habitat. Mas era uma coisa assim, tipo, ok, você vai ter mais dificuldade, mas tudo é possível. Desde que você também... se esforce. Quando eu digo isso, eu não quero cair no lado da meritocracia que não existe no Brasil, né? Então, fica parecendo que através do meu esforço eu consegui. Não, não é isso. As pessoas se esforçam muito e elas não conseguem. Então, eu tive alguns apoios, né? Por exemplo, eu nunca precisei me preocupar se a gente ia ter casa para morar, se a gente ia ter comida, se eu estudei em escola particular. Eu tive uma educação assim privilegiada, então eu nunca me... Eu fui trabalhar com 20 anos de idade, então a dificuldade que as pessoas têm normalmente, eu não tive, então eu fui exceção. Diante disso, eu pude também dar vazão a alguns sonhos. Ao mesmo tempo, eu venho de uma classe média negra. A classe média negra é diferente da classe média branca. O que acontece na classe média negra é que você vai estudar em escola particular, você vai poder viajar, você vai ter uma casinha na praia. Casinha mesmo, estou falando que é na Vila Caiçara, na Praia Grande, eu cresci ali. Uma família super gostosa que tinha um sítiozinho em Campinas. Então, assim, eu vivi alguns confortos. Mas, por exemplo, quando eu entrei no Tribunal de Justiça, eu entrei para pagar minha faculdade, para poder comprar meu carro. E para poder, inclusive, dar vazão ao sonho de cantar. Por quê? Porque aí eu não tinha preocupação do tipo, caramba, eu não vou poder cantar porque esse canto não me dá dinheiro agora, então eu preciso trabalhar para isso. Não, eu tinha meu salário, eu sei que muita gente desistiu nesse período, mas eu pude não desistir, porque eu tinha esse emprego que fazia parte ali da minha escolha, né, que era o direito, eu queria ser também uma promotora de justiça. Mas é isso, né? Eu acho que eu tive algumas sortes e tive muito apoio dos meus pais e dessa minha família deliciosa. E por isso também eu consegui dar vazão aos meus sonhos.
1: Agora, Paula, falando sobre racismo, por mais cursos de letramento e por mais que uma pessoa que não é negra tente entender... Não dá para entender. O que a gente consegue ter é um pouquinho mais de cuidado, de sensibilidade na hora de falar.
0: De empatia.
1: De empatia e de abrigar uma luta que não é necessariamente por natureza nossa, mas que tem que ser nossa. Eu queria falar com você melhor sobre isso, porque você trouxe um aspecto que é tão importante. Você nasce com uma bandeira, obrigatoriamente. Uhum. Você, de uma família de classe média, como tantas outras aqui no Brasil, com um pouco mais de possibilidade do que tantas outras que não são. Nós estamos num país muito pobre, muito desigual. Como é que é nascer e carregar uma bandeira? Você sempre vai falar sobre racismo. Uhum. E você sempre vai ser perguntada sobre racismo. Uhum. E sempre vai passar pela sua vida.
0: Uhum. Tudo isso. Pois é. O negro no Brasil e no mundo... ele ainda sofre com o racismo, com o preconceito, com a invisibilidade, com o não acesso, com a falta de oportunidade, com a questão da cor, né? Você mesma disse que eu tive essa oportunidade de gravar o meu primeiro álbum e não deu certo porque eu era uma pessoa negra. Ah, o único motivo era esse. Ah, ela é talentosa? É. A música é boa? É. Mas qual é o problema, então? Ela é negra. Então ela não pode gravar porque já tem uma outra. Então, assim, eu vivi coisas terríveis e cruéis por eu ser negra, mas eu simplesmente pulava esse obstáculo e seguia em frente, né? E, obviamente, também eu sempre digo que quando você é jovem, você é muito afrontoso, né? Você se acha muito incrível, muito único, muito espetacular. Então, eu tinha isso comigo. Então, eu falei, gente, isso está acontecendo, mas eu vou seguir em frente, porque eu acredito nesse meu potencial. Eu vou. E como disse você, eu sou uma mulher negra brasileira, e ainda somos mulheres, né? Ou seja, a mulher negra, ela está na base da pirâmide. Abaixo de tudo, né? Então, a nossa luta é muito maior. E é importante a gente falar sobre racismo, sobre letramento. Eu acredito num mundo mais justo. Eu sou uma mulher do coletivo. Eu acredito em gente. Eu acredito que estamos bem quando todos estão bem. Porque sempre vai te afetar, sabe? Eu gosto muito daquela poesia onde fala: primeiro levaram os negros, eu não liguei. Depois levaram os operários, eu não liguei. Depois levaram os imigrantes, eu não liguei. Depois levaram os indígenas, eu não liguei. Agora chegou minha vez e eu não tenho quem me salve. Então é muito isso, assim, sabe? Eu acho que a gente está num momento, assim, de sociedade, com uma necessidade de humanidade, com uma necessidade de olhar para o outro, com uma necessidade de pensar que todo mundo realmente vale a pena e todo mundo é igual. Então, quando a gente fala dessa coisa da igualdade, né? Da justiça, da dignidade, isso é tão importante. Então, como mulher negra, obviamente, eu sempre vou falar sobre isso. Tomara que um dia eu não precise falar. Pensou? Daqui a 50 anos, quem estiver aqui possa falar: gente, tá tudo bem, conseguir seguir meu caminho de uma maneira não dolorosa.
1: Não há diferenças.
0: As portas se abriram, não há diferenças, né? 50, 100 anos, né? Eu acho que a gente não vai estar aqui. Mas tomara, assim, eu torço muito para que cada vez menos a gente fale. E quando quando no Brasil a gente começou a falar sobre letramento racial, isso é coisa de 10, 15 anos atrás, né? O movimento negro, obviamente, fala desde sempre. Mas, no geral, assim, como um exército, todo mundo falando, é uma coisa ainda mais recente. Então, como é importante, né, a gente poder... Porque quando eu comecei a cantar, eu não podia falar sobre isso. Seria uma coisa taxada de difícil, uma pessoa que não dá para lidar. Ninguém falava sobre racismo. Era tipo, tá tudo bem. E hoje todo mundo fala, o que é muito bom para que as pessoas também possam se sentir apoiadas e talvez, assim, saibam que existe um outro igual e que conquistou e que, apesar das dificuldades, está ali ocupando aquele lugar.
1: Então, só para a gente se aprofundar um pouquinho na questão do letramento, por que não basta a gente ser empático e não ser preconceituoso? Por que é necessário o letramento? Porque tem muita gente que está nos ouvindo, a gente está aqui no Dial também, entrevistando agora, neste momento, no Imprevista, a Paula Lima. Muita gente está nos ouvindo e fala: não, mas eu sou uma pessoa, assim, né, empática, eu não tenho preconceito. Para que letramento? Para que eu preciso me aprofundar nisso?
0: Olha, eu acho que a gente precisa se aprofundar para ter um mundo mais igual. Eu acho que a gente vive isso na prática, né? O sistema, a estrutura racial. Por exemplo, quando você chega num restaurante, é difícil você ver... Você tem que olhar para o lado, não digo nem que seja difícil, mas você tem que olhar para o lado e falar assim: tem outras pessoas diferentes de mim? Quando você está na faculdade, tem outras pessoas diferentes de mim? Graças, né, às políticas públicas e ações afirmativas, isso hoje é possível. Quando você vai numa viagem, você fala: tem outras pessoas diferentes de mim? Então, tudo isso é importante para que a gente tenha um mundo mais justo. E eu acho que, se não for no amor, vai ser na dor. Em que sentido? No amor é tipo, eu sou empático, eu acredito, eu gosto de gente, todo mundo merece ocupar os lugares. E na dor é tipo, caramba, se essa pessoa não ocupar

0: estar bem. Então, acho que tem essa coisa dos dois lados. Tem o lado humano e o lado do que você ganha e perde, né? Com a não posição das pessoas.
1: A pouca diversidade. Inclusive, mercado de trabalho. Tem tantas pesquisas que mostram que uma empresa pouco diversa, ela lucra menos.
0: Exatamente.
1: Então, assim, se não é pela empatia, vai pela conta.
0: Aconteceu isso que esse diretor me contou. Estavam lucrando menos. É um fato.
1: E quando é que você se vê, assim, na Globo? Globo sempre é um lugar...
0: Mas eu não sou global, eu adoraria.
1: Não, mas quando você se vê...
0: Eu adoraria me ver na Globo todos os dias.
1: Mas quando você se vê ali naquele meio, como é que você se sente?
0: Me sinto bem. Me sinto em casa. Eu tenho muitos amigos. A Maju Coutinho é uma amiga minha, minha irmã. Eu jantei com ela antes de ontem, inclusive. É, tá grávida, tá linda. A gente conversa sobre tudo. A gente se apoia, a gente tem um grupo ali. Eu, Thelminha, ela... A gente se curte, a gente vibra uma com a outra. É, ela me orgulha, obviamente. Ela ocupa um lugar muito único, singular, né? Como jornalista, como mulher negra. É, a Thelminha também, a Val, que está no encontro, que também está no mesmo grupo que a gente. É, eu tenho também o Seu Jorge para me inspirar. Tem Thaís Araújo, eu fiz agora, há pouco tempo atrás, uma homenagem a ela no Luciano Huck. É, eu tenho Ailton Graça, que está sempre nas novelas. A gente se admira muito, eu e Cris Viana. É muita gente, assim.
1: Muita gente?
0: É muita gente. É, e eu fico muito feliz de hoje... Ah, quando a Glória Maria estava viva, quando a gente se encontrava, era uma loucura. A gente sempre se amou, Flávia Oliveira, da Globo News. A gente se fala, se vê, se encontra. Benedita da Silva, Antônio Pitanga, vão no meu show.
1: Sim, mas essa lista aí, ela só vai
0: essa lista,
1: aumentando o nível,
0: Samuel,
1: né?
0: De Assis, protagonista também. Eu acho que tem uma coisa da gente se ver como espelho.
1: Uhum.
0: Bater palma mesmo pra gente crescer cada vez mais. E entender que, assim, tudo a gente pode, tudo é nosso, né? Que você perguntou como eu me vejo naquele lugar. Me vejo muitíssimo bem, sou sempre muito bem recebida. É, vou gravar Altas Horas com o Serginho, é uma delícia. Cantei com o Thiaguinho, com o Péricles.
1: Mas no momento em que você foi afrontosa, depois daquele não, terrível, você falou,
0: eu consegui cantar.
1: E aí você vê agora onde você transita. Se você voltar pra trás, pra aquela menina... O que ela sentiria? Se sentiria incrédula? Ou, ok, a gente conseguiu, porque a gente ia conseguir.
0: Não, a gente se sentiria feliz. Não é nem tipo, ah, it's okay. Não, não é um it's okay. Não, é tipo, caramba,
1: olha,
0: deu certo, que bom. E a gente ainda tem muito mais água aí pra fazer rolar. Eu passei o ano novo com o Jorge Ben. É, a gente tava no Copacabana Palace. Não é porque, tipo, ah, eu vou lá… Não, não é isso. Eu recebi um convite de um amigo, Rodrigo Stocco, maravilhoso, que todo ano tem que passar no Copacabana Palace. Ele falou, Paula, você tem que estar com a gente. E aí eu tô lá e eu ouço, Paulinha. E era Jorge Ben, conclusão. Fiquei metade da noite com o Jorge Ben. Nem
1: Nossa.
0: Fiquei tanto com o Rodrigo, mas o Rodrigo falou assim, Paula, fica lá com o Jorge Ben. A gente se ama muito. Eu tenho uma história super bonita com o Jorge, que eu sempre fui fã desde criança. Ele tocava nas festas da minha família. É, era um ídolo, um ícone. Aí, de repente, eu me vi gravando duas faixas num álbum dele, que é o 23, através do Escova. É, eu muito tímida ainda, com 19 anos. Então, só fiquei olhando, não falei nada. Ele jogando alfazema no estúdio e tal. E aí, depois, passam-se alguns anos, eu entro no Fã Como Legusta. Lá me perguntam que música eu gostaria de gravar. Eu escolho meu guarda-chuva, que eu ouvia desde que eu tinha 13 anos. O Fã Como Legusta estava num momento de explosão, assim, em São Paulo. E, de repente, alguém fala assim, eu acho que essa música é de Jorge Ben, mas ele nunca gravou. E eu tô ali numa casa noturna, que é o Blim Blim, e o alemão, que era o dono, chega e fala assim, tem uma surpresa para você. E quem entra? Jorge Ben. Depois de todos os anos que eu tinha gravado 23. Aí ele entra e ele fala, eu vim aqui só para entender quem era essa menina que tinha escolhido gravar uma música que nem eu tinha gravado e que era minha e tal. E se tornou um carro-chefe da minha carreira, meu guarda-chuva, é o meu hit maior, talvez. E Jorge senta lá comigo no camarim, eu lá maquiando o olho, aquela loucura que você sabe como é, e de repente eu entro pro show e ele vai atrás, ele fica nos bastidores ali, na coxia, E depois eu falo, Jorge Ben tá aqui. Aí ele entra.

0: pede a guitarra emprestada do meu guitarrista e dá uma canja de 8 músicas. É muita coisa.
1: Não é uma canja, é um show.
0: Não, pois é, um show. Ele fez metade do show. E a partir dali, a gente cria uma conexão absurda. Nossa. Depois entramos no mesmo escritório, que era do Poladian. E aí eu passo, aliás, antes disso, o Funk Como Ele Gusta, ele começa a participar dos shows do funk. A gente faz shows, não vou dizer históricos, porque eu estaria muito me colocando num lugar histórico. Mas a gente está falando do Jorge Ben, numa retomada, com uma galera muito jovem, muito antenada de São Paulo ali. Então, foram shows inesquecíveis. E aí, passa isso, eu gravo meu primeiro álbum solo, que é Isso Aí. E entro nesse escritório do Poladian, que também era o escritório que ele fazia parte. E aí eu passo a abrir alguns shows do Jorge também, cantando com ele. Mas eu abri no mínimo 30 shows dele. Então imagina, você cresce uma criança, ouvindo Jorge Ben na vitrola do seu pai. Aí aquela pessoa é a pessoa que mais te inspira na vida, que eu amo aquele balanço. E de repente eu me torno amiga a ponto de passar o ano novo com ele. Termina no ano novo, né? Mas assim, a gente viveu coisas incríveis. E aí, it's okay? Não. São coisas incríveis que acontecem na vida da gente.
1: Ô Paula, mas a gente tá aqui no Imprevisto, a gente olha muito para trás e reconhece os caminhos. Mas quando a gente olha pro presente, você é o... Não é it's okay para muita gente. Você é referência, você se tornou... E sim, eu acho que é muito honesto a gente também saber colocar as palavras certas no momento certo. Você fez história com Jorge Ben. Ok. Ambos juntos ali naquele momento histórico. Você tem facilidade de reconhecer isso em você? Ou quando você olha para dentro, você é um pouco mais, como é que a gente pode dizer, modesta?
0: Eu acho que eu sou exigente, né? Eu acho que eu tô sempre buscando novos caminhos, querendo mais... pensando no que eu poderia ter feito, óbvio. Mas eu celebro muito tudo que eu fiz, assim. Eu sou uma pessoa que celebra. Então, quando eu chego na minha casa, eu celebro minha casa. Quando eu chego quando eu faço um show muito importante, especial, eu celebro aquele show, eu celebro meu público, eu celebro esses meus amigos. Eu sou uma pessoa de celebração. Eu celebro uma música nova que chega. Eu me divirto com a vida. E eu entendo as minhas conquistas. Entendo, talvez, algo especial que eu tenha feito. Entendo também caminhos que eu abri para outras pessoas que vieram depois de mim. Assim como eu celebro quem veio antes e abriu caminho para mim. Então, eu sou uma pessoa de coração quente, sabe? E uma pessoa que, apesar de... obviamente, a gente sempre quer mais. Uhum. Você sempre visualiza lá na frente e algo maior e tal.
1: E é saudável.
0: E é saudável, até pra gente não parar e até pra gente ter motivação. Mas eu consigo, sim, me abraçar, sabe? Eu consigo falar, pô, Paula, foi legal, hein? Poxa, Paula, você é uma pessoa que vale a pena, sabe? Eu gosto também de ser alguém funcional. Eu tenho usado muito a palavra adulto funcional, sabe?
1: Adoro, dessas novas porque, que a gente passa a usar sempre.
0: Porque é muito chato não ser funcional,
1: muito.
0: Né? Olha, são duas coisas, é muito chato não ser funcional e é muito, muito chato ser chato. Às vezes você fala assim, pô, hoje eu não tô no meu melhor dia. Então, volta, sabe? Faz aquela rebobina e começa de novo.
1: Eu tenho pra mim que chato é o pior insulto que alguém pode receber. Porque assim, se alguém te chama de feio, se alguém te chama... Você muda. Se alguém te chama de desagradável, mal educado, você muda. Agora, chato é uma coisa que nasce com a pessoa. Uhum. Então a gente não pode deixar isso, né, ir aumentando dentro da gente. Agora, é muito consolidada a imagem de que você é uma mulher forte, uma mulher solar. Tudo isso que você disse é reconhecido pelas outras pessoas.
2: Obrigada.
1: Em algum momento?
0: Não.
1: Não. Nunca? Você não se sente na responsabilidade de continuar sendo?
0: Não, porque eu não é uma personagem, né, que tá aqui. Eu sou assim. Eu acordo assim, eu ando assim, eu vivo assim, eu me comunico assim, enfim, essa sou eu. Então, eu não tenho como... eu não fico pensando assim, ai, mas será que eu estou andando certo, estou falando? Eu sou exatamente essa pessoa o tempo inteiro. Obviamente, tem coisas que eu só falo entre quatro paredes, óbvio. Claro, tem um veneninho, claro que tem, gente. Eu sou gente, entendeu? Mas é um veneninho pra gente rir, não é um veneninho na maldade. É isso, assim, né? E eu, quando eu falei de exigente, eu acho que eu lembrei agora da palavra. Eu me cobro muito, assim, né? E às vezes também eu fico pensando, quer saber? Tudo que eu tinha pra fazer hoje, eu já fiz. Acabou, agora é só amanhã. Então vou parar de me cobrar. Não, ou é só semana que vem, ou é só... Entendeu? Aí eu também vou me adaptando ao meu estado de espírito, tem isso também.
1: E você atribui isso à personalidade, educação, terapia?
0: Eu acho que tudo isso, sabia? Eu acho todas as opções anteriores. Eu acho que tem a coisa da minha família, assim. Minha mãe, minha avó, minhas tias foram pessoas muitíssimo importantes para mim, assim. E mulheres muito à frente do tempo delas, muito já independentes, mesmo todas sendo casadas e tendo o apoio masculino ali, a presença masculina, meu pai maravilhoso. Mas a força dessas mulheres, a inteligência, a sabedoria delas me fez enxergar o mundo de uma outra maneira. Eu me coloquei no mundo de uma outra maneira a partir delas. Depois, eu acho que tem uma coisa da minha índole, que é isso também, né? Eu conheço gente que foi super bem criada e não é funcional, e não funciona, enfim. Então, tem uma coisa da nossa índole. E tem, obviamente, agora nesse momento atual, assim, de terapia. Eu comecei a... eu sempre achei um pouco chato terapia, porque eu sempre encontrei terapeutas de escuta. E eu entendi isso depois. Eu preciso de alguém que troque comigo. E alguém que me dê uns puxões de orelha também, assim, sabe? E de igual para igual, sem... Ah, mas será? Ou então sem... Aí você fala... O mundo tá caindo. Aí a pessoa fala, mas como foi a sua história com a sua mãe? Aí você fala, gente, mas o mundo tá caindo agora. Não tenho problema com a minha mãe. Eu não quero saber de coisa passada da minha mãe. Eu quero saber de agora. Vamos resolver agora. O mundo tá caindo. Então, eu achei uma terapeuta maravilhosa, encontrei. A gente se dá muito bem. E ela é aquela que fala assim... Hã? Eu não tô acreditando, né, Paula? Nessa altura do seu campeonato, você achar que você não pode tal coisa ou você não tomar uma decisão a respeito disso. Você não deve estar se olhando no espelho. Eu tô preocupada. Então, assim, esse tipo... E assim, olha, eu acho que se a gente fizer assim, assim, assim... E essa pessoa resolveu uns três problemas profundos, assim. Todos profissionais. Mas problemas profundos, assim, de uma maneira que eu não tava... Porque a gente tem sempre medo de ofender alguém, de passar do limite, de ser inconveniente, de constranger. Não, tem formas de você resolver isso... De uma maneira muito objetiva, direta, transparente, elegante e sem deixar vestígios de tipo, será que ela quis dizer? Não, ela quis dizer. Então eu entendi, eu me tornei uma pessoa muito mais empoderada e muito mais forte. Eu já tinha isso comigo, mas a partir da terapia, isso fez diferença na minha vida, vale a pena?
1: E você não acha que isso tem a ver com a infância? Tô brincando, não podia deixar passar, tô brincando, desculpa.
0: Não, mas claro, não, óbvio que tem, eu já tenho uma essência.
1: Mas a relação
0: e eu já tenho um apoio, pois é, já tenho uma base familiar muito forte, saudável, bonita, amorosa. E então eu já tenho uma segurança em ser quem eu sou. E aí, as inseguranças, porque a vida vai te jogando inseguranças, né? A vida vai dando uma chicoteada aqui, uma chicoteada ali. E aí, você fica, às vezes, um pouco frágil, um pouco vulnerável.
1: Agora, eu não vou falar sobre a infância, mas se você fosse homem, você teria essas mesmas inseguranças, você acha?
0: Acredito que não, né? Acredito que não, mas... Eu não sou uma expert nesse assunto, mas pelo que eu converso, pelo que eu leio... Sobre homens negros, aí a história é diferente. O homem, em geral, eu acho que principalmente o homem hétero, ele tem uma segurança que a gente fala, nossa.
1: Tinha que vender, né?
0: Em cápsulas. Meu Deus, mas que autoestima incrível, mas meu Deus, entendeu? É, porque, infelizmente, o mundo ainda é dominado por essa força. E eu acho que tem a ver com força física, porque intelectual é que não é, né? Então, eu acho que, se eu fosse homem, eu obviamente teria algumas facilidades, mas o homem negro, ele tem muitas questões psicológicas, de saúde mental, de não reconhecimento, de não valorização, de não poder ocupar determinados lugares, de precisar muito fazer, ter um terapeuta, de vulnerabilidades, de desrespeito, de perseguição. A gente agora, eu posso falar, né? Um jovem negro é morto a cada 23 minutos. É diferente das mulheres negras. As mães todas que têm filhos homens, mães negras, morrem de medo do filho não voltar para casa. Então, a questão do homem negro é um pouco diferente. Mas tem uma coisa masculina, geral, que tem essa autoestima. Mas tem esse outro lado seríssimo, profundo e grave da existência do homem negro.
1: Você é muito política enquanto animal. É, enquanto animal político, né? Porque eu acredito realmente que todos somos seres políticos. Mas tem pessoas que passam direto e reto. Sim. Você aprofunda uma conversa como aqui, um podcast de uma hora, e que não respinga de forma alguma, uhum, não passa por esse assunto. Se você fala de uma forma natural, uhum, sem que seja chato, uhum, sem que pareça que você é aquela pessoa difícil que disseram que, uhum, você era porque você abordava esses assuntos, uhum, isso sempre esteve em você?
0: Eu acho que eu fui evoluindo, eu acho que eu fui entendendo essa estrutura racial brasileira. É, acho que eu fui passando por algumas coisas, sentindo coisas na pele. Fui vivenciando, talvez também, outros acontecimentos com outras pessoas negras. E fui também me conectando com movimentos negros, com pessoas interessantes, entre elas Djamila Ribeiro, por exemplo, ouvindo Marielle Franco. Tudo isso faz com que a gente tenha um outro olhar sobre a nossa existência, sobre o outro e sobre o mundo. Então, eu fui também aprendendo, lapidando, tive essa família já, uhum, um pouco letrada, e que, obviamente, o letramento foi crescendo absurdamente no decorrer da vida. E eu acho isso, assim, né? Eu não sei. Pensando agora, eu parei de falar, porque eu lembrei que eu estudei num colégio particular, que era o São José, e eram 800 alunos. Eu era a única negra. A única. A gente estava falando isso com essas minhas amigas que estudaram comigo do pré até a oitava série. E elas falaram assim, como eu era muito boa aluna, eu saía muito na frente. A gente fala muito da linha de partida, né? Então, a minha linha de partida, apesar de mulher negra, obviamente ela começa lá atrás, diferente da sua, né? Porque a gente fala de escravidão, a gente fala de invisibilidade, a gente fala de marginalização. Então, coisas que outras pessoas não viveram. Mas pensando a partir da minha existência já presente, eu como criança, naquela linha de partida ali no Colégio São José, eu saí muito na frente, porque eu era talvez, dos 800 alunos, uma das 10 melhores. Então eu sempre fui muito paparicada pelos professores, pela diretora, pelos meus próprios colegas. É engraçado porque criança não tem julgamento, né? Uhum. Então, para não dizer que eu nunca sofri um preconceito dentro da escola, eu já conto já, mas era uma coisa muito assim. Paulinha, era Paulinha 1, Paulinha 2, agora mesmo a gente estava lá nesse quarto, na praia.
1: Vai sair um livro, né?
0: Vai sair um livro. E aí uma hora a gente estava assim, as três no mesmo quarto, e aí era uma bicama, imagina. E eu na parte de cima, Eriquinha no meio, Paulinha na cama de casal ali. A gente, 7 horas da manhã, rindo, falando, sem parar, para depois fazer o nosso ovinho e tal, não sei o quê. E aí, a Eriquinha, ela acordava, ela me dava a mão. ficava fazendo carinho na mão. Ela falava assim, eu tô tão feliz que a gente tá aqui. Aí dava a mão pra Paulinha, que é minha xará. Aí a gente já ria, já tipo, ai, bom dia, bom dia. Pois ela botava o pé em cima do meu. E isso tem a ver com essa verdade de criança, uhum, né? É. Então, a gente
1: uma ingenuidade.
0: Uma ingenuidade, uma inocência. E algo muito verdadeiro. Eu olho pra você e te vejo como igual. Pra mim, você não tem diferença nenhuma. E a gente... enfim, eu tive esse período maravilhoso. E depois teve um preconceito que eu vivi, assim, pesado. Dentro da escola, eu tava na terceira série. E tinha a festa junina. E eu era uma das mais altas da turma naquela época. Hoje eu não sou mais, mas naquela época eu era uma das mais altas. E aí, o menino que era da segunda B, eu era da segunda A. O da terceira B, eu era da terceira A. Ele falou assim, eu não vou te dar mão. Aí eu falei, por que você não vai me dar mão? Aí ele falou, porque você é preta. Aí eu fiquei assim, porque eu não tinha ouvido ainda isso na escola. Aí eu fiquei olhando pra ele, eu falei, meu, esse cara é doido? Eu tipo assim, eu fiquei chocada, óbvio, mais do que hoje. Mas eu fiquei assim, eu falei, que estranho. Aí eu contei pra minha mãe. Aí minha mãe falou o seguinte, você quer que eu vá na escola resolver ou você mesma quer resolver? Você pode escolher. Aí eu falei, eu resolvo. Aí eu chamei a tia Ovécia, que era minha professora maravilhosa. Eu tive professores incríveis. Chamei, contei pra ela o que tinha acontecido. Ela falou assim, entendi. Aí quando chegou na hora do intervalo, a gente andava em fila, colégio de padre. A gente andava em fila, aí passou na fila. Ela falou assim, vem cá, Paula. Ela falou, quem é? Aí eu falei, ah, ele ali. É o Maurício. Maurício, tadinho.
1: Ai, tomara que chegue até o Maurício de alguma forma. Nem que seja pra ele ficar um pouquinho envergonhado.
0: Aí eu falei assim, é o Maurício. Só que eu não sabia o que ela ia fazer. E era um tempo que professor... Imagina, eu tinha 9 anos. 9. Professor tinha um outro tipo de liberdade em relação ao aluno. Então ela tirou o Maurício da fila. Sacudiu o Maurício. Ela ficou tão nervosa. Ela começou a ficar vermelha. Aí ela falou assim, o que, que você falou pra ela? Aí ele... Ah, tadinho, ficou rosa, assim. Aí ele assim, ai, não sei, não sei o que. Aí ela falou assim, aí ela gritava, ela falava assim, aonde você acha que você é diferente dela? Qual é a diferença que você vê entre ela? Qual é a diferença entre ela e você? E ele não sabia o que responder, e aí ela só falou o seguinte, se eu souber de mais alguma coisa que você faça pra ela, você vai se ver comigo. E aí, obviamente, ia chamar pai, diretor, não sei o quê. Então, tadinho, ele ficou meu amigo. Então, ficou, teve que dançar comigo, me deu a mão. Tadinho, mas eu tinha pena. Eu falei, mas é isso. Mas foi a única vez que no colégio aconteceu isso comigo.
1: É impossível passar ileso. É
0: total,
1: muito difícil.
0: Sim.
1: Agora, Paulo, quero aproveitar que você está aqui. A gente está conversando com Paula Lima para te pedir ajuda sobre decisões difíceis. Ah. Porque olhando para a tua vida, dá para ver que você tem um pulso firme em relação à tomada de decisão.
0: Precisamos ter, não tem jeito. Tem horas que eu fico muito libriana, não sei, viajante, no ar. Mas a gente precisa ter, a gente precisa saber decidir.
1: Qual foi a decisão mais difícil que você já teve que tomar?
0: Nossa, mais difícil? Ter que sair de uma banda, por exemplo, talvez. Eu tive que sair do Funk Como Legusta. Foi uma decisão muito difícil. Era uma banda que estava explodindo. Eu amava aquelas pessoas. Mas eu optei por fazer o meu trabalho solo. Né? Eu optei por ter a minha vida. Mesmo na insegurança. Porque eu me sentia muito segura ali com eles. Né? Era uma parede sonora, uma força incrível. Mas eu falei, não, tá na minha hora. Eu vou precisar me escolher. E outras coisas também que eu fui tirando do meu caminho, assim, sabe? Coisas que eu... Esse problema não me pertence. Isso eu aprendi.
1: A falar não.
0: A falar não. Esse problema não me pertence. E falar o seguinte, olha, você resolve, eu tô aqui pra te apoiar. Mas este problema não fui eu quem causou. Então, depois de você resolver, de toda forma, eu tô por aqui.
1: Profissionalmente... Onde você está agora? Para onde você quer ir? Quais são os seus próximos passos?
0: Pois é, profissionalmente eu sou uma cantora realizando. E o meu próximo passo é lançar um single novo, maravilhoso. Lançar um álbum novo com a produção do Seu Jorge.
1: Já tem algo aí? Eles.
0: Tem muitas músicas. Dia 14, inclusive, de outubro, eu apresento algumas dessas músicas que vão entrar nesse álbum. Algumas músicas inéditas. É, e vai ser, obviamente, um trabalho brasileiro, solar. Eu preciso dessa solaridade. Outro dia eu estava conversando com o Emicida, meu amigo, que eu falo que ele é um dos grandes pensadores dessa nossa geração. E eu falei para ele que... Mostrei algumas músicas para ele. E ele falou, Paula, você é uma pessoa do abraço. Impressionante como você tem, através da sua música, essa forma de abraçar, essa forma amorosa de ser. Porque eu não quero levar problema para ninguém. Eu não quero. Ao mesmo tempo, eu quero mensagens sólidas, positivas e inteligentes, né? Eu não posso falar sei lá o quê, eu preciso falar alguma coisa de útil. Então, tudo isso tem a ver com esse meu novo trabalho, que vai sair provavelmente na primeira semana de maio.
1: Já tem nome? Título?
0: Tem. Mas eu acho que eu não posso falar aqui, porque vai que rola.
1: Tem a ver com o solar?
0: Talvez.
1: Não, eu não vou insistir porque o teu argumento foi muito bom. Vai que roubam.
0: Entendeu?
1: Não pode, não. Alguém tudo
0: lança,
1: bem.
0: Alguém lança um álbum aí com esse nome.
1: Eu não quero ser responsável.
0: Exatamente,
1: por isso.
0: Pois é.
1: E agora, nesse momento de tanto amadurecimento, você ainda tem o mesmo olhar sonhador que você tinha quando você não sabia se essa carreira ela ia se consolidar?
0: Eu sou uma adolescente. Eu ia falar que eu sou uma criança, mas eu não sou mais. Mas uma adolescente eu sou. Sou muito... eu tenho um lado, assim, muito menina. E não quero que ele vá embora. E tenho um lado muito mulher, assim, também. De quem tem consciência das coisas em geral que estão ao meu redor. E consigo ter uma leitura sobre situações e pessoas. Que isso me ajuda muito, assim, né? Acho que também tem uma coisa da maturidade quando você fala, vou seguir o meu feeling, vou seguir a minha intuição. Você tem também déjà vus, né? Porque você tem coisas que se repetem, você fala, já vivi isso, eu não vou viver de novo, né? Então, tem isso, mas... qual era a pergunta?
1: A pergunta era sobre você olhar com um olhar sonhador.
0: Sonhador.
1: Para esses projetos.
0: Eu continuo sonhando, eu continuo querendo coisas que ainda não vivi.
1: Uhum.
0: Continuo achando que tem muita água para rolar. Continuo entusiasmada com coisas pequenas e coisas grandes. Continuo muito apaixonada por gente, assim, cada vez mais.
1: Já que você está falando de gente, uma ideia de quem estará nesse álbum novo?
0: Bom, produção do Seu Jorge.
1: Daí a gente já larga bem, né?
0: Exatamente. Aí eu já falo, produção do Seu Jorge. Obviamente, ele vai ser obrigado a cantar comigo. Tô brincando, ele vai cantar, mas obviamente ele vai ser obrigado a cantar comigo. Então, ele vai cantar comigo. Tem música inédita de Lued Luna, Tássia Reis, Raquel Reis, Zélia Duncan. Emicida tá aí me prometendo. Ele já fez uma música pra mim, mas agora eu quero uma nova pra esse álbum. Deixa eu ver quem mais. Tem provavelmente Rashid. E eu não tô dizendo das participações, porque eu não fechei isso ainda.
1: Uhum.
0: Mas eu tô dizendo das músicas,
1: músicas
0: dessas pessoas que fizeram e estão fazendo músicas pra mim.
1: Altíssimo nível.
0: Altíssimo nível.
1: Nossa, Paula. Muito feliz em ter conversado com você.
0: Adorei.
1: Te admiro, muito sou
0: obrigada.
1: Sua fã.
0: Também realmente, te admiro.
1: Sua energia, realmente, assim, ela é muito leve.
0: Ai,
1: e bom. Abrangente. Ela abraça, de fato.
0: Muito
1: então, obrigada por você estar aqui com a gente. Por você compartilhar a sua forma de ver o mundo, de ver a vida, de ver as pessoas. É importante a gente fazer isso. A gente deixar um pouquinho de nós por onde quer que a gente passe.
0: Eu acho... Eu, como cantora, tô muito rouca.
1: Não dá pra você ficar sem voz.
0: Não. Mas eu acho que a gente tem uma coisa de plantar semente.
1: Uhum.
0: De pensar realmente nesse presente, nesse futuro. De acreditar num mundo melhor. E eu acho também que a gente também tem que trabalhar pra ser melhor, sabe? Então, eu também tenho esse caminho, assim, uhum. da vida. De tipo... Poxa, dá pra ser mais legal aqui, dá pra ser mais legal ali. Porque todo mundo tem defeito, todo mundo tem milhares de imperfeições, mas eu acho que a gente, com consciência, já que a gente está percebendo isso, a gente corrige, né?
1: Trabalha, né?
0: Trabalha, né? Para ser mais legal. Foi um prazer te conhecer. Muito obrigada pelo seu carinho, pelas colocações todas, por me fazer pensar, né? Porque quando a gente começa a conversar, a gente vai falando coisas que a gente nunca falou.
1: Quase uma terapia.
0: É quase uma
1: terapia. Uma boa conversa. Exatamente. É quase uma terapia.
0: Então foi um prazer, parabéns pelo seu trabalho. Obrigada pela sua potência, né? Mulheres potentes, né? Uma mulher potente, né? Sendo dona de si. Então, muito bom te encontrar. Obrigada.
1: Obrigada. Esse foi o Imprevista com Paula Lima, um podcast sobre histórias que não cabem mesmo em currículo, sobre tudo aquilo que a vida faz com os nossos planos. Obrigada pela companhia. Na semana que vem tem um episódio novo, sempre às quintas-feiras, no nosso canal do YouTube TMC News BR e no fim de semana aqui no Dan na TMC. Um beijo pra vocês. Tchau.
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5: 9:51, a gente continua falando de música. O Teatro FAAP, em São Paulo, recebe o espetáculo O Pianista e o Poeta, com o maestro João Carlos Martins. A TMC teve a honra de conversar com o maestro, que falou sobre o espetáculo. Vamos ouvir.
6: O Pianista e o Poeta é uma relação, é uma volta ao passado. Se você chegar no começo do século XX... os saraus que nós tínhamos pelo Brasil afora uniam poesia e música. E isso aconteceu no Brasil do começo do século XX até 1940, 50. O que, que nós estamos fazendo? Nós estamos fazendo uma volta ao passado e uma viagem ao futuro. Porque o Gabriel Salita, da mesma forma que ele traz Clarice Lispector, Adélia Prado, Cora Coralina, eu trago Bach, Beethoven, e a gente vai intercalando e, às vezes, juntos, expondo a música e a poesia para o público. Nós começamos por Manaus, corremos o Brasil, e no Rio de Janeiro, a Fernanda Montenegro, que estava assistindo, ela começou a chorar no meio do espetáculo de emoção e fez um depoimento da plateia. Então, é um espetáculo que procura deixar o público com uma lágrima nos olhos e um sorriso nos lábios.
7: Maestro, e no espetáculo, o que nasce primeiro, a música ou a poesia?
6: Um dos maiores compositores da Espanha, dizia, quando eu fui receber o prêmio da Rainha Sofia no final do ano passado, Toda uma Vida Profissional, em Madrid, eu citei uma frase de um dos maiores compositores espanhóis, que dizia que a música começa onde a palavra termina. Por quê? Na palavra nós temos centenas de idiomas, e a música é universal. Então, a língua que nós usamos, evidentemente, é o português. Agora, a música é universal. Então, nós temos Clarice Lispector, nós temos Fernando Pessoa, nós temos os maiores poetas da língua portuguesa e nós temos os maiores compositores clássicos da história, inclusive algumas trilhas sonoras, como Ennio Morricone.
5: Maestro, o senhor tem uma trajetória marcada pela superação e pela relação muito forte com o piano. Então, como que essa história pessoal aparece no espetáculo?
6: O espetáculo também tem em LED uns 4 pequenos vídeos de como eu tocava piano no passado. Então, meu público pode perceber que eu, através de uma doença rara, distonia focal do músico, eu luto há 63 anos com dor e com problema, 31 cirurgias, mas sempre acreditando no meu sonho. E continuo aos 86 anos, já tenho 76 anos de carreira, até os 62 como pianista, como maestro, iniciei aos 62 anos e agora começo a carreira de educador musical, sempre acreditando na trajetória da esperança. Agora só eu e Deus sabemos o que significa com dor nas mãos. Só na hora de dormir você não tem dor. E acostumei a conviver com a dor e acostumei a conviver com a esperança.
7: É, mas o senhor é uma inspiração para todos nós. Maestro, qual a sensação que o senhor gostaria que o público levasse para casa depois de assistir ao espetáculo?
6: Bem, no Brasil inteiro nós fizemos Manaus, fizemos Recife, Salvador, Rio de Janeiro, Vitória, Petrópolis. O público, o Xalita, ele fica de frente para o público e eu de lado, porque eu estou no piano, mas temos conversas depois, eu contando a minha trajetória, ele contando como é que ele começou na poesia, quer dizer que tem várias intercalações durante o espetáculo, que só demora 1h05 ou 1h10, porque eu não gosto de espetáculos muito longos. Agora, no Brasil inteiro, o público saiu com lágrimas nos olhos, mas com muita alegria.
5: Maestro, para a gente encerrar aqui, uma pergunta difícil. Existe alguma música nesse espetáculo que tem um significado especialmente importante para o senhor?
6: Tem. O espetáculo começa com o prelúdio número 1, porque eu tenho minhas limitações, eu tenho que usar as luvas biônicas, mas começa com o prelúdio número 1 de Johann Sebastian Bach, o maior compositor de todos os tempos. E outro dia, minha mulher olhou no chat GPT, e eu considero o maior intérprete de Bach no mundo, um pianista canadense chamado Ben Goldin, mas no chat GPT está escrito que ele construiu a grande catedral de Bach no século XX, e eu fui a pessoa que iluminei essa catedral. Aí eu me sinto profundamente orgulhoso com essa comparação. Já me apresentei 30 vezes em Nova York, principalmente tocando obras de Bach, e esse prelúdio número 1 de Bach começa o nosso espetáculo.
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7: Dez horas e 1 minuto, é isso mesmo, Transamérica, agora é TMC, quem escuta sabe. Eu sou Andréia Ramos Bueno e vou com você até às 11 horas, atualizando as principais notícias do Brasil e do mundo, neste domingo, 11 de outubro de 2026. Flávio Bolsonaro apresentou uma notícia-crime contra o diretor-geral da Polícia Federal, Andrei Rodrigues, por suspeita de uso da estrutura da corporação em benefício do PT. O candidato questiona a divulgação de uma investigação sobre possível interferência dos Estados Unidos nas eleições, anunciada no dia do primeiro turno e arquivada 3 dias depois. Os advogados pedem que o Ministério Público Eleitoral acompanhe o caso. Ainda sobre a campanha de Flávio Bolsonaro, ela criticou a decisão do Tribunal Superior Eleitoral que autorizou a volta do canal de WhatsApp Exército do Lula. A equipe classificou a decisão como estarrecedora e afirmou que o canal incentiva os seguidores a driblar regras da Justiça Eleitoral. O ministro Ricardo Villas Boas Cueva pediu informações complementares à campanha, mas manteve o canal no ar. O presidente Lula afirmou que a votação da PEC, que acaba com a escala 6-1 no Senado, deve ocorrer antes do segundo turno das eleições, que será dia 25 deste mês. Segundo ele, a data foi acertada com o presidente do Senado, Davi Alcolumbre. Durante ato na Avenida Paulista, neste domingo, em São Paulo, Lula também criticou as propostas econômicas de Flávio Bolsonaro, comparando-as às medidas de Javier Milei, presidente argentino. O presidente afirmou que o plano pode reduzir investimentos sociais e prejudicar trabalhadores e aposentados. Flávio Bolsonaro afirmou que pretende manter os programas sociais, como Bolsa Família, caso seja eleito presidente. O senador também acusou o PT de divulgar informações falsas sobre suas propostas para os benefícios e o salário mínimo. A declaração foi feita durante um encontro com prefeitos e vereadores aliados no centro de São Paulo neste domingo. O evento contou com a presença do governador Tarcísio de Freitas e do prefeito da capital paulista, Ricardo Nunes, e faz parte da estratégia de campanha para ampliar o apoio ao senador. O Tribunal Superior Eleitoral deu prazo de 48 horas para a Meta explicar uma denúncia de favorecimento a Flávio Bolsonaro nas redes sociais. A campanha de Lula acusa a empresa de restringir a divulgação de conteúdos do presidente. A Meta reconheceu problemas técnicos, mas negou irregularidades. O TSE também pediu explicações sobre 255 perfis falsos criados por inteligência artificial, que, segundo a campanha petista, somaram 58 milhões de visualizações e publicaram ataques a Lula e à primeira-dama Janja. Fábio Faria, ex-ministro de Bolsonaro, afirmou em um áudio enviado em 22 de agosto do ano passado que seria arriscado para Alexandre de Moraes participar de um encontro em Trancoso, na Bahia. A gravação foi enviada a um grupo de WhatsApp que também tinha o banqueiro Daniel Vorcaro, o senador Ciro Nogueira e o presidente da Câmara, Hugo Mota. O áudio foi divulgado pelo colunista Lauro Jardim, do jornal O Globo, neste domingo, em meio às investigações sobre o Banco Master, que apuram suspeitas de fraudes bilionárias. Segundo a Polícia Federal, Faria intermediou contatos entre Vorcaro e Moraes, mas não foi apontado como autor de crime e nega irregularidades. Agora 10:05. E a gente começa esse News TMC falando justamente dessa notícia, os áudios sobre essa saída a Trancoso, essa viagem a Trancoso, em que o ex-ministro Fábio Faria diz que seria arriscado para Alexandre de Moraes ir até este encontro. As mensagens foram extraídas do celular de Daniel Vorcaro, divulgados pelo jornal O Globo na coluna de Lauro Jardim, neste domingo, e revelam novos detalhes sobre a relação dele com políticos e autoridades de Brasília. Quem traz os detalhes é a repórter Lívia Brás.
0: Em uma das reportagens, o jornalista Lauro Jardim revelou que o senador Flávio Bolsonaro e o senador Ciro Nogueira se encontraram com Daniel Vorcaro na casa dele, no Lago Sul, aqui em Brasília, no dia 20 de agosto do ano passado. Essa data chama a atenção porque foi a mesma em que o então governador aqui do DF, Ibaneis Rocha, sancionou a autorização para que o BRB comprasse parte do Banco Master. As mensagens, no entanto, elas não revelam o conteúdo da conversa e elas nem comprovam que o negócio tenha sido discutido nesse encontro. O presidente da Câmara dos Deputados, Hugo Mota, também aparece nas conversas e ele foi convidado para ir à casa do ex-banqueiro, só que não há nenhum tipo de confirmação de que ele tenha comparecido de fato. Em um outro áudio que foi divulgado também pelo jornal, o ex-ministro das Comunicações, Fábio Faria, ele fala sobre uma possível viagem a Trancoso, na Bahia, no feriado de 7 de setembro, também do ano passado. Na gravação, ele diz que Alexandre de Moraes não iria e usa a expressão, abre aspas, só não vai o careca, fecha aspas, ao se referir ao ministro do Supremo Tribunal Federal. Faria diz ainda que, naquele momento, a presença do ministro representaria muito risco para ele. O áudio, porém, não comprova que a viagem tenha de fato acontecido e nem que Alexandre de Moraes tivesse confirmado a presença. Nossa reportagem procurou as assessorias do senador Ciro Nogueira e também do presidente da Câmara, Hugo Mota, mas não tivemos resposta até agora. Nós também entramos em contato com a defesa de Daniel Vorcaro, que respondeu que desconhece e, por isso, a defesa não irá se manifestar. Já sobre Alexandre de Moraes, a gente teve uma resposta obtida da assessoria do Supremo, que diz que não houve nenhum posicionamento sobre o assunto.
7: 10 horas e 8 minutos, o presidente nacional do PL fala em eleição ganha para Flávio Bolsonaro no segundo turno. Em entrevista à TMC, Valdemar Costa Neto garantiu que os partidos de direita que antes não assumiram compromisso com o PL estarão juntos nesta etapa. Ele também projetou a possibilidade de o partido ficar com a presidência do Senado a partir de 2027. Quem conversou com Valdemar Costa Neto foi o apresentador Felipe Bueno, do TMC 360. Vamos ouvir.
8: Aqui na programação da TMC, nós conversamos a partir de agora com o presidente nacional do PL, Valdemar Costa Neto. Presidente, prazer falar com o senhor. Como vai? Tudo bem?
9: Prazer para mim, Felipe. Disposição, viu?
8: Presidente, primeiro quero começar falando da sua avaliação sobre o desempenho do PL nesse primeiro turno.
9: Bom, a melhor explicação que eu tenho para isso é a base que o Bolsonaro criou. Bolsonaro é um fenômeno. E nós temos aí um número muito grande de gente qualificada, esse pessoal da direita. Não é que eu quero... Tem gente na esquerda boa também, mas tem um pessoal muito qualificado, gente preparada, gente disposta a trabalhar e gente que pensa a cabeça, querem tocar o país para frente. E eles ajudaram muito, a nossa base ajudou muito o Flávio Bolsonaro. Olha que interessante. Todas as pesquisas davam que o Flávio Bolsonaro, que o Lula chegaria na frente do Flávio Bolsonaro para o segundo turno. Veja que surpresa. O Flávio Bolsonaro passou. Sabe por quê? Por causa da base, dos deputados federais, dos senadores, eles entraram na campanha valer. Então, isso teve. Essa foi a razão dessa mudança, dessa surpresa. Quanto aos deputados, nós achávamos que iam aumentar a bancada, mas acontece que fizemos 121 e batemos o recorde. Aí você tem gente muito boa no partido, temos grandes políticos. E esse foi o motivo do nosso crescimento. Tanto para senador como para federal.
8: E aí eu tenho uma pergunta que é derivada dessa sua resposta, presidente, porque a gente já conversou em outras oportunidades aqui na TMC ao longo do ano, e no início do ano havia havia uma dúvida, né, sobre a direita estar, de certa forma, dividida, tanto em acordos estaduais, em palanques estaduais, como no próprio apoio a Flávio Bolsonaro. Então, o senhor identifica em algum momento o ponto em que a estratégia teve que ser mudada para se consolidar uma unificação da direita e esse movimento que culminou agora no dia 4 de outubro?
9: Veja bem, eu sempre me preocupei em ter o PP, União Brasil com a gente, o Recurso, porque esse pessoal, essa gente, é gente preparada e eles votam com a direita. O PP não veio com a gente, o Rueda não veio com a gente, o Ciro não veio com a gente, mas o deputado dele votou no Flávio. Então, nós temos mais facilidade, agora vamos negociar, agora no segundo turno, para trazer eles de vez. O único prejuízo que nós tivemos isso foi no tempo de televisão. Eles não coligaram com a gente oficialmente, mas o Marcos Pereira, por exemplo, que é presidente do Republicano, em todas as reuniões que ele falava no nome do Flávio Bolsonaro. Então, eles apoiaram a gente. Agora, não quiseram fazer coligação. Eles ficaram, num primeiro momento, teve um acontecimento que hoje é uma bobagem, porque é tanta denúncia que sai que o povo já não está nem ligando mais para isso, que é um exagero. Mas no começo teve aquele problema que nós tivemos com o Flávio, e isso tirou muitos pontos da gente, muitos. Mas o Flávio se recuperou, explicou ela, e o povo entendeu que quando ele pediu o dinheiro para o Forcado, o Banco Master, financiar o filme, o Banco não tinha problema com o Poder Judiciário, estava tudo em ordem. Então foi tudo explicado. E isso, nós ultrapassamos esse ponto difícil e agora o Flávio está bombando.
8: Agora, então, eu pergunto para o senhor sobre o futuro. O futuro, digamos, no curto prazo, né? Duas coisas. Primeiro, estratégias para segundo turno com relação a Flávio Bolsonaro. E segundo, Congresso Nacional para 2027. Quais que são os planos, presidência de Senado, eventual presidência de Câmara também, negociações para compor a mesa diretora? Vamos começar com o que é mais próximo, que é o segundo turno, que tem aí 20 dias para acontecer, presidente. Quais que são as estratégias?
9: Veja bem. Então, agora nós temos que fazer um entendimento com os partidos para eles entrarem para valer na campanha. E eu não tenho dúvida que nós vamos conseguir. Apresentarem para valer na campanha. União Brasil, PP, Republicanos, Podemos, Avante. Vamos conversar com esse pessoal todo. Então, trazendo esse pessoal, já tranquiliza um pouco a nossa base também. E aí nós teríamos uma condição mais fácil eu acho que a eleição ficou decidida no momento em que o Flávio chegou na frente do Lula. Aquilo não era esperado por ninguém. Nós, um dia antes, o Murilo me ligou da Paraná Pesquisa e falou para mim: Valdemar, acho que nós podemos chegar um ponto na frente, hein? Acho que nós podemos chegar um pouquinho na frente. Chegamos 3, 4. Quer dizer, fomos muito bem.
8: Com relação a pautas, agenda de pautas, para terminar, presidente, a gente tem, por exemplo, em andamento aí uma 6x1, a gente não sabe se o timing político é adequado ou não, tudo vai dizer, né? Os próximos momentos vão dizer, mas uma pauta econômica de reforma administrativa, tem as reformas tributárias entrando em agenda aí nos próximos meses. O senhor tem uma ideia de prioridades que o PL conduzirá no Congresso Nacional?
9: Olha, bem, nós temos no Senado Federal, nós temos o Rogério Marinho, na Câmara nós temos Sóstenes Cavalcante. O Rogério é muito habilidoso, nós vamos discutir muito essas pautas, inclusive tem uma proposta dele para o 6x1, para atender o empregador e para atender o empregado. Porque veja bem, um camarada que tem uma barraquinha, tem 2 funcionários. Se ele for trabalhar 5 dias por semana, ele mata o cara. O cara não é um grande empresário. Agora, então, tem que ter um ponto de equilíbrio para atender o cidadão, para atender o trabalhador e para atender o empresário também. Tem jeito para tudo. Não pode ser 8 ou 80.
7: A ex-presidente Dilma Rousseff acionou a Justiça Federal, do Distrito Federal, para que a União comece a pagar imediatamente uma reparação mensal e permanente por perseguições sofridas durante a ditadura militar. A informação foi publicada pelo blog do jornalista Anselmo Góes, do jornal O Globo. De Brasília, a repórter é a Lívia Brás.
0: O valor pedido pela ex-presidente é de R$ 17.500,00. E a quantia foi definida com base na remuneração que Dilma recebia na Fundação de Economia e Estatística do Rio Grande do Sul, onde ela trabalhava antes de ser afastada por motivação política. A ex-presidente já tinha conseguido uma decisão favorável do Tribunal Regional Federal da Primeira Região, que reconheceu o direito à reparação mensal e também determinou o pagamento de R$ 400 mil por danos morais. A indenização está relacionada à perseguição política, à prisão e às torturas sofridas por Dilma durante o regime militar. Agora, a defesa pede que o pagamento mensal seja implantado de forma imediata, sem a necessidade de esperar novos trâmites administrativos. Caberá à Justiça Federal analisar esse pedido. A reparação tem como base o reconhecimento de que Dilma Rousseff foi afastada do trabalho por razões políticas e, por isso, teve prejuízos na carreira e na remuneração ao longo dos anos.
7: 10h17, o senador e candidato à presidência pelo PL, Flávio Bolsonaro, prometeu rever as dívidas dos estados com o governo federal, caso seja eleito. Vamos conferir os detalhes dessa notícia com o repórter Júnior de Castro.
10: Pois é, o compromisso foi feito após um pedido do governador eleito de Minas Gerais, Cleitinho Azevedo, do Republicanos, que declarou apoio à candidatura do senador Flávio Bolsonaro. Cleitinho defende que investimentos em obras, saúde e segurança pública possam ser usados para abater a dívida do Estado. Atualmente, a gente te lembra que Minas deve cerca de 187 bilhões e 500 milhões de reais à União. O Estado já foi beneficiado pelo PROPAG, programa de renegociação, que reduziu os juros e facilitou o pagamento das dívidas estaduais. Mas mesmo assim, o governo mineiro considera necessárias novas medidas. A possibilidade de abater a dívida com investimentos chegou a ser aprovada pelo governo no Congresso, mas foi vetada pelo presidente Lula. O governo federal alegou riscos de perda de receitas e de benefícios duplos aos estados. A promessa de Flávio, portanto, envolve uma discussão sobre como reduzir o endividamento de Minas Gerais sem comprometer as contas públicas da União. 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
7: Ainda sobre as eleições, no próximo dia 15, a Justiça Eleitoral assina a oficialização de Douglas Ruas, do PL, como governador eleito do Rio de Janeiro no primeiro turno. O processo protocolar ainda abre margem para reclamações de partidos interessados. A Rebeca Renz traz mais detalhes.
11: O Tribunal Regional Eleitoral do Rio de Janeiro nomeou Douglas Ruas o candidato eleito para o cargo de governador do Rio de Janeiro no primeiro turno, após realizar a retotalização dos votos das eleições de 2026. Na última quinta-feira, o Tribunal Superior Eleitoral anulou os votos de Antônio Garotinho, do Republicanos, por entender que o então candidato estava inelegível para o pleito diante de uma condenação por improbidade administrativa. Com isso, os 274.411 votos recebidos por Garotinho foram retirados do cálculo dos votos válidos. Sem Garotinho, Douglas Ruas, do PL, que terminou o primeiro turno com 49,27%, ultrapassa a marca de 50% e foi proclamado vencedor, ainda em primeiro turno, com 50,88% dos votos válidos. O presidente do Tribunal Regional Eleitoral do Rio, o desembargador Cláudio de Melo Tavares, explica como serão os próximos passos, que incluem a análise final da prestação de contas da campanha e a diplomação do governador eleito pela Justiça Eleitoral.
12: Esse relatório terá 3 dias na Secretaria do Tribunal, à disposição dos partidos, das federações

0: senador pelo bispo Abner Ferreira. Ele afirmou que não poderia estar em um lugar melhor durante a retotalização do que na casa do Senhor.
1: Não teria lugar melhor para buscar no momento dessa retotalização que na casa do Senhor. É uma alegria muito grande estar aqui hoje e ver esse ginásio lotado numa data tão importante. Nós estamos no Rio de Janeiro, um estado lindo, cheio de histórias, mas também cheio de desafios. E a igreja deve ser luz de esperança para as nossas vidas.
0: A fala foi recebida com aplausos e Douglas foi ovacionado pelos fiéis presentes no evento religioso.
2: Flávio Bolsonaro, do PL, terminou o primeiro turno das eleições à frente de Lula, do PT, com 47,3% dos votos contra 45,16% do petista. Se for eleito no segundo turno, Flávio poderá ser o oitavo presidente de um país da América do Sul alinhado com a direita latino-americana. Em entrevista ao TMC 360, o mestre em relações internacionais, Lier Pires Ferreira, avaliou o avanço da direita na região.
3: Há uma onda conservadora varrendo as Américas, há uma série de governos recém-eleitos que se alinham muito frequentemente às diretrizes, né, que são exaradas de Washington e que evidentemente se colocam, né, se subordinam, digamos assim, às orientações e lideranças do presidente Trump. Nesse sentido, me parece evidente, né, que o agente laranja está conseguindo implantar a sua política e fazer com que os interesses norte-americanos prevaleçam no conjunto mais amplo da América Latina.
4: Agora, professor, queria a sua ajuda para analisar o noticiário que a gente tem acompanhado faz meses, né, de algumas eleições na América, vamos citar Colômbia, Peru, por exemplo. Essa onda laranja comporta que tipos de direita, né? Porque é muito simplificar falar de esquerda e direita hoje, no século XXI, um quarto de século já passado. A direita tradicional ainda tem espaço, ela está sendo varrida por um outro tipo de direita que fica mais à direita da direita? Perdão pelo trocadilho, mas, né, é mais ou menos disso que a gente está falando, né, professor?
3: Olha, é exatamente isso. Na verdade, aquela direita tradicional que no Brasil, durante muitos anos, foi representada pelo PSDB, principalmente nos governos Fernando Henrique Cardoso, essa direita ela está sendo varrida do mapa eleitoral. Isso é muito perceptível quando nós olhamos os resultados das eleições do Brasil nesse momento. Né? Alguns partidos, né, digamos que se colocam mais no campo do centro, o próprio PSD, né, acabaram minguando, enquanto partidos de orientação mais radical, como o PL, cresceram. E isso é um fenômeno que a gente vem verificando, né, em outras partes da América Latina. Né? Você citou, por exemplo, a Colômbia, citou, por exemplo, o Peru. A gente poderia citar o caso da Argentina, o nosso vizinho, o nosso principal parceiro continental, onde o presidente Milei ele não se coloca sequer como um neoliberal, né, mas como um anarcocapitalista, um ultraliberal, né, que faz com que todas as estruturas, né, de tutela e proteção, né, ao conjunto mais amplo da sociedade sejam varridos. Na verdade, a gente está vendo um esgarçamento, né, da direita liberal tradicional, um encolhimento, essa direita está sendo engolida, né, por setores mais radicais, esses setores que muito frequentemente, né, nós chamamos de extrema direita, né, que são aqueles segmentos que estão, digamos que, dominando o cenário político no conjunto mais amplo da América Latina. E, infelizmente, pelo banho de sangue que foram os resultados do último domingo, a gente percebe que esse fenômeno também está, né, ocorrendo no Brasil. Um fenômeno que valoriza a liderança carismática, né, um fenômeno que valoriza a violência política, né, um fenômeno que valoriza, digamos que, os elementos mais primários do debate político, onde a complexidade é negada em favor, né, da lacração. Então, todos esses e outros elementos estão presentes e muito fortemente no cenário eleitoral brasileiro nesse momento, como se fizeram presentes em países vizinhos no contexto latino-americano nas eleições recentes.
4: Agora, professor, a gente está falando, obviamente, de Trump como referência, Donald Trump como referência, e a gente está circunscrevendo aqui a nossa conversa para a América Latina. Mas eu pergunto, é um modelo de mundo que está caindo aos pedaços, aquele modelo da globalização.

0: do comecinho dos anos 90, pós-queda do Muro de Berlim, fim da União Soviética, que já não funciona mais?
1: Pois é, o que nós estamos vendo, né, nesse nível mais global, né, particularmente quando pegamos as instituições internacionais, as grandes instituições internacionais, como a ONU, como a OMC, é exatamente o desmonte do multilateralismo e o desmonte da governança global, tal como nós vimos ser construída a partir do segundo pós-guerra. Um dos fenômenos mais fundamentais dessa dinâmica é o totalitarismo do mercado, ou seja, a perspectiva a partir da qual todos os segmentos da sociedade, não só o mundo corporativo, empresarial, acabam sendo reproduzidos à lógica de uma empresa. Então, parâmetros como produtividade, né, parâmetros como excelência, parâmetros como lucratividade, né, parâmetros como, digamos que, o trabalho, né, incorporando todas as dinâmicas da vida social se organizando à moda das empresas, as famílias têm que ser produtivas, as igrejas têm que ser produtivas, o Estado tem que ser produtivo, enfim, tudo se amoldando à lógica da empresa, estabelece um parâmetro totalitário a partir do qual, né, o indivíduo ele é progressivamente desconectado dos mecanismos de proteção e tutela sociais que existiram e existiram de forma mais ou menos sistemática no Ocidente a partir do segundo pós-guerra, principalmente sobre a vigência de modelos de Estado de bem-estar social, e acaba sendo jogado, né, nesta arena multicompetitiva do mercado, onde as condições de competitividade são absolutamente desiguais, são absolutamente assimétricas, né, onde as condições a partir das quais, né, pessoas e grupos podem efetivamente conquistar os seus objetivos, né, são cenários bastante diferenciados e assimétricos. Com isso, nós temos ressentimento, temos frustração crescente, e tudo isso é canalizado por esses discursos radicais que fazem com que no Brasil, na América Latina e em outras partes do mundo, isso aconteça. Você veja, por exemplo, a dificuldade que foram as últimas eleições na França e como elas virão a ser também difíceis, né, no próximo pleito eleitoral. A gente vê uma Itália, outrora dominada pelo fascismo, né, mais uma vez tendo um governo de Meloni, um governo de extrema-direita, que nós vimos, inclusive, né, pela primeira vez, né, nas últimas décadas, grupos nazifascistas ganhando, né, as eleições na Alemanha. Tudo isso nos joga para um cenário extremamente difícil, onde a necessidade de uma participação coletiva, né, do conjunto mais amplo da sociedade para mudar as realidades presentes, como a gente assistiu na matéria há pouco, aqui mesmo no TMC, né, com grupos na França, as ruas, pedindo mais verba para a educação, ou as manifestações de estudantes que já estão acontecendo no Brasil, são elementos fundamentais se nós quisermos livrar o país da barbárie.
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2: Transamérica, TMC. 10 horas 32 minutos. A ex-presidente Dilma Rousseff pediu à Justiça Federal que comece a receber imediatamente uma reparação mensal de R$17 mil por anistia política. O benefício é uma compensação pela perseguição e pelas torturas que Dilma sofreu durante a ditadura militar. O pedido agora depende de uma decisão da Justiça para que os pagamentos sejam iniciados. A Justiça do Rio de Janeiro fixou em R$98 milhões e 500 mil os honorários do administrador judicial da Oi, Bruno Rezende, pelo trabalho realizado durante 9 meses após a falência da empresa. Segundo a juíza responsável pelo caso, o valor é inferior ao praticado no mercado. A magistrada destacou a complexidade do processo e a dimensão do trabalho realizado na gestão da operadora de telecomunicações. O Amazonas registrou 1.380 focos de incêndio nos 10 primeiros dias de outubro, um aumento de 271% em relação ao mesmo período do ano passado. Em Manaus, a concentração de poluentes no ar ultrapassou em mais de 7 vezes o limite considerado saudável. O governo federal enviou 6 aeronaves e 290 brigadistas para reforçar o combate às queimadas no estado. Em Itacoatiara, 8 pessoas são investigadas por suspeitas de provocar incêndios que destruíram mais de 250 hectares de vegetação. Um jovem de 20 anos morreu após ser baleado por policiais militares na zona sul de São Paulo. Gustavo Muniz de Santana foi atingido por pelo menos 27 disparos, segundo o registro policial. 4 policiais fizeram 45 disparos durante a ocorrência e apenas 3 dos 10 agentes presentes estavam com as câmeras corporais ligadas. A Polícia Civil e a Polícia Militar investigam o caso e os policiais envolvidos foram afastados das atividades operacionais. 10h35, no noticiário internacional, o presidente dos Estados Unidos, Donald Trump, anunciou um cessar-fogo energético entre Rússia e Ucrânia com efeito imediato. Até o momento, os governos dos dois países não confirmaram este acordo. Antes do anúncio, o presidente ucraniano Volodymyr Zelensky havia se mostrado disposto a suspender ataques a refinarias russas desde que Moscou também interrompesse os bombardeios contra a infraestrutura energética da Ucrânia. Um voo da companhia indiana IndiGo foi desviado neste domingo após um carregador portátil pegar fogo no compartimento de bagagem de mão. A aeronave transportava mais de 180 passageiros e pousou em segurança na cidade de Hyderabad. Ninguém ficou ferido. A companhia informou que a tripulação controlou as chamas e disponibilizou outra aeronave para levar os passageiros ao destino original. Este é o terceiro caso semelhante envolvendo a empresa desde outubro do ano passado. O Papa Leão XIV anunciou que será submetido a uma cirurgia para retirar um nódulo no pulmão identificado em fase inicial durante exames médicos recentes. O procedimento será realizado nos próximos dias em um hospital de Roma. Segundo o Vaticano, a previsão é que o pontífice fique internado por cerca de uma semana. Leão XIV agradeceu o apoio dos fiéis e pediu que continuem rezando por sua recuperação. 10h36. Falar de combustíveis, do preço dos combustíveis. O governo federal anunciou novas medidas para tentar conter a alta dos preços provocada pelos conflitos no Oriente Médio. O pacote zera tributos federais sobre a gasolina e amplia os subsídios ao etanol e ao diesel importado. Quem tem mais informações é o Bruno Tibério.
3: Os benefícios terão validade de 30 dias. Na gasolina, a desoneração federal passou de 63 centavos para 89 por litro. Com isso, foram zeradas as alíquotas do PIS, COFINS e CID sobre combustíveis. Para o etanol hidratado, o governo manteve a desoneração de 19 centavos por litro e ampliou o subsídio aos produtores de 25 para 43 centavos. Já o diesel importado terá uma ajuda adicional de R$ 1,40 por litro, além do benefício de R$ 2,12 que já estavam em vigor. Durante a coletiva, o ministro do Planejamento e Orçamento, Bruno Moretti, afirmou que as medidas têm ajudado a conter os reajustes, mas reconheceu que os preços continuam acima do patamar desejado pelo governo.
4: Então, a partir daqui, a tributação federal de gasolina está zerada como uma medida de mitigação do aumento dos preços. Como a gente vem falando, o ministro Dario já comentou, essas medidas têm sido exitosas em conter a escalada de preço, em desacelerar o impacto da guerra, do conflito sobre os preços de derivados no Brasil, mas a gente ainda percebe que os preços estão, evidentemente, num patamar acima daquele verificado pré-guerra.
3: O impacto estimado do pacote é de 5,2 bilhões nos próximos 30 dias. O governo também abriu um crédito extraordinário de 7,52 bilhões de reais para financiar programas de subvenção aos combustíveis. A equipe econômica afirma que pretende compensar os custos das medidas com a arrecadação adicional gerada pela alta do petróleo. A fiscalização dos preços também vai ser reforçada, mas a redução dos tributos e a ampliação dos subsídios não garantem queda imediata nos valores cobrados nos postos.
2: O Senado, que começa uma nova legislatura em fevereiro do ano que vem, deve ter maioria masculina e branca. Rodrigo Vicente chega com mais informações sobre essa nova formação do parlamento.
5: Dos 81 senadores que devem compor a casa a partir de fevereiro do ano que vem, 63 são homens e apenas 18 são mulheres. Isso significa que a representação feminina será de pouco mais de 22% da casa maior aqui do Congresso Nacional. Bem, apesar da desigualdade, as eleições desse ano registraram um recorde. 12 mulheres foram eleitas para o Senado, o maior número em uma única eleição desde a redemocratização. Em relação à cor ou raça, o predomínio também é expressivo. 57 senadores se declararam brancos, o equivalente a 70% da casa, outros 19 se declararam pardos e apenas 3 pretos. Esses números contrastam, claro, com o perfil da população brasileira, formada aí por maioria de mulheres e por pessoas pretas e pardas. A nova composição também terá uma renovação importante. Das 54 cadeiras disputadas neste ano, 40 vão ser ocupadas por parlamentares que não conseguiram a reeleição ou não exerciam mandato. O PL vai ter a maior bancada, 28 senadores, seguido pelo PT, com 9. A composição definitiva ainda pode mudar dependendo de eventuais substituições.
2: Nas urnas do primeiro turno, o PL elegeu a maior bancada da Câmara dos Deputados. O partido conquistou mais 23 cadeiras e alcançou a marca de 121 deputados federais eleitos para a próxima legislatura. E o avanço na nova composição do Congresso mexe de forma direta com o equilíbrio de forças em Brasília. O cientista político Leonardo Barreto, em entrevista à TMC, explica o impacto do novo desenho parlamentar e as tendências para os próximos anos.
6: Essa eleição ela produziu uma quantidade tão grande de mudanças que a gente precisa compreender que ela tem camadas, né? E a gente precisa fatiar esse processo de análise para a gente conseguir ter uma boa compreensão. Por exemplo, claramente você tem um realinhamento ideológico, né? E esse realinhamento ideológico ele está expresso na diminuição do Centrão, né? Lá no Senado, por exemplo, que você estava citando, a direita avançou com o PL e quem perdeu o espaço não foi a esquerda, quem perdeu o espaço foi o centro, né? foi o Centrão. No caso da Câmara, também, o PL avançou, E aí quem perdeu um pouco de espaço é uma parte da esquerda não ligada ao PT, que aí foi principalmente o PDT, e no caso do Centrão, quem perdeu espaço foi o União barra PP, que tem ali uma aliança, o PSDB. Então, assim, acho que talvez a gente esteja às portas de um realinhamento ideológico que pode durar algum tempo, né, na nossa história. Um outro aspecto que me chamou muita atenção, e acho que isso conecta com o seu comentário anterior, é a mudança geracional, né? Então, assim, a gente viu a aposentadoria de uma geração do final dos anos 60, né? E aí eu posso falar do senador Paim, do Rio Grande do Sul, que se aposentou, do Zé Dirceu, que não conseguiu a reeleição, e a entrada de líderes que provavelmente vão ficar aí pelos próximos 20, 30 anos. Né? Então a gente tem na esquerda, por exemplo, a Marília Campos, de Minas Gerais, a gente tem a Marília Reis, lá de Pernambuco, e na direita você tem o Nicolas, tem o Pavanato, tem a Carol de Tone, que teve que se impor ao PL de Santa Catarina para conseguir ser candidata, ou o Marcel Van Hatten. Então a gente está vendo aí uma mudança ideológica, mas também a gente está vendo uma mudança de geração.
7: Eu queria entrar nesse aspecto da discussão, aproveitando essa última parte da sua resposta e aproveitando também essa pergunta, esse comentário que a Joana trouxe, essa observação que a Joana trouxe antes da própria pergunta sobre a deputada estadual eleita aqui em São Paulo, que é antifeminista, mas só é cidadã, não é nem deputada, só é cidadã por conquistas feministas lá atrás, para fazer uma pergunta com relação a essa questão das gerações que vão perdendo referências históricas, e não só com relação a conquistas sociais, mas também conquistas econômicas. Por exemplo, o Plano Real, né? É muita gente que não viveu aquela inflação de 2 dígitos por mês, de 3 ou 4 dígitos por ano. Quer dizer, depois de 94, houve uma revolução econômica no país, e como isso se normalizou, ninguém mais fala de Plano Real e esquece a importância. Esquece também de todas as conquistas sociais. Ou seja, a agenda muda quando a geração muda? Isso é obrigatório, professor?
6: Eu acredito que sim. Eu acho que faz muito sentido, e essa é uma análise talvez das mais interessantes que a gente pode fazer, né? Por exemplo, a gente está chegando nessa eleição, acho que semana passada o Lula estava reclamando que os jovens não conheciam ele, né? E faz parte, assim, desde a Elis Regina a gente sabe que o novo sempre vem, né? Agora, essa conexão com as pautas, eu acho que essa ressignificação é um pouco do que vai definir o que a gente vai viver para frente, né? E aí, por exemplo, vamos pegar essa questão do feminismo. Essa questão do feminismo, ela está sendo completamente rediscutida dentro da direita, né? A Michelle Bolsonaro, por exemplo, Damaris Alves, começou a fazer uma crítica do feminismo, de que essa agenda ela foi sequestrada pelos homens, no sentido em que virou uma pauta de gênero mais ampla e as mulheres passaram para um segundo plano. Então, eu acho que a gente está vendo aí também uma rediscussão de velhos paradigmas que orientaram a atuação política durante muito tempo. A direita do PL nem de longe era a direita do Democratas, ou uma direita que talvez possa ter sido representada ali pelo PSDB. Hoje, a esquerda está em crise, porque ela tinha o velho paradigma da luta de classes, achou que esse paradigma podia ser substituído pela pauta identitária, e hoje a pauta identitária ela mostrou que ela não tem potência eleitoral para bancar um projeto majoritário. Então, hoje, eles estão perdidos, eles não sabem para onde vão. Então, assim, eu acho que a gente precisa estar aberto, é claro, né? Aberto não significa vazio, né? Mas a gente precisa estar aberto para esse processo de ressignificação que vai acontecer a partir da ascensão dessas novas gerações, que eu concordo, assim, a maioria dessa turminha, ela não tá madura, não tá pronta. né? Mas é o pessoal que chegou e é o pessoal que vai ocupar as cadeiras e que vai iniciar um processo de aprendizado que vai ser importante para a estrutura política do nosso país.
8: Agora, por mais que nós precisemos questionar e até apontar o dedo para essas tendências, que são tendências muito infantis, como criticar movimento feminista, é absolutamente infantil. Não tenho que ser criticado dessa forma. Há vertentes que podem ser questionadas, há formas que podem ser questionadas, mas você questionar algo como voto feminino não está em pauta. Isso aqui nunca será discutido. Agora, quando a gente olha para uma questão mais ampla, por exemplo, o conservadorismo feminino no Senado, a gente precisa entender que há grupos de mulheres que, por convicção, são grupos conservadores. Isso é uma coisa que nós, aqui nessa discussão, precisamos entender, colocar e perceber de onde vem esse incômodo, de onde vem essa presença, de onde vem essa vontade de levar pautas que talvez remetam a épocas passadas, mas que voltam com força com tudo. De onde vem isso? É uma força que vem do eleitor, que vem das eleitoras e que se mostra com uma representação no Senado, no Congresso, de forma geral. Não pode ser descartada.
6: Eu acredito que uma parte dessa pauta ela é um debate orgânico que acontece na sociedade, e a outra parte é estratégia política, né? Porque aí o que acontece, especialmente numa eleição proporcional, onde você está competindo com inúmeras pessoas e o tempo de atenção é muito pequeno, né? A mídia, por exemplo, tem muita dificuldade de cobrir uma eleição para deputado, para vereador, porque ela não consegue dar atenção para todo mundo, né? É sempre uma agenda muito grande, mas muitas vezes uma parte da agenda do projeto é chocar, né? É chocar. Agora, eu acho que você trouxe uma questão muito relevante que me preocupa bastante para essa nova geração, que é um certo radicalismo, e eu acho que esse radicalismo ele é gerado pelas redes sociais. E por quê? Antigamente, o cara era eleito no interior de São Paulo, e aí ele vinha para Brasília, ele passava a semana inteira aqui e ele voltava, né, para a sua base. Nesse período que ele ficava em Brasília, ele tinha liberdade para poder mudar de opinião, de transigir, de discutir, de debater. Eu acho que hoje, em função, a gente tem muitos deputados de redes sociais que ficam se mostrando 24 horas para os seus eleitores, e esses deputados não podem mudar de opinião. Se eles mudarem de opinião, eles são linchados. Se eles votarem com o governo, se eles são de oposição, se eles votarem com o governo em algum tema, mesmo que fosse um tema relevante, etc., eles são linchados.
2: R$10,50. Uma idosa foi presa em Pernambuco depois que a polícia encontrou 76 pedras de crack escondidas em um pote de sorvete. A repórter Joely Santos conta mais pra gente.
9: Uma mulher de 62 anos foi presa em flagrante suspeita de tráfico de drogas no bairro de Candeias, em Jaboatão dos Guararapes, na região metropolitana do Recife. A prisão aconteceu na quarta-feira, dia 7, mas foi confirmada pela Polícia Civil nesta sexta-feira. Segundo o boletim de ocorrência, policiais da Delegacia de Afogados, na zona oeste do Recife, receberam denúncias sobre a venda de drogas na região. Ao chegarem ao endereço informado, os agentes perceberam uma movimentação de pessoas apontadas como usuárias de entorpecentes. A mulher permitiu a entrada dos policiais na casa e, de acordo com o registro da ocorrência, admitiu que vendia drogas. Ela teria dito que utilizava o dinheiro para pagar o aluguel e comprar alimentos. Durante a busca, os agentes encontraram 76 pedras de crack escondidas dentro de um pote de sorvete no quarto da suspeita. Também foram apreendidos R$ 74,00 em dinheiro. A mulher foi autuada em flagrante por tráfico de drogas e passou por audiência de custódia. A justiça concedeu liberdade provisória após manifestação favorável do Ministério Público. Isso significa que ela poderá responder ao caso em liberdade enquanto a investigação continua. Em nota, a Polícia Civil informou que o caso segue sob apuração e que não divulgará outros detalhes para não prejudicar as diligências.
2: Agora a gente fala do Círio de Nazaré, um evento enorme que acontece em Belém do Pará, um evento tradicionalíssimo e religioso. A Estela Ribeiro está por lá e vai trazer toda a cobertura de um dos maiores eventos de fé do país. A semana começou com o Varanda da Amazônia, fórum que traz mulheres e suas histórias de vida e empreendedorismo e debate as relações e ativismo no futuro. Vamos ouvir.
10: E a fé, que movimenta milhões de pessoas durante o Círio de Nazaré, também abre espaço para falar de cultura, de identidade e dos desafios da Amazônia. Há 16 anos, a cantora Fafá de Belém criou a Varanda de Nazaré, uma plataforma que reúne artistas, pesquisadores, lideranças comunitárias e representantes de povos tradicionais, formadores de opinião, durante um dos maiores eventos religiosos do país. Neste ano, a Varanda tem o conceito Coragem que Floresce na Fé. A proposta é destacar especialmente o protagonismo das mulheres. Mulheres que sustentam famílias, tradições e economias comunitárias, unindo devoção, resistência e a chamada economia do cuidado. E dessa iniciativa nasceu também o Fórum Varanda da Amazônia, que chega à sua quarta edição. Esse é o braço de debates da Varanda, que reúne lideranças femininas na ciência, nas políticas públicas, dos saberes ancestrais, da bioeconomia e também representantes de grandes empresas. A jornalista e escritora Isis Drummond é mediadora de um desses painéis, ela que ganhou relevância por promover o jornalismo de reflexão.
11: Quando a gente reúne mulheres para debaterem esses assuntos, a gente faz o que já era para ter sido feito há muito mais tempo em todos os lugares, porque estamos cansadas de sermos direcionadas por homens que se acham no direito de falar o que a gente pode, não pode, o que a gente deve, o que a gente não deve. Não tem protagonismo de uma pessoa, tem o protagonismo do coletivo feminino a partir de uma pauta que é para todos nós, porque mulheres têm essa capacidade de pensar no todo.
10: A Mariana Belém comanda o quarto fórum Varanda da Amazônia, que esse ano tem como tema Amazônia, substantivo feminino.
12: A gente tem toda a força da mulher, além de Nazinha, que é essa, né, nossa mãe, nossa amiga, nossa melhor amiga, nossa confidente. Você pode olhar a força das mulheres, né? A mulher que quebra a castanha na coxa, seja na AMI, que é uma associação de extrativistas da Andiroba. Então, quando a gente tem essas histórias para você olhar a força da mulher, e hoje em dia acho que é muito importante a gente lembrar os direitos e a força da mulher, é um privilégio muito grande. E eu acho que não podia ter assim, uma época melhor para a gente falar de todas essas conquistas que a gente não pode nunca perder.
2: A gente continua com cultura. Nesta semana, o Júnior de Castro conversou com o ator, roteirista e produtor Bruno Mazeu, filho do mestre do humor Chico Anísio. No papo, Bruno revelou curiosidades da carreira e também momentos de bastidores.
13: Bruno, vamos começar falando sobre o seu livro Brasil 2020, Socorro, o futuro chegou. Você lançou ele em 1996, há 30 anos. E o que você lembra desse seu trabalho? Existe alguma memória afetiva que você guardou dele?
14: Eu acho que a coisa mais legal do livro é o prefácio do Luiz Fernando Veríssimo, né? Eu me lembro claramente do dia em que ele chegou ao Rio, fui até ele, ele estava me esperando, com o prefácio impresso, assim, num papel, né? Que era como tinha na época, não tinha o e-mail nem nada. E aí ele me entregou o prefácio.
13: Agora eu quero falar sobre teledramaturgia. Você fez poucas novelas, mas uma delas, Beleza Pura, da Andrea Maltaroli, para mim, pelo menos, tem um ar especial. Como é que foi esse trabalho para você?
14: Engraçado, cara, você falar. Eu participei de 3 novelas e a que eu mais gosto é a Beleza Pura, porque eu acho que, apesar dele ser um núcleo cômico, era das todas que eu fiz a que tinha a melhor historinha, a historinha que eu achava mais legal. A trama ali com a Carol Castro e tal, com a Isa Valverde, o Marcelo Faria.
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13: E não tem como a gente não falar de Cilada, um trabalho seu que revolucionou o formato na TV e é um grande marco. Como que foi para você realizar essa produção?
14: O Cilada foi o primeiro programa de dramaturgia da história da TV a cabo brasileira, quer dizer, foi bem no início. Então, a gente está falando, assim, de, sei lá, 400 mil assinantes no Brasil inteiro, né? Eu me lembro que quando o Cilada ia passar, era uma programação de televisão, era assim, tipo, sexta-feira, 9 horas. Eu me lembro de eu mandando e-mail, assim, pra quem eu tinha e-mail, falando, pessoal, é hoje, 9 da noite.
16: Qual o seu signo?
17: Touro. E o seu?
16: O meu é Leão.
17: Leão, olha só, coincidência.
16: Ué, como assim?
17: Ué, touro, leão, dois animais super bravos, né?
13: Pra gente finalizar, você tá em turnê pelo Brasil com o espetáculo Gostava Mais dos Pais. Você divide o palco com o Lucinho. Vocês dois, filhos de dois grandes artistas, Chico Anísio e Lúcio Mauro, que vieram do rádio, passaram pelo teatro, depois tiveram uma transição para a TV. O que, que o público pode conferir nessa peça?
14: A peça fala sobre o tempo, porque a gente também fala dos nossos pais, né? É uma questão também que percorre a peça, porque nossos pais também tiveram, e você falou isso muito bem na sua pergunta, que fazer essa transição. Eles também eram pessoas do rádio, que de repente tiveram que migrar para um território desconhecido, que estava chegando ali, né? Que é a televisão, que é o que seria a internet para a gente, né? Então, a gente fala deles, das referências deles para a gente, da nossa tentativa de ser nós mesmos também.
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2: Vamos falar de segurança dos alimentos às 10h58. Foi adiada para 1º de fevereiro a proibição de bisnagas de molho de uso compartilhado em bares, restaurantes e lanchonetes para todo o estado de São Paulo. Aquelas bisnagas com ketchup, maionese, mostarda, enfim. Para entender o que muda e quais são os riscos desse tipo de embalagem, a TMC conversou com o sanitarista e epidemiologista Daniel Bertuzzi Vilela. Vamos ouvir o que ele tem a dizer.
24: Na verdade, a proibição da... não é exatamente uma proibição da bisnaga, né? E também ela não inclui todos os serviços de alimentação. O que a Vigilância Sanitária está exigindo nessa portaria é que o tempero, seja ketchup, mostarda, maionese, eles sejam entregues em uma dose única, né? Que não seja compartilhado. Então é a porção única, uma porção que ele vai usar uma vez só. E essa exigência, ela é específica para alimentação como hamburguerias, o sanduíche, o pastel, a coxinha. Ela não entra na parte de refeições, por exemplo, num restaurante que você pega um prato de refeição, né? E qual que é o motivo disso? Quando você vai lá pôr com a bisnaga, você vai colocar você morde a coxinha, né, e vai colocar mais ketchup. E nesse momento você pode encostar ali a tampinha do ketchup e aí teria uma contaminação. A outra pessoa que vem vai pegar a contaminação da primeira pessoa que comeu e usou a bisnaga. Então eles estão pedindo que seja em uma dose única que só ele utilize, né? Que pode ser um sachê ou ele pode pôr num copinho, né? Tem várias formas de você colocar de seguir essa regra, né, da portaria.
2: E aí isso mudaria o dinamismo, então, dos bares, restaurantes? Como que ficaria isso na prática?
24: Então, vamos lá. Mudaria para quem serve esse tipo, porque ela é bem específica para sanduíches, pastéis, salgados. Então, para quem vende isso, por exemplo, num bar, que tem aquele balcão que você pede um salgado, ou numa padaria, ou no comércio ambulante, ele não vai mais poder ter a bisnaga lá, ou que compartilhe entre os clientes, né? Ele vai precisar servir isso, ou ele vai ter que comprar o sachê, aquele sachêzinho que vem, que você corta e põe, que é um sachê único, e depois você joga fora, ou ele vai ter que servir num potinho, de alguma forma que ele entrega para o cliente e não pega de volta, o cliente descarta o que sobrou, né? Então essa dinâmica aí pode mudar a questão de custo, né? E muitos bares e restaurantes vão ter que se adaptar a isso. Às vezes a logística dele não está preparada para comprar isso, ou vai aumentar muito o custo, não vai valer a pena, ele vende um salgado muito barato, que o sachê não vai... Eu acho difícil, porque hoje já se usa em muitos lugares o sachê, né? Então, acho que é uma medida que dá para seguir, né? Eu acho que a dificuldade vai ser chegar essa informação nos pequenos. Hoje os pequenos, eles não olham o diário oficial, né? Ou mesmo os ambulantes, né? Eu acho que essa vai ser a maior dificuldade, eles aprenderem a como se adaptar a isso, né? Agora, é importante também ressaltar que essa a portaria, ela foi, como vocês avisaram, antes ela foi adiada, né? Para fevereiro. Ia começar a valer desde domingo, né? Dia da eleição ela começaria a valer e ela foi adiada. Mas não só por esse motivo, foi porque tem outras exigências que a vigilância entendeu que ela deve amadurecer um pouco mais e dar mais tempo para se adaptar, né?
0: Bom, mas na prática, então, em bares dessa característica que você trouxe aí, na prática, a bisnaga compartilhada vai ficar proibida justamente por ser ali um item compartilhado. Agora, tem uma dúvida, né? E acho também que o sachê, ele ajuda o consumidor porque ele tem a data ali. Às vezes, na bisnaga, você não sabe exatamente qual a qualidade do produto, qual que é a marca, qual que é a validade, certo?
24: Exatamente. Você sabe que em aeroportos, isso já era uma prática comum ainda, que são bem pessoas do mundo inteiro, e existe uma preocupação. E depois da pandemia, essa preocupação aumentou ainda mais, né? Então, no quesito segurança, com certeza, o sachê fornece muito mais segurança para quem está consumindo. Tem a data de validade, tem a procedência, tem tudo ali. É muito mais fácil você controlar. Agora, num restaurante que não tem essa exigência e ele quiser usar a bisnaga, mesmo assim ele tem que pôr uma etiquetinha com a data que ele abriu, qual a data de validade depois de aberto. Ele tem que ter todas as informações ali, né?
1: Agora, uma dúvida. Tanto a bisnaga como o sachê, eles podem ficar num ambiente de sol, má conservação... Não daria no mesmo? Uma dúvida.
24: Não, então, é importante essa pergunta, Fernanda. Em geral, quando a gente tem em casa o ketchup, a gente abre ele, usa e depois guarda na geladeira, né? Porque é uma recomendação que está no rótulo. O sachê, ele é para temperatura ambiente, né? O que vale é o que está no rótulo do produto, tá? É importante, o fornecedor é que vai dizer, o fabricante é que vai dizer, olha, meu produto pode ficar essa temperatura ambiente, não tem problema, depois de aberto você tem que guardar na geladeira, ou não, depois de aberto você pode deixar onde você quiser. Quem vai dizer isso é o fornecedor e vai estar no rótulo do produto, né? Então, se o cliente não tem acesso ao rótulo, essa informação tem que ser repassada por quem vende o produto. Agora, quando a gente fala em temperatura ambiente, a gente está falando a temperatura de 25 graus Celsius, né? Agora, lógico, se você está na praia com uma bisnaga a 40 graus, aí pode ter algum problema, né? Então, é importante também ele saber qual é a temperatura ambiente, como que ele deve armazenar isso. Isso é uma questão que a vigilância sanitária, quando ela for fiscalizar, ela vai observar isso. Se ela achar que a temperatura está muito alta, ela pode sim falar, olha, esse produto vai ter que ser descartado.
2: 11 horas, 6 minutos, o News TMC fica por aqui. Eu, Andréia Ramos Bueno, volto semana que vem. E você fica agora com o Sobremesa, hoje entrevistando o músico Marcelo Toffani, um dos maiores virais da semana. Ele transformou um trava-língua numa música que bateu milhões de likes. Macarrão, camarão, caramelo. Você vai entender tudo agora. Fica com Sobremesa. Até mais.
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19: Caro ouvinte que nos ouve com o seu ouvido, começa agora o Sobremesa, o seu programa favorito. E no nosso programinha de meu Deus, hoje a gente vai receber um cara que tá viralizando na internet. Ó, só pra você saber quem ele é, ele desafiou o Diogo Defante, aquele da Cazé TV, do programa do Luciano Huck, que viralizou também na internet, também desafiou o rapper Djonga, de Djonga, e também... ele veio aqui pra desafiar a gente com o trava-língua, macarrão, camarão e caramelo. Daqui a pouquinho, né, Batista?
5: Daqui a pouquinho, ó, já estamos no YouTube em imagem, TMC News BR. É o Sobremesa. Deixe lá seu comentário falando bem da gente, porque se falar mal, a gente apaga e bloqueia você. Você não participa nunca mais do programa, tá bom? Deixe seu like, compartilhe, ative o sininho pra receber quando o programa entra ao vivo e se inscreva no nosso canal. E pelo WhatsApp, que é o 11 972 21 1001, você responde pra mim: que adesivo, que frase daria um belíssimo adesivo pra você estampar, tipo, na traseira, na lateral, no vidro do seu carro, hein?
19: Cara, muito bom. Eu colocaria: andar com fé eu vou, que a fé não costuma falhar. Pronto.
5: E aquele povo que bota: foi Deus que me deu.
19: É, você nunca vê isso
5: numa Ferrari. E anda num Palio. Né? Deus acho que não gostava muito, andou fazendo alguma coisa errada na vida. Mas acho que eu colocaria: meu carro, minhas regras.
19: Boa.
5: Se eu quiser dar certo, eu dou.
19: Não, aí não dá. Né?
5: Se eu Batista, quiser dar certo, eu dou. Se eu quiser andar com farol apagado, eu ando.
19: Não,
5: tá?
19: não dá. Não, aí você faz isso e aí prejudica quem tá atrás de você.
5: Se eu quiser frear do nada, eu freio também. Meu carro, minhas regras.
19: Bom, então manda aí pra gente qual a frase valeria um adesivo bem grande pra você colocar no seu carro. Manda pra gente no 011 97221 1001. E agora, meus amigos, pra vocês que estão ouvindo a gente, pode ser no rádio do carro, inclusive, tá ouvindo de carro? Você pode estar ouvindo a gente no carro, no fone de ouvido, no computador da sua casa, no aplicativo da TMC e até mesmo no trabalho. 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
5: É mesmo, eu vou fazer um exame.
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19: É, com Sobremesa. 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
5: Aqui no estúdio?
19: Não?
5: Não é.
19: Não é,
5: já vou disse. Fazer.
19: É.
5: Eu vou fazer home office, então?
19: Não, o programa?
5: Você não vai fazer home office. Atenção, direção, eu queria fazer que nem o Alvarez. Boa. Eu queria fazer o programa de casa.
19: Muito bem, Alvarez, né? Você que acompanha a TMC, né? E que acompanha o Link TMC, que é o programa que o Alvarez apresenta, né? Ele sempre faz de um lugar que não é no estúdio.
5: De casa.
19: É de casa. Sabe onde ele mora?
5: Rádio home office.
19: É a primeira vez que eu vejo. Sabe onde ele mora?
5: Onde ele mora?
19: Em Paris.
5: Em Paris?
19: O salário dele tem que ser muito bom. Ele tá trabalhando em Paris.
5: Nossa.
19: Agora tá morando em Portugal.
5: É euro do mesmo jeito. Tá caro.
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19: Vamos lá, Batista. Você consegue fazer trava-língua?
5: Tipo, trava-língua? Depende o quê, né? Depende, se eu estiver tendo um AVC, é mais fácil.
6: Dei 3 pratos de trigo pra 3 tigres tristes. Você consegue falar?
5: Ah, não, isso é muito difícil.
6: Essa é difícil.
5: Aquele,
6: né,
5: ninho de mafagafos tinha não, isso, sei quantos
6: magafavinhos.
5: É, não sei fazer.
6: Bom, mas sabe que tem um trava-língua que virou música. Tô falando de macarrão, camarão, caramelo. Você consegue falar rápido as 3 palavras?
5: Macarrão, camarão, caramelo. Macarrão, camarão, caramelo.
6: Você consegue falar um pouquinho mais rápido?
5: Mais rápido?
6: Um pouquinho mais.
5: Macarrão, camarão, caramelo. Macarrão, camarão, caramelo.
6: Você vê o que, que 37 anos de rádio fazem o homem, né? Ele foi o único que conseguiu. Que tem um pessoal na internet que não consegue.
5: Não consegue?
6: Não, teve um rapaz aí que é o dono de um dos maiores virais da semana e ele usou esse trava-língua. Macarrão, camarão, caramelo. Ele desafiou o Diogo Defante, o rapper de Djonga e também outras pessoas a falarem rápido e eles falharam. O que, que é que esse rapaz fez? Ele transformou em uma música que se chama Macarrão, Camarão, Caramelo. É o nosso convidado que com o seu violãozinho transformou o trava-língua em música e bateu milhões de likes. Senhoras e senhores, ele, Marcelo Tofani! Aê!
5: A música é Caracol, né? Caracol.
7: Cabelo não. Caracol, cabelo mais caracol. Macarrão, Camarão, Caramelo. Entende? Quando tem aquele parênteses ali.
6: É. Sei, sei. É quando isso. Tem o pseudônimo da música,
7: exato,
6: né?
7: Exato. Porque a galera pegou muito a coisa do trava-língua, que eu nem imaginava que ia rolar isso. E aí a gente colocou no nome da música pra galera achar mais fácil também. A coisa do macarrão, camarão, caramelo. E você foi o primeiro que eu já vi na vida acertar de primeira e tão rápido.
6: Tá vendo, tá vendo só? Parabéns.
5: Tá vendo? Fiquei treinando. Eu sabia ninguém que o convidado acerta. É Tofani ou Tofani?
7: Tofani.
6: Tofani. Tofani. Tofani. Tofani. Marcelo, seja muito bem-vindo. Obrigado por ter aceito o nosso convite. E ele, que já gravou com a Marina Sena. Tá pensando o quê? Você achou que opa, fosse...
7: Só ai, que delícia o verão.
6: Fosse só mais um convidado de viral da internet? Não. Ele é músico, cantor e tem feito muito sucesso na internet com essa música que começou com trava-língua. Ô Marcelo, você é a sua primeira entrevista em rádio?
7: Não é minha primeira, mas é como se fosse, porque é isso, programa bom demais. E eu tenho uma carreira aí que começou com o Rosa Neon, que era minha banda, justamente com a Marina Sena.
6: Que legal.
7: É, lá em Minas. E a gente. É uma banda que durou muito pouco. Banda é foda, né? Banda é um negócio que.
6: Quanto tempo, mais ou menos?
7: Um ano e meio, mas nesse um ano e meio.
5: Depende, né? Que banda. O Rolling Stones tá.
7: Exatamente.
6: Não, não, mas ele falou que durou pouco.
5: Durou pouco.
7: Durou pouco. Durou pouco. Não, Rolling Stones é um milagre na Terra, né? Uma deve banda que pacto, dura não, tanto não tem tempo, como, não, tem, não tem jeito. Eu acho que eles não devem nem apertar a mão do outro fora do outro.
5: E a época palco dessa Rosa Neon foi a do Ombrinho, né? Do isso, Ai Que Delícia isso, o Verão.
7: Exatamente.
6: Vocês então lançaram o sucesso Ai Que Delícia exatamente, o Verão. A gente mora o Ombrinho.
7: A primeira versão dessa música saiu com a gente, assim, e a gente tinha um esquema de lançar um clipe por mês, lançamos no final um álbum, rodamos o Brasil, fomos pra fora, Alemanha, Portugal, fomos indicados pro prêmio Multishow, e aí, em um ano e meio, no olho do furacão, pandemia veio, e aí a gente falou, ó, agora é carreira solo, vambora.
6: Entendi. Quem decidiu isso? Foram vocês da banda ou a Marina Sena,
7: foi,
6: que era vocalista?
7: Foi um acordo entre nós, porque estavam começando a rolar algumas coisas do tipo... se a gente... Na verdade, eu acho que eu nunca falei isso, mas o Djonga um dia, o rapper Djonga, tinha assinado com a gente um contrato no selo dele que ele tinha acabado de abrir, e aí ele pôs a gente na parede e falou assim, ó, na verdade ele me levou pro canto e falou assim, ó, se vocês não decidirem se vocês continuam com a banda ou não, eu acho melhor vocês pararem com a carreira solo por um tempo e focarem nisso, ou a parada tem que finalizar, porque já tem contratante querendo levar vocês solo, que é mais barato, pra juntar e fazer uma surpresa lá, Rosa Neon, e várias coisas do tipo. Marina tava gravando o álbum dela, que era o de primeira, foi o primeiro álbum solo dela, e aí a gente conversou, e ela foi muito corajosa, porque a gente tava muito bem, assim. E ela falou, não, eu não posso deixar de lançar esse álbum. E deu no que deu.
8: Entendi.
7: O negócio dela
8: foi uma aposta. Então, você que está ouvindo Sobremesa, você que está ouvindo a voz do Marcelo Toffani, ele que é autor do grande hit dessa semana e de outras também, o Macarrão Camarão Caramelo. Você viu, com certeza, na internet. Você pensou que fosse só aquele hitzinho que tem na internet? Não, o cara é de banda. O cara já cantou com Marina Sena e que veio até o nosso programa para trazer mais curiosidade. Essa, por exemplo, eu não sabia que foi o Djonga, que tentou já quase produzir vocês e lançar vocês através do próprio selo. Achei isso fantástico.
7: É, ele é um cara muito presente na minha vida desde o início, assim, a gente se conhece há 11 anos, e aí ali em BH a gente nessa época tinha que se juntar, porque não acontecia nada desde o Jota Quest e o Skank, assim, que tivesse tomado uma proporção nacional. BH tava numa fase que os olhos do Brasil, culturalmente falando, não estavam ali. E aí, quando veio a galera do rap, o Djonga e vários outros nomes gigantes de lá, e depois veio a Lagoon, e aí depois veio o Rosa Neon, os olhos meio que voltaram pra BH de novo, assim.
8: E é um lugar muito bom. Cara, começar com o Clube de Esquina, tem tantos outros grupos que surgiram em Minas Gerais, são muito importantes pra música. Agora, eu queria te pedir uma coisa, Batista, você me permite?
5: Antes eu queria tirar uma dúvida, já que ele tá falando do Djonga aí.
7: Sim.
5: Você tem uma parceria daquela música, é raro, mas sempre acontece,
7: tenho,
5: né?
7: Tem.
5: Que é a história que é um pegar ex do outro. Isso, você acha que isso pode, Lucas?
8: Peraí, explica isso pra mim.
5: Um pegar ex do outro, outro pegar ex do um. É raro, mas isso acontece? É?
7: O negócio é, Belo Horizonte tem dessas coisas, entendeu? Você senta numa mesa de bar. E aí, de repente, chega pessoas que você já teve uma história junta de outra pessoa, que pode ser seu amigo ou não, mas rola esse negócio, assim, né, de parecer que lá é uma cidade grande, uma capital, mas tem uma vibe meio interiorana de nessa cidade geral se conhece.
5: E você já pegou mulher de ex, de amigo,
7: Maria,
5: ou não?
7: Não, eu não gosto disso.
5: E já pegaram a sua ex? Né?
7: Quando eu sei, a minha ex já pegaram. É foda. Mas, depois que eu sou, agora eu sou muito bem. Estou amando muito.
5: Está amando.
8: Agora, uma dúvida que me surgiu aqui, eu achei bem interessante. Você tinha uma banda, Rosa Neon, com a Marina Sena, perfeito?
7: Certo.
8: E vocês estavam fazendo bastante sucesso. Vocês lançaram um hit, cara.
7: Tudo que é
8: lugar. E aí, depois a Marina Sena decidiu ir fazer uma carreira solo.
7: Uhum.
8: Seria Juliano Flores a Yoko Ono da Rosa Neon?
7: Poderia, muito bem, porém. Tô brincando, adoro ele. Ele chegou bem depois, assim. A banda acabou em 2022, sabe? Ou 21. Então essa música já acontecia, ela já tinha milhões de plays e tal, mas depois, quando Marina foi pra carreira solo e lançou uma outra versão, que era uma versão piseiro, alguma coisa que o DJ tinha feito, ela teve um revival e aí foi de vez, assim.
8: Que demais, que legal. Agora, a gente tá falando aqui de música, e cadê você tocando? Pra dar aquele gostinho pro pessoal.
5: Quero ver ele fazendo o cabelo caracol aí. Essa música, eu ouvi a música, é difícil, rapaz. Difícil, não é só o camarão caramelo, não.
8: Ó, então você que tá ouvindo agora o Sobremesa, vamos ouvir a música. Caracol? Cabelo?
7: Perdão. Cabelo Caracol.
8: Cabelo Caracol, também conhecido pelo nome de Macarrão Camarão Caramelo. Com ele, Marcelo Toffani.
7: Tá, mas antes eu só queria que você tentasse falar rápido. Macarrão Camarão Caramelo.
8: Macarrão Camarão Caramelo. Macarrão Camarão Caramelo.
7: Que é isso, gente? Eu acho que eu não posso fazer esse desafio em rádio. Vocês são muito bons. Macarrão, camarão, caramelo de cabelo, caracol. 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

0: Olha aí, muito bom. Consigo aplaudir você que eu tô segurando o microfone.
1: Marcelo,
0: faz só o negocinho do camarão, caramão, cabelo, caracol.
2: Eu vou aumentar a velocidade. Olha lá. Macarrão, camarão, caramelo de cabelo, caracol. Seu nome é Carolina, mas chamam de Carol. 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
0: Muito olha bom. Aí, tá trabalhando bem gostoso, essa fera aí.
1: Essa aí, super maçã do mundo, galera.
0: É, na verdade mesmo.
1: Muito bom. E isso que mais me impressiona.

0: ativo ali, sabe?
1: E com 80 mil seguidores, você também já era conhecido pelo seu trabalho. Isso. Você, Marcelo, através da banda e também de outras composições. É. E agora, às vezes, é um viral que realmente abre uma porta interessante,
0: é,
1: né?
0: É, eu acho que eu cheguei em muitas famílias, sabe? Uma coisa que não era tão comum antes, assim. Era uma coisa do público alternativo, um público mais indie, que ia em festivais. E agora, com o viral dessa música, é muita criança, muita família fazendo junto, assim. É, inclusive, tem um vídeo de uma família que foi um dos responsáveis por acontecer isso, que são eles cantando dentro de um carro, assim, e o negócio explodiu, 8 milhões de visualizações.
1: Que demais!
0: E levou a música pra outros lugares mesmo, que antes não, meu trabalho ainda não alcançava. Então, acho
1: que legal.
0: Sou muito grato a ela por isso, assim.
1: Que bacana, Marcelo. Muito legal isso, né, Batista?
2: Exato. Agora, antigamente, ô xará Marcelo, eu sou Marcelo.
0: Você
2: também.
0: Você é Marcelo também.
2: Eu sou também Marcelo. Eu sou Marcelo. Antigamente, a gente tinha uma proximidade com o artista que era a seguinte: você tinha um CD, aí você tinha um encarte com as letras, você apalpava ali, via quem escreveu, acompanhava. Hoje, com as redes sociais, a gente não tem mais isso, né? Se o cara entra no Spotify, entra no YouTube, e isso diminuiu de alguma maneira, como é que é a relação do artista com o fã em relação a isso? Como é que você vê?
0: Eu acho que, ao mesmo tempo que diluiu bastante e as coisas são muito mais rápidas, assim, né? A gente consome música de um jeito muito mais agora qual que é a outra, o tempo todo a gente é bombardeado com informação, assim. Eu acho que o streaming democratizou e fez com que artistas como eu ou como a Marina, que antes só poderiam acontecer se tivessem sendo aportados por uma grande gravadora ou alguma coisa do tipo, acontecerem, assim. E eu acho que a relação com o fã é construída de artista para artista, assim. Hoje a gente tem grandes comunidades que a gente consegue ter um contato direto com o fã na hora ali, que não era possível também na época pré-internet, né? Então, eu não sei, eu acho que a galera teria que comunicar de uma forma diferente com o fã-clube ali de cada cidade.
1: Muito legal.
0: Hoje em dia, bem rápido.
1: Hoje em dia dá pra gente se adaptar e fazer esses encontros serem virtuais.
0: Total.
1: Agora, tão virtual que é esse encontro, que aqui no nosso chat do YouTube tem o André Colles 7591 dizendo que a música Brincadeira é a melhor do nosso convidado, Marcelo Toffani.
0: Olha só, eu amo muito essa música também.
1: Por favor, se você puder nos brindar com ela.
0: Vamos, claro.

0: 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Aí vai.
1: Olha aí!
2: Porra, Marcelo Tavares, senhores!
1: Essas letras dele é tudo...
2: Gosto demais. Né?
1: Tudo rapidinho. Pra lembrar isso na hora do show, lascou, hein, meu?
0: Tem também. Tem essa parte. Mas eu acho que geralmente sempre tem uma outra... Um refrão que é uma melodia fácil de cantar, então a pessoa canta junto aquele refrão e chega a hora que tem essa parte, é tipo a hora que todo mundo quer pirar que ali no show.
2: É muito gostosinho te ouvir, de verdade, bate meio mineiro.
0: Ah, que
2: isso, juro, é muito gostoso mesmo. Você é de qual região ali de Belo Horizonte?
0: Eu sou da zona leste de Belo Horizonte, de um bairro que chama São Geraldo.
2: São Geraldo, eu conheço bem.
0: Você conhece?
2: Conheço, passei muitas férias em Belo

0: Belo Horizonte.
1: Oh, beleza.
0: Juro por Deus.
1: E você conhece o São Geraldo?
0: Conheço São Geraldo.
1: Ai,
0: ele tem uma tia de uma tia minha que morou em São Geraldo.
2: Ele dirigiu o carro do Google Street View, por isso que ele conhece.
0: Exatamente. Eu conheço bem. Eu passava um tempo ali, passava assim, inclusive vi muita gente de BH, inclusive Sim. Quem ouve a gente, 88,7, muita gente fazendo encontrinho de música. Isso é muito comum.
1: Fazendo?
0: Encontrinho de música.
1: Total.
0: É muito louco disso.
1: É.
0: E nós temos grandes artistas. Qual é o grande ídolo seu mineiro?
1: É o grande artista mineiro.
0: Grande artista mineiro.
1: Eu vou puxar a sardinha. Eu posso escolher dois? Um
0: Por
1: amigo
0: favor.
1: E um que já está na história há muitos anos. É, primeiro, um grande amigo e um não só rapper, mas um artista maravilhoso que me ensina muito todos os dias e acabou de lançar a primeira parte do álbum dele, que eu escrevi todo junto com ele. Ele se chama FBC, é um artista foda de lá, assim. Eu não sei se vocês conhecem aquela música que também viralizou uns anos atrás do Cid, tá solteira, vamos ficar de casa.
0: Sim.
1: Essa música do FBC, e ele tem várias outras pedradas. E um artista que eu gosto muito do Clube da Esquina é o Beto Guedes.
0: Ah!
1: Eu sou louco com o Beto Guedes.
0: Maravilhoso, todos eles são, né?
1: É, e eu acho que o cara já tá com o nome cravado na pedra, assim, e se fala muito do Clube da Esquina e de grandes nomes gigantescos como o Milton Nascimento e o Lô. E eu acho que o Beto Guedes é um cara que é fenomenal e conhecido no Brasil inteiro, mas acho que ele deveria ser mais ainda.
0: Assim. Muito bom, boas palavras. É. Agora, ô Marcelo, você comentou aí de pessoas muito boas, talentosíssimas.
1: Ah, posso falar só mais uma menção?
0: Por favor.
1: Perdão, te interromper. Dos meus preferidos, Vanderly.
0: Vanderly?
1: Vanderly. Grande cantor e compositor, poeta, que tem aquela... Meu amor, deixe eu chorar até cansar, me leve pra qualquer lugar. Essa música é do Vanderly. Então, é gigantesco.
0: Ó, me surpreendeu, hein? Ter escolhido o Vanderly, muito bom. Agora, muitos aí que você citou acabaram sendo transformados em grandes ídolos por merecimento também e devido também às condições que eles surgiram. Surgiram em Sim. épocas que era necessário uma música, principalmente músicas revolucionárias. E hoje em dia, você sente alguma pressão desse tipo? Por exemplo, muitos artistas ficam sendo cobrados para se posicionarem politicamente. Você, Marcelo, você acha que é uma obrigação do artista se posicionar politicamente?
1: Eu acho que nesse momento específico a gente está entrando num lugar perigoso que a gente já viu antes nos livros. Então, eu tento deixar claro, independente da forma, porque eu acho que a arte sempre é de algum jeito política, mesmo que você em uma música esteja falando macarrão, camarão, caramelo, em outra
2: do protesto. Talvez.
1: Pode ser, é uma expressão política. Sim. Se é um protesto ou não, eu acho que tem variáveis, às vezes sim, às vezes não. Mas eu acho que a gente tá entrando num momento que a gente vai ver a música nesse lugar de protesto, vamos dizer assim, usar essa palavra, chegando mais forte, porque é sempre só uma reflexão do tempo que a gente tá vivendo, né? Então, eu creio nisso, assim.
0: Muito bom. Palavras de Marcelo Toffoli, o nosso convidado de hoje, o cantor. Ele que tem anos de carreira e que tá fazendo um sucesso de virais na semana aí, que você acompanha com a música Macarrão, Camarão, Caramelo. Muito obrigado pela sua participação.
1: Obrigado a vocês.
0: Você tem algum recadinho final, por favor? Agora é a hora.
1: Ouçam Cabelo Caracol, procurem também as minhas músicas, estamos lá no Spotify, Marcelo Toffani, T-O-F-A-N-I, estamos em todas as plataformas, YouTube, escute onde você quiser e muito obrigado pelo convite. Hoje.
0: Obrigado a você, favorito. Hoje o nosso programinha de meu Deus, nós recebemos ele, Marcelo Toffani, ele que veio cantar as suas músicas aqui. Foi bem divertido, né, Batista?
2: Sim, como que é? Macarrão, caramelo. Caramelo.

0: E a Mini Ruth, hein?
1: Mini Ruth, o que que aconteceu? Cadê? Semana passada a Mini Ruth fez uma cirurgia. E aí... E aí... Peraí,
0: foi pra caixa Cuca, prego?
1: O Cuca me desconcentra aqui. A Mini Ruth, ela fez uma cirurgia semana passada de assimetria, né, Batista?
0: É, sim, no braço. Ela tinha 13 centímetros, né? 13,5.
1: 13,5 de diferença.
0: Um maior que o outro. É.
1: E aí ela corrigiu. Foi lá na faca,
0: sim.
1: Corrigiu, tá ótima e tá em recuperação. Mas eu acredito que segunda-feira ela já esteja de volta.
0: Segunda-feira.
1: Segunda-feira.
0: No feriado que ela vai voltar. Eu conhecendo aquela lá.
1: Vocês se conhecem há quanto tempo, você, Mini Ruth?
0: 15 anos que ou isso, mais.
1: É muita coisa.
0: Sim.
1: Caramba.
0: 15 anos ou mais.
1: Você acha que ela faltaria?
0: Eu acho que ela vai faltar, tá? E o que falta também é você responder a nossa enquete pelo 11 972211001, que é o seguinte: que frase daria um belíssimo adesivo pra você colocar no seu carro, né? Então manda aí pra gente, ó. O Wesley Souza, ele colocaria assim o adesivo dele: o grosso tá entrando, né, no tanque, porque a gasolina tá um absurdo. Mônica Ribeiro: meu carro é igual promessa de político. É, me ilude, mas eu confio nele. Tá vendo? Mais um belo adesivo. É meio grande esse adesivo.
1: Oh, né? Esse é aquele adesivo, adesivão, hein?
0: É, e o Juliano Silva diz: não tenho pressa, tenho boleto. Tá vendo?
1: Essa é muito boa. É. No nosso YouTube, o Elício Almeida mandou: você é um corno no volante, seria a frase. O Thiago de SG falou que colocaria Deus em qualquer frase no adesivo do meu carro. Então você pode participar através do nosso WhatsApp também, do nosso YouTube, arroba TMCNewsBR. O Sandro Silva 4615 também mandou: se buzinar, não ando. Essa é boa também.
0: É boa também, é boa.
1: Sua buzina não vai transformar meu carro em helicóptero.
0: Meu carro, minhas regras.
1: Muito bom. Agora, você que tá mandando mensagem pra gente aqui no YouTube, sabia que você pode também participar do nosso programa dizendo o que é que você tá achando dele? Sim, mas por favor, faça elogios, né, Batista?
0: Sim, faz elogio. Claro que tem que fazer elogio.
1: Né? Mesmo que você ainda não goste, faça um elogio, porque os chefes olham, ajuda a gente. Mas e se a gente perguntasse pra uma outra pessoa, Batista?
0: Quem?
1: Você acha que ele ia gostar do nosso programa?
0: Não?
1: Não. Vamos ao quadro,
0: já tá aí, já.
1: Que é daquele colaborador da TMC, que é o Faz Tudo. Ele simplesmente resolve qualquer problema. Ele é um dos melhores amigos dos donos. Vamos ouvir a opinião dele agora no quadro Pitaco do Leleco.
0: Ai, ai, ai.
1: Leleco, boa tarde.
2: Boa tarde.
1: O que você tá achando do programa e da gente? Tá gostando?
2: Não, eu tô até mexendo com as minhas chaves aqui. Eu acho que eu vou trancar vocês em algum lugar aí.
1: Que isso, Leleco?
2: Olha.
1: Não, Leleco, não
2: dá,
1: assim não.
2: Bicho, não dá.
1: Por que você não tá gostando, Leleco?
2: Porque tá ruim, mano. Tá ruim.
1: Tá ruim, Leleco? Fala então.
2: Tudo tá ruim.
1: É, você. Tudo. Como é que você resolveria? Você quer assumir o programa? Quer sentar aqui, Leleco? Quer fazer?
2: Peraí. Pô, posso perguntar aqui, não?
1: Pô, não.
2: Pode perguntar? Ele tá ali na sala ali.
1: Não, deixa ele, pelo
2: amor de Deus. Tá bom, vou deixar ele lá.
1: Você só reclama, você só reclama. Você vem pro programa e fica reclamando, falando que tá ruim. Aí você pediu 1000 likes, a gente trouxe 1000 likes. Você pediu 500 inscritos, a gente trouxe 500 inscritos. Vai lá no 360, bate lá de manhãzinha, toque, na Joana Trepton. Você só reclama da gente, Leleco. Porra!
2: Eu tenho culpa se vocês têm que ser o melhor? Vocês têm que produzir mais. Porque se você não produzir, o que, que eu faço? Qual que vai ser a relação com o chefe? Tem que melhorar, não adianta ficar nervoso, bater na mesa, não vai resolver.
3: Tá nervoso?
2: Nós precisamos ter mais perguntas legais pros convidados.
1: Porra, mas a gente
2: faz um barraco aí,
0: faz um jeito. Faz a pauta então.
1: É, faz você a pauta.
2: A produção tá cuidando disso. Vocês lembram das canetas que vocês tiveram com a caneta na mão?
1: Lembro, você deu os presentes na quarta-feira.
2: Tem sentido essa caneta aí. Cuidado, calma aí. Hein? Cuidado.
1: Peraí, Leleco, deixa eu fazer meu trabalho também.
2: Vamos deixar
1: quarta-feira, o Leleco veio aqui no nosso programa. E deu dois presentes, um pra mim e um pro Batista. Eram duas canetas. Eu não sei o que ele quis dizer com isso. Não sei, não entendi até agora.
2: Mas os ouvintes sabem.
0: Eu vou ler.
2: Mas vamos deixar o clima mais ameno, né? Que nós temos uma data muito importante. Você sabe que datas são essas?
1: Sim. Sim, eu sei, dia 13 de outubro, né, Batista? Sim.
2: Então avisa nossos ouvintes o que, é que significa tá, isso. Tá, pelo menos já começa a ter um retornozinho, tá, o pessoal fica mais contente. Pode. A gente pode ficar mais algum tempinho, tá? Tá. Dá licença, viu?
1: Tá bom. Tá,
2: mas eu vou pensar foi... em tudo que aconteceu vaza hoje aqui, tá?
1: Tchau. Esse foi o quadro Pitaco do Leleco.
2: Tchau.
1: Obrigado, Leleco.
2: Tchau.
1: Nós amamos tchau muito você. Você é uma pessoa muito querida.
0: Véio,
1: você é uma pessoa
0: insuportável.
1: Cara, fica velho, fica ranzinza. Por isso que eu falo que tu não é velho. Você não é velho. Você não é ranzinza. Você
0: não, eu sou chato.
1: Não, mas você é chato. Não, ranzinza não é.
0: Não nesse nível.
1: Só reclama,
0: não
1: cara.
0: Não nesse nível.
1: Só reclama.
0: Né?
1: Não fala um parabéns. Porra, a gente tá aqui sem a mini root, entendeu? Tamo aqui, pô, na raça e na coragem. Mas de terça-feira agora, ó, chama esse velho aí. Chama o velho careca aí do Lelé.
0: Não,
1: ele vai ouvir. Ele vai ouvir também.
0: Ele ouve no rádio.
1: Chama o velho.
0: Não, não.
1: Velho acabado do caramba.
0: Ele ouve no rádio. Pelo amor
1: de Deus. Terça-feira, Leleco, a gente tava aqui mandando presente pro Vorcaro, tá bom? Vê se alguma outra rádio, algum outro programa foi fazer isso.
0: Fazendo ar, tentando agendar uma festa nova.
1: Mandando presente. Né? A gente ligou pra uma loja. Uma loja que você vai lá, compra tudo e manda pra uma pessoa que esteja presa, que é a loja do preso.
0: Sim.
1: Você que. Ah, não precisa. Às vezes você quer comprar uma coisa, roupa, tudo, comida. Vai lá na loja, você encomenda e pronto. Eu fiz isso. Eu liguei pra loja, marquei tudo, mandei presente, produzindo, entendeu? Nenhum! Ninguém deu a notícia, Batista.
0: Ninguém.
1: Ninguém, terça-feira, foi aniversário do Vocado, passou em branco. Quer dizer, passaria em branco se não fosse
0: o pelo sobremesa.
1: Sobremesa. Respeita tá a gente, certo, pelo amor de Deus. Bom, depois desse. Café. E o Cuca também, que é o soplasta do ratinho. Só faltava essa. Porra! A cada 5 segundos me mete uma vinheta lá, porra! Pelo amor de Deus! Porra, Cuca!
2: Tchau.
1: Acabei. Não consigo falar também, tchau. Pelo amor de Deus!
0: Vai, vamos pro que interessa,
1: vamos
0: vai.
1: Vamos então. Porra, aí o Leleco reclama, ele não entende. Olha como a gente tá. Leleco, tá reclamando de convidar o Cuca, tirou a trilha.
0: Tirou tudo. Ficou bravo. Ficou bravo, meu.
1: Ô, Cuca, a gente te ama. Brincadeira.
0: Ficou bravo.
1: Seguinte, Leleco, tá reclamando? Vem produzir sobremesa, vem ver como é difícil. É difícil, cara.
0: Aguentar
1: nós somos
0: Zé
1: guerreiros.
0: Carlos.
1: Não, o Zé Carlos é legal. Não, Zé Carlos é uma pessoa. Eu amo o Zé Carlos.
0: Vamos pro nosso quadro.
1: Vamos.
0: Vai, apresenta aí.
1: Agora é hora de trazer informação com diversão. É hora de dar a notícia, mas de um jeito que só a gente sabe. Chegou a hora do quadro Girinho de Notícias, vai! Vai, Cuca!
0: Não tem vinheta, vai sem vinheta. Vai ter vinheta, vai sem vinheta.
1: Vai sem vinheta. Oi, acho que o Cuca saiu da mesa.
0: Saiu, abandonou, não, abandonou o barco. Calma,
1: o Cuca, a gente ama, Cuca, de verdade. Olha, vamos... Quem é o Cuca?
0: É o nosso sonoplasta.
1: Estamos juntos há quase 10 meses, né,
0: Batista? Sim, o sonoplasta.
1: Ele está conosco desde o início. Ele, ó, ajuda a gente. É um querido. Ele faz o
0: corrida de rua. Faz corrida de rua, que eu vejo no Instagram dele.
1: E ele que coloca a trilha, ele que coloca os áudios, ele que coloca, ele que põe o nosso microfone. Sem o Cuca, nada disso funcionaria. Cuca. Ele tirou a gente do ar por 5 segundos, filho da...
0: É.
1: Filho da... Eu consegui... No ar. Põe no ar, Cuca! Deixa! A gente já entendeu, Cuca!
0: Olha, tem
1: pode mosca fazer o que dentro. Você quiser, é brincadeira, a gente ama, tá bom? Vamos lá então! É hora do quadro Girinho de Notícias, vai!
0: Olha aí, girando e
1: vai falar, Cuca.
0: Agora sim.
1: Se você quiser, eu te dou um lugar a SBT. Vai, vai. Primeira notícia do dia. Essa aqui, amigos, é pra você que domingo foi lá votar e que agora, 25 de outubro, vai votar de novo. Você que já tá com seu candidato em mente ou ainda não tá, preste atenção. Saiu a primeira pesquisa Datafolha do segundo turno. Flávio Bolsonaro fica com 52% dos votos e Lula fica com 48% dos votos. É da pesquisa, tá bom? Esses números são de votos válidos, que é quando excluem os brancos e nulos. E aí, te surpreendeu ou não te surpreendeu,
0: Batista? Não, acho que tá seguindo o primeiro turno, né?
1: Tá seguindo essa métrica.
0: Acho que tá seguindo o primeiro turno. Se nada acontecer, não sei, né?
1: A Lene Sensitiva, que veio aqui no nosso programa, uma vidente, uma pessoa que diz prever o futuro, falou que ia acontecer uma revelação que ia mudar o resultado das eleições.
0: Inclusive, tá no Instagram lá, no @TMCNews, tem.
1: Sim.
0: Ela fazendo a previsão dela, ela já disse, inclusive, quem vai ganhar a eleição, se quiser, você vai lá e vê.
1: Tem no YouTube também, sabia? Sim. a entrevista dela tá com quase 700 mil visualizações.
0: Então vai lá que ela falou quem vai ganhar a eleição. Ó, a Raquel Sherazade, sabe a...
1: Sim, é jornalista.
0: Jornalista, apresentadora. Foi da
1: também.
0: Chata pra boné. Ela foi processada por um motorista de aplicativo que tá pedindo pra ela 60 mil reais.
1: Que isso?
0: Porque é o seguinte, ela se candidatou, inclusive, nas eleições.
1: Não, não foi
0: eleita. Ela entrou no aplicativo, no carro, né? Tá. Aí o motora tava lá ouvindo a rádio. Aí ela falou, você pode mudar de rádio? E ela, o motorista falou, não vou mudar de rádio.
1: Tá.
0: Aí começaram a discutir. Aí ele falou, parou o carro, falou, a senhora pode descer que eu não vou mudar de rádio. Aí ficaram 40 minutos que no carro.
1: Isso, que loucura.
0: Né, com essa treta.
1: 40 minutos
0: e discutindo. E ela ficou gravando o vídeo e postando nas redes sociais.
1: Ah,
0: aí o motorista alegou que por causa desses vídeos ele ficou com medo de sofrer alguma represália e apanhar, né? Sim, por algum motivo. E ele ficou com medo, mas o nosso departamento de jornalismo apurou que o motorista estava ouvindo sobremesa.
1: Olha aí!
0: E por isso ela mandou mudar de estação, de rádio.
1: Entendi, Raquel, né? Foi mal aí, desculpa. Tá vendo? É que aqui nós somos parceiro dos Ubers.
0: Então uma estrela no aplicativo pra Raquel e 5 estrelas pro nosso motora.
1: Muito bom,
0: tá?
1: Muito
0: 5 estrelinhas pro motora.
1: Muito bom.
0: Olha, você acha que tem que mudar? Quem você acha que tá com a razão? O motorista? O cliente tem sempre razão? Ou você acha que o cara tá ali, o carro é dele, ele ouve o que ele quer? Sim. Aí eu te pergunto, Lucas Salles, do alto de sua sabedoria.
1: Do alto da sabedoria. Eu não sei de porcaria nenhuma. Mas se eu fosse o motorista do Uber, eu cederia.
0: Sim.
1: O que isso quer dizer? Eu mudaria a rádio porque o passageiro quer. Se eu fosse o passageiro do Uber, eu não me incomodaria. Eu não pediria pra mudar. Eu nunca peço pra mudar nem nada. Eu convido muitos motoristas de Uber pra ouvirem sobremesa. Alguns já conhecem, alguns falam, eu passo de vez em quando, dou uma olhada, dou uma ouvida. E tem muita gente que já conhece sobremesa e já tá lá na TMC. Então, o que eu faria como passageiro, eu não pediria pra mudar. E se eu fosse o motorista do Uber e se me pedissem pra mudar, eu mudaria.
0: Você mudaria.
1: Mudaria.
0: Afinal de contas, você tá prestando um serviço.
1: Pois é, né, cara? Eu acho que... Eu não sei se ele é obrigado. Você me pegou bem, sabia? Sabe o que eu vou fazer? Eu vou ouvir a rádio Uber que tem aqui na TMC. Eu vou ver. Porque isso é bem... Isso é interessante.
0: É uma pergunta cabível pra ser respondida na rádio Uber.
1: Cara, genial. Né? De verdade.
0: Quem tem razão nesse caso?
1: Se ele é obrigado a mudar ou não, é verdade. Eu sei que tem muito motorista de Uber que mete o migué e fala que o rádio tá quebrado, sabia?
0: Tá quebrado.
1: Juro.
0: Mas aí o cara pode dar nota baixa pra ele também, o passageiro.
1: Você vai,
0: né? Mas tem passageiro.
1: O rádio tá quebrado.
0: Tem passageiro.
1: Mas aí o passageiro é muito mal amado.
0: Você não conhece?
1: Mas aí é uma pessoa muito mal amada, pelo amor de Deus, Batista. Porra, gente, olha só. Essa coisa de nota é uma parada séria. Você vai dar nota porque o cara tava com o rádio quebrado? Você tá prejudicando a vida do
0: trabalhador. Mas o passageiro, cara, tem nota também.
1: Eu sei, isso sei.
0: O passageiro tem nota. Pô, eu vou ver minha nota, inclusive, eu fiquei curioso agora.
1: Boa.
0: Eu vou ver minha nota aqui no app. Onde é que vê aqui?
1: Eu não sei. Eu acho que tem. Você clica no seu perfil.
0: Tem nota.
1: Você clica no seu perfil. É isso mesmo.
0: Mas eu cliquei no meu perfil.
1: Eu até peguei meu celular aqui
0: minha pra nota dar uma olhada. É 4.98 no Uber.
1: Boa.
0: Não sei porque que eu não sou nota 5.
1: Peraí, que eu vou ver também.
0: Quero ver você, motorista, que não me deu.
1: Eu acho que é impossível ser 4, ser nota 5.
0: Será?
1: Eu acho que é impossível. Mas quer que eu fale a minha nota?
0: É.
1: Minha nota é 4.89. É boa nota 3.
0: Aí, chato. Sabe por que que eles te dão nota baixa? Eu vou, não vai me processar.
1: Não, pode falar, por quê? O que que é?
0: É que você estraga a suspensão do carro.
1: Filha da mãe, vá pra porra. Para com isso que eu peço sempre o Bepete, tá?
0: Acho que é o bag que é melhor. Aqueles que levam pro aeroporto, que o tio chega com a espinha. O cara vem com S10.
1: Ó, peraí que a gente acabou de receber uma piada.
0: Mas eu não podia perder.
1: Foi ótima piada. Olha, no nosso YouTube, arroba TMC Newsberg, o pessoal tá entrando aqui na discussão, eu adorei. O André Colli acabou de escrever: eu, como Uber, vou dizer, não somos obrigados a mudar o rádio, mas vale o bom senso. Olha aí que bacana, o André Colli também disse que na categoria Comfort e Black, o passageiro pode escolher se ele quer ir em silêncio ou conversando.
0: Ah, tem aquilo lá, com conversa ou sem conversa.
1: Sim, você pode escolher isso, eu já peguei. Eu sempre peço pra conversar. Porque aí você vai conhecendo história, vai vendo.
0: Vai contando, fala o seu Francisco, eu terminei ontem, seu Francisco. E aí o tio conta as histórias também. É bom,
1: é bom demais.
0: É bom.
1: É terapia isso.
0: É terapia.
1: Você tá conversando com um cara que não tem nada a ver com sua vida, vai dar uma opinião. Olha, eu acho que você deveria fazer tal coisa. Pensa bem nisso. Ó, olha pro outro lado. Os caras são demais. Valeu, motoras do Uber. Tamo junto.
0: Tamo junto.
1: Valeu.

0: forte abraço. Agora, eu não sei quem tá mais junto. Se somos nós com os motoristas do Uber ou se é a perseguição contra o Eduardo Bolsonaro, que é o seguinte, não sei também se a gente pode usar a palavra perseguição. Vamos chamar de justiça. O Xandão mandou prender Eduardo Bolsonaro. Ele foi condenado por tentar interferir no processo sobre tentativa de golpe contra o pai dele, o Jair Bolsonaro. O Alexandre de Moraes também mandou cancelar os passaportes do Eduardo, que atualmente mora nos Estados Unidos. O cumprimento de pena foi determinado após o processo contra o Eduardo entrar no chamado trânsito em julgado, quando não são mais cabíveis de recursos na ação. Ou seja, é basicamente o decreto. Não dá pro Eduardo Bolsonaro agora tentar recorrer. Não dá. Acabou, agora ele vai ter que entregar os documentos e voltar ao Brasil. Agora, é isso aí. O que, que a gente chama de justiça? O que, que tá acontecendo com o Brasil? Será que tá certo e será que tá errado? Eu quero saber a sua opinião. Manda pra gente aqui no nosso no YouTube.
1: É, você ia falar no Instagram?
0: Ia falar no Instagram também, no Instagram. Se quiser mandar mensagem.
1: Vai lá. Sempre tem uns cortes legais, hein, do sobremesa lá no TMC News BR e no seu Instagram também, no arroba Lucas Salles.
0: E também no seu arroba Batista. Pode mandar pra gente, que a gente quer ouvir a sua opinião.
1: Bom, posso falar de futebol?
0: Vai.
1: Posso falar de futebol? Nesse final de semana tem rodada do Brasileirão. E ó, em 29 rodadas, 19 técnicos já foram demitidos no Brasileirão. O Fernando Diniz, inclusive, que foi, levou um pé na busanfa agora essa semana do Coringão. Sim. Ele já havia sido demitido do Vasco.
0: Nossa.
1: Né? E aí, e os únicos times que mantêm os mesmos treinadores desde o início são Palmeiras, Bahia, Vitória, Curitiba, Red Bull Bragantino, Mirassol e o Atlético Paranaense. Tá vendo? E aí, pior é que eles mandam embora, aí contrata o cara que eles mandaram, já tinham mandado embora.
0: Sim.
1: É sempre assim. Igual o Dorival. O Dorival foi mandado embora de São Paulo.
0: Eu lembro.
1: Aí foi pra seleção.
0: Sim.
1: Aí foi mandado embora da seleção. Aí o São Paulo falou, não, aquela época ele não servia, mas agora ele é o homem ideal para o nosso clube. Não é mesmo?
0: Eu não sei.
1: Né?
0: Isso me lembra pessoal nos Estados Unidos, sabia?
1: É igual voltar com a ex, pô.
0: É diretor de filme. O cara vai lá, dirige um filme, o filme é um fiasco. Não deu certo, não funciona em nada. Aí depois ele tá contratado pra fazer um outro filme. Você fala, ué, mas o cara já não tinha dado certo nesse, por que, que tá dando nesse? Mas é isso, as chances parecem ser dadas. Vai que o cara vai lá e faz uma mega diferença. Tá vendo? Então é isso. Isso aí eu tô dizendo, porque se vierem falar que a gente não deu certo no programa, a gente tá aqui fazendo dar certo no sobremesa, tá
1: bom? Sim,
0: é
1: sim,
0: isso.
1: Sim.
0: Não
1: sim.
0: Tirem as oportunidades. E ó, falaram que o Flamengo também tá com o mesmo técnico.
1: Flamengo também?
0: É, tá
1: não
0: com o mesmo
1: técnico. Sei, desde o começo?
0: Desde
1: não sei,
0: o começo? Não.
1: Confere aí.
0: Não sei,
1: confere.
0: Não.
1: Confere aí.
0: Enquanto você confere, eu vou aproveitar pra falar o nome dos famosos que não se elegeram nessas eleições. Inclusive, alguns deles vieram aqui no sobremesa e eu acho que de certa forma foram zicados. Nós vamos dar os parabéns aos famosos que não se elegeram. Então, por favor, Cuca, o melhor sonoplasta do Brasil. Muito obrigado. Parabéns ao Edmundo, jogador de futebol, não foi eleito. Luiz Fabiano também não foi eleito. Marcelinho Carioca também. Ó, o pessoal do futebol não conseguiu essa.
1: A informação, o Felipe Luiz era o técnico do Flamengo, mas ele foi demitido antes de começar o brasileiro.
0: Ah, então tá certo.
1: É, ele foi demitido após o Campeonato Carioca.
0: E ó, falando disso, tá falando de futebol, hein?
1: Técnico.
0: Edmundo, Luiz Fabiano e Marcelinho Carioca não foram eleitos. Nossos parabéns aí pra vocês. Agora, da televisão, Silvia Bravanel não foi eleita. Parabéns pra você, Silvia. Inês Brasil também não foi eleita. Parabéns pra você. O Datena também não foi eleito. Parabéns ao Datena. Ele aí, Datenão. Ei, Datenão. Manuel Gomes, o Caneta Azul, também não foi eleito, né, Batista?
1: Também não. Antônia Fontinelli também rodou. O MC Gui. Sabe o MC Gui, o funkeiro?
0: Sim.
1: Também rodou. E o professor, o manager.
0: O
1: Vanderlei Luxemburgo, ele concorreu por Tocantins, um negócio
0: Tocantins,
1: assim, né?
0: Foi exatamente Tocantins.
1: Né?
0: Poxa, não deu certo no Tocantins.
1: Não deu
0: então,
1: certo.
0: Palmas pra você, Vanderlei.
1: O projeto não deu certo.
0: Agora que vocês não foram eleitos, então a gente faz novamente esse convite a todos vocês para poderem vir aqui no Sobremesa. Agora vocês estão com tempo livre.
1: Agora tá todo mundo liberado para participar do Sobremesa, né? Se é que eles vão querer. Ó, agora, coitado, eu tô sentindo a dor desse homem, rapaz.
0: O quê?

0: O cara, ele teve o piu-piu dele.
1: Mentira.
0: Ele foi arrancado.
1: Que é isso?
0: Com uma navalha pela que mulher. Isso? Aconteceu em Atibaia, interior de São Paulo. Foi em 2023. A mulher descobriu que tinha sido traída. Né? No dia do aniversário dela. Ai. Olha a ideia de gênio que esse jumento teve. No dia do aniversário da minha mulher, eu vou trair ela. Né? Aí, como vingança, ela pegou e com uma navalha arrancou.
1: Ô, louco, bicho!
0: Arrancou o pipiu dele, né? E jogou na privada. Aí ele foi hospitalizado. Ele foi hospitalizado e as fotos da cirurgia viralizaram na internet. Ah, vazaram,
1: não, isso não é legal,
0: né?
1: Isso não é legal.
0: Aí ele processou o hospital e ganhou 20 mil conto de indenização.
1: Pouco, hein? Pouco,
0: e agora, sabe o que ele vai fazer com esse dinheiro? Com esses 20 mil reais que ele ganhou de indenização?
1: O quê?
0: Sabe o que ele vai fazer?
1: O que é que ele vai fazer?
0: Ele vai casar novamente com a mulher que arrancou o piu-piu dele. Isso que é amor.
1: Eu não sei nem o que falar. Hein? Eu não sei nem o que falar.
0: O cara vai casar com a mesma mulher.
1: Eu não sei. Nossa, nossa. Não entendo, não dá. Não
0: tem
1: dá,
0: comentário pra fazer numa
1: não,
0: notícia.
1: Não, pelo hein? Amor de Deus, que loucura. Que loucura.
0: Você imagina.
1: Desejo felicidades ao casal. É isso, felicidades ao casal. É isso que eu desejo. Agora, uma dúvida.
0: Até que a navalha o separe.
1: Né? Uma dúvida, Batista. Se isso pega a moda, a gente teria o nosso pipi ou não teria, Batista?
0: Ah, eu tinha no mínimo uns 6, acho que eu precisava.
1: Eu não teria. Se isso acontecesse.
0: Não é brincadeira.
1: Eu não teria. Não, não é verdade. Eu confesso.
0: Não é brincadeira.
1: Não, pelo amor, agora não, é também. É brincadeira ou verdade, Batista?
0: Tô mentindo.
1: Tá mentindo?
0: Não, é verdade.
1: Cara, olha que loucura. Ai, ai. Atibaia, a mulher descobriu que foi traída e rapou.
0: Nossa, eu não consigo imaginar a dor deste homem.
1: Cara, mas eu quero entender. O cara tava dormindo, ele tava sedado, não tava sei. Bêbado.
0: Sei
1: Cadê
0: lá.
1: As informações que são realmente necessárias?
0: Sei lá, rapaz.
1: Cara, que loucura, que aflição.
0: Ou foi na hora de namorar pelado, né? Acho que já foi na hora de namorar pelado.
1: Eu já vi essa coisa na hora de namorar pelado, da mulher botar.
0: Às vezes a mulher fala.
1: Navalha.
0: Não, ou às vezes a mulher fala, né? Ai, amor, vamos fazer um negócio diferente, deixa eu te amarrar.
1: No, aí é psicopata.
0: Então,
1: psicopata.
0: Mas a mulher
1: fala. Oh, não, psicopata.
0: Mulher, você acha que a mulher é traída? Aí a mulher fala, ai, deixa eu te amarrar, vamos fazer um negócio diferente. Aí amarra o cara e nessa.
1: No, lat!
0: A primeira faz tchan, a segunda faz tchum, né? E vamos que vamos.
1: Cara, olha, a gente recebeu aqui um super chat. Ó, essa semana demos dinheiro pra TMC, hein?
0: Ó, só essa semana foi uns 16, 17 conto, meu.
1: O Hamilton Ferreira de Melo mandou R$5 e dizendo, boa tarde a todos. Vocês são nota mil. Boa sexta-feira pra vocês. Bom final de semana e abraço. Muito obrigado, Hamilton. Desejamos o mesmo a você e a todos os ouvintes.
0: Tá vendo?
1: Cara, que loucura.
0: Eu acabei de receber informação aqui do nosso jornalista que foi durante o ato.
1: Foi durante o ato?
0: Foi durante o ato. Na hora do vamos
1: que
0: ver.
1: Aflição.
0: Na hora do vamos ver.
1: Mas será que ela botou a navalha lá?
0: Não sei. Lucas, sem detalhes, por favor.
1: Vambora.
0: Sem detalhes, né?
1: Vambora. Ah, essa me pegou. Tô com aflição.
0: Quer falar da enquete? O que, que você quer fazer?
1: Eu quero. Vamos falar da nossa enquete.
0: Pode dar uma.
1: É. Né? Então vou dar essa próxima notícia, que essa aqui é boa. Ô, Cuca, põe trilha tensa aí, que é o seguinte. Cara mais falado nesse ano, que foi preso, o presidente do Banco Master, Daniel Vocaro, está negociando entrevista com a Globo e com a Record. Isso mesmo. Os intermediários, ou seja, as pessoas que estão falando no nome dele, estão conversando com a Rede Globo e com a Rede Record sobre a possibilidade do Daniel Vocaro ser entrevistado por uma dessas emissoras. Segundo o jornal Folha de São Paulo, Vocaro tem preferência pela Record. Caso ele concorde em dar uma entrevista, a justiça ainda terá que autorizar a equipe da emissora a entrar no presídio.
0: Tá vendo?
1: Com certeza vai ser o Cabrini, né?
0: Sim. Eu acho que nós do Sobremesa deveríamos entrar no páreo. Cadê o nosso departamento de produção do sobremesa? Peraí,
1: a gente tem um ótimo argumento.
0: É, o presente a gente mandou.
1: Tentamos
0: fazer festa de novo lá do Vorkaro.
1: Na terça-feira, 6 de outubro, que foi aniversário do Vorkaro, ninguém deu parabéns. A gente deu parabéns.
0: Sim.
1: Olha só, deixa bem claro, tá? Dignidade não tem grade. Ele está preso, está cumprindo pelos seus crimes e que cumpra, que a justiça seja feita, mas é aniversário. Por que não mandar uma mensagem, um carinho, externar isso, não é mesmo?
0: Sim.
1: Nós somos superiores.
0: E nós vamos entrar no páreo atrás dessa entrevista.
1: Será que a gente consegue?
0: Vamos tentar.
1: Peraí, mas não isso custa. É bem legal. Vamos tentar realmente ligar,
0: vamos
1: falar?
0: Vamos tentar.
1: Tô falando
0: furar sério. O zóio da Globo isso e é da
1: genial.
0: Record.
1: Isso é genial. É? Isso é bom.
0: Vai que ele fala, meu, fala, vou dar entrevista pra esses caras que Record e Globo, sei lá o que eles vão fazer.
1: É,
0: talvez, né? Eles distorçam. Vou falar com esses rapazes.
1: Ô, Vorkaro, aqui a sua entrevista vem na íntegra, tá?
0: Sim.
1: Na íntegra.
0: Sim.
1: A gente pega o horário do Link TMC, a gente pega o horário de tudo. Mas a tua entrevista, se você quiser falar 4 horas de sobremesa, tá?
0: Sim.
1: Nossa, que demais. Boa. Vamos dar então. Enquanto a gente vai preparando essa ideia, vamos dar uma olhada na nossa ideia.
0: A gente vai alinhavando. Que frase valeria uma frase? Que frase valeria um adesivo pra você colocar no seu carro, hein? Quem mais tem aqui, ó? Gabriel Oliveira. Meu combustível é ódio e gasolina. Lucas Rocha respondeu: se eu tô devagar é economia, se eu tô rápido é desespero. E Matheus Lima disse: não sou lento, tô dando tempo pra você me ultrapassar. Aí,
1: muito
0: ó.
1: Boa. Tá vendo? Esse foi o Sobremesa de hoje. Muito obrigado pela sua audiência. E segunda-feira estamos de volta. É, estamos aqui trabalhando no feriado. Valeu, Batista. Bom final de semana.

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9: Começar agora o Sobremesa. Sim, depois do papo de craque, o bom humor e a resenha continuam aqui com a gente. E hoje, no nosso programa, a gente convidou o Gustavo Lima, né, Batista?
10: Opa, o embaixador, hein? O embaixador Gustavo Lima. Ó, será que ele... Tem coisas que irritam ele? É coisa simples? Essa é a nossa pergunta. Que coisa simples te irrita? Você vai responder já já.
9: É agora, no Sobremesa. Então, Cuca, solta a vinheta.
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9: Caro ouvinte que nos ouve com seu ouvido, começa agora o Sobremesa, o seu programa favorito aqui na TMC. E o nosso programinha de meu Deus de hoje tá muito especial. Hoje a gente convidou o embaixador, o Gustavo Lima.
10: É, que maravilha. Eu nunca vi ele dando entrevista. É raro,
9: é
10: hein?
9: Muito raro.
10: É raro. Raro. É raro. Então, ó, já já. É o seguinte, tem a pergunta de hoje pelo WhatsApp 11 972221 1001. E também você pode responder pelo nosso YouTube TMC News BR. O programa já está ao vivo em imagem também, para você ver a nossa beleza. Você pode comentar por lá, pode deixar seu like, né, dar aquele joinha. Boa. Compartilhe com seus amigos e se inscreva no canal e ative o sininho. Que coisa simples que te irrita, hein, meu caro amigo Lucas Salles?
12: Batista, fila. Fila me irrita muito. E fila sem explicação. Você tá, por exemplo, num restaurante, eu quero pagar a conta. E aí, do nada, tem uma fila ali que você não sabe se é fila pra pagar, é fila pra sentar na cadeira. Aquilo me irrita num grau. É, me dá mesmo vontade de ir embora sem pagar. Ah,
10: sabe uma coisa que me irrita? Que você falou de fila, eu lembrei agora. Você falou de pagar, eu lembrei. Eu lembrei de uma coisa. O que me irrita é quando chega o boleto do meu cartão de crédito e eles pedem a senha pra eu abrir o meu boleto.
9: Nossa.
10: Ou seja, será que tem... Eles imaginam que alguém vai querer pagar o meu boleto?
12: Pelo amor de Deus. Faz... Eu até entendo que é um pouco de privacidade, que são suas compras, né? Mas pelo amor de Deus, pra que colocar? Pra que dificultar? É só mandar o boleto. Acabou. O boleto é uma coisa, a lista de compras é outra.
10: E ainda é aquele lá, digite os 3 números do meio do seu CPF. Aí você tem que ficar contando. 1, 4, 4, 8, pra saber. É aí você assim. Bota errado, dá erro. E outra coisa simples que me irrita também é o bom dia.
12: Bom dia?
10: O bom dia, aquele como bom assim? Dia muito feliz. Porque a pessoa de manhã, ela não tá feliz pra dar aquele bom dia! Bom dia!
12: Me irrita. Te entendo. Outra coisa simples que me irrita, voltando ao assunto restaurante, é quando eu quero pagar a conta e a pessoa não vem na mesa pra receber o dinheiro. Isso me dói muito. Quando eu levanto o bracinho e falo, ô senhor garçom, por favor, queria pagar a conta. Ah, já. Aí demora aqueles 5 minutinhos, claro. Aí depois você levanta, oi, a continha, quero pagar, quero... Não, já tá vindo.
10: Irrita. Porra, e como é que você chama, garçom? Você chama...
12: Meu amigo,
10: tem campeão.
12: Campeão.
10: Mestre.
12: Companheiro.
10: Capitão.
12: Capitão é clássico. Cara, a gente tem que... Bom, calma aí, vamos lá. Então, olha, qual é a coisa simples que te irrita? Manda pra gente no 011-97221-1001. Agora, já foi feita a pergunta... Agora, continuando, a gente podia perguntar também, no futuro, na enquete do dia, qual a melhor maneira de chamar um garçom?
10: Boa.
12: Essa é boa também, né?
10: Boa.
12: Qual capitão, campeão? Inclusive, tem aquela música do Skank, né? O campeão,
10: capitão, chefia, camarada.
12: Desce mais uma rodada. Olha, acabaram. Olha, nosso diretor é bom. Comandante, capitão, tio, brother, camarada. Ele sabe. Chefia, amigão, desce mais uma rodada. Que é isso, diretor? Conhece bem Skank, muito bom. A banda, pra deixar bem claro. Olha, o nosso programa Sobremesa começa nesse bom astral. E lembrando a você que tá ouvindo, que hoje nós convidamos o Gustavo Lima. Ele foi uma sensação do sertanejo universitário.
10: Sim, um embaixador.
12: Um embaixador, eu lembro dele magrinho. Sabe com quem eu já trabalhei?
10: Cata, me liga.
12: Eu trabalhei com um ex-assessor dele, uma pessoa que também investiu dinheiro nele. Não sei se hoje eles se falam, se eles ainda estão bem, mas eu cheguei a fazer um trabalho com um rapaz que investiu no Gustavo Lima. Falou que ele era muito querido e muito sonhador.
10: E olha que coincidência, foi ontem que a gente cantou a música do Gustavo
12: foi
10: Lima.
12: Exatamente aqui, foi exatamente ontem.
10: Do Fala Mal de Mim pra todos os amigos meus. Então daqui a pouco.
12: Daqui aguarde. A pouco a gente convidou o Gustavo Lima, você vai ver.
10: Deixa
12: daqui
10: eu mandar um abraço aqui, ó, pro Hamilton Melo. Hamilton Melo, ele é metalúrgico, ele mandou uma mensagem no meu direct.
12: Que legal.
10: Falou que ele adora o Sobremesa e que ele trabalha com fone de ouvido ouvindo o Sobremesa. É aí que perde demais. O braço, perde a mão, né? Mas ele é ouvinte do Sobremesa.
12: Valeu, Hamilton! Um abraço, um mega abraço pra você e obrigado por nos fazer companhia aqui na TMC. Vou aproveitar também pra mandar um abraço pro César Salles, com um L só. Boa tarde, Batista Lucas. E ele já respondeu nossa enquete, hein? Ele disse que o que irrita ele no dia a dia é simples: cerveja quente. Isso também me irrita bastante, cara. E também o Felipe já respondeu aqui a nossa enquete no YouTube, tá dizendo que o que irrita ele são as pessoas que, quando vão passar na catraca do metrô, ficam procurando o bilhete único e ficam criando fila. Gente, realmente.
10: Irrita.
12: Dá raiva,
10: irrita,
12: né?
10: Irrita também, irrita. Aquela pessoa que vai fica na fila do fast food. Ele tem 40... A fila demora 40 minutos. Ele tem 40 minutos pra olhar o cardápio e escolher. Mas ele espera chegar a vez dele.
12: Mas me dá muita raiva
10: isso, pra demorar.
12: Cara, pelo amor de Deus, é assim, cara. Né? Dá muita raiva isso. E sabe o que me dá raiva também? A pessoa que não se toca que a outra pessoa quer ir embora da conversa. Você tá andando no meio da rua e encontra um conhecido, uma pessoa que você gosta. Fala, e aí, como é que você tá? Você tá bem? E a outra pessoa começa a falar da vida dela e você tá com horário, você tem que fazer as outras coisas e você toda hora tenta terminar a conversa. Então a gente vai se falando. Então me liga, manda. E a pessoa, não, mas escuta aqui. Lembra da Flavinha? Ih, a Flavinha cresceu, agora tá com 3 filhos. E ela vai enrolando na conversa e você quer ir embora. Cara, eu não sei como me despedir dessas pessoas no meio da rua.
10: Eu também não sei.
12: Eu tô querendo criar coragem pra olhar pra elas e falar, olha, não consigo agora, mas vamos conversar no Instagram, no WhatsApp. Manda mensagem, um beijo, valeu, tchau.
10: Eu finjo que eu nem vi. Eu faço que nem aquele estilo do Greenpeace que fica na avenida pedindo pra você ajudar a baleia. Eu falo, tô fora. Eu passo reto. Não tem um estilo que fica do Greenpeace, hein? Com as jaquetinhas do Greenpeace? Posso pedir uma ajuda pro senhor? Eu falei, não posso.
12: A pouquinho a gente vai dar a notícia de um preso numa operação contra o PCC. E ele recebeu 9 mil votos em São Paulo. Daqui a pouquinho a gente vai falar quem é esse preso. Ô, Cuca, coloca aí trilha de urgência.
10: Trilha de urgência.
12: Você que tá ouvindo Sobremesa, a gente vai dar uma notícia muito séria. Teve um preso em uma operação contra o PCC. Ele recebeu 9 mil votos em São Paulo. Quem é esse preso? A gente vai falar sobre ele daqui a pouquinho, tá certo?
10: Jesus.
12: Loucura, hein?
10: Tamo bem.
12: O quê?
10: Tamo bem, né? A política tá uma beleza. Vamos começar o nosso... Ah, não, tem que botar a vinheta.
12: Deixa eu falar uma coisinha. Eu não sei muita diferença entre crime organizado e política. Eu não sei, eu não vejo muita diferença. Tá bom? Então daqui a pouquinho a gente vai trazer essa notícia. Mas agora que a gente já fez o convite...
10: Chama aí.
12: Já estamos aqui com vocês, eu vou chamar o nosso quadro, mas eu quero dizer que o pessoal tá empolgado no nosso YouTube, hein? Juro por aqui, dá uma olhada.
10: Tá empolgado?
12: Tá. Muito obrigado a vocês.
10: Convidamos Gustavo Lima pro programa de hoje, hein? O embaixador diretamente de Goiânia.
12: Muito bom. Gustavo Lima foi o nosso convidado de hoje. Convidamos ele. E muito obrigado a vocês que estão mandando mensagem no nosso YouTube. Aproveite para responder a enquete do dia. O que é simples, mas te irrita. Já temos algumas aqui. E agora, amigos, vamos trazer informação com diversão? É hora de dar as notícias, mas de um jeito que só a gente sabe. É hora do quadro. Vai, Cuca. Lança aí o prelúdio. Olha. Cheirinho de notícias, vai!
10: O que é prelúdio?
12: Prelúdio é aquilo que vem antes de qualquer outra coisa. Prelúdio. Deixa eu confirmar.
10: Prelúdio.
12: Peraí, deixa eu confirmar pra ver
10: se... Tipo, noivado é um prelúdio do casamento,
12: Exatamente,
10: então?
12: Prelúdio. É. Exatamente. Etapa graças a Deus, fiquei com medo de falar
10: besteira. Como é que você fala um negócio que você não sabe o que é?
12: Não, é porque eu sei o que significa, mas eu não sei se a explicação que eu dei foi correta. Prelúdio é uma etapa inicial, introdução ou sinal que antecede um acontecimento principal. Então lança a trilha de prelúdio, quando ele vem com a trilha do peão da casa própria.
10: Entendi.
12: Agora começa o quadro. fui
10: muito elitista. A Cíntia Chagas deve chamar preliminar de prelúdio.
12: É provável.
10: Daqui a pouco nós vamos falar disso também. Vai, vamos começar.
12: Seguinte, a gente começou falando do candidato, a gente vai dar essa notícia. O político que foi preso em operação. Rapaz, ele recebeu 9 mil votos e descobriram que ele é contra o PCC. Ele é contra o PCC, recebeu 9 mil votos e foi preso. Tá numa operação contra o PCC. Você vai ouvir daqui a pouquinho que político é esse na operação contra o PCC. Olha isso. Bom, mas a primeira notícia de hoje é sobre 69 deputados e senadores que foram eleitos e também são alvo de investigação. Olha aí, a maioria dos processos envolve dinheiro público. 69 deputados e senadores que foram eleitos e são alvos de investigação. Entre os réus, ao menos 20 respondem por crimes como peculato, corrupção, desvio de verbas e fraude de licitação. Olha aí que loucura, cara. Há também acusações de violência doméstica, injúria racial e crime ambiental. Ou seja, quase 70 pessoas que foram eleitas aí nesse último domingo estão sendo investigadas por coisa sinistra, hein? Viu? Quase 70 pessoas que todo mundo no Brasil elegeu. Olha isso. Estão sendo investigadas por crime de corrupção, desvio de verbas e fraude em licitação e também violência doméstica, injúria racial, que nada mais é do que racismo e também crime ambiental. Ê, Brasilzão!
10: Ê, Brasilzão! Mas não tinha que ter um negócio... Né? Tinha
12: ficha aquela... limpa.
10: Ficha limpa.
12: Ficha limpa, óbvio.
10: Mas e aí?
12: Eu não... Cara, eu posso até ser bem babaca agora, mas eu acho que devia ter. Político. Tem que ter teste psicotécnico. Psicotécnico. Pra entrar na política. Teste psicotécnico.
10: Sim.
12: Tem que ter, eu acho que, um pouco...
10: Antecedente
12: criminal. Ué, pra você tirar visto pros Estados Unidos, tem que ter antecedente criminal? Por que que pra ser político não precisa? Antecedente criminal também tinha que ter. Tinha que ter, eu acho, posso ser meio elitista agora, mas eu acho que tinha que ter um ensininho fundamental, um básico, um ensino médio, vai.
10: Sim.
12: Pra ser político, tinha que ter um ensino médio, vai. Concorda comigo ou discorda?
10: Concordo.
12: E eu acho também que devia ter nome limpo no Serasa.
10: É mesmo?
12: Porque se o cara consegue organizar bem as finanças dele, vai cuidar das nossas finanças.
10: Acho que não ia ter ninguém pra gente votar, então, na eleição. Ia ter...
12: É, faz sentido.
10: Ia ter muito pouco deputado. Mas agora, vamos falar de futebol? Vamos. Porque assim como a política, o futebol no Brasil também é uma zona, né?
12: Muito.
10: É uma zona. Você viu que o Diniz, o Fernando Diniz, caiu. O técnico do Timão, o Corinthians. Corinthians perdeu a sétima seguida no Brasileirão. Ontem tomou 42. De 2-1 do Colorado Internacional no Beira-Rio. Perdeu de 2-1. E aí, né, a diretoria do clube teve a magnífica ideia de mandar o Diniz embora. Por que que já não mandou antes? Eu fico perguntando, por que que não mandou antes? Né? O Corinthians já tinha perdido 6 jogos. Aí ficou 16 dias, acho, quase 3 semanas na data FIFA, treinando com um técnico que possivelmente já ia cair. Aí esperaram, podiam já ter colocado um outro técnico,
12: podia,
10: né, para ir treinando o time nessas 3 semanas, quase. Não, deixaram o Fernando Diniz, aí perdeu mais uma, falaram, olha, Fernando, eu acho que você não serve pro nosso time.
12: E te falar uma coisa, foi muito surreal, aos 42 segundos do primeiro tempo, o Coringão tomar o primeiro gol do Internacional.
10: E olha que o Internacional também segundos. Tá uma draga também, o Internacional.
12: Não tá, não tá bom não,
10: o Internacional,
12: cara.
10: Tá uma draga. E aí agora, eu li na internet que estão querendo trazer de volta o Ramon Dias, pra você ver a situação como tá no Coringão. O Coringão tá lá na parte de baixo da tabela. São Paulo também, o Dorival também, acho que a torcida não aguenta mais o Dorival Júnior. E o nosso grande Tite, o Adenor.
12: Ah, o Tite é muito bom.
10: Adenor assumiu o Botafogo, tá fazendo, ó, um trabalho magnífico. 2 jogos, 2 derrotas e foi expulso ainda o Tite.
12: Mas a culpa não é do Tite.
10: Não, não.
12: A culpa é do Botafogo.
10: Do Botafogo.
12: Não é do Tite. Eu sou botafoguense e eu vou liberar o Tite dessa. O Tite é um bom técnico.
10: Você torce pro Botafogo?
12: Eu sou botafoguense.
10: É?
12: Te juro por Deus. Sempre falei isso aqui no programa, eu sou botafoguense. É do Rio de Janeiro. Eu primeiro fui América por conta do meu avô. E aí todo mundo que é América no Brasil só começa com um velho, um velho da família.
10: O Romário era América.
12: Romário é América também, do time de coração dele. E aí eu decidi ser botafoguense, porque minha família toda é tricolor. Todo mundo é fluminense, eu queria ser do contra.
10: Entendi.
12: Aí eu decidi ser botafoguense.
10: Botafogo, tá, Botafogo, campeão desde 1910.
12: Sabe o que é errado? Não é 1910, o Botafogo ganhou em 1907.
10: É?
12: Te juro por Deus. Só que eles mudaram porque na letra da música ficava mais sonoro 1910. Aí, Botafogo, ó. Tá vendo como sou botafoguense? Eu sei até o ano em que foi campeão. 1907. Entendi.
10: E o Tite também, se não fosse o Diego Souza naquele jogo da Libertadores lá do Vasco, hoje ele seria técnico do Mirassol, né? Se não for, vamos falar a verdade também. Perdemos Copa por causa desse Tite, né? Só ganhou aquela liberta lá por causa do Diego Souza. Ele estaria treinando, não desmerecendo o Mirassol, mas ele seria técnico do Mirassol, do Cuiabá, né? Porque nunca foi bom técnico pra mim também.
12: Falando nisso, o Mirassol não é o time daquele cara que é casado com a Isa?
10: Não, é.
12: Caiu?
10: Ele parou de jogar.
12: Parou também? Acho
10: que parou de jogar.
12: Mas sabe, você perguntou se eu era botafoguense? Eu sou botafoguense no Rio. Em São Paulo, eu sou corintiano. Aqui é Corinthians, mano. E é assim, né? A gente vai mudando de casaca. Tal qual, sabe quem?
10: Quem?
12: André Surak.
10: André... Mas só uma coisinha antes desse negócio do futebol. O time dos corintianos lá, o Depay, perdeu gol na cara do... Os caras perderam 10 gols e a culpa vai pro técnico também, né?
12: Sempre assim.
10: Né? É sempre assim.
12: Vai. Agora, falando em mudar de casaca, pessoa que muda de lado, né? Uma hora torce pra um time, depois torce pro outro. Isso me lembra André Surak. A influenciadora, criadora de conteúdo adulto, André Surak, ela declarou apoio ao Lula, mesmo depois da sua fase bolsonarista. Essa notícia, inclusive, você consegue conferir no site da TMC, www.tmc.com.br. Preste atenção, a influenciadora e produtora de conteúdo adulto fez um post nas suas redes sociais. Muita gente foi pega de surpresa, já que nas últimas 2 eleições, quando a André Surak era evangélica, ela declarou apoio ao Bolsonaro. Ela quase até colocou o nome do filho dela de Bolsonaro. Essa eu não sabia.
10: Eu também não sabia.
12: Porra, essa aí...
10: Eu não sabia. Nossa. Essa aí também muda mais de posição do que nos conteúdos que ela produz, hein? Eu vou dizer, viu?
12: E o
9: convidado de hoje, nós convidamos ele, o Gustavo Lima. Gustavo Lima, que inclusive também já teve uma fé com o André Surá, que eu acho que ela teve? Chegou. Ela era afim dele, acho que ela se declarou afim do Gustavo Lima.
12: É.
9: Mas também, quem não foi, né? Gustavo Lima foi um sex symbol do Brasil. Mesmo.
12: Foi você sex ri symbol.
9: É vacilo.
12: Depois que fez sucesso.
9: Você ri é vacilo. Né?
12: Foi sex symbol, Batista, depois que foi sucesso.
9: O problema é você rir. Se você não ri, não tem problema nenhum. É. Aí, a partir do momento que você ri, aí quebra a gente. Então, nós convidamos Gustavo Lima aqui para o Sobremesa. Já, já, a gente
12: vou
9: fala mais.
12: Vou falar na cara dele.
9: Que isso? Tô dando aqui.
12: Vou falar na cara dele.
9: Para com isso. Agora, ô, Batista, eu sei que você é um cara que curte muito música, trabalha com rádio há 37 anos, mas tem alguns artistas que você não ouve de jeito nenhum.
12: Não
9: me diz um deles, vai.
12: Não, vou falar já, porque tem uma mulher, ela mora num condomínio, deve ser um condomínio chique.
9: Lá no Rio de Janeiro, né?
12: É. E ela tem um filho dela, o Miguel, o moleque Miguel.
9: Sim.
12: Sempre ele joga bola com a turma. Ah. Aí ela falava, vou lá jogar bola com o seu Chico.
9: Ah, legal.
12: Aí a mãe falava, mas que cazzo esse seu Chico com o meu. Ah, tô indo lá bater uma bola com a turma lá do seu Chico.
9: Pô, demais, deve ser o cara aqui do condomínio, né? Chico,
12: né? Aí um dia ela falou, deixa eu ir lá ver. Ela pegou um dia e falou, deixa eu ir lá ver meu filho jogar bola. Aí ela viu que o seu Chico era nada mais, né? Nada menos, ninguém mais, ninguém menos do que Chico Buarque de Holanda.
9: Cara, que sonho, hein?
12: Você vê?
9: Eu sou muito fã do Chico Buarque. Porra, se eu tenho a oportunidade de jogar bola com o Chico. Eu não, nem jogo bola, eu ia. Sabe que o Chico Buarque já jogou bola
12: no joelho dele?
9: Que isso? Você não gosta do Chico? Por quê?
12: Chato demais.
9: Por quê?
12: Aquelas músicas chatas, tava à toa na vida, não. Meu amor.
9: A banda? Essa música chato é linda. Demais. Essa música
12: chato.
9: Foi. É, não é chato, não.
12: É você... minha opinião. Eu não posso ter a minha opinião?
9: Deve. Você chato. Tem que ter a sua chato. Opinião. Então, por favor, pessoal que tá acompanhando a gente no YouTube, vocês estão respondendo a nossa enquete do dia. Vamos aproveitar pra dizer qual é a opinião de vocês do Chico Buarque. Eu amo Chico Buarque. Eu tinha a coleção em CDs do Chico Buarque, juro por Deus, desse tamanho.
12: E por que não
9: as
12: tem mais?
9: Cidades. Você quer que eu conte? De verdade, eu aprontei na escola. Eu juro por tudo que é mais sagrado na minha vida. Eu aprontei na escola. Meu pai pegou, guardou numa caixa, falou que só ia me devolver se eu passasse de ano. No meio de uma limpeza, pegaram essa caixa e jogaram fora, achando que era tralha.
12: Tá
9: jogaram
12: vendo?
9: Fora.
12: Aí,
9: ó,
12: tá vendo?
9: Juro por tudo que é mais
12: tá
9: sagrado.
12: Vendo?
9: Juro, eu tinha uma coleção. Tinha os álbuns As Cidades, tinha o Carioca.
12: Qualquer
9: música.
12: Três textinhos, vai.
9: Três músicas de Chico Buarque?
12: Vai.
9: É quem te viu, quem te vê.
12: Sucesso.
9: Quem não. Porra, essa música é linda.
12: Qual a próxima?
9: Pô, pelo amor de Deus, Construção. Tropeçou como se fosse um bêbado. E não conhece Construção?
12: Nossa, isso aí é que, bom pra
9: afinal,
12: dormir, né?
9: Todas as letras.
12: Casa de Repouso toca Chico Buarque direto.
9: Para com isso.
12: Os tiozinhos dormir.
9: E se de repente a gente não sentisse a dor que a gente sente e finge. Não conhece? Ó, tem a ó, essa aqui é a minha favorita. Apesar de você, amanhã há de ser outro dia.
12: Essa é mais ou menos.
9: Essa é boa, vai. Ainda pago pra ver essa o jardim florescer.
12: Você já teve
9: você
12: algum...
9: não queria.
12: Aproveitando o ensejo dessa notícia, você já teve algum amigo assim muito famoso? Tipo o moleque que jogava bola com o Chico Buarque?
9: Cara, um amigo assim.
12: Tipo... Não que trabalhou junto, amigo mesmo de coisa.
9: Cara, eu tenho amigos muito famosos, mas você diz assim, de surpreender, um amigo meu, uma vez.

0: infiltração do PCC no poder público.
1: Ou seja, quase não fez campanha.
0: E recebeu 9 mil votos.
1: 9 mil votos.
0: Daqui a pouquinho você vai entender quem é esse político que supostamente está envolvido com o PCC e desde então está preso e mesmo assim ganhou 9 mil votos. Daqui a pouquinho, tá certo? E lembrando que nós convidamos o Gustavo Lima para o programa de hoje, ou seja, realmente temos um programa chuchu, beleza. Um programa chuchuquinho. Mas
1: vamos antes... pra próxima, 14 horas e 22 minutos. Acerte o seu aí, que eu arredondo o meu aqui.
0: Seguinte, eu não sei se eu gosto muito de influenciador, não. Você gosta, Batista?
1: Não.
0: Eu não tenho. Tem uns influenciadores que você vê na cara que é tudo fake. Como, por exemplo, uma influenciadora que foi desclassificada de uma maratona após ser flagrada em uma bicicleta. Aconteceu na Alemanha.
1: Porra, tia.
0: Ela quis meter uma... Vai, papo. Aconteceu na Alemanha. Uma influenciadora chinesa, ela foi desclassificada de uma maratona depois de ter sido flagrada percorrendo parte do percurso em cima de uma bicicleta. O percurso era tipo quase uns 43 quilômetros. Pega aí, você vai pra cidade do interior, dá quase uns 50 quilômetros, né? Então esse percurso aí que era pra fazer a pé, correndo, trotando, do jeito que desce, ela pegou uma partezinha e meteu, ó, carona de bike, amigo. Foi na garupa da bicicleta. Uma mão à frente e outra atrás. Porra. E ela chegou a publicar fotos com a medalha e disse ter alcançado a sua melhor marca pessoal na ocasião. Olha aí, ela ainda meteu a louca dizendo que, ai não, foi muito esforço, eu consegui.
1: Muito esforço.
0: Eu mereço isso aqui.
1: Ah, será que ela não confundiu que era triatlo, não? Que dá pra usar esses Iron Man, que dá pra usar bicicleta, não dá?
0: Caraca,
1: tem que nadar, usar bicicleta. Ai, ai, ó, daqui a pouco o nosso convidado, né?
0: Nós convidamos o Gustavo Lima.
1: Gustavo Lima, o embaixador. Ô Lucas, tem um eleitor em Pernambuco, né? Ele diz o seguinte, ó: a minha mulher pode até me botar chifre, mas se votar no Lula, aí eu não aceito, pode ir embora.
0: Como é que é?
1: É, ela falou.
0: Uma pessoa disse isso.
1: É, um eleitor do Flávio Bolsonaro. Ele falou, ó: se botar gaia em mim, eu não ligo. Mas se votar no Lula, eu não quero mais, pode pegar ir embora. Inclusive, que nós loucura. Temos o áudio. Você acha que eu tô falando da minha boca? Nós temos o áudio desse eleitor.
0: Vamos ouvir, então.
2: Se a mulher botar gaia em mim, eu não ligo, não. Agora, se botar no Lula, aí eu não quero mais, não. Pode ir embora pra lá. Tem, não.
3: Mas por que você vota no 22? Explica aí pro pessoal que tá em casa. Convença aí quem tá em casa, o Luiz, a votar no 22 aí agora. Convença aí.
2: É porque a gente já foi enganado demais pelo PT. Agora quer mudança. Mas quer mudança agora. É 22 e ninguém abre.
0: Olha, pra quem não entendeu o que, que ele disse. Se botar gaia em mim, que é chifre, eu não ligo, não. Mas se votar no Lula, aí eu não quero mais, não. Pode ir embora.
1: Pode ir embora. Tá, se meu eleitor perdoa, vota em quem rouba ele. Você acha que não vai votar só por causa de uma gaia, pô?
0: Cara, eu só digo uma coisa. Eu já vi relacionamento aberto. Agora, relacionamento escancarado é a primeira vez. Primeira vez. Boa sorte aí ao casal. Espero que consigam chegar num acordo, né? Vai que ela vota no Lula e também quer terminar, ou vai que ela vota em outro candidato,
1: né?
0: Ou vai que ele tá solteiro também.
1: Com esse pensamento, ele deve estar solteiro.
0: Isso é uma boa pergunta. Você aceitaria um relacionamento onde a mulher fala, ó, eu namoro com você, mas se der vontade, eu fico com outra pessoa?
1: Não.
0: Não, é um relacionamento aberto, assim.
1: Não.
0: E se isso fosse com você? Você
1: fala... Sim.
0: Eu aceito. Eu, bro, eu posso com o que eu quiser, ainda volto pra casa e ainda tem minha esposa. Honra, meu!
1: Não, porra. Mas não dá, não.
0: Tem
1: dá.
0: Um bando de gente em relacionamento aberto, mas não sabe, hein?
1: Não dá, esses trisal, esses negócios, não dá.
0: Que loucura, né, cara? Que
1: loucura. Né?
0: Será que a pessoa que a gente convidou pro programa de hoje, ele aceitaria um trisal? Ele é o rei da embaixador.
1: Embaixador.
0: Que tem de mulher querendo ficar com ele. Ele às vezes tem que até.
1: Ele é casado com a suíta, né?
0: Eu acredito que
1: Andressa sim. Andressa Suíta,
0: ou acho que é a mulher casado, dele. Agora não acho que
1: voltou, certo. Separou, voltou.
0: De quem que a gente tá falando, Batista?
1: Do embaixador, Gustavo Lima, que a gente convidou.
0: Nós convidamos hoje para o Sobremesa. E ele não aceitou.
1: É
0: isso, né?

0: gente fez o convite, mandamos em papel. Mandamos em papel timbrado da TMC, reconhecemos firma lá no cartório da Priscila Gapito, nossa amiga. Mandamos com firma reconhecida. E ele respondeu: não.
1: Não, não aceitou. Mas tudo bem, né? Nós convidamos. É. Nós a todo momento. Eu gostaria de mandar um abraço para o Adriano Rocha, que foi o primeiro a acertar isso no nosso YouTube. É. Adriano Rocha, 8831. Eles convidaram o Gustavo Lima, mas ele não aceitou. É. Essa vai ser a desculpa. Parabéns, Adriano.
0: E ele só escreveu assim, ó, no e-mail de volta, ele escreveu não. E aquele AT ponto, que é atenciosamente, só isso.
1: E o André Colli 7591 disse: vocês convidaram, agora se ele vai é outra história. Boa. Inclusive, a TMC vai completar o seu primeiro ano de vida. Dia 13 de outubro, vamos comemorar juntos aqui na rádio. O Brasil inteiro vai estar em festa para que a gente possa celebrar com uma programação especial. Desde o primeiro programa até o último, todos vão ser edição de colecionador, edição especial de aniversário TMC, o primeiro ano de todos os outros que virão, né, Batista?
0: Exatamente, exatamente. Vamos pra enquete agora?
1: Vambora!
0: Vamos pra enquete. Que coisa simples do dia a dia, talvez, te irrita? 11972211001. Mônica Alves, o grampeador que não grampeia.
1: Boa.
0: Já tá trabalhando menos que funcionário público, tá vendo? É aquele que você vai dar umas apertadas e torta o grampo, né? É uma besteira. João Batista, vaga de emprego com salário a combinar. Eu combino, você me fala o salário e eu decido se continuo lendo ou não. Né? Por que que tem esse negócio, né?
1: Isso é chato demais.
0: E mais uma aqui, a Carla Mendes, gente mascando chiclete de boca aberta. Eu não sei se a pessoa tá mascando chiclete ou reformando a boca, que fica aquele...
1: Que engraçado, olha, mandaram uma mensagem parecida aqui no nosso YouTube, o arroba TMC NewsBR. Mandaram aqui também que se incomodam muito com quem mascla chiclete alto. E o Eduardo Santos também disse que o que irrita ele no dia a dia é o trânsito infernal. E o Thiago disse que o que irrita vai além, porque a geração atual é muito lerda. E ele tá vendo essa geração crescer e as pessoas estão cada vez mais lerdas, que não se tocam, com falta de organização e também limpeza. E o Elétrica Instalações disse: boa tarde, eu odeio quando eu marco com a minha mina pra sair às 2 da tarde e ela começa a se arrumar às 2h15. Eu entendo vocês, sim, entendo. E também tem o Francisco, que falou que o que irrita ele é o chefe, falando que vai melhorar. Já fazem 10 anos que ele fala a mesma coisa.
0: Ah, mas isso aí da mulher também, o cara quer sair com a mulher dele feia.
1: Não, o grande problema não é isso. Não, não. Mulheres... que vocês fiquem as horas que vocês quiserem se arrumando. Mas se a gente marcou de sair um horário, vamos tentar sair nesse horário? Porque é isso, o cara falou: vamos marcar de sair 2 da tarde. Às 2h15 ela começa a se arrumar. Aí também não dá.
0: Vai ver, tem muita coisa pra fazer, demora no banho, cabelo tem que passar produtos, maquiagem, não é? Tem muita coisa. E demora pra escolher a roupa. Homem mete uma calça jeans, sapatênis e camiseta e vai embora. Se bobear, vai com a camiseta do Corinthians ainda, sair com a namorada.
1: E ó, acabamos de receber um superchat, Batista.
0: De quanto?
1: R$2.
0: R$2,
1: ó. O André Colli, 7591, no nosso YouTube, TMC NewsBR, ele mandou a seguinte mensagem: chama o Alvarez pro debate na Lua, ele tá no Brasil.
0: De novo o debate da Lua?
1: Ah, vamos lá, vamos contextualizar. De quem é que o nosso ouvinte tá falando? É do Rodrigo Alvarez, apresentador aqui da TMC, que logo logo vai estar aqui no ar, com o link TMC. O Rodrigo Alvarez e eu, a gente uma vez discutiu por programa, né? Por mensagens indiretas de que o homem não tinha ido à Lua. Porque em julho fez aniversário, a ida, famosa ida do homem à Lua. Eu disse que eu não acredito que o homem foi à Lua lá em 1969. Ele diz que ele acredita. E aí a gente nunca ficou de a gente ficou de marcar esse encontro e não fizemos até agora um debate.
0: Vocês não fizeram um dia? Vocês ficaram um dia no programa?
1: Eu fiquei uma hora, uma vez no Link TMC, uns minutinhos a mais, mas não deu pra gente debater, tirar um programa programa inteiro para debater. Eles têm que trazer notícias e informações. A gente é mais do entretenimento, a gente tá mais liberado, né?
0: Entendi.
1: Então, Alvarez, se você estiver ouvindo, o convite ainda tá de pé, tá bom?
0: Entendi, entendi. Podemos continuar o nosso girinho de notícias?
1: Simbora, vai,
0: já,
1: Batista.
0: Já o candidato que foi preso na operação do PCC e teve 9 mil votos na eleição. Esse é o Brasil.
1: É o Brasil.
0: Agora vou falar de Portugal, porque o Cristiano Ronaldo também exaltou o Messi após o argentino, né, se aposentar da seleção. Você viu?
1: Eu vi.
0: O Messi publicou uma carta nas redes sociais falando sobre a sua despedida da seleção. E aí o Cristiano Ronaldo comentou: Léo, tantos anos defendendo o seu país e uma história que ficará para sempre. Todo o meu respeito pelo que você conquistou com a Argentina. Um abraço.
1: Eu achei bem bonitinha a mensagem. Achei bem legal.
0: Bonito, né? Um abraço, um negócio frio, né?
1: Ah, o Cristiano Ronaldo, cara. O cara é assim na vida pessoal, não vai ser assim no profissional. Eu entendo. Tá tudo certo. Obrigado, Cristiano. O Messi agradece. Valeu. Em nome do Messi, sobremesa.
0: Será que ele postou agradece. Foto? Eu não vi. Será que ele postou? O Ney postou.
1: O Messi... Não. Ah, se o Cristiano postou foto em homenagem, vê.
0: Duvido que ele tenha postado uma foto com...
1: Também duvido um pouquinho. Só esse comentário já é muito, né? Ainda vindo do Cristiano Ronaldo. Vamos convidar o Messi? Agora ele tá livre.
0: Não postou.
1: Ele tá jogando lá em Miami, mas ele poderia vir ao nosso programa.
0: Não postou, rapaz.
1: Messi te invito a vir acá em Brasil para el sobremesa.
0: O Cristiano Ronaldo não postou. O Ney postou, o Cristiano não.
1: Para el programa el postre. Entonces, si quiere... Vine cá em Brasil para hablarmos sobre tua vida, carreira, futebol, sobre tudo, tá bem?
0: Ele só tem 680 milhões de seguidores no Instagram, Cristiano Ronaldo, só isso.
1: Próxima notícia, porque para tudo, vamos dar uma pausa em tudo que tá acontecendo, porque temos algo muito mais importante. Solta a vinheta, Cuca. É isso mesmo. Agora o mundo para, porque saiu no site Terra. Patrícia Bravanel aparece sem aliança de casamento.
0: A apresentadora Patrícia Bravanel chamou a atenção ao aparecer sem aliança durante gravações no SBT e nas redes sociais, gerando rumores de crise no casamento com o ex-ministro Fábio Faria.
1: Essa é a notícia que saiu no site Terra. Patrícia Bravanel aparece sem aliança de casamento. Bom, agora que o mundo parou, nós podemos voltar para notícias bem menos importantes do que essa. Agora, ô Batista, você tá solteiro?
0: Hã?
1: Tá solteiro
0: ou você ainda tá? Você quer saber da minha vida?
1: Porque eu acho que você combina muito com a Patrícia Bravanel. Eu tô falando muito sério.
0: O Lucas, a vida inteira ele quer arrumar namorada pra mim.
1: Te juro.
0: Um dia. Não, tem uma amiga que anda com o cachorro
1: na Carol, praça. A Carol.
0: Tem a sua cara.
1: Não,
0: eu tenho uma amiga que é fonoaudióloga, que é a sua cara.
1: A Camila, sua cara.
0: Eu tenho uma amiga que é atendente do banco, não sei o que, que é a sua cara. Agora é a Patrícia Bravanel.
1: Vocês combinariam muito, juro por
0: Deus. Eu e a Patrícia Bravanel?
1: Muito, você não tem noção.
0: Então agita aí.
1: Será? Não sei se ela tá solteira, né? Ela apareceu sem aliança, mas é conturbada.
0: Quantos anos tem a Patrícia? Uns 30 e pouco?
1: Não, 40 e alguma coisa, eu 40, acho já.
0: A Patrícia é bonita.
1: Ela é linda, ela é bonita. Muito bonita, talentosa demais. É bonita. E se estiver solteira, olha, só pra deixar claro, não estamos desejando que ela termine o casamento. Só estou dizendo que se
0: ela der bola pra mim, eu desejo sim que ela termine hoje.
1: Calma aí, não fala assim que pega a mão. Calma. Ó, Patrícia, muita força, tá? Momento conturbado na sua vida. Te desejo do fundo do coração. E se porventura você estiver livre, leve, solta para conhecer novas pessoas, eu gostaria muito de te apresentar o Marcelo Batista. Sim. Eu acho que vocês iam se dar muito bem, tá? Ela tem 49 anos.
0: 49?
1: Não parece, né?
0: Você viu? Eu falei 30 e pouco.
1: Ela estudou com a minha ex-mulher, então por isso ela
0: tem a mesma idade. Nem ferrando que ela tem 49 anos.
1: Não parece.
0: A Patrícia tem quase 50.
1: Parece que ela tem 39, 37, 38. Caramba. Não parece que mesmo.
0: Coisa, hein?
1: Patrícia, então, se você estiver à procura de um homem fiel, digno, um homem que possa te honrar e, quem sabe, até mesmo te alegrar, esse homem está bem aqui, no Sobremesa.
0: Se tiver um Marcelo programa Batista. Pra mim também na grade do SBT...
1: Não chega a fazer falando isso, não. Também ele não quer um programa, ele quer o seu coração.
0: O Tioli tá muito tempo no ar, tá? É muito tempo. Se quiser, eu divido o domingo pra não ficar pesado pro Celção.
1: Ô, Cuca, é? Música de romance.
0: Celção.
1: Patrícia Bravarelli.
0: Em nome do amor.
1: Em nome do amor. É. Patrícia. Cara, Cuca, é sério que você botou? Isso é música de romance? Isso é jazz, cara. Isso é música de romance de aonde, cara? Isso
0: é chique, é porque a Patrícia é uma mulher chique.
1: Vamos lá. Patrícia Bravanel, eu lhe desejo tudo o que há de melhor e que você passe por essa turbulência. Você não tem nada a ver com isso, você é uma vítima, então que o melhor possa acontecer na sua vida. E esse melhor tem nome e sobrenome. Marcelo Batista.
0: Marcelo Batista, muito obrigado, em nome do amor. Ai, ai, ai. Ó, vai. Daqui a pouco, o candidato que foi preso numa operação do PCC e teve 9 mil votos. Loucura. Mas ao contrário dele...
1: Loucura.
0: Ao contrário dele, tem 7 candidatos no Brasil que terminaram a eleição com 0 votos. Mas será por quê? Porque teve candidatura que se foi impugnada, talvez?
1: Não, não sei. A pessoa não votou nela mesma?
0: Ó, aconteceu no Acre, Goiás, Pará, Pernambuco e Roraima. Eles não tiveram nem os próprios votos, muito menos de parentes e amigos. Mas eu acho que isso deve ter sido porque a candidatura às vezes foi impugnada, o cara não pôde... Não. Porque não é possível que você não vote em você mesmo, você não acredita em você.
1: Já aconteceu.
0: Eu não acredito muito em mim, mas eu votaria em mim.
1: Sei lá. Ah, a pessoa talvez estava tão nervosa, não votou nela mesma. Só que realmente tá estranho, hein? 7 candidatos não tiveram nenhum voto. Que loucura.
0: É muito...
1: Não, pelo amor de Deus. Ele ainda sai como deputado estadual. Então ele tem que votar no estado onde deputado ele está se candidatando. Estadual. Que loucura, cara. Que
0: loucura. Igual a mulher lá de Pintópolis, lá que teve um voto só.
1: Pois é, ela teve um voto.
0: Um voto em Pintópolis,
1: Minas Gerais. Ela vota, né? Ela tá saindo como deputada.
0: Sim.
1: E naquela cidade onde ela não mora, naquele município, ela recebeu um voto. Aí, ó, tá vendo? Tem matemática por trás disso.
0: Sim.
1: Agora, o cara teve 0 voto, nem na cidade onde ele mora.
0: Mas eu acho que foram candidaturas que devem ter sido invalidadas. Impugnadas. Eu acho
1: que deve ter sido isso. Loucura demais. Né? Agora, vamos falar daquele que fez aniversário essa semana, Batista?
0: Sim, Vorcarinho?
1: Vorcaro, Daniel Vorcaro. Nós mandamos, inclusive, presente para o Vorcaro.
0: Sim.
1: O Batista tentou fazer uma festa surpresa. Infelizmente não deu certo. E a gente mandou um presentinho pro Vorcaro. Vorcarinho, achou que a gente fosse deixar passar em branco? Mas é o seguinte: o cunhado do Daniel Vorcaro disse que na prisão ele não quer mais ficar calado. Olha aí, parece que o Daniel Vorcaro não quer mais ficar de boquinha fechada. Quem disse isso foi o cunhado dele.
0: Cunhado.
1: O Fabiano Zetel tentou fazer com que ele fizesse uma delação premiada em abril desse ano. Mas aí a proposta foi rejeitada. Agora, o Fabiano Zetel sinaliza de novo que o Daniel Vorcaro pode revelar novos fatos. Bem que... Vou te falar. Nossa, me arrepiei inteiro. Juro por Deus. Tá todo mundo, todos os cartomantes, pessoal sensitivo, vidente, tá todo mundo falando que vai vir uma coisa à tona, que vai mudar as eleições. Juro por Deus.
0: É mesmo?
1: Te juro, tá todo mundo falando isso. Ó, o Fabiano afirma que o Daniel Vorcaro tem informações relevantes a revelar, inclusive envolvendo autoridades. E ele foi o maior doador das campanhas de Bolsonaro e Tarciso em 2022. Caramba, ô Fabiano, você que tá fazendo essa ponte aí, esse meio tempo. Vai, cara. Fala pro Daniel falar aí, fala o que tem que falar.
0: Duvido que antes da eleição saia alguma coisa, antes do dia 25. Ah, claro que
1: tem
0: não.
1: Tem muita coisa pra rodar ainda, hein?
0: Duvido.
1: Tem exatamente 14 dias. Não, 14 dias, desculpa. Eu achei que fosse dia 10. Mil perdões. Calma aí, gente. É o cunhado que não quer ficar calado, não é o Vorcaro, tá? Perdão. Eu vou deixar bem claro. O cunhado do Daniel Vorcaro disse que tem informações para revelar. E ele falou que essas revelações podem chocar, hein? Porque envolve autoridades. E o cunhado, Fabiano Zetel, foi o maior doador das campanhas de Bolsonaro e Tarciso em 2022. Esse cunhado aí, Fabiano, pode tentar fazer dar certo, hein?
0: Eu duvido.
1: Ou fazer dar errado também.
0: Eu duvido. Ô, Lucas, você faz conta assim de tipo, quanto você gasta por ano?
1: Não, nunca fiz.
0: Nunca fez?
1: Nunca.
0: Mas você não tem uma planilha?
1: Não, eu tenho tenho, na verdade, do mês. Faço meio mensal. É, então, anual, mas... não faço, não.
0: É, é, mas dá pra ter uma estimativa,
1: dá,
0: né?
1: Dá pra ter, vai.
0: É, que os herdeiros do Michael Jackson, né, gastam mais ou menos... gastam quase 100 milhões de reais por ano.
1: Isso?
0: Ou seja, 98,6 milhões de reais por ano. Esse valor é referente às despesas dos três filhos do Michael e também da mãe dele. As informações foram divulgadas por aquele site de fofocas norte-americano, o TMZ, né?
1: Sim.
0: E aí falaram que eles gastam essa grana aí, rapaz. E o patrimônio do Michael, o rei do pop, é avaliado em 5 bilhões de reais.
1: Que loucura, cara. Que loucura.
0: Se não tiver bem aplicadinho aí, gastando 100 milha por ano.
1: Não, gastar dinheiro é fácil, né?
0: É.
1: Gastar dinheiro é muito fácil. Se os caras quiserem gastar isso em 2 dias, gastam. Compra uma ilha, compra, pô, todo mundo, acabam tudo. Acabam com a gente. Quer dizer, acabam com o dinheiro, né? Com a gente é até bom esse dinheiro sair da mão deles e pra outras mãos, né?
0: 100 milhas.
1: Ó, recebemos mais um superchat aqui no nosso YouTube. O Hamilton, da Vila Leopoldina, disse: muito obrigado, Batista e Lucas, pelo abraço. Fiquei muito feliz. Vocês são nota mil. Valeu, meus amigos.
0: É o Hamilton?
1: É o Hamilton.
0: O do, da Metalúrgica.
1: Ele que ouve a gente. Um Sim. beijo, Hamilton. Sabe quanto ele deu pra gente? R$5.
0: R$5.
1: Já dá
0: Metalúrgica
1: pra gente...
0: ganha bem, meu.
1: Tá vendo? É. Tá vendo? Cara, demais, hein? Demais. Aí já dá pra gente comprar alguma coisinha. Já temos R$7. Falando em dinheiro, olha aí. Daqui a pouquinho, a gente vai trazer a notícia do político que foi preso numa operação contra o PCC e, mesmo assim, ele recebeu 9 mil votos. Daqui a pouquinho você vai entender que político é esse, de qual partido que ele é e por que que ele recebeu 9 mil votos. Ele foi preso numa operação contra o PCC, organização criminosa do Brasil, que estão dizendo por aí que já até tem em outros lugares, né?
0: Ah, isso aí deve ter em tudo quanto é lugar do mundo.
1: Já, se já bobear. Disseram que tá em Portugal, né? Tudo, Sim. já disseram. Bom, daqui a pouquinho você vai entender essa notícia do político que foi preso na operação contra o PCC. Mas agora, meu amigo...
0: Falei dela no começo do programa.
1: Falou dela no programa. Que tal se a gente falasse daquela que também é assunto, mesmo quando não quer?
0: Influenciadora.
1: Influenciadora. Ela também saiu como candidata já uma vez, né?
0: Sei lá.
1: É, se eu não me engano, acho que ela foi candidata. Ah. Posso estar equivocado. Mas Cíntia Chagas revela mania de corrigir erros ortográficos até na hora H. Sim. Cíntia Chagas, que namorou com o Rubinho Barrichello.
0: É aquela que fica falando de português.
1: Que né? dava aula para as pessoas passarem concurso, né? Dava aula de português. Ela, que é influenciadora, também teve esse namoro repentino com o Rubinho Barrichello. E no Instagram, um seguidor dela perguntou se ela costuma corrigir os erros de português das pessoas que vivem com ela. E ela respondeu: meu amor, eu corrijo até na hora H. Pior que é verdade.
0: Já pensou?
1: É? Cara, que louco. Parou tudo. Parou
0: Por
1: tudo.
0: Quê?
1: Porque eu fiquei pensando agora, imaginando a situação. Você tá lá na hora H, tendo aquele rala e rola, dando beijinho, namorando pelado. E você fala... O que você falaria que seria passível a ponto de ser corrigido na hora
0: Menas.
1: H? Menas. Menas aí é fogo também. É. Até eu corrigiria.
0: Menas.
1: Menas, Cintia. Né? Te entendo. Menas, né? A mulher falando... Ai, menas, menas. Aí não dá. Aí não dá. Não
0: menas.
1: Dá. Não seja.
0: Seja?
1: É. É, não sei. Seja... Ai, você... Não sei. Qual a frase?
0: Seja mais romântico, né?
1: Seja mais romântico.
0: Seja mais romântico.
1: É verdade.
0: Mas aí tem que falar como pra ela? Cintia, a sua boca beijá-lo aí. Como é que fala? Beijá Beijá-la-ei? Como é que fala? Tem que ser assim?
1: Beijá-lo-lo-ei.
0: Beijá-la-ei.
1: Hã? É, ou Hã? Também pode usar o simples... Ah, isso, vai, ótimo.
0: Yeah. Fica quieto, não fala nada. É a melhor coisa.
1: Tem pessoal... Você faz amorzinho de meia?
0: Eu não.
1: Tem pessoal que gosta de fazer de meia, sabia? Tem pessoal que gosta de fazer de meia, tem pessoal que gosta de fazer com roupa de roupão. Já vi isso em
0: documentário.
1: Te juro.
0: Quem é que vai fazer
1: amorzinho de roupão?
0: Quem vai fazer coisas gostosas de roupão?
1: Tem
0: Chiquinho Scarpa? Quem é que vai fazer amor de roupão?
1: Tem gente que faz, te juro por Deus. Tem gente que gosta, mas tem gente que tem gosto pra tudo. E olha, acabamos de receber mais dinheiro no nosso... E
0: pra onde que vai esse dinheiro?
1: Vai pro bolso São José Júnior. Seguinte, o Hugo Rodrigues, 5046, disse gostei. E olha aí, quer dizer, na verdade apareceu embaixo, gostei. Sabe quanto ele doou? R$10,90. Muito obrigado. Eu me sinto no Teleton falando das doações.
0: Mais um ouvinte aqui, meu amigo Hugo Rodrigues, também tá na sintonia.
1: Valeu, Hugo. Um beijo. Doe dinheiro pra gente aqui no chat.
0: Esse meu amigo é casado e ele falou que ele larga tudo pra ficar com a Patrícia Bavanel também, ó, meu amigo. Safado.
1: Abriu concorrência, hein?
0: Safado.
1: Tá abrindo vendo? Concorrência. Próxima notícia, vai aí, ô Batista.
0: Já sou eu?
1: É você.
0: E daqui a pouco o político.
1: O político que foi preso na operação contra o PCC e mesmo assim obteve 9 mil votos. Você vai entender que político é esse, de qual partido, qual operação em que ele foi preso e por que ele recebeu 9 mil votos. Daqui a pouquinho no Sobremesa.
0: Eu vou pra essa aqui então. A passageira que ficou nua durante decolagem e desfilou pelo corredor de avião.
1: Que isso?
0: Isso aconteceu nos Estados Unidos. Enquanto o avião fazia aquela manobra pra decolar, uma mulher simplesmente ficou peladona no avião, andou pelo corredor e até dançou. Ela ficou 25 minutos fazendo isso sem ninguém interromper.
1: Claro! Os caras vão interromper sim! Vão sim!
0: Até ela ficou fazendo isso até o piloto abortar a decolagem. A polícia foi chamada e prendeu a mulher.
1: Quem ia? Já pensou situação horrível? Você lá na aeronave, a tua mulher do lado, vai, faz alguma coisa. O cara, não, deixa ela. Deve estar brava, coitada. Deve estar passando por algum estresse pós-traumático.
0: Eu tenho uma amiga muito famosa que morre de medo de andar de avião, que já aconteceu isso.
1: Jura?
0: É.
1: Ela tirou a roupa?
0: Não, peraí. Tirou a roupa, mas na época não havia essas coisas de redes sociais e foi meio abafado pela companhia aérea.
1: Cara, ela tirou roupa por um estresse?
0: Ela ficava muito nervosa, Você viajava do lado dela, ela enfiava a unha assim em você. Parecendo um gato, assim, ó. Sim.
1: Caramba, cara.
0: E aconteceu isso.
1: Caramba.
0: Aconteceu isso.
1: Um beijo, Galisteu. Adoramos você, tá bom? Bom, vamos lá, então.
0: Não sei quem que é, não.
1: Vamos dar a próxima notícia. A notícia que nós estamos aqui aguardando. Senhor diretor, posso dar? O senhor me libera? Então, vamos dar a notícia. Ó, presta atenção. Você que ficou com a gente até agora. Aconteceu o seguinte. Em setembro, uma pessoa foi presa, tá? Foi presa. E agora, em outubro, ela recebeu 9 mil votos. Que loucura, né? Como é que uma pessoa é presa em setembro, em outubro ela ganha 9 mil votos? Vou te explicar. É o Danilo Morgado, do PL, o Partido Liberal, que está preso desde setembro, quando foi alvo de uma operação que investiga suspeitas de infiltração do PCC no poder público e também no sistema de transporte coletivo. E como é que ele recebeu esses votos? Ó, com esses votos, ele virou suplente de deputado estadual em São Paulo. Suplente de deputado é tipo um deputado reserva, entendeu? E por isso ele recebeu esses 9 mil votos, mas está preso desde setembro aqui em São Paulo. O que me faz pensar que realmente precisa investigar cada vez mais e melhor qualquer candidato, qualquer que já tenha sido eleito, envolvimento de organizações criminais. Porque isso é muito sério. Nós estamos falando de uma situação horrível. Esse pessoal da organização criminosa tendo acesso ao poder público pode prejudicar e muito o Brasil. Não é só o estado de São Paulo e outros estados que porventura venham a descobrir. Estamos falando de prejudicar a nossa nação. Não podemos deixar que uma pessoa se envolva com qualquer organização criminosa e mesmo assim esteja no poder. Isso é completamente avassalador. Não podemos deixar. Isso aqui é muito errado. Então, desejo aí que a Polícia Federal faça mais encontros desses políticos que estejam envolvidos com as organizações criminosas. Foi o Danilo Morgado, do PL.
0: Danilo Morgado. Meu amigo falou que ele que doou 10 conto aqui.
1: Foi ele?
0: É, ele falou, vê se me devolve, hein? Ele falou, vê se me devolve. Vê se me devolve. Vamos pra enquete?
1: Vamos pra enquete. Vamos pra enquete.
0: Não dá pra devolver, desculpa, tá?
1: Que
0: não
1: coisa simples que te irrita, hein? Olha só. O Ricardo Souza diz o seguinte: acessar o gov.br pra entrar é uma faculdade. Pra recuperar a senha, então, aí é concurso público. O Fernando Lima: perguntar o valor do produto no direct e a loja responde: chama no WhatsApp, meu irmão.
0: Dá uma raiva.
1: Eu só queria saber quanto custa. Isso dá raiva mesmo, isso irrita. A pessoa anuncia um negócio no Instagram, aí você fala lá, quer saber mais, quer saber o valor, chama no direct. O cara bota o anúncio do apartamento, anúncio de carro, chama no direct.
0: Dá muita raiva, né?
1: O Moreno 107 disse aqui no nosso YouTube: o que me irrita é dar bom dia pra pessoa e ela não responder. É uma coisa simples, mas também me irrita bastante. E o Alessandra Melo 651 disse: o vizinho que acha que todo mundo tem que ouvir a mesma música dele, de tão alto. E olha que fica tremendo o vidro da casa dela.
0: É, pancadão, aquele paredão do som. A Patrícia Almeida: cardápio QR Code irrita muito essa moça, que ela diz que sai pra comer, tem que levar o celular, tem que ter paciência e tem que ter internet também na hora de acessar.
1: Odeio, né? Cardápio de QR Code. Você, estabelecimento que tem cardápio de QR Code, eu te odeio. No fundo do meu coração.
0: E o Daniel Oliveira, aquele negócio sachê de ketchup e mostarda e maionese. Que você não consegue, você não sabe se abre ele de lado, na vertical, na horizontal. É
1: isso. Rapaz, me lembrou do negócio da bisnaga, depois eu tenho que falar. 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
2: Depois de um primeiro turno com um resultado que surpreendeu muita gente, a esquerda brasileira enfrenta um cenário cada vez mais difícil. Enquanto isso, a direita amplia o espaço no Congresso e fortalece sua presença na política nacional. Esse é o assunto do escritor e filósofo Luiz Felipe Pondé, na sua coluna Sem Dó.
3: Eu acredito que a situação que a esquerda se encontra hoje, pós primeiro turno, é uma situação bastante delicada, né? Ela é delicada não só pelo fato evidente de que a direita devastou a esquerda nesse primeiro turno, que ainda que o Lula consiga virar o jogo por alguns votos no segundo turno, que não é fácil, mas não é impossível, ele vai ter, digamos assim, um Congresso em grande parte que lhe será hostil. Alcolumbre, seu grande aliado, também está fragilizado, né? A maior parte dos governadores eleitos nos estados também não estão, digamos assim, sintonizados com o projeto do PT, ou mesmo o PT. Além do fato de que talvez o Flávio Bolsonaro continue navegando no crescimento que mostrou no primeiro turno e venha ganhar a eleição. Mas para além disso, desse fato, né, me parece que a esquerda ela está em dificuldade aqui no Brasil. Primeiro, o Lula é um candidato, um político antigo, de certa forma ultrapassado, né, populista, muito pouco sintonizado com o que seria, digamos, as pautas da esquerda, da moda ou da esquerda americana, que no Brasil é um tanto mais representado pelo PSOL. Só que o Brasil é uma sociedade profundamente conservadora e o alcance que o PSOL tem ainda é muito restrito para que ele pudesse vir ocupar o lugar do PT, que aparentemente parece ser um partido em recuo, datado, né? E não tem nem herdeiros para o Lula, inclusive pelo próprio Lula, quer dizer, centralizador, o PT virou uma espécie assim, de cenário de irrelevantes, onde só o Lula é a única opção. E o ciclo do Lula acabou. Mesmo que ele venha a ser eleito no segundo turno agora, ainda assim ele vai estar num ambiente que ele será bastante hostil. A gente sabe do enfraquecimento do executivo aqui no Brasil desde o impeachment da Dilma. Portanto, para além do resultado imediato, a esquerda precisa pensar quem ela tem como candidato para 2030. Como ela vai se articular para apresentar opções? Que discurso ela vai assumir? Ela vai continuar no populismo petista-lulista, que acabou, né? Inclusive por conta de que o Lula já é um candidato de uma certa idade e o PSOL não parece falar com a população brasileira, fala com guetos, com nichos, discute temas que a maioria dos brasileiros não estão nem aí, não toca, não os toca. Então, acho que a esquerda deveria usar o que aconteceu, ao invés de ficar xingando todo mundo que votou no Flávio Bolsonaro na direita de fascista, deveria procurar reunir seus quadros e buscar talvez uma opção mais concreta. Porque no momento que a gente está, a direita está com a faca e o queijo na mão, inclusive tem muito mais opções de quadros do que a esquerda do PT.
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7: 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Olá, olá, sejam muito bem-vindos ao Corre TMC, eu sou Mirelle Mosquela, quem cedo madruga já correu 2 quilômetros e a minha pergunta de sempre para você é essa, você já tirou o popô do sofá hoje e foi fazer atividade física? Será que nesse final de semana você fez algum longão ou deixou para fazer uma distância mais curta ou resolveu colocar sim o seu boné? O seu óculos lá baixa pace, o seu tênis e foi testar a corrida, foi identificar ali que esse esporte vai fazer a sua cabeça. Então me conta, aproveita para me seguir também nas redes sociais, no arroba Mimochela. Seja muito bem-vindo, que bom que vocês estão por aqui. Hoje eu tenho 2 grandes convidados. Uma que está presente na minha frente, maravilhosa. Já eu quero fazer uma abertura assim de gala, porque ela merece. Ela sendo a mais veloz dos 42 quilômetros na maratona, claro, né? Adriana da Silva tá aqui comigo. Bem-vinda, Adri, tudo bem?
8: Oi, tudo bem? Muito obrigada pelo convite, fico muito feliz.
7: Show! Adriana Silva já está aqui comigo e online, agora sim eu vou falar com ele. Ele, gente, já fez milhões de corredores acreditarem que ficaram bonitos sofrendo ali no quilômetro 38, sabe? Você precisa fazer aquele sorrisão porque você tá chegando no final ali, no pórtico, pra pegar a sua banana e a sua medalha? Sim, então seja muito bem-vindo. Ele que é CEO da Fotop, André Chaco. Bem-vindo, André. Tudo bem?
9: Tudo ótimo. Super obrigado pelo convite. Eu não corri hoje de manhã, mas eu pedalei. Vale? Vale meio ponto?
7: Vai, mas vale muitos pontos, independentemente, né? Se for corrida, se for natação, se for bike, tá tudo ótimo. O importante é que você tirou o seu popô do sofá e fez uma atividade física, então nota 10 pra você. Ô André, agora veja bem, eu já quero saber aqui, como é que a Fotop, ela nasceu? Porque você é fotógrafo ou você é um empreendedor também? Você ama fotografia? Percebeu ali em qual momento que o corredor, ele queria um registro, ele queria uma lembrancinha, porque hoje, se você é corredor, com certeza você já comprou uma foto lá na Fotop.
9: E continue comprando, por favor. A gente precisa disso, faz parte, né? A gente precisa disso. Eu sou dentista, por formação, mas nunca exerci. Eu, durante a faculdade, junto com o Renato, meu sócio, a gente fez um site de esporte de aventura, que se converteu num site também de corrida de rua, maratona, triatlo, enfim, toda a parte endurance. Por um projeto lá atrás da Nike, em 2004, a gente criou o sistema para os corredores se identificarem e conseguirem baixar foto gratuitamente. Esse era um acordo que a gente fez com a Nike lá atrás. E dali, transformar numa loja de fotos foi quase que uma consequência. Então, assim, se eu for te contar toda a história, é algo super longo. Eu lá atrás não acreditava no modelo de venda de fotos. Fiz um monte de contas e eu falava que esse modelo não parava de pé de jeito nenhum, e a gente tinha um concorrente que vendia fotos, e eu falava, pô, mas esse cara não é possível, ele está trocando dinheiro, não funciona. E depois a gente percebeu que efetivamente funcionava. Não dá nem para comparar 2004, 2003, 2005 com o que existe hoje, mas a gente começou, não foi por acaso, eu sempre fui apaixonado pela fotografia, eu já vendia fotos no Rally dos Sertões, já fotografava, acabei ainda por, acho que por obra do destino, acabei ainda virando sócio de uma agência de fotografia em 2008, que é uma agência que existe até hoje. Então, eu acho que a fotografia sempre foi sendo inserida na minha vida em vários momentos, e hoje a gente vive da fotografia.
7: Olha só, jamais eu imaginaria que você fosse dentista por formação. Por isso que é legal, né? As histórias por trás das grandes empresas.
9: Sim, a gente ainda não é grande, a gente ainda vai ser muito maior do que a gente é hoje, mas a gente tem uma ambição realmente grande. Acho que a gente, eu brinco que a gente está sempre contente e nunca satisfeito. Acho que assim, a gente é muito contente com aonde a gente está hoje, o crescimento que a gente tem. Acho que ter saído também, não é o foco aqui, mas ter saído somente do mercado de running, ter saído do mercado esportivo, para a gente foi algo super assim, satisfatório, relevante, interessante, importante. E, só que eu acho que a gente nunca está satisfeito, a gente ainda tem bastante lugares onde a gente quer estar. Tá.
7: Perfeito, André. Agora você foi muito humilde, né? Vou crescer um pouco, queremos crescer mais, é claro que é isso que a gente, como vocês, né, como empreendedores, como dono, né, dos próprios negócios pensam, mas hoje a Fotop, ela é muito grande. Ela está presente em praticamente, assim, né, Dri? É. Você que acompanha, você que corre, né, as corridas de rua aqui no Brasil e também fora aqui de São Paulo, né? É. A gente vê como a Fotop está ali presente o tempo inteiro. Uhum. Agora, você percebe isso também, Dri?
8: Exatamente. Não, e é engraçado que esses dias eu estava lembrando do meu recorde que eu fiz lá em Tóquio, né? E eu não tenho foto do registro do momento mais importante da minha vida.
9: Calma, que a gente ainda vai chegar lá.
8: E agora, eu termino a corrida, passa uma hora depois da corrida, eu já falo pra esposa do meu treinador, vamos lá ficar um pouquinho mais pobre, porque a gente não vai conseguir não comprar uma foto da corrida. E o que ele falou aí é verdade. A Fotop tá presente em todos os momentos. Eu tava fazendo o Caminho da Fé o ano passado, né? A peregrinação até Aparecida. Quando eu vi um laranjinha lá no final, eu falei, gente, vocês estão aqui, não acredito. Fotop no Sambódromo, né? Eu desfilo também pela Águia de Ouro. E o Fotop lá, meu, terminou o desfile, eu já tô indo lá pegar minhas fotos. Então é muito legal quanto a Fotop tá crescendo em todos os segmentos, né?
7: Agora, André, em qual momento a Fotop, ela deixa de ser, então, uma empresa só de fotografia, mas também passa a ser uma empresa hoje de tecnologia? Como é que foi essa virada?
9: É que a minha história ela é um pouco bagunçada. Não sei nem se todo mundo sabe, mas a gente tinha o WebRun e o WebVenture, que eram dois sites de conteúdo que vendiam inscrições e vendiam fotos atuando. O WebRun no mercado de corrida de rua e o WebVenture trabalhando no mercado de esporte de aventura. Em 2014, a gente resolveu separar as operações, então a gente criou uma operação só de venda de inscrição, que era o Ticket Agora, que virou o Ticket Sports, que hoje acho que é a principal tiqueteira, para inscrição de eventos Endurance. Então, eu fui founder lá e fiquei até a venda da empresa em 2024, e a gente fez a Fotop com o intuito de vender fotos. Em 2016, a gente percebeu que, como empresa de venda de fotos, a gente não tinha mais como continuar crescendo no ritmo que a gente crescia, porque a gente dobrava de tamanho a cada ano. Foi quando a gente resolveu se transformar numa plataforma e possibilitar com que os fotógrafos fossem o nosso motor de crescimento. Quando a gente conseguiu criar um site white label para os fotógrafos poderem oferecer a Fotop em vários eventos. Então, muitos eventos que todo mundo acha que a Fotop que fez ou que a Fotop tem um acordo, na verdade não somos nós, são os fotógrafos que fazem um acordo com a organização e trazem a nossa marca e trazem a nossa tecnologia para essa venda de fotos. O que é um modelo para o organizador muito ganhador, porque ele tem a melhor tecnologia, ele tem o melhor sistema, que é o que a gente desenvolve, pelo menos a gente batalha para isso, a gente trabalha todos os dias duramente para tentar entregar o melhor sistema possível, com a personalização ou com o tratamento personalizado que um fotógrafo local pode dar. Então, hoje, a maioria das provas que a gente tem são fotógrafos locais que têm acordo com o organizador, que conseguem dar um atendimento super exclusivo, que conseguem ajudar no gerenciamento da prova, só que eles entram com a nossa tecnologia que traz a credibilidade, né, de rodar São Silvestre, rodar a Maratona do Rio, rodar a SP City, rodar uma série de eventos gigantescos que a gente faz na corrida, além do ciclismo, além do entretenimento, além dos outros mercados.
7: Excelente, é isso aí. Vocês estão presentes em todas as corridas, né, tradicionais aqui de São Paulo, como você disse, também atuando agora fora do Brasil. É, e André, é legal falar dessa tecnologia, porque agora, antes você tinha que, para você conseguir a sua foto ali no site, encontrá-la, né, fazer a busca, você subia uma foto sua, você carregava uma foto sua, o site identificava ali, mas agora você tem um reconhecimento facial. E como é preciso aquilo e como é interessante. Então, é mais um passo da Fotoop junto com essa tecnologia, o reconhecimento.
9: A gente entrou com o reconhecimento facial, a tecnologia de reconhecimento facial, há muito tempo atrás. A gente entrou, acho que em 2016 a gente já tinha o reconhecimento facial. Então, é um negócio que virou, hoje virou quase commodity, hoje todo mundo tem, mas a gente entrou com esse recurso em 2016. Eu acho curioso o que você fala, o quão eficiente ele é. Ele ficou tão eficiente que acabou virando um problema, porque vocês devem ter tido essa experiência ruim de subir uma foto de vocês, fazer a busca pelo reconhecimento facial, e vocês falam, pô, mas eu não tô na foto. Aí você vai ver lá no detalhe, você tava lá de papagaio, de pirata, no quinto
7: numa outra
9: plano,
7: foto.
9: Você estava assim, acontece, lá atrás, lá em último plano. Que você... Então, agora o que a gente fez, a gente lançou recentemente uma tecnologia aplicada em cima do reconhecimento facial, que a gente está chamando de Face Filter, onde a gente faz a busca, o retorno da busca, teoricamente viriam todas essas fotos, mas a gente exclui as fotos que você não aparece em primeiro plano. Então, todas aquelas fotos que você estava lá atrás, agora elas são removidas da busca. Então a experiência ficou muito melhor. Quando você faz a busca, a gente tenta, de uma certa maneira, só te entregar as fotos que sejam relevantes. Então, por exemplo, na Maratona do Rio, a gente cortou um terço das fotos, a gente cortou 34% das fotos, não foram entregues nos pacotes de fotos, não foram entregues na busca, porque eram fotos irrelevantes. E aí a experiência do atleta ficou muito melhor, porque ao invés dele ver 300 fotos, ele viu 200, que continua sendo um número obsceno, continua sendo um número enorme, mas as 200 fotos que ele era realmente primeiro plano, que ele era o assunto principal da foto. A gente tirou de poluição 100 fotos que eram irrelevantes.
7: Perfeito, excelente. É isso aí, né? Então, olha só, desde 2016 vocês já trabalhavam aí com reconhecimento facial e agora aprimorando cada vez mais essa ferramenta. Pra gente encerrar, André, o que, que a gente pode esperar da Fotoop? Novidades? Eu sei que você tá sempre de olho no mercado, trazendo inovações, né, pra Fotoop. Quando a gente menos esperar, pá, vocês estarão lá. O que, que a gente pode esperar um pouco mais de vocês daqui pra frente nas próximas corridas, nos próximos anos, né, a curto ou longo prazo?
9: Tá. Eu espero que vocês nos encontrem em mais lugares. A gente quer estar em cada vez mais eventos, a gente quer trazer essa experiência cada vez em mais lugares. A gente está com um crescimento super interessante fora do Brasil. Então, falando especificamente no mercado de corrida, a gente tem visto algumas corridas bastante interessantes, bastante grandes fora do Brasil. Aqui no Brasil ainda temos alguns alvos que a gente gostaria muito de ter, provas icônicas que ainda não estão com a gente. Em termos de tecnologia, a gente lançou recentemente um app, a gente relançou o nosso app com algumas tecnologias legais para você já ir recebendo a foto, tem sistema de push, hoje em dia você pode fazer a compra das fotos pelo site, algo que não era possível, acho que até 3 semanas atrás. Então, hoje pelo nosso app você já consegue fazer isso. A parte de vídeos, a gente também conseguiu melhorar algumas coisas, hoje em dia é possível você ter os vídeos com som, coisa que antes a gente não tinha aberto essa possibilidade. Então, a gente está num momento muito focado no atleta, assim, na experiência do atleta. A gente tem alguns recursos, esse eu não posso te falar agora, mas muito em breve a gente vai ter alguns recursos para os atletas manipularem melhor as fotos, experiência melhor de visualização de foto, uma experiência melhor de compartilhamento. Então, a gente ficou com o nosso foco muito grande na tecnologia, em atender os fotógrafos, em ter uma infraestrutura para possibilitar o crescimento, para possibilitar as dezenas de milhões de fotos que a gente processa, às vezes, em um único dia. E agora a gente está um pouco mais apontando para a experiência do atleta. Então, tem um site novo vindo, com visualização de foto melhor. Então, agora o nosso foco é muito atleta, porque a gente está aqui no programa para atletas, mas é o consumidor final como um todo. Então, a gente quer melhorar muito essa experiência entre ele ser fotografado e ele poder compartilhar as fotos nas redes sociais. Então, acho que aqui é um foco que tem de curto e médio prazo para entregar uma experiência ainda melhor.
7: Estou ansiosa para essas novidades.
9: Eu estou mais do que você.
7: André, muito obrigada de verdade por ter participado aqui do nosso Corre TMC. Esse foi o André, CEO da Fotop. Um beijo e até a próxima.
9: Obrigado, tchau.
7: Valeu, obrigado, um beijo. É isso, gente. Nossa, legal demais, né? Conversar com empresas que fazem parte, na verdade, do nosso dia a dia, do nosso treino, do nosso corre. Porque, sim, a Fotop tá sempre lá presente com a gente, né? Então, legal demais. Quem nunca comprou uma foto da Fotop é porque ainda não começou a correr, tá? Bom, vamos lá agora fazer a minha abertura perfeita, porque ela merece demais, tá? Olha só, a atleta que tá aqui com a gente, ela merece muito, mas muito respeito, ter uma história de superação linda, ter uma história que realmente vai te emocionar. Ela detém ainda o recorde brasileiro da maratona, é a mais veloz que temos, tá? Então, muito respeito, é um ícone, referência na maratona brasileira. Seja muito bem-vinda, Adriana da Silva!
8: Oi, agora oficialmente, muito, muito obrigada pelo convite, fico muito feliz de poder estar aqui com você hoje e poder falar sobre corrida, que faz parte da minha vida, né, da minha história desde muito cedo.
7: Adriana, muito legal que você tá aqui com a gente. Eu realmente fiquei muito feliz nessa semana, quando eu soube que eu, né, que a produção, que nós traríamos a Adriana pra cá, eu comecei a ver muitas matérias suas, enfim, pra, já conhecia, claro, a sua história, mas entender um pouco mais a fundo. E confesso que me emocionei em algumas partes ali, em alguns momentos da sua trajetória. Uma vida que não foi nada fácil, né, Adriana? Mas com muita perseverança, com muito foco e, cara, como você é braba, como você é guerreira. Eu acho que talvez você tenha, já cansei de escutar isso, mas hoje você se emociona ou de algum modo você se sente tocada ainda por deter ainda esse recorde na maratona? Tipo assim, moral lá em cima, eu sou braba mesmo?
8: Eu acho que, assim, sempre vem uma reflexão e pensando e olhando para trás de tudo que o esporte foi na minha vida e está sendo na minha vida e o quanto que o esporte foi transformador na minha vida. Eu sempre falo que o atletismo ele entrou na minha vida com um propósito, né? Então quem já conhece um pouco da minha história vai entender lá no início como que tudo começou. E hoje eu olho para trás, essa semana mesmo eu estava relembrando algumas coisas, e eu fico pensando que de fato era uma coisa que era para acontecer, para mudar minha vida e a vida da minha família, né? E então quando eu olho assim a minha história, né, e falando um pouco dos resultados, né, recorde e medalhas pan-americanas e tudo mais, eu fico muito feliz. Porque eu lembro o quanto foi difícil, né? O quanto foi sacrificante, assim, o quanto eu tive que abrir mão de muita coisa para poder ir em busca desse momento, desse sonho, e o quanto valeu a pena, né? Então, quando eu sempre sou lembrada, homenageada, e sempre a gente fala sobre os meus resultados, é um motivo de muito orgulho, porque eu lembro que aquele treino lá que eu achei que eu não fosse conseguir terminar e eu insisti, eu fui determinada, eu fui resiliente e foi isso que fez a diferença para que eu pudesse ter o resultado que eu tinha hoje. Então, assim, é um motivo de muito orgulho, né?
7: É isso, gente. Estão lembrando aqui que a Adriana, ela tem, né, tirando, claro, esse recorde que é incrível, recordista brasileira da maratona, não falei o tempo dela, tá? Então, escutem só, Brasil. 2 horas e 29 minutos e 17 segundos. É isso, Adriana?
8: Exatamente. Foi feito na maratona de Tóquio, de 2012, que foi quando eu precisava conseguir a vaga para os Jogos Olímpicos de Londres. Eu precisava fazer 2 horas 30.06. E eu fiz 2h29, que na época deu a vaga olímpica, o recorde brasileiro e o recorde sul-americano. O recorde sul-americano já foi quebrado, mas o brasileiro, agora no ano que vem, vai fazer 15 anos do recorde, né? Então,
7: Não, eu ainda tô chocada, tá, gente, com essa história. Sem contar que a Adriana, ela já foi bicampeã dos Jogos Pan-Americanos em Guadalajara em 2011 e Toronto também em 2015 e participando de duas Olimpíadas, uma em Londres de 2012, que nós acabamos de falar, né? E também no Rio, que aconteceu na Cidade Maravilhosa 2016. Eu estava lá cobrindo também bem de pertinho, foi muito maravilhoso. Inclusive, estamos vendo agora as imagens, essas imagens são de Guadalajara 2011.
8: Isso, é da maratona.
7: Pra quem tá acompanhando a gente no YouTube.
8: Isso mesmo, é a chegada da maratona, né, dos Jogos Pan-Americanos, que foi quando eu bati o recorde pan-americano também ali, que era 2h37 e eu fiz 2h36.
7: Nossa, maravilhoso, gente. Quem tá acompanhando no YouTube, aproveite, siga a gente lá. E agora a gente tá acompanhando também esse vídeo da Adriana chegando, muito emocionada, sempre com a bandeira ali do Brasil, né, Adriana? Gente, vocês têm noção? 42 quilômetros em 2 horas. Esse aí foi 2h37?
8: Isso, e 36.
7: Isso. Não, incrível. E daqui a pouquinho o Cláudio Castilho vai aparecer nesse vídeo também, que ele esteve aqui conosco, que é o seu treinador e virou um amigo também muito pessoal. Hoje, Cláudio Castilho é o diretor executivo da Confederação Brasileira de Atletismo. Ele tá aí, ó, abraçando você num momento muito, muito emocionante. E nessas palavras aí, o Cláudio Castilho disse: "Eu sabia que você ia conseguir." Incrível, né?
8: É, não, o Cláudio é praticamente um pai para mim, né? Eu sou praticamente da família, mas ele entrou na minha vida num momento muito difícil, né? Lá em 2006, eu tinha acabado de fazer cirurgia no pé, eu já estava há 2 anos sem correr, sem competir, estava num quadro de depressão, né? E bem complicado esse momento. E eu já tinha abandonado a carreira, até então eu não tinha... O resultado que eu tinha expressivo até naquele momento era a terceira colocação na São Silvestre. E quando ele soube que eu tinha abandonado a carreira por conta de lesão e depressão, ele me chamou para conversar. E aí ele falou para mim: "Olha, eu não sou seu treinador, mas eu quero te ajudar, né?" E a partir daquele momento, ele era treinador do Esporte Clube Pinheiros. E aí ele conversou com a diretoria do Pinheiros para que eu pudesse ficar ali, mesmo não sendo atleta do Pinheiros, usando toda a estrutura. Então, para quem conhece o Clube Pinheiros, para quem não conhece, é uma estrutura fantástica, é um dos maiores clubes
7: bem
8: da América Latina.
7: Bem completinha, né, Adriana?
8: É. E eu usei toda aquela estrutura para me reabilitar, departamento médico, alojamento, tudo. E eu consegui voltar a correr e depois que daí começamos essa trajetória de estrear na maratona, de poder conseguir os resultados que nós conseguimos. Então, é uma trajetória muito bonita, assim. É assim, eu tenho o Cláudio como papel de pai, sempre que me aconselhava, né, me fazia acreditar. Por isso que quando ele fala ali, eu sabia que você podia, porque às vezes quando eu não acreditava muito em mim, ele me fazia acreditar, né, que eu era capaz de fazer o treino que eu precisava fazer, de encarar a competição que eu precisava ser, né, encarada ali. E quando vinha o resultado, era um motivo de muita comemoração.
7: Adriana, a vida de uma atleta olímpica, ela é fácil hoje aqui no Brasil?
8: É, a vida de um atleta, né, como um todo, assim, é sempre muito sacrificante, né? É, o atleta, ele não é um atleta olímpico formando em 4 anos, né, que é o ciclo olímpico. É, precisa, no mínimo, 10 anos de trajetória ali, com muita dedicação, muito

0: descansar, né, para o próximo treino. Chegava a treinar 3 períodos por dia. Então, na Colômbia, né, quando eu fazia treinos na Colômbia, eu chegava a fazer 21 tiros de mil na altitude. Treinava 7 da manhã, depois ia para a pista treinar às 11 da manhã e no final do dia, às 5 da tarde, mais uma vez treino de corrida. Então, assim, você não tinha energia para mais nada, era treinar, comer e dormir.
1: Não, você vive para corrida, né? A corrida, ela faz parte da sua vida 24 horas, como a gente percebeu agora que ela fazia parte da sua vida. 4 horas ali, pensando na corrida, o tempo inteiro, às vezes por dia eram 3 treinos, você tava contando pra gente, era isso?
0: Isso mesmo, né? Tinha dias que, para poder dar esse volume semanal de 220 quilômetros por semana, tinha treinos que eu fazia às 7 da manhã, eu corria 10 quilômetros, e aí eu voltava para casa, descansava, às 11 da manhã eu ia para a pista, fazia 2 tiros de 5 mil para 17,50, 18 minutos ali, aí eu voltava, almoçava, dormia, tinha que descansar, para à tarde, lá para 5 horas da tarde, eu rodar mais 1 hora de rodagem, que dava uns 14 quilômetros, então era mais de 35 quilômetros por dia, e fora os longões, né, no final de semana, que chegava a fazer longos, que já deu, um dos longos que eu fiz, né, dessa preparação, chegou a 45 quilômetros. Mas geralmente dava entre 38 e 41 quilômetros.
1: Olha que interessante. Então, quando você treinava para maratona, esse longão ainda passava a distância da maratona.
0: Geralmente o pico era em 38 quilômetros.
1: Isso.
0: Já chegou a fazer um pouquinho mais em alguns treinos, mas geralmente era até 38 quilômetros.
1: Não, incrível. Estamos também acompanhando, para quem está assistindo a gente pelo YouTube, a Adriana está mostrando ali a medalha das majors, né? Ou seja, das principais maratonas do mundo: Londres, Chicago, Tóquio, Berlim, Londres. Esqueci de mais alguma? Acho que é isso, né? É que agora nós temos quase... Nós temos 7, vamos entrar para quase 8 maratonas principais, né? Com a entrada de Cape Town, tem também Sydney, né? Austrália, Sydney. Mas voltando a falar um pouco do recorde, o seu recorde da maratona de Tóquio foi em 2012, abaixo de 2 horas e 30. Por que hoje não bateram ainda esse recorde? O que está faltando, Adriana?
0: Eu penso assim, para eu conseguir fazer esse resultado, o planejamento, ele faz, é muito importante, ele faz muito sentido, ele precisa ter um bom planejamento, tudo muito bem estruturado, né? Eu lembro que antes de eu começar a correr para maratona, eu chegava a fazer 23 provas por ano, né? Provas de 10 quilômetros, meia maratona. E depois que eu comecei a treinar para a maratona, e o foco principal era sempre os Jogos Olímpicos, mudou muito, né? Minha forma de trabalhar junto com o Cláudio, minha forma de treinar. Eu chegava a fazer 4 provas no ano. Depois de 23 para 4, já mudou muito, né? Porque as provas que eu entrava era mais para uma forma de preparação também para a maratona. Então, a forma de trabalhar, a forma de treinar e de competir, sempre as provas-alvos, era uma coisa que dava muito certo para a gente, né? E na época não tinha ainda as tecnologias, né, de tênis de placa de carbono.
1: Que facilita, né? Que hoje facilita um pouco, né?
0: Sem dúvida, né? Hoje a gente tem bastante, né, ferramentas, tanto de modelos de treinamento quanto de tecnologias que nos ajudam bastante, né? Mas é muito importante, né? A gente hoje está ainda para quase 15 anos do recorde, mas é importante que essas próximas gerações venham trabalhando para ter um resultado expressivo, para que a gente possa voltar a ter representantes brasileiros, né, dentro dos Jogos Olímpicos e no cenário mundial da maratona, e poder representar bem o Brasil, né?
1: Perfeito. Ela falou assim de nós temos agora, né, tecnologia. Eu falei, isso facilita um pouco? Claro, facilita, mas assim, né, um tênis de placa de carbono no meu pé é uma coisa.

0: Um tênis de placa de carbono no pé de Adriana Silva, da Silva, gente, é outra parada, né? Estamos falando de uma atleta de elite, uma atleta que representou o Brasil por muitos anos e vem representando também. Hoje, quando, né, nós falamos do nome dela, todo mundo conhece, sabe, lembra quando ela ganhou esse recorde e também nas participações da Adriana nas Olimpíadas. Então, isso é realmente muito legal. Agora, falando desse dia de 2012, no dia que você bateu o recorde, tava tudo perfeito nesse dia, Adriana, pra você? Sabe, assim, você bem, feliz, o tempo bom, porque a gente precisa contar com tudo, né? É. Com as condições climáticas. O que você lembra desse dia que ficou eternizado na história do atletismo brasileiro?
1: É, sem dúvida que, assim, para o resultado sair, ele tem que ter tudo muito bem encaixado, né? A gente sempre pensou nisso, inclusive, para a gente sempre pensar também que para escolher as maratonas era sempre a escolha de uma maratona rápida, uma maratona que tivesse um nível técnico forte, para que, de fato, eu nem precisava ganhar a maratona, mas eu precisava correr uma marca. Então, eu precisava entrar numa prova que tivesse corredoras que corressem abaixo de 2h30, né? E eu lembro que o Cláudio tinha escolhido a maratona de Tóquio, foi logo depois que eu conquistei a medalha para os Jogos Pan-Americanos. Então eu estava muito bem, eu já tinha feito esses 21 tiros de mil, eu tinha feito os treinos assim, espetaculares. E eu estava muito bem preparada para correr abaixo de 2h30. E aí, quando nós fomos tentar, né, a inscrição para Tóquio, o organizador não aceitou que eu corresse Tóquio. Porque naquele ano, né, 2012, ela já estava naquele processo final para virar uma major. E um dos critérios era aceitar meninas que tivessem abaixo de 2h30. Se tivesse acima de 2h30 na maratona, não era aceita. E naquela época, o meu melhor era 2h32. Então, eu falei, não, ela não vai poder entrar. E ele insistiu junto com o meu manager, né, o Hugo Souza, né, ele é de Portugal, ele que cuidava de toda a minha carreira lá fora. E ele, não, mas por favor, aceita ela, ela acabou de ganhar os Jogos Pan-Americanos, ela tá bem, não, não vou aceitar. E o Cláudio falou, olha, vai para a Colômbia, treina, e como se fosse correr Tóquio. Se não der certo, vamos para Londres, porque eu já tinha recebido o convite. Para correr Londres.
0: Tá.
1: E aí, faltando 3 semanas para a prova de Tóquio, ele falou, olha, eu vou aceitar. O organizador falou, eu vou aceitar, mas eu não vou dar nada, porque geralmente quando aceita o atleta de elite, ele dá o hotel, né, enfim, dá as condições, mas ele falou, eu só vou dar a inscrição. Tudo bem.
0: Ai, que cara ruim, gente.
1: Falou, não, sem problemas. Daí a ASICS me deu o hotel, né, sou atleta ASICS já há 15 anos também. O Pinheiros me deu a passagem e fomos para Tóquio. E é engraçado que Tóquio, eu tava muito bem mentalmente também preparada. Podia vir, assim, a dificuldade que fosse, e eu tava preparada. Nós largamos a prova com menos 3 graus. Não era uma temperatura que posso dizer, é ideal para correr, né? Com chuva, e aquilo não me abalou, né? Então, eu tava muito bem preparada, eu passei o primeiro quilômetro até forte, depois eu fui ajustando o ritmo. E eu passei a minha maratona para 1:15:06. 1:15:06 é muito apertado. É muito arriscado, né? Se desse uma dor de barriga, uma cãibra, sei lá o que for, um erro de ritmo, por exemplo, eu já tava fora dos Jogos Olímpicos, que eu tinha que fazer 12:30:06. Mas a segunda metade foi melhor ainda, né? Então, eu lembro que os últimos 5 quilômetros, eu tava entre 17:40, 17:45, as primeiras partes da prova ali, dos 5 quilômetros, e no final eu virei 17:25, né?
0: Meu Deus!
1: Que foi, assim, um sprinter negativo e que me deu a vaga. E aí, na hora que eu cheguei, assim, muito feliz, infelizmente, naquela época, não tinha foto. Hoje eu não tenho foto, não tenho registro, porque ainda as redes sociais, naquela época ainda era... Tava ainda
0: low profile total, não tinha, né? A gente nem sabia direito.
1: Verdade. E aí, eu cruzei a linha de chegada, assim, com o recorde brasileiro, pan-americano e vaga olímpica. E daí, eu cheguei de cara com o Cláudio, assim, abracei e ele comemorando tudo. E quando a gente virou pro lado, o organizador de Tóquio tava ali. Aí ele olhou pra gente, ele falou: é, vocês cumpriram com a sua palavra.
0: É, gente, ninguém tava pra brincadeira não, querido organizador de Tóquio. O negócio era muito sério. E que bom, né? Que deu tudo certo, conseguiu então essa vaga depois, conseguiu esfregar na cara desse organizador, tipo assim, viu como a nossa atleta era muito boa, a gente não tava blefando. Não é verdade, Adriana? É. Não, gente, que legal, que história bacana. E aí, quando a gente fala em atletismo, né, a gente, Adriana, a gente só vê ali, parece o atleta. Mas eu queria que você falasse muito rapidamente também pra gente, qual é o papel hoje da Confederação Brasileira de Atletismo nos bastidores? Ela realmente é muito decisiva pra formar um campeão, pra formar uma campeã?
1: É, o trabalho da confederação é muito importante, né? Extremamente importante. Eu lembro que, assim, eu tive muitas dificuldades na época que eu fui atleta, né? E hoje eu fico pensando que se na época tivesse sido diferente, as condições seriam até melhores ainda do que fui. Graças a Deus, assim, eu tive pessoas fundamentais na minha vida, o Esporte Clube Pinheiros, muito bem estruturado, e todos os patrocinadores. Mas hoje eu vejo também que o quanto que a confederação tem trabalhado muito para melhorar isso, né? É, hoje a gente tem competições em todas as categorias, desde categorias de base até categoria master. Tem acontecido provas internacionais, né, trazido para o Brasil, como campeonatos sul-americano, ibero-americano, mundial. Tivemos mundial de marcha aqui no Brasil, né, de marcha atlética. Então essas coisas vêm fortalecendo cada vez mais, né, as condições para que os atletas possam cada vez melhorar os meus resultados, né? Então eu acho que esse é o papel da Confederação Brasileira, sempre ali pensar nas melhores condições para os atletas e está cada vez melhorando mais, né, esse cenário. Tanto que nós recebemos o prêmio do melhor confederação do mundo, né? Então, por todos esses acontecimentos, esses feitos que estão sendo realizados.
0: Agora, Adriana, o que você acha que mudou na corrida de rua, com o boom que você acompanhou, né? A gente vem acompanhando em algumas corridas de rua ali da ASICS, você tá sempre presente, nos encontramos também nos projetos, nos eventos da ASICS. Então um beijo pra galera da ASICS, pro Pontual, pra Constança, pra Femarques, né? Pra galera que tá sempre presente. O que mudou hoje na corrida de rua? Você acha que hoje a corrida é uma modinha? Realmente é um fenômeno que a gente precisa entender o que aconteceu, é um esporte mais acessível, mais fácil, por isso que a corrida ela cresceu tanto nesses últimos anos. Qual a perspectiva que você tem desse esporte hoje na rua?
1: Eu fazendo uma reflexão de quando eu comecei em 1993, né? Então a corrida lá atrás era uma coisa assim que era chamada pra louco, né? Quando você ouvia, você via alguém correndo na rua, falava: você é louco, vai para casa, né? Para os meninos, vai trabalhar. E era uma coisa meio estranha até. E hoje a corrida ela é vista de uma outra maneira, né? E antes as pessoas tinham aquela percepção de que não, a corrida é só para quem corre rápido, né? E não é, né? A corrida ela é acessível, a corrida ela é democrática, a corrida ela transforma a vida de muitas pessoas, né? Você consegue acompanhar relatos de transformação de vida de muitas pessoas, desde pessoas que teve questões sobre obesidade, depressão, autoestima, as mulheres. Nossa, o quanto, se a gente pensar na história, né, do esporte feminino e da corrida em si, mulheres eram proibidas de fazer esporte. E hoje a gente tem o quanto de impacto que a gente causa na vida das mulheres, né, com relação à autoestima também. E hoje a gente vê corrida só para mulheres, né? E o quanto isso é legal e é importante, é saber que a corrida ela pode ser sim um sinônimo de qualidade de vida, né, e de poder ter essa oportunidade de fazer atividade física. Mas é importante também lembrar que, né, como às vezes a gente sempre fala, que a corrida ela pode ter virado moda, mas ela é uma forma de inclusão mesmo, né, de socialização. A gente só precisa ter muito cuidado com relação ao autocuidado, né? Então, às vezes, a gente sempre preza para escolher uma corrida que esteja bem organizada, que esteja, né, com segurança e com uma experiência bacana para o corredor, mas o corredor também ele tem que se preocupar em fazer os seus exames, em saber se você está apto a fazer atividade física, a poder ter uma orientação de profissional, né, de um professor, de um médico, nutricionista. É extremamente importante ter esse acompanhamento para que a sua experiência também seja da melhor maneira possível e que a corrida te traga benefícios, né, e não te faça o mal, né? Então é importante ter esse ponto de atenção.
0: Que te traga alegria. E é muito importante esse ponto que você trouxe aqui pra gente do Corre TMC. Antes de você começar qualquer atividade física, né, independentemente se for corrida, um Hyrox, que agora tá super na moda também, né, ou vários outros exercícios, faça primeiro, né, passe no médico, faça o seu check-up, coraçãozinho tá em ordem, tá tudo certo, corpinho tá em dia, beleza? Aí sim você começa esse exercício para você não ter uma experiência ruim, como você diz, para que essa experiência, para que essa jornada, ela seja realmente muito boa, não é verdade? Falando agora de corredor, é óbvio que eu vou perguntar, né? Porque ela é uma atleta de elite. Qual é o maior erro dos corredores amadores, Adriana da Silva, nossa recordista da Maratona dos 42?
1: Acho que tem alguns pontos de atenção também nesse sentido, mas eu acho que o mais importante e que às vezes acontecem, né, com alguma frequência, é o corredor achar que tem que começar a correr e já correr uma maratona, né? E às vezes é porque o meu amigo correu uma maratona, eu também quero correr uma maratona. Então, quando você chega, né, eu também, né, trabalho na assessoria, na assessoria do Cláudio, sou professora lá na assessoria, e às vezes a gente tem contato com os alunos, né, amadores, nesse mundo de alunos amadores, e aí se vê que alguém chegou para começar a treinar e não está preparado e quer correr uma maratona. Então, existe um processo, né? Você precisa começar a correr primeiro para sentir como você está, seus condicionamentos, sua condição física. Começa a correr uns 5 quilômetros, depois um 10. Precisa passar por essas etapas, esse processo. Nós, atletas de elite, também precisamos passar por esse processo. E até você depois estrear numa meia maratona e você realmente tá preparado para encarar uma maratona. Porque senão, a maratona, ela, mais uma vez, né, acaba sendo uma experiência ruim. Então, se você quer ter uma experiência boa, tem que fazer esse processo de uma forma correta, dentro do seu momento, cada evolução, a cada momento, um passo de cada vez, uma evolução de cada vez dentro das distâncias, né?
0: Excelente, escutaram, né, gente? Um dia de cada vez. O Levinho, ele sempre diz assim, né? Respeite o processo, né? Então vamos respeitar este processo. Adri, qual a prova ou o lugar que você foi, que você gostaria de voltar e correr novamente por lá?
1: Olha, considerando todo o contexto, né, da história do recorde brasileiro, eu tenho vontade de voltar o ano que vem para a Maratona de Tóquio, para celebrar lá os 15 anos do recorde e desse momento que foi muito importante para mim, né? Então eu tô com esse plano de tentar correr a Maratona de Tóquio para voltar lá e relembrar, né, 15 anos depois, como foi feito aquele momento, como que eu vivi aquele momento, agora de uma forma diferente, não para correr 12:29, mas para poder viver de uma outra forma, de uma experiência. Imagina, né? Se eu pensar 15 anos atrás, que não tinha nem quase não tinha gel na época. No, que, muita coisa mudou naquela
0: época. Tem relógio, época. GPS, não tinha.
1: Tênis.
0: Meia de poliamida, né? Que a gente usa. Não tinha, né, Edri? Nada disso.
1: Mesmo, é, até mesmo a quantidade de corredores daquela época pra agora, né? Então, assim, acho que quanta coisa mudou de 15 anos pra cá. Eu quero ver como está a Maratona de Tóquio agora, né?
0: Ai, nossa, seria incrível. Estamos aqui na torcida para que você volte, porque depois do recorde, você nunca mais voltou para Tóquio?
1: Não.
0: Não, creio.
1: Exatamente, quero ver como tá Tóquio depois de 15 anos.
0: Nossa, porque quando você fez a Major... Você foi antes?
1: Foi, então, porque naquele ano ela já tinha, já valeria como major, né?
0: Ah, olha só.
1: Foi o primeiro ano.
0: Perfeita, agora faz total sentido. Em 2012, quando você bateu o recorde, aquela medalha já era maratona e já tinha essa história da major, da mandala, então já contou.
1: Isso.
0: Ah, não. Ô, dona Eizix, vamos levar a Adriana pra Tóquio, né? Vamos fazer essa história acontecer. Vamos fazer história também aqui no Corre TMC. A gente vai, acompanha todos os passos da Adriana. Já tô querendo aqui já fazer uma mega produção, porque a minha cabecinha como apresentadora e produtora já tá aqui a mil. Legal demais. Agora, Adri, só uma mensagem, então, pra galera que a gente tá quase finalizando aqui o Corre TMC. Pra quem quer dar o primeiro passo na corrida, pra quem, de repente, quer conquistar um RP. Que você diria pra essa pessoa, pra não desistir também? Pra falar um pouco mais sobre perseverança, que você pode falar?
1: Eu digo que para todos, né? Pra quem corre e pra quem não corre ainda. Mas a corrida, ela é uma ferramenta de transformação de vida, de transformação em todos os aspectos, né? E então, que você possa fazer da corrida a melhor experiência possível. Então, para quem não corre, não precisa começar já a correr e correr rápido, né, logo no início, né? A gente sempre fala dentro da assessoria, a gente tem aquele cara que vai bater o RP, que quer fazer o seu RP, e tem aquela pessoa que ainda nem começou a correr, mas então pode começar a correr, caminhar, até um dia você conseguir correr, né, de forma contínua. E para quem quer bater o RP, acho que, como diz o Levinho, um grande amigo, já treinamos muito juntos, já fomos para treinos de altitude juntos.
0: Uau!
1: Fizemos maratonas juntos, grande amigo, o Bruno, bem levinho. Respeite o processo. É preciso fazer uma etapa de cada vez, né? E sempre com muita disciplina. Motivação é muito importante, mas a disciplina, se não tiver junto, ela não acontece. Então, aquele dia que você tá cansado, aquele dia que você tá desanimado, chovendo, né? Esse final de semana.
0: Ixi, Maria, eu já pulei dois treinos porque eu sou feita de açúcar.
1: E mesmo chovendo, às vezes a gente precisa, né, ter essa disciplina de treinar. Então, acho que a disciplina é a palavra-chave para todos que querem alcançar uma meta, para todos que querem alcançar um objetivo.
0: Excelente. Agora, só pra gente finalizar, vamos pro ping-pong da TMC, uma prova. Escolhe qualquer uma.
1: Uma prova?
0: É.
1: A minha é os Jogos Pan-Americanos 2011, que vocês, né, viram aí no vídeo. Foi emocionante e até hoje eu relembro e me emociono, né, com todo o contexto.
0: É isso. O ouro em Guadalajara 2011.
1: Isso.
0: Um quilômetro.
1: Um quilômetro? Um quilômetro?
0: Qual quilômetro você escolheria, assim? Tipo assim, se fosse pra escolher um quilômetro ali especial, seria na quebra do muro, dos 30, ou na chegada, nos 42?
1: Ah, na chegada. O último quilômetro é sempre muito emocionante, você quer dar o máximo, mesmo você não tem mais energia, mas você vai sempre dar o seu máximo, e é o que fica marcado pra história.
0: Uma comida pós-prova.
1: Um bolo de chocolate com recheio de coco.
0: Nossa, que delícia!
1: Quando eu tô lá no quilômetro 30 da maratona, que tá tudo doendo, que muitas vezes a gente, né, o corredor pensa, ah, acho que eu vou parar, eu não vou aguentar. Eu falo, Adriana, só mais um pouquinho. Se você conseguir, eu prometo que eu te dou um bolo de prestígio, ali, um bolo de chocolate com coco.
0: Nossa!
1: Essa é a minha recompensa.
0: Eu amo também bolo de prestígio. Pena que eu não posso correr no mesmo pace que a Adriana. Adriana. Senão juntas, eu fico esperando ela lá no pórtico com um bolo, porque correr junto não dá. E uma maratona, então, em uma palavra, Adri?
1: A maratona em uma palavra. Ai, de novo, vou falar dos Jogos Pan-Americanos de Guadalajara, esse ouro, esse recorde, porque eu lembro que quando um treino que eu quase desmaiei, o Cláudio não sabia ainda que eu tinha passado mal nesse treino, e quando eu cheguei, ele me viu e ele falou, olha, você tem condições de bater o recorde dessa maratona, né, e ganhar a medalha de ouro, e foi o que aconteceu ali nos últimos quilômetros finais, passei a Madai Pérez, a favorita mexicana.
0: Ai, que delícia!
1: O México quase bateu em mim, né? Porque eles esperavam, todo mundo esperava a medalha da mexicana. E eu passei ela nos últimos quilômetros finais. E por isso que aquele abraço do Cláudio no final.
0: Meu Deus do céu! Vai ter até cornetinha agora, ó.
1: Essa merece toda a comemoração.
0: Ai, muito bom, Adriana. Muito, muito, muito obrigada por você ter topado estar aqui com a gente no Corre TMC. Gente, nós conversamos assim um terço da história da Adriana, mas já fica aqui o meu convite. Na próxima temporada, você vem pra cá, a gente conversa mais sobre treino, sobre dieta. Eu quero pegar várias dicas com ela que eu vou pegar agora, pós Corre TMC. A todos vocês que nos acompanharam, muito obrigada. A gente se encontra, até o próximo Corre e fui! A gente se vê, gente. Valeu, até a próxima. Beijo.
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3: O assunto agora é cultura na TMC. O Teatro FAAP recebe o espetáculo O Pianista e o Poeta, com o maestro João Carlos Martins. A TMC teve a honra de conversar com o maestro, que comentou sobre o espetáculo.
4: O Pianista e o Poeta é uma relação, é uma volta ao passado. Se você chegar no começo do século XX, os saraus que nós tínhamos pelo Brasil afora unia, esses saraus uniam poesia e música. E isso aconteceu no Brasil do começo do século XX até 1940, 50. O que, que nós estamos fazendo? Nós estamos fazendo uma volta ao passado e uma viagem ao futuro. Porque o Gabriel Chalita, da mesma forma que ele traz Clarice Lispector, Adélia Prado, Cora Coralina, eu trago Bach, Beethoven, e a gente vai intercalando e, às vezes, juntos, expondo a música e a poesia para o público. Nós começamos por Manaus, corremos o Brasil, e no Rio de Janeiro, a Fernanda Montenegro, que estava assistindo, ela começou a chorar no meio do espetáculo de emoção e fez um depoimento da plateia. Então, é um espetáculo que procura deixar o público com uma lágrima nos olhos e um sorriso nos lábios.
5: Maestro, e no espetáculo, o que nasce primeiro, a música ou a poesia?
4: Um dos maiores compositores da Espanha dizia, quando eu fui receber o prêmio da Rainha Sofia, no final do ano passado, Toda Uma Vida Profissional, em Madrid, eu citei uma frase de um dos maiores compositores espanhóis, que dizia que a música começa onde a palavra termina. Por quê? Na palavra nós temos centenas de idiomas, e a música é universal. Então, a língua que nós usamos, evidentemente, é o português. Agora, a música é universal. Então, nós temos Clarice Lispector, nós temos Fernando Pessoa, nós temos os maiores poetas da língua portuguesa e nós temos os maiores compositores clássicos da história, inclusive algumas trilhas sonoras como Ennio Morricone.
6: Maestro, o senhor tem uma trajetória marcada pela superação e pela relação muito forte com o piano. Então, como que essa história pessoal aparece no espetáculo?
4: O espetáculo também tem em LED uns 4 pequenos vídeos de como eu tocava piano no passado. Então, meu público pode perceber que eu, através de uma doença rara, a distonia focal do músico, eu luto há 63 anos com dor e com problema. 31 cirurgias, mas sempre acreditando no meu sonho. E continuo aos 86 anos, já tenho 76 anos de carreira, até os 62 como pianista, como maestro, iniciei aos 62 anos, e agora começo a carreira de educador musical. Sempre acreditando na trajetória da esperança. Agora, só eu e Deus sabemos o que significa com dor nas mãos. Só na hora de dormir você não tem dor. E acostumei a conviver com a dor e acostumei a conviver com a esperança.
5: É, mas o senhor é uma inspiração para todos nós. Maestro, qual a sensação que o senhor gostaria que o público levasse para casa depois de assistir ao espetáculo?
4: Bem, no Brasil inteiro nós fizemos Manaus, fizemos Recife, Salvador, Rio de Janeiro, Vitória, Petrópolis. O público, o Xalita, ele fica de frente para o público e eu de lado, porque eu estou no piano, mas temos conversas depois, eu contando a minha trajetória, ele contando como é que ele começou na poesia, quer dizer que tem várias intercalações durante o espetáculo, que só demora 1h05, ou 1h10, porque eu não gosto de espetáculos muito longos. Agora, no Brasil inteiro, o público saiu com lágrimas nos olhos, mas com muita alegria.
6: Maestro, para a gente encerrar aqui, uma pergunta difícil. Existe alguma música nesse espetáculo que tem um significado especialmente importante para o senhor?
4: Tem. O espetáculo começa com o prelúdio número 1, porque eu tenho minhas limitações, eu tenho que usar as luvas biônicas, mas começa com o prelúdio número 1 de Johann Sebastian Bach, o maior compositor de todos os tempos. E outro dia, minha mulher olhou no chat GPT, e eu considero o maior intérprete de Bach no mundo, um pianista canadense chamado Ben Gould, mas no chat GPT está escrito que ele construiu a grande catedral de Bach no século XX, e eu fui a pessoa que iluminei essa catedral. Aí eu me sinto profundamente orgulhoso com essa comparação. Já me apresentei 30 vezes em Nova York, principalmente tocando obras de Bach, e esse prelúdio número 1 de Bach começa o nosso espetáculo.
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0: A gente sabe que existe um tempo na vida onde o mundo ele é imenso, os minutos não têm pressa e cada cantinho esconde um mistério prestes a ser desvendado. Um lugar para onde a gente sempre quer voltar quando a vida lá fora fica pesada demais. E ao mesmo tempo que São Paulo vive em puro agito, existem lugares pela cidade que retomam esse olhar de descoberta e onde as crianças também podem se desenvolver. O nosso convite é para fazer uma pausa no barulho nos dias
11: e olhar para o mundo através dos olhos da infância, para lugares pensados para esse contato puro. Mais do que celebrar uma data, hoje é dia de poesia do brincar, a pressa de crescer que um dia todos nós tivemos e a magia das primeiras descobertas. No episódio de hoje, a gente vai reaprender a sorrir sem motivo e resgatar então a criança que nunca deixou de morar em você. Hoje a gente vai para uma viagem inesquecível pelo universo da infância. A gente desembarca no zoológico para mostrar a importância da conexão das crianças com os animais e também com a natureza.
12: A ideia dos zoológicos, como eu disse, sempre foi esse tripé de conservação, pesquisa e educação. Mas claro que tudo avança, ainda bem, né? Conforme novas pesquisas, enfim. E aí a gente vem tendo um desenvolvimento também no que é a educação, a ciência da educação feita em zoológicos.
11: Em seguida, o aprendizado, ele vira uma grande brincadeira no Museu Catavento.
13: O Catavento, ele é um museu de ciências para não cientistas. Então, a ideia é despertar o interesse da ciência para todas as pessoas de todas as idades. E nesse contexto, a gente acaba atendendo muito bem as crianças. E o que a gente espera? Que esse despertar, quem sabe, não tem alguém envolvido nas ciências, que se formem cientistas, que se interessem realmente e desmistificar a ciência, porque a ciência não é um bicho de sete cabeças. Ciência é para ajudar a nossa vida a ficar melhor.
11: E depois a gente vai direto para a cúpula do Planetário do Ibirapuera, onde a ciência acende o encanto e a curiosidade dos pequenos.
14: Ensinar é uma consequência. Então, se uma criança sair daqui aprendendo alguma coisa, é ótimo, a gente sai feliz. Mas a palavra principal é fascinar. A gente fica aqui, as sessões têm em torno de 40 minutos, uma hora, e a gente não espera que você saia sabendo tudo sobre buraco negro em 40, uma hora. Nem eu sei, então... Mas que você possa depois gerar essa pequena sementinha dentro de você, dessa fascinação que vai fazer que futuramente você acabe buscando isso...
11: Para fechar, a gente conversa com uma psicóloga para entender como todas essas novas experiências, elas moldam o cérebro, o afeto e a criatividade no desenvolvimento infantil.
15: A infância, ela precisa de experiências, né, Pietro? Então, quando uma criança, ela vai a um parque, a um museu, a um zoológico, ou até mesmo a um espaço cultural, ela não tá só passeando, né? Então, ela tá observando, ela tá fazendo perguntas, ela tá experimentando, se movimentando e construindo conhecimento a partir daquilo que ela vive.
11: O nosso especial de Dia das Crianças está no ar. E a gente começa aqui no Zoológico de São Paulo, um lugar tão importante para a cidade, onde as pessoas têm a oportunidade de ter contato com os animais, também com o meio ambiente, entender um pouco mais sobre a preservação, principalmente as crianças. Vamos lá conhecer?

0: A gente já veio aqui com ele quando ele era mais recém-nascido, antes dele fazer um ano. Então acho que ele não tinha muitas memórias ainda. Agora que ele já tem 2 anos, acho que as memórias vão estar mais frescas na mente dele, né?
1: Qual que é a importância desse lugar para a educação do Adam? O que incentivou vocês a trazerem ele aqui?
2: Ajuda na criatividade, no desenvolvimento também. Ele gosta muito dos animais. Em casa fica falando, imitando o macaquinho, imita o leão, o elefante.
0: Ele vê os livrinhos em casa também, né?
3: É muito importante a gente viver esse momento com a natureza, né? Eu, desde criança, acompanho o zoológico. Eu já vim aqui diversas vezes com a escola. O pai da Maria também. As crianças, elas também conhecem um pouquinho. Mas hoje a gente veio mesmo na intenção de mostrar essa proposta para eles. Da natureza, dos animais, dos bichinhos.
4: E aí veio para aproveitar... Só vê pelo livro, né? Agora já reconhece um monte de animal e tira das telas também, né? Não fica refém lá da internet, dos bichos. Vem, interage, cansa e dorme a noite inteira.
1: E vocês, estão animados?
5: Tô. Eu nunca vi uma águia na minha vida.
1: O que você mais quer ver aqui no zoológico?
6: Leão. O que eu quero mais ver é o gorila.

0: A gente fica feliz, quanto mais pessoas souberem do nosso trabalho, melhor pra fauna também, né?
1: Com certeza, e é isso que a gente vai mostrar aqui, né, durante a nossa visita. Mas eu queria tocar num assunto da importância, né, desse lugar em São Paulo, numa cidade onde é repleta de prédios e uma vida urbana. Como que você enxerga a importância do zoológico dentro de São Paulo?
0: Bom, a gente sempre trabalha muito aqui com essa questão de reconexão das pessoas com a natureza. Como você falou, né, tá todo mundo muito distante no dia a dia. Então é o momento dessa pausa, desse lazer que se torna educativo, porque ele conhece os cuidados que a gente tem com os animais, por que que a gente realiza o trabalho, por que que esses animais estão aqui, que é uma das principais dúvidas das pessoas, né? São animais que vêm de resgates, de apreensões, de transferências entre zoológicos por parcerias de conservação, por exemplo, ou já nascidos aqui. Sim. Então são animais que precisam dos nossos cuidados para que a gente consiga garantir a conservação dessas espécies a longo prazo, né?
1: É, eu queria até que você falasse um pouquinho mais sobre isso, mais detalhado, sobre a questão da importância do zoológico para preservação das espécies e também para essa educação, né, para as pessoas que vêm aqui, porque às vezes a gente pensa que zoológico é só entretenimento, mas não, tem muito além, né, tem a mais. Me explica, por favor.
0: Claro, a gente tem um tripé, digamos assim, que é conservação, pesquisa e educação. Tá. E para tudo isso acontecer, claro, bem-estar animal. Então a gente pode garantir que todos os animais aqui têm sua qualidade de vida, né, para sua rotina do dia a dia, e com o cuidado desses animais, a gente consegue ter mais conhecimento sobre as espécies, de protocolos, de cuidados, né? Quanto mais pessoas souberem como cuidar daquele animal, mais chances a gente tem de que ele continue existindo na natureza. Uhum. Aliado a isso, os programas de conservação, efetivamente. Então, é ter essas populações de segurança, essa reserva que a gente diz de animais, para qualquer trabalho que seja necessário de recuperação dessa espécie. E aliado a tudo isso, claro, a educação. Que todas as pessoas que vêm, que visitam, que conhecem os animais, né, as problemáticas, a gente tem ambientes que trazem isso, né, que a gente visitou, por exemplo, o espaço do axolote. Então tem toda uma comunicação falando sobre a espécie, sobre as ameaças, sobre como ajudar na conservação, porque é assim, todo mundo vira um aliado, a gente quer aliados, multiplicadores. E até a nossa apresentação educativa, a gente tem uma nova apresentação, começou esse ano aí pro público, com participação de aves, né, que são os nossos convidados especiais. E o foco é justamente que todo mundo saia entendendo o papel do zoológico e que eles, é a palavra que a gente usa, né, podem ser protagonistas dessa mudança, né, dessas ações de conservação.
1: A gente tá fazendo esse especial Dia das Crianças também, né, a gente vê aqui muitas crianças visitando o zoológico. Queria que você falasse um pouquinho também sobre a importância desse lugar para a formação dessas crianças e o que que elas encontram aqui para aprender de uma forma leve, fácil e também divertida.
0: Então, esse é o nosso propósito, né? Sempre que a gente vai pensar numa atividade, é ver o que que o público já conhece para facilitar essa associação com o mundo, né, que eles têm no dia a dia, com as reportagens, com a TV, com a tecnologia, mas ao mesmo tempo com a informação que é importante sobre a espécie. Muitas espécies não são conhecidas, então a visita ao zoológico vai proporcionar que essas visitantes e as crianças conheçam animais até então desconhecidos. E a gente sempre fala que o primeiro passo é esse conhecimento, que agora eu conheço, tá, agora eu entendo o que que eu posso fazer. E aí a gente entra com essa ação educativa mais prática, né? E as pessoas entenderem como que elas podem ajudar no dia a dia com as suas ações.
1: E essas ações começaram há pouco tempo? Explica pra gente essa mudança também do zoológico, né, em relação a trazer ambientes que as pessoas podem ali entender mais sobre os animais, sobre a natureza.
0: Então, a ideia dos zoológicos, como eu disse, sempre foi esse tripé de conservação, pesquisa e educação, mas claro que tudo avança, ainda bem, né, conforme novas pesquisas, enfim, e aí a gente vem tendo um desenvolvimento também no que é a educação, a ciência da educação feita em zoológicos, e com isso novos ambientes, mais temáticos, os próprios recintos, né, com mais complexidade, e as ações que a gente faz educativas, a gente tem aí a remodelagem das visitas educativas e dessas atividades para o que a gente chama de público espontâneo. Então, estou lá com a minha família em casa, decido vir no fim de semana no zoológico, o que eu vou ter de atividade? Né? Não sendo uma escola que eu vou ter a visita guiada. A gente tem atividade para todos os públicos aqui.
1: Tem o zoológico, tem o safari. Explica para a gente também outras coisas que eles podem encontrar aqui.
0: Isso, então a gente tem aqui três parques, né, muito importantes. O zoológico, o safari, que é um passeio mais imersivo e que é um passeio totalmente guiado. Então, cada caminhão vai um educador. Então, a visita por si só já é uma experiência educativa. Sim. E a gente também tem o Jardim Botânico, que aí é mais voltado à conservação de plantas. Tanto plantas do Brasil, quanto de outros países também, onde a pessoa pode ter maior proximidade com esse universo da vegetação, das florestas. Então, são três partes imperdíveis.
1: Legal. E você tá aqui todos os dias. Conta pra gente como é que você você enxerga as crianças tendo contato? Qual que é a reação delas? Como que elas saem daqui?
0: Então, é muito legal, né? Porque esse mundo novo pra elas. A gente diz que algumas crianças são mais atentas, outras vezes a gente passou por um momento bem legal agora, enquanto a gente tava passeando pra vocês conhecerem o zoológico. Sim. Tinha um painel, uma das crianças parou pra ler. Foi. E aí ela já viu uma curiosidade, falou: nossa, esse animal só existe em um lugar do mundo. A colega não queria, mas ela falou: você viu que só tinha esse animal em outro lugar? Então, assim, a gente vai fazendo essa questão de
1: multiplicadores. A Thaís comemorou, tá, gente?
0: Comemorei. O educador fica feliz quando alguém entende esse trabalho, né?
1: Então vai fazendo essa questão de multiplicar a palavra ali, né? E as pessoas saírem mais educadas daqui.
0: Com certeza. Quando uma pessoa aprende e vai divulgando, então toda vez que você visita o zoológico, posta, divulga, comenta com amigo, familiar, fala: foi muito legal a visita, vai você também. Esse trabalho tá sendo ampliado, né?
1: Uhum. E é muito legal pra geração que tá vindo aí, né? Porque a gente tem falado sobre essa geração muito ligada à tela, a celular, a rede social. Quando a gente tá nesse ambiente, a gente esquece um pouquinho o que tá aqui na nossa mão e começa a ter uma outra visão do mundo também.
0: Sim, a gente escuta muitos relatos, né? De pessoas que falam: nossa, até respiro diferente, esqueço que tô dentro da cidade de pedra de São Paulo, porque é muita vegetação. A gente tá dentro de um parque que é uma unidade de conservação, então tem toda essa mata nativa protegida também. E os pais, né? A gente vê muito esse incentivo de ter um momento em família, que às vezes cada um na sua tela se perde. Então é estar juntos naquele momento, conversando, vendo, observando, é uma dinâmica diferente.
1: Qual que é o principal objetivo, então, do zoológico com essa nova questão, né, de ter ambientes ali educativos? Qual que é o principal objetivo de vocês para as crianças que estão vindo visitar aqui o zoológico?
0: É justamente proporcionar que, mesmo que ela não esteja sendo acompanhada por alguém da equipe do zoológico, por conta própria ela possa ter acesso a essas informações, ter essa sensibilização, entender que ela pode sair daqui protegendo mais os animais.
1: Vocês estão vendo, né? Atrás da gente aqui, crianças passando. Então, o zoológico, sim, é um lugar para essas crianças saírem daqui muito bem educadas, né? E com muito conhecimento, que eu tenho certeza que vão aprender bastante por aqui. Inclusive, Dia das Crianças está chegando. Qual que é a programação especial que o zoológico está preparando?
0: Então, sempre as nossas programações, né? Elas vão sendo divulgadas aí nas nossas redes sociais. Então, o que a gente está preparando vai estar por lá em breve. Mas, assim, o que a gente tem de atividade fixa, independente do período, é justamente essa apresentação educativa, né? Com as aves, todo mundo pode vir para entender mais o papel do zoológico e ter esse momento bem especial.
1: Das 10 horas da manhã e também 2 horas da tarde, é isso?
0: Isso, duas vezes ao dia, 10 da manhã e 2 da tarde.
1: Todos os dias?
0: Todos os dias na nossa Arena Reconecta.
1: E olha, a gente deu uma passadinha aqui no Mundo Dino pra Thaís explicar pra gente as atividades em paralelo, né, que tem aqui também no zoológico, que as pessoas podem aproveitar. Conta pra gente.
0: Isso, a gente tem atividades opcionais, né? Então faz o zoológico e ainda tem mais aventura. A gente tem o Mundo Dino, então pra todo mundo que é apaixonado aí pelo mundo dos dinossauros, da paleontologia. Claro, criança adora bastante, mas adulto também aproveita. E o passeio de barco, que é o Aquazoo. Também é um passeio muito família, com uma visita guiada, uma contemplação no lago, uma atividade bem bacana. E vale falar das estruturas que a gente tem para quem tá fazendo passeio, que é sempre uma preocupação para os pais, né? Vou com criança pequena, a gente tem, por exemplo, banheiro família. Legal. Então, com toda a estrutura para trocar criança, para esquentar alimento se precisar. E aí, para isso, a gente também tem áreas de piquenique espalhadas ao longo do parque. Uma dessas áreas de piquenique, inclusive, conta com o parquinho, então o pai pode descansar, dar caminhada e a criança continua ali gastando energia, aproveitando tudo.
1: É legal a gente falar que o zoológico aqui é o maior da América Latina.
0: Isso.
1: Então tem que ter essa estrutura mesmo para receber todo mundo.
0: É, porque aqui é um passeio que você pode passar o dia mesmo. O legal é se programar para passar um bom tempo no zoológico, para caminhar, conhecer todos os animais, tirar fotos e aproveitar todas essas estruturas. Então descansa um pouquinho, continua o seu passeio. Tem bebedouros espalhados também, então você consegue fazer um passeio com toda a estrutura.

0: gente tá aqui agora visitando o Palito, que é uma girafa, gente. Palito que é pai já, certo, Thaís?
1: Pai, vai ter um Dia das Crianças especial aí com seu filhotinho.
0: Tá vendo, gente? Ó, a gente veio entender um pouco como que funciona a vida dos animais, então, aqui no zoológico. O Palito, como eu falei, é pai, tem ali as suas crias. Como que funciona quando um animal nasce aqui no zoológico?
1: Primeiro, vale reforçar com todo mundo que a reprodução é controlada, né? Como a gente já falou em outros momentos, todo animal tem um propósito para estar no zoológico. Então, assim, é uma espécie que precisa ser reproduzida por uma questão de bem-estar ou de conservação, de manejo da população. Então, sim, a gente vai reproduzir, garantindo que vai ter estrutura e recursos suficientes para isso. Então, o primeiro passo é planejar se vai reproduzir ou não.
0: Entendi.
1: E aí, a família vai crescendo como aconteceu aqui.
0: Muito bom. E quantas espécies a gente encontra aqui? Quantos animais a gente encontra? Já que, como a gente falou, né, é o maior zoológico da América Latina, tem animal demais.
1: Sim. A gente tem aqui cerca de 300 espécies e mais de 2.500 animais para o público conhecer. E são de diversos grupos, né? Tem os mamíferos, que são os famosos, a fofofauna, que a gente fala, né? Como as girafas. A gente tem muitas aves também. E o grupo dos menos conhecidos, os répteis, os anfíbios, os invertebrados. Então tem aí animal para todos os gostos, digamos assim.
0: O que as crianças mais gostam de ver?
1: Ah, tem as crianças que são dos mais populares, como girafa, rinoceronte, leão. Mas tem as crianças que já têm esse olhar direcionado, que preferem serpentes, que preferem aranhas, outros animais menores. Tem as crianças, esses dias conheci um que ele falou que ele quer ser ornitólogo. Então ele já sabe que o profissional especialista em aves é o ornitólogo, queria vir ver aves. Então tem várias diferentes querências aqui, né?

0: Agora a gente tá aqui num lugar que ele é dedicado para as iniciativas de conservação do zoológico. Thaís, explica pra gente um pouco mais sobre essas iniciativas.
1: Sim, a gente tem várias espécies aqui no zoo que a gente participa dessas iniciativas de conservação, mas a gente criou esse espaço, que é o Bosque da Conservação, justamente para enfatizar muito isso com o visitante. Então, por exemplo, nesse espaço são apenas espécies brasileiras que estão em algum nível de ameaça de extinção e que o zoológico está inserido em alguma iniciativa de conservação, né? Além das outras que ficam aí pelo zoo.
0: A gente, inclusive, está na frente do ambiente onde fica a ararinha azul, né? Que é uma espécie que está em extinção. Conta pra gente como é que está funcionando esse processo de conservação aqui.
1: Então, a gente, só esqueci de falar antes, complementando, a gente tem mais de 40 iniciativas ao todo. Um desses exemplos é o da ararinha azul. Então, uma espécie que agora já está novamente extinta na natureza, então não tem mais nenhum animal desses vivendo em natureza, todos eles estão sob cuidados humanos em zoológicos, né? Então, a gente tem aqui uma população dessa espécie justamente para ampliar os estudos e tentar a reprodução para aumentar essa população, pensando aí no futuro deles, né?
0: Quanto tempo que ela já está aqui?
1: Elas chegaram pra gente, está completando aí seus 3 anos, né? Então a gente desenvolveu qual o protocolo de manejo, os cuidados que elas precisam, e agora é só torcida mesmo.
0: Vamos torcer demais. E tem uma outra espécie também aqui.
1: Tem, então nesse espaço a gente tem várias. A gente tem, por exemplo, o mutum de Alagoas, que é outra espécie já extinta em natureza, que os visitantes podem conhecer aqui. E as araras azuis de Lear, né? Até uma curiosidade, existem 3 espécies de arara azul. Todo mundo fala, arara azul. São 3 espécies diferentes. Aqui no zoo a gente tem as 3 para conhecer. E a outra, né, além da ararinha azul, que é a famosa do filme, a gente tem a arara azul de Lear, que é uma espécie também que a gente atua aí na conservação. Já foram mais de 20 nascimentos que a gente teve. E, inclusive, desses animais nascidos aqui, 5 já voltaram para a natureza. Então, animais nascidos aqui no zoológico, né, com todo o nosso cuidado, nosso preparo, hoje já estão aí complementando, né, aumentando a população da espécie no ambiente natural.
0: É muito legal que as pessoas, elas vêm para cá para aprender um pouco mais sobre isso também, né? Porque o processo ali de conservação é um processo demorado. As pessoas têm que entender que quando tá extinto mesmo, e o negócio tem que melhorar cada dia mais com o processo de conservação, que é ali passinho de formiga, né?
1: Isso, é um processo muito complexo, que não é de um ano pro outro. Então são processos de longo prazo. A gente faz planejamento aí de 5, 10, 30 anos pra espécie, que dependem de muitos recursos, tanto humanos, né? De pessoas pra fazer monitorias, cuidados, os preparos desses animais, planejamentos e também, claro, de recurso financeiro, né? Para que a gente possa ter toda a estrutura necessária. Então, por isso que é um processo amplo, mas que o visitante, estando aqui, ele nos ajuda muito.
0: Bom, e além desse espaço, né, de conservação, a gente também encontra aqui no zoológico animais que a gente não encontra aí pelo Brasil. Conta pra mim.
1: Isso, são o grupo de animais que a gente chama de exóticos, que eles não vivem nas florestas ou nos ambientes brasileiros, e sim em outros lugares do mundo, como África, Ásia, né, América do Norte ou Austrália, por exemplo.
0: Tem o feneco.
1: O feneco clássico, né, que as pessoas conhecem aí de personagem de filme, por exemplo, que é uma espécie africana, é considerada a menor raposinha do mundo. Então é um dos exemplos, pode conhecer aqui, mas vários outros, né? Tem os cangurus aí, símbolos, né, australianos, tem outros animais africanos emblemáticos, como rinocerontes, as hienas, e tem animais de outros continentes, como os tigres, que são asiáticos.
0: É legal a gente falar, gente, desses animais, porque às vezes, né, as crianças vêm nos desenhos. Então, quando elas vêm aqui pro zoológico, elas vêm real time. É muito legal isso.
1: É, e aí, às vezes, o que é bacana desse espaço, ela vem pra conhecer um tigre, um rinoceronte, e aí descobre nesse espaço uma outra espécie brasileira que ela nem sabia que existe. Sim. E que aí vive na região, no estado dela, e que ela passa a conhecer e querer proteger também.
0: A gente tem uma parada obrigatória, que é o Museu Catavento, um lugar, gente, no centro de São Paulo, onde o conhecimento, ele ganha vida. Vamos lá conhecer? Além disso, disso, a gente não poderia deixar de falar com a Ana Lima, ela que é coordenadora de exposições e também programações aqui, programações culturais, na verdade, aqui do Catavento. Ana, muito obrigada por você receber a gente. Casa tá cheia hoje.
2: Ah, muito obrigada por nos atender. Realmente a casa está cheia, a gente quer que a casa fique mais cheia até o final do mês de outubro aqui com a gente.
0: Até porque outubro, né, mês das crianças, tem que encher cada vez mais mesmo. Mas, Ana, eu queria trazer aqui para o nosso assunto essa questão do catavento ser tão importante para a infância. Eu queria que você falasse um pouquinho sobre isso, essa questão do catavento estimular as crianças, trazer o conhecimento.
2: O catavento, ele é um museu de ciências para não cientistas. Então, a ideia é despertar o interesse da ciência para todas as pessoas de todas as idades. E nesse contexto a gente acaba atendendo muito bem as crianças. E o que a gente espera? Que esse despertar, quem sabe, não tem alguém envolvido nas ciências, que se formem cientistas, que se interessem realmente e desmistificar a ciência, porque a ciência não é um bicho de sete cabeças. Ciência é para ajudar a nossa vida a ficar melhor.
0: A gente espera então que saiam cientistas daqui, né, Ana?
2: Quem sabe um Nobel, opa!
0: A gente quer bastante. Bom, a gente está numa era que é uma era muito do celular, das telas, né? E a gente vê as nossas crianças cada dia mais imersas ali a esses aparelhos. Como que o Museu Catavento faz com que essas crianças saiam dessas telas e coloquem ali a mão na massa?
2: Isso. Nós temos aqui que colocar as pessoas para experimentar. O Catavento parece que é todo cheio de brinquedos, de diversão, mas tudo que tem aqui é um experimento. Um experimento que você entende o conceito científico de uma maneira divertida. É essa a nossa ideia, é essa a nossa pretensão em fazer com que as pessoas realmente, crianças, larga um pouquinho a tela, não fica só olhando o que os outros estão fazendo, venha fazer.
0: Inclusive, seria a minha próxima pergunta. A gente estava conversando aqui antes da entrevista sobre o impacto, né, das crianças brincarem e aprenderem brincando. Qual que é o impacto disso? Você que trabalha aqui e vê essas crianças tendo contato, né, com tudo isso que o Catavento proporciona diariamente.
2: O Catavento já está aí com 16, 17 anos, acho, de existência, e nós já temos, assim, ex-crianças, vamos dizer, né? Eram crianças, vieram aqui, e a gente já tem relatos, muitos relatos de pessoas que se incentivaram a uma formação científica, ou mesmo não científica, a uma formação cidadã, depois que passaram aqui pelo Catavento. Que estudar é bacana, é gostoso e é divertido.
0: Legal, então influenciando aí pro bem, né? Que eu acho que é o mais importante. A gente está falando de um lugar também que está no centro de São Paulo. Queria que você falasse um pouquinho sobre essa localização do museu, para a importância da cidade socialmente e culturalmente também, para as famílias que vêm, as famílias paulistanas que vêm visitar aqui o museu.
2: Nós estamos localizados aqui bem no centro, né? Aqui, ao lado do Mercadão, ao lado do Parque Dom Pedro, mas hoje é o Catavento. O Catavento já virou um ponto focal aqui. Agora as coisas estão próximas ao Catavento. Vamos ter um Sesc aqui ao lado. Então a gente acredita que o Catavento deu um pontapé muito importante para que esse espaço tão próximo, tão bom em questões de transporte e acesso, também seja um acesso para que as pessoas venham e se sintam em casa. Nós recebemos aqui muitas pessoas que, inclusive, elas vêm para cá para fazer piquenique nos nossos jardins. Já se sentem em casa. Então, é um local que realmente é um polo de atração e, apesar de ele ser totalmente para difusão científica. Não vamos esquecer disso. Mas ele é uma casa realmente que atende muito bem todas as pessoas e é para se sentir em casa mesmo.
0: Virou referência, a gente pode dizer assim, né? Queria falar um pouquinho sobre a programação, então, do museu. As crianças, as famílias vindo para cá, o que, que elas podem encontrar?
2: Nossa, tocou num assunto muito bom, porque nós temos novidades agora para esses dias. O atendimento normal aqui do Museu Catavento é de terça a domingo, certo? Né? E

0: Lembrem-se, né? Nós temos aqui essa questão muito importante das mudanças climáticas. Temos uma parceria com a UFABC, que vai trazer duas oficinas temáticas, uma sobre por que que a Lua tem buraquinhos, né? Vamos saber por quê. E qual o movimento das estrelas, segundo a povos, os nossos povos originários.
1: Essa jornada de descobertas não para por aqui, tá? Saindo das experiências incríveis do Catavento, a gente segue direto pro coração do Parque Ibirapuera. É hora de entrar na cúpula do planetário e viajar pelo universo através do olhar das nossas crianças. O planetário do Ibirapuera é um dos patrimônios científicos e afetivos mais emblemáticos de São Paulo. Sob a sua cúpula icônica, a experiência vai muito além de uma simples aula de astronomia. É um mergulho onde o céu noturno, muitas vezes encobertos aí pelas luzes da metrópole, se acende com clareza absoluta sobre a cabeça dos visitantes. E para as crianças, a projeção de milhares de estrelas, planetas e galáxias transforma conceitos complexos do cosmos em pura magia visível. É um espaço onde o encantamento ele abre portas para o pensamento científico, despertando ali nas crianças a noção de escala, a curiosidade pelo desconhecido e o respeito pelo nosso próprio planeta, como comenta o supervisor de astrofísica do planetário, Marcelo Rubinho.
2: Gosto de lembrar, né, que nós, os astrônomos de São Paulo, a gente é equivalente ao oceanógrafo de Minas. A gente não tem um ambiente de trabalho favorável. Então, o planetário ele acaba se tornando uma arca de um céu perfeito que muitas vezes muita gente aqui de São Paulo nem sabe como deveria ser o céu. A gente está tão acostumado com o céu vermelho, meio avermelhado, poluição meio nublado, esse clima de São Paulo bizarro, que noite faz frio, dia faz um calor absurdo, e a gente esquece como é o céu, como seria um céu perfeito. Então, o planetário, esse planetário aqui é o planetário professor Aristóteles Orsini, e é o primeiro planetário do Brasil. Esse foi aqui, a gente ainda existem discussões se foi o primeiro da América Latina, mas do Brasil ele foi o primeiro a ser trazido. E ele inaugurou assim, um ambiente em que a gente sai lá do centro de São Paulo, todo cheio de carros, de barulhos, e a gente entra no parque aqui do Ibirapuera, onde já é um ambiente verde, e a gente entra aqui no planetário, que é um ambiente mais silencioso, é um ambiente para a gente admirar as estrelas, admirar um céu que muitas vezes a gente não conhece, e esquecer um pouco do mundo lá fora, assim, e gastar o tempo aqui, um pouco aqui. Eu até falo que não tem problema, tem muita gente que fala assim, ah, eu fui dormir. Pode dormir, aqui é um ambiente para você estar seguro, e o ser humano é um dos poucos animais que dorme apreciando as estrelas, então tá permitido, fica à vontade para você quiser observar. Então sim, esse é um ambiente importantíssimo aqui para São Paulo, a gente entrar de novo em contato com a astronomia e a gente conhecer o céu como ele deveria ser. Principalmente aqui em São Paulo, cidade grande, as crianças às vezes elas crescem sem saber, sem ter a possibilidade de ir pro interior, né, de conhecer o céu conhecido, é apenas um céu da internet, um céu de filme, e a gente não sabe, a gente não tem essa tradição de apreciar o céu aqui em São Paulo, e as crianças quando elas vêm aqui, conhecem aqui, elas se maravilham por esse momento. Esse é um momento em que a palavra aqui do planetário é fascinação. A gente não tem intenção de ensinar, isso pode ser até chocante, porque ensinar é uma consequência. Então, se uma criança sair daqui aprendendo alguma coisa, é ótimo, a gente sai feliz. Mas a palavra principal é fascinar. A gente fica aqui, as sessões têm em torno de 40 minutos, uma hora, e a gente não espera que você saia sabendo tudo sobre buraco negro em 40, uma hora. Nem eu sei, então, mas que você possa depois gerar essa pequena sementinha dentro de você, dessa fascinação que vai fazer que futuramente você acabe buscando isso. Por isso que o planetário às vezes é culpado de muitos astrônomos se tornarem astrônomos, porque eles vieram no planetário, se fascinaram com esse céu, viram um ambiente maravilhoso e descobriram que essa ciência é incrível. Ao entrar aqui, a gente, por exemplo, não é permitido o uso de celulares. Isso não porque a gente não quer que a pessoa veja, mas justamente porque qualquer tipo de luz vai afetar a nossa visão do céu. Então,

0: Nesse momento que você entra aqui, você tá meio que isolado do universo. Isso talvez seja uma coisa nova, mas você tem todo um ambiente de descobertas incríveis que você vai passar. Então, a gente tem muitos casos de crianças que saem com muitas questões, que ficam, param a gente na porta, falam, não, mas o que você quer dizer? Isso aqui, e começam a criar várias dúvidas, porque a gente abriu uma porta diferente para elas, talvez com um conteúdo que ela nunca lidou ou pôde presenciar. E graças a isso pode gerar eventos futuros. A pessoa pode falar, eu gostei muito dessa área, gostaria de ir para uma, não só para a área da astronomia, ela pode parar na, gostar, falar, olha, gostei tanto que agora vou virar biólogo, quero aprender para ver se eu conheço as outras criaturas desse planeta, e por aí vai. Eu vejo o planetário como uma porta de entrada para você conhecer um universo científico, você conhecer um pouco um ambiente que você talvez você passe a sua vida toda sem ver. Talvez você nunca vá pro interior e fique aqui em São Paulo e achando que o céu é sempre cinza, é normal, o céu tá cinza. O planetário, a gente tem sessões gravadas, que são sessões de áudio aqui que a gente toca para as pessoas, e tem sessões ao vivo. As sessões ao vivo é um astrônomo que, ou eu, ou algum dos outros astrônomos que trabalham aqui, apresentando a sessão mesmo, a gente fazendo ela. E elas são especiais porque a gente faz pelo menos uma vez por mês, geralmente ligada ao mês comemorativo, Dia dos Namorados, tem sessão de Natal. Esse mês de outubro a gente vai ter nossas programações normais, todas as sessões gravadas. No dia 10 a gente vai ter também a sessão especial ao vivo do Último Céu dos Dinossauros, dia 11 também, de novo, o Último Céu dos Dinossauros, dia 12, além da sessão que a gente tem uma sessão infantil do Show da Luna, acho que as pessoas conhecem o desenho animado Show da Luna, a gente vai ter uma sessão especial para a Theia, e essa sessão a gente reduz um pouco a luz, a gente não deixa a luz muito forte, a gente diminui um pouco o som e a gente faz alguns cuidados para atender esse público, também é aberto para todo mundo. E ainda final do mês, na verdade comecinho do mês que vem, lá pro dia 2, a gente ainda vai ter nossa sessão de Halloween, que jogamos um pouquinho pro dia 2, que é dia dos finados, tem mais a ver com a gente.
1: E ver os olhos das crianças se fascinarem diante da imensidão desse céu é a prova viva de que o conhecimento, ele se consolida no encanto, né? Mas toda essa maratona, desde o contato com a natureza no zoológico, as descobertas do catavento e a imersão no planetário, tudo isso vai muito além de um dia de diversão. Cada nova textura, animal e estrela apresentados à criança funciona como um verdadeiro estímulo para o cérebro em formação. Para entender como essa bagagem e novas experiências e memórias afetuosas impacta diretamente o desenvolvimento cognitivo, emocional e a criatividade dos pequenos, a gente conversa então com a psicóloga infantil Mariane Martins.

0: a gente fala sobre a infância, a gente diz que é o primeiro terreno, né, que a gente habita e que é onde a gente vai ter os primeiros estímulos de todos os sentidos para o desenvolvimento também cerebral. Porque é só lá na fase adulta que o cérebro ele termina de se desenvolver. Então, na infância que a gente tem que promover nessas estimulações para que esse cérebro ele consiga crescer, né, terminar de se desenvolver de uma forma mais saudável.
1: E a gente está abordando, né, a infância aqui em São Paulo, principalmente. São Paulo é uma cidade ali que, né, inteira de descoberta. Tem vários lugares para as crianças irem e para ainda mais ter essa bagagem de conhecimento, enfim. Eu queria entender um pouquinho como essa possibilidade de explorar novos lugares e ter diferentes experiências também contribui, então, para o desenvolvimento dessas crianças.
0: Ótimo. Bom, eu costumo dizer que a infância, ela precisa de experiências, né, Pietro? Então, quando uma criança, ela vai a um parque, a um museu, a um zoológico, ou até mesmo a um espaço cultural, ela não tá só passeando, né? Então, ela tá observando, ela tá fazendo perguntas, ela tá experimentando, se movimentando e construindo conhecimento a partir daquilo que ela vive. Então, muitas habilidades importantes para o desenvolvimento acontecem justamente por meio dessas experiências, né? Então, a curiosidade, a linguagem, a criatividade, a autonomia e até mesmo ali a interação social.
1: E como que São Paulo agrega isso para essas crianças? Queria que você explicasse um pouquinho.
0: Tá. Tem muitos lugares, né, que não são tão frequentados dentro de São Paulo, que podem ser mais frequentados pelas famílias, né? Então, eu costumo dizer dos parques, dos museus, dos zoológicos, né? Então, o que eu tinha dito na resposta anterior, acho que são lugares que vale super a pena a criança poder ter essa oportunidade de estar frequentando junto com as famílias para poder auxiliar nesse desenvolvimento também dela.
1: Então, acho que você já até responderia essa próxima pergunta que eu vou te fazer, porque além da escola e da casa ali, que a gente fala muito, né, de quando a criança tá se formando, precisa muito pra escola, precisa também ter o conhecimento dentro de casa e tudo mais, que tipo de experiência uma criança precisa ter para ampliar, então, a forma como ela enxerga o mundo?
0: Isso. Então, são experiências que vão trazer essa exploração dos cinco sentidos que a gente fala, né? Então, experiências que vão ativar ali a visão, que vão ativar o tato, que vai ativar a audição, que a gente consiga explorar toda essa parte sensorial das crianças, né, de uma forma geral, que é o que vai ajudar no desenvolvimento também do cérebro, né? Que nem eu disse lá na nossa primeira pergunta, que a infância ela é tão importante, né, a gente ter essas estimulações, e se eu for levar as crianças, né, nesses ambientes, eu vou propor que ela também preste atenção nesses sentidos. Então, por exemplo, se eu levo ela num parque, eu vou ajudar ela a prestar atenção ao redor. Então, o que você está vendo nesse parque aqui? Você consegue me dizer se você vê cores diferentes? Qual que é o som que está vindo? Será que a gente consegue sentir um cheiro diferente do que a gente sentiu lá na nossa casa, por exemplo, hoje? Sabe? Então, ir auxiliando a criança a se conectar com os cinco sentidos quando ela estiver fora do ambiente da casa também.
1: Queria que você falasse dessa importância de ter esses lugares que as crianças, elas não têm a obrigação de aprender ali de uma forma chata, mas brincando, né, de uma forma leve e divertida. Qual que é a importância disso, de ter esses duas coisas juntas?
0: A gente fala do brincar livre, né? Então, tanto brincar livre quanto brincar estruturado, eles são importante para o desenvolvimento da criança. Porque o brincar, de modo geral, é a comunicação da criança, né? Então, é por meio do brincar que a criança ela vai expressar a forma como ela está se sentindo. Então, muitas vezes, ela não consegue trazer em palavras. Então, por meio desse brincar livre, é onde ela vai conseguindo comunicar as coisas que ela está vivendo. Então, é muito importante ela ter esses espaços, né, de conexões livre também, para que ela consiga, né, ir elaborando e criando possibilidades que sejam positivas aí para o desenvolvimento como um todo dela.
1: A gente está numa era também de muita tecnologia, né? Eu queria abordar isso aqui também na nossa pauta, porque hoje com tanta tecnologia e informação assim ao nosso redor, como é que os pais podem equilibrar esse universo digital com essas experiências fora das telas?
0: Uhum. Essa é uma boa pergunta, inclusive, né? Eu costumo dizer que as crianças, elas costumam ser seres, né, que vão estar ali em constante observação também do ambiente, né? Então, se os pais estão em contato ali direto também com as telas, eles também já vão ser um ambiente que a criança ela vai tendo ali como referência e exemplo. Se eu tiver uma rotina que é totalmente voltada para a tela, e aí eu falo pro meu filho que tela em excesso não é legal, se ele vê você fazendo, ele automaticamente vai querer também explorar mais, conhecer mais esse universo, né? Então, eu costumo dizer que é importante, antes de mais nada, a gente ter uma consciência do digital como um todo, sabe? Eu sei que a gente está numa era mais digital, né? Uma era onde é um pouco mais difícil realmente a gente ficar distante das telas, mas é importante a gente trazer essa consciência, primeiramente, enquanto cuidadores, né? Para a criança. E trazendo o equilíbrio no dia a dia, eu acho que vale a pena a gente se apoiar no limite que a Sociedade Brasileira de Pediatria já trouxe para a gente, né? Acho que a gente pode procurar isso, o que é esperado para cada faixa etária em referente ao limite de telas, né? E aí, a partir disso, a gente ir estimulando, a gente ir promovendo com a criança outras maneiras de acesso que ela possa, né, ali desenvolver, se brincar, que não seja com o uso da tela, por exemplo, né? Então, o que eu vejo muito dentro do meu consultório é a tela, ela entrando como se fosse um apoio, né, uma rede de apoio, vamos dizer assim, para os momentos assim, quando os cuidadores não conseguem estar em tempo real ou presente com a criança, sabe? Uhum. E aí a tela acaba entrando nesse lugar para auxiliar e dar esse apoio, mas a gente sabe o quanto que acaba sendo nocivo realmente quando entra em excesso ou quando a criança também não está sendo supervisionada, enfim. Então é importante os cuidadores entrarem nessa conexão com as crianças no sentido de pensar com eles em estratégias do que fazer fora da tela. Mesmo quando eles não conseguem estar em tempo integral, precisa ter mecanismos de segurança também para essas crianças quando elas estiverem estando, né, em acesso com a tela.
1: Perfeito. E no Dia das Crianças, né, eu queria trazer também essa abordagem aqui, além dos presentes aí, que realmente pode fazer diferente, pode fazer diferença na vida de uma criança.
0: Então, vamos usar essa frase que você acabou de iniciar, né? Além dos presentes, o que pode fazer diferença é a presença, né? Então, eu sempre falo isso para os pais, né, para as figuras de cuidado de modo geral, que a presença é o que vai trazer retorno lá no futuro também, porque é a partir da presença que a gente vai criando, né, conexões e vai gerando ali memórias, que são memórias afetivas, né? E aí lá na frente é onde a gente vai se lembrar mais. Então a gente vai se lembrar muito mais desses momentos de presença do que dos momentos dos presentes.
1: Mari, como é que você está vendo as crianças de hoje em dia, fazendo uma comparação então, com a geração anterior? Principalmente porque a gente está falando sobre essa questão de Dia das Crianças e das crianças aprenderem, né, com outros, ou em outros lugares, de outras formas. Queria que você fizesse essa análise também.
0: Bom, são gerações diferentes, né? Então, se a gente for parar para poder falar aqui, fica até um pouco muito reducionista, né? Uhum. Porque tem vários estudos que vão trazendo esse lugar para a gente poder pensar sobre o desenvolvimento do ser criança nas eras anteriores e na era de agora, né? Mas o que a gente pode levar em consideração é que a geração que não tinha uso de telas, por exemplo, era uma geração que tinha mais contato com esse brincar livre que a gente fala, né? Uhum. E hoje, a geração que está já inserida, né, nesse universo telas, a gente consegue ver crianças mais conectadas com esse universo de tela e deixando de brincar, né, de brincar fora da tela. que a gente sabe que é tão importante, né? Então, falamos aqui nessa entrevista sobre todos os aspectos de importância desse brincar livre também. E aí, o que eu vejo de diferença é que lá atrás, as crianças dessa outra geração, que não estavam conectadas tanto com tela, são crianças que tiveram mais oportunidades, né? Que tiveram mais estimulações que hoje essas crianças de hoje em dia não estão tendo tanto, né? Uhum. E aí a gente está levantando a bandeira, né? Nós, enquanto profissionais da infância, né? Falando cada vez mais sobre a importância do brincar, né? A gente consegue ver várias literaturas trazendo esse tema. Eu mesma sou coautora de um livro que se chama Mamãe, Papai, Vamos Brincar. Uhum. A importância do brincar e as nuances das relações pais e filhos, em vários livros com esse tema, justamente para que a gente possa resgatar, né, essa importância desse brincar que lá naquela geração sem telas tinha mais.
1: O que que nós, adultos, a gente pode aprender então com essas crianças, já que a gente está no Dia das Crianças?
0: Olha, eu costumo dizer que as crianças, elas são uma caixinha de surpresa e elas sempre têm muito que agregar para nós no quesito também de criatividade, sabe? Porque o adulto, quando a gente se torna adulto, a gente tem tanta responsabilidade do universo adulto, né? Que a gente vai deixando de se conectar com aquela criança que um dia a gente foi. Então, quando a gente tem essa oportunidade de fazer essa conexão, né, com as crianças, a gente vai vendo como as coisas elas podem ser leves também, né? Então, se conectar com crianças, eu falo que é isso. A gente pode aprender sempre junto com elas uma maneira diferente de olhar para o nosso viver, né? Então, maneiras mais criativas de lidar até com os problemas que a gente encontra no nosso universo enquanto adulto.
1: Com toda certeza. Inclusive, indo para esses lugares junto com essas crianças, a gente também volta a ser criança um pouquinho, certo, Mariana? A gente visitou o zoológico, visitamos o planetário, a gente foi, enfim, no Museu Catavento, a gente volta também a ser criança com essa, acompanhando essas crianças, com essa experiência com essas crianças também.
0: Com certeza. E é exatamente nesses momentos que a gente aproveita para fazer conexões e fortalecimento de vínculo, contando sobre as nossas experiências que a gente já teve enquanto criança, às vezes até em ambientes como esses lá atrás, né? Uhum. E a gente vai aproveitando para dividir isso com as crianças que a gente está convivendo, compartilhando esses momentos.
1: E o nosso especial de Dia das Crianças vai chegando ao fim. Mas a nossa mensagem principal fica com você. Hoje a gente viu que o zoológico, o catavento e o planetário, eles são muito mais do que passeios, né? Eles são portais, portais para a imaginação, para o afeto e para a construção do futuro dos nossos pequenos. Que nesse Dia das Crianças e em todos os outros dias do ano, a gente não se esqueça de incentivar a curiosidade, de desacelerar a rotina para brincar junto e de proteger esse olhar puro sobre o mundo. Um feliz Dia das Crianças para toda a sua família e até o próximo programa. Tchau!
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3: A tramitação da proposta de emenda constitucional que reduz a escala 6 por 1 segue no Senado. Para falar sobre o tema e as diferentes visões dos candidatos à presidência da República, o TMC 360 conversou com o cientista político Paulo Ramires, ele que é professor da ISPM.
4: Durante o primeiro turno, houve uma hegemonia, né, da campanha bolsonarista nas redes sociais. Isso justifica em boa medida a sua vitória no primeiro turno, né? Ou seja, de Flávio Bolsonaro. O PT acordou tardiamente para as redes sociais. Ontem circulou vários dados mostrando que o PT preferiu gastar muito mais recursos em panfletos, em material impresso do que necessariamente nas redes, e agora que o PT começa a se engajar, principalmente com esse tema da escala 6 para 1. O governo Lula, né, defende esse projeto desde o início do ano, mas chegou até alguns momentos de engajamento nas redes durante o ano, mas foi engolido pela oposição de Flávio Bolsonaro, inclusive com vários coaches e outros comentários, dizendo que a redução da escala 6 para 1 seria contraproducente à produtividade brasileira. Mas agora, ontem, né, para ser mais exato, o governo Lula, com a sua campanha, se reuniu com uma série de influencers tentando alterar esse quadro. E o que a gente começou a ver já ontem mesmo foi uma avalanche nas redes sociais de influencers e outras tantas pessoas influenciadas por estes agentes que passaram a disseminar a defesa da escala 6 para 1 para que o Lula consiga tirar algum proveito eleitoral dessa eventual aprovação. Lembremos que a Colômbia havia prometido que, após o primeiro turno das eleições, colocaria em marcha todos os ritos, né, para que o projeto fosse e que seja aprovado. E o PL, dentro do Senado, tenta, de alguma forma, esvaziar a pauta e até mesmo retardar a aprovação, exatamente para evitar que Lula tenha vantagens eleitorais com a questão da redução da escala 6 para 1.
5: É justamente sobre essa questão eleitoreira que eu gostaria de falar com o senhor, professor, porque houve uma série de medidas que foram anunciadas às vésperas do primeiro turno. Houve ali um esforço para anunciar medidas com apelo popular, apelo eleitoreiro, mas que não produziram todo esse efeito. Ou, se produziram efeito, dado que algumas pesquisas ficaram bem defasadas em relação ao que a gente viu de números e ao que a gente viu nas urnas, se produziram algum efeito é porque o presidente estava ainda mais atrás de Flávio Bolsonaro, antes delas serem anunciadas. É capaz de a escala 6 por 1 ter algum tipo de efeito de fato? Ou quem tinha que ser assim, convencido por essa pauta já foi? Tem algum apelo eleitoreiro ainda?
4: Claro que tem, né? Mas eu diria que hoje a vantagem ou desvantagem de uma pauta como essa, que é eleitoreira, querendo ou não, depende do uso das redes sociais. Por exemplo, quando nós tivemos toda a polêmica em torno da imagem de Nossa Senhora de Aparecida, foi o momento em que Flávio Bolsonaro mais utilizou recursos financeiros dentro das redes sociais, principalmente a Meta, para conseguir reverter esse quadro, enquanto que o PT dependeu unicamente, né, da espontaneidade das pessoas e influencers para que a mensagem fosse divulgada. E claro que perdeu a narrativa. O maior exemplo disso foi o fato de que essas últimas medidas do Lula, inclusive a proibição das bets, apenas atenderam às bolhas petistas e não necessariamente foram bem recebidas e nem foram vistas direito pelo grupo bolsonarista. Então me parece que agora a estratégia vai ser outra. Com a questão da redução da escala 6 para 1, a tendência é que haja monetizações, estratégias de viralizações, isso pode trazer algum benefício ao presidente Lula, até mesmo uma reversão desse quadro. Tudo indica que as pesquisas que são feitas, por serem feitas nas ruas e não nas redes sociais, acabam criando esse contraste, né? Ou seja, entre, de fato, o resultado final que a gente teve no primeiro turno, muito mais favorável ao Flávio Bolsonaro, do que as pessoas que estão na rua, às vezes estão trabalhando, não tem muito tempo até mesmo de mexer tanto nas redes quanto outras pessoas que ficam boa parte do seu dia mexendo na internet, consequentemente tem uma influência maior sobre quem investe mais em algoritmos nas redes sociais.
6: Professor, a gente pode avaliar essa decisão, essa estratégia fracassada do governo Lula no primeiro turno de comunicação como uma ingenuidade ou como uma decisão deliberada, né? Cada um pode ter a sua interpretação, mas seria uma ingenuidade de forma. Eu queria falar um pouco sobre ingenuidade de conteúdo, porque eu pergunto para o senhor, com relação à A6 por 1 especificamente, ela é uma pauta velha porque o mercado de trabalho mudou ou ela é uma pauta ainda atual e talvez até urgente por causa da precarização justamente das relações de trabalho?
4: Bom, do ponto de vista sociológico, né, existem inumeráveis pesquisas, né, mostrando os danos à saúde mental em relação à atual escala de trabalho. E o problema central está no uso das novas tecnologias, mais uma vez, né? O fato é que computadores, automação, aumentaram tremendamente a margem de lucro dos empresários e o salário dos trabalhadores não acompanhou esse aumento, né, da lucratividade. Aliás, ficou muito aquém. E fora o fato de que essas novas tecnologias, né, fazem com que não haja mais uma separação rígida entre trabalho, lazer e assim também como tempo de estudos. Tudo fica concentrado na mesma tela, no mesmo celular, então é muito comum que alguém que se divirta assistindo séries no computador é o mesmo computador onde ele trabalha ou mesmo onde estuda. Consequentemente, as mensagens de trabalho chegam muito mais rapidamente ao trabalhador, ele trabalha muito mais do que o comum, há uma relação de estresse, também de burnout, que prejudica a saúde mental do trabalhador. Então, existem vários estudos, né, tanto do ponto de vista psicológico, sociológico, que mostra que seria necessário fornecer uma redução da jornada de trabalho, até mesmo porque isso reduziria gastos da previdência social ou com sistemas de saúde, com danos, exatamente como eu disse, à saúde mental. Esse é um argumento racional e não pode ser considerado ingênuo, né? A gente tem inúmeros casos de depressão, até mesmo suicídios, por conta das pressões que o mercado de trabalho oferece à força de trabalho, né? Agora, vale dizer que, de uma maneira ingênua, né, a discussão foi lançada ao ar nas redes sociais pelas esquerdas, teve algum engajamento ou outro, mas ingênua no sentido de que faltou estratégia, né, na disseminação e uso eleitoreiro dessa informação, né, capaz de reverter a opinião pública a favor do Lula. Ao contrário, o que se viu foram coaches, né, espalhados ali pela internet, muitos bolsonaristas, anunciando o prejuízo da redução da escala 6 para 1 para a economia brasileira. E isso comoveu muita gente também, que se mostrou contra, mesmo profissionais que sofrem, né, com os males à saúde mental frente à escala atual e uso excessivo de tecnologias, né? Então, esse debate é importante, independentemente de qual seja o posicionamento do cidadão a favor ou contra, mas é preciso também que os meios de comunicação esclareçam mais quais são os prós e os contras, né, de uma política como essa. E o debate eleitoral, ainda mais nesse período eleitoral, seria essencial, né, para além de meras acusações recíprocas entre os dois candidatos, seria interessante pautar essa questão de um ponto de vista científico, ouvindo várias opiniões, e caberia ao eleitor decidir qual é o candidato que é a favor ou contra, e decidir o voto a partir desses posicionamentos dessas campanhas eleitorais.
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8: Olá, seja bem-vindo, bem-vinda ao Imprevista. Meu nome é Joana Trepto e este é o programa de entrevistas da TMC. Às vezes o caminho mais fácil não é descobrir aquilo que a gente quer fazer na vida. É confiar o suficiente nessa vontade para abandonar aquilo que parecia mais seguro. A nossa convidada de hoje, aqui no Sofá do Imprevista, cresceu numa família em que estudo e independência eram levados muito a sério. Estudou piano, erudito, durante 10 anos. Fez faculdade de Direito, trabalhou no Tribunal de Justiça de São Paulo e chegou a imaginar uma carreira como promotora. A música estava ali desde sempre, mas durante algum tempo a música parecia pertencer a outro compartimento da vida. Até que os dois mundos começaram a ficar difíceis de conciliar. À noite, ela cantava e no dia seguinte voltava para o tribunal. Até que um advogado que tinha assistido a um show encontrou aquela cantora atrás de uma mesa e perguntou o que ela estava fazendo ali. Não é mesmo? Uma pergunta simples, mas uma pergunta que chegou na hora certa. Porque ela escolheu a música. Só que escolher não significava encontrar um caminho pronto. Antes de lançar o primeiro disco solo,
1: descobriu que uma gravadora que demonstrava interesse em contratá-la tinha recuado, porque já tinha outra cantora negra no elenco e tinha dúvidas sobre se o mercado comportaria duas. Paula seguiu. Vieram o soul, o samba, o funk, MPB, os discos, os palcos, a televisão, uma carreira que já atravessa mais de 3 décadas, sem nunca ter cabido perfeitamente dentro de uma única gaveta. Também veio a oportunidade de estar sentada numa bancada julgando novos artistas. Hoje, mais experiente, segue fazendo música, experimentando linguagens, escolhendo caminhos, uma carreira longa, linda, batalhada, que traz muitas perguntas. O que acontece com a ambição depois que você já provou que consegue? O que uma mulher aprende depois de passar décadas sendo vista como forte, alegre, solar? E que parte daquela jovem que vivia a vida entre o tribunal e os palcos ainda está aqui com a gente? A nossa convidada de hoje é Paula Lima. Paula, muito bem-vinda ao Imprevista.
9: Bom dia, Joana. Bom dia, boa tarde, boa noite. Mas é um prazer estar aqui com você. Muito obrigada pela sua receptividade, pelas palavras, né? E vamos aí pensar, né, sobre caminhos de vida, escolhas.
1: Para a gente pensar sobre os caminhos, a gente olha um pouquinho para trás. Hoje, como é que você olha e você vê tudo o que você conquistou e também aquilo que você teve que abrir mão para conseguir chegar onde você chegou?
9: Bom, eu fico muito feliz, em primeiro lugar, por viver do meu ofício, dessa minha paixão, que é a música. E, obviamente, foram inúmeras batalhas. As batalhas continuam, elas seguem. Mas eu me realizo muito com o que eu faço. E eu encontro muita gente bacana no meu caminho. Desde músicos, produtores, amigos, enfim. Eu penso que eu fiz boas escolhas, porque eu estou feliz e realizada com o que eu estou fazendo. E eu estou sempre assim, tentando me renovar, tentando entender para onde o mundo caminha, assim, né? Sem deixar de lado a minha essência. E hoje eu estou num momento muito interessante, porque hoje eu faço parte da Black Service, que é o hub criativo do Seu Jorge, que é um grande amigo, parceiro, irmão de muitos anos. E a gente tem uma estrutura muito bacana e tem muitos planos para seguir. E o que eu diria para aquela garota lá atrás é acredite em você, não desista, siga seus sonhos e seja uma pessoa amorosa. Eu gosto muito da palavra amorosa, gosto muito da palavra independência que você citou aí, gosto muito da palavra liberdade e eu gosto muito da coisa da solidez e da verdade. Eu acho que é mais ou menos isso.
1: Qual é a sua verdade?
9: A minha verdade é ser quem eu sou, é ser feliz dentro daquilo que eu acredito. Então, quando eu falo isso, eu falo dentro da música, dentro da minha família, dentro dos meus amigos, enfim, a minha vida, assim. Eu sou muito poliana, eu tenho uma coisa muito tipo, vai dar certo, é legal, vale a pena. E eu acho que é isso, assim, sabe? Eu gosto de ter bons sentimentos, assim, não só em relação às pessoas, óbvio, eu acho que isso seria uma obrigação nossa, mas eu gosto de me sentir bem. Eu não gosto de ter buraquinho, sabe? Então, eu sempre tento resolver. Essa semana mesmo, eu resolvi um buraquinho, um único buraquinho, assim, que tava me incomodando. Fui lá, resolvi, tô feliz, tô acordando, sorrindo ainda mais. Eu acho que tem um momento também que o universo vai abrindo portas pra gente e ele vai iluminando alguns pensamentos e desejos. Então, por exemplo, há 3 semanas atrás, eu fiz um show e de repente eu olhei e vi uma pessoa que tinha estudado comigo no pré. E foi tão legal, aí eu falei, Eriquinha. E aí ela apontou e ela falou assim, aí quando eu olhei eu falei, Paulinha, Fabinho, estudaram comigo do pré até a 8ª série. E a gente se encontrou como se a gente tivesse visto há 1 semana atrás. E o mais legal foi, fomos viajar esse final de semana. Ficamos 72 horas juntas, eu, Eriquinha e Paulinha, dormindo no mesmo quarto, falando das 7 da manhã às 2:30 da manhã, como se a gente nunca tivesse se separado. Então isso é um sinal do universo, né? Esse meu reencontro com o Seu Jorge, acontece também assim, a gente se conhece há 30 anos e de repente a gente se encontra no passado no Festival da Nova Brasil E quando a gente se encontra, parece que a gente também nunca deixou de se ver. Mesmo com o hiato, né? Da correria da vida dele, da minha vida, enfim. E a gente agora se encontra, a gente fala de tudo, e a gente dá risada. Eu encontro ele toda semana, e a gente fala, obviamente, do nosso trabalho, que é o motivo, né, do nosso reencontro. Mas a gente tem uma intimidade. Então, talvez, assim, o universo esteja me mandando sinais de pessoas que realmente valem a pena, que importam, e sobre coisas que importam. Uhum. Eu estou muito ligada no que realmente importa. A gente fica dando muito, a gente perde muito tempo com o que não tem sentido, com o que não vale a pena.
1: Tempo e energia. Eu quero falar um pouquinho mais com você sobre o Hub do Seu Jorge, mas eu queria antes só voltar para uma questão. Você falou sobre ser você mesma. No seu meio, meio de artista, meio de celebridade, meio de cantor, é possível ser 100% você mesma sem que te peçam para que você se adeque?
9: Eu acho que é possível, né? Eu sou uma pessoa que... eu sempre fiz o que me dá prazer, o que faz sentido para mim. Eu não posso, trabalhando com arte, fazer algo que eu não acredite, né? Porque isso vai perder o significado, inclusive, do prazer que eu tenho em fazer. Então é possível, talvez seja um caminho mais doloroso. Mas é possível sim, gente. A gente tem que tentar se adequar aos nossos desejos. Eu acho que não é se adequar ao outro. E obviamente, na vida você tem sacrifícios. Isso faz parte. Então uma hora ou outra você se adequa ali, mas sem causar uma dor em você, né? Se adequa em algo que faça sentido para o seu próprio bem. Aí é diferente.
1: Agora, me explica um pouquinho mais sobre o Hub, me explica um pouquinho mais sobre essa parceria com o Seu Jorge, sobre Black Service.
9: Pois é, Seu Jorge criou esse Hub criativo, onde é um lugar de autenticidade e de caminhos artísticos. Então, tem desde podcast, as ideias, né? Podcast, gravação, tem um estúdio maravilhoso ali. Ele também trabalha com outros artistas, né? Partículas Acesas e a Flor, que é a filha dele, que é super talentosa. E eu acho que é um lugar de não finitude, de liberdade e de você poder dar vazão àquilo que você imaginou e que talvez aparentemente fosse impossível. Ou seja, é um lugar de possibilidades. É um lugar que tem um cara extraordinário, que é o Jorge. Ele é um gênio. Ele é um cara extraordinário mesmo. E ele dá ali um espaço para que você sonhe e realize. Eu acho que esse é o Hub criativo dele.
1: Isso tem tudo a ver com a sua história. Porque
9: sim,
1: você sonhou, você realizou. Os caminhos que você percorreu, você imaginava que eram possíveis ou eram muito distantes para você?
9: Eu acho que eu sempre acreditei que era possível. Assim, eu fui criada nessa família, como você citou, uma família que muito empoderada e que acreditava muito em educação e muita liberdade emocional e financeira. Então, todas as mulheres e os homens também são formados. Eu tive um tio incrível que eu acho que é uma das minhas grandes referências. Ele foi chefe dos engenheiros da Mercedes-Benz. Aí você imagina, é um homem negro que hoje ele teria uns 90 anos de idade. Então ele alcançou o que hoje seria difícil de alcançar. Então esse tio era uma referência. Eu tive mulheres já com ensino superior na minha família. A gente está na quarta geração do ensino superior. Então eu tenho muito orgulho dessa família, assim. Porque é uma família que sempre acreditou no potencial de cada um ali. Diante disso, eu cresci acreditando que tudo era possível, que eu poderia ocupar qualquer lugar. Depois eu fui entender sobre preconceito, sobre racismo, embora isso tenha sempre sido dito dentro ali do meu habitat. Mas era uma coisa assim, tipo, ok, você vai ter mais dificuldade, mas tudo é possível. Desde que você também se esforce. Quando eu digo isso, eu não quero cair no lado da meritocracia que não existe no Brasil, né? Então, fica parecendo que através do meu esforço eu consegui. Não, não é isso. As pessoas se esforçam muito e elas não conseguem. Então, eu tive alguns apoios, né? Por exemplo, eu nunca precisei me preocupar se a gente ia ter casa para morar, se a gente ia ter comida, se eu estudei em escola particular, eu tive uma educação assim privilegiada. Então, eu fui trabalhar com 20 anos de idade. Então, a dificuldade que as pessoas têm normalmente, eu não tive. Então, eu fui exceção. Diante disso, eu pude também dar vazão a alguns sonhos. Ao mesmo tempo, eu venho de uma classe média negra. A classe média negra é diferente da classe média branca. O que acontece na classe média negra é que você vai estudar em escola particular, você vai poder viajar, você vai ter uma casinha na praia. Casinha mesmo, estou falando que era na Vila Caiçara, na Praia Grande, eu cresci ali. Uma família super gostosa que tinha um sítiozinho em Campinas. Então, assim, eu vivi alguns confortos. Mas, por exemplo, quando eu entrei no Tribunal de Justiça, eu entrei para pagar minha faculdade, para poder comprar meu carro e para poder, inclusive, dar vazão ao sonho de cantar. Por quê? Porque aí eu não tinha preocupação do tipo, caramba, eu não vou poder cantar porque esse canto não me dá dinheiro agora, então eu preciso trabalhar para isso. Não, eu tinha meu salário, eu sei que muita gente desistiu nesse período, mas eu pude não desistir, porque eu tinha esse emprego que fazia parte ali da minha escolha, né, que era o direito, eu queria ser também uma promotora de justiça. Mas é isso, né, eu acho que eu tive algumas sortes e tive muito apoio dos meus pais e dessa minha família deliciosa. E por isso também eu consegui dar vazão aos meus sonhos.
1: Agora, Paula, falando sobre racismo, por mais cursos de letramento e por mais que uma pessoa que não é negra tente entender, não dá para entender. O que a gente consegue ter é um pouquinho mais de cuidado, de sensibilidade na hora de falar.
9: De empatia.
1: De empatia e de abrigar uma luta que não é necessariamente por natureza nossa, mas que tem que ser nossa. Eu queria falar com você melhor sobre isso, porque você trouxe um aspecto que é tão importante. Você nasce com uma bandeira, obrigatoriamente.
9: Uhum.
1: Você, de uma família de classe média, como tantas outras aqui no Brasil, com um pouco mais de possibilidade do que tantas outras que não são. Nós estamos num país muito pobre, muito desigual. Como é que é nascer e carregar uma bandeira? Você sempre vai falar sobre racismo.
9: Uhum.
1: E você sempre vai ser perguntada sobre racismo. Uhum. E sempre vai passar pela sua vida.
9: Uhum. Tudo isso. Pois é. O negro no Brasil e no mundo, ele ainda sofre com o racismo, com o preconceito, com a invisibilidade, com o não acesso, com a falta de oportunidade, com a questão da cor, né? Você mesma disse que eu tive essa oportunidade de gravar o meu primeiro álbum e não deu certo porque eu era uma pessoa negra. O único motivo era esse. Ah, ela é talentosa? É. A música é boa? É. Mas qual é o problema, então? Ela é negra. Então ela não pode gravar, porque já tem uma outra. Então, assim, eu vivi coisas terríveis e cruéis, por eu ser negra, mas eu simplesmente pulava esse obstáculo e seguia em frente, né? E, obviamente, também eu sempre digo que quando você é jovem, você é muito afrontoso, né? Você se acha muito incrível, muito único, muito espetacular. Então, eu tinha isso comigo. Então, eu falei, gente, isso está acontecendo, mas eu vou seguir em frente, porque eu acredito nesse meu potencial. Eu vou. E como disse você, eu sou uma mulher negra brasileira e ainda somos mulheres, né? Ou seja, a mulher negra, ela está na base da pirâmide. Abaixo de tudo, né? Então, a nossa luta é muito maior. E é importante a gente falar sobre racismo, sobre letramento. Eu acredito num mundo mais justo. Eu sou uma mulher do coletivo. Eu acredito em gente. Eu acredito que estamos bem quando todos estão bem. Porque sempre vai te afetar, sabe? Eu gosto muito daquela poesia onde fala: primeiro levaram os negros, eu não liguei. Depois levaram os operários, eu não liguei. Depois levaram os imigrantes, eu não liguei. Depois levaram os indígenas, eu não liguei. Agora chegou minha vez e eu não tenho quem me salve. Então é muito isso, assim, sabe? Eu acho que a gente está num momento, assim, de sociedade, de com uma necessidade de humanidade, com uma necessidade de olhar para o outro, com uma necessidade de pensar que todo mundo realmente vale a pena e todo mundo é igual. Então, quando a gente fala dessa coisa da igualdade, né, da justiça, da dignidade, isso é tão importante. Então, como mulher negra, obviamente, eu sempre vou falar sobre isso. Tomara que um dia eu não precise falar. Pensou, daqui a 50 anos, quem estiver aqui possa falar, gente, tá tudo bem, conseguir seguir meu caminho de uma maneira não dolorosa.
5: Não há diferenças.
9: As portas se abriram, não há diferenças, né? 50, 100 anos, né? Eu acho que a gente não vai estar aqui. Mas tomara, sim. Eu torço muito para que cada vez menos a gente fale. E quando eu... Quando no Brasil a gente começou a falar sobre letramento racial, isso é coisa de 10, 15 anos atrás, né? O movimento negro, obviamente, fala desde sempre. Mas, no geral, assim, como um exército, todo mundo falando, é uma coisa ainda mais recente. Então, como é importante, né, a gente poder... Porque quando eu comecei a cantar, eu não podia falar sobre isso. Seria uma coisa taxada de difícil... uma pessoa que não dá para lidar, ninguém falava sobre racismo. Era tipo, tá tudo bem. E hoje todo mundo fala, o que é muito bom para que as pessoas também possam se sentir apoiadas e talvez assim saibam que existe um outro igual e que conquistou e que, apesar das dificuldades, está ali ocupando aquele lugar.
5: Então, só para a gente se aprofundar um pouquinho na questão do letramento, por que que não basta a gente ser empático e não ser preconceituoso? Por que que é necessário o letramento? Porque tem muita gente que está nos ouvindo, a gente está aqui no Dial também, entrevistando agora, neste momento, no Imprevista, a Paula Lima. Muita gente está nos ouvindo e fala, não, mas eu sou uma pessoa, assim, né, empática, eu não tenho preconceito. Para que letramento? Para que que eu preciso me aprofundar nisso?
9: Olha, eu acho que a gente precisa se aprofundar para ter um mundo mais igual. Eu acho que a gente vive isso na prática, né? O sistema, a estrutura racial. Por exemplo, quando você chega num restaurante, é difícil você ver... Você tem que olhar para o lado, não digo nem que seja difícil, mas você tem que olhar para o lado e falar assim, tem outras pessoas diferentes de mim? Quando você está na faculdade, tem outras pessoas diferentes de mim? Graças, né, às políticas públicas e ações afirmativas, isso hoje é possível. Quando você vai numa viagem, você fala, tem outras pessoas diferentes de mim? Então, tudo isso é importante para que a gente tenha um mundo mais justo. E eu acho que se não for no amor, vai ser na dor. Em que sentido? No amor é tipo, eu sou empático, eu acredito, eu gosto de gente, todo mundo merece ocupar os lugares. E na dor é tipo, caramba, se essa pessoa não ocupar o lugar... Uma hora eu também não vou ocupar. Uma hora também não vai ser bom para mim. Então é nesse sentido. Uma vez eu conversei com o diretor da Globo e ele tava falando sobre a novela que tinha a Sheryl Menezes como protagonista, que eu esqueci o nome, e ele disse que foi meio na dor, que eles entenderam o poder da classe trabalhadora e dos negros. Ele falou assim, a gente passou a vender menos. Então foi na dor. A gente precisava dessas pessoas. A gente precisava com que elas ocupassem esse lugar para outras pessoas se identificarem com elas. Então, eu penso no letramento dessas duas formas. Eu acho que primeiro é porque a gente é gente. E eu acho bacana te ver bem. Eu acho bacana ver ela bem. E eu acho que também tem uma coisa do tipo... Se você não estiver bem, se ela não estiver bem, eu também não vou estar bem. Então, eu acho que tem essa coisa dos dois lados. Tem o lado humano... E o lado do que você ganha e perde, né? Com a não posição das pessoas.
5: A pouca diversidade. Inclusive, mercado de trabalho. Tem tantas pesquisas que mostram que uma empresa pouco diversa, ela lucra menos.
9: Exatamente.
5: Então, assim, se não é pela empatia, vai pela conta.
9: Aconteceu isso que esse diretor me contou. Estavam lucrando menos. É um fato.
5: E quando é que você se vê, assim, na Globo? Globo sempre é um lugar...
9: Mas eu não sou global, eu adoraria. Não,
5: mas quando você
9: se vê... Eu adoraria me ver na Globo todos os dias.
5: Mas quando você se vê ali naquele meio, como é que você se sente?
9: Me sinto bem, me sinto em casa, eu tenho muitos amigos. A Maju Coutinho é uma amiga minha irmã. Eu jantei com ela antes de ontem, inclusive. tá grávida, tá linda, a gente conversa sobre tudo, a gente se apoia, a gente tem um grupo ali, eu, Thelminha, ela, a gente se curte, a gente vibra uma com a outra. Ela me orgulha, obviamente, ela ocupa um lugar muito único, singular, né, como jornalista, como mulher negra. A Thelminha também, a Val, que está no encontro, que também está no mesmo grupo que a gente. Eu tenho também o Seu Jorge para me inspirar. Tem Thaís Araújo, eu fiz agora, há pouco tempo atrás, uma homenagem a ela no Luciano Huck. Eu tenho Ailton Graça, que está sempre nas novelas. A gente se admira muito, eu e Cris Viana. É muita gente, assim.
1: Muita gente?
9: É muita gente. E eu fico muito feliz de hoje. Quando a Glória Maria estava viva, quando a gente se encontrava, era uma loucura. A gente sempre se amou. Flávia Oliveira, da Globo News. A gente se fala, se vê, se encontra. Benedita da Silva, Antônio Pitanga. Vão no meu show.
1: Sim, mas essa lista aí, ela só vai
9: essa lista,
1: aumentando o nível,
9: Samuel,
1: né?
9: Samuel de Assis, protagonista também. Eu acho que tem uma coisa da gente se ver como espelho.
1: Uhum.
9: Bater palma mesmo pra gente crescer cada vez mais. E entender que, assim, tudo a gente pode, tudo é nosso, né? Que você perguntou como eu me vejo naquele lugar. Me vejo muitíssimo bem, sou sempre muito bem recebida. Vou gravar Altas Horas com o Serginho, é uma delícia. Cantei com o Thiaguinho, com o Péricles.
1: Mas no momento em que você foi afrontosa, depois daquele não, terrível, você falou, não
9: gente,
1: quer.
9: Gente, eu consegui, eu preciso cantar.
1: E aí você vê agora onde você transita. Se você voltar para trás, para aquela menina, o que ela sentiria? Se sentiria incrédula ou, ok, a gente conseguiu porque a gente ia
9: não,
1: conseguir?
9: A gente se sentiria feliz. Não é nem tipo, it's ok. Não é it's ok. Não, é tipo, caramba,
1: olha,
9: deu certo, que bom. E a gente ainda tem muito mais água aí pra fazer rolar. Eu passei o ano novo com o Jorge Ben. A gente tava no Copacabana Palace. Não é porque, tipo, eu vou lá. Não é isso. Eu recebi um convite de um amigo, Rodrigo Stocco, maravilhoso, que todo ano tem que passar no Copacabana Palace. Ele falou, Paula, você tem que estar com a gente. E aí eu tô lá e eu ouço, Paulinha. E era Jorge Ben, conclusão. Fiquei metade da noite com o Jorge Ben. Nem
1: Nossa.
9: Fiquei tanto com o Rodrigo, mas o Rodrigo falou assim, Paula, fica lá com o Jorge Ben. A gente se ama muito. Eu tenho uma história super bonita com o Jorge, que eu sempre fui fã desde criança. Ele tocava nas festas da minha família. Era um ídolo, um ícone. Aí, de repente, eu me vi gravando duas faixas num álbum dele, que é o 23, através do Escova. Eu muito tímida ainda, com 19 anos. Então, só fiquei olhando, não falei nada. Ele jogando alfazema no estúdio e tal. E aí, depois, passam-se alguns anos, eu entro no Funk Como Legusta. Lá me perguntam que música eu gostaria de gravar. Eu escolho meu guarda-chuva, que eu ouvia desde que eu tinha 13 anos. O Funk Como Legusta estava num momento de explosão, assim, em São Paulo. E, de repente, alguém fala assim, eu acho que essa música é de Jorge Ben, mas ele nunca gravou. E eu tô ali numa casa noturna, que é o Blim Blim, e o alemão, que era o dono, chega e fala assim, tem uma surpresa para você. E quem entra? Jorge Ben. Depois de todos os anos que eu tinha gravado 23. Aí ele entra e ele fala, eu vim aqui só para entender quem era essa menina que tinha escolhido gravar uma música que nem eu tinha gravado e que era minha e tal. E se tornou um carro-chefe da minha carreira, meu guarda-chuva, é meu hit maior, talvez. E Jorge senta lá comigo no camarim. Eu lá maquiando o olho, aquela loucura que você sabe como é. E de repente eu entro pro show e ele vai atrás, ele fica nos bastidores ali, na coxia. E depois eu falo, Jorge Ben tá aqui. Aí ele entra, pede a guitarra emprestada do meu guitarrista e dá uma canja de 8 músicas. É muita coisa.
1: Não é uma canja, é um
9: não,
1: show.
9: Não, pois é, um show. Ele fez metade do show. E a partir dali a gente cria uma conexão absurda.
1: Nossa.
9: Depois entramos no mesmo escritório, que era do Poladian. E aí eu passo, aliás... Antes disso, o Funk Como Legusta, ele começa a participar dos shows do funk. A gente faz shows, não vou dizer históricos, porque eu estaria muito me colocando num lugar histórico. Mas a gente está falando do Jorge Ben, numa retomada, com uma galera muito jovem, muito antenada de São Paulo ali. Então, foram shows inesquecíveis. E aí, passa isso, eu gravo meu primeiro álbum solo, que é Isso Aí. E entro nesse escritório do Poladian, que também era o escritório que ele fazia parte. E aí eu passo a abrir alguns shows do Jorge também, cantando com ele, mas eu abri no mínimo 30 shows dele. Então imagina, você cresce uma criança ouvindo Jorge Ben na vitrola do seu pai, aí aquela pessoa é a pessoa que mais te inspira na vida, que eu amo aquele balanço, e de repente eu me torno amiga a ponto de passar o ano novo com ele, termina no ano novo, né? É, mas assim, a gente viveu coisas incríveis. E é It's Ok? Não. São coisas incríveis que acontecem na vida da gente.
1: Ô Paula, mas a gente está aqui no Imprevista, a gente olha muito para trás e reconhece os caminhos, mas quando a gente olha para o presente, você é o... não é It's Ok para muita gente. Você é referência, você se tornou... E sim, eu acho que é muito honesto a gente também saber colocar as palavras certas no momento certo. Você fez história com Jorge Ben. Ok, ambos juntos ali naquele momento histórico. Você tem facilidade de reconhecer isso em você? Ou quando você olha para dentro, você é um pouco mais, como é que a gente pode dizer, modesta?
9: Eu acho que eu sou exigente, né? Eu acho que eu tô sempre buscando novos caminhos, querendo mais... pensando no que eu poderia ter feito, óbvio, mas eu celebro muito tudo que eu fiz, assim. Eu sou uma pessoa que celebra. Então, quando eu chego na minha casa, eu celebro minha casa. Quando eu chego quando eu faço um show muito importante, especial, eu celebro aquele show, eu celebro meu público, eu celebro esses meus amigos. Eu sou uma pessoa de celebração. Eu celebro uma música nova que chega.

0: que vale a pena, sabe? Eu gosto também de ser alguém funcional. Eu gosto da, eu adoro, eu tenho usado muito a palavra adulto funcional, sabe?
1: Adoro, dessas
0: Porque
1: novas que a gente passa a usar sempre.
0: é porque é muito chato não ser funcional,
1: Muito.
0: né? É, olha, são duas coisas. É muito chato não ser funcional e é muito, muito chato ser chato. Às vezes você fala assim, pô, hoje eu não tô no meu melhor dia. Então volta, sabe? Faz aquela rebobina e começa de
1: Eu
0: novo.
1: tenho para mim que chato é o pior insulto que alguém pode receber. Porque assim, se alguém te chama de feio, se alguém te chama. Você muda. Se alguém te chama de desagradável, mal educado, você muda. Agora, chato é uma coisa que nasce com a pessoa. Então a gente não pode deixar isso, né, ir aumentando dentro da gente.
0: Exatamente.
1: Agora, é muito consolidada a imagem de que você é uma mulher forte, uma mulher solar. Tudo isso que você disse é reconhecido pelas outras pessoas.
0: Obrigada.
1: Pesa. Em algum momento?
0: Não,
1: Não.
0: não,
1: Nunca. Você não se sente na responsabilidade de continuar sendo?
0: não, não, porque eu não é uma personagem, né, que tá aqui. Eu sou assim, assim. Eu acordo assim, eu ando assim, eu vivo assim, eu me comunico assim, eu, enfim, essa sou eu. Então eu não tenho como, eu não fico pensando assim. Ai, mas será que eu estou andando certo? Estou falando? Eu sou exatamente essa pessoa o tempo inteiro. Obviamente, tem coisas que eu só falo entre quatro paredes. Óbvio. Claro. Tem um veneninho? Claro que tem, gente. Eu sou gente, entendeu? Mas é um veneninho pra gente rir. Não é um veneninho da maldade. É isso, assim, né? E eu, quando eu falei de exigente, eu acho que eu lembrei agora da palavra. Eu me cobro muito, assim, né? E às vezes também eu fico pensando, quer saber? Tudo que eu tinha para fazer hoje eu já fiz. Acabou, agora é só amanhã. Então vou parar de me cobrar. Não, ou é só semana que vem, ou é só. Entendeu? Aí eu também vou me adaptando ao meu estado de espírito. Tem isso também.
1: E você atribui isso à personalidade, educação, terapia?
0: Eu acho que tudo isso, sabia? Eu acho
1: Todas as
0: que.
1: opções anteriores.
0: Eu acho todas as opções anteriores. Eu acho que tem a coisa da minha família, assim. Minha mãe, minha avó, minhas tias foram pessoas muitíssimo importantes para mim, assim. E mulheres muito à frente do tempo delas, muito já independentes, mesmo todas sendo casadas e tendo apoio, o apoio masculino ali, a presença masculina, meu pai maravilhoso, mas a força dessas mulheres, a inteligência, a sabedoria delas me fez enxergar o mundo de uma outra maneira. Eu me coloquei no mundo de uma outra maneira a partir delas. Depois, eu acho que tem uma coisa da minha índole, que é isso também, né? Eu conheço gente que foi super bem criada e não é funcional e não funciona, enfim. Então, tem uma coisa da nossa índole. E tem, obviamente, agora nesse momento atual, assim, de terapia. Eu comecei a. Eu sempre achei um pouco chato terapia, porque eu sempre encontrei terapeutas de escuta. E eu entendi isso depois. Eu preciso de alguém que troque comigo. E alguém que me dê uns puxões de orelha também, assim, sabe? E de igual para igual, sem. Ah, mas será? Ou então sem. Aí você fala, o mundo tá caindo. Aí a pessoa fala, mas como foi a história, a sua história com a sua mãe? Aí você fala, gente, mas o mundo tá caindo agora. Não, não tenho problema com a minha mãe. Eu não quero saber de coisa passada da minha mãe. Eu quero saber de agora. Vamos resolver agora. O mundo tá caindo. Então, eu achei uma terapeuta maravilhosa, encontrei. A gente se dá muito bem. E ela é aquela que fala assim: hã? Eu não tô acreditando, né, Paula? Nessa altura do seu campeonato, você achar que você não pode tal coisa ou você não tomar uma decisão a respeito disso. Você não deve estar se olhando no espelho. Eu tô preocupada. Então, assim, esse tipo, e assim, olha, eu acho que se a gente fizer assim, assim, assim, e essa pessoa resolveu uns três problemas profundos, assim, todos profissionais, mas problemas profundos, assim, de uma maneira que eu não tava. Porque a gente tem sempre medo de ofender alguém, de passar do limite, de ser inconveniente, de constranger. Não, tem formas de você resolver isso.

0: isso de uma maneira muito objetiva, direta, transparente, elegante e sem deixar vestígios de tipo, será que ela quis dizer? Não, ela quis dizer. Então, eu entendi, eu me tornei uma pessoa muito mais empoderada e muito mais forte. Eu já tinha isso comigo, mas a partir da terapia. Isso fez diferença na minha vida, vale a pena?
1: E você não acha que isso tem a ver com a infância? Tô brincando, não podia deixar passar, tô brincando. Desculpa.
0: Não, mas claro. Não, óbvio que tem. Eu já tenho uma essência.
1: Mas a relação
0: e eu já tenho um apoio, pois é. Eu já tenho um apoio, já tenho uma base familiar muito forte, saudável, bonita, amorosa. E então eu já tenho uma segurança em ser quem eu sou. E aí as inseguranças, porque a vida vai te jogando inseguranças, né? A vida vai dando uma chicoteada aqui, uma chicoteada ali. E aí você fica às vezes um pouco frágil, um pouco vulnerável.
1: Agora, eu não vou falar sobre a infância, mas se você fosse homem, você teria essas mesmas inseguranças, você acha?
0: Acredito que não, né? Acredito que não, mas... Eu não sou uma expert nesse assunto, mas pelo que eu converso, pelo que eu leio sobre homens negros, aí a história é diferente. O homem, em geral, eu acho que principalmente o homem hétero, ele tem uma segurança que a gente fala, nossa!
1: Tinha que vender, né?
0: Meu Deus, mas que autoestima incrível, mas meu Deus, entendeu? Porque, infelizmente, o mundo ainda é dominado por essa força. E eu acho que tem a ver... com força física, porque intelectual é que não é, né? Então, eu acho que se eu fosse homem, eu obviamente teria algumas facilidades, mas o homem negro, ele tem muitas questões psicológicas, de saúde mental, de não reconhecimento, de não valorização, de não poder ocupar determinados lugares, de precisar muito fazer, ter um terapeuta, de vulnerabilidades, de desrespeito, de perseguição. A gente agora, eu posso falar, né? Um jovem negro é morto a cada 23 minutos. É diferente das mulheres negras. As mães todas que têm filhos homens, mães negras, morrem de medo do filho não voltar para casa. Então, a questão do homem negro é um pouco diferente. Mas tem uma coisa masculina, geral, que tem essa autoestima, mas tem esse outro lado seríssimo, profundo e grave da existência do homem negro.
1: Você é muito política enquanto animal, enquanto animal político, né? Porque eu acredito realmente que todos somos seres políticos, mas tem pessoas que passam direto e reto. Sim. Você aprofunda uma conversa como aqui, um podcast de uma hora, e que não respinga de forma alguma, não passa por esse assunto. Se você fala de uma forma natural, sem que seja... chato, ou sem que pareça que você é aquela pessoa difícil que disseram que você era porque você abordava esses assuntos. Isso sempre esteve em você?
0: Eu acho que eu fui evoluindo, eu acho que eu fui entendendo essa estrutura racial brasileira, acho que eu fui passando por algumas coisas, sentindo coisas na pele. Fui vivenciando, talvez também, outros acontecimentos com outras pessoas negras. E fui também me conectando com movimentos negros, com pessoas interessantes, entre elas Djamila Ribeiro, por exemplo, ouvindo Marielle Franco. Tudo isso faz com que a gente tenha um outro olhar sobre a nossa existência, sobre o outro e sobre o mundo. Então, eu fui também aprendendo, lapidando. Tive essa família já um pouco letrada. E que, obviamente, o letramento foi crescendo absurdamente no decorrer da vida. E eu acho isso, assim, né? Eu não sei... Pensando agora, eu parei de falar porque eu lembrei que eu estudei num colégio particular, que era o São José, e eram 800 alunos, eu era a única negra. A única. A gente estava falando isso com essas minhas amigas que estudaram comigo do pré até a oitava série. E elas falaram assim, como eu era muito boa aluna, eu saía muito na frente. A gente fala muito da linha de partida, né? Então, a minha linha de partida, apesar de mulher negra, É, obviamente, ela começa lá atrás, diferente da sua, né? Porque a gente fala de escravidão, a gente fala de invisibilidade, a gente fala de marginalização. Então, coisas que outras pessoas não viveram. É, mas pensando a partir da minha existência já presente, eu como criança, naquela linha de partida ali no Colégio São José, eu saí muito na frente, porque eu era talvez, dos 800 alunos, uma das 10 melhores. Então eu sempre fui muito paparicada pelos professores, pela diretora, pelos meus próprios colegas. É engraçado porque criança não tem julgamento, né? Uhum. Então, para não dizer que eu nunca sofri um preconceito dentro da escola, eu já conto já, mas era uma coisa muito assim. Paulinha, era Paulinha 1, Paulinha 2, agora mesmo a gente estava lá nesse quarto, na praia.
1: Vai sair um livro, né?
0: Vai sair um livro. E aí uma hora a gente estava assim, as três no mesmo quarto, e aí era uma bicama, imagina. Eu na parte de cima, Eriquinha no meio, Paulinha na cama de casal ali. A gente, 7 horas da manhã, rindo, falando, sem parar, para depois fazer o nosso ovinho, tal, não sei o quê. E aí, a Eriquinha, ela acordava, ela me dava a mão. Aí ela me dava a mão. Ficava fazendo carinho na mão. Ela falava assim, eu tô tão feliz que a gente tá aqui. Aí dava a mão pra Paulinha, que é minha xará. Aí a gente já ria, já tipo, ai, bom dia, bom dia. Pois ela botava o pé em cima do meu. E isso tem a ver com essa verdade de criança, uhum, né?
1: É.
0: Então, a gente
1: tinha...
0: Uma ingenuidade, uma inocência. E algo muito verdadeiro. Eu olho para você e te vejo como igual. Para mim, você não tem diferença nenhuma. E a gente... enfim, eu tive esse período maravilhoso. E depois teve um preconceito que eu vivi, assim, pesado. Dentro da escola, eu estava na terceira série. E tinha a festa junina. E eu era uma das mais altas da turma naquela época. Hoje eu não sou mais, mas naquela época eu era uma das mais altas. E aí, o menino que era da segunda B, eu era da segunda A. O da terceira B, eu era da terceira A. Ele falou assim, eu não vou te dar mão. Aí eu falei, por que você não vai me dar mão? Aí ele falou, porque você é preta. Aí eu fiquei assim, porque eu não tinha ouvido ainda isso na escola. Aí eu fiquei olhando pra ele, eu falei, meu, esse cara é doido? Eu tipo assim, eu fiquei chocada, óbvio, mais do que hoje. Mas eu fiquei assim, eu falei, que estranho. Aí eu contei pra minha mãe. Aí minha mãe falou o seguinte, você quer que eu vá na escola resolver ou você mesma quer resolver? Você pode escolher. Aí eu falei, eu resolvo. Aí eu chamei a tia Ovécia, que era minha professora maravilhosa. Eu tive professores incríveis. Chamei, contei pra ela o que tinha acontecido. Ela falou assim, entendi. Aí quando chegou na hora do intervalo, a gente andava em fila, colégio de padre. A gente andava em fila, aí passou na fila, aí ela falou assim, vem cá, Paula. Ela falou, quem é? Aí eu falei, ah, ele ali. É o Maurício. Maurício, tadinho.
1: Ai, tomara que chegue até o Maurício de alguma forma. Nem seja pra ele ficar um pouquinho envergonhado.
0: Aí eu falei assim, é o Maurício. Só que eu não sabia o que ela ia fazer. E era um tempo que professor, imagina, eu tinha 9 anos. Professor tinha um outro tipo de liberdade em relação ao aluno. Então, ela tirou o Maurício da fila. Sacudiu o Maurício. Ela ficou tão nervosa. Ela começou a ficar vermelha. Ela falou assim, o que você falou pra ela? Aí ele, tadinho. Ficou rosa, assim. Aí ele assim, ai, não sei, não sei o que. Aí ela falou assim. Aí ela gritava. Ela falava assim, aonde você acha que você é diferente dela? Qual é a diferença que você vê entre ela e... Qual a diferença entre ela e você? E ele não sabia o que responder. E aí ela só falou o seguinte. Se eu souber de mais alguma coisa que você faça pra ela, você vai se ver comigo. E aí, obviamente, ia chamar pai, diretor, não sei o quê. Então, tadinho, ele ficou meu amigo. Então, ficou. Teve que dançar comigo, me deu a mão. Tadinho, mas eu tinha pena. Eu falei, mas é isso. Mas foi a única vez que no colégio aconteceu isso comigo.
1: É impossível passar ileso. É
0: total,
1: muito difícil.
0: Sim.
1: Agora, Paulo, quero aproveitar que você está aqui, a gente está conversando com Paula Lima, para te pedir ajuda sobre decisões difíceis. Porque olhando para a tua vida, dá para ver que você tem um pulso firme em relação à tomada de decisão.
0: Precisamos ter, não tem jeito. Tem horas que eu fico muito libriana, não sei, viajante, no ar, mas a gente precisa saber decidir.
1: Qual foi a decisão mais difícil que você já teve que tomar?
0: Nossa, mais difícil? ter que sair de uma banda, por exemplo, talvez. Eu tive que sair do funk como Legusta. Foi uma decisão muito difícil. Era uma banda que estava explodindo. Eu amava aquelas pessoas. Mas eu optei por fazer o meu trabalho solo. Né? Eu optei por ter a minha vida. Mesmo na insegurança, porque eu me sentia muito segura ali com eles. Né? Era uma parede sonora, uma força incrível. Mas eu falei, não, tá na minha hora. Eu vou precisar me escolher. E outras coisas também que eu fui tirando do meu caminho, assim, sabe? Coisas que eu... Esse problema não me pertence. Isso eu aprendi.
1: A falar não.
0: A falar não. Esse problema não me pertence. E falar o seguinte, olha, você resolve, eu tô aqui pra te apoiar. Mas este problema não fui eu quem causou. Então, depois de você resolver, de toda forma, eu tô por aqui.
1: Profissionalmente, onde você tá agora? Pra onde você quer ir? Quais são os seus próximos passos?
0: Pois é, profissionalmente, eu sou uma cantora realizando. E o meu próximo passo é lançar um single novo, maravilhoso. Lançar um álbum novo com a produção do Seu Jorge.
1: Já tem algo aí?
0: Tem muitas músicas. Dia 14, inclusive, de outubro, eu apresento algumas dessas músicas que vão entrar nesse álbum. Algumas músicas inéditas. E vai ser, obviamente, um trabalho brasileiro, solar. Eu preciso dessa solaridade. Outro dia eu estava conversando com o Emicida, meu amigo, que eu falo que ele é um dos grandes pensadores dessa nossa geração. E eu falei para ele que... Mostrei algumas músicas para ele. E ele falou, Paula, você é uma pessoa do abraço. Impressionante como você tem, através da sua música, essa forma de abraçar, essa forma amorosa de ser. Porque eu não quero levar problema para ninguém. Eu não quero. Ao mesmo tempo, eu quero mensagens sólidas, positivas e inteligentes, né? Eu não posso falar sei lá o quê. Eu preciso falar alguma coisa de útil. Então, tudo isso tem a ver com esse meu novo trabalho, que vai sair provavelmente na primeira semana de maio.
1: Já tem nome? Título?
0: Tem. Mas eu acho que eu não posso falar aqui, porque vai que rola.
1: Tem a ver com o solar?
0: Talvez.
1: Não, eu não vou insistir porque o teu argumento foi muito bom. Vai que roubam.
0: Entendeu?
1: Não pode, não.
0: Aí
1: tudo
0: lança,
1: bem.
0: Alguém lança um álbum aí com esse nome.
1: Eu não quero ser responsável.
0: Exatamente,
1: por isso.
0: Pois é.
1: E agora, nesse momento de tanto amadurecimento, você ainda tem o mesmo olhar sonhador que você tinha quando você não sabia se essa carreira ela ia se consolidar?
0: Eu sou uma adolescente. Eu ia falar que eu sou uma criança, mas eu não sou mais. Mas uma adolescente eu sou. Sou muito... eu tenho um lado, assim, muito menina. E não quero que ele vá embora. E tenho um lado muito mulher, assim, também. De quem tem consciência das coisas em geral que estão ao meu redor. E consigo ter uma leitura sobre situações e pessoas. Que isso me ajuda muito, assim, né? Acho que também tem uma coisa da maturidade quando você fala, vou seguir o meu feeling, vou seguir a minha intuição. Você tem também déjà vus, né? Porque você tem coisas que se repetem, você fala, já vivi isso, eu não vou viver de novo, né? Então, tem isso, mas... qual era a pergunta?
1: A pergunta era sobre você olhar com um olhar sonhador.
0: Sonhador.
1: Para esses projetos.
0: Sonhando. Eu continuo sonhando, eu continuo querendo coisas que ainda eu não vivi.
1: Uhum.
0: Continuo achando que tem muita água para rolar. Continuo entusiasmada com coisas pequenas e coisas grandes. Continuo muito apaixonada por gente, assim, cada vez mais.
1: Já que você tá falando de gente, uma ideia de quem estará nesse álbum novo?
0: Bom, produção do Seu Jorge.
1: Daí a gente já larga bem, né?
0: Exatamente. Aí eu já falo, produção do Seu
1: Pronto.
0: Jorge. Obviamente, ele vai ser obrigado a cantar comigo. Tô brincando, ele vai cantar, mas obviamente ele vai ser obrigado a cantar comigo. Então, ele vai cantar comigo. Tem música inédita de Lued Luna, Tássia Reis, Raquel Reis, Zélia Duncan. Emicida tá aí me prometendo. Ele já fez uma música pra mim, mas agora eu quero uma nova. para esse álbum. Deixa eu ver quem mais. Tem provavelmente Rashid. E eu não tô dizendo das participações, porque eu não fechei isso ainda. Uhum. Mas eu tô dizendo das músicas dessas pessoas que fizeram e estão fazendo músicas para mim.
1: Altíssimo nível.
0: Altíssimo nível.
1: Nossa, Paula. É. Muito feliz em ter conversado com você. Adorei. Te admiro, muito sou obrigada. Sua fã.
0: Também realmente, te admiro.
1: Sua energia, realmente, assim, ela é muito leve e abrangente. Ela abraça, de fato. Muito então, obrigada por você estar aqui com a gente, por você compartilhar a sua forma de ver o mundo, de ver a vida, de ver as pessoas. É importante a gente fazer isso, a gente deixar um pouquinho de nós por onde quer que a gente passe.
0: Eu acho. Eu, como cantora, tô muito rouca.
1: Não dá para você ficar sem voz.
0: Não. Mas eu acho que a gente tem uma coisa de plantar semente, uhum. De pensar realmente nesse presente, nesse futuro, de acreditar num mundo melhor. E eu acho também que a gente também tem que trabalhar para ser melhor, sabe? Então, eu também tenho esse caminho, assim, uhum. da vida, de tipo, poxa, dá pra ser mais legal aqui, dá pra ser mais legal ali. Porque todo mundo tem defeito, todo mundo tem milhares de imperfeições. Mas eu acho que a gente, com consciência, já que a gente tá percebendo isso, a gente corrige, né?
1: Trabalha, né?
0: Trabalha, né? Pra ser mais legal. Foi um prazer te conhecer. Muito obrigada pelo seu carinho, pelas colocações todas, por me fazer pensar, né? Porque quando a gente começa a conversar, a gente vai falando coisas que a gente nunca falou.
1: Quase uma terapia.
0: É quase
1: uma boa conversa, exatamente. É quase uma terapia.
0: Então foi um prazer, parabéns pelo obrigada. Seu trabalho. Obrigada pela sua potência, né? Mulheres potentes, né? Uma mulher potente, né? Sendo dona de si. Então, muito bom te encontrar. Obrigada.
1: Obrigada. Esse foi o Imprevista com Paula Lima, um podcast sobre histórias que não cabem mesmo em currículo, sobre tudo aquilo que a vida faz com os nossos planos. Obrigada pela companhia. Na semana que vem tem um episódio novo, sempre às quintas-feiras, no nosso canal do YouTube TMC News BR e no fim de semana aqui no na TMC. Um beijo pra vocês. Tchau.
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4: A inflação oficial no Brasil voltou a subir e fechou setembro em 0,82%, acima do que o mercado esperava. Segundo o IBGE, o resultado foi puxado pelo fim do desconto de Itaipu nas contas de luz, benefício que tinha derrubado preços no mês anterior. No acumulado de 12 meses, a inflação chegou a 4,58% e estourou o teto da meta do Banco Central. A alta acende o alerta sobre a taxa básica de juros, a Selic, hoje em 13,75% ao ano e põe em dúvida ritmo de cortes nos próximos meses. Em entrevista ao TMC 360, o economista da Fundação Getúlio Vargas, André Brás, avaliou os dados.
1: É sobre isso, então, que a gente conversa agora aqui no TMC 360 com o André Brás, que é economista do FGV Ibre. Bom dia, André. Obrigada por estar aqui.
5: Bom dia. Eu que agradeço o convite.
1: Bom, então vamos entender melhor esse número, a inflação, fechando acima do que o mercado esperava, em 0,82%. O que, que significa? Qual é o recado que fica, André?
5: Então, nós temos uma influência muito grande nesse resultado de alimentos in natura, que a gente conhece, são alimentos que têm uma volatilidade muito grande no preço, né? Sobem com muita facilidade. E a gente está atravessando por um período em que o El Niño vem se manifestando cada vez mais forte, principalmente no sul e no sudeste do país. Então, safras como de cebola, batata, cenoura, que foram exatamente os itens que apresentaram alta forte dentro do grupo alimentação nessa apuração, acabam justificando uma parte desse número um pouco fora da curva. Tivemos também aumento em serviços importantes, né? Alimentação fora de casa, né? Comer em bares e restaurantes, e a passagem aérea, que subiu quase 10%. Então, tem uma certa resistência em serviços que insistem em 12 meses a sustentar uma taxa que corresponde ao dobro da meta, 6%, e também uma nova aceleração em alimentação, principalmente concentrada em itens sazonais, né, que tem alguma influência climática. Sem contar que setembro também foi marcado pela normalização da cobrança da energia elétrica, né? Lembrando que em agosto nós tivemos o bônus de Itaipu, e isso foi um salto, uma diferença muito grande em comparação ao mês de agosto, e provocou também um salto já esperado no grupo Habitação.
6: André, você que tem uma bola de cristal e sabe nos dizer exatamente o que vai acontecer no futuro, para quem está em casa nos ouvindo, esse aumento significa que o custo de vida vai continuar subindo nesse ritmo nos próximos meses? É o que as pessoas menos querem neste momento.
5: É, exato. Principalmente em alimentação, há um risco muito grande de a gente continuar vendo a cesta ficar mais cara. Exatamente por fatores sazonais que pertencem ao verão, né, o aumento da temperatura. Então é uma época que normalmente faz alimentos em natura subirem muito de preço. Além disso, existe um consumo um pouco mais forte nessa época do ano. A gente já está chegando perto das férias de final de ano, das festas de final de ano, e existe sim uma injeção, né, de recursos na economia, né, tanto por trabalhos temporários quanto pelo pagamento de 13º. Então muita gente já começa a fazer planos com esses recursos. Isso aumenta a demanda nessa época do ano, e isso também provoca um aumento de preços, né? Tanto em alimentos quanto em serviços. Então, não vamos passar por um período de inflação muito contida, né? Tanto por fenômenos climáticos que se apresentam cada vez mais fortes e comprometem nossas safras, quanto também por um período do ano que é marcado por um consumo um pouco mais forte.
6: E esse resultado, ele é suficiente para adiar cortes de juros? O Banco Central precisa olhar além desse número, pensando na expectativa não só do mercado, mas também das pessoas que tinha sido alimentada, vem sendo alimentada uma esperança desse corte de juros?
5: Eu acredito que não. Eu acho que ainda há espaço para o corte de 0,25, fechando a Selic a 13,5, né, em 2026. Isso porque muitos aumentos que a gente percebeu nessa inflação de setembro um pouco já eram esperados e são fatores sazonais. A política monetária não vai influenciar o clima ou baixar o preço do tomate ou da cebola que explodiram aí nos últimos meses, né? Isso está fora do alcance da política monetária. Então eu diria que as outras variáveis que poderiam, né, trazer uma resiliência maior da inflação não estão assim mostrando uma piora significativa a ponto do Banco Central interromper esse corte de juros. Pelo menos essa é a minha opinião. E eu vejo que serviços anda muito resiliente, eu comentei, 6% em 12 meses, né, muita coisa, o dobro da meta de inflação, mas os monitorados, que é um outro grupo importante, que compromete aproximadamente 25% do orçamento das famílias, que é a conta de luz, água, é a parte de transporte público, esse está com uma variação em 12 meses de 4,1, se eu não me engano. Então, não está exatamente na meta, mas está muito abaixo do que estava meses atrás, quando essas variações ultrapassavam, né, 5%, quando monitorados tinha uma inflação em 12 meses acima de 5%. Agora, com essa inflação um pouco mais baixa, isso traz um alívio um pouco maior e é provável que, passando esse período de maior flutuação, né, nos preços, a gente retome o caminho para a meta de inflação.
6: Era sobre isso que eu queria perguntar, só para a gente encerrar. O que, que é necessário para que a inflação ela volte a ficar sob controle ou na meta?
5: Olha, a estabilidade climática é bem importante, porque a alimentação tem um peso muito grande no custo de vida aqui no Brasil. Então, se a gente atravessa por um período com safras ruins, né, como as nossas safras estão ameaçadas aí pelo El Niño, isso dificulta muito o alcance mais rápido na nossa meta de inflação. Um outro ponto é desindexar um pouco a nossa economia. Nossa economia ainda é muito indexada, né? Os preços monitorados nessas tarifas públicas e alguns serviços importantes, como aluguel, condomínio, escolas particulares, ainda sofrem reajustes que vêm bem acima da nossa meta de inflação. E aí a gente tem uma inércia grande, né? Esses preços demoram muito tempo para desacelerar. Então a gente tem que atacar isso, né? Exatamente para que aumente as chances da gente atingir a meta de inflação mais rapidamente.
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4: Olá, um abraço para você que está acompanhando aqui a programação da TMC. Estamos chegando com o nosso Dinheiro TMC de toda semana. Eu sou o Thiago Matheus, Estela Ribeiro volta numa próxima comigo, mas hoje a gente vai tocar num assunto que vai resgatar a memória de tanta gente. Vamos falar do Dia das Crianças, mas vamos falar com muita responsabilidade. É claro, a gente vai trazer os números, a movimentação do mercado, dois mundos diferentes que tem pela frente, cada vez mais presentes aí no dia a dia das nossas crianças. É o mundo digital, é o mundo virtual, cada vez mais presente, né, no dia a dia, no joguinho do videogame, no computador, no celular, no tablet, mas também tem aquele mundo lúdico, tem o outro lado, né, dos brinquedos mais antigos, dos brinquedos educativos, tudo isso e muito mais. A partir de agora, claro, sempre com aquele olhar clínico para as finanças, para o nosso bolso, para o nosso din-din. Aqui você fica sempre bem informado e acaba virando o melhor amigo do seu bolso, das suas finanças também. Bom, gente, ó, o Dia das Crianças tá chegando, então, para além da alegria aí dos pequenos, data que também movimenta demais, um mercado gigantesco que envolve, como eu falei, brinquedos, eletrônicos, roupas, viagens, lazer, tem muita coisa envolvida nessa data especial. E no programa de hoje a gente vai tratar desse assunto, vamos falar de preços também, a gente vai visitar grandes estruturas e trazer convidados especiais, mas é claro, contando com a sua participação também aqui no nosso WhatsApp 11 972211001. Já manda desde já como é que vai ser o Dia das Crianças. Um pouco mais contido, vai ter presente, vai ser um pouco mais generoso, um pouco mais tímido. Você participa e manda sua mensagem pra gente também. 11 972211001. E logo de cara, nesse primeiro momento aqui do nosso Dinheiro TMC, durante essa semana, eu fui acompanhar e fiz uma visita numa loja física do Kabum, que é a maior plataforma de e-commerce aqui da América Latina, mas tem também uma loja física lindona, gigantesca, ali na Avenida Paulista, grande centro comercial, grande cartão postal da cidade de São Paulo. E tudo isso para entender como é que o setor de games, de tecnologia, se preparou para atender as compras nesse Dia das Crianças e quais são as tendências de consumo para essa data tão especial. Vamos acompanhar. Dia das Crianças está chegando e o setor do varejo já sente aí os impactos da busca por essa demanda que cresce cada vez mais. E por conta disso, o Dinheiro TMC especial desse fim de semana está aqui, ó, dentro de uma loja do Kabum, que fica dentro da Magalu, no Conjunto Nacional, na Avenida Paulista. E a gente vai saber dos profissionais, a partir de agora, como é que eles estão se preparando, principalmente no setor de games, de computadores, para essa data tão importante no calendário nacional. A combinação de um e-commerce consolidado, além da experiência de uma loja física, talvez seja a estratégia das grandes empresas, das grandes lojas, das grandes marcas, para atrair cada vez mais um consumidor mais exigente e ter uma experiência completa. Eu conversei com a Sulamita Leite, ela que é gerente comercial do Kabum, e ela vai explicar quais são as estratégias, as expectativas para essa data tão especial. Sulamita, então, obrigado, viu, por receber a gente aqui nesse espaço tão bonito. Você estava mostrando agora há pouco, são diversos setores, diversos exclusivos, mas todos relacionados à mesma empresa. E nesse cantinho aqui, cantinho que a molecada, a criançada adora, né? Sim. Onde tem os games, os computadores e tudo mais. E a gente já vê um bom movimento ao longo dessa semana aqui de Dia das Crianças. Já queria perguntar para você, baseada aí nessa movimentação, expectativa para esse ano, como é que tá? Tá lá nas alturas? de superar anos anteriores, ou seja, 2026 promete para o mundo online dos games e dos computadores?
9: Promete, promete. Sejam muito bem-vindos. A loja é incrível, nós temos vários setores de muita experiência aqui. É uma loja que tem muita interação aí de jogos, de eventos, meet and greet. Então, o Kabum aqui traz essa experiência de compra e experiência de jogos para os clientes. Então, estamos com a expectativa lá nas alturas. E com certeza é uma época do ano que é muito aguardada aí, que é quando a gente faz a felicidade dos pequenos.
4: Agora, em números, vocês já têm alguma expectativa mesmo? Dados anteriores que comprovam que 2026 pode vir um pouco mais forte até? Ou mesmo a movimentação aí dessas últimas semanas, já com a loja tão bonita, tão decorada e com tanta gente comparecendo, a gente sabe que o universo dos games, cada vez mais, né?
9: Sim.
4: Tá no mundo da criançada, né? Os pais estão cientes disso também.
9: Sim.
4: Então, com relação a esses números, são dados positivos que vocês observam em relação aos últimos anos?
9: Olha, sim, até porque o Kabum ele é fortíssimo no e-commerce, né? Nós somos aí a maior empresa de tecnologia da América Latina, porém muito forte no site. Nós trazemos agora, viemos de uma inauguração de dezembro do ano passado, então não temos uma base anual ainda, mas todos os meses a gente vem superando os números, porque o gamer ele gosta da vivência, de ver o produto, de comprar, ter experiência de levar, de tocar. Aqui ele pode escolher e ver o seu produto sendo até montado. Então, toda essa parte de experiência no Kabum traz uma realidade que ele não tinha ainda, né? Então, hoje, com a loja física da Paulista, onde a gente tem muitas interações, é muito gratificante. É uma venda emocionante, né? O cliente, ele não compra por necessidade, muitas das vezes. Ele compra com os olhos brilhando,
4: com a experiência.
9: De ver, de jogar. Então, ele pode experimentar uma máquina, ele pode experimentar um console e aí ter a certeza do produto que ele quer e comprar.
4: E é sobre essa experiência aqui na loja física que eu queria falar um pouquinho com você agora, né? Porque a gente observa, né, que existe ainda uma grande demanda aí pro mundo dos brinquedos, dos jogos, brinquedos físicos mesmo, né? Bonecas, bonecos e tudo mais. Mas não dá para dizer, né, que o universo online digital dos games, computador, é uma parcela gigantesca, talvez muito maior do que desses brinquedos. Mesmo com vendas a todo vapor pela internet, acredito eu também que no site do Kabum também as vendas vão muito bem. A diferença de ter uma mega store, podemos dizer assim, uma loja tão linda, né, tão convidativa como essa, faz a diferença ainda na hora da compra final, na hora da compra do consumidor?
9: Faz a diferença, porque o cliente quer levar na hora, ele quer ter experiência de ver o produto. Quando você compra digital, é uma super experiência, mas quando você vem e tem o contato físico com o produto, com a loja, e a equipe de vendas também, que fica muito empolgada junto ao cliente, mostra a melhor experiência. Muitas das vezes ele vê no online, mas ele não tem certeza do que ele precisa. Aqui na loja são detalhes de configuração, mas que muda toda a experiência dele, quer seja para estudo, quer seja para jogos. Então, o físico trouxe a experiência do cliente olhar e sair daqui com os olhos brilhando e ter a proporção de pegar o seu produto, de pagar, de levar na hora, além de toda a experiência que ele pode fazer em relação a jogos, jogar na nossa arena gamer e jogar nos consoles que nós temos aqui na loja.
4: Agora, Sulamita, o que está mais saindo, então, nesses últimos dias que você observa? É ainda o joguinho esportivo, né, que está sempre no gosto aí da molecada, os pais sabem muito bem. Muito se falou, né, do tal do GTA novo, tinha aquela expectativa.
9: Sim.
4: Enfim, o que está sendo o carro-chefe nesse momento, nesse Dia das Crianças de 2026?
9: Olha, nós estamos aí entrando no último quadrimestre do ano, né? É uma época muito esperada e veio muitos lançamentos. Então, nós chegamos com o lançamento de Wolverine, que foi um jogo que nós tivemos aí, foi fortíssimo. Nós tivemos a estreia aqui, foi incrível. Passamos agora com a ansiedade do GTA e do Zelda, que são dois jogos de console. E assim, a galera muito ansiosa, brilho nos olhos, cliente ligando no telefone, perguntando se já tá rolando a pré-venda também na loja. E assim, a gente entende que nesse momento, os jogos que vão ter mais repercussão, os que vão sair, são esses que a galera tá mais ansiosa mesmo aí pra novembro e dezembro.
4: E como que vocês lidam na logística de estoque?
9: Sim.
4: Porque muita coisa acaba voando, né? Acaba evaporando. Tem as preferências, a gente sabe quais são, né? Os pais, principalmente, que estão assistindo a gente agora, sabem muito bem que seus filhos gostam, mas parece que é aquela coisa meio que geral. Como é que vocês estão lidando com isso? Com demanda, com oferta, com esses pedidos que chegam, né? Por e-mail, por ligação. E aí, ainda tem aquele joguinho, já foi embora? Como que vocês estão trabalhando para esse ano?
9: Olha, nós estamos bem abastecidos e bem prevenidos também, porque como nossa venda tem aumentado gradativamente aí todos os meses, nós estamos bem abastecidos com todos os produtos, quer seja PC, quer seja console, quer seja só periféricos, porque muitas das vezes o cliente vem comprar um headset, um teclado, um mouse, um notebook também, que serve também para jogos e estudos. Então, nós estamos bem abastecidos aí com estoque bem redondo para atender todo mundo que precisa.
4: E, Sulamita, quantos anos de existência tem o Kabum?
9: Olha, o Kabum, como empresa, tem mais de 20 anos já de existência. O maior comércio de tecnologia da América Latina.
4: Ou seja, estava lá nos primórdios, né? Da internet.
9: Sim.
4: Vocês têm alguns dados que mostram a mudança do perfil, do público das pessoas, do digital para a loja física, ou sei lá, 10 anos atrás, 5 anos atrás? Vocês percebem também que esse universo tem uma mudança gradual no seu perfil do público ou é sempre aquele mesmo perfil? São os jovens, são as crianças, os adolescentes, de gerações novas, obviamente, mas são sempre esses perfis?
9: Olha, nós atendemos todos os públicos, desde os mais idosos até o público jovem e muitas das vezes as crianças. Hoje a gente percebe muito que os jovens, inclusive os adolescentes, estão muito antenados sobre toda a tecnologia. Então, quando tem uma experiência de compra com o cliente na loja, muitas das vezes o pai ou a mãe, o padrinho, o tio, a avó vem para acompanhar, e quem domina a negociação, escolhe qual que é a configuração que vai levar, é de fato um jovem.
4: Aí, ó, perdi de novo. Agora no videogame aqui para Sulamita. Não é minha praia, eu não sou tão jovem mais assim. Mas, Sulamita, até aproveitando esse espaço tão bacana de muita interatividade que a gente tem aqui na loja do Kabum, tem uma percepção por parte de vocês, sim ou não, e aí eu queria perguntar também no geral, que essa migração, a gente já observou a migração, né, do analógico para o digital já há muitos anos, não tem como fugir disso, mas parece que as crianças agora estão trocando um pouquinho o videogame pelos notebooks, pelos computadores, os chamados computadores gamers. Isso é uma realidade? Vocês percebem isso aqui no Kabum? Ou ainda tá meio a meio, tá meio que dividido?
9: Olha, é uma realidade. Hoje, além dos consoles, as máquinas montadas, onde a gente faz toda a montagem aqui na loja, e os notebooks atendem muito bem. Quer seja para estudo, quer seja para jogos. E para jogos, nós temos notebooks que atendem muito bem, que tem placas de vídeo dedicadas para isso também. Então, ele consegue unificar, usar o notebook ali tanto para estudo, para levar no seu trabalho, quanto para jogar, para esporte e lazer.
4: Essa pode ser uma tendência, inclusive, já que você citou isso, dos pais observarem a médio e longo prazo. Assim, ou seja, o videogame só vai servir para o jogo. O notebook vai servir para o jogo, para o estudo, para outras dedicações e tudo mais. Então isso pode pesar também aí na escolha do pai e da mãe na hora de comprar um presente aí no Dia das Crianças?
9: Sim, com certeza, porque ele consegue unificar e num produto só ele atender todas as necessidades, né?
4: Agora, para a gente encerrar nesse momento, nesse espaço que nós estamos aqui, a gente falou agora há pouco do GTA 6, que foi uma polêmica danada, né? Lança, não lança, vai vir esse ano, não vai vir, preço nas alturas, enfim, independente de preço. Como vocês estão com essa demanda? Como vocês lidaram, aliás, ao longo desse 2026 com relação a esse título em específico? E como que vocês estão preparados agora para esse Dia das Crianças 2026?
9: Olha, eu confesso que nós estamos tão ansiosos quanto os consumidores, porque essa data já prolongou por algumas vezes e agora nós temos, né, de fato, a veracidade que será em novembro o lançamento do jogo. Então, já estamos com o estoque abastecido aí para jogar e aí já estamos com jogos para virem para a loja. Então, temos recebido muitas ligações de clientes procurando, querendo saber como que vai ser na loja. Teremos ações aqui na loja. Então, assim, muita ansiedade e agora vem. Agora GTA vem.
4: Agora GTA vem. Enquanto GTA vem, você me dá mais uma chance aqui no Super Mario? Vamos
9: só
4: lá pra revanche?
9: Uma.
4: Vamos
9: bora lá.
4: Pra revanche, então, tá? Você também percebe, porque é uma questão que muita gente acaba trazendo, a diferença do universo digital pro universo analógico, físico, que a gente pode falar,
9: sim,
4: que ainda são os jogos de tabuleiro e tudo mais. Acredito que nos últimos tempos, essa parcela de jogos, de brinquedos, de boneca, voltou a ganhar força,
9: sim,
4: acho que no mercado, depois de uma avalanche aí do digital, dos jogos eletrônicos, que já vem, né, aqui no nosso país há muito tempo. Você acha que isso, na sua experiência, pode trazer experiência que quem tá acompanhando a gente deve ter filho na família, criançadinha e tudo mais.
9: Sim.
4: Eu mesmo, por experiência própria, tenho a criançada na minha família. É só no digital, é celular,
9: sim,
4: é computador, é videogame,
9: verdade,
4: e tudo mais. Mas eles acabam se interessando também pelos jogos. Vocês conseguem ter esse comparativo, esse feeling?
9: Sim.
4: Cada vez mais, os games, o digital, os computadores, eles estão abocanhando aí uma parcela do mercado?
9: Então, de fato, o digital tem superado a expectativa. Hoje, todos as operações que tem o mundo digital, elas são mais fortes, mas ainda temos as pessoas que colecionam, que gostam de ter o jogo físico na casa dela. que gosta de guardar, muitas das vezes, como recordação, ainda mais falando de um lançamento. Porque quando você tem um lançamento de um jogo, é algo que muitas das vezes traz uma memória afetiva muito grande. Então, as pessoas ainda algumas pessoas ainda preferem ter, de fato, o físico para guardar, para colecionar e, às vezes, até para vender ou presentear.
10: Agora, Sulamita, quando a gente tem um evento como esse, Dia das Crianças, uma data tão importante para esse tipo de comércio, assim como o Natal também, né, e tudo mais, mas como que é a preparação, como que é a expectativa de vocês? Com quanto tempo de antecedência vocês se preparam? E daqui 2 meses tem Natal, né? Sim. Então, assim, uma coisa vai emendar na outra. Só pra gente ter uma noção, uma loja desse porte tem que se preparar para atender essa demanda? Quanto tempo de antecedência de organização?
9: Olha, no mínimo 3 meses de antecedência e organização para a gente ter um estoque saudável, um estoque que consiga atender essa demanda e para a gente se preparar também psicologicamente, para criar eventos, para trazer pessoas, influencers, fazer meet and greet na loja, trazer algumas pessoas que as crianças se identificam também, trazer datas comemorativas e fazer dessa loja experiência. Então, a gente se prepara não só com estoque físico, mas com emocional também, para que seja de fato uma experiência. E precisa ter a diferença do digital pro físico, mas isso não precisa ser só no produto. Ele tem que ser num contexto geral, entre experiência, comportamento do cliente aqui na loja e tudo mais.
10: E você falou agora há pouco, né, que é a criança que decide, a criança que dá a martelada final. Então a criança vai falar assim: ah, pai, eu quero o joguinho do Mario. Ah, eu quero o futebol novo, futebol 2027, sim, 2026. Mas para aqueles pais que não têm esse tipo de conhecimento e vai por conta própria, vou tentar surpreender a criançada. Que conselho que vocês dão? É tentar aí surfar a mesma onda aí do que mais chama a atenção? É tentar achar um caminho alternativo, até por conta da barganha do preço e tudo mais?
9: Sim.
10: Que você orienta os pais que vêm a uma loja física ou mesmo entra, né, em grandes conglomerados aí na internet, do Kabum, inclusive, para fazer a sua compra digital sem a dica, sem a orientação da criança? Tá. É, porque a gente sabe que criança é exigente, né?
9: Sim, sim.
10: O que vocês orientam para os pais?
9: Olha, aqui nós temos uma equipe que ela é tanto comercial quanto técnica. Então, muitas das vezes, quando você quiser dar um presente para o seu filho, para o seu sobrinho, para um amigo, o que quer que seja, você pode buscar um especialista que nós temos na loja, porque hoje eles entendem num conjunto de um todo, então ele pode tirar muitas dúvidas, esclarecer. De repente, um perfil que você traga, a gente consiga aí esclarecer melhor o que seria melhor pro presenteado. E caso mesmo assim não agrade, nós temos a troca aí por insatisfação, sim, né? Porque é um período que a gente entende que muitas das vezes é presente, e aí se você não acertar ainda assim o presente, a gente consegue atender aqui na loja.
10: E tem aquele diferencial, né?
9: Sim.
10: De quem tem a loja física e tem a loja online.
9: Sim.
10: Existe também essa possibilidade, por exemplo, uma compra online que pode ter a troca numa loja física. É, isso é possível aqui também?
9: Ainda não.
10: Ainda
9: como
10: não.
9: Nós somos muito novos em relação a posicionamento físico, hoje a gente ainda não consegue atender a modalidade do site com troca.
10: Mas isso já é uma realidade, uma estratégia no mercado.
9: Sim.
10: Que provavelmente, com o passar,
9: sim,
10: do tempo, muita
9: não,
10: gente
9: já,
10: vai
9: já tem projeto adquirir. Desenhado, com certeza, e nos próximos meses nós vamos ter muitas mudanças em relação a isso.
10: Sulamita, pra gente ir encerrando aqui esse bate-papo especial no nosso Dinheiro TMC, qual a mensagem que você passa para quem ainda é reticente, fica com o pezinho atrás, de tecnologia, de modernidade, mundo dos games? Não tem como fugir dessa onda, não é só uma moralinha, né? uma grande onda. Está cada vez mais presente no universo infantil e você acredita que é daí para mais?
9: É.
10: Desses números atuais que a gente acaba observando hoje, para crescer, para abocanhar ainda mais o mercado do mundo infantil?
9: Hoje nós vemos o quanto a tecnologia ela é importante na vida dos nossos filhos, do adolescente, do jovem. Para a gente que trabalha também, é importante a gente estar atualizado. Tecnologia todos os dias muda muito, né? Atualiza sempre. Então, quanto a jogos, eu sei que muitos pais ficam receosos, os filhos estarem lá no momento de lazer, mas ele precisa ser acompanhado e disciplinado. E quando essa junção da disciplina, do acompanhamento junto ao pai, em relação ao horário, a propósito ali, acordos, é sucesso. E outra coisa também, o pai ele consegue usar essas mesmas ferramentas para jogos e para estudo também. Então você linka ali, compra um PC, o seu filho, o seu presenteado, ele pode jogar, ele pode estudar e fazer aí o momento dele.
10: Sulamita Leite aqui conosco, né, nesse Dinheiro TMC especial Dia das Crianças. Ó, boa data para vocês, boas vendas, bons negócios e obrigado por receber a gente aqui na TMC.
9: Eu que agradeço, TMC, até logo.
4: Tá aí, bom demais, e muita gente participando aqui, seja na nossa live, no arroba TMC News BR, mas também no WhatsApp, 119-7221-1001. E aí, dentro da sua casa, a brincadeira é mais eletrônica, mais digital, ou é mais analógica, é mais as antigas, na velha guarda? Manda pra gente, participe conosco aqui nesse Dinheiro TMC Especial. Ao Dia das Crianças, deve movimentar o comércio da região sul, mas as famílias estão um pouco mais cautelosas na hora de gastar. Tem uma pesquisa da Federação de Comércio do Paraná, em parceria com o Sebrae, que revela como que o consumidor está se preparando para essa data. E o nosso repórter Luiz Fernando Ranich, ele mostra como os pais estão presenteando, mas sem se endividar.
11: A pesquisa da FEComércio Paraná, em parceria com o Sebrae, mostra que a disposição para comprar presentes saltou de 48% no ano passado para quase 64% em 2026. Um avanço de quase 16 pontos percentuais. Em compensação, o valor médio das compras caiu de R$ 188,65 para R$ 171,32. A maioria dos presentes está prevista entre R$ 101 e R$ 150. Os brinquedos seguem como os preferidos, citados por 60% dos entrevistados. Depois, na lista, vem as roupas, calçados e jogos educativos. O coordenador do desenvolvimento econômico da FEComércio Paraná, Rodrigo Schmidt, destacou que a cautela faz parte dessa rotina de compras.
12: Ainda assim, o consumidor está mais cauteloso com os gastos. Os pais são os principais responsáveis pelas compras, mas tios, avós e padrinhos também participam. Em muitas famílias, a intenção é presentear mais de uma criança e a decisão sobre o presente costuma ficar com os adultos.
11: E na hora de pagar, as modalidades à vista levam vantagem. O Pix é o meio mais aceito, com 31,8%. Seguido pelo cartão de crédito. A internet deve ser o principal canal de compra para os pais, usado por quase metade dos consumidores. 7 a cada 10 dos interessados costumam pesquisar os preços online. E com o consumidor que compara antes de comprar, Schmidt afirma que também cresce a exigência sobre quem vende.
12: O consumidor paranaense deseja presentear, mas valoriza a qualidade, preço justo e uma boa experiência de compra. Quem oferecer bom custo-benefício e comunicação eficaz, especialmente no ambiente digital, tende a se destacar nessa data.
11: A servidora pública Daniela Liberal é mãe da Luísa, de 5 anos, e faz parte desse grupo que planeja a data com o orçamento na ponta do lápis. Para não se endividar, a estratégia dela começa na própria loja.
13: Assim, a Luísa é bem tranquila, a gente leva junto, a gente explica para ela o que, que ela pode, em questão assim, de valores, e ela entende.
11: Mas o Dia das Crianças não depende só do que se compra. Em casa, a diversão também pode vir de materiais simples que não pesam no bolso.
13: Uma caixa de papelão em casa faz o maior sucesso. Nem deixa jogar fora as caixas, porque tá construindo um castelo, balões, adoro brincar, caixa de papelão. Então, nem sempre é comprado o brinquedo que vai trazer a felicidade para a criança.
11: Entre a pesquisa de preços e a criatividade em casa, o Dia das Crianças, comemorado nesta segunda-feira, mostra que dá para celebrar a data com planejamento e sem deixar o orçamento da família de lado.
4: Valeu, Fernando. Obrigado pelas informações. Um abraço para você. Aí em Curitiba, de Curitiba, vamos para Belo Horizonte. Quase 80% dos comerciantes de Minas Gerais esperam aí um impacto positivo nas vendas com a chegada dessa data, Dia das Crianças. Otimismo do setor, otimização também das redes sociais e novas formas de pagamento impulsionam a expectativa do mercado. Os detalhes de BH na reportagem de Júnior de Castro.
14: O Dia das Crianças segue como uma das datas mais importantes para o comércio. Um levantamento feito pela FEComércio Minas mostra que o período movimenta grande parte do varejo no estado, impulsionado tanto pela expectativa dos lojistas quanto pelo apelo emocional. Quem traz os números e o cenário é a economista Gabriela Martins.
15: O período que envolve o Dia das Crianças impacta 78,2% dos empresários do comércio varejista de Minas Gerais. Desses, 29,1% esperam que as vendas desse ano sejam melhores do que as vendas do ano passado. Essa expectativa está atrelada principalmente ao otimismo do comércio e também ao valor afetivo da data.
14: Para garantir um bom desempenho e atrair o consumidor, os comerciantes estão preparando estratégias específicas de atração e diversificando os produtos nas prateleiras. Gabriela detalha quais são as principais apostas das lojas neste período.
15: Para aquecer ainda mais as vendas, os empresários pretendem investir principalmente no atendimento diferenciado, nas promoções, nas propagandas e também no marketing digital. Além disso, os produtos que devem mais sair no período são os brinquedos, as balas e os doces, as roupas e os calçados.
14: E para quem vai às compras na reta final, os estabelecimentos também ajustaram as preferências de pagamento do público, além de preverem uma estimativa de quanto o consumidor pretende gastar.
15: Os principais meios de pagamento deverão ser principalmente o Pix, seguido pelo cartão de crédito parcelado e pelo cartão de crédito com uma única parcela. Além disso, o ticket médio deverá ser entre R$ 70 e R$ 200.
14: A orientação da Fecomércio para os lojistas nesta véspera de comemoração é manter o estoque preparado e dar agilidade ao atendimento, justamente para absorver o volume de clientes nos últimos dias.
16: Valeu, Júnior. Obrigado pelas informações. Um abraço para você. O estado do Rio de Janeiro, ele tem uma queda de 11% na estimativa financeira para as vendas para o Dia das Crianças em relação ao ano passado, em relação a 2025. A repórter Larissa Cardoso traz os detalhes para a gente.
17: O Dia das Crianças deve movimentar 432 milhões de reais no estado do Rio, segundo o levantamento realizado pelo Instituto Fecomércio de Pesquisas e Análises. O estudo mostra que a intenção de presentear recuou em relação ao ano passado, mas a data continua relevante para o comércio fluminense. O levantamento foi realizado entre os dias 9 e 11 de setembro, com 922 consumidores da região metropolitana do Rio. Segundo a pesquisa, 59% dos entrevistados pretendem presentear alguém no Dia das Crianças em 2026. O percentual representa uma queda de 7 pontos percentuais em relação a 2025, quando 66% declararam intenção de comprar presentes. Entre os consumidores que pretendem presentear, os brinquedos aparecem como principal escolha, citados por 49%. Na sequência estão roupas com 27%, calçados com 5% e eletrônicos com 3%. O gasto médio previsto por consumidor é de R$ 201,00, praticamente estável em relação ao ano passado, quando ficou em R$ 202,00. Já a estimativa financeira total é 11% menor que a de 2025. A pesquisa também aponta mudanças no comportamento de compra. As compras em lojas físicas caíram 65% para 58%, enquanto as realizadas pela internet passaram de 24% para 31%. Já a parcela de consumidores que pretende comprar tanto no presencial quanto no virtual, permaneceu estável em 8%.
16: Obrigado, Larissa. E o comércio em Recife está animado, viu, para o aumento aí da procura por presentes para o Dia das Crianças. O nosso repórter Kennedy Lacerda traz as informações agora.
18: Lojistas relatam maior movimentação e apostam em estratégias para garantir novos consumidores. Entre os produtos mais procurados estão os brinquedos sensoriais, jogos educativos, slimes e pelúcias. Mas para quem ainda não garantiu o presente, é preciso pesquisar bastante. Uma dica é conferir levantamentos dos PROCONs estaduais e municipais, pois o mesmo produto pode apresentar diferenças significativas em relação aos preços. A data deve aquecer o comércio pernambucano. No ano passado, a estimativa era de uma movimentação econômica de 235 milhões de reais para o Dia das Crianças, valor que pode ser superado em 2026.
16: Valeu, Kennedy. Já rodamos pelas praças, então. Recife, Curitiba, Belo Horizonte e para você no Rio de Janeiro também. Agora, e em São Paulo? É, a capital paulista, a movimentação é muito grande. Aliás, em São Paulo, além dos brinquedos tradicionais, opções educativas também ganham espaço entre as escolhas das famílias. E você acompanha agora uma reportagem bem legal, bem especial com o Samuel Alvarenga, que foi numa loja dessas conferir como está a movimentação neste fim de semana tão corrido.
19: O Dia das Crianças se aproxima e as lojas já se preparam para um dos períodos mais movimentados do mercado infantil. Além dos brinquedos tradicionais, opções educativas também ganham espaço entre as escolhas das famílias, unindo diversão e aprendizado.
20: Aqui na Pindorama, loja de brinquedos em São Paulo, a produção já está a todo vapor e a expectativa é que a movimentação aumente nesse feriadão de Dia das Crianças.
21: A gente tem feito compras, porque a gente tem uma expectativa muito boa. Essa semana a gente já sentiu o movimento no site, principalmente no site e na loja física também, o movimento vem aumentando. Vai se aproximando da data, as pessoas vão querendo se antecipar, né?
19: Na hora de escolher o presente, a variedade é grande. Jogos, livros, quebra-cabeça e outros brinquedos educativos são algumas das opções que podem estimular a criatividade, o raciocínio e a coordenação das crianças. Mas quais são os produtos que devem fazer mais sucesso neste ano?
21: A gente tem de recém-nascido a adulto. Então, cada cliente vem com uma... tem uma busca específica. Então, a gente não tem algo que, tipo, não tem algo que eu posso dizer. Sai mais jogos. São... mas eles procuram mais coisas para estimular. O que mais sai são, independente da idade, são mais brinquedos que estimulam mais a criança. Então, a nossa loja ela é dividida por idade. Então, cada cliente às vezes vem com... ah, eu quero um presente para 4, 5 anos. Então, a gente tem como direcionar. E aí fica muito...

0: O mundo deveria também cuidar da educação financeira dos pequenos? Pois é, a pergunta que fica, né? Aliás, pergunta que muita gente acaba fazendo, e a gente conversa agora com a Cíntia Sena, ela que é educadora financeira e vai explicar como que a gente pode, portanto, né, usar a educação financeira com as crianças e como esse aprendizado pode ser o melhor presente que a gente pode dar para os nossos pequenos, né, Cíntia? Seja bem-vinda aqui ao Dinheiro TMC, muito obrigado pela participação.
1: Eu que agradeço o convite, é sempre importante envolver, aproveitar desse momento as crianças quando a gente fala em dinheiro, porque não é só número, mas decisões que vão impactar a vida como um todo.
0: E Cíntia, já a forma de presentear, já na próxima segunda-feira, dia 12, dia das crianças, não é por si só talvez uma forma de educar ou deseducar, né? Dependendo da forma como os pais, os adultos responsáveis acabam lidando com isso e falando do ponto de vista financeiramente aí para uma criança. Então, mesma forma de dar um presente, já é uma maneira de educar ou mesmo deseducar? Você também concorda com isso?
1: Excelente ponto de vista. A gente tem, né, esse movimento de presentear. Quando a gente pensa em educação financeira, que começa no lar, eu posso estar ajudando nesse processo ou até mesmo atrapalhando. A gente pode ter algumas crianças com iniciativas de querer algum presente, de querer algum objeto de desejo e até querer guardar, reservar. E aí, muitas das vezes, os familiares com dó falam, nossa, ele está ali, sacrifício, guardando, eu vou lá e dou aquele presente que ele tanto deseja. Quando a gente pensa em educação, a gente pode estar criando uma ruptura, ou seja, o esforço que aquela criança estava empregando para a sua conquista própria, ela pode, dentro lá da consciência que está sendo construída e desenvolvida, entender que ela não precisa mais fazer isso, que sempre alguém vai fazer por ela. Ou seja, eu posso estar deixando de desenvolver ali uma habilidade, uma competência de que ela pode ter conquistas próprias. Então, a gente também tem que ter essa avaliação. Eu estou presenteando algo que a criança já estava buscando, já estava desejando e até construindo, e eu posso fazer essa ruptura, ou não, vou presentear, não é algo que ela já estava desenvolvendo, é além daquilo para não ter esse processo. Então, parece algo assim totalmente, né, fora, mas uma decisão ali que eu possa fazer com a criança, eu posso sim estar ajudando ou atrapalhando.
0: E outra observação que dá para fazer também, Cíntia, você que é especialista no assunto, pode concordar ou discordar, fica à vontade, você que é educadora financeira, mas a educação financeira, ela vem antes mesmo dessa data, né, do Dia das Crianças, antes mesmo do famoso cofrinho da criança ou da mesada, né, não sei se ainda existe até os dias atuais, ou seja, começa bem antes mesmo, como é que pequenas situações, pequenos gestos no dia a dia, no ensino, em que momento a criança já consegue perceber e entender que ela está tendo um tipo de educação financeira e começar a lidar melhor aí com os presentes, com o dinheirinho e tudo mais?
1: Olha, a educação financeira, sim, ela começa antes de qualquer data comemorativa, inclusive até antes da alfabetização. Olha que interessante. A criança, a gente fala que é uma esponja, né? Ela observa, ela percebe. Então, mesmo que ainda ela não saiba fazer conta, mesmo que ainda ela não entenda, né, o que, que é o dinheiro e cada vez mais no mundo digital, o que, que é o cartão ou o celular que aproxima, ela está observando. Então, as nossas interações enquanto a adulto, pais, responsáveis, né, familiares, que tem ali no dia a dia, nas decisões do que comprar, do que abrir mão, quando fazer, quando deixar de fazer, a criança já está observando, já está percebendo como que funciona. Então, nessas pequenas ações, nós já estamos educando essa criança. A gente fala que começa o processo da educação dentro de casa, a gente tem aí até iniciativas para educação nas escolas, mas tudo começa no ambiente familiar. Muitas das vezes, quando eu vou fazer uma compra no supermercado, qual que é esse movimento da família? Eu faço ali uma lista, coloco a criança para participar, ela está observando como que é a decisão de compra no mercado, eu tenho um valor estipulado, eu faço conta, ou eu pego tudo ali sem pensar e descubro o valor na hora que vou pagar. Qual que é esse planejamento? Então, a criança está observando. Ah, quero comprar tal item, ah, não posso, não tenho dinheiro. Então, parece que essas

0: falas, ações, vai incluindo ali na criança como que ela lida com essas decisões. Quando a gente fala de dinheiro, a gente fala muito em comportamento, em escolhas. E se a gente for pensar e observar, lidar com dinheiro é para a vida como um todo.
1: Sim,
0: Então,
1: sim.
0: hoje temos que decidir, amanhã tem outra decisão acontecendo. Então, a gente precisa saber lidar com essas decisões. Então, não só apenas em datas comemorativas, como agora Dia das Crianças, a gente tem que incluir, inserir essa criança nas decisões para que ela comece a entender como que a família lida com esse dinheiro, com as escolhas, o que que ela prioriza, o que que ela às vezes prorroga um pouquinho mais. Então é importante sim a gente envolver, mesmo ainda ele não sendo alfabetizado, e conforme ele vai acrescentando ali, né, vai sendo alfabetizado, vai entendendo mais dos números, vai ficando mais fácil, vou ter mais elementos, mas é importante sim a gente estar atento e colocar essa criança ali para participar.
1: Curioso que você falou de inserir cada vez mais as crianças nesse tipo de conversa, nesse tipo de assunto dentro de casa. Você observa também uma mudança geracional, Cíntia? Porque eu não sei você, mas eu sou de uma época, né, que os pais, os mais velhos, falavam que não, esse assunto não é para criança. Nesse assunto vocês não palpitam, ou mesmo não deixavam nem, né, as crianças, os mais jovens, ouvir. Faz parte de uma mudança geracional também? Você acha que é uma evolução aqui do nosso país, de nós brasileiros, cada vez mais os pais estão inserindo as crianças nesse contexto de educação financeira dentro de casa mesmo? Ou ainda é um longo caminho para ser traçado, ainda estamos engatinhando nisso tudo?
0: Olha, eu diria que tem sim uma evolução, principalmente porque falar de educação financeira é algo novo, né? Algo recente. Então, se a gente for pensar, os nossos pais, avós, não tinham esse domínio, não sabia até mesmo como lidar com dinheiro. Então, a gente teve aí uma modernização da forma de pagamento, a gente teve uma questão muito importante que foi a questão de uma estabilidade da moeda, mesmo ainda tendo inflação. Então, isso também fez, né, culturalmente, com que a gente tivesse mais capacidades de pensar não só a curto prazo, mas a médio e a longo prazo. Então, com essas percepções, fica mais fácil também a gente querer passar decisões, passar conhecimento, orientar nossos filhos. Então, acho que tinha muito também essa ideia que, meu filho só vai precisar saber lidar com dinheiro quando ele começar a trabalhar. Só que a gente percebe que as crianças compram, principalmente agora, Dia das Crianças, presente, acaba ela decidindo,
1: Sim.
0: ela escolhendo. Então, tem um papel ali de influência muito forte. Então, eu entendo que existe essa evolução. Estamos caminhando ainda, tem muitos passos a acontecer. A gente entende porque isso é muita questão de família, do núcleo familiar, como que essa família está inserida. E eu acho que um ponto principal também, até pensando nos indicadores de inadimplência, endividamento que está alto, eu diria que até por conta disso existe também uma questão ainda de tabu, né? De falar sobre dinheiro. Eu vou falar que eu estou devendo, eu vou abrir que eu não estou sabendo lidar com dinheiro. Então, eu diria que tem esses dois lados: tanto a questão cultural, que a gente teve uma melhora nesse aspecto, mas ainda existe essa dificuldade de nós, enquanto adulto, ainda de saber lidar com esse dinheiro, e quando eu tenho essa dificuldade, também não vou conseguir fazer essa passagem.
1: E eu quero, inclusive, pedir para os nossos ouvintes que estão participando, ouvindo aqui a gente, que participem do WhatsApp 11972221001 para ver se isso já é uma prática corriqueira aí dentro da sua casa, educação financeira, falar sobre o assunto com a criançada e tudo mais. A gente está recebendo aqui a Cíntia Sena, ela que é educadora financeira nesse Dinheiro TMC especial, já que estamos aí em véspera aí dos dias, aliás, do Dia das Crianças. Ô Cíntia, vamos falar um pouquinho de limite da conversa? Por que que eu digo limite, né? Porque a gente sabe que é importante, você mesmo falou, trazer as crianças para essa conversa, para o dia a dia. Mas como não passar e transformar essa numa conversa tensa, pesada, né? Talvez trazendo uma carga excessiva para uma criança que não tem obrigação nenhuma de ter a preocupação que nós adultos temos, né? Ela precisa apenas aprender, a gente precisa apenas ensinar, como você mesmo falou, as crianças são esponjas, elas acabam absorvendo bastante coisa. Mas como tirar o peso e não sobrecarregar uma criança, né? Um ser muito ingênuo ainda pro que vem aí pela frente na vida adulta. Como é que fica esse limite? Como é que o adulto tem que ter o tato certo para abordar o assunto?
0: Bom, é sempre importante a gente lembrar que a criança não é responsável, né, financeira ali do ambiente familiar. A gente tem que sempre pensar que é um processo de educação para que ela possa entender como funciona, o que, que ela pode contribuir ali nas decisões da família, mas não ser a responsável pelas decisões que a família está ali fazendo. Então, vamos pegar alguns exemplos. E o que é bastante a gente olhar e trabalhar com as crianças é com motivações. Então, muitas das vezes, nós, pais responsáveis, acabamos falando assim: olha, filho, não fica lá muito tempo no chuveiro, tá gastando energia, tá gastando água. Só que ele não entende o que, que é esse gastar água, o que, que é esse gastar energia. Então, a gente precisa trazer o que a gente fala, né, muito pro lúdico. Você fomentando, né, do analógico, do digital. Então é necessário ainda muitas coisas do analógico para a criança. Ela precisa ver, perceber. Então, uma coisa que eu posso fazer para não trazer esse peso: olha, tá gastando muito, vamos entender como funciona o consumo de energia, vamos lá no relógio dar uma olhada, olha, deixa tudo ligado, rodou agora, viu que tá aumentando, tá contando, então cada número aqui corresponde a alguns centavos. Vamos olhar a conta? Aqui na conta vai mostrar quanto que a gente consumiu ali nesse mês. Que tal um desafio? Se no próximo mês a gente conseguir reduzir esse consumo, parte do valor que a gente economizar, a gente pode destinar para o sonho, para o desejo, para aquele objeto que você quer conquistar, comprar, adquirir. Então, a gente começa a trazer uma ferramenta. Olha que interessante, eu estou ao mesmo tempo ensinando como funciona o consumo de energia, como que acompanha, e estou colocando a criança ali como um desafio, que ela não vai só parar ou diminuir o tempo de banho por o que os pais estão pedindo. Ela vai ter uma motivação: por favor, eu contribuir, e parte dessa economia eu vou receber para conquistar aquele meu videogame, a minha bola, né, minha bicicleta. Então, são coisas assim do cotidiano que a gente pode começar a inserir a criança para ela ir entendendo como que a cada decisão impacta no bolso da família. Então, são elementos, eu diria, simples, não obrigatórios, e importante a gente não pensar que a criança, né, vai ali estar trabalhando, vai estar desenvolvendo algo nesse sentido, porque criança tem que estar ali aproveitando a sua jornada de criança e não trabalhar, mas ela pode sim contribuir. Isso. Mas desde que eu traga esses elementos, né, de como a gente pode inserir essas decisões.
1: Essa é a palavra, né, Cíntia? Contribuição, colaboração. Isso é diferente de mesada? Porque, voltando no tempo novamente, mesada, para quem tá ouvindo aí e acompanhando a gente, isso era coisa de famílias mais abastadas, né? Quem tinha dinheiro, a molecadinha ganhava a mesadinha e tudo mais, mas isso obviamente não fez parte da infância, da adolescência de tanta gente. A mesada no dia de hoje, ela funciona? Esse exemplo que você trouxe anteriormente funciona melhor na prática do que aquele valor fixo que a criança sabe que vai receber por mês? Como é que funciona e como é que os adultos, os profissionais também, lidam com o tema mesada hoje em dia?
0: Perfeito, excelente pergunta, e é legal a gente trazer que muitas das vezes o nosso conceito de mesada, ele está muito atrelado a isso, a essa entrega, né, mensal ou semanal de um valor fixo para a criança. Essa mesada a gente até chama, dentro de algumas pesquisas que foram desenvolvidas, de mesada financeira. Só que além dela, eu tenho outras mesadas que eu posso desenvolver, e até já pensando, ah, não preciso ser aquela família que já tem um recurso ali, que eu tenho essa capacidade. Inclusive famílias que às vezes não vai ter essa condição. Esse exemplo que eu trouxe, né, da conta de energia, seria um tipo de mesada. É uma mesada que a gente fala que é a mesada econômica. Ou seja, eu já iria gastar com aquela energia, não é algo que eu vou gastar a mais, só que ao invés de pagar para a companhia de energia, eu posso utilizar esse valor economizado para destinar para aquilo que faz mais sentido para a família. E com isso, eu estou envolvendo a participação. Então, o que é legal da gente já começar a pensar? A mesada não é só essa entrega periódica ali fixa, seja mensal ou semanal. Eu posso ter o que a gente chama de mesada voluntária, quando eu entrego às vezes eu sou um tio, um familiar, né? Eu entrego um valor ali no aniversário, ou agora no Dia das Crianças. Não é algo recorrente, acontece esporadicamente. Então, também pode acontecer essas entregas aí não periódicas. A gente tem também a mesada empreendedora, ou seja, a iniciativa é da criança, ela tem lá, quer comprar bola, bicicleta, videogame, e ela pensou, falar, eu gostaria de fazer um bolo, eu quero lavar os carros. Então, é uma decisão da criança dela buscar formas de fazer esse dinheiro com foco na realização de sonhos. Então, isso também seria uma mesada empreendedora, e a gente até sabe que muitos empreendedores, né, atualmente começaram a sua jornada com essas iniciativas lá na infância, na adolescência. A gente tem também o que a gente fala, né, a mesada. Essa econômica, ela é interessante para quem até não tem renda, porque vai manter. A gente pode chamar também de mesada de terceiros, quando a gente ganha de pais, avós, familiares, de outros membros. Então, o que, que é legal a gente pensar? A mesada é qualquer valor que essa criança possa receber, que não seja somente ali dos pais, pode ser iniciativa própria, pode ser vinda da economia, que vai ajudar nesse processo de aprendizado. A gente entende que mesada é uma das ferramentas que a gente pode sim utilizar para que essa criança comece a entender o funcionamento das escolhas, das decisões, do que ela vai fazer com esse dinheiro, vou gastar tudo, vou guardar uma parte. Então, essas decisões do que ela vai fazer com esse valor também já vai nos trazendo, né, elementos dos comportamentos que ela pode desenvolver ao longo da vida. E aí eu já vou trabalhando e ajudando essa criança nesse movimento.
1: Agora, ô Cíntia, tem um outro assunto que eu quero abordar, e eu tenho certeza que, né, vai ser um debate importante, que é o tema comparação, né? Depois do tema de mesada, ajuda dentro de casa, é a comparação. Por quê? Porque a gente, né, cada vez mais a gente está num mundo conectado. Então as crianças, elas se comparam, não tem jeito. Foi assim por diversas gerações, na escola existe essa coisa de comparação, a internet está aí, né, as crianças cada vez mais observando os chamados influencers, e a gente ainda vive num país muito desigual. Como tratar dessa situação de educação financeira, em vista que ainda vivemos num país com muita desigualdade, e como fazer com que a criança não compare o presente dela, a vida dela, o que, que ela tem com a grama do vizinho, né? Que é aquela frase batida, mais antiga, que vale, que está sempre mais verde. Como é que entra a questão comparação dentro de uma educação financeira para a criança?
0: Perfeito, excelente pergunta, né? Quando a gente pensa, eu preciso ensinar essa criança que a comparação que ela pode sim fazer e desenvolver é com a própria jornada. Olha, esse ano você está conseguindo, né, conquistar a bola, a bicicleta, para o próximo ano você já está evoluindo. Então, é trazer muito mais elementos de construção, de evolução dentro do próprio conhecimento. Então, a gente tem que mostrar para essa criança qual é a nossa realidade, qual é o nosso dia a dia, o que, que nós, enquanto pais e responsáveis, também temos de condições e capacidades, e apresentar para elas que a gente não sabe a realidade das outras famílias, dos outros pais, né, daquela criança, como que eles fizeram para chegar ou ter aquele bem. E também aproveitar, às vezes, dessa comparação, falar, será que você quer aquilo mesmo porque o outro tem? Ou porque é um desejo seu? Já começar a trazer também essa percepção, esse entendimento, para a criança também começar a entender, né, o que, que ela quer, o que, que é desejo próprio, o que é desejo influenciado, que a gente acaba sendo, né, bastante influenciado pelos próximos, e trazer elementos. Tá bom, você quer isso mesmo? O que, que você poderia fazer, pensar, para que isso aconteça? Então, começar dessas comparações, avaliar se é desejo genuíno e trazer desafios. Como que a gente pode fazer para você ter isso dentro da nossa realidade? Então, por isso eu entendo sim que educação financeira precisa ser um diálogo, precisa ser algo dentro do lar. As escolas vêm para ajudar, mas o papel principal é no ambiente familiar, para que a gente possa moldar essas crianças, né, na sua vida como um todo, que vai continuar existindo todo esse processo, mas ela entendendo a comparação consigo próprio, entendendo o que de fato ela quer, para que ela não seja, como que a gente vê muito, né, envolvida, né, no comercial, no marketing, e ela tome as suas decisões de maneira consciente.
1: Pois é, e Cíntia, para a gente encerrar então aqui a sua participação no nosso programa, nesse Dia das Crianças, que os pais, né, antes de passar o cartão, que os pais, qual pergunta que os pais precisam fazer a si mesmos antes de adquirir um brinquedo, fazer uma compra, até como uma forma de mensagem final, porque a gente sabe que talvez seja uma compensação, né? Muitos pais que acabaram passando por dificuldades na infância queiram compensar agora na nova geração com os filhos. Mas qual pergunta os responsáveis, os pais, precisam fazer a si mesmos antes de passar o cartão?
0: Olha, interessante a questão, né? Porque muitas das vezes a gente acaba, assim, substituindo o nosso tempo por algum presente, uma forma de conforto, mas é importante nesse momento não só dar o presente, mas estar presente, conversar com seu filho, fazer essa troca que ela é tão sadia, tão saudável, e muitas das vezes pode ser que a gente entenda e descubra que o que de fato aquele meu filho quer, que pode ser muito mais do que o presente que a gente esteja ali adquirindo, e muitas das vezes estou adquirindo um presente que eu não tenha condições de pagar naquele momento. Então, o diálogo é necessário, é importante, a gente saber também qual presente que eu vou poder naquele momento assumir, para que a gente não tenha mais um endividamento por conta de uma questão temporária. Então é importante a gente saber o que essa criança quer, qual a minha capacidade, quanto que eu posso me responsabilizar nesse momento, para que a gente não traga mais endividamento e também acabe substituindo só ali a questão do tempo por um presente. Então converse, presenteie dentro daquilo que você pode, da sua realidade, converse com seus filhos, explique e comece esse processo de educação financeira que vai contribuir bastante.
1: Cíntia Sena, educadora financeira, que contribuiu bastante conosco aqui também no nosso Dinheiro TMC especial. A gente agradece demais. Bom feriado para você. Até uma próxima.
0: Até mais. Obrigada. Tchau, tchau.
1: Valeu. E com isso, a gente vai colocando o ponto final também no nosso Dinheiro TMC. E fica essa mensagem, né, de Dia das Crianças, que a gente possa ensinar cada vez mais os pequenos que felicidade não cabe numa caixa, não, viu? Não vem com selinho de preço, se é mais caro ou não, nem depende do cartão de crédito. Então, que todos possam educar financeiramente os pequenos e que você possa aproveitar também o seu feriado. Um ótimo Dia das Crianças para todos. Dinheiro TMC vai ficando por aqui. Bom feriado também. A gente se fala numa próxima.
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1: Como a esquerda se relaciona com a parcela da população que pode ser chamada de pobre de direita? Essa é a discussão que o escritor e filósofo Luiz Felipe Pondé propõe na coluna Sem Dó.
3: Vamos nos perguntar uma coisa. Quem você acha que sente uma experiência de mais dignidade no dia a dia? Uma mulher que recebe dinheiro do governo, do Lula? A Bolsa Família, ou uma mulher que é manicure, trabalha muito, de repente faz uma carteira de clientes grande, está cansada no final do dia, mas começa a fazer planos, quem sabe, de abrir um pequeno salão, fazer uma sociedade com uma amiga, colega. Quem você acha que tem um sentimento de mais dignidade e autoestima, como se fala por aí? Eu acho que um dos problemas que a esquerda precisa olhar para si mesma é porque ela vem se tornando já há algum tempo, não é? Tem muita gente que já aponta isso, mas infelizmente a esquerda é orgulhosa, né? Ela vem se distanciando muito das pessoas comuns. Ela olha para essas pessoas comuns a partir de uma lógica de classe, ou de uma lógica de oprimido e opressor. Nos estudos de religião, tem-se uma anedota que é mais ou menos assim. Por que que, durante algum tempo, evangélicos, né, as igrejas evangélicas vêm tomando espaço da igreja católica no Brasil? E a resposta anedótica é que, enquanto a igreja católica fez opção pelos pobres, os pobres fizeram opção pelos evangélicos. Então, a categoria pobre como categoria social é uma coisa. Essa mulher que começa a trabalhar, a pintar unhas e monta uma carteira de clientes com isso, com o seu trabalho, percebe como essas clientes gostam do que ela faz, reconhece, e aí ela se interessa por outros produtos que ela poderá, quem sabe, oferecer às suas clientes. Essa mulher é a mulher real. Ela não quer se ver como uma mulher pobre. A mesma coisa vale para o homem, tá? Eu estou usando o exemplo da mulher porque me veio à cabeça a ideia da manicure. Ela não quer se ver como uma pobre que precisa de dinheiro do Lula, ou seja lá de quem for. Porque a condição de depender de dinheiro do Estado, que muita gente depende mesmo para poder comer, não ajuda você a sair dessa condição de uma forma tão simples. Se você se vê trabalhando e ganhando com o suor do seu rosto, como diz a tradição bíblica, você percebe que a sua vida está acontecendo com as suas mãos. Isso gera experiência de dignidade. Infelizmente, o que a esquerda tem feito com esse chamado pobre de direita é tirar do sarro, dito que ele é um ignorante. O rapaz que fica feliz dirigindo Uber porque se sente dono do seu tempo, decidindo quando trabalha, quando quer mais dinheiro, quando quer menos, também é visto como um idiota, como um explorado. Ao invés de se perceber que esse chamado pobre de direita existe e ele pode cada vez mais votar na direita, ao contrário do que a esquerda encastelada nas universidades, nos sindicatos que hoje são instituições quase mortas, nas redações da imprensa, nos filhos de banqueiros que fazem documentários porque não precisam ganhar a vida, essa esquerda encastelada talvez devesse descer do salto alto e começar a olhar esse pobre de direita e aprender com ele sobre o mundo, não?
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1: Começar agora o Sobremesa. Sim, depois do papo de craque, o bom humor e a resenha continuam aqui com a gente. E hoje, no nosso programa, a gente convidou o Gustavo Lima, né, Batista?
2: Opa, o embaixador, hein? O embaixador Gustavo Lima. Ó, será que ele... Tem coisas que irritam ele? É coisa simples? Essa é a nossa pergunta. Que coisa simples te irrita? Você vai responder já já.
1: É agora, no Sobremesa. Então, Cuca, solta a vinheta.
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1: Caro ouvinte que nos ouve com seu ouvido, começa agora o Sobremesa, o seu programa favorito aqui na TMC. E o nosso programinha de meu Deus de hoje tá muito especial. Hoje a gente convidou o embaixador, o Gustavo Lima.
2: É, que maravilha. Eu nunca vi ele dando entrevista. É raro,
1: é,
2: hein?
1: Muito raro.
2: É raro,
1: muito raro.
2: É raro. Então, ó, já já. É o seguinte, tem a pergunta de hoje pelo WhatsApp 11 972 21 1001. E também você pode responder pelo nosso YouTube TMC News BR. O programa já está ao vivo em imagem também, para você ver a nossa beleza. Você pode comentar por lá, pode deixar seu like, né, dar aquele joinha. Boa. Compartilhe com seus amigos e se inscreva no canal e ative o sininho. Que coisa simples que te irrita, hein, meu caro amigo Lucas Salles?
1: Batista, fila. Fila me irrita muito. E fila sem explicação. Você tá, por exemplo, num restaurante, eu quero pagar a conta. E aí, do nada, tem uma fila ali que você não sabe se é fila pra pagar, é fila pra sentar na cadeira. Aquilo me irrita num grau. É, me dá vontade de ir embora sem pagar.
2: Sabe uma coisa que me irrita? Que você falou de fila, eu lembrei agora. Você falou de pagar, eu lembrei. Eu lembrei de uma coisa. O que me irrita é quando chega o boleto do meu cartão de crédito e eles pedem a senha
1: Não.
2: pra eu abrir o meu boleto.
1: Nossa.
2: Ou seja, será que tem... Eles imaginam que alguém vai querer pagar o meu boleto?
1: Pelo amor de Deus. Eu até entendo que é um pouco de privacidade, que são suas compras, né? Mas pelo amor de Deus, pra que colocar aí? Pra que dificultar? É só mandar o boleto. Acabou. O boleto é uma coisa, a lista de compras é outra.
2: E ainda é aquele lá, digite os 3 números do meio do seu CPF. Aí você tem que ficar contando. 1, 4, 8. Pra saber, aí você bota errado, dá erro. E outra coisa simples que me irrita também é o bom dia.
1: Bom dia?
2: O bom dia, aquele bom dia muito feliz. Porque a pessoa de manhã, ela não tá feliz pra dar aquele bom dia. Bom dia!
1: Me irrita, me irrita. Eu te entendo. Outra coisa simples que me irrita, voltando ao assunto restaurante, é quando eu quero pagar a conta e a pessoa não vem na mesa pra receber o dinheiro. Isso me dói muito. Quando eu levanto o bracinho e falo, ô senhor garçom, por favor, queria pagar a conta. Ah, já, já. Aí demora aqueles 5 minutinhos, claro. Aí depois você levanta, oi, a continha, quero pagar, quero... Não, já
2: irrita,
1: tá vindo.
2: Eita. Porra, e como é que você chama, garçom? Você chama...
1: Meu amigo,
2: tem campeão.
1: Campeão.
2: Mestre.
1: Companheiro.
2: Capitão.
1: Capitão é clássico. Cara, a gente tem que... Bom, calma aí, vamos lá. Então, olha, qual é a coisa simples que te irrita? Manda pra gente no 011-97221-1001. Agora, já foi feita a pergunta... Agora, continuando, a gente podia perguntar também, no futuro, na enquete do dia, qual a melhor maneira de chamar um garçom?
2: Boa.
1: Essa é boa também, né?
2: Boa.
1: Qual capitão, campeão? Inclusive, tem aquela música do Skank, né? O campeão,
2: capitão, chefia, chefia, camarada.
1: Desce mais uma rodada. Olha, acabaram. Olha, o nosso diretor é bom. Comandante, capitão, tio, brother, camarada. Ele sabe. Chefia, amigão, desce mais uma rodada. Que é isso, diretor? Conhece bem Skank, muito bom. A banda, pra deixar bem claro. Olha, o nosso programa Sobremesa começa nesse bom astral. E lembrando a você que tá ouvindo que hoje nós convidamos o Gustavo Lima. Ele foi uma sensação do sertanejo universitário.
2: Sim, um embaixador.
1: Um embaixador, eu lembro dele magrinho. Sabe com quem eu já trabalhei?
2: Canta, me liga.
1: Eu trabalhei com um ex-assessor dele, uma pessoa que também investiu dinheiro nele. Não sei se hoje eles se falam, se eles ainda estão bem, mas eu trabalhei, cheguei a fazer um trabalho com um rapaz que investiu no Gustavo Lima. Falou que ele era muito querido e muito sonhador.
2: E olha que coincidência, foi ontem que a gente cantou a música do Gustavo
1: Lima. Foi exatamente ontem.
2: Do Fala Mal de Mim para Todos os Amigos Meus. Então daqui a pouco.
1: Daqui a pouco a gente convidou o Gustavo Lima, você vai ver.
2: Deixa eu mandar um abraço aqui, ó, pro Hamilton Melo. Hamilton Melo, ele é metalúrgico, ele mandou uma mensagem no meu direct.
1: Que legal.
2: Falou que ele adora o sobremesa e que ele trabalha com fone de ouvido ouvindo sobremesa. É aí que perde demais. O braço, perde a mão, né? É, mas ele é ouvinte do sobremesa.
1: Valeu, Hamilton. Um abraço, um mega abraço pra você e obrigado por nos fazer companhia aqui na TMC. Vou aproveitar também pra mandar um abraço pro César Salles, com um L só. Boa tarde, Batista Lucas. E ele já respondeu nossa enquete, hein? Ele disse que o que irrita ele no dia a dia é simples: cerveja quente. Isso também me irrita bastante, cara. E também o Felipe já respondeu aqui a nossa enquete no YouTube, tá dizendo que o que irrita ele são as pessoas que, quando vão passar na catraca do metrô, ficam procurando o bilhete único e ficam criando fila. Gente, realmente.
2: Irrita.
1: É, dá raiva,
2: irrita,
1: né?
2: Irrita também, irrita. Aquela pessoa que vai fica na fila do fast food. Ele tem 40... A fila demora 40 minutos. Ele tem 40 minutos pra olhar o cardápio e escolher. Mas ele espera chegar a vez.
1: Mas me dá muita raiva
2: isso, pra demorar.
1: Cara, pelo amor de Deus, essa, cara. Né? Dá muita raiva isso. E sabe o que me dá raiva também? A pessoa que não se toca que a outra pessoa quer ir embora da conversa. Você tá andando no meio da rua, encontra um conhecido, uma pessoa que você gosta. Fala, e aí, como é que você tá? Você tá bem? E a outra pessoa começa a falar da vida dela e você tá com horário, você tem que fazer as outras coisas e você toda hora tenta terminar a conversa. Então tá, então a gente vai se falando. Então vamos, me liga, manda. E a pessoa, não, mas escuta aqui, lembra da Flavinha? Ih, a Flavinha cresceu, agora tá com 3 filhos. E ela vai enrolando na conversa e você quer ir embora. Cara, eu não sei como me despedir dessas pessoas no meio da rua.
2: Eu também não sei.
1: Eu tô querendo criar coragem pra olhar pra elas e falar, olha, não consigo agora, mas vamos conversar no Instagram, no WhatsApp, manda mensagem, um beijo, valeu, tchau.
2: Eu finjo que eu nem vi. Eu faço que nem aquele estilo do Greenpeace que fica na avenida pedindo pra você ajudar a baleia. Eu falo, tô fora. Eu passo reto. Não tem um estilo que fica do Greenpeace, hein? Com as jaquetinhas do Greenpeace? Posso pedir uma ajuda pro senhor? Eu falei, não posso.
1: Daqui a pouquinho a gente vai dar a notícia de um preso numa operação contra o PCC. E ele recebeu 9 mil votos em São Paulo. Daqui a pouquinho a gente vai falar quem é esse preso. Ô, Cuca, coloca aí trilha de urgência.
2: Trilha de urgência.
1: Você que tá ouvindo sobremesa, a gente vai dar uma notícia muito séria. Teve um preso em uma operação contra o PCC. Ele recebeu 9 mil votos em São Paulo. Quem é esse preso? A gente vai falar sobre ele daqui a pouquinho, tá certo?
2: Jesus.
1: Loucura, hein?
2: Tamo bem.
1: O quê?
2: Tamo bem, né? A política tá uma beleza. Vamos começar Ah, não, tem que botar a vinheta.
1: Deixa eu falar uma coisinha. Eu não sei muita diferença entre crime organizado e política. Eu não vejo muita diferença. Tá bom? Então daqui a pouquinho a gente vai trazer essa notícia. Mas agora que a gente já fez o convite,
2: chama aí.
1: Já estamos aqui com vocês, eu vou chamar o nosso quadro, mas eu quero dizer que o pessoal tá empolgado no nosso YouTube, hein? Juro por aqui, dá uma olhada.
2: Ó, tá empolgado?
1: Tá. Muito obrigado.
2: Convidamos vocês. Gustavo Lima pro programa de hoje, hein? O embaixador diretamente de Goiânia.
1: Muito bom. Gustavo Lima foi o nosso convidado de hoje. Convidamos ele. E muito obrigado a vocês que estão mandando mensagem no nosso YouTube. Aproveite para responder a enquete do dia. O que é simples, mas te irrita. Já temos algumas aqui. E agora, amigos, vamos trazer informação com diversão? É hora de dar as notícias, mas de um jeito que só a gente sabe. É hora do quadro. Vai, Cuca. Lança aí o prelúdio.
2: Cheirinho de notícias, vai!
1: O que é prelúdio? Prelúdio é aquilo que vem antes de qualquer outra coisa. Prelúdio. Deixa eu confirmar.
2: Prelúdio.
1: Peraí, deixa eu confirmar pra ver
2: se... noivado é um prelúdio do casamento,
1: exatamente,
2: então?
1: Prelúdio. É. Exatamente. Etapa aí no... Ai, graças a Deus, fiquei com medo de falar
2: besteira. Como é que você fala um negócio que você não sabe o que é?
1: Não, é porque eu sei o que significa, mas eu não sei se a explicação que eu dei foi correta. Prelúdio é uma etapa inicial, introdução ou sinal que antecede um acontecimento principal. Então lança a trilha de prelúdio. Quando ele vem com a trilha do peão da casa própria.
2: Entendi.
1: Agora começa o quadro. fui
2: a Cíntia elitista. Chagas deve chamar preliminar de prelúdio.
1: É provável.
2: Daqui a pouco nós vamos falar disso também. Vai, vamos começar.
1: Seguinte,
2: vai.
1: A gente começou falando do candidato, a gente vai dar essa notícia. O político que foi preso em operação. Rapaz, ele recebeu 9 mil votos e descobriram que ele é contra o PCC. Ele é contra o PCC, recebeu 9 mil votos e foi preso. Tá numa operação contra o PCC. Você vai ouvir daqui a pouquinho que político é esse na operação contra o PCC. Olha isso. Bom, mas a primeira notícia de hoje é sobre 69 deputados e senadores que foram eleitos e também são alvo de investigação. Olha aí, a maioria dos processos envolve dinheiro público. 69 deputados e senadores que foram eleitos e são alvos de investigação. Entre os réus, ao menos 20 respondem por crimes como peculato, corrupção, desvio de verbas e fraude de licitação. Olha aí que loucura, cara. Há também acusações de violência doméstica, injúria racial e crime ambiental. Ou seja, quase 70 pessoas que foram eleitas aí nesse último domingo estão sendo investigadas por coisa sinistra, hein? Viu? Quase 70 pessoas que todo mundo no Brasil elegeu. Olha isso. Estão sendo investigadas por crime de corrupção, desvio de verbas e fraude em licitação e também violência doméstica, injúria racial, que nada mais é do que racismo, e também crime ambiental. Ê, Brasilzão!
2: Ê, Brasilzão! Mas não tinha que ter um negócio, né? Tinha
1: ficha aquela... limpa.
2: Ficha limpa.
1: Ficha limpa, óbvio.
2: Mas e aí?
1: Eu não... Cara, eu posso até ser bem babaca agora, mas eu acho que devia ter. Político, tem que ter teste psicotécnico. Psicotécnico. Pra entrar na política, teste psicotécnico.
2: Sim.
1: Tem que ter, eu acho que, um pouco...
2: Antecedente
1: criminal. Ué, pra você tirar visto pros Estados Unidos, tem que ter antecedente criminal? Por que que pra ser político não precisa? Antecedente criminal também tinha que ter. Tinha que ter, eu acho, posso ser meio elitista agora, mas eu acho que tinha que ter um ensininho fundamental, um básico, um ensino médio, vai. Sim. Pra ser político, tinha que ter um ensino médio, vai. Concorda comigo ou discorda?
2: Concordo.
1: E eu acho também que devia ter nome limpo no Serasa.
2: É mesmo?
1: Porque se o cara consegue organizar bem as finanças dele, vai cuidar das nossas finanças.
2: Acho que não ia ter ninguém pra gente votar, então, na eleição. Ia ter...
1: É, faz sentido. É,
2: ia
1: faz
2: ter
1: sentido.
2: Muito pouco deputado. Mas agora, vamos falar de futebol? Porque assim como a política, o futebol no Brasil também é uma zona, né?
1: Muito.
2: É uma zona. Você viu que o Diniz, o Fernando Diniz, caiu. O técnico do Timão, o Corinthians. Corinthians perdeu a sétima seguida no Brasileirão. Ontem tomou 42. De 2-1 do Colorado Internacional no Beira-Rio. Perdeu de 2-1. E aí, né, a diretoria do clube teve a magnífica ideia de mandar o Diniz embora. Por que que já não mandou antes? Eu fico perguntando, por que que não mandou antes? Né? O Corinthians já tinha perdido 6 jogos. Aí ficou 16 dias, acho, quase 3 semanas na data FIFA, treinando com um técnico que possivelmente já ia cair. Aí esperaram, podiam já ter colocado um outro técnico,
1: podia,
2: né,
1: podia.
2: Pra ir treinando o time nessas 3 semanas, quase. Não, deixaram o Fernando Diniz, aí perdeu mais uma, falaram, olha, Fernando, eu acho que você não serve pro nosso time.
1: E te falar uma coisa, foi muito surreal, aos 42 segundos do primeiro tempo, o Coringão tomar o primeiro gol do Internacional.
2: E olha que o Internacional também segundos. Tá uma draga também, o Internacional.
1: Não tá bom, cara.
2: O Internacional tá uma draga E aí agora, eu li na internet que estão querendo trazer de volta o Ramon Dias, pra você ver a situação como tá no Coringão. O Coringão tá lá na parte de baixo da tabela. São Paulo também, o Dorival também, acho que a torcida não aguenta mais o Dorival Júnior. E o nosso grande Tite, o Adenor.
1: Ah, o Tite é muito bom.
2: Adenor assumiu o Botafogo, tá fazendo um trabalho magnífico. 2 jogos, 2 derrotas e foi expulso ainda o Tite.
1: Mas a culpa não é do Tite.
2: Não,
1: a culpa é do Botafogo.
2: Do Botafogo.
1: Não é do Tite. Eu sou botafoguense e eu vou liberar o Tite dessa. O Tite é um bom técnico.
2: Que você torce pro Botafogo?
1: Eu sou botafoguense.
2: É?
1: Te juro por Deus. Sempre falei isso aqui no programa, eu sou botafoguense. É, do Rio de Janeiro. Eu primeiro fui à América por conta do meu avô. E aí todo mundo que é América no Brasil começa com o velho, com o velho da família.
2: Romário era América.
1: Romário era América também, o time de coração dele. E aí eu decidi ser botafoguense, porque minha família toda é tricolor. Todo mundo é fluminense, eu queria ser do contra.
2: Entendi.
1: Aí eu decidi ser botafoguense.
2: Botafogo, tá Botafogo, é. Campeão desde 1910.
1: Sabe o que é errado? Não é 1910. O Botafogo ganhou em 1907.
2: É?
1: Te juro por Deus. Só que eles mudaram porque na letra da música ficava mais sonoro 1910. Aí, Botafogo, olha, tá vendo como sou botafoguense? Eu sei até o ano em que foi campeão. 1907. Entendi.
2: E o Tite também, se não fosse o Diego Souza naquele jogo da Libertadores lá do Vasco, hoje ele seria técnico do Mirassol, né? Se não for, vamos falar a verdade também. Perdemos Copa por causa desse Tite, né? Só ganhou aquela liberta lá por causa do Diego Souza. Ele estaria treinando, não desmerecendo o Mirassol, mas ele seria técnico do Mirassol, do Cuiabá, né? Porque nunca foi bom técnico pra mim também.
1: Falando nisso, o Mirassol não é o time daquele cara que é casado com a Isa?
2: Não, é. Caiu? Ele parou de jogar.
1: Parou também? Acho
2: que parou de jogar.
1: Mas sabe, você perguntou se eu era botafoguense? Eu sou botafoguense no Rio. Em São Paulo, eu sou corintiano. Aqui é Corinthians, mano. E é assim, né? A gente vai mudando de casaca. Tal qual, sabe quem?
2: Quem?
1: André Surak.
2: André, mas só uma coisinha antes desse negócio do futebol. O time dos corintianos lá, o Depay, perdeu gol na cara do... Os caras perderam 10 gols e a culpa vai pro técnico também, né?
1: Sempre assim.
2: Né? É sempre assim.
1: Vai. Agora, falando em mudar de casaca, pessoa que muda de lado, né? Uma hora torce pra um time, depois torce pro outro. Isso me lembra André Surak. A influenciadora, criadora de conteúdo adulto, André Surak, ela declarou apoio ao Lula, mesmo depois da sua fase bolsonarista. Essa notícia, inclusive, você consegue conferir no site da TMC, www.tmc.com.br. Preste atenção, a influenciadora e produtora de conteúdo adulto fez um post nas suas redes sociais. Muita gente foi pega de surpresa, já que nas últimas duas eleições, quando a André Surak era evangélica, ela declarou apoio ao Bolsonaro. Ela quase até colocou o nome do filho dela de Bolsonaro. Essa eu não sabia.
2: Eu também não sabia.
1: Porra, essa aí?
2: Eu não sabia. Nossa. Essa aí também muda mais de posição do que nos conteúdos que ela produz, hein? Eu vou dizer, viu?
1: E o convidado de hoje, nós convidamos ele, o Gustavo Lima. Gustavo Lima, que inclusive também já teve uma fé com o André Surak, eu acho que ela chegou, ela era afim dele, acho que ela se declarou afim do Gustavo Lima.
2: É.
1: Mas também, quem não foi, né? Gustavo Lima foi um sex symbol do Brasil, mesmo...
2: Foi sex symbol?
1: É vacilo.
2: Depois que fez sucesso.
1: Você ri é vacilo.
2: Né? Foi sex symbol, Batista, depois que foi sucesso.
1: O problema é você rir. Se você não rir, não tem problema nenhum. Aí, após o momento que você ri, aí quebra a gente. Então, nós convidamos Gustavo Lima aqui para o Sobremesa. Já, já, a gente
2: vou
1: fala
2: falar
1: mais.
2: Na cara dele.
1: Que isso? Tô dando aqui.
2: Vou falar na cara dele.
1: Para com isso. Agora, ô, Batista, eu sei que você é um cara que curte muito música,
2: sim,
1: trabalha com rádio há 37 anos, mas tem alguns artistas que você não ouve de jeito nenhum.
2: Não
1: me
2: ouço.
1: Me diz um deles, vai.
2: Não, vou falar já, porque tem uma mulher, ela mora num condomínio, deve ser um condomínio chique.
1: Lá no Rio de Janeiro, né?
2: É. E ela tem o filho dela, o Miguel, o moleque Miguel.
1: Sim.
2: Sempre ele joga bola com a turma.
1: Tá.
2: Aí ela falava, vou lá jogar bola com o seu Chico.
1: Ah, legal.
2: Aí a mãe falava, mas que gato sou esse seu Chico com o meu... Ah, tô indo lá bater uma bola com a turma lá do seu Chico.
1: Pô, demais, deve ser o cara aqui do condomínio, né?
2: Chico, né? Aí um dia ela falou, deixa eu ir lá ver. Ela pegou um dia e falou, deixa eu ir lá ver meu filho jogar bola. Aí ela viu que o seu Chico era nada mais, né, nada menos, ninguém mais, ninguém menos, do que Chico Buarque de Holanda.
1: Cara, que sonho, hein?
2: Você vê?
1: Eu sou muito fã do Chico Buarque. Porra, se eu tenho a oportunidade de jogar bola com o Chico... Eu não, nem jogo bola, eu ia. Sabe que o Chico Buarque jogou bola
2: no joelho dele?
1: Que isso? Você não gosta do Chico? Por quê?
2: chato demais.
1: Por quê?
2: Aquelas músicas chatas, tava boa na vida, não, meu amor.
1: A banda? Essa música chato é linda. Demais. Essa música chato. Foi. É, não. Não é chato, não.
2: É você... minha opinião. Eu não posso ter a minha opinião?
1: Deve. Você chato. Tem que ter a sua chato. Opinião. Então, por favor, pessoal que tá acompanhando a gente no YouTube, vocês estão respondendo a nossa enquete do dia. Vamos aproveitar pra dizer qual é a opinião de vocês do Chico Buarque. Eu amo Chico Buarque. Eu tinha a coleção em CDs do Chico Buarque, juro por Deus, desse tamanho.
2: E por que não
1: as
2: tem mais?
1: As cidades. Você quer que eu conte de verdade?
2: É.
1: Eu aprontei na escola. Eu juro por tudo que é mais sagrado na minha vida. Eu aprontei na escola. Meu pai pegou, guardou numa caixa, falou que só ia me devolver se eu passasse de ano. No meio de uma limpeza, pegaram essa caixa e jogaram fora, achando que era tralha.
2: Tá
1: jogaram
2: vendo?
1: Fora.
2: Aí, ó, tá vendo?
1: Juro por tudo que é mais sagrado. Vendo? Juro, eu tinha uma coleção. Tinha os álbum As Cidades, tinha o Carioca.
2: Três, qualquer música.
1: Três textinhos, vai.
2: Três músicas do Chico Buarque?
1: Vai.
2: É quem te viu, quem te vê. Sucesso. Quem não
1: Porra, essa música é linda.
2: Qual a próxima?
1: Pô, pelo amor de Deus, Construção. Tropeçou como se fosse um bêbado. E não conhece Construção?
2: Nossa, isso aí é que, bom pra final, dormir, né?
1: Todas as letras.
2: Casa de Repouso toca Chico Buarque direto.
1: Para pra com isso.
2: Os tiozinhos dormir.
1: E se de repente a gente não sentisse a dor que a gente sente e finge. Não conhece? Ó, tem a hora. Ó, essa aqui é a minha favorita. Apesar de você, amanhã há de ser outro dia.
2: Essa é mais ou menos.
1: Essa é boa, vai. Ainda pago pra ver essa o jardim florescer.
2: Você já teve
1: você
2: algum...
1: não queria.
2: Aproveitando o ensejo dessa Diga. Notícia, você já teve algum amigo assim muito famoso? Tipo o moleque que jogava bola com o Chico Buarque?
1: Cara, um amigo assim
2: que. Tipo... Não que trabalhou junto, amigo mesmo de coisa.
1: Cara, eu tenho amigos muito famosos, mas você diz assim, de surpreender, um amigo meu uma vez falou assim comigo, não, eu tô aqui com o Milton. Eu falei, ah, legal, bacana, quem é Milton, né? E aí quando eu me deparei, era o Milton Nascimento. O cara tava na casa do Milton Nascimento, conversando com o Milton Nascimento, trocando conversa com o Milton Nascimento.
2: Mas você.
1: Eu?
2: É.
1: Cara, a pessoa... Ah, tem um que eu amo, da televisão. Aqui, ele não é tão famoso assim pra quem vê televisão, mas ele fez televisão, Homero Salles. Já fomos sair pra tomar uma bebidinha.
2: O Brasil conhece Homero Salles. Olha, famoso.
1: Olha, daqui a pouquinho a gente vai trazer uma notícia pra você de um preso em operação contra o PCC. Recebeu 9 mil votos. Gente, esse preso recebeu 9 mil votos e ele foi preso numa operação contra o PCC. Ele tá preso desde setembro. Desde setembro, numa operação que investiga suspeitas de infiltração do PCC no poder público.
2: Ou seja, quase não fez campanha.
1: É, e recebeu 9 mil votos.
2: 9 mil votos.
1: Daqui a pouquinho você vai entender quem é esse político que supostamente está envolvido com o PCC e desde então está preso e mesmo assim ganhou 9 mil votos. Daqui a pouquinho, tá certo? E lembrando que nós convidamos o Gustavo Lima para o programa de hoje, ou seja, realmente temos um programa... Chuchu, beleza. Um programa tchutchuquinho. Mas.
2: Vamos antes... pra próxima, 14 horas e 22 minutos. Acerte o seu aí, que eu arredondo o meu aqui.
1: Seguinte, eu não sei se eu gosto muito de influenciador, não. Você gosta, Batista?
2: Não.
1: Eu não tenho. Tem uns influenciadores que você vê na cara que é tudo fake. Como, por exemplo, uma influenciadora que foi desclassificada de uma maratona após ser flagrada em uma bicicleta. Aconteceu na Alemanha.
2: Porra, tia.
1: Ela quis meter uma... Vai, papo. Aconteceu na Alemanha. Uma influenciadora chinesa, ela foi desclassificada de uma maratona depois de ter sido flagrada percorrendo parte do percurso em cima de uma bicicleta. O percurso era tipo quase uns 43 quilômetros. Pega aí você, vai pra cidade do interior, dá quase uns 50 quilômetros, né? Então esse percurso aí que era pra fazer a pé,
2: correndo,
1: trotando, do jeito que desce, ela pegou uma partezinha e meteu, ó, carona de bike, amigo. Foi na garupa da bicicleta. Uma mão à frente e outra atrás. Porra. E ela chegou a publicar fotos com a medalha e disse ter alcançado a sua melhor marca pessoal na ocasião. Olha aí, ela ainda meteu a louca dizendo que, ai não, foi muito esforço, eu consegui.
2: Muito esforço.
1: Eu mereço isso aqui.
2: Ah, será que ela não confundiu que era triatlo, não? Que dá pra usar esses Iron Man, que dá pra usar bicicleta, não dá?
1: Caraca,
2: tem que nadar, usar bicicleta. Ai, ai, ó, daqui a pouco o nosso convidado, né?
1: Nós convidamos o Gustavo Lima.
2: Gustavo Lima, o embaixador. Ô Lucas, tem um eleitor em Pernambuco, né? Ele diz o seguinte, ó: a minha mulher pode até me botar chifre, mas se votar no Lula, aí eu não aceito, pode ir embora.
1: Como é que é?
2: É, ela falou.
1: Uma pessoa disse isso.
2: É, um eleitor do Flávio Bolsonaro. Ele falou, ó: se botar Gaia em mim, eu não ligo. Mas se votar no Lula, eu não quero mais, pode pegar. Ir embora. Inclusive, que nós loucura. Temos o áudio. Você acha que eu tô falando da minha boca? Nós temos o áudio desse eleitor.
1: Vamos ouvir, então.
4: Se a mulher botar H em mim, eu não ligo, não. Agora, se botar no Lula, aí eu não quero mais, não. Pode ir embora pra lá. Tem, não. Mas por que você vota no 22? Explica aí pro pessoal que tá em casa. Convença aí quem tá em casa, o Luiz, a votar no 22 aí agora. Convença aí.
5: É porque a gente já foi enganado demais pelo PT. Agora quer mudança. Mas quer mudança agora. É 22 e ninguém não abre.
1: Olha, pra quem não entendeu o que, que ele disse. Se botar Gaia em mim, que é chifre... Eu não ligo, não. Mas se votar no Lula, aí eu não quero mais, não. Pode ir embora.
2: Pode ir embora. Tá, se meu eleitor perdoa, vota em quem rouba ele. Você acha que não vai votar só por causa de uma Gaia, pô?
1: Cara, eu só digo uma coisa. Eu já vi relacionamento aberto. Agora, relacionamento escancarado é a primeira vez. Primeira vez. Boa sorte aí ao casal. É, espero que consigam chegar num acordo, né? Vai que ela vota no Lula e também quer terminar, ou vai que ela vota em outro candidato, né? Ou vai que ele tá solteiro também.
2: Com esse pensamento, ele deve estar solteiro.
1: É, isso é uma boa pergunta. Você aceitaria um relacionamento onde a mulher fala, ó, eu namoro com você, mas se der vontade, eu fico com outra pessoa?
2: Não.
1: Não, é um relacionamento aberto, assim.
2: Não.
1: E se isso fosse com você? Você
2: o quê?
1: Fala.
2: Sim.
1: Eu aceito. Eu, bro, eu posso com o que eu quiser, ainda volto pra casa e ainda tem minha esposa. Honra, meu!
2: Não, porra. Mas não dá, não.
1: Tem
2: dá.
1: Um bando de gente em relacionamento aberto, mas não sabe, hein?
2: Não dá, esses trisal, esses negócios, não dá.
1: Que loucura, né, cara? Que
2: dá,
1: loucura.
2: Né?
1: Será que a pessoa que a gente convidou pro programa de hoje, ele aceitaria um trisal? Ele é o rei da embaixador.
2: Embaixador.
1: Que tem de mulher querendo ficar com ele. Ele às vezes tem que até.
2: Ele é casado com a suíta, né?
1: Eu acredito
2: Andressa que sim. Andressa Suíta,
1: ou acho foi que é a mulher casado, dele. Agora não acho que
2: voltou, certo. Separou, voltou.
1: De quem que a gente tá falando, Batista?
2: Do embaixador, Gustavo Lima, que a gente convidou.
1: Nós convidamos hoje para o Sobremesa. E ele não aceitou.
2: É isso, né? A gente fez o convite, mandamos em papel timbrado da TMC, reconhecemos firma lá no cartório da Priscila Gapito, nossa amiga, mandamos com firma reconhecida. E ele respondeu, não.
1: Não, não aceitou. Mas tudo bem, né? Nós convidamos.
2: É.
1: Nós a todo momento. Eu gostaria de mandar um abraço para o Adriano Rocha, que foi o primeiro a acertar isso no nosso YouTube.
2: É.
1: Adriano Rocha, 8831. Eles convidaram o Gustavo Lima, mas ele não aceitou.
2: É.
1: Essa vai ser a desculpa. Parabéns, Adriano.
2: E ele só escreveu assim, ó, no e-mail de volta, ele escreveu, não... E aquele AT ponto, que é atenciosamente, só isso.
1: E o André Colli 7591 disse: vocês convidaram, agora se ele vai é outra história.
2: Boa.
1: Inclusive, a TMC vai completar o seu primeiro ano de vida. Dia 13 de outubro, vamos comemorar juntos aqui na rádio. O Brasil inteiro vai estar em festa para que a gente possa celebrar com uma programação especial. Desde o primeiro programa até o último, todos vão ser edição de colecionador, edição especial de aniversário TMC, o primeiro ano de todos os outros que virão, né, Batista?
2: Exatamente, exatamente. Vamos para a enquete agora?
1: Vambora!
2: Vamos para a enquete. Que coisa simples do dia a dia, talvez, te irrita? 11 972 21 1001. Mônica Alves, o grampeador que não grampeia.
6: Boa.
2: Já tá trabalhando menos que funcionário público, tá vendo? É aquele que você vai dar umas apertadas e torta o grampo, né? É uma besteira. João Batista, vaga de emprego com salário a combinar. Eu combino, você me fala o salário e eu decido se continuo lendo ou não. Né? Por que que tem esse negócio, né?
6: Isso é chato demais.
2: E mais uma aqui, ó. Carla Mendes, gente mascando chiclete de boca aberta. Eu não sei se a pessoa tá mascando chiclete ou reformando a boca, que fica aquele...
6: Que engraçado, olha. É. Mandaram uma mensagem parecida aqui no nosso YouTube, o arroba

0: que vocês fiquem as horas que vocês quiserem se arrumando. Mas se a gente marcou de sair um horário, vamos tentar sair nesse horário? Porque é isso, o cara falou, vamos marcar de sair 2 da tarde. Às 2h15 ela começa a se arrumar. Ah, aí também não dá.
1: Vai ver, tem muita coisa pra fazer, demora no banho, cabelo tem que passar produtos, maquiagem, não é? Tem muita coisa. E demora pra escolher a roupa. Homem mete uma calça jeans, sapatênis e camiseta e vai embora. Se bobear, vai com a camiseta do Corinthians ainda, sair com a namorada.
0: E ó, acabamos de receber um superchat, Batista.
1: De quanto?
0: R$2.
1: R$2,
0: ó. O André Colli, 7591 no nosso YouTube, TMC News BR, ele mandou a seguinte mensagem. Chama o Alvarez pro debate na Lua, ele tá no Brasil.
1: De novo o debate da Lua?
0: Ah, vamos lá, vamos contextualizar. De quem é que o nosso ouvinte tá falando? É do Rodrigo Alvarez, apresentador aqui da TMC, que logo logo vai estar aqui no ar, com o link TMC. O Rodrigo Alvarez e eu, a gente uma vez discutiu por programa, né? Por mensagens indiretas de que o homem não tinha ido à Lua. Porque em julho fez aniversário, a ida, famosa ida do homem à Lua. Eu disse que eu não acredito que o homem foi à Lua lá em 1969. Ele diz que ele acredita. E aí a gente nunca ficou de a gente ficou de marcar esse encontro e não fizemos até agora um
1: debate.
0: Mas vocês
1: não fizeram um dia? Vocês ficaram um dia no programa?
0: Eu fiquei uma hora, uma vez no Link TMC, uns minutinhos a mais, mas não deu pra gente debater, tirar um programa inteiro para debater. Eles têm que trazer notícias e informações. A gente é mais do entretenimento, a gente tá mais liberado, né?
1: Entendi.
0: Então, Alvarez, se você estiver ouvindo, o convite ainda tá de pé, tá bom?
1: Entendi, entendi. Podemos continuar o nosso girinho de notícias?
0: Simbora, vai,
1: já,
0: Batista.
1: Já o candidato que foi preso na operação do PCC e teve 9 mil votos na eleição. Esse é o Brasil.
0: É o Brasil.
1: Agora vou falar de Portugal, porque o Cristiano Ronaldo também exaltou o Messi após o argentino, né, se aposentar da seleção. Você viu?
0: Eu vi.
1: É, o Messi publicou uma carta nas redes sociais falando sobre a sua despedida da seleção. E aí o Cristiano Ronaldo comentou: Léo, tantos anos defendendo o seu país e uma história que ficará para sempre. Todo o meu respeito pelo que você conquistou com a Argentina. Um abraço.
0: Eu achei bem bonitinha a mensagem. Achei bem legal.
1: Bonito, né? Um abraço. Um negócio frio, né?
0: Ah, o Cristiano Ronaldo, cara. O cara é assim na vida. Na vida pessoal não vai ser assim no profissional. É. Eu entendo. Tá tudo certo. Obrigado, Cristiano. O Messi agradece. É. Valeu. Em nome do Messi, sobremesa.
1: Será que ele postou agradece. Foto? Eu não vi. Será que ele postou? O Ney postou.
0: O Messi... Não. Ah, se o Cristiano postou foto em homenagem, vê.
1: Duvido que ele tenha postado uma foto com...
0: Também duvido um pouquinho. Só esse comentário já é muito, né? Ainda vindo do Cristiano Ronaldo. Vamos convidar o Messi? Agora ele tá livre.
1: Não postou.
0: Ele tá jogando lá em Miami, mas ele poderia vir ao nosso programa.
1: Não postou, rapaz.
0: Messi te invito a vir acá em Brasil para el sobremesa.
1: Ó, o Cristiano Ronaldo não postou. O Ney postou, o Cristiano não.
0: Para el programa el postre. Entonces, si quiere... Vine cá em Brasil para hablarmos sobre tua vida, carreira, futebol, sobre tudo, tá bem?
1: E só tem 680 milhões de seguidores no Instagram do Cristiano Ronaldo, só isso.
0: Próxima notícia, porque para tudo, vamos dar uma pausa em tudo que tá acontecendo, porque temos algo muito mais importante. Solta a vinheta, Cuca. É isso mesmo, agora o mundo para, porque saiu no site Terra. Patrícia Bravanel aparece sem aliança de casamento.
1: A apresentadora Patrícia Bravanel chamou a atenção ao aparecer sem aliança durante gravações no SBT e nas redes sociais, gerando rumores de crise no casamento com o ex-ministro Fábio Faria.
0: Essa é a notícia que saiu no site Terra. Patrícia Bravanel aparece sem aliança de casamento. Bom, agora que o mundo parou, nós podemos voltar para notícias bem menos importantes do que essa. É. Agora, ô Batista, você tá solteiro?
1: Hã?
0: Tá solteiro
1: ou você quer saber na minha vida?
0: Porque eu acho que você combina muito com a Patrícia Trovanello.
1: Eu tô falando muito sério.
0: O Lucas,
1: a vida
0: inteira ele quer arrumar namorada pra mim.
1: Te juro.
0: Um dia, não, tem uma amiga que anda com o cachorro
1: na Carol, praça. A Carol.
0: Tem a sua cara.
1: É,
0: não, tem uma amiga que é fonoaudióloga, que é a sua.

0: Cara, Camila, Camila, sua cara.
1: É, eu tenho uma amiga que é atendente do banco, não sei o que, que é a sua cara. É. Agora é a Patrícia Bravanel.
0: Vocês
1: também
0: combinariam muito, juro por
1: Deus. Eu e a Patrícia Bravanel?
0: Muito, você não tem noção.
1: Então agita aí.
0: Será? Não sei. Não sei se ela tá solteira, né? Ela apareceu sem aliança, mas é conturbado. Ela
1: quantos
0: tem...
1: anos tem a Patrícia? Uns 30 e pouco?
0: Não, 40 e alguma coisa, eu 40 acho.
1: A Patrícia faz... é bonita.
0: Ela é linda, ela é bonita. Muito bonita, talentosa demais. É bonita. E se estiver solteira, olha, só pra deixar claro, não estamos desejando que ela termine o casamento. Só estou dizendo que se...
1: Não, se ela der bola pra mim, eu desejo sim que ela termine hoje.
0: Calma aí, não fala assim que pega a mão. Calma. Ó, Patrícia, muita força, tá? Momento conturbado na sua vida. Te desejo do fundo do coração. E se porventura você estiver livre, leve, solta para conhecer novas pessoas, eu gostaria muito de te apresentar o Marcelo Batista. Sim. Eu acho que vocês iam se dar muito bem, tá? Ela tem 49 anos.
1: Não, 49?
0: Não parece, né?
1: Você viu? Eu falei 30 e pouco.
0: Ela estudou com a minha mulher, então por isso ela tem a mesma idade.
1: Nem ferrando que ela tem 49
0: não
1: anos.
0: Não parece, não parece.
1: A Patrícia tem quase 50.
0: Parece que ela tem 39, 37, 38. Caramba. Não é? Não parece
1: que
0: mesmo.
1: Coisa, hein?
0: Patrícia, então, se você estiver à procura de um homem fiel, digno, um homem que possa te honrar e quem sabe até mesmo te alegrar, este homem está bem aqui,
1: sim,
0: no Sobremesa.
1: Se tiver um Marcelo programa Batista pra mim também na grade do
0: não,
1: SBT
0: não, não
1: também.
0: Chega a fazer falando isso, não. Também ele não quer um programa, ele quer o seu coração.
1: O Tioli tá muito tempo no ar, tá? É muito tempo. Se quiser eu divido o domingo pra não ficar pesado pro Celção.
0: Ô Cuca, música de romance.
1: Celção.
0: Patrícia Bravanel.
1: Em nome do amor.
0: Em nome do amor. Patrícia. Cara, Cuca, é sério que você botou? Isso é música de romance, é jazz, cara. Música de romance de aonde, cara?
1: É chique, é porque a Patrícia é uma mulher chique.
0: Vamos lá. Patrícia Bravanel. Eu lhe desejo tudo o que há de melhor e que você passe por essa turbulência. Você não tem nada a ver com isso, você é uma vítima, então que o melhor possa acontecer na sua vida. E esse melhor tem nome e sobrenome. Marcelo Batista.
1: Marcelo Batista, muito obrigado, em nome do amor. Ai, ai, ai. Ó, vai. Daqui a pouco, o candidato que foi preso numa operação do PCC e teve 9 mil votos.
0: Loucura.
1: Mas ao contrário dele...
0: Loucura.
1: Ao contrário dele, tem 7 candidatos no Brasil que terminaram a eleição com 0 votos. Mas será por quê? Porque teve candidatura que foi impugnada, talvez?
0: Não, não sei. A pessoa não votou nela mesma?
1: Ó, aconteceu no Acre, Goiás, Pará, Pernambuco e Roraima. Eles não tiveram nem os próprios votos, muito menos de parentes e amigos. Mas eu acho que isso deve ter sido porque a candidatura às vezes foi impugnada, o cara não pôde... Não. Porque não é possível que você não vote em você mesmo, você não acredita em você.
0: Já aconteceu.
1: Eu não acredito muito em mim, mas eu votaria em mim.
0: Sei lá. Ah, a pessoa talvez estava tão nervosa, não votou nela mesma. Só que realmente tá estranho, hein? 7 candidatos não tiveram nenhum voto. Que loucura.
1: É muito...
0: Não, pelo amor de Deus. Ele ainda sai como deputado estadual, então ele tem que votar no estado onde deputado ele está se candidatando. Estadual. Que loucura, cara. Que loucura.
1: Igual a mulher lá de Pintópolis, lá que teve um voto só.
0: Pois é, ela teve um voto.
1: Um voto em Pintópolis,
0: mas
1: Minas Gerais.
0: Ela vota, né? Ela tá saindo como deputada.
1: Sim.
0: E naquela cidade onde ela não mora, naquele município, ela recebeu um voto. Aí, ó, tá vendo? Tem matemática por trás disso.
1: Sim.
0: Agora, o cara teve 0 voto, nem na cidade onde ele mora.
1: Mas eu acho que foram candidatos. Eu acho que foram candidaturas que devem ter sido invalidadas. Impugnadas. Eu acho que deve ter sido isso.
0: Loucura demais. Né? Agora, vamos falar daquele que fez aniversário essa semana, Batista?
1: Sim, Vorcarinho?
0: Vorcaro, Daniel Vorcaro. Nós mandamos, inclusive, presente para o Vorcaro.
1: Sim.
0: O Batista tentou fazer uma festa surpresa. Infelizmente não deu certo. E a gente mandou um presentinho pro Vorcaro. Vorcarinho, achou que a gente fosse deixar passar em branco? Mas é o seguinte: o cunhado do Daniel Vorcaro disse que na prisão ele não quer mais ficar calado. Olha aí, parece que o Daniel Vorcaro não quer mais ficar de boquinha fechada. Quem disse isso foi o cunhado dele.
1: Cunhado.
0: O Fabiano Zetel tentou fazer com que ele fizesse uma delação premiada em abril desse ano. Mas aí a proposta foi rejeitada. Agora, o Fabiano Zetel sinaliza de novo que o Daniel Vorcaro pode revelar novos fatos. Bem que... Vou te falar.
1: É.
0: Nossa, me arrepiei inteiro. Juro por Deus. tá todo mundo, todos os cartomantes, pessoal sensitivo, vidente, tá todo mundo falando que vai vir uma coisa à tona, que vai mudar as eleições. Juro por Deus.
1: É mesmo?
0: Te juro, tá todo mundo falando isso. Ó, o Fabiano afirma que o Daniel Vorcaro tem informações relevantes a revelar, inclusive envolvendo autoridades. E ele foi o maior doador das campanhas de Bolsonaro e Tarciso em 2022. Caramba, ô Fabiano, você que tá fazendo essa ponte aí, esse meio tempo. Vai, cara. Fala pro Daniel falar aí, fala o que tem que falar.
1: Duvido que antes da eleição saia alguma coisa, antes do dia 25. Ah, claro que
0: tem
1: não.
0: Tem muita coisa pra rodar ainda, hein?
1: Duvido, duvido.
0: Tem exatamente 14 dias. Não, 14 dias, desculpa. Achei que fosse dia 10. Mil perdões. Calma aí, gente. É o cunhado que não quer ficar calado, não é o Vorcaro, tá? Perdão. Eu vou deixar bem claro. O cunhado do Daniel Vorcaro disse que tem informações para revelar. E ele falou que essas revelações podem chocar, hein? Porque envolve autoridades. E o cunhado, Fabiano Zetel, foi o maior doador das campanhas de Bolsonaro e Tarciso em 2022. Esse cunhado aí, Fabiano, pode tentar fazer dar certo, hein?
1: Eu duvido.
0: Ou fazer dar errado também.
1: Eu duvido. Ô, Lucas, você faz conta assim de tipo, quanto você gasta por ano?
0: Não, nunca fiz. Nunca fez?
1: Nunca. Mas você não tem uma planilha?
0: Não, eu tenho, na verdade, do mês. Faço meio, mensal. É? Então, anual, mas não faço, não.
1: É. Mas dá pra ter uma estimativa,
0: dá,
1: né?
0: Dá pra ter, vai.
1: É que os herdeiros do Michael Jackson, né, gastam mais ou menos, gastam quase 100 milhões de reais por ano.
0: Isso.
1: Ou seja, 98,6 milhões de reais por ano. Esse valor é referente às despesas dos três filhos do Michael e também da mãe dele. As informações foram divulgadas por aquele site de fofocas norte-americano, o TMZ, né?
0: Sim.
1: E aí falaram que eles gastam essa grana aí, rapaz. E o patrimônio do Michael, o rei do pop, é avaliado em 5 bilhões de reais.
0: Que loucura, cara. Que loucura.
1: Se não tiver bem aplicadinho aí, gastando 100 milha por ano.
0: Não, gastar dinheiro é fácil, né?
1: É.
0: Gastar dinheiro é muito fácil. Se os caras quiserem gastar isso em 2 dias, gastam. Compra uma ilha, compra, pô, tudo. Acabam com a gente. Quer dizer, acabam com o dinheiro, né? Com a gente é até bom esse dinheiro sair da mão deles e ir pra outras mãos, 100 né?
1: Milhas.
0: Ó, recebemos mais um superchat aqui no nosso YouTube. O Hamilton da Vila Leopoldina disse: muito obrigado, Batista e Lucas, pelo abraço. Fiquei muito feliz. Vocês são nota mil. Valeu, meus amigos.
1: É o Hamilton?
0: É o Hamilton.
1: Da Metalúrgica.
0: Ele que ouve a gente. Beijo, Hamilton. Sabe quanto ele deu pra gente?
1: R$5.
0: R$5.
1: Já dá
0: Metalúrgica
1: pra gente.
0: Metalúrgica ganha bem, meu.
1: Tá vendo?
0: É. Tá vendo? Cara, demais, hein? Demais. Aí já dá pra gente comprar alguma coisinha. Já temos R$7. Falando em dinheiro, olha aí. Daqui a pouquinho, a gente vai trazer a notícia do político que foi preso numa operação contra o PCC e, mesmo assim, ele recebeu 9 mil votos. Daqui a pouquinho, você vai entender que político é esse, de qual partido que ele é e por que que ele recebeu 9 mil votos. Ele foi preso numa operação contra o PCC, organização criminosa do Brasil, que estão dizendo por aí que já até tem outros lugares, né?
1: Ah, isso aí deve ter tudo quanto é lugar do mundo.
0: Já, se já bobear. Disseram que tá em Portugal, né? Tudo. Sim. Já disseram. Bom, daqui a pouquinho você vai entender essa notícia do político que foi preso na operação contra o PCC. Mas agora, meu amigo,
1: falei dela no começo do programa.
0: Falou dela no programa. Que tal se a gente falasse daquela que também é assunto, mesmo quando não quer?
1: Influenciadora.
0: Influenciadora. Ela também saiu como candidata já uma vez, né?
1: Sei lá.
0: É, se eu não me engano, acho que ela foi candidata. Ah. Posso estar equivocado. Mas Cíntia Chagas revela mania de corrigir erros ortográficos até na hora H. Sim. Cíntia Chagas, que namorou com Rubinho Barrichello.
1: É aquela que fica falando de português.
0: Que dava aula para as pessoas passarem concurso, né? Dava aula de português. Ela, que é influenciadora, também teve esse namoro repentino com o Rubinho Barrichello. E no Instagram, um seguidor dela perguntou se ela costuma corrigir os erros de português das pessoas que vivem com ela. E ela respondeu: meu amor, eu corrijo até na hora H. Pior que é verdade.
1: Já pensou?
0: Cara, que louco. Parou tudo.
1: Por quê?
0: Porque eu fiquei pensando agora, imaginando a situação. Você tá lá na hora H, tendo aquele rala e rola, dando beijinho, namorando pelado. E você fala... O que, que você falaria que seria passível a ponto de ser corrigido na hora H?
1: Menas.
0: Menas aí é fogo também. É. Até eu corrigiria.
1: Menas.
0: Menas, Cintia, né? Te entendo. Menas, né? A mulher falando... Ai, menas, menas. Aí não dá. Aí não dá. Não
1: menas.
0: Dá. Não seja.
1: Seja?
0: É. É, não sei. Seja... Ai, você, não sei qual, qual a frase.
1: Seja mais romântico, né?
0: Seja mais romântico.
1: Seja mais romântico.
0: É verdade.
1: Mas aí tem que falar como pra ela? Cintia, a sua boca beijá-lo aí. Como é que fala? Beijá Beijá-la-ei? Como é que fala? Tem que ser assim?
0: Beijá-lo-lo-ei.
1: Beijá-la-ei.
0: Hã? É, ou hã? Também pode usar o simples... Ah, isso, vai, ótimo.
1: Yeah! Fica quieto, não fala nada, é a melhor coisa.
0: Tem pessoal... Você faz amorzinho de meia?
1: Eu não.
0: Tem pessoal que gosta de fazer de meia, sabia? Tem pessoal que gosta de fazer de meia, tem pessoal que gosta de fazer com roupa de roupão. Já vi isso em
1: documentário.
0: Te juro.
1: Quem é que vai fazer
0: amorzinho de roupão?
1: Quem vai fazer coisas gostosas de roupão? Chiquinho Scarpa? Quem é que vai fazer amor de roupão?
0: Tem gente que faz, te juro por Deus. Tem gente que gosta, mas tem gente que tem gosto pra tudo. É. E olha, acabamos de receber mais dinheiro no nosso...
1: Pra onde que vai esse dinheiro?
0: Vai pro bolso São José Júnior. Seguinte, Hugo Rodrigues, 5046, disse gostei. E olha aí, quer dizer, na verdade apareceu embaixo, gostei. Sabe quanto ele doou? R$10,90. Muito obrigado. Eu me sinto no Teleton falando das doações.
1: Ó, mais um ouvinte aqui, meu amigo Hugo Rodrigues, também tá na sintonia.
0: Valeu, Hugo. Um beijo. Doe dinheiro pra gente aqui no chat.
1: Esse meu amigo é casado e ele falou que ele larga tudo pra ficar com a Patrícia Bavanel também, ó, meu amigo. Safado.
0: Abriu concorrência, hein?
1: Safado.
0: Tá abrindo vendo? Concorrência. Próxima notícia, vai aí, ô Batista.
1: Já sou eu?
0: É você.
1: E daqui a pouco o
0: político.
1: O político?
0: O político que foi preso na operação contra o PCC e mesmo assim obteve 9 mil votos. Você vai entender que político é esse, de qual partido, qual operação em que ele foi preso e por que ele recebeu 9 mil votos. Daqui a pouquinho no Sobremesa.
1: Eu vou pra essa aqui então. A passageira que ficou nua durante decolagem e desfilou pelo corredor de avião.
0: Que isso?
1: Isso aconteceu nos Estados Unidos. Enquanto o avião fazia aquela manobra pra decolar, uma mulher simplesmente ficou peladona no avião, andou pelo corredor e até dançou. Ela ficou 25 minutos fazendo isso sem ninguém interromper.
0: Claro! Os caras vão interromper sim!
1: Até ela ficou fazendo isso até o piloto abortar a decolagem. A polícia foi chamada e prendeu a mulher.
0: Quem ia? Já pensou situação horrível, você lá na aeronave, a tua mulher do lado, vai, faz alguma coisa, o cara, não, deixa ela. Deve estar brava, coitada, deve estar passando por algum estresse pós-traumático.
1: Eu tenho uma amiga muito famosa que morre de medo de andar de avião, que já aconteceu isso.
0: Jura?
1: É.
0: Ela tirou a roupa?
1: Não, peraí. Tirou a roupa, mas na época não havia essas coisas de redes sociais e foi meio abafado pela companhia aérea.
0: Cara, ela tirou roupa por um estresse?
1: Ela ficava muito nervosa, muito nervosa. Você viajava do lado dela, ela enfiava a unha assim em você, parecendo um gato assim, ó.
0: Sim. Caramba, cara.
1: E aconteceu isso.
0: Caramba.
1: Aconteceu isso.
0: Um beijo, Galisteu. Adoramos você, tá bom? Bom, vamos lá então.
1: Não sei quem que é, não.
0: Vamos dar a próxima notícia. A notícia que nós estamos aqui aguardando. Senhor diretor, posso dar? O senhor me libera? Então vamos dar a notícia. Ó, presta atenção. Você que ficou com a gente até agora. Aconteceu o seguinte. Em setembro, uma pessoa foi presa, tá? Foi presa. E agora, em outubro, ela recebeu 9 mil votos. Que loucura, né? Como é que uma pessoa é presa em setembro, em outubro ela ganha 9 mil votos? Vou te explicar. É o Danilo Morgado, do PL, o Partido Liberal, que está preso desde setembro, quando foi alvo de uma operação que investiga suspeitas de infiltração do PCC no poder público e também no sistema de transporte coletivo. E como é que ele recebeu esses votos? Com esses votos, ele virou suplente de deputado estadual em São Paulo. Suplente de deputado é tipo um deputado reserva, entendeu? E por isso ele recebeu esses 9 mil votos, mas está preso desde setembro aqui em São Paulo. O que me faz pensar que realmente precisa investigar cada vez mais e melhor qualquer candidato, qualquer que já tenha sido eleito, envolvimento de organizações criminais. Porque isso é muito sério. Nós estamos falando de uma situação horrível. Esse pessoal da organização criminosa tendo acesso ao poder público pode prejudicar e muito o Brasil. Não é só o estado de São Paulo e outros estados que porventura venham a descobrir. Estamos falando de prejudicar a nossa nação. Não podemos deixar que uma pessoa se envolva com qualquer organização criminosa e mesmo assim esteja no poder. Isso é completamente avassalador. Não podemos deixar. Isso aqui é muito errado. Então, desejo aí que a Polícia Federal faça mais encontros desses políticos que estejam envolvidos com as organizações criminosas. Foi o Danilo Morgado, do PL.
1: Danilo Morgado, meu amigo falou que ele que doou 10 conto aqui.
0: Foi ele?
1: É, ele falou, vê se me devolve, hein? Vê se me devolve. Vamos pra enquete?
0: Vamos pra enquete.
1: Não dá pra devolver, desculpa, tá?
0: Que
1: não
0: coisa simples que te irrita, hein? Olha só. O Ricardo Souza diz o seguinte: acessar o gov.br pra entrar é uma faculdade. Pra recuperar a senha, então, aí é concurso público.
1: O Fernando Lima: perguntar o valor do produto no direct e a loja responde: chama no WhatsApp, meu irmão.
0: Dá uma raiva.
1: Eu só queria saber quanto custa. Isso dá raiva mesmo, isso irrita. A pessoa anuncia um negócio no Instagram, aí você fala lá, quer saber mais, quer saber o valor, chama no direct. O cara bota o anúncio do apartamento, anúncio de carro, chama no direct.
0: Dá muita raiva, né? O Moreno 107 disse aqui no nosso YouTube: o que me irrita é dar bom dia pra pessoa e ela não responder. É uma coisa simples, mas também me irrita bastante. E o Alessandra Mello 651 disse: o vizinho que acha que todo mundo tem que ouvir a mesma música dele, de tão alto. E olha que fica tremendo o vidro da casa dela.
1: É, pancadão, aquele paredão do som. A Patrícia Almeida: cardápio QR Code irrita muito essa moça, que ela diz que sai pra comer, tem que levar o celular, tem que ter paciência e tem que ter internet também na hora de acessar.
0: Odeio, né? Cardápio de QR Code. Você, estabelecimento que tem cardápio de QR Code, eu te odeio. No fundo do meu coração.
1: E o Daniel Oliveira, aquele negócio sachê de ketchup, mostarda e maionese. Que você não consegue. Você não sabe se abre ele de lado, na vertical, na horizontal. É isso.
0: Rapaz, me lembrou do negócio da bisnaga, depois eu tenho que falar. E ó, dia 13 de outubro, vamos comemorar juntos um ano da TMC, o primeiro de todos os que virão. E você é nosso convidado de honra, ouvinte. É só sintonizar dia 13 de outubro na TMC, desde o primeiro programa até o último, todos em edição especial, celebrando esse nosso primeiro ano de vida. Muito obrigado pela sua audiência e amanhã tamo de volta, né, Batista?
1: Tamo de volta amanhã a partir das 2 da tarde com sobremesa na TMC.

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2: 5:56, eis que o Start TMC está no ar com as principais notícias, com os principais destaques para você nesse feriadão, 12 de outubro, segundo. Bom dia para você e bom dia, Rafael Tebas.
3: Muito bom dia, Fernanda, muito bom dia para você que nos acompanha então em todo o país, você que está em Brasília, em Belo Horizonte, no Rio de Janeiro, no Recife, Curitiba, em São Paulo também, estamos com imagem no YouTube, no @TMC News BR, nesse dia 12 de outubro de 2026. Seja bem-vindo aqui ao Start TMC. Vamos às manchetes do dia. TSE mantém no ar canal de WhatsApp de apoio a Lula após Cássio Nunes Marques, do STF e presidente também do TSE, determinar a suspensão do grupo.
2: Ministro Ricardo Villas Boas Cueva derrubou a ordem de suspensão do canal, que reúne mais de 3 milhões de seguidores e é coordenado pelo deputado eleito André Janones.
3: Magistrado também enviou o caso ao plenário do tribunal. O grupo é alvo de questionamentos da campanha de Flávio Bolsonaro por suspeita de disseminação de informações falsas. E essa é uma das principais informações que o Start TMC traz nesta segunda-feira, dia 12 de outubro. E tem mais.
2: Flávio Bolsonaro diz que cenário é favorável à vitória, mas cobra mobilização no segundo turno.
3: Em encontro com prefeitos paulistas organizado por Ricardo Nunes em São Paulo, o candidato do PL pediu que aliados intensifiquem a campanha para garantir que eleitores do primeiro turno voltem às urnas em 25 de outubro. Tarcísio de Freitas também participou do evento.
2: Lula faz ato na Avenida Paulista e convoca eleitores a buscar quem não votou no primeiro turno.
3: O presidente pediu mobilização para o segundo turno, defendeu a votação do fim da escala 6-1 e criticou Jair Bolsonaro pela condução da pandemia.
2: Mensagens de Vorcaro revelam detalhes de relações com políticos e autoridades.
3: Áudios e conversas extraídos do celular do ex-banqueiro foram divulgados neste domingo pelo jornal O Globo.
2: Governo federal pede proteção para a deputada eleita do PT de 21 anos.
3: Ana Elisa foi eleita por Minas Gerais e deverá receber medida de segurança.
2: Ratinho Júnior confirma apoio a Flávio Bolsonaro no segundo turno.
3: Governador do Paraná recebeu ligação do candidato, mesmo após seu grupo político ser derrotado por Sérgio Moro nas urnas.
2: E nos destaques internacionais, ataque russo danifica casas e deixa moradores sem energia na cidade ucraniana de Izium.
3: Míssel atingiu área residencial durante a madrugada desta segunda-feira. Danificou 15 casas e um prédio de apartamentos e deixou uma pessoa ferida. Danos à rede elétrica também interromperam acesso à internet em algumas ruas.
2: Papa Leão XIV anuncia cirurgia para retirar nódulo do pulmão em estágio inicial.
3: O Vaticano não informou se o nódulo é benigno ou maligno, nem se a viagem à América Latina em novembro será mantida.
2: E no esporte, Palmeiras goleia o Corinthians, Flamengo vence o Fluminense e segue na liderança do Brasileirão.
3: É, Verdão faz 4-1 no derby, chega a 63 pontos, um atrás do Flamengo, que venceu por 1-0 o clássico contra o Fluminense, então, e foi, portanto, a 64 pontos. Daqui a pouco, informações do esporte.
2: São Paulo e Atlético Mineiro também vencem por 2-1 contra Vitória e Santos. No Grenal, Grêmio e Internacional empatam em 1-1. Vasco e Remo ficam no 0-0. 6 horas em ponto.
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2: Previsão do tempo chegou nesse feriadão. Vamos começar por São Paulo, no 100.1, tempo nublado pela manhã, com abertura de sol e previsão de pancadas de chuva e trovoadas à tarde. Mínima de 18 e máxima de 25 graus.
3: Rio de Janeiro, sol entre nuvens pela manhã, pode chover pancadas de chuva aí ao longo do dia, enfim, mínima de 22 e máxima de 26.
2: Aí a gente vai para Belo Horizonte, sol pela manhã com aumento da nebulosidade e possibilidade de pancadas de chuva à tarde. A mínima é de 20 e a máxima
4: máxima de 31 graus.
3: Curitiba, céu nublado, com períodos de sol e previsão de pancadas de chuva e trovoadas a partir da tarde, mínima de 16 e máxima de 21.
4: Recife, calor com sol entre nuvens e possibilidade de pancadas de chuva, principalmente pela manhã, mínima 25, máxima 31.
3: E pra gente fechar aqui, Brasília, capital do país, tempo ensolarado, algumas nuvens, baixa possibilidade de chuva, mínima de 20 graus e máxima de 33 na capital do país. Agora são 6 horas e 1 minuto.
4: 6 horas e 31 minutos, a gente vai fazer...
3: 31
4: uma...
3: não, 1.
4: Eu falei 6h31? Calma, gente. 6h31 vai chegar, mas agora 6 horas e 1 minutinho, quase 6h02. A gente vai para uma pausa e daqui a pouquinho a gente volta. Vamos boletim, então? Então vamos de boletim. Nós vamos com o último trimestre do ano que reúne eleições, Black Friday e Natal em um cenário de grandes expectativas para o mercado publicitário. Isso tudo na coluna de João Faria.
19: Olá, semana começando e já começou também o último trimestre deste 2026, um período agitado com eleições, vem Black Friday, um ano que teve Copa do Mundo. E o que esperar daqui para frente? O que esperar dessa reta final? Na pauta da semana, nos nossos boletins diários, fomos perguntar a algumas das principais agências de publicidade do mercado brasileiro quais são as expectativas delas para o último tri. Então vamos começando pelo Luiz Fernando Musa, o Musa que é presidente do grupo Ogilvy e também fundador da agência David.
20: Eu não sei se eu preciso viver os próximos 3 meses para poder saber o que vai acontecer no próximo minuto. Eu acho que é um pouco esse o desafio que a gente tem. A situação muda a cada minuto, a cada cliente, a cada segmento lida com uma novidade, o consumidor na outra ponta também ansioso diante de um ano com instabilidade política, econômica, jurídica. Então eu acho que os desafios e as dores são diferentes e comuns para os diferentes segmentos. Eu acho que o nosso papel nesse momento é saber que a gente tem que agir com tranquilidade, pulso e acompanhando, sabendo que mudar de opinião e rever o negócio amanhã é fundamental. Então, eu acho que nunca a gente teve que planejar e agir no curtíssimo prazo e criar alternativas, mas a busca do resultado, eu acho que é um divisor comum para todo mundo, a busca de eficiência, a busca de conseguir ultrapassar e chegar talvez num momento de um pouquinho mais de estabilidade e previsibilidade, que é uma coisa muito complicada hoje quando a gente entende o momento atual do país.
19: As mudanças acontecem o tempo todo, o cenário é de transformação e em grande velocidade. O Musa, que é um dos executivos mais respeitados do mercado publicitário e conhece a nossa indústria como poucos. Amanhã, quem vai participar da coluna comigo é o Antônio Fadiga. O Fadiga, presidente da Artplan e sócio do grupo Dreamers. Até lá.
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1: Seis horas e nove minutos, Start TMC no ar para você nesse feriadão de 12 de outubro, segundona. A gente fica aqui com os nossos principais destaques e também com a nossa reportagem. Vamos então com a Giovana Gilga. O presidente Lula participou de um ato de campanha neste domingo na Avenida Paulista, em São Paulo. Ele atendeu a imprensa e falou sobre a escala 6x1 e os direitos dos trabalhadores. A Giovana Gilga, nossa repórter, acompanhou tudo e traz todos os detalhes para a gente.
2: O domingo foi de movimentação política aqui na Avenida Paulista, no centro de São Paulo. Apoiadores do presidente Lula se reuniram em frente ao MASP, com a concentração começando antes mesmo das 11 horas da manhã. Lula chegou por volta do meio-dia e meia e atendeu a imprensa. O ato também chamou a atenção pela mobilização dos chamados fandoms, a comunidade de fãs que se movimentaram nas redes sociais nos últimos dias e se organizaram para participar da manifestação. Durante a entrevista, Lula falou sobre a votação prevista para a quarta-feira relacionada à escala de trabalho 6x1 e cobrou um posicionamento do PL. O presidente também criticou possíveis cortes de direitos sociais e comparou as medidas que atribui ao adversário a política de ajuste econômico do presidente argentino Javier Milei. Lula disse que pretende continuar questionando o adversário sobre essas propostas e, ao falar sobre o que espera da votação, cobrou uma posição clara do PL.
3: Vai votar na quarta-feira o fim da escala 6x1, que é uma coisa extremamente importante para se provar como é que o partido do meu adversário vai votar. Se ele vai querer manter os trabalhadores trabalhando 6 dias descansando um, ou ele vai votar para que o trabalhador tenha 2 dias de descanso.
4: Acompanhamos então a reportagem da Giovana Giuga, que foi até a Avenida Paulista nessas últimas horas, onde aconteceu essa manifestação em apoio à candidatura de Lula. E como sempre, ponto e contraponto aqui na TMC. O candidato à presidência da República, Flávio Bolsonaro, também cumpriu a agenda em São Paulo neste domingo. Ele teve um encontro com vereadores, com prefeitos também da região metropolitana, e a repórter Luísa Mutoni acompanhou e tem as informações.
5: Na disputa pelo segundo turno, o candidato Flávio Bolsonaro elevou o tom contra o atual presidente Luiz Inácio Lula da Silva. O candidato do PL acusou o PT de usar fake news como estratégia eleitoral. O senador também disse que espera uma atuação mais rígida da Justiça Eleitoral contra o que considera notícias falsas e negou que vá acabar com programas sociais como o benefício de prestação continuada, o BPC e o Bolsa Família.
6: Eu espero de verdade aqui que a Justiça Eleitoral continue, seja mais ágil, inclusive, porque os caras criaram até um canal de divulgação de mentiras em massa, porque é um absurdo. E como foi dito, algumas pessoas acreditam nisso. O Flávio vai acabar com a luz do sol. E eles acreditam, tem gente que acredita.
5: Ao lado de aliados políticos no maior colégio eleitoral do país, como o governador reeleito Tarcísio de Freitas e o prefeito Ricardo Nunes, ele pediu para que prefeitos e vereadores da região metropolitana engajem a campanha de segundo turno ao Palácio do Planalto. O foco é reduzir a abstenção e buscar o voto de eleitores que ainda não decidiram em quem votar. Também estiveram presentes no encontro os senadores eleitos André do Prado e Guilherme Derriti e o deputado federal mais votado pelo estado de São Paulo, Lucas Pavanato.
1: Todas as informações com a Luísa Mutoni, agora 6 horas e 13 minutos. E agora a gente vai lá para Belo Horizonte. O TSE determinou a suspensão do canal Exército do Lula, criado por André Janones, para mobilizar apoiadores do presidente no segundo turno. O grupo reunia cerca de 3 milhões de seguidores no WhatsApp e o Júnior de Castro, ao vivo, tem todas as informações para a gente. Júnior, que está nesse feriadão com a gente também, acordou cedinho para nos trazer todos os detalhes. Júnior, estamos contigo.
7: É isso, Fernando. Ótimo dia para você, ótimo dia, Rafael. Excelente segunda-feira para todo mundo ligado com a gente aqui na TMC. Uma segunda-feira bem tranquila, esperamos, né? Mas, pois é, esse canal Exército do Lula, que foi criado justamente, como você disse, Fernanda, pelo André Janones, foi suspenso por determinação do TSE neste domingo, ou seja, ontem. A medida, ela foi solicitada pela campanha de Flávio Bolsonaro, que acusou o canal de promover desinformação e de orientar a divulgação em massa de conteúdos considerados falsos pela Justiça Eleitoral. O presidente do TSE, ministro Cássio Nunes Marques, determinou que a Meta, empresa responsável pelo WhatsApp, retirasse o canal do ar até às 3 horas da manhã desta madrugada. A gente lembra também que o deputado Nicolas Ferreira também criou um canal, um Instagram, aí para o Flávio Bolsonaro, intitulado Tropa do Flávio, justamente também para divulgar informações sobre a campanha do Flávio Bolsonaro. Os dois grupos, eles se tornaram aí ferramentas de mobilização política, no meio digital principalmente, claro, em uma disputa que a gente lembra já havia sido registrada em diferentes lugares, inclusive diferença de 2 milhões de seguidores tinha cada uma dessas contas, viu? Como você bem disse, Flávia, a conta do Lula tinha 3 milhões e 400 mil seguidores, já o perfil Tropa do Flávio tinha 1 milhão e 300 mil seguidores. A gente vai continuar acompanhando, trazendo todas essas atualizações aqui durante a nossa programação. 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
4: Valeu, Júnior de Castro, então, em Belo Horizonte. É porque jornalista falar que vai ser tranquilo é um problema.
1: Ah, tem que falar baixo, né?
4: Tem que falar baixinho aí,
1: baixinho,
4: Júnior de Castro.
1: Pra ninguém ouvir.
4: 6h15, a gente vai lá pro Rio de Janeiro. Gustavo Sleman. Tem um ato previsto para hoje em Copacabana, na zona sul do Rio. Sleman, bom dia para você, boa segunda-feira, bom feriado. Ato de quem? Como que vai ser? Conta pra gente.
8: Bom dia, pessoal. Bom dia para todos que nos acompanham. Ótimo feriado para os ouvintes, apresentadores, toda a equipe aqui da TMC. É um ato em prol, né, de Luiz Inácio Lula da Silva. São apoiadores do atual presidente, candidato à reeleição pelo PT. Mais um ato que acontece em Copacabana, na zona sul do Rio de Janeiro. Já tivemos, né, durante o último final de semana de setembro e agora volta a acontecer. Dessa vez, no feriadão, né? Dia de Nossa Senhora Aparecida, também Dia das Crianças, esse ato que tem aí a previsão de começar por volta de meio-dia, né? E deve perdurar durante grande parte da tarde. Segundo os organizadores, vai ser uma espécie de Carnalula, né? Como vem sendo batizado os atos que acontecem naquela região, ou seja, utilizando aí equipes, né, dos blocos de carnaval aqui do Rio de Janeiro, que manifestam apoio público ao atual presidente candidato à reeleição. Há previsão, né, de outras turmas, digamos assim, de outras equipes, saírem de outros locais, marchando rumo à Copacabana também. Já há também uma concentração marcada para sair da região da Praia Vermelha, na Urca, na zona sul da capital fluminense, também em direção à Copacabana, e outras concentrações, como, por exemplo, na Lapa, na região central do Rio de Janeiro. A gente vem acompanhando, né, diversos movimentos nesse estilo aqui no Rio de Janeiro. Já tivemos atos reunindo alunos e também operários e também grande parte ali dos políticos voltados para a esquerda e apoiadores de Lula no centro do Rio de Janeiro. Lembrando que a gente teve uma ampla agenda, inclusive, do candidato de Luiz Inácio Lula da Silva nesse segundo turno, Flávio Bolsonaro, do PL. Ele cumpriu uma extensa agenda no Rio de Janeiro entre sexta e sábado em diferentes pontos, não só da capital, como também da região metropolitana. Sobre o ato de hoje, não há expectativa para que Lula participe, né? Mas a gente já conversou com alguns interlocutores e a articulação de que há sim, né, uma previsão que Lula apareça, né? Cumpra agendas, atos no Rio de Janeiro nos próximos dias. Claro, a gente vai trazer todas as informações aqui no 360 e também no Start TMC durante toda a nossa programação.
1: Combinado, Sleman. Obrigada pelas informações. Agora, 6 horas e 18 minutos. Vamos para Brasília? Mensagens e os áudios extraídos do celular do ex-banqueiro Daniel Vorcaro, divulgados neste domingo pelo jornal O Globo, revelam novos detalhes sobre a relação dele com políticos e autoridades de Brasília. E nós vamos, então, agora com as informações com a Lívia Brás.
9: Em uma das reportagens, o jornalista Lauro Jardim revelou que o senador Flávio Bolsonaro e o senador Ciro Nogueira se encontraram com Daniel Vorcaro na casa dele, no Lago Sul, aqui em Brasília, no dia 20 de agosto do ano passado. Essa data chama a atenção porque foi a mesma em que o então governador aqui do DF, Ibaneis Rocha, sancionou a autorização para que o BRB comprasse parte do Banco Master. As mensagens, no entanto, elas não revelam o conteúdo da conversa e elas nem comprovam que o negócio tenha sido discutido nesse encontro. O presidente da Câmara dos Deputados, Hugo Mota, também aparece nas conversas e ele foi convidado para ir à casa do ex-banqueiro, só que não há nenhum tipo de confirmação de que ele tenha comparecido de fato. Em um outro áudio que foi divulgado também pelo jornal, o ex-ministro das Comunicações, Fábio Faria, ele fala sobre uma possível viagem a Trancoso, na Bahia, no feriado de 7 de setembro, também do ano passado. Na gravação, ele diz que Alexandre de Moraes não iria e usa a expressão, abre aspas, só não vai o careca, fecha aspas, ao se referir ao ministro do Supremo Tribunal Federal. Faria diz ainda que, naquele momento, a presença do ministro representaria muito risco para ele. O áudio, porém, não comprova que a viagem tenha de fato acontecido e nem que Alexandre de Moraes tivesse confirmado a presença. Nossa reportagem procurou as assessorias do senador Ciro Nogueira e também do presidente da Câmara, Hugo Mota, mas não tivemos resposta até agora. Nós também entramos em contato com a defesa de Daniel Vorcaro, que respondeu que desconhece e, por isso, a defesa não irá se manifestar. Já sobre Alexandre de Moraes, a gente teve uma resposta obtida da assessoria do Supremo, que diz que não houve nenhum posicionamento sobre o assunto.
4: Lívia Brás em Brasília, e a gente vai, claro, continuar acompanhando as investigações e apurando também as informações relacionadas ao Banco Master. A gente vai para o Paraná agora, olha essa, hein, gente, Paraná, Santa Catarina, Mato Grosso do Sul também, estão com alerta para temporais, isso vale para hoje, chuva de até 100 milímetros e ventos também muito fortes. Leonardo Gomes ao vivo, a preocupação então para hoje, né, Léo?
10: É, para este feriado, onde a chuva pode vir de uma vez só, em grande quantidade, e acompanhada de rajadas de vento, que, como você disse, de até 100 km por hora. Além disso, podemos ter queda de granizo. Isso consta no boletim mais recente do Instituto Nacional de Meteorologia, que emitiu, portanto, este alerta laranja para esses três estados. Eu repito, Paraná, Santa Catarina e Mato Grosso do Sul. Mas os estados vizinhos de São Paulo, chega até mesmo a Minas Gerais, mas também o Rio Grande do Sul, além dos três estados que eu já citei, Santa Catarina, Paraná e Mato Grosso do Sul, estão em alerta amarelo, ou seja, existe esta mancha, podemos dizer assim, no mapa do Brasil, a laranja, que pega mais a região oeste do Paraná, sul do Mato Grosso do Sul e região noroeste de Santa Catarina, mas todos os estados, de modo geral, estão com algum tipo de alerta, mesmo que seja um menos severo para chuvas nesta segunda-feira. A semana toda, inclusive, deve ser chuvosa nessas regiões. Aqui em Curitiba não é diferente e fica o alerta das autoridades, no caso aqui o Instituto Nacional de Meteorologia, para que a população busque abrigo em caso de uma tempestade, que normalmente as tempestades elas têm chegado durante a tarde, já a partir do meio-dia, uma hora da tarde, e podem sim provocar estragos. A gente vai acompanhar, monitorar junto dos meteorologistas e a qualquer novidade a gente traz aqui na programação da TMC.
1: Combinadíssimo, Leonardo Gomes, obrigada pelas informações, um ótimo trabalho para você também nesse feriadão. 6:22, agora a gente vai para o Paraná. A gente continua no Paraná.
4: Isso, exatamente.
1: As chuvas incessantes que atingem o estado fizeram com que a passarela que dá acesso às cataratas do Iguaçu fossem fechadas devido à possibilidade do rio transbordar. Vamos então com essas informações com o Brian Valêncio.
11: A vazão das cataratas do Iguaçu chegou a 8 milhões e 800 mil litros de água por segundo e a passarela de acesso às quedas foi interditada preventivamente em Foz do Iguaçu, no oeste do Paraná. O volume equivale a quase 6 vezes a média histórica de 1 milhão e 500 mil litros por segundo. O fechamento começou às 8 horas da manhã do domingo e ainda não tem previsão de término. A restrição não impede a visitação ao Parque Nacional do Iguaçu. A trilha das cataratas e os mirantes continuam abertos, enquanto os caminhos das bananeiras e do Poço Preto foram fechados temporariamente devido ao risco de alagamentos provocados pela elevação do nível do rio. A reabertura da passarela depende da redução da vazão a níveis considerados mais seguros. A concessionária Urbia Mais Cataratas e também o Instituto Chico Mendes de Conservação da Biodiversidade, o ICMBio, monitoram as condições do Rio Iguaçu. E isso porque está chovendo muito no Paraná e vai continuar chovendo ao longo da semana. Essa passarela já havia sido interditada outras duas vezes só em 2026, por causa do aumento da vazão. Em setembro, o acesso ficou fechado durante 4 dias, quando o volume ultrapassou 10 milhões de litros por segundo. Em julho, a estrutura também foi fechada preventivamente, após a vazão superar 9 milhões de litros por segundo, e agora um terceiro fechamento, devido à possibilidade do rio transbordar.
4: 6 horas e 24 minutos, a gente passando então as informações do Paraná e agora a gente vai conversar com o Bruno Chesi ao vivo aqui no estúdio. 4 policiais militares foram afastados após a morte de um jovem de 20 anos, atingido por 27 tiros durante uma abordagem em Moema, aqui em São Paulo. Bruno Chesi, as informações então, eu estou observando aqui o boletim de ocorrência. Segundo esse boletim, os agentes confundiram um celular com uma arma. Nossa, mas que história, Chesi.
12: Infelizmente, bom dia, se é que dá pra gente desejar bom dia pra alguém dessa forma, né? Gustavo Muniz de Santana, de 20 anos, ele foi morto na madrugada de sábado em Moema, na zona sul de São Paulo. Os 4 policiais, como o Rafael Teles mencionou, dispararam 45 vezes durante a abordagem e a perícia identificou que pelo menos 27 tiros feriram o corpo do jovem, né?
4: Que absurdo.
12: Segundo o boletim de ocorrência, os agentes foram acionados para atender uma ocorrência envolvendo um homem que estaria transportando e ameaçava tirar a própria vida. Os policiais relataram que Gustavo saiu de uma área escura e estendeu os braços na direção deles, segurando um objeto não identificado. Os agentes disseram ter interpretado o movimento como uma ameaça com arma de fogo e atiraram. Ao lado do corpo, a perícia encontrou um celular de uma marca Samsung, que foi apreendido para análise. A Secretaria de Segurança Pública informou que os 4 policiais foram afastados das atividades operacionais e um inquérito da Polícia Militar foi aberto e os policiais e as polícias civil e militar também investigam as circunstâncias dessa morte. As armas dos policiais e os celulares foram apreendidos e as imagens das câmeras corporais foram solicitadas para análise para averiguar quais foram, de fato, as abordagens e, enfim, o desenrolar dessa história, que é até comovente,
4: triste,
12: né?
4: Muito
12: porque
4: triste.
1: Confundiram um celular com uma arma e atiraram 27.
12: 45 vezes atiraram. 27 atingiram ele. Então,
1: poxa.
12: Enfim.
1: Se eles tivessem confundido com uma arma, então, como que seria?
12: Uns 80 tiros, talvez.
1: Provavelmente,
12: mas,
1: né?
12: Enfim. Infelizmente, mais um caso desse que acontece aqui na cidade de São Paulo.
4: E a gente vai continuar, inclusive, atento a esse caso ao longo de toda a nossa programação, no Jornal Local aqui de São Paulo também. Traremos mais informações sobre essa ocorrência. Valeu, Bruno Chesi.
1: Obrigada, Chesi.
4: A gente volta a Brasília aqui no Start TMC. O ministro André Mendonça, do TSE, determinou que a CUT apague 5 publicações no Instagram com críticas a Flávio Bolsonaro. A Lívia Braz, mais uma vez, tem informações para a gente a respeito, então, dessa decisão. Lívia, bom dia.
13: Oi, Rafa, bom dia para você, bom dia para a Fernanda, todo mundo que acompanha a gente. Pois é, essa decisão foi tomada ontem a pedido da campanha de Flávio Bolsonaro e determinava a retirada desses conteúdos em até 3 horas, o que a gente acabou de verificar e já aconteceu. A página da CUT já não tem mais essa publicação. Bom, entre as publicações que estão sendo questionadas, uma que associava Flávio ao chamado escritório do crime e também a milícias, e outras que diziam que, se ele fosse eleito, poderia haver o congelamento das aposentadorias, fim do

0: mas mostrando quais foram as matérias de jornal, segundo a central, que serviram de base para essas postagens que foram apagadas. Fernanda, Rafa.
1: Obrigada, viu, Lívia, por todas as informações. É claro que a gente vai continuar acompanhando esse e outros destaques, outros assuntos. Um ótimo trabalho aí para você em Brasília, nesse feriadão também. Agora, 6 horas e 29 minutos. Tem gente aqui no YouTube dando bom dia para gente, para mim, Fernanda Câmara, e também para Rafael Tebas, o Marcelo Ferreira do Tatuapé, São Paulo, a Júlia Cavalcante do Recife. Bom dia, Tebas e Fernanda. Também estou trabalhando nesse feriadão 12 de outubro, entre outras pessoas que a gente vai falando aqui ao longo do Start TMC. Agora, 6 horas e 29 minutos. 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
1: 6 horas e 31 minutos, Start TMC, aqui no 100.1, você aqui no feriadão com a gente, 12 de outubro. Vamos saber como que tá o tempo aqui em São Paulo? Olha, o feriado desta segunda-feira será de muita nebulosidade em todo o estado de São Paulo, com períodos de sol e previsão de chuva entre a tarde e a noite. Na capital e na região metropolitana, os termômetros variam entre 18 e 26 graus, com pancadas moderadas a fortes a partir do meio da tarde. Em Aparecida, a máxima chega aos 27 graus, onde tem muitos romeiros, muitos fiéis, né? E aí tem a possibilidade de chuva no fim da tarde. No litoral paulista, para onde muita gente também pegou a estrada para poder folgar, para poder relaxar, as temperaturas podem atingir os 30 graus, com períodos de sol e pancadas de chuva a partir da tarde. O IMET também mantém alerta laranja para tempestades no norte e nordeste do estado. Nessas áreas, a chuva pode chegar a 100 milímetros por dia, com ventos de até 100 quilômetros por hora e possibilidade de granizo. Há risco de alagamentos, quedas de árvores, interrupção no fornecimento de energia elétrica. E nas demais áreas paulistas, o alerta é amarelo, de perigo potencial para chuva e ventos fortes. E no caminho para Aparecida, quem fala conosco nesse momento é a repórter Giovana Giuga. Giovana.
6: Alô, Giovana.
1: Giovana Giuga, ouve a gente?
6: Bom, daqui a pouquinho a gente vai retomar o contato com a Giovana Giuga, que está acompanhando, então, está a caminho já para Aparecida. Inclusive, Fernanda Câmara, vamos falar de trânsito aqui em São
1: Bora.
6: Paulo. Você que está no 100.1, inacreditável.
1: Inacreditável.
6: Chuta quantos km de trânsito nós temos na região do centro? Chuta, chuta.
1: É que, eu tô vendo.
6: Um
1: é que eu tô vendo
6: quilômetro.
1: A imagem que tá...
6: um quilômetro.
1: Gente, se
6: realmente
1: vocês
6: é uma...
1: colocassem aí no YouTube também pra ver a imagem da Paulista, né,
6: Tebas? A situação tá positiva, sinal verde, você que tá trafegando aí pela capital, às vezes tem algum compromisso pela manhãzinha nesse feriado. Olha que delícia,
1: hein? Já falou
6: se fosse
1: aqui no...
6: sempre assim, meu amigo, que delícia.
1: Você já falou 1 km aqui no start de congestionamento
6: não,
1: ou nunca?
6: Estou noticiando um milagre aqui. 1 km, 1

0: Apenas 1 quilômetro de lentidão na região do centro da cidade. Lembrando aqui que o elevado João Goulart, o Minhocão, hoje fica fechado para carros, aberto para que as pessoas possam caminhar. Vale a pena, inclusive, tempo mais fechado hoje. Nós temos, segundo a CET, na zona sul da cidade, 3 quilômetros de lentidão nesse instante, é muito pouco. Um dos principais pontos aqui de atenção é a Avenida Ibirapuera, no sentido ali Rubem Berta, a gente vê um pouquinho de trânsito, mas nada muito grave não. E para fechar, a Radial Leste, segundo a CET, nós temos 2 quilômetros de lentidão exatamente na Radial, ali próximo do metrô Tatuapé, no sentido centro. Tá um pouquinho ruim, mas nada de grave. Então, para fechar aqui, bem pontuado, linha 12 Safira, nesse momento com velocidade reduzida no transporte público aqui em São Paulo. 6h35.
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13: 6:37, Start TMC para você de São Paulo, Brasília, Rio de Janeiro, Curitiba, Belo Horizonte e Recife, com as nossas principais manchetes, destaques e os principais assuntos. Vamos lá para o Rio de Janeiro então, porque nesta segunda-feira, feriado de Nossa Senhora Aparecida, o Cristo Redentor também está em festa. Um dos principais cartões postais do Brasil completa 95 anos, com programação especial no Rio de Janeiro. É claro que a gente não ia ficar fora dessa. Então, quem traz todas as informações ao vivo é a Luísa Rodrigues. Bom dia, Luísa.
14: Bom dia a todos que nos acompanham aqui nessa manhã de feriado do Rio de Janeiro. Pois é, hoje aí tendo uma programação especial aqui no Rio de Janeiro, uma programação inclusive que conta com comemorações aí, celebrações religiosas, exposições artísticas e também ações sociais gratuitas. 95 anos então do Cristo Redentor que está sendo comemorado hoje, além, é claro, né, dia de Nossa Senhora Aparecida. E a gente está aqui no Centro Visitantes Paineiras, que fica no Corcovado, e a programação começa então pela manhã com a abertura da mostra. A gente está aqui nessa mostra, inclusive, Cristo Redentor 1 aos 100 anos. Essa exposição está reunindo, então, peças históricas do monumento, fotografias, maquetes e obras de artistas, inclusive, como Romero Brito, além de um vídeo especial da atriz Fernanda Montenegro. E olha só, essa mostra, ela vai ficar aqui para o público, viu? Durante 6 meses, é uma entrada gratuita. Quem puder querer ver aqui essas exposições, essas peças, para nossos ouvintes que estão acompanhando. De segunda a sexta, de 10 às 4 da tarde, essa mostra vai ficar aqui durante 6 meses, até então a inauguração do museu. Um museu que essas peças vão ser encaminhadas, que vai ficar também aqui no Centro de Paineiras, para que todo mundo possa visitar e conhecer. Só que essa comemoração continua, viu? Bispo, né, o cardeal bispo Dom Orani vai estar aqui também celebrando uma missa em homenagem aos 95 anos do Cristo e também a essa inauguração, né, dessa mostra sobre o Cristo Redentor, e vai aqui, é claro, abençoar todo mundo. A gente vai acompanhar, é claro, e lembrando também que essa programação também terá um forte braço social. Na Catedral, né, Metropolitana de São Sebastião, no centro da cidade, a ação Amor do Cristo Redentor vai oferecer atendimentos gratuitos em áreas como saúde, cidadania, educação e empregabilidade. Esses serviços, inclusive, vão ter aí consultas médicas, exames, orientação jurídica. Isso vai ficar durante 3 meses lá na Catedral. Todo mundo vai poder, então, fazer isso. E lembrando dessa mostra aqui, 6 meses, para poder conhecer um pouco mais da história do Cristo Redentor.
15: Muito bom, então. Obrigado, Luísa Rodrigues, com essa programação do dia 12 de outubro no Rio de Janeiro. E a gente agora vai fazer o contato com a Giovana Giuga. A gente retoma, então, a conexão. Ela que acompanha o trânsito em direção à Aparecida, no interior de São Paulo. Giovana, com você.
2: Pois é, Rafael, Fernando, bom dia para vocês, né? Muito bom dia para quem está acompanhando a gente, os nossos ouvintes. Olha, nesse momento a gente está em direção ao quê? À Aparecida, né? Hoje é dia de Nossa Senhora Aparecida. Sigo aqui, ó, na rodovia Presidente Dutra. Chega agora por Pindamonhangá. Muita movimentação na estrada, viu? Agora consigo ver nesse momento, né, o pessoal pelo acostamento, cones de apoio. Passamos por uma base agora também com muitas pessoas com mochilas nas costas, capa de chuva, as pessoas se dirigindo à cidade de Aparecida, um lugar que principalmente no ano inteiro, né, mas principalmente no dia de hoje, é muito procurado pelos fiéis, né, muitos brasileiros fazem o trajeto, muitos romeiros pegam a estrada, caminham por horas e até por dias, muitas vezes, para chegar ao Santuário Nacional de Aparecida. Muitos vão para agradecer por uma graça alcançada, pedir proteção para a família, renovar a fé, e a gente está a caminho de Aparecida para acompanhar de perto essa movimentação. Inclusive, tem grande expectativa de público para esse feriado de 12 de outubro, que também é Dia das Crianças, claro. Mas a principal expectativa é superar os anos anteriores, né? A gente tem registros de mais de 37 mil pessoas em 2024, em 2023, mas para esse ano mais de 40 mil devem se dirigir e devem acompanhar as celebrações e as missas também na cidade de Aparecida. Então, nesse momento, a gente já está pertinho da cidade, já passamos por Taubaté, Pindamonhangaba e acompanhando, claro, essa movimentação aqui na estrada, né? É sentido a Aparecida. Muitas pessoas já preparadas, muitos grupos, né? Até pela segurança de não ir sozinho. E daqui a pouquinho eu volto, viu, ao longo da nossa programação com mais detalhes. Aqui nesse momento, né? Nessa quilometragem que a gente passa agora, o trânsito ainda está tranquilo, mas já está se intensificando, né? Conforme as horas vão passando, a programação também se aproxima e tem a pressa das pessoas em chegar à cidade e a nossa também para contar, né, em tempo real como vão acontecer as coisas em Aparecida. É com vocês.
3: Obrigada, Giovana Giulga, que estava ali então passando por Pindamonhangaba, né? Pindamonhangaba que fica na região metropolitana do Vale do Paraíba, litoral norte do interior do estado de São Paulo. E a distância, só para a gente mais ou menos ter uma noção, a distância entre Pindamonhangaba e Aparecida é de aproximadamente 32 quilômetros aí pela estrada, variando entre 30 quilômetros e 34, dependendo do trajeto exato, e cerca de 25 quilômetros em linha reta. E aí ela já observou aí os romeiros também fazendo essa locomoção, né, Aparecida, que a gente sabe que lota, milhões de fiéis vão a Aparecida, então, nesse dia 12 de outubro.
15: É importante mesmo, desde cedo, então, a Giovana acompanhando a movimentação, as primeiras horas dessa manhã, e Aparecida, que é um município, então, importante do interior do estado e que fica a 180 quilômetros da capital paulista. Bom, vamos lá para o Paraná, então, mais de 200 fiéis são esperados na celebração de Nossa Senhora Aparecida nesta segunda-feira em Curitiba e região metropolitana também. Leonardo Gomes, mais uma vez conosco, tem mais detalhes, Léo.
4: Programação extensa que começou já cedo, ainda no finalzinho da madrugada, começo do dia, e deve, claro, percorrer o dia todo, esta segunda-feira, 12 de outubro, com missas, procissões, solenidades, romarias e por aí vai. Como vocês muito bem disseram, não só na capital paranaense, mas também na região metropolitana. Mas aqui em Curitiba, a gente tem a maior celebração, que já é realizada há alguns dias, mas hoje, claro, por ser o dia de Nossa Senhora Aparecida, a gente deve ter uma concentração de fiéis ainda maior, que é lá no Santuário Perpétuo Socorro. Para quem já visitou Curitiba, sabe que é uma das maiores igrejas da cidade, fica do ladinho do estádio do Couto Pereira, que é o estádio do Curitiba, região muito movimentada no Alto da Glória por si só, e hoje ainda mais isso porque a gente tem as celebrações de Nossa Senhora Aparecida com a imagem peregrina de Nossa Senhora Aparecida, que chegou, já está aqui desde a semana passada, vinda de Aparecida, no interior de São Paulo. Desde então, muita gente tem ido até lá para agradecer a graça alcançada ou para fazer algum pedido à Nossa Senhora Aparecida. A gente tem hoje, daqui a pouco, às 7 horas da manhã, a primeira missa prevista para acontecer lá no Santuário do Perpétuo Socorro. Depois, 9 horas da manhã, meio-dia, 3 da tarde, 7 e meia da noite. E aí, 6 horas, haverá a oração do Santo Terço, seguida de uma procissão com a imagem peregrina às 7 horas da noite, além da venda do tradicional bolo de Nossa Senhora Aparecida, isso apenas em um santuário aqui em Curitiba. Outras paróquias menores, maiores, semelhantes, também irão realizar uma programação, repito, com mais de 200 mil fiéis, pelo menos, que devem sair de casa ao longo desta segunda para agradecer e celebrar Nossa Senhora.
3: É muita gente, Leonardo Gomes, obrigada pelas informações. 6 horas e 49 minutos, participe conosco aqui no 11972211001 e também no arroba @TMCNewsBR. Bom, agora a gente volta a falar de eleições. O deputado eleito Jones Manuel, um dos mais votados em Pernambuco, denunciou uma ameaça de atentado contra universidades. A Polícia Federal investiga o caso e a Joely Santos tem mais informações ao vivo, diretamente do Recife. Joely.
16: Bom dia para vocês no estúdio, bom dia para todos que acompanham o Start TMC. Pois é, segundo o que foi falado pelo deputado eleito Jones Manuel, né, e também segundo a representação apresentada à PF, as mensagens estariam circulando em grupos de WhatsApp contrários à reeleição do presidente Lula. Nos registros que circulam nas redes sociais, aparecem ameaças de ataques com explosivos contra as instituições de ensino. Jones Manuel pediu que a Polícia Federal investigue a origem das mensagens e identifique os responsáveis. A denúncia acontece depois de uma semana marcada por episódios de violência e ameaças no ambiente universitário. Em Pernambuco, a UFPE teve um incêndio de grandes proporções na noite da última quarta-feira, que destruiu laboratórios e atingiu pesquisas científicas. A Polícia Federal ainda investiga as causas do incêndio. É importante destacar que no momento não há confirmação oficial de que o incêndio tenha sido criminoso ou que exista alguma relação entre o fogo e as ameaças denunciadas. O caso agora envolve duas frentes de apuração: a investigação sobre o incêndio na UFPE e a denúncia das ameaças contra as universidades. A Polícia Federal deve buscar identificar a autoria e a autenticidade das mensagens. A votação, lembrando que também a votação está chegando para o dia 25 de outubro e a gente segue acompanhando os desdobramentos deste caso. É com vocês.
15: Combinado, obrigado pelas informações, Joely, então, no Recife, trazendo a informação que importa para você aqui no Start TMC. Bom, dia 12 de outubro, Dia das Crianças, a gente vai falar de hábitos saudáveis e combate à obesidade infantil também, agora no Start TMC. A OMS, né, a Organização Mundial da Saúde, reforçou a importância da atividade física e também da alimentação equilibrada e do sono. É fundamental, dormir bem é fundamental. E na nossa coluna de hoje, a pediatra Elizabeth Canova tem mais informações. Bora!
17: Hoje, Dia da Criança, que tal você fazer uma programação diferente com seu filho? Sai de casa, deixa todo mundo o celular em casa, vai para uma praça, um parque, faz um piquenique, faz um pega-pega, inventa brincadeira ao ar livre, sobe uma árvore se ele nunca subiu, aproveita o tempo bom, tenta ir para o clube, piscina, praia. Isso tudo faz parte de hábitos de vida saudável. Por que que eu tô falando isso? Recentemente, dia 7 de outubro, a Organização Mundial de Saúde lançou as novas diretrizes para o tratamento de obesidade infantil. E qual que é o pilar fundamental para o tratamento da obesidade infantil? Mudanças do estilo de vida. Aumentar a atividade física vigorosa pelo menos 3 a 4 vezes por semana. Estimular hábitos de alimentação saudável. Reduzir tempo de tela. Reduzir o sedentarismo na casa. Melhorar a higiene de sono. E tem que entender que a obesidade é uma doença crônica recidivante. O que quer dizer? Que ela pode melhorar e voltar várias vezes na vida. E não é estética. E pela primeira vez, essas diretrizes liberam o uso dos medicamentos que ajudam no emagrecimento, que o pessoal fala de canetas emagrecedoras, mas a gente não gosta desse termo, né? Então, a Organização Mundial de Saúde liberou o uso desses medicamentos a partir de 10 anos de idade. Mas desde que essa mudança do estilo de vida foi estruturada de uma forma correta e não teve sucesso, aí sim você pode pensar no uso desses medicamentos. Abaixo de 10 anos não está liberado, acima de 10 anos tem uma indicação individualizada. É muito importante a família entender que o tratamento de obesidade não é culpa da criança, não é falar, ah, você que está comendo demais. Não, a família tem que estar inserida no tratamento, nesses hábitos saudáveis, para a gente ter um sucesso e melhorar, e perder peso, e melhorar os índices, né? E melhorar até a saúde da criança a longo prazo. Diminui muito a chance de hipercolesterolemia, hipertensão arterial e outros problemas cardiovasculares. Então vamos lá, começa hoje já, fazendo uma atividade ao ar livre, com brincadeiras, e esquece as telas, tá bom?
3: Obrigada pelas informações, 6 horas e 51 minutos, e a gente continua girando aqui os nossos assuntos no Start TMC. Agora temos a honra de receber aqui Ricardo Spárvoli e também Felipe Bueno para falar de esporte, aqui, campeonato brasileiro, que teve clássicos. Palavra contigo, Ricardo Spárvoli, e também depois a gente vai falar de futebol internacional com o Felipe Bueno. Bom dia para vocês.
18: Bom dia, Fê. Bom dia, Rafael Tebas. Bom dia, Felipe Bueno.
19: Que honra.
18: Bom dia para você que acompanha o Start TMC. Eu gostaria só de
3: inclusive,
18: destacar...
3: Inclusive, antes de você começar, tô vendo aqui no YouTube os dois iguaizinhos aqui, ó.
19: Não, mas teve uma orientação lá fora. Teve uma orientação.
3: Teve uma orientação.
19: Memorando, né? É, o memorando. É.
3: Ah, então vocês estão cumprindo com a regra. Entendi.
18: Exatamente. Eu queria só destacar aqui rapidamente, Fê, porque o Start já está terminando.
3: Exato.
18: O placar mais elástico de ontem,
15: não, não
18: né?
15: precisa, não precisa, não precisa.
18: Eu acho que é bem necessário, sim, Rafael Tebas, que a gente teve o famoso derby paulista ontem.
15: Não vou ouvir.
18: Derby esse, que é um dos clássicos mais importantes do Brasil, e terminou... 4 pro Palmeiras e apenas 1zinho pro Corinthians. O Palmeiras venceu com gols de Alexander Barbosa, 2 de Agustin Giai e 1 contra de Matheus Bidu. Um gol contra bizarro, inclusive.
15: Não estou ouvindo aqui, hein?
18: Tá igual o Memphis Depay, né, Rafael Tebas?
3: Eu tô ouvindo bem.
18: O Corinthians ontem que anunciou a contratação de Seedorf. Meu como Deus. Novo técnico, Corinthians agora está em 16º na tabela de classificação, a nenhum pontinho do Z4, está empatado com o Internacional, que é o primeiro time dentro da zona de rebaixamento, os dois com 32 pontos, só estão separados por uma vitória. O Corinthians tem uma vitória a mais que o Inter, mas o Grêmio em 18º tem 31 pontos, também está pertinho do Corinthians, logo Corinthians também está perigando ali para entrar na zona de rebaixamento. Agora, vamos falar um pouquinho de futebol internacional com o nosso Felipe Bueno, vamos. O maior torcedor da história do Napoli.
15: É...
19: Vocês são lindos. Eu só queria comentar uma coisa que tem a ver com o futebol internacional também.
15: Claro.
19: Agustin Giai, que foi um dos melhores em campo na despedida de Lionel Messi.
15: É verdade.
19: Né? Poucos dias atrás. Aliás, 3 pessoas ficaram até o fim daquele jogo. O próprio Lionel, Dibu Martínez e Agustin Giai. E aí ele volta como outro jogador. Então a torcida do Palmeiras e dos adversários que aguente agora, porque o homem vai fazer no mínimo 2 gols e 4 assistências por jogo, tá certo?
18: Já vai contar com a sua torcida, com certeza.
19: Já vai contar com a minha torcida. Bom, pra falar de campeonato italiano, que é o que eu tenho certeza que mais interessa pra vocês, a Inter continua em primeiro lugar, mas tem uma coisa muito esquisita acontecendo esse ano, que é o altíssimo desempenho da Lazio e o altíssimo desempenho da Roma. Os dois times da capital, a Lazio tá em segundo com o mesmo número de pontos da Inter, a diferença é
15: do saldo. Jogam no mesmo estádio ou não?
19: Jogam no mesmo estádio Olímpico de Roma, né? Que é um estádio construído na época de Benito Mussolini, o Duce, que aliás foi lembrado em alguns posts aí, mas isso é outra história, né? O grande Napoli está nesse momento na 8ª posição, massacrou o Frosinone nesse fim de semana por 3-0, né? Mas ainda está atrás da velha senhora, né? Então os 4 primeiros, Inter, Lazio, Roma e Cagliari, outra surpresa do campeonato. E, lamentavelmente, entre os 3 rebaixáveis estão o Parma, a Fiorentina.
15: A Fiorentina tradicional.
19: Tradicionalíssima. O ano passado ela bateu na trave e nesse ano, pelo visto, vai embora.
18: Igual o Corinthians, será?
19: Igual, não sei. Né? E não, o Venezia também, que sempre sobe e desce.
15: O Coringão vai se safar.
19: O que aconteceu com o Liverpool esse fim de semana?
18: Ah, esse fim de semana foi bem triste para a torcida do Liverpool, viu? Tava jogando bem contra o Manchester City, líder do campeonato inglês, mas...
15: Como que tava jogando
18: assim
15: bem? Foi 3-0,
18: tô olhando aqui. Calma, Rafael Tebas.
19: Aí o juiz apitou o começo do jogo.
18: Você tá muito ansioso, Rafael Tebas. Tava jogando até o final do primeiro tempo. O primeiro tempo acabou em 0x0. 0. Inclusive, o Liverpool terminou o primeiro tempo com mais finalizações do que o City. O problema foi que logo no início da segunda etapa, o volante holandês Gravenberch foi expulso. E aí, saíram 3 gols em, se eu não me engano, 13 minutos. Aí, derrota acachapante.
19: E lá vem eles de novo.
18: Exatamente. Ekitike não jogou, Isaac não jogou, Szoboszlai não jogou, então o Liverpool despedaçado.
15: E o Tottenham tá na zona de rebaixamento, tô olhando aqui. Bom,
18: jogando muito mal, inclusive.
15: 18ª colocação.
19: Se tiver alguma palmeirense aqui nessa mesa, não sei se tem, eu vou... Nós dois vamos usar camiseta do GI.
15: Não, eu quase coloquei hoje um muro aqui, porque a Fernanda Câmara tá desde cedo...
3: Eu não imaginaria que fosse assim, né? De goleada.
15: É, nossa.
18: Foi demais.
3: Claramente achei que fosse ganhar, né? Mas não, de
18: poderia ter sido pior. Perderam um pênalti.
19: Corneta.
15: Bom, 6:56 minutos. Reta finalíssima aqui do Start TMC. Com a presença, então, de Ricardo Spárvoli e de Felipe Bueno, que vai continuar
3: Felipe
15: aqui no estúdio.
3: Felipe nem vai levantar.
15: Porque
3: não,
15: eu vou levantar. O TMC 360 chega em instantes com o Felipe, também com a Joana Trepto. Valeu, parceira Fernanda Câmara.
3: Valeu, parceiro. Beijo, tchau, gente. Valeu. Beijo. Ah.
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1: Observatório Nacional, 6 horas, 59 minutos, 40 segundos. Observatório Nacional, 6 horas, 59 minutos, 50 segundos.
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11: Agora são 7:11. Uma das notícias mais chocantes e impressionantes desse fim de semana: policiais militares que mataram um jovem com 27 tiros após confundirem um celular com uma arma. Isso foi em Moema, zona sul de São Paulo. São afastados das ruas. Repórter Luísa Mutoni tem as informações. Bom dia para você, Luísa.
12: Bom dia, Felipe, Joana, todos que estão com a gente nesse feriado. Pois é, 4 policiais militares estão envolvidos nessa ocorrência. Ao todo, eles fizeram 45 disparos contra Gustavo Muniz de Santana, de 20 anos, durante uma abordagem policial que aconteceu na madrugada de sábado em Moema, na zona sul de São Paulo. E como você bem disse, Felipe, ao todo desses 45 tiros, 27 atingiram o Gustavo. Bem, eles foram afastados então das ruas pela Secretaria de Segurança Pública. As armas desses policiais também foram apreendidas, assim como o celular de Gustavo, que foi encontrado ao lado do corpo dele e que foi confundido com uma arma por esses policiais militares. Tanto as armas quanto o celular de Gustavo então serão levados para a perícia. A Secretaria de Segurança Pública também solicitou as imagens das câmeras corporais, que serão levadas para análise. O Gustavo trabalhava em um hospital, ele morava com a mãe e com as irmãs aqui em São Paulo e, segundo relataram os familiares dele aos investigadores, ele lutava desde o ano passado contra a depressão e contra a dependência química. Inclusive, o chamado a esses agentes que participaram da ocorrência inicialmente era para um homem que estava transtornado e estaria ameaçando tirar a própria vida, segundo os detalhes do boletim de ocorrência. A Secretaria de Segurança Pública se manifestou através de nota informando que não tolera desvios de conduta dos agentes e que caso seja constatada alguma irregularidade, esses agentes serão de fato punidos. O Gustavo será enterrado hoje no cemitério Congonhas, em Jardim de Marajoara. A morte dele é investigada pelo Departamento de Homicídios e Proteção à Pessoa.
5: Obrigada, Luísa, pelas informações. Agora, só para a gente entender direito, a polícia foi chamada para conter um homem que estava ameaçando tirar a própria vida. E foi a polícia que tirou a vida desse homem com 27 disparos. Errou mais da metade dos disparos. Se tivessem acertado, seriam mais de 40 tiros. Uma pessoa que poderia estar em surto, poderia estar, não estava armada. Ela estava ameaçando a sua própria vida. E a polícia confundiu um celular com uma arma e estraçalhou esse homem. É impressionante como isso não está em todos os lugares. É revoltante a gente ver esse tipo de notícia. E a polícia militar diz que não tolera desvio depois de um homem ser... Praticamente, como é que a gente caracteriza 27 tiros matando um homem? Isso, para qualquer perito, se não souber que é uma polícia, que foi um policial, é execução. Uhum. 27 tiros é praticamente um crime de ódio. Isso, um tiro, acho que se acerta, já é capaz de imobilizar uma pessoa. Digo eu aqui do alto da minha ignorância. 27 faz o... 27 tiros, eu tô absolutamente impressionada, assim, 27 que a gente sabe que acertaram esse homem. Foram
11: 45 disparos ao todo.
5: Qual
11: pra
5: é
11: você imobilizar. 4 agentes da lei que tem o monopólio da violência, que é o Estado que tem o monopólio da violência. Aliás, segurança pública foi um tema da campanha eleitoral no Estado de São Paulo e no Brasil inteiro ainda é. E aí me vem a polícia de São Paulo com uma dessas.
5: Pois é, e a gente precisa cobrar uma investigação séria. Uhum. Os policiais foram afastados das ruas, ok, o começo. Agora nós precisamos saber como é que uma abordagem termina dessa forma. A gente não está nem falando de um jovem morto, a gente está falando de uma pessoa que foi completamente estraçalhada. A gente vai continuar cobrando uma resolução dessa investigação.
11: Bom, dando sequência aqui nos destaques de São Paulo desse fim de semana, um manifestante rasgou a bandeira, uma bandeira dos Estados Unidos durante o ato político da Avenida Paulista em São Paulo nesse domingo. Imagens mostram um homem sobre uma banca de jornal tentando queimar o tecido, arremessando pedaços à multidão que aplaudiu e gritou ofensas contra o presidente dos Estados Unidos, Donald Trump. Essa mobilização reuniu milhares de apoiadores do governo federal em defesa da educação, ciência e soberania nacional, com presença do vice-presidente Geraldo Alckmin e governadores aliados, como a gente trouxe a reportagem agora há pouco, né? Críticas a Donald Trump ganharam força na campanha após a imposição de tarifas contra produtos brasileiros e debates sobre suposta ingerência externa na eleição. Hipótese descartada pela Polícia Federal, por enquanto, por falta de indícios.
5: Manifestantes no ato pró-Lula deste domingo, na Avenida Paulista, picharam e depredaram parte de entradas das estações de metrô Consolação e Trianon MASP. Segundo relatos da Polícia Militar, portas e grades de acesso foram quebradas na estação Consolação. Além disso, vídeos que foram postados nas redes sociais mostram algumas dessas ações na estação Trianon MASP. Esses atos aconteceram no momento da dispersão das pessoas, depois do encerramento do ato. Também há vídeos nas redes sociais que mostram pessoas pichando muros e paredes.
11: Importante citar aqui, a reportagem esteve no local aqui em São Paulo, Joana e você que está nos acompanhando. Foi um evento que teve várias dispersões, né? Uma das dispersões, claro, quando o presidente Lula terminou de falar e já tinha muita gente indo embora, mas metrô lotado, acessos, inclusive a estação Trianon Masp fica no meio, vai, aspas, da Paulista, meio geográfico assim, chegou a ser fechada por algumas horas porque não havia possibilidade física de que as pessoas entrassem e saíssem por essa estação. Então ficou aberta a Brigadeiro, ficou aberta a Consolação. É, em algum momento também a linha amarela, o acesso foi restrito também por uma questão de gestão do próprio metrô, né, por causa do fluxo de pessoas à Paulista. Então também é preciso tomar cuidado com relação a eventuais generalizações para o bem e para o mal, né? Afinal de contas, um ato político, sim. Há quem diga que teve 1 milhão de pessoas, a gente não tem os números confirmados ainda. 7, 8 quarteirões de Avenida Paulista ocupados totalmente no ápice da manifestação e, obviamente, muita gente circulando pela rua, pelas ruas do entorno, nesta tarde de domingo. O candidato do PL, Flávio Bolsonaro, também esteve em São Paulo, mas as reuniões foram fechadas, né? Foram de campanha, foram administrativas. Ainda teve para coroar um jogo entre Corinthians e Palmeiras no próprio fim de semana, começando às 5h30 na Zona Oeste de São Paulo. Então, o que não faltou foi gente na rua em São Paulo neste domingo, especialmente da manhã para tarde. Agora são 7h19.
5: Hoje é dia de Nossa Senhora Aparecida e o Santuário Nacional de Aparecida, no interior de São Paulo, comemora a festa da padroeira do Brasil com missas, consagrações, procissões, uma festa linda. A repórter Giovana Gilga está chegando em Aparecida, está se deslocando para lá para nos contar tudo, para ver tudo com os próprios olhos e contar aqui para gente na TMC. Então ela vai contar a expectativa das comemorações. Fala, Giovana, bom dia.
13: Exatamente, Ana. Bom dia para o Felipe, para estar acompanhando a gente. Chegando, viu? Estamos a caminho aqui do Santuário Nacional.
5: Acho que o áudio estava ruim da ligação. Vamos tentar ligar novamente para ela?
11: Isso,
5: a manter gente... uma ligação telefônica apenas talvez ajude mais.
11: A gente toma o contato.
5: Porque a estrada é difícil,
11: pouco,
5: né? Também, né? Uhum. Imagina, na estrada, sem estrada, se paradinho, o sinal da internet já é o ó. Imagina na estrada.
11: Como é que é o ó?
5: O ó se movimentando. Enquanto isso, vamos falar sobre o Papa Leão XIV. Uma notícia que pegou todo mundo de surpresa neste final de semana. Ele anunciou que os médicos detectaram um nódulo em estágio inicial no pulmão dele. Então ele disse que ele vai ser submetido a uma cirurgia.
11: Uma cirurgia nos próximos dias. Leão XIV tem 71 anos de idade, fez um anúncio diretamente a fiéis durante a oração dominical na Praça de São Pedro, no Vaticano, o chamado Ângelus, né? Ele afirmou que o nódulo foi detectado em estágio inicial, o crescimento está controlado, bem controlado, e ele disse o seguinte, né, no pronunciamento: queridos amigos, durante alguns exames médicos recentes, os médicos encontraram um nódulo localizado em meu pulmão. Editando aqui, a cirurgia já está agendada para os próximos dias. Agradeço pela proximidade espiritual de vocês e confio-me as suas orações.
5: Só não falou se era um tumor benigno, maligno, mas a gente vai aguardar mais informações e, claro, torcer para que fique bem depois dessa cirurgia. Agora 7h21.
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1: A nossa rede está reunida, 7 horas 22 minutos. Uma ótima segunda-feira a todos, um ótimo feriado para quem é do feriado, uma ótima segunda normal para quem é do não feriado, não é mesmo, Felipe Bueno? Bom dia para você.
2: É mesmo, Jona Trepto, bom dia, seja bem-vinda, seja bem-vindo. Dia 12 de outubro de 2026, agora todos juntos aqui em todos os dials, todas as frequências e também, é óbvio, no YouTube. Vamos então aos principais destaques do noticiário. Ministro corregedor do TSE derruba a decisão de Cássio Nunes Marques sobre o canal Exército de Lula no WhatsApp de Brasília. Lívia Brás.
3: A decisão é provisória. A palavra final caberá ao plenário do Tribunal Superior Eleitoral.
1: Campanha de Flávio Bolsonaro critica a revogação de suspensão de canal. Em nota, a equipe do candidato do PL classificou a decisão como estarrecedora.
2: Flávio Bolsonaro pede investigação contra o diretor da Polícia Federal, diretor-geral. Candidato à presidência pelo PL acusa Andrei Rodrigues de usar a estrutura da corporação para favorecer Lula no primeiro turno.
1: 500 mil pessoas são esperadas no Santuário de Aparecida no Dia da Padroeira. A celebração religiosa deve movimentar mais de 3 bilhões e meio de reais.
2: Mas atenção, São Paulo tem alerta laranja para tempestade justamente nesse feriado. Luísa Mutoni.
4: O estado de São Paulo pode ter chuvas fortes, ventos intensos e até queda de granizo.
1: Ontem já choveu bastante por aqui. A Arábia Saudita promete resposta igualmente séria aos ataques dos Houthis. Uma pessoa morreu e 11 ficaram feridas em uma nova ofensiva no aeroporto de Riad.
2: No Rio de Janeiro, Cristo Redentor completa 95 anos com programação especial. Luísa Rodrigues.
5: A data será marcada por missa, exposição histórica e ações sociais gratuitas, com atendimentos de saúde, cidadania e empregabilidade.
1: Palmeiras faz 4-1, humilha Corinthians e amplia a crise do rival. Flamengo bate Fluminense por 1-0 e segue na liderança do Campeonato Brasileiro.
2: 7 horas 23 minutos, TMC 360 de hoje está no ar.
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1: Muito bem, vamos começar aqui o nosso noticiário com uma das principais notícias destes últimos dias e que segue com repercussão hoje. O Corregedor-Geral Eleitoral derrubou a decisão do presidente da corte, Cássio Nunes Marques, que suspendeu o canal Exército do Lula. É um canal criado no WhatsApp para postagens de apoio ao candidato à reeleição do presidente Lula. O grupo conseguiu reunir quase 3 milhões e meio de seguidores no WhatsApp. Foi organizado por André Janones e foi criado no momento em que Lula sai do primeiro turno desfavorecido e bem desfavorecido em relação a Flávio Bolsonaro. Então, para reunir apoiadores e para dar instruções sobre como virar voto. Aí tivemos esse imbróglio, o ministro dando uma decisão e o ministro dando outra decisão contrária. Lívia Brás, tudo parecido, tudo nos conformes, né? De acordo com o que está acontecendo nos últimos, no último mês, nas últimas semanas. Bom feriado para você, bom dia.
2: Travou. Então a gente retoma o contato com ela. Tá voltando aqui a Lívia, direto de Brasília. Oi, Lívia. Daqui a pouco, segue. Bom, uma coisa que você observou aqui, Joana, antes da gente voltar, mudar de assunto e voltar a esse assunto um pouquinho mais tarde, é que há uma disputa, né, entre dois ministros reproduzindo aquilo que há em demasia no tribunal, ou melhor, no Supremo Tribunal Federal. E a gente já previa isso, né? Até porque há uma parte da composição do TSE que vem do STF. Se o STF está dividido, né, e age política ou ideologicamente, aí você tire suas próprias conclusões, a gente está trazendo apenas fatos, a tendência é que isso se reproduziria no TSE, ainda mais numa campanha eleitoral, com a velocidade que lhe é peculiar da justiça eleitoral e com os integrantes que, né, já se mostra que estão tendo divergências que podem mudar a velocidade para frente ou para trás, para cima ou para baixo, para mais ou para menos das decisões da Justiça Eleitoral que dizem respeito a essa eleição.
1: Agora, é curioso, aqui no TMC 360, nós passamos o ano falando sobre como o Tribunal Superior Eleitoral precisava se preparar para as decisões que teriam que ser tomadas durante o pleito. E, claro, que a nossa opinião aqui, a nossa reivindicação aqui, faz pouco barulho, mas não fomos só nós. Muitos jornalistas, muitos especialistas falaram sobre isso. Agora, Alexandre de Moraes tomou medidas parecidas contra conteúdos e canais digitais em eleições anteriores a essa, em 2022. Agora, a eleição deste ano tem uma tomada de decisões que ela vem num sentido mais amplo. Essa decisão de Cássio Nunes Marques suspende o canal inteiro, com milhões de seguidores. Há divulgação de notícias falsas lá? Há divulgação de notícias falsas. André Janones não é bobo nem nada. Há instruções de como divulgar e propagar essas notícias falsas com muita rapidez, porque há um desespero em relação à campanha? Ah, sim, mas essa decisão ampla, claro, que é contestada, porque eles conseguiram reunir esses eleitores, conseguiram se mobilizar, é uma parte importante da mobilização, precisa ser retirada essas notícias falsas com celeridade. Agora, o todo é que causa uma grande estranheza. São milhões de pessoas que estão apoiando o presidente Lula e que precisa haver uma organização, claro, mas uma organização é muito diferente de você censurar o canal inteiro, que é um canal de comunicação.
2: Um canal de comunicação.
1: Então, havendo rapidez, havendo celeridade, ó, isso daqui não pode. Não pode falar que Flávio Bolsonaro é tal. Não pode. Ok,

0: mais um domingo marcado por essa decisão e outra decisão em cima. E ontem o corregedor-geral da Justiça Eleitoral, o ministro Ricardo Villas Boas, ele suspendeu de forma preliminar aquela decisão que tinha determinado a retirada do canal de WhatsApp, o Exército do Lula. Com isso, esse canal, que como a Joana já explicou, né, reúne mais de 3 milhões de integrantes, de inscritos, que é coordenado pelo deputado André Janones, ele agora pode voltar a funcionar. É uma decisão provisória, a palavra final vai ficar com o plenário do Tribunal Superior Eleitoral. E aí a gente explica o que foi que aconteceu. Esse ministro, né, o desembargador, ele suspendeu a ordem do presidente do TSE, ministro Cássio Nunes Marques. Essa decisão tinha sido tomada no domingo mais cedo e tinha determinado a derrubada do canal a pedido da campanha de Flávio Bolsonaro. Na decisão de domingo cedo, o Nunes Marques, ele alegou que esse espaço, esse canal do WhatsApp, ele era usado para divulgação em massa de conteúdos que a Justiça Eleitoral já teria considerado falsos, inclusive com afirmações aí sobre algumas possíveis mudanças em benefícios sociais, em aposentadorias também. E aí, no final da noite de ontem, Cueva reverteu essa medida, destacou ainda que esse caso já estava sob a relatoria dele e questionou a intervenção da presidência do Tribunal Superior Eleitoral antes que as diligências fossem concluídas. E aí o ministro também determinou que essa controvérsia agora vá para o plenário do TSE. No perfil pessoal que tem no Instagram, André Janones, ele comemorou bastante essa decisão, fez um vídeo curtinho, mas muito enfático, como ele costuma ser, né? E aí ele comemorou bastante essa decisão do corregedor e fez ainda um chamamento para que mais pessoas, mais eleitores de Lula, possam se inscrever, então, nesse canal. Joana, Felipe.
1: Tá certo, então. Valeu, Lívia. A gente volta a acompanhar essa. A gente segue acompanhando essa história, né?
2: A gente já fala com a Lívia novamente. Só para a gente encerrar esse assunto, a campanha do senador Flávio Bolsonaro, do PL, candidato à presidência da República, criticou a decisão do corregedor-geral da Justiça Eleitoral de suspender provisoriamente a retirada do canal do WhatsApp. Em nota, a campanha classificou a decisão como complacência com a disseminação de notícias falsas favoráveis ao presidente Lula. Segundo a campanha de Flávio, o canal não apenas divulgava informações falsas, como também orientava seguidores a agir para evitar controles da justiça e da própria plataforma. Então, a nota classificou a situação como assintosa.
1: Agora, voltando a Brasília, voltando a conversar com a Lívia, que está aqui no nosso estúdio na capital do país e segue conversando conosco. Vamos falar dessas mensagens novas, desses áudios novos que saem do celular do ex-banqueiro Daniel Vorka, lembrando que são vários, mas por enquanto a cornucópia. Já ouviu falar dessa palavra,
2: Não.
1: Jonathan? Ela vem da mitologia. Depois eu explico o que significa. Mas é um negócio de onde não para de sair coisa nunca, nunca, nunca, nunca para de sair. E é meio que o celular do Daniel Vorka. Mas tem mais. Chega de enrolar. Tem mais detalhes aqui de relações do grande unificador nacional, Daniel Vorka, que pelo visto tem ligação com todo mundo, só não tem com a Lívia Brás, com a Jona Trepto e comigo. Diga, Lívia.
0: Com a gente definitivamente não tem,
1: Não
0: viu,
1: é?
0: Felipe? Mas vamos lá, com o resto da galera tem sim, e muito. A gente vai detalhar para vocês aqui quais são as novidades, né, dessas mensagens extraídas aí de um dos celulares do ex-banqueiro. Lembrando que são nove, né, que já foram pegos e cooptados pela Polícia Federal. Bom, em uma das conversas que foi interceptada aí de fevereiro de 2025, Vorkaro disse ao cunhado, o Fabiano Zettel, que ele pretendia investir 10 milhões de reais no nome do sobrinho, que tinha apenas um ano de idade na época. E aí a ideia era deixar esse dinheiro aplicado até que esse menino, que na época tinha um ano, completasse 18 anos. Mensagens, porém, elas não comprovam aí que esse investimento tenha sido feito. Outro episódio, viu? Vorkaro, ele autorizou a concessão de um camarote para um dos filhos do então presidente da Câmara, Arthur Lira. Pedido teria sido feito a Vorkaro por meio do pai dele. A assessoria de Lira nega que ele ou que os filhos tenham pedido qualquer ingresso ou qualquer tipo de benefício à família de Daniel Vorkaro. E essas mensagens também, elas não confirmam se

0: de fato esse camarote foi usado, foi concedido ou não. Conversas também apontam uma estratégia de controle de imagem do Banco Master. E aí, nesse caso, são conversas entre Daniel Vorcaro e Luiz Felipe Mourão, conhecido como Sicário. A gente lembra também desse episódio, né? O Sicário, ele teria articulado junto com o Daniel Vorcaro a criação de 20 sites para publicar conteúdos favoráveis ao banqueiro e também alguns outros textos negativos sobre pessoas que eram consideradas adversárias de Daniel Vorcaro. E aí, um quarto episódio também envolvendo aí essas mensagens envolve Flávio Bolsonaro. Ele teria se encontrado com Daniel Vorcaro em agosto de 2025 na casa do ex-banqueiro aqui no Lago Sul, em Brasília, uma área nobre da nossa capital. Senador Ciro Nogueira, ele também teria participado dessa reunião. O encontro aconteceu, o que chama atenção nessa história toda é que esse encontro, em agosto do ano passado, aconteceu no mesmo dia que o então governador aqui do Distrito Federal, Ibaneis Rocha, ele assinou uma autorização para que o BRB comprasse parte do Banco Master. Operação que a gente lembra também acabou rejeitada pelo Banco Central, mas aí há essa coincidência de pessoas na casa de Daniel Vorcaro ter sido no mesmo dia da autorização, da assinatura da autorização para a compra do banco, que foi o que desencadeou toda essa história que a gente está acompanhando desde novembro, né, do ano passado, vai fazer um ano já. E aí, todos esses quatro episódios que eu mencionei aqui, eles foram revelados pelo Poder 360 a partir de mensagens e também de registros que foram obtidos pela Polícia Federal. E pelo jeito, essa novela não acaba, né, gente?
1: Não acaba e as investigações elas estão paradas. A gente está há 3 meses e meio sem nenhuma nova operação e há um mês, tem exatamente um mês, que a investigação sobre o caso Master ela está parada nas mãos de quem? Edson Fachin, presidente do STF. Então,
2: O moderador.
1: Tá
2: O
1: moderando
2: ponderado.
1: bastante, moderando bastante. Mas como tudo se misturou, como caso Master se infiltrou tanto, ou melhor, Daniel Vorcaro se infiltrou tanto no Supremo Tribunal Federal e o Supremo Tribunal Federal, por sua vez, se infiltrou tanto nas eleições, realmente agora vamos acreditar que é para não respingar no processo eleitoral e que assim que virar o segundo turno nós teremos mais informações. Inclusive, amanhã está prevista a entrega de um relatório para o ministro Edson Fachin, presidente do STF, com o nome dos ministros ou todas as autoridades do judiciário que estão envolvidas com Daniel Vorcaro. Essa lista ela deve ser grande.
2: Agora, Jona, você conhece a cabra Amalteia?
1: Não conheço, Felipe.
2: A cabra Amalteia era uma cabra, segundo a mitologia greco-romana, que tinha um dos chifres que estava quebrado e ela amamentou Zeus. E por isso esse chifre quebrado era mágico, e daí que vem a expressão cornucópia, que em latim, corno, né, chifre, né, e cópia, abundância. Por isso que essa cornucópia é ligada à abundância, à fartura, à felicidade. Agora, cultura pop, isso eu não sabia, tá? Jogos Vorazes tem uma cornucópia, é uma estrutura em forma de chifre que fica na arena. Que arena que é? Não sei porque eu nunca assisti. Mas aí, enfim, quem assiste sabe.
1: Nesse caso, para quem começou a acompanhar aqui, TMC 360 agora, a abundância é a abundância de Daniel
2: E
1: Vorcaro em
2: dos
1: relação a
2: celulares
1: tudo
2: dele.
1: e dos celulares dele. Vamos mudar de assunto? Vamos falar do tempo agora, informações importantíssimas. Minas Gerais enfrenta calor intenso durante feriado prolongado. Então, nós estamos sob efeito do El Niño fortíssimo e calor intenso. Significa o quê? Possibilidade de chuva? É isso, Mariana Reis, ao vivo de Belo Horizonte. Bom dia para você.
3: Muito bom dia, Joana, Felipe, a todos que nos acompanham. Pois é, como já é de praxe aqui em Minas Gerais, outubro é o mês mais quente por aqui, como afirma, né, o Instituto Nacional de Meteorologia, mas o El Niño vai causar temperaturas ainda maiores aqui no estado nos próximos meses. Segundo o INMET, o fenômeno deve atingir o pico entre novembro e dezembro, aumentando a possibilidade de calor acima da média para os próximos meses. A previsão para hoje é de que os termômetros alcancem os 30 33 graus aqui em Belo Horizonte e ultrapassem os 40 graus em algumas regiões do estado, como o norte de Minas, Triângulo Mineiro e também o Vale do Jequitinhonha. De acordo com o INMET ainda, o El Niño está com mais impacto este ano sobre as temperaturas do que sobre o volume de chuvas na região sudeste. E a partir de hoje chega um refresco, uma frente fria aí que atua sobre o litoral sudeste e deve aumentar a formação de nuvens e as condições de chuva aqui no estado, como a gente já percebe, um tempo aqui mais nublado. E entre amanhã e quarta, praticamente todo o estado com possibilidade de pancadas de chuva a qualquer momento. Volto com vocês.
2: Tá certo então, Mariana Reis, trazendo as informações de Minas Gerais. Tem mais informações sobre a questão climática no sudeste do país. Agora a gente fala de São Paulo, capital, mas o estado inteiro tem alerta laranja durante este feriado de Nossa Senhora Aparecida, Dia das Crianças também, muita gente na rua, muita gente nas estradas de São Paulo. Pois não, Luísa Mutoni, conta pra gente. Bom dia.
4: Bom dia novamente, Felipe. Pois é, aqui em São Paulo o feriado vai ser de chuva, chuva inclusive com volume bastante alto, que pode chegar a 100 milímetros por dia. E essa chuva aqui também é acompanhada de ventos fortes, que podem chegar a 100 milímetros, pode ter granizos aqui no estado de São Paulo. E aí, com todas essas condições adversas, a gente sabe que podem causar transtornos também aqui na cidade de São Paulo e nos outros municípios do estado, como quedas de árvores, também riscos em plantações, fornecimento de energia elétrica cortada e até mesmo ruas alagadas. Então, a Defesa Civil emitiu alguns alertas e também alguns cuidados que as pessoas devem ter para se proteger durante a chuvarada que está prevista de cair aqui em São Paulo e em outras cidades. Por exemplo, evitar se abrigar embaixo de árvores por conta do risco de queda, né? Também do risco de tomar um choque, por exemplo, de ser atingido por um raio, risco de descarga elétrica, também evitar ficar perto de postes, de torres de energia, evitar inclusive de estacionar carros perto desses objetos que podem cair por cima dos veículos, enfim. Ontem aqui em São Paulo o dia começou bastante ensolarado, estava um calorzinho gostoso, mas no fim do dia, como todo mundo que mora aqui em São Paulo já é acostumado com essa mudança drástica de temperatura, caiu uma chuva forte que pegou muita gente desprevenida. Então hoje, a segunda-feira já amanheceu um pouco mais nublado, tempo um pouco mais fresquinho, né? Temperatura máxima não deve passar aí dos 24 graus. Aqui na região da Avenida Paulista, por exemplo, a média, a temperatura média está em 18 graus neste momento.
2: Tá certo então, Luísa Mutoni. Agora exatamente a gente vai para o noticiário local para a gente desembrulhar com mais detalhes as informações de cada praça que compõe a nossa rede, falando de meteorologia, falando de tempo, movimento nas estradas também. E quando a gente voltar no TMC 360, a gente traz para você as informações sobre os mercados financeiros pelo mundo. Daqui a pouquinho, agora 7h42.
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1: Bom, bom, bom. Vamos falar do trânsito que não tem nesta manhã de segunda-feira em São Paulo. Dia absolutamente sossegado, tranquilo para você circular, sem grandes obstruções. Lembra que como é feriado nacional?
2: Circular para quê? Já que é feriado.
1: Já que é feriado, para passear.
2: Para passear, claro, às 7h43.
1: Por quê?
2: Para ir dar uma corridinha.
1: Exato.
2: Aí sim.
1: Olha como você é corneteira.
2: Não, eu quero que você me dê informações e ideias do que fazer agora. Vai que a pessoa teve uma insônia podendo dormir até mais tarde.
1: Podendo dormir até mais tarde. Veja, Luísa Mutoni acabou de falar que vem chuva por aí, certo? Então, pensa assim, se vem chuva no fim da manhã, começo da tarde, por que não ir às compras ou ir ao treino de manhã?
2: Logo, resolver. Ou então, as pessoas que ficaram assistindo um jogo ontem, sabe, não conseguiram dormir depois do jogo.
1: Especialmente aquelas que perderam.
2: Aquelas perdendo por 4, a 1, pode ser. Mas traga as informações, por favor.
1: Então, Felipe, por exemplo, se você que tá aqui na Lapa, né, quiser ir correr no Parque do Piqueri, por exemplo, que lá no Tatuapé.
2: Uhum.
1: Marginal tá livre. Olha só, não é todo dia que tem uma marginal livre.
2: Mas chegar você sempre encontra alguma coisinha. Você não tá encontrando nenhuma ocorrência hoje? Você é impressionante, você sempre encontra.
1: Você quer que eu ache?
2: Eu quero que você ache.
1: Você quer que eu ache mesmo. Olha, deixa eu ver aqui. Achei uma lentidão. Não é ocorrência, mas achei uma lentidão. Sabe por quê? Porque lá no Litoral Norte, que você conhece tão
2: obra.
1: Bem...
2: Obra.
1: Né?
2: Nevoeiro.
1: Eles seguram as obras no feriado. Mas é óbvio que você vai de praia a praia, lá embaixo, tá sem fazer nada, né? Você tá ouvindo TMC360 e indo de Bertioga pra Ubatuba, por exemplo.
2: Nossa, né? Essa eu gostei,
1: hein? É, minha amiga. Então, lá no Jardim Caiçara, por exemplo, Vista Linda, São Lourenço, tem o quê? O trânsito, chamado trânsito local. Quando você pega aquela parte mais de velocidade reduzida, aí para. O pessoal vai pra padaria,
2: muito
1: né?
2: Bem.
1: Vai tomar um sorvete, tomar um café. Enfim, lá embaixo tá ruim. O que vai acontecer daqui a pouco, já prevendo, né? Uma baita de uma dificuldade para você subir Mogi Dutra, subir Tamoios, subir que mais? Até a Cunha Paraty, para aquelas pessoas mais corajosas, mas é para quem foi para Paraty mesmo, né? E por enquanto, Dutra e Ayrton Senna também livres, a Anhanguera e Bandeirantes também livres, e o Rodoanel também, ok. Subida no sistema Anchieta Imigrantes também bem sossegada neste momento. É que também não tá calor ainda, né?
2: Vamos chamar o Ricardo Spárvoli?
1: Vamos chamar?
2: Vamos.
1: Cadê o Ricardo Spárvoli?
2: Ricardo Spárvoli, bom dia
1: Divo.
2: Pra você. Bom, a gente tá esperando, aguardando aqui que você traga a situação do transporte público na capital paulista, mas se tiver tudo certo, tudo bem, pode falar sobre o que você quiser, meu amor. Tá à vontade. Bom dia.
3: Olha só que honra, Joana Trepton. Bom dia, Felipe Bueno. Bom dia pra você que acompanha o TMC 360. Vocês estavam falando de previsão do tempo. Aqui no Parque Vila Lobos tá muito frio, gente. 18 graus, muito vento e tem previsão de chuva pro resto do dia. Mas falando de transporte público, atenção, porque hoje tá sendo um dia mais complicado pra quem tá precisando contar com o trem ou com o metrô aqui de São Paulo. A linha 12 Safira, por exemplo, amanheceu com velocidade reduzida devido a problemas técnicos no sistema de energia. Os trens circularam com intervalos maiores de parada das 4h15 da manhã até as 6h50. Muita lotação, muitos problemas na linha 12, mas ela não foi a única que amanheceu mal, não. A linha 7 Rubi amanheceu com operação diferenciada para intervenções de infraestrutura para modernização da linha. Com isso, os trens circulam em via única entre as estações Botujuru e Campo Limpo Paulista. A linha 9 Esmeralda, por sua vez, que passa por aqui, inclusive no Parque Vila Lobos, está com atividade programada devido à circulação com maiores intervalos entre as estações Osasco e Varginha, ou seja, toda a linha praticamente com atividade programada, com maior tempo de parada, com mais lotação também. Pelo menos hoje é feriado, as pessoas não dependem tanto assim do trem. Já a linha 11 Coral também diferente hoje, operação parcial devido a serviços de manutenção. A circulação de trens entre as estações Tatuapé e Corinthians Itaquera está interrompida, assim como aconteceu naquela época das greves, em que a linha simplesmente não funcionava entre Tatuapé e Corinthians Itaquera. Com isso, pessoal, hoje tende a ser um dia um pouco mais complicado para quem depende do trem e do metrô aqui de São Paulo, mas acredito que sejam menos pessoas do que o normal, até porque feriado, dia 12 de outubro, dia das crianças, dia de Nossa Senhora Aparecida, e hoje tem atividade especial aqui no Parque Vila Lobos. Daqui a pouquinho eu volto com mais informações.
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0: 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Chegou o Dia das Crianças, data que foi criada em 1924 para incentivar a sociedade e o governo a voltarem atenção para a saúde, educação e bem-estar infantil. E um ótimo presente que nós podemos dar às nossas crianças de qualquer idade é educação financeira, não é mesmo, Alelupe? Bom dia!
1: Olá, bom dia! 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Isso é ótimo para a criança entender como funcionam os juros, mas também comece a compreender sobre a importância de guardar dinheiro desde cedo. E os pais, além de acompanharem as movimentações dos seus filhos, podem definir limites e agendar mesadas, ganhando muita praticidade. Então fica aí a sugestão de presente para o Dia das Crianças, como uma conta para menores que ajuda os pequenos a aprenderem finanças na prática, com liberdade e segurança. Amanhã eu estou de volta com mais uma dica aqui no É Da Sua Conta. Até lá, gente!
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0: Dia de liquidez reduzida com feriado no Brasil, bolsa fechada enquanto praças de Nova York operam normalmente, até porque é feriado só aqui no Brasil. Sabia, Felipe Bueno?
3: Sim.
0: Dia de Aparecida é só aqui. Quem acompanha o início dos negócios é o nosso colunista Guilherme Ravache, Mercado e Inovação. Bom dia, Ravache.
4: Muito bom dia, feriado no Brasil, a bolsa não vai abrir, não teremos operações. Nos Estados Unidos também é feriado, mas diferentemente daqui, as bolsas vão abrir. Nos Estados Unidos é o Columbus Day, né? Dia para celebrar a cultura italiana nos Estados Unidos. Para outros, né, que não gostam da questão do colonialismo, como Colombo, né, chegou na América, o impacto nos indígenas, para outros se comemora o Dia dos Povos Indígenas nos Estados Unidos. Independentemente de qual feriado você esteja comemorando lá, a bolsa vai operar sim, inclusive a expectativa é de que abra em alta quando se trata do índice S&P 500, que deve operar aí próximo de suas máximas históricas. Dow Jones também opera com tendência de alta e a Nasdaq, né, que se reúne as gigantes de tecnologia, uma leve queda por enquanto, a expectativa aí para abertura no mercado. Europa fechou com tudo operando positivamente. As notícias de um possível acordo entre Ucrânia e Rússia animaram o mercado. O Trump anunciou esse acordo, mas ao que tudo indica, esse acordo não vai ficar de pé, ou tem poucas chances de ficar de pé, porque a Rússia não se manifestou, não reconheceu o acordo, enquanto a Ucrânia disse que só respeitaria o acordo se a Rússia parasse de bombardear sua infraestrutura de energia, né? Infraestrutura de energia da Ucrânia, e a Rússia não tem feito isso, teve bombardeio, né, em infraestrutura de energia, então Zelensky falou que não vai respeitar um acordo que a Rússia não respeita. O Trump, aparentemente, anunciou esse acordo sem combinar com a Rússia e com a Ucrânia, pegou todo mundo de surpresa, mas não está valendo, então tem ainda uma oscilação nos preços de energia, mas na Europa, particularmente, né, foi muito positivo, a Bolsa reagiu bem, porque a notícia ainda não tinha tido esses desdobramentos do Trump, do Putin, comentando em mais detalhes, então parecia que valia o acordo, mas o Zelensky botou água no chope aí de todo mundo. Talvez amanhã a gente veja a Europa operando em baixa. Na Ásia, ações de gigantes de tecnologia recuaram, né? Tem uma visão mais negativa. A ASML, que é uma fabricante de máquinas que fazem chips, reporta essa semana também, tem uma expectativa grande. É outra gigante de chips que reporta é TSMC. Essa vai reportar os seus resultados e ela produz chips. Então, são dois termômetros importantes aí para o mercado. Para a demanda de fabricação de chip, a gente vai ver o resultado. Tem também divulgação importante de resultados de inflação nos Estados Unidos, e aí isso vai ser importante para determinar taxa de juros, não só nos Estados Unidos, mas acaba sendo no mundo inteiro, porque o que acontece nos Estados Unidos com taxa de juros reflete globalmente.
3: 7 horas e 56 minutos. Daqui a pouco, Guilherme Ravache volta para conversar conosco mais uma vez aqui no TMC 360. Vamos falar mais de números, mas agora pessoas que recebem prêmios por descobertas, por teorias, por criações. Prêmio Nobel de Economia, concedido aos pesquisadores norte-americanos Robert E. Hall e Michael Woodford. Bom, o anúncio foi feito hoje pela Real Academia de Ciências da Suécia, que premiou estudos sobre como decisões, isso é sempre muito legal, porque muitas vezes tem a ver, são coisas absolutamente complexas, mas que tem a ver com a nossa vida. Então o prêmio desse ano foi para estudos sobre como decisões de consumo e negócios influenciam a estabilização macroeconômica. Acho que deveria ser uma das pautas da disputa da campanha eleitoral de 2026, e geralmente é soterrada por outros assuntos menos relevantes, né? O professor Hall leciona na Universidade de Stanford, professor Woodford na Universidade de Columbia. Os modelos criados pelos dois economistas mostram como o comportamento de empresas e famílias afeta o controle da inflação e o crescimento das nações. Com a divulgação de hoje, termina a temporada do Prêmio Nobel deste ano de 2026.
0: E já que a gente está falando de economia, quando a gente fala de economia, a gente fala do Brasil, a gente pensa em quê? Inadimplência. Esse ano é isso. Perda de poder de consumo, inadimplência, preocupação, dor de cabeça. Com as dívidas pesando no bolso e as despesas básicas mais caras, você precisou mudar seus hábitos de consumo? Essa é a pergunta que nós fazemos para você hoje, segunda-feira, dia 12 de outubro, na enquete que todos os dias nós fazemos no nosso canal do YouTube, nosso canal do WhatsApp, TMC News BR, para que você participe e que pra gente entenda quais são as suas angústias, preocupações, posicionamentos. Claro que a enquete, ela é anônima e a gente sente a temperatura, é o termômetro da nossa audiência. Então vá lá e vote na nossa enquete. Agora, 7h58.
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3: O José Calil está conosco para falar da rodada do Campeonato Brasileiro, e a gente conversava na sexta-feira e falava que ia ter mudança na parte de baixo da tabela. Ô Calil, conta tudo pra gente, seja bem-vindo, bom dia!
5: Bom dia, Felipe, bom dia, Joana. Joana estava falando de inadimplência, não sei porque eu lembrei do Corinthians, viu, Felipe?
0: Nossa.
5: Inadimplência futebolística.
0: Exato. Nossa, inclusive porque, ontem, Calil, e eu acho que vale o registro, teve um desabafo impressionante no pós-jogo, né?
5: Sim, foi o zagueiro Gabriel Paulista, ele foi o único a falar. Veja que interessante, né, Joana? Seria cômico se não fosse triste. Nenhum dirigente do Corinthians apareceu, nenhum jogador quis falar depois do vexame, a derrota de 4-1 para o Palmeiras. E eu estive no estádio, na narração do Éder Luiz, 4-1 foi pouco. O placar normal, pelo que foi o jogo, seria o dobro. O melhor jogador em campo foi o goleiro do Corinthians. Então, por aí, você já imagina a superioridade, o massacre, né, que foi do Palmeiras. E ninguém apareceu. Aí o zagueiro Gabriel Paulista resolveu falar, desabafou e disse, entre outras palavras: eu estou aqui para proteger meus colegas jogadores. Só protejo a eles. A diretoria não protejo, porque eles também não nos protegem. E por aí foi, né? O desabafo do atraso de salários, da contratação de um técnico, Joana e Felipe, ontem. O Corinthians anunciou Clarence Seedorf, um dos grandes jogadores da história da Holanda, para ser o seu treinador. Agora, veja só, O Seedorf não treina um time há 7 anos. Outra coisa, todos os times que ele treinou fracassaram. Inclusive o La Coruña da Espanha foi rebaixado numa situação semelhante à que está o Corinthians. E ele só vai poder chegar quarta-feira. Então, quer dizer, não há o senso de urgência. O Corinthians só não entrou na zona de rebaixamento ontem por causa do empate no Grenal. Empatou no Rio Grande do Sul, Grenal 1-1. Se houvesse um vencedor nesse clássico gaúcho, ultrapassaria o Corinthians. O Corinthians é o primeiro time fora da zona de rebaixamento. É verdade que foi beneficiado por alguns resultados paralelos. Por exemplo, o Bahia ganhou do Mirassol ontem, o Mirassol estacionou, o Mirassol perdeu um pênalti no último minuto, o São Paulo ganhou do Vitória no sábado, o Vitória ficou para trás, e o Vasco só empatou com o Remo, também no sábado não avançou. Então o Corinthians está aí ainda sendo beneficiado por resultados paralelos. Mas o futebol do time é medíocre, e agora vamos ver se o holandês Seedorf vai dar jeito na situação. Tivemos ontem ainda, além do Grenal e do jogo do Corinthians contra o Palmeiras, o clássico no Rio, né, Joana e Felipe? Não sei se vocês acompanharam. O bicho pegou lá também. Muita reclamação de arbitragem. O Flamengo venceu por 1-0, gol do colombiano Carrascal, mas o Fluminense não se conformou com a derrota, reclamou. O presidente chegou a insinuar até um roubo, né, contra o seu time, o presidente do Fluminense, e assim vai indo o Campeonato Brasileiro, cheio de tumultos.
3: Agora faltando 8 rodadas, e um último comentário aqui, antes da gente se despedir, Calil, o novo maior craque da seleção argentina aparecendo aí, Agustín Gyáy, que voltou inspirado pela despedida do Messi, e agora ninguém segura, viu?
5: O Gyáy acordou. Você sabe que eu criei uma frase, né? Quando ele chegou ao Palmeiras, nos jogos, eu perguntava assim: quem contratou o Gyáy? Porque ele não jogava nada. Mas realmente, ele cresceu de produção. O jogador é assim, né, Felipe? Quando ele se sente adaptado a uma nova cidade, quando ele se sente prestigiado, ele ganhou confiança por ter ido à seleção argentina. Aí o emocional do cara cresce. E ele joga bem. Ontem fez 2 gols, poderia ter feito mais um. É, até quando o Palmeiras perdeu o pênalti, deram para o Paulinho, bateu, o Paulinho perdeu. O Palmeiras perdeu um pênalti ainda. Podiam ter dado para o Gyáy, que seria, se ele marcasse o terceiro gol dele na partida, né? E só para terminar, Felipe, tem 3 jogos hoje ainda, hein? A rodada do campeonato não acabou. Às 16h, Coritiba e Botafogo, jogo preocupante aí para a parte de baixo da tabela ainda. Às 19h30, Chapecoense e Atlético Paranaense. A Chape, que já caiu, recebe o Atlético Paranaense, que briga lá em cima. E às 21h tem jogo também. Quando você estiver se preparando para dormir, que eu sei que você dorme cedo, a Joana também, para poder apresentar o jornal, mas você pode ligar a TV e assistir 21h, Bragantino e Cruzeiro em Bragança Paulista. Felipe, Joana.
3: Tá certo, então. Com aquela pipoquinha. Carinho, um abraço para você. Boa semana, boa jornada.
5: Um bom jornal para todos. Tchau, tchau.
3: Valeu, 8h04. E daqui a pouco, no TMC 360, a gente fala mais sobre as campanhas eleitorais para o segundo turno.
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2: 8 horas, 6 minutos. Vamos direto às principais notícias desta manhã. Lula e Flávio Bolsonaro não devem participar das celebrações do Dia da Padroeira em Aparecida. Presidenciáveis evitam polêmicas após fake news e confirmam agenda nos atos religiosos de Brasília.
3: Ratinho Júnior confirma apoio a Flávio Bolsonaro no segundo turno. Governador do Paraná disse que tomou a decisão após reunião com Tarcísio de Freitas e fala em, aspas, caminhar juntos pelo Brasil.
2: Prefeito de Nova York determina a abertura de investigação após agentes do ICE atirarem imigrante. O dominicano Oscar Belgal foi baleado em frente a uma criança de 5 anos.
3: O Prêmio Nobel da Economia vai para uma dupla dos Estados Unidos. O prêmio foi entregue por um estudo de estabilização econômica. 8 horas, 6 minutos.
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2: Volodymyr Zelensky disse que a Ucrânia vai responder militarmente se Moscou rejeitar o cessar-fogo energético anunciado por Donald Trump. Em conferência, o líder ucraniano condicionou a suspensão dos ataques a refinarias russas ao fim imediato dos bombardeios contra cidades e a rede elétrica da Ucrânia. Assunto para o nosso correspondente Jamil Chad, de Genebra, na Suíça. Diga, Jamil, bom dia.
5: Bom dia, Joana. Bom dia, Felipe. Bom dia a todos. Bom feriado para todos vocês. Joana, você leu a postagem de Donald Trump no fim de semana?
2: A postagem de Donald Trump no final de semana, não. Quero que você me conte em primeira mão. Já não vai ser em primeira mão, mas em segunda mão.
5: Então, nem Vladimir Putin leu, porque ele dizia nessa colocação, nessa postagem dele, que havia um cessar-fogo energético entre a Rússia e a Ucrânia. Esse foi um anúncio, basicamente, de Donald Trump. Aparentemente, Vladimir Putin não leu. Por quê? Porque nesta noite ele continuou atacando justamente as instalações elétricas da Ucrânia e deixou várias cidades, Kharkiv e uma parte de Kiev, num apagão total. Ou seja, o cessar-fogo que Donald Trump anunciou ontem, aparentemente, não foi cumprido por Vladimir Putin. Agora, o que o Zelensky diz? Ele estaria disposto a cumprir essa nova etapa do cessar-fogo, ou esse novo cessar-fogo, se, claro, Putin seguisse na mesma direção. O problema é que, neste conflito que há anos ninguém se entende, fica muito difícil você imaginar que haja qualquer tipo de entendimento, principalmente quando é uma terceira parte, no caso Donald Trump, que faz o anúncio por aqueles que estão envolvidos no conflito. Aí fica muito complicado, né, Joana? Um outro detalhe também importante, o presidente Donald Trump anunciou há poucos dias justamente a retomada da compra do diesel russo. Diesel russo que estava sob sanções desde o começo praticamente da guerra, claro, por conta de uma espécie de punição à Rússia, claro, por conta da invasão da Ucrânia. Mas olha só como a história é curiosa. Donald Trump, que tem eleições marcadas agora para novembro nos Estados Unidos, está muito preocupado com o preço dos combustíveis nos Estados Unidos. E isso tem levado justamente a uma situação muito complicada de Donald Trump no seu próprio eleitorado. O que ele faz? Fecha um acordo com Putin para que o diesel russo possa voltar ao mercado internacional, para que o preço do diesel e do combustível sejam reduzidos e que eventualmente ele volte a ganhar eleições nos Estados Unidos. Ou seja, é sempre um debate local que move, aparentemente, Donald Trump.
3: E a gente, né, Jamil, achando que na Guerra Fria as coisas eram difíceis de entender. Vai entender hoje, 2026. Agora, mudando de página aqui, Jamil, um outro tema que a gente queria que você trouxesse para a gente, uma rede chamada de Voto Solidário, que foi criada para combater a abstenção no segundo turno das eleições brasileiras, né, de eleitores e eleitoras que votam fora do Brasil. Conta pra gente como é que é o funcionamento, o que está acontecendo com essa rede aí.
5: Felipe, muito interessante. Pela primeira vez, nós temos quase 1 milhão de brasileiros aptos a votar no exterior. Mas o que aconteceu no primeiro turno? Uma abstenção bastante grande, mais de 60% de abstenção. Em alguns locais, como na Espanha, Roma, até mesmo em outras cidades pelo mundo, abstenção de mais de 70%, ou seja, um volume impressionante de brasileiros que poderia ter votado, não foi às urnas. Claro, tem vários problemas. Um deles é que, claro, essas pessoas não moram na mesma cidade onde fica o consulado brasileiro. São muitos consulados brasileiros pelo mundo, sem dúvida nenhuma, mais de 120, mas, claro, não chegam a todos os locais do planeta. Então essas pessoas, Felipe, precisam viajar até o consulado. Alguns precisam percorrer talvez 400, 500 quilômetros para chegar até o consulado para poder votar. O que é que tem acontecido para esse segundo turno? Associações de brasileiros, grupos basicamente de imigrantes que começam a organizar caronas, inclusive voto solidário. O que é o voto solidário? Você vem até a cidade onde tem o consulado e você pode pernoitar na casa de um outro brasileiro que simplesmente abre a sua casa para que aquela pessoa possa dormir, possa votar, possa dormir e no dia seguinte votar para a sua cidade de origem. Então, é realmente uma organização absolutamente espontânea, não tem nenhum partido político envolvido nessa história, são mesmo os brasileiros imigrantes preocupados, claro, com a eleição no Brasil e que querem justamente que todos os brasileiros possam votar. É uma rede difusa, não há um comitê central, nada disso, é realmente uma iniciativa muito espontânea de muitos brasileiros pela Europa toda, em outros países também, para garantir que essa abstenção possa ser um pouco reduzida. Porque, claro, numa eleição tão apertada como a que nós estamos vivendo, imagine só, Felipe, saber que tem 1 milhão de votos em jogo no exterior.
2: Muita gente.
3: Muita gente, e isso que o Jamil falou é importante, é apartidária. Até porque, dependendo do país, se você pegar no primeiro turno, Lula venceu, Flávio Bolsonaro venceu. Então, enfim, é para todos e todas, né? O voto é secreto e o acesso está sendo dado para que as pessoas possam exercer um direito básico da cidadania e da democracia, que é votar.
5: Jamil? É verdade. E tem um argumento que é interessante, né? Porque muita gente fala, mas vocês nem estão aí no Brasil. Bom, a Constituição permite que todos os brasileiros, em qualquer lugar do mundo, claro, desde que tenha transferido o título, possa fazer esse voto, inclusive os que estão de forma irregular, ou seja, o imigrante brasileiro que está sem documentos em Portugal, ou nos Estados Unidos, ou qualquer parte do mundo, ele ainda assim tem sim o direito de votar para presidente do seu próprio país, ou seja, não há nenhum tipo de relação, ele está lá de forma irregular, pode ser deportado, pode, sem dúvida nenhuma, mas o voto, ele continua tendo o direito.
3: Jamil, um grande abraço para você, muito bem ponderado. A gente volta a se falar amanhã. Boa semana, até mais.
5: Boa semana, bom feriado a todos.
2: O ministro de Energia da Arábia Saudita admite que ofensivas recentes testaram a infraestrutura nacional e promete uma resposta contra os rebeldes Houthis do Iêmen. Durante conferência em Riad, príncipe Abdulaziz bin Salman declarou que a segurança energética exige reação firme diante dos episódios mais graves enfrentados pelo reino. Ataques com mísseis e drones atingiram aeroportos de Riad e Dammam no fim de semana, com um saldo de pelo menos 14 mortos de diversas nacionalidades. Mais de 300 pessoas ficaram feridas. Autoridades suspenderam voos na capital saudita e interceptaram novos projéteis perto de bases militares no sul do país. A coalizão árabe classificou as investidas como crimes de guerra e já retaliou com bombardeios sobre áreas rebeldes do Iêmen.
3: Lembrando que é importante dizer, trazer um contexto para você que não acompanha direto essa história, né? Os Houthis não são personagens legais na realidade do Iêmen. Eles são dissidentes e ocupam uma parte do território e são historicamente aliados do Irã, o que já explica para você toda a confusão que está acontecendo nesse pedaço do Oriente Médio. E os Houthis são importantes também porque eles bloqueiam, eles têm capacidade para bloquear ou pelo menos criar problemas numa rota alternativa do petróleo, no momento em que, desde o fim de fevereiro, nós estamos testemunhando uma circulação de petroleiros absolutamente anormal nessa região. Tem mais destaques do noticiário internacional aqui para você que está nos acompanhando. Ouça só, olhe só. A Argentina perde mais de 30 mil empresas formais desde o início do governo Javier Milei. Ele foi eleito em 23, toma posse em 24. Né? Dados oficiais apontam queda para 480 mil companhias ativas em julho, o menor patamar registrado em 19 anos, com ritmo de fechamento superior ao período da pandemia. Preste atenção. Essa retração empresarial reflete um cenário de juros altos, valorização cambial, corte em investimentos públicos, que pressionam todos esses fatores, custos produtivos. A crise também atinge postos formais de trabalho, com eliminação de mais de 120 mil vagas em 12 meses. Diante desses indicadores negativos, o Banco Mundial cortou a projeção de crescimento do produto interno bruto argentino para 2,1% em 2026, lembrando que no ano que vem há eleições previstas presidenciais, eleições previstas para a Argentina. Milei busca a reeleição. São 8h16 agora.
2: Vamos falar de eleições? Depois do primeiro turno, ficou uma sensação, ou seja, nessa última semana, que completa hoje, de fato, uma semana, ficou uma sensação de que a comunicação, ela evoluiu para a parte da direita, mas a comunicação, ela estancou na esquerda. E que comunicação? A comunicação num formato novo, a comunicação com conteúdo novo, a comunicação de forma geral. Eu pude, inclusive, perguntar ao vice-presidente Geraldo Alckmin, numa entrevista que nós fizemos na última sexta-feira aqui na TMC, sobre isso. E Alckmin disse que eles ficaram, de fato, com a sensação de que existe uma palavra de ordem agora, que é mudança, e estão tentando se adaptar. Quem acompanha as redes sociais, seja do presidente Lula ou as redes sociais de forma geral, percebeu...
3: Do ecossistema,
2: das eleições, vai. Percebeu uma mudança muito importante, desde o presidente Lula fazendo um monte de vídeo em formato de selfie, que não fazia, até porque, a título de curiosidade, o presidente não gosta de celular, não tem celular, não manuseia celular, não usa o WhatsApp, e isso inclusive é algo que dificulta a comunicação com ele, porque passa por outras pessoas. E nós queremos falar sobre essa nova comunicação agora, não só da esquerda, mas também da direita. Vamos conversar com a Adriane Buarque, que é coordenadora do Esfera Lab, um laboratório de comunicação política e pública da SPM, para nos ajudar a entender melhor que mudanças são essas. Professora, bom dia, obrigada por estar aqui com a gente nesse feriado.
6: Bom dia, Joana e Felipe. É um prazer estar aqui com vocês.
2: Prazer é todo nosso. Bom, vamos então entender que nova comunicação é essa. Existe uma dificuldade de falar fora da bolha, seja para a esquerda, para a direita. Flávio, Lula precisam agora conversar com eleitores fora da bolha. Mas fato é que a direita conseguiu se organizar nos últimos anos numa comunicação que parece ser muito mais espontânea do que a esquerda, muito mais orgânica. O que, que aconteceu? O que mudou? E como é que a política se apropria dessa nova comunicação?
6: Eu não diria que é tão nova a comunicação. Eu já venho acompanhando há muitos anos, né, campanhas eleitorais, e o que a gente vê exatamente é um novo modelo que as novas gerações estão consumindo. Né? Então, se a gente for observar, as gerações Z, a geração Alpha, né, essas gerações mais novas, eles não consomem conteúdos de mídias tradicionais. Então, muitas vezes é necessário que, dentro de uma campanha, utilize as mídias que falem com ele. Então, o ecossistema digital, eu não diria só as redes sociais, porque a gente vê também os canais dentro do WhatsApp, os canais no Telegram, né, o próprio YouTube. Então, a gente tem inúmeros canais diferentes para falar com esse eleitor. Né? A gente já vê a direita, né, vindo com esse... olhando para esse espaço, né, digamos, para essa nova ágora política digital, né, que é um novo palco digital que a gente está vendo. Né? Antigamente, a gente usava o site do candidato, né? A gente usava muito a campanha na rua. Né? Não que a gente não use isso, né? A gente tem que usar isso, porque isso é também espaço de construção de conteúdo. Então, o que a gente está vendo é exatamente... olhar o que, que as redes nos aproximam, porque a gente tem uma questão também de interatividade, né, em que o eleitor ele pode interagir em tempo real, ele pode ajudar na produção do conteúdo, ele pode distribuir esse conteúdo e fazer com que esse conteúdo viralize. É isso que a gente olha hoje para essa questão algorítmica. É, o que a gente tem dentro das redes sociais é essa questão de ajudar e fazer com que um determinado conteúdo se espalhe rapidamente, o que nenhuma mídia tradicional conseguia antigamente. Né? Você precisava estar na frente da televisão. Né? Então era algo bidirecional. Hoje a gente está vendo algo multidirecional.
3: Professora, tem uma, a senhora usou uma expressão que os jovens dessas duas gerações mais recentes, né, não consomem a mídia tradicional. E me parece que também, de certa forma, não consomem o político tradicional, ou pelo menos o discurso tradicional desse político. Porque o que a gente vê também, e eu queria que a senhora comentasse um pouco disso, que eu sei que a senhora estuda isso, é essa questão, especialmente do eleitor mais jovem, mas não só, acho que a gente pode até incluir os millennials, né, nesse recorte aí, de se identificar com um eleito, né, com aquele, com aquela pessoa que ele escolheu, em detrimento de outro ou outros, independentemente da proposta para o Brasil, ou para o Estado, ou para a cidade, enfim. É mais isso, de se identificar com aquela... É uma personificação, podemos dizer assim. Vamos dizer que é uma leitura moderna do culto à personalidade. Estou exagerando ou é mais ou menos isso?
6: Mais ou menos isso, mas eu diria que junto a isso tem a mensagem. Uhum. Eu acho que eles se identificam muitas vezes com a mensagem. O que me preocupa muito desse jovem é o conteúdo fragmentado. O conteúdo que eles consomem a partir dessa mensagem só é como se eles tivessem consumido só manchetes e eles não conseguem ir além dessas manchetes. Então isso é bem preocupante hoje, né, para essa geração, que é uma geração que não lê um livro, é uma geração que não tem uma informação. Né? A informação deles é muito fragmentada porque a própria rede possibilita isso. É tudo em segundos, né? Mais do que isso, eles não conseguem, né, consumir. Então, são preocupações que a gente tem com essa geração quando a gente fala, principalmente em época eleitoral, época política, né? Que muitas vezes eles acabam escolhendo algo por uma mensagem e não algo por uma proposta. Né, eles não vão buscar propostas, eles vão realmente consumir o que as mensagens estão mostrando.
2: Mas, professora, qual é a tendência? Eu sei que quando a gente fala sobre novas tecnologias é muito difícil a gente adivinhar qual é a tendência e as coisas mudam de rumo muito rapidamente. Se não fosse assim, a gente conseguiria se antecipar e conseguiria também se modernizar. Mas me preocupa isso porque quando a gente quer discutir de uma forma mais ampla qualquer assunto, a gente precisa de referências. As minhas referências são diferentes das referências da professora, que são diferentes das referências do Felipe. A gente se interessa por assuntos diferentes e a gente usa esses assuntos, os filmes, as músicas, tudo. Tudo que a gente consome, toda a informação que chega até o nosso cérebro, a gente vai usando para colocar ali nas discussões, nos nossos posicionamentos. Qual é o futuro em relação a isso? Porque, numa última instância, isso afeta a cabeça das pessoas. A gente passa a ficar literalmente muito limitado.
6: Eu vejo isso que você está falando, Joana, é a questão de falta de repertório. Né? É uma palavra que a gente tem usado muito. É repertório. Porque não tem essa busca, né, em outros espaços, como a gente, nossas gerações costumavam e costuma fazer muito ainda. O que me preocupa muito é a chegada da inteligência artificial. Eu também pesquiso inteligência artificial e trabalho muito com isso dentro de sala de aula, e eu vejo muito o não debater com a inteligência, o aceitar o que a inteligência artificial, né, a generativa, está te trazendo. Então, eles têm uma leitura de rapidez. É aquilo, ponto, e não aprofunda sobre aquilo. Porque a gente sabe que a gente pode emburrecer, mas a gente pode aumentar o nosso repertório também se a gente souber debater. Mas para a gente debater com a inteligência artificial, precisa de conhecimento. Então, é algo preocupante hoje nessa sociedade, que é o conhecimento dessa juventude.
3: Nós ouvimos aqui na TMC, no TMC 360, desta segunda-feira, a professora Adriane Buarque de Holanda, falando sobre esse assunto que é muito sério e já conversamos outras oportunidades. tenho certeza que vamos conversar mais ainda. Não sei se antes ou depois do segundo turno, mas talvez o segundo turno para analisar tudo isso que aconteceu. Professor, ótima semana, muito obrigado.
6: Obrigada, vocês também. Bom feriado para todos.
2: Obrigada.
3: Valeu. Agora que horas são? 8h26.
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2: As entregas mundiais da Volkswagen caíram mais de 14% no terceiro trimestre, o que marca o pior desempenho da montadora alemã em 4 anos. Para analisar o cenário, Guilherme Ravache está de volta, mas Ravache, eu lembro que foi na semana passada ou retrasada, a gente falou sobre um melhor desempenho do setor automotivo de forma geral. Eu acho que uma das respostas para esse desempenho da Volkswagen está aqui na palavra montadora alemã versus montadoras chinesas. Será isso? Conta pra... Ó, tô chutando.
7: Bom dia, Joana. Bom dia. Pois é, olha, na verdade, é mais complicado do que parece. As quedas globais são de 14%. Mas tem lugares que a Volkswagen até vai bem. No Brasil ela vai bem. A gente tem um bom número de venda de carros aqui no Brasil, não só da Volkswagen, mas de diversas outras montadoras. O que tá pegando e explica essa crise geral do setor, que não é só... da Volkswagen, diga-se de passagem, até as montadoras chinesas estão sofrendo, porque a China hoje é um mercado que passa por uma crise, o mercado de carros da China. Na verdade, a economia interna chinesa está muito aquém do que seria o ideal. Como a economia chinesa não vai bem, a China exporta. A empresa chinesa que não está conseguindo vender dentro da China como ela gostaria para crescer, ela vai para outros mercados e aí ela acaba espremendo os mercados internacionais, né? É o que aconteceu no caso da Volkswagen e das montadoras. A Volkswagen caiu 14% no mundo, mas na China, nesse terceiro trimestre, né, ela caiu 38,5% as vendas, 38,5% em relação ao mesmo período do ano passado. De novo, essa crise interna na China faz com que as empresas busquem novos mercados, tá? As próprias montadoras chinesas estão tentando vender mais aqui no Brasil, na própria Europa, e os países estão começando a impor barreiras, né? Eles têm que impor barreiras ou são pressionados pelas montadoras a impor barreiras, porque senão a montadora local perde espaço. Não foi só a Volkswagen, no caso da Alemanha, que perdeu vendas, né? Ou que caiu venda, e inclusive caiu venda forte na China. A Porsche também reportou um resultado ruim, negativo. Mercedes também reportou um resultado negativo semana passada. Mercedes que inclusive 10% da Mercedes, 9,9% da propriedade, do controle da Mercedes, do grupo Mercedes, é de empresas chinesas. Então, mesmo quando uma empresa chinesa controla uma empresa ocidental, essa empresa está tendo dificuldades de vender lá na China, porque o mercado interno está em retração. O Antônio Filosa, que é o CEO da Stellantis, né, que tem a Fiat, a Jeep, concorrente da Volkswagen, ele disse hoje, numa entrevista à CNBC, que a Europa precisa defender o seu mercado local. Ele está pressionando, assim como outras montadoras, para que a Europa crie barreiras de importação para os carros chineses, e de fato é o que está começando a acontecer. A Europa fechou um acordo para limitar o número de veículos híbridos que vão ser exportados para a Europa. Então tem uma negociação hoje da Europa com a China para limitar o número de veículos da China vendidos na União.

0: Então, é um momento difícil. Todo mundo sabe que a resposta é a China voltar a vender mais internamente. Mas isso, por razões econômicas, não tem acontecido lá na China por enquanto, Joana.
1: Você tem que ser protecionista, mas não pode falar que é, né, Ravache? É mais ou menos isso, né?
0: É tipo
1: Basicamente.
0: isso, Felipe.
1: Uma boa semana para você, Ravache. Valeu, até mais.
0: É igualmente, até.
1: Muito bem, daqui a pouco no TMC 360 a gente conversa, é segunda-feira, a gente conversa com a nossa Dani Lima e a gente fala sobre esse cabo de guerra entre as campanhas de Lula e Flávio Bolsonaro e outros assuntos também. 8h30 agora.
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1: Muito bem, a gente começa esse noticiário local falando que a Justiça Federal, ouça essa história, decretou a prisão preventiva de uma influenciadora por suposta atuação em uma organização criminosa ligada ao tráfico internacional de drogas. Aliás, uma máfia que tem bastante história na Itália e fora da Itália. Mais detalhes do caso com você, repórter Luísa Mutoni.
2: Pois é, Felipe, tráfico internacional de cocaína e relacionado à máfia italiana, como você bem disse. Essa influenciadora é a Paula Assisi, de 34 anos, que é apontada pelos investigadores como a pessoa que deu continuidade a essas remessas de drogas para a Europa, mesmo depois da prisão do marido dela, o Patrick Assisi, e também do sogro, o Nicolá Assisi, em 2019. Ela foi presa no dia 17 de setembro durante a Operação Hereditar da Polícia Federal em parceria com autoridades italianas e, segundo as investigações, também movimentava um esquema de ocultação do dinheiro do crime organizado. Essas remessas de drogas eram feitas principalmente pelo porto de Paranaguá, no Paraná, e a Polícia Federal relaciona esse grupo a pelo menos 11 apreensões de quase 5 toneladas de cocaína. Ao Fantástico, a defesa de Paula Assisi negou as acusações e ressaltou que nenhuma quantidade de droga foi encontrada com ela.
1: Seguimos acompanhando essa máfia andrangheta, né, que tem origem no século XVIII, na Calábria, na região sul da Itália, e se espalhou por vários pontos do mundo, e agora segue essa ação da polícia daqui do Brasil e da Itália também, em busca de respostas para essas investigações. Daqui a pouco a gente volta com mais informações trazidas pela repórter Luísa Mutoni. Falando um pouquinho de tempo, um pouquinho mais de tempo aqui na cidade de São Paulo, a própria Luísa já falou mais cedo sobre a situação de momento na cidade de São Paulo. Ricardo Spárvoli agora há pouco entrou da zona oeste da cidade. Segundo o Centro de Gerenciamento de Emergências, nós temos pancadas de chuva previstas para hoje à tarde, hoje à noite também, com um grau, inclusive, moderado de risco de tempestade e, obviamente, alagamento. Aliás, vindo para cá hoje pela madrugada, vários pontos de alagamento, ontem à noite, hoje pela madrugada, hoje de manhã também vários pontos de alagamento na região metropolitana. Nós temos 19 graus nesse momento, na média

0: na cidade de São Paulo. Hoje não tem muitas diferenças, viu, Jona? Tô vendo o mapa aqui do CGE, 19 na Sé, 17 no extremo sul de São Paulo. A temperatura menor agora no mapa é quase no extremo sul. Parelheiros, 16 graus e a maior, 21, onde que é? Na Vila Mariana.
1: É uma diferença, vai. É uma bela diferença.
0: 5 graus, tá certo.
1: Bom, e a semana? Como será? Como será a semana? Bom, hoje o Felipe já falou que nós teremos, então, nuvens e pancadas de chuva, principalmente de tarde à noite, né? Terça e quarta-feira o sol vai aparecer, o calor e a umidade favorecem temporais, com o risco de rajadas de vento. As máximas ficam entre 24 e 28 graus. Isso daqui te lembra alguma coisa, Felipe Bueno? Quando eu falo que vai estar quente, vai estar calor e depois teremos temporais?
0: Isso me faz lembrar de Belém, mas não, é São Paulo que você está falando.
1: Verão, uma condição típica do verão. A gente aqui, quase na metade de outubro, já estamos nos aproximando, né, do verão. Então, o outono, que é uma estação de transição, tem momentos com características mais parecidas com o inverno e outros mais parecidas com o verão. Atenção que na semana que vem vai ter a passagem de uma frente fria e depois uma massa de ar polar vai deixar as temperaturas um pouquinho mais amenas. Vai estar frio, olha, Ricardo Sparva, ele disse agora há pouco, 18 graus é muito frio para ele. Então, se também for para você, vai estar muito frio. Mas não, uma condição um pouquinho mais aproximada, então, do inverno, mas isso daqui lembra o verão. Então, calorão, umidade e pancada de chuva de noite. Ou seja, a gente volta a ter que ficar atento, porque quando a gente está voltando para casa, depois do trabalho, essas pancadas de chuva com alagamento e tal, a gente sabe que pode dar problema. O problema é pouco até para designar o que pode dar.
0: Muito
1: agora
0: atenção.
1: São 8h37.
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1: Agora são 8 horas e 39 minutos. Golpes, conteúdos impróprios e até a aproximação de adultos mal intencionados estão entre os riscos enfrentados por crianças e adolescentes na internet. São tantos que é difícil até listar. O ECA Digital criou novas obrigações para as plataformas, ampliou a proteção de menores no ambiente online. Vamos falar sobre essas mudanças e qual é o resultado que a gente já pode apontar. Conversamos ao vivo com Cristiano Vicente, que é especialista em cibersegurança. Cristiano, bom dia, obrigada por estar aqui. Bom, vamos lá entender se de fato já mudou bastante coisa, a gente já está se encaminhando então para um ambiente mais seguro para crianças, ou ainda precisamos ajustar bastante?
2: Bom, Joana, 6 meses depois, a lei ela já protege no papel, mas a proteção de verdade ela ainda está sendo construída. Então, desde 17 de março, quando o ECA Digital passou a vigorar, há um período de transição que se prevê que a partir do próximo ano, então, é que começarão a existir as sanções via a ANPD, que é a Agência Nacional de Proteção de Dados, para as empresas e plataformas que eventualmente não sigam as orientações e regras previstas no ECA Digital. Obviamente, a gente já temos conhecimento de alguns movimentos, inclusive no mês passado, em agosto, o próprio Ministério da Justiça solicitou à ANPD uma investigação sobre alguns companheiros de IA, algumas ferramentas de inteligência artificial que atuam como se fosse um parceiro, um apoio, um amigo de pessoas que queiram dialogar, interagir com essa inteligência artificial o tempo inteiro. E aí, obviamente, o Ministério da Justiça entendeu que isso tem um potencial, tem um risco quando for utilizado por crianças e adolescentes. E isso, obviamente, no passado não existia, essa preocupação. Então, entendemos que sim, já é um primeiro passo, mas, de fato, a partir do próximo ano é que entendo que veremos ações mais concretas para essas plataformas que, eventualmente, não cumprirem o ECA Digital.
3: Cristiano, nesse período de transição que nós estamos analisando aqui, acho que essa pergunta tem dois jeitos de se fazer, né? De quais são as responsabilidades e o que podem fazer três lados da questão: poder público, plataformas e família, pais e responsáveis. Qual que é o papel de cada um nesse momento de transição?
2: Bom, o poder público já está no seu caminho de, obviamente, a partir da criação do ECA Digital, juntamente com o acompanhamento da ANPD. Esse é um primeiro ponto. Quando falamos das famílias, entendo que já vamos para um caminho um pouco mais sensível, porque inclusive temos indícios, tem estudos que evidenciam que as crianças têm utilizado, cerca de 65% das crianças e adolescentes que utilizam a internet já utilizam também inteligência artificial. Uma parte considerável dos pais se atualizam ou tomam conhecimento sobre tecnologia com as crianças. Então, veja, a gente já está num ciclo um pouco vicioso em que é uma inteligência artificial que dá orientação para crianças que, por conseguinte, dão orientação para os seus próprios pais. Então, a gente precisa mudar um pouco esse contexto para que os familiares e pais possam utilizar outros mecanismos de atualização sobre utilização e educação digital, para que possam, então, orientar os seus filhos. Esse ponto, eu não vejo nenhuma ação concreta, nem de apoio de poder público, nem das próprias plataformas e grandes big techs, né, que a gente chama, nesse sentido de dar uma orientação para famílias e pais.
3: Ponto importante esse, ponto importante. A gente segue acompanhando. Quero agradecer a participação, nós queremos agradecer a participação aqui do Cristiano Vicente, especialista em cibersegurança, pleno feriado aqui conversando conosco sobre a evolução desse processo de transição aí do ECA Digital. Muito obrigado e um bom feriado. Até uma próxima.
2: Obrigado, Felipe. Obrigado, Joana. Até a próxima.
3: Agora, 8h44.
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1: Nobel de Economia de 2026 foi anunciado agora há pouco pela Exatamente. Real Academia de Ciências da Suécia.
3: Sabe o que eu ia fazer aqui? Ia fazer uma proposta pro Guilherme Ravache, para ele explicar em um minuto e meio o modelo econômico que esses... Porque é muito
1: do
3: difícil,
1: jeito
3: né?
1: Que o Rabachel, eu acho que ele consegue, sim.
3: Ele consegue, claro que consegue.
5: Mas eu vou tentar de maneira bem direta e fácil de entender.
3: Oba.
5: Ó, às vezes o que vem muito complicado, porque assim, lá no prêmio diz assim, por que eles foram premiados, né? Porque eles fizeram pesquisa sobre os fundamentos microeconômicos da estabilização macroeconômica. Olhando assim, assusta, né? Mas vamos traduzir isso. O que são os fundamentos microeconômicos? É como a decisão que cada casa, cada pessoa, né? Cada pai de família toma, e cada pequena empresa, grande empresa, cada empresa toma. Isso é um microeconômico. É como a gente no dia a dia toma as decisões e aí como isso impacta na estabilização macroeconômica, na fala aqui do Prêmio Nobel. Ou seja, como a decisão que cada pessoa, cada pequena, média empresa toma, inclusive empresas grandes também, né? Como esse conjunto de decisões impacta a economia como um todo, que é o macro, né? A macroeconomia. Então, esse prêmio, ele na prática, o que, que ele faz? Nos anos de 1970, a gente teve os choques do petróleo, né? Os choques de energia no mundo inteiro, que os preços oscilavam muito, aumentavam muito. E aí se descobriu que toda aquela teoria que se usava desde 1930, se usou por quase mais de 40 anos, para explicar como o mundo funcionava, como a economia do mundo funcionava, deixou de funcionar. Ou seja, o Maynard Keynes, que postulou aí o que a gente usava durante quase 50 anos, parou de funcionar. Parou de funcionar e tinha que ter uma explicação nova. E essa dupla de senhores aí, o Robert Hall, que é de Stanford, e o Michael Woodward, que é de Columbia, eles trouxeram a explicação. E na visão deles, o Banco Central ou os bancos centrais do mundo inteiro se comunicavam mal com as pessoas, eles não explicavam direito o que ia acontecer. E na dúvida, essas famílias, essas empresas, no conjunto, faziam muita diferença para a macroeconomia. Essa foi a grande mudança e é por isso que eles estão sendo premiados, porque eles desenvolveram uma série de teorias, ou um conjunto de teorias, que explicaram como o Banco Central ou os bancos centrais precisam se comunicar melhor com as pessoas também, com o pai de família, aquela pessoa que toma a decisão de comprar mais, comprar menos, de investir mais, investir menos. Aí pais de famílias, empresas pequenas, médias, simples assim. O que esses dois senhores postularam e virou a base da comunicação dos bancos centrais no mundo inteiro é que o Banco Central, o governo, né, quando toma decisões econômicas, precisa se comunicar melhor, precisa ter previsibilidade. Por isso que hoje a gente vê o Banco Central dizendo assim, ou dando indicações de que a taxa de juros daqui a alguns meses, semanas, vai subir ou vai cair ou tende a ficar a mesma. Essa comunicação, e que a gente traz aqui sempre, né, Felipe e João? A gente está falando, taxa de juros deve subir, taxa de juros deve cair. Esse tipo de comunicação que o Banco Central faz, ou os bancos centrais fazem, foi defendida por eles, e aí o mundo hoje caminha muito em torno disso. Essas decisões econômicas de grande escala dos bancos centrais são comunicadas de maneira mais transparente, dando previsibilidade até para que pequenos investidores, pais de família, empresas possam se organizar. E aí essa comunicação mais clara faz com que a economia funcione melhor, fique mais estável, evitando grandes choques. Espero que eu tenha sido claro o suficiente, tenha me comunicado bem aqui, como eles postulam para os bancos centrais.
3: A gente tinha certeza que isso ia acontecer, Rabach. Você foi brilhante, como sempre. Próximo passo é a gente trazer aqui o Woodford e o Hall aqui para a gente fazer uma entrevista, nós três aqui, com eles dois. O que, que você acha da ideia?
5: Seria uma honra, hein?
3: Né?
5: Pra gente, pra quem gosta de economia, seria honra. O duro seria fazer em inglês, né? Porque como que a gente faria isso ao vivo aqui? Em inglês a gente poderia falar, né? Mas para traduzir em tempo real só com a IA. Quem sabe a gente não traz a dupla e ainda vai usar a IA em tempo real aqui para fazer a tradução.
3: E muito aí o Guilherme Ravache, o nosso colunista, no dia seguinte ele faz uma coluna sobre a entrevista e o uso da IA. Olha só, olha só. Um abraço, Ravache.
5: É verdade. Um abraço.
3: Valeu.
5: Boa semana.
3: Agora, 8h49.
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1: Bom, a queda expressiva no indicador de risco país reaproxima o Brasil de patamares internacionais de estabilidade, reaquece debate sobre grau de investimento. Leandro Siqueira, nosso colunista de economia, já está aqui com a gente. Oi, Leandro, bom dia.
6: Bom dia, Joana. Bom dia, Felipe. Bom feriado a todos vocês. Bom feriado aos nossos ouvintes também. Bom, de fato, na sexta-feira, a gente teve alguns dados interessantes saindo, né? O primeiro deles talvez tenha sido da inflação. A inflação, ela estava numa trajetória de queda desde ali, talvez de julho, mais ou menos. E o que a gente viu em setembro, quando foi divulgada a inflação ali do mês de setembro, na sexta-feira, é que ela veio acima do esperado pelos economistas. Os economistas estavam esperando uma inflação por volta de 0,73% em setembro, e ela veio em 0,82%, ou seja, com isso, se você for pegar ali o que houve nos últimos 12 meses, a inflação encerrou esses 12 meses com 4,58% de alta, né? O que significa que ela está acima do teto do Banco Central. O Banco Central, ele tem uma meta de inflação e aí ela tem um piso e tem um teto, e esse teto é de 4,5% ao ano. Está um pouquinho acima, não está tão acima assim, mas vamos lembrar que é o teto, né? Deveria estar muito mais próximo do centro da meta do que desse teto. E aí houve alguns motivos específicos para isso ter acontecido. O primeiro foi a alimentação, que voltou depois de 3 meses de queda a aparecer ali na inflação e os alimentos voltaram a subir. Teve também o fim do desconto de Itaipu, que estava barateando um pouco o preço da energia, mas talvez acima de tudo o fato de que o fechamento do Estreito de Hormuz, mesmo ali com o governo zerando as alíquotas de PIS e COFINS para tentar conter o preço do combustível, ainda assim toda essa história da guerra do Irã, do fechamento do Estreito de Hormuz, isso repercutiu sim no preço dos combustíveis, repercutiu no preço dos fertilizantes e consequentemente em todo o resto da economia, né? Então não foi só combustível que aumentou, a alimentação acaba ficando mais caro também por conta disso, porque envolve frete, envolve fertilizante, envolve tudo que a gente importa lá de fora. Então, talvez torcendo aqui para esse fantasma não voltar, porque a gente estava numa trajetória interessante de queda, mas acho que vale ficar de olho também. Agora, vamos falar de coisa boa que aconteceu, porque a semana passada foi uma semana muito boa, principalmente para os investidores, né? A bolsa como um todo, ela subiu muito, e aí um dos motivos pelo qual ela subiu muito assim, depois desse resultado do primeiro turno, economicamente falando, né, em termos técnicos, foi porque a taxa de juros de longo prazo aqui do Brasil caiu. E essa taxa de juros caiu porque a gente teve justamente essa redução do risco país. O que é o risco país? O risco país hoje, ele é medido pelo preço que os investidores pagam para comprar um seguro para se proteger caso o governo dê um calote na dívida dele, que parece completamente inconcebível hoje em dia, mas quando a gente está falando de um fundo de pensão americano, de um fundo soberano da Noruega, ele tem que tomar esse cuidado. Então o que ele faz? Ele investe, ele empresta dinheiro aqui para o Brasil, mas ele compra esse seguro que garante que se o Brasil porventura desse um calote, ele receberia o dinheiro dele de volta. E aí esse risco país, ele é medido justamente pelo preço que esse investidor está pagando para conseguir pegar esse dinheiro emprestado. O fato é, o preço desse seguro caiu, a taxa de juros de longo prazo caiu, e tudo isso barateou muito para o governo pegar dinheiro emprestado. Hoje, eu sempre falo disso aqui, 53% da dívida do governo, ela é atrelada à taxa Selic. E isso é péssimo. Por quê? Porque a taxa Selic é justamente aquela taxa de juros que o Banco Central usa para controlar a inflação. Se ele quer que a inflação caia, o que ele faz? Ele joga a taxa Selic lá em cima. E o governo, como tem uma dívida atrelada à taxa Selic, quando o Banco Central faz isso, ele acaba encarecendo muito a dívida do governo. O que seria o mundo ideal? O mundo ideal seria o governo ter toda a dívida dele, ou a maior parte da dívida dele, em pré-fixados, ou seja, numa taxa fixa. Ele sabe exatamente quanto que ele vai pagar por essa dívida, uma taxa de juros que já está combinada, ela não sobe e cai de acordo com o que o Banco Central tem que fazer para controlar a inflação. E aí o governo vendo isso tudo, o Tesouro vendo isso tudo, ele falou, olha, taxa de juros caiu, risco do país caiu, vou aproveitar aqui para captar dinheiro para mim, tirando dali da taxa Selic e jogando para esses pré-fixados. Vou captar dinheiro com prazo mais longo, podendo pagar daqui a mais, num tempo maior, para poder me planejar melhor. E isso vai baratear o custo da minha dívida. Esse foi o maior leilão do Tesouro. Desde dezembro de 2020, ele vendeu 33 bilhões de reais em títulos pré-fixados, ou seja, pegou 33 bilhões de reais emprestados. E aí, com isso, ele consegue melhorar um pouco mais ali o perfil da dívida dele. Tem muito trabalho para fazer ainda para a gente conseguir ter uma dívida que não dependa tanto assim do Banco Central aqui no Brasil, não dependa tanto da taxa Selic, mas ainda assim foi um passo em direção a isso.
3: Um passinho, entre muitos que são necessários ainda. Siqueira, um abraço para você, ótima semana, valeu!
6: Valeu, muito obrigado. Grande abraço.
3: Siqueira volta nesse horário aqui na quarta e na quinta-feira, sempre segundas, quartas e quintas. E agora a gente muda de assunto aqui no nosso TMC 360. Ministros do Tribunal Superior Eleitoral e do Supremo Tribunal Federal avaliam que o presidente da corte, qual corte? A eleitoral, TSE, Cássio Nunes Marques adotou uma postura mais incisiva no segundo turno das eleições, ele que foi indicado ao STF por Jair Bolsonaro. Quem traz os detalhes de Brasília é o Murilo Hernandes, pois não?
7: É, pessoal, o presidente do Tribunal Superior Eleitoral, ministro Cássio Nunes Marques, ele tem provocado desconforto por integrantes do TSE e pelo Supremo pela forma como ele vem conduzindo os trabalhos agora no segundo turno das eleições. Os ministros das duas cortes, eles avaliam que ele assumiu uma postura bem mais impositiva e a discreta nos bastidores que ele acionou o modo tratoraço. Essa expressão, ela faz referência à percepção de que o ministro estaria acelerando a condução dos trabalhos e impondo sua maneira de atuar, gerando aí divergência entre os magistrados, né? E o que chama atenção é porque o TSE é responsável por coordenar a organização do processo eleitoral e julgar questões que podem ter impacto direto sobre as campanhas neste período, né? Essas críticas aí desses bastidores expõem um possível desgaste na relação de Nunes Marques também com integrantes das duas cortes, né? Esses relatos aí, eles são baseados justamente nas avaliações dessas fontes, só que ela não representa necessariamente uma posição institucional, tanto do Supremo Tribunal Federal quanto do TSE, nessa questão que envolve o ministro Cássio Nunes Marques e nesse modo tratoraço dele. Volto com vocês.
1: Agora então vamos conversar com a Dani Lima. Segunda-feira é dia de conversarmos com a Dani, sempre. Vamos ficar nesse assunto, nesse cabo de guerra entre as campanhas de Lula e Flávio Bolsonaro. Na verdade, o cabo de guerra entre as campanhas é algo que já é esperado, né? Tá ali, é do jogo.
3: Tá precificado.
1: Agora, o cabo de guerra entre ministros e entre decisões é algo que não é tão esperado. Dani Lima, bom dia para você.
8: Bom dia, Joana. Bom dia, Felipe. Bom dia para quem está nos ouvindo aqui na TMC. Joana, de saída, as pessoas poderiam imaginar que o clima de animosidade que tomou conta do Supremo foi, atravessou a rua e chegou ao TSE. Poderia ser isso lá atrás, lá no início. Isso ajudaria a explicar o nascedouro, digamos assim, desse impasse. Agora não mais, né? Agora o que você tem são uma coleção de decisões do ministro Nunes Marques, seja concedendo pedidos de tutela antecipada, que é isso, né? Falando português, claro. É quando o ministro dá uma decisão que ele considera emergencial sem nem sequer ouvir as outras partes, né? Por entender que aquilo pode estar causando um dano irreparável para o candidato que reclamou. Nunes Marques tem proferido uma série dessas decisões em desfavor de Lula e em favor, ou seja, dando ganhos imediatos a Flávio Bolsonaro. A mais rumorosa delas aconteceu no final de semana, quando Nunes Marques deu ordem para a derrubada de um canal inicialmente organizado por André Janones, né, o deputado eleito em Minas Gerais, reeleito em Minas Gerais, no WhatsApp, que havia arregimentado em poucos dias 3 milhões de pessoas. Houve ali um pedido da campanha de Flávio para que esse canal fosse desativado. Ele foi feito ao corregedor do TSE, que pediu informações para saber o que é que estava circulando no canal. 41 minutos depois foi feito ao ministro Nunes Marques o mesmo pedido, que atropelou o colega, foi lá e concedeu, sem que tivesse sido levantado o conteúdo de circulação naquele grupo de 3 milhões de pessoas. O Matheus Leitão, hoje no Metrópolis, faz uma reportagem mostrando o que é que tinha ali. E isso acabou ampliando o desconforto interno com o Nunes Marques, porque é difícil cravar que uma medida tão gravosa, que tirou de novo do ar um canal de troca de informações entre 3 milhões de pessoas, com uma canetada, sem que houvesse avaliação pormenorizada do material que estava circulando lá dentro. De todo modo, não é só essa decisão, né? Você teve aí uma série de medidas, por exemplo, interrompendo julgamentos no plenário, que aconteciam de modo virtual, ou seja, os ministros inseriam seus votos nos sistemas quando havia maioria formada a favor de Luiz Inácio Lula da Silva contra uma contenda de Flávio. E aí o que acontece quando você interrompe esse julgamento? A medida liminar de tutela antecipada, emergencial, que havia sido dada antes, continua valendo até que esse julgamento se encerre. E essas medidas que continuam valendo, mesmo já havendo uma maioria para derrubá-las, também favorecem Flávio Bolsonaro. O que a gente tem nesse momento agora no TSE é uma acusação bastante grave, de integrantes da corte, que aí vão dizer que são ligados ao ministro A, ao ministro B do Supremo Tribunal Federal, mas o fato é que isso está se desdobrando lá dentro, de novo, com uma série agora de medidas que colocam decisão contra decisão, de que há um engajamento excessivo do presidente do Tribunal Superior Eleitoral, Cássio Nunes Marques, em favor ou em desequilíbrio de decisões para uma campanha só, que viria a ser a campanha de Flávio Bolsonaro. É ruim, Joana, porque o que a gente tem nesse momento é uma espécie de clima de vale tudo nas instituições todas, inclusive na que arbitra o processo eleitoral. Isso está tomando conta do discurso da militância da esquerda. Nunes Marques já vive um clima de pressão bastante grande dentro do plenário do Supremo Tribunal Federal, onde é alvo de pedido de investigação por conta de suas relações com o Daniel Vorcaro. Vamos lembrar aqui, para quem está nos ouvindo, que o ex-dono do Banco Master teve a presença do ministro em festas privadas que bancava, seja em seu apartamento aqui em São Paulo, apartamento que ficava no nome do cunhado que pagava propina, o pastor Fabiano Zetel, seja em uma casa no Rio de Janeiro que alugou, uma casa milionária, né, para que se passasse ali, junto a outras autoridades, o carnaval, o ministro Nunes Marques e um desembargador de quem ele é muito próximo. Essas presenças, digamos, VIP do ministro estão registradas numa série de troca de mensagens, algumas delas bastante constrangedoras, já de conteúdo conhecido que eu não preciso replicar aqui. Há ainda menções ao pagamento de R$500 mil mensais para o filho do ministro Nunes Marques, Kevin Marques, também nas mensagens coletadas no celular do ex-dono do Banco Master. Então, todo esse caldo cria ali tanto uma desconfiança sobre o andamento que terão esses pedidos de investigação no Supremo Tribunal Federal, seja sobre os próprios integrantes do Supremo, seja sobre o caso Master em si, dado o cenário político, e também sobre como vai se dar a reta final da eleição nesse clima, como você disse, de cabo de guerra entre os próprios integrantes do Tribunal Superior Eleitoral, Joana e Felipe.
3: Tá certo, a Dani Lima volta daqui a pouquinho com outro tema aqui pra gente conversar, e em instantes também aqui no 360 a gente vai falar sobre os incêndios no norte do país, não só em Manaus, mas também Itacoatiara, Parintins, no Amazonas. Em instantes aqui no 360, 9 horas em ponto.
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0: 9 horas e 1 minuto. Seja bem-vinda, seja bem-vindo. Terceira e última hora hoje do nosso TMC 360 deste feriado, 12 de outubro de 2026. Eu, Felipe Bueno, ela, Jona Trepton, você nos acompanhando, a gente trazendo para você destaques do noticiário como este aqui. Fim da escala 6x1. Tem semana decisiva no Senado com a luz verde de Davi Alcolumbre. O presidente Lula garante que a votação vai ocorrer na quarta-feira.
1: Ministro do Meio Ambiente classifica o quadro de incêndios florestais no Amazonas como mais grave do que o previsto. 36 municípios permanecem em situação oficial de emergência.
0: O Nepal pede que a população busque locais seguros após mais uma enchente. 5 pessoas estão desaparecidas, 49 foram resgatadas.
1: Palmeiras faz 4x1, humilha Corinthians e amplia crise do rival. Flamengo bate Fluminense por 1x0 e segue na liderança do Campeonato Brasileiro, agora 9x3.
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0: Daniela Lima está de volta e a gente segue falando sobre esse ecossistema das eleições, desse segundo turno das eleições presidenciais. E seja nas redes sociais, seja nas ruas, os dois candidatos buscam apoiadores, buscam novos votos, especialmente, é claro, o presidente da República, que precisa literalmente virar o jogo. O que é que você conta sobre isso, Dani?
3: Na verdade, tem uma caçada aí aos ausentes, né? A abstenção foi recorde no primeiro turno, nunca foi tão alta. E contra a necessidade de Luiz Inácio Lula da Silva, porque, para quem está nos ouvindo, né? A abstenção, ou seja, a não ir da urna, tem uma correlação muito clara com a situação socioeconomicamente mais vulnerável do eleitor. Então, a abstenção, não comparecimento, ela chega a quase 50% entre os eleitores que são analfabetos e chega a valores absolutos bem mais altos do que a média entre os que ganham até um salário mínimo. Porque para essa pessoa, ir até o colégio eleitoral, ir até a urna, pode ser equivaler a abrir mão do almoço ou do jantar pela passagem, pelo preço da passagem, pelo custo da ida e da volta. Então, a abstenção ela é mais alta entre os mais pobres e os menos educados, que votam majoritariamente, segundo as pesquisas e historicamente, como a gente sabe, em Luiz Inácio Lula da Silva. Então, o Lula precisa reverter essa abstenção para ter chances de produzir algo inédito, que é uma virada em segundo turno de um candidato à presidência da República que largou atrás de seu adversário. Por que que isso é ainda mais difícil? Não fosse já difícil fazer uma virada, algo de novo, inédito. Porque, tradicionalmente, no Brasil, a abstenção no segundo turno é maior do que no primeiro. E isso tem algumas explicações. Neste ano, inclusive, vai ser especialmente mais desafiador. Você veja que pro petista tá água morro acima, né? Diversos colégios eleitorais, 20 agora com o Rio de Janeiro, resolveram suas disputas a governador no primeiro turno. Mas isso aconteceu em colégios importantes da região Nordeste, como Bahia e Ceará, que são muito numerosos. Lá os governadores foram reeleitos em primeiro turno. Isso tira a energia de campanha das ruas, de engajamento, faz com que outras máquinas que poderiam se somar às campanhas da presidência, essas máquinas de campanha dos governadores, parem de funcionar a 100% para engajar esse eleitor aí para a urna, porque é do interesse deles também, né? Então você tem aí uma tendência histórica de abstenção maior no segundo turno do que no primeiro, num momento em que o presidente da República, para tentar a reeleição, precisa que ela caia. Daí você está vendo essa grande mobilização nas ruas, desde os estudantes, porque o voto dos 16 aos 18 anos ele não é obrigatório, até a terceira idade, nas ruas, para engajar pessoas mais velhas a saírem de casa para votar. De novo, de olho nessa tentativa de diminuir o estoque de votos que está disponível para Lula, mas que não chega até a urna. Os eleitores mais de 60 anos, segundo as pesquisas, votam mais em Lula do que em Flávio Bolsonaro, e os estudantes de 16 a 18 também. Por isso esse foco. Marco aí o comparecimento brutal de apoiadores do petista à Avenida Paulista ontem, num ato que ocupou 10 quarteirões da Avenida Paulista, se espraiou por outros 4 pontos, marcando talvez uma das maiores manifestações ali de cunho político, naquele que já foi um palco marcado pelo digamos, domínio bolsonarista e que ontem o petismo foi capaz de produzir, petismo não, o lulismo foi capaz de produzir uma imagem de monta suficiente para fazer frente a isso. Mas, de novo, né, é bastante difícil, é grande a missão e historicamente jamais executada a que está se propondo Luiz Inácio Lula da Silva de diminuir a abstenção no segundo turno. Historicamente, ela é sempre maior do que as abstenções no primeiro turno e a do nosso primeiro turno já foi recorde com esses 33 milhões de eleitores que você mencionou, Felipe.
1: A cada ano que vai passando, a cada ano que passa, ela vai se tornando maior, a abstenção, uma escadinha que sobe pouquinho em pouquinho, mas vai subindo bastante. Esse pouquinho em pouquinho é porque a gente vê o gráfico, parece que é pouco, mas quando você olha o número...
0: Aponta para cima. Eu pensei que você estava falando da Dani Lima, cada vez ela fica maior, porque ela, para nós, cada vez ela é maior e mais importante.
1: Mas aí não é de pouquinho em pouquinho, é de grandão em grandão.
0: Ah, é isso.
3: Ai, que ridículos.
1: A Dani Lima, ela tem sempre o gatinho dela no ombro dela. Isso é só pra quem nos assiste, não pra quem nos ouve. O Nietzsche tá sempre... Tipo assim, o diabinho santinho no ombro, ela só tem o santinho que é de um lado só.
0: Ou...
3: Meu anjo da guarda.
0: Dani, Dani, volta daqui a
1: vamos
0: pouco.
1: Vamos fazer o seguinte, a gente vai ver como é que tá a agenda dos presidenciáveis e a gente volta a falar com você em instante. Até já.
3: Maravilha.
1: Bora lá.
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0: Bom, o presidente Lula participa agora, no início da manhã, de uma missa em homenagem à Nossa Senhora Aparecida na Capela do Palácio da Alvorada, Brasília. Murilo Hernandes tem as informações, pois não? Bom dia para você.
4: Oi, Felipe. Oi, Joana. A todos que estão nos acompanhando. Pois bem, a gente está aqui no Palácio da Alvorada, onde o presidente Lula está participando agora de uma missa em homenagem à Padroeira do Brasil. Nossa Senhora Aparecida começou agora por volta de 9 horas, deve acabar mais ou menos por volta de 10h30, onde depois o presidente Lula também vai dar uma fala para nós da imprensa que estamos aqui posicionados, né? Então, tudo isso acontece hoje, nesse dia de Nossa Senhora Aparecida. Coincidentemente, também o Flávio Bolsonaro, senador Flávio Bolsonaro, candidato à presidência da República, logo mais às 11 horas da manhã, ele também, Felipe, participa de uma agenda, só que na Catedral Metropolitana de Brasília, uma missa também em celebração à Nossa Senhora Aparecida. A gente também está com uma equipe mobilizada já na pauta para apurar os bastidores, tudo certinho, né? Ele vai participar junto com o candidato a vice-presidente, Alfredo Gaspar. Aí falando em candidato a vice-presidência, Geraldo Alckmin também se encontra também festejando Nossa Senhora Aparecida, só que ele está em Aparecida, na cidade de Aparecida, em São Paulo. Essas duas agendas, elas acontecem em meio a essa repercussão dessa polêmica que envolveu Flávio Bolsonaro e as publicações que o associaram a uma suposta proposta de retirar Nossa Senhora Aparecida como padroeira do Brasil, né? Esse projeto que deu origem à discussão, que foi apresentado em 2007 por outro parlamentar e arquivado em 2008. Nessa coincidência dessas agendas religiosas no feriado, coloca Lula e também Flávio Bolsonaro em compromissos ligados a datas nesse contexto que também ganhou repercussão política em torno da campanha. Portanto, então, nós temos os dois candidatos à presidência participando, então, dessas missas, celebrando a padroeira do Brasil. Volto com vocês.
0: Tá certo, então, Murilo Hernandes trouxe as informações de momento de Brasília e a gente fala nesse cenário, nesse contexto de feriado nacional, Dia da Padroeira do Brasil, de que estão fazendo os dois candidatos à presidência da República, Lula e Flávio Bolsonaro, assunto também para a nossa Dani Lima, que está cada vez maior e mais importante para nós aqui e para a nossa audiência também. Isso é absoluta verdade, Dani Lima?
3: Olha, eu vou divergir do relator, hein? Mas vambora. O cansaço está tão grande que a pessoa está murchando, assim, ó.
1: Murcha não.
3: Mas vambora. Vamos lá, é o seguinte. A polêmica religiosa está instalada, assim, na eleição. Os bispos e padres voltaram a se manifestar nas redes sociais, alguns mais abertamente, outros menos. Eu acho importante a gente colocar um contexto nessa história que está sendo reduzida à discussão de um projeto já arquivado. Essa história não nasce daí. ela nasce de uma constatação de que Flávio Bolsonaro, o candidato, é batizado na igreja evangélica, mas está cercado. O pastor que o batizou, por exemplo, é autor de publicações que tratam de uma teoria bastante preocupante para a igreja católica, chamada teoria do domínio. Ela prega a ascensão de líderes ligados à igreja a postos de poder, para que nesses postos de poder eles possam redirecionar a crença nacional. Muitos dos líderes que o cercam, como os personagens da Igreja Batista da Lagoinha, a que fazia parte Fabiano Zetel, a que fazia parte Daniel Borcado, e a que fazem parte apoiadores muito vocais, agora nem tanto, porque a igreja está meio que afogada também nessas menções do caso Master, de Flávio Bolsonaro, que pregavam abertamente a queda da Igreja Católica. Então essa é uma preocupação que nasce daí, dessa presença histórica de líderes muito vocais desta teoria, chamada teoria do domínio, que trata da ampliação dos canais e da influência da Igreja Evangélica por meio de eleitos a apóstolos de poder. Essa discussão, ela nasce aí, ganha um outro formato a partir da história do projeto. Com essa história do projeto é que Flávio Bolsonaro consegue vitórias na justiça para tentar encerrar o assunto, o que não aconteceu. Dito isso, Lula, que é católico, evita, mantém aí um padrão histórico que ele flertou com a ruptura ao segurar, por exemplo, uma imagem de Nossa Senhora Aparecida num ato em Belém do Pará. Lula nunca havia feito, sempre disse que tinha orgulho de não levar a religião para o palanque, mas dado o cenário dramático fez o que fez, recolhe os flaps, faz uma missa no próprio Palácio da Alvorada e fala depois à imprensa. Flávio Bolsonaro faz um gesto para a Igreja Católica, ele é evangélico, a mulher dele é evangélica, e vai a uma missa em homenagem à padroeira na catedral. Isso é uma tentativa de novo, mitigar essa desconfiança que nasce entre estudiosos da Igreja Católica que discutem esse assunto, Joana e Felipe, não há 4, não há 6, não há 8, mas há mais de 10 anos. Isso aparece em estudos publicados e discutidos pela Conferência Nacional dos Bispos do Brasil, a CNBB, e outras entidades da Igreja Católica. Isso é registrado. Então ela não nasce agora, mas ela se avoluma com o círculo mais próximo ao candidato à presidência da República que lidera as pesquisas de opinião. Então Flávio vai fazer um gesto. A ida de Alckmin para a Basílica de Nossa Senhora Aparecida é uma tradição que vem a calhar, porque é uma tradição. O vice-presidente, sim, é católico devotíssimo. A mulher dele, Lu Alckmin, sempre faz, inclusive, a peregrinação de São Paulo até Aparecida para honrar a Nossa Senhora Padroeira. Ela participa todos os anos da mobilização pela peregrinação e o acompanha hoje na visita à Basílica em Aparecida. Por que eu digo que é uma tradição que vem a calhar? Porque ela acontece agora no meio de uma eleição onde até a religiosidade ganhou um caráter de embate, né? Há muita gente enxergando aí essa clivagem entre os católicos e os evangélicos como um componente que é indissociável desta eleição e indissociável sobre o que vai ser do futuro do país nas discussões sobre liberdade religiosa, porque aí não se trata só de católicos versus evangélicos, mas de uma tradição, por exemplo, de determinadas vertentes, em especial do neopentecostalismo, de condenação, né, de religiões de matrizes africanas, por exemplo, também muito numerosas no Brasil, em especial na região Nordeste. Então, o dia de hoje espelha um pouco a importância que ainda há para o debate religioso no meio de toda a contenda eleitoral, Felipe e Joana.
1: Muito bem, Dani. Muito bem nada, mas muito bem a gente aqui. Voltamos a falar na próxima segunda-feira. Todas as segundas-feiras a gente tem a participação da Dani Lima aqui na nossa programação. Temos mais uma segunda-feira antes de já falarmos sobre a vitória do candidato, que não vai ser mais candidato, vai ser o presidente eleito. Então temos mais uma segunda-feira com análises. Depois teremos uma segunda-feira com perspectiva para o futuro.
0: Perspectiva, desenhando 2027 e além.
1: Valeu, Dani. Um beijo para você. Boa semana.
3: Obrigada, gente. Um beijo e ótimo trabalho. Até mais.
0: São 9:16. A defesa do candidato à presidência da República pelo PL, Flávio Bolsonaro, aciona o TRE do Distrito Federal contra o diretor-geral da Polícia Federal. Tem mais esse recorte. A nossa conversa também. Vamos trazer mais informações direto da capital do país com o repórter Murilo Hernandes.
5: Oi, pessoal. Ótimo dia a todos. Flávio Bolsonaro apresentou à Justiça Eleitoral uma notícia-crime contra André Rodrigues, diretor-geral da PF, em que ele acusava Andrei de usar a estrutura da corporação para favorecer o PT. A representação foi protocolada neste domingo e questiona o anúncio de uma investigação feita pelo diretor no dia do primeiro turno, em 4 de outubro. O procedimento ele apurava uma suposta interferência dos Estados Unidos no processo eleitoral brasileiro, só que ele acabou sendo arquivado 3 dias depois. Para a defesa do senador, a divulgação do caso ela foi justamente aí em volta da votação que prejudicou sua candidatura. Os advogados eles pedem que eventuais investigações sobre o episódio sejam conduzidas pelo Ministério Público Eleitoral ou ao menos realizadas sob sua supervisão. Também solicitaram acesso à gravação completa da coletiva. A nossa equipe ela tenta contato com o André Rodrigues, só que até o momento a gente não obteve ainda o retorno por parte do diretor da Polícia Federal. Volto com vocês.
1: O presidente Lula disse que a proposta que prevê o fim da escala de trabalho 6x1 deve ser votada nesta quarta-feira, dia 14, no Senado. A Lívia Braz vai trazer detalhes.
6: A declaração foi feita neste domingo durante um ato de campanha que aconteceu na Avenida Paulista, em São Paulo. Segundo o presidente Lula, a data já foi acertada com o presidente do Senado, Davi Alcolumbre, e a proposta de emenda à Constituição prevê mudanças na jornada de trabalho, com o objetivo de acabar com o modelo em que o trabalhador tem 6 dias de trabalho para 1 dia de descanso. Lula também transformou a votação em um tema de disputa presidencial. O presidente cobrou um posicionamento do PL, partido do adversário dele agora no segundo turno, Flávio Bolsonaro, e defendeu que os parlamentares digam se são a favor ou se são contra essa mudança. Além da proposta sobre a jornada de trabalho, Lula citou a PEC da Segurança Pública, que prevê ampliar a participação do governo federal no combate à criminalidade. A votação da escala 6x1 ainda depende de deliberação dos senadores. Por se tratar de uma proposta de emenda à Constituição, esse texto agora precisa ser aprovado em 2 turnos no Senado para avançar.
0: Agora, 9h20, mudando de página, chuvas incessantes que atingem o estado do Paraná fizeram com que a passarela que dá acesso às cataratas do Iguaçu fosse fechada, isso por causa da possibilidade de o rio transbordar. Quem conta pra gente é o Brian Valêncio.
7: A vazão das cataratas do Iguaçu chegou a 8 milhões e 800 mil litros de água por segundo e a passarela de acesso às quedas foi interditada preventivamente em Foz do Iguaçu, no oeste do Paraná. O volume equivale a quase 6 vezes a média histórica de 1 milhão e 500 mil litros por segundo. O fechamento começou às 8 horas da manhã do domingo e ainda não tem previsão de término. A restrição não impede a visitação ao Parque Nacional do Iguaçu. A trilha das cataratas e os mirantes continuam abertos, enquanto os caminhos das bananeiras e do Poço Preto foram fechados temporariamente devido ao risco de alagamentos provocados pela elevação do nível do rio. A reabertura da passarela depende da redução da vazão a níveis considerados mais seguros. A concessionária Urbia Mais Cataratas e também o Instituto Chico Mendes de Conservação da Biodiversidade, o ICMBio, monitoram as condições do rio Iguaçu. E isso porque está chovendo muito no Paraná e vai continuar chovendo ao longo da semana. Essa passarela já havia sido interditada outras 2 vezes só em 2026, por causa do aumento da vazão. Em setembro, o acesso ficou fechado durante 4 dias, quando o volume ultrapassou 10 milhões de litros por segundo. Em julho, a estrutura também foi fechada preventivamente, após a vazão superar 9 milhões de litros por segundo, e agora um terceiro fechamento, devido à possibilidade do rio transbordar.
1: O ministro do Meio Ambiente, João Paulo Capobianco, classificou o quadro de incêndios florestais no Amazonas como mais grave do que o previsto após um sobrevoo na região metropolitana. Em coletiva em Manaus, o ministro denunciou focos criminosos em áreas preservadas para desmatamento futuro e cobrou punição contra infratores. A União mobilizou 11 aeronaves, o que inclui cargueiro C-390, brigadistas, apoio de força-tarefa de bombeiros paulistas com produtos químicos retardantes. Densa camada de fumaça encobre Manaus. Pelo quarto dia consecutivo, aumenta atendimentos por crises respiratórias e deixa o índice de ar em nível crítico, com suspensão de eventos abertos pela prefeitura. Ou seja, a prefeitura diz para as pessoas evitarem fazer atividades ao ar livre. As imagens são impressionantes. 36 cidades do estado estão em situação de emergência.
0: É impressionante. Para quem vê as imagens, algumas imagens dão a entender que parece que você está vendo uma pintura, né? E não uma fotografia tal, a falta de nitidez causada pela fumaça, né? Bom, a gente vai falar mais sobre esse assunto. A Força Aérea Brasileira vai enviar dois aviões, está enviando dois aviões para ajudar no combate aos incêndios florestais. A gente falou de Manaus, Itacoatiara também, Parintins. Previsão é de que essas operações sejam iniciadas o mais rápido possível, muito provavelmente nesta segunda-feira. E para comentar a situação em todo o estado do Amazonas, nós vamos ouvir aqui no 360 o Tenente-Coronel Adriano Barufaldi. É um prazer falar com o senhor. Muito bom dia. Qual que é a situação de momento? O que está mais grave e urgente nesse momento, nessa segunda-feira? Bom dia.
8: Muito bom dia a todos. Bom, então hoje nós estamos com as equipes no primeiro dia, né? Eles chegaram ontem lá à tarde, então ontem foi o dia de desembarcar equipamento, se acomodar, fazer contato com as autoridades locais, né? E hoje é o dia do reconhecimento, né? O realmente operacional, é o dia que eles estão em contato direto ali com o Corpo de Bombeiros, Defesa Civil do Amazonas, para ver exatamente a área onde eles vão atuar em apoio lá ao bombeiro amazonense. Então, a esse momento, eles estão fazendo um reconhecimento em campo para ver onde vai ser melhor empregado. Nós estamos lá com 30 homens e mulheres, né, do Corpo de Bombeiros, são 25, Corpo de Bombeiros de São Paulo, e da Defesa Civil Estadual de São Paulo, mais 5. Estamos com diversos equipamentos, né? Os equipamentos estão indo para lá hoje, né? Num voo de carga. Ontem já foram equipamentos mais leves, né? E hoje o equipamento mais pesado está chegando lá.
1: Agora, sobre a situação de risco para as pessoas, a gente tem informação de que não é recomendada a atividade ao ar livre, 36 cidades estão em estado de emergência. Como é que está perigosa a situação para as pessoas, não só pessoas, para animais também, enfim, para quem mora lá?
8: Sim, é para qualquer um que respira, né?
1: Exatamente.
8: O ar ele fica muito poluído, né? E com o índice de oxigênio ele baixa. Então, realmente, as pessoas têm que se proteger, evitar atividade ao ar livre, se possível, né? Evitar sair para a rua. Em casa, manter umidificadores, né? Se não tem lá um umidificador, uma bacia com água, né? Nos cômodos, né? Em cada cômodo, deixar uma bacia com água. Se hidratar bastante, né? Então, procurar dobrar aí a hidratação normal, né? Sempre manter o corpo bem hidratado e evitar a exposição. Realmente é uma situação que ela traz agravos, principalmente para quem já tem problemas respiratórios, né? Então traz mais irritação. A fumaça ela é tóxica, né? Em grandes quantidades, né? Então a gente percebe que ela irrita os olhos, né? Então é bom manter sempre também uma boa colocar lá um colírio hidratante no olho também, né? Um lubrificante, né? E o principal é evitar a exposição. A gente sabe que é difícil, né? Todo mundo tem que sair de casa, tem que trabalhar, tem que viver suas vidas normais, mas tomar esses cuidados, proteger com máscaras, né? Lembrar lá da época do Covid, aquela mascarazinha, né? Para proteger um pouquinho, né? Da fuligem e manter bastante a hidratação, sim.
0: Tenente-Coronel Adriano Barufaldi, uma última pergunta. A gente está falando para todo o Brasil, muita gente não conhece a região amazônica, não conhece o estado do Amazonas, enfim, as suas peculiaridades, né? Para quem está nos acompanhando, por exemplo, do Sudeste ou do Sul, a realidade geográfica é totalmente diferente. Então eu queria que o senhor falasse um pouco do desafio, do deslocamento, né? Do deslocamento da Defesa Civil, do Corpo de Bombeiros, das autoridades de modo geral, para poder, né, combater de modo satisfatório não só o fogo, mas as consequências do fogo, como o senhor está trazendo para a gente, a descrição da atmosfera carregada, da necessidade do uso de máscaras, deslocamento de eventuais pacientes para áreas que tenham atendimento hospitalar. Então tudo isso é muito diferente quando a gente está falando de uma área florestal, quando a gente está falando de região amazônica, né?
8: Sim, é tudo diferente, é tudo muito distante, grande, né? Até a nossa ida para lá ela já é complicada, a gente está aqui no Sudeste, até o apoio para lá é bem complicado. É, estamos levando alguns materiais, algumas cisternas, né, que servem como pontos de reservatório de água. Estamos levando 11 mil litros de retardante, que é um produto que é adicionado à água, né, que é jogada pelas aeronaves. Então, um produto que ele potencializa o efeito da água e ele proporciona que não haja reignição. Então, onde cai esse retardante, o fogo apaga e não tem mais reignição. Então, estamos levando 11 mil litros, já com possibilidade, né, durante a semana, enviar mais quantidade desse produto. A dificuldade grande para chegar lá com tudo isso, né? Chegar lá com esse produto, estamos tendo apoio aí de companhia aérea, né, para fazer esse transporte. E lá no local também, o apoio lá do governo do Amazonas, né, do Corpo de Bombeiros, para fazer o transporte para as áreas de incêndio. A gente sabe que a floresta amazônica ela é imensa, né? E os acessos são muito difíceis, né? Então, para chegar nos pontos de combate, por isso o emprego de aeronave é importante, por isso esse retardante usado nas aeronaves, ele potencializa o apoio da aeronave, e o combate terrestre também, ele tem que ser feito também, né? Principalmente próximo a moradias, né? Tem que se acessar as pessoas que estão sendo vitimadas. A gente sabe que esses incêndios eles chegam nos sítios, nas fazendas, chegam perto das casas das pessoas. Então as pessoas têm que ser acessadas por terra também, e a dificuldade é muito grande por conta desses acessos e o próprio fogo dificultar a aproximação. Então estamos com um efetivo lá de 30 homens e mulheres sempre para apoiar o Corpo de Bombeiros do Amazonas nessa missão por terra também, né, com uso de bombas costais, de abafadores, e se aproximando dos locais que mais precisam aí de acesso, principalmente para acessar essas pessoas que moram em comunidades mais isoladas.
0: Muito bem, muito bem. Nós ouvimos aqui no 360 o tenente-coronel Adriano Barufaldi, diretor da Defesa Civil, falando sobre essa questão do combate aos incêndios no Amazonas. Muito obrigado, parabéns pelo trabalho e bom trabalho, né? Cada vez mais a nossa torcida para que tudo dê certo, seja resolvido mais, no tempo mais rápido possível. E até uma próxima oportunidade. Uma boa semana para o senhor.
8: Oh, excelente semana, eu que agradeço, e o governo do estado de São Paulo está aqui à disposição sempre, estamos de portas abertas. Muito obrigado.
1: Obrigada e até a próxima. Seguimos aqui com o nosso noticiário. O tenente-coronel Geraldo Neto mantém a afirmação de que Gisele Alves cometeu suicídio, mas a perícia aponta inconsistências na versão dele. Um caso de repercussão nacional, um caso que foi muito falado, uma mulher que apareceu morta na sala da casa dela, enquanto o marido estava em casa, e ele disse que ela teria se suicidado. Depois, dadas as evidências, as provas, a situação em que ela foi encontrada, foi, enfim, constatado que ela não poderia ter cometido o suicídio. Ele está preso, e é sobre isso que o Ricardo Sparvoli vai trazer

0: própria cabeça nos termos que aconteceu. O laudo também aponta que os vestígios encontrados no apartamento são incompatíveis com a hipótese de suicídio, e um outro ponto questionado no depoimento foram as mensagens trocadas pelo casal. O celular desbloqueado e teve mensagens apagadas minutos depois do disparo. Os textos recuperados indicam que ela manifestava de se divorciar antes de morrer. O tenente-coronel contestou o conteúdo dessas conversas e afirmou que a esposa simulava a intenção de terminar o relacionamento, mas não terminaria de fato. A defesa da família da vítima questiona toda essa versão do coronel. E a gente relembra, Gisele foi encontrada baleada na cabeça em 18 de fevereiro e morreu no mesmo dia. Esse foi o primeiro de um dos quatro casos que aconteceram neste ano envolvendo policiais militares, em que eles disseram que a esposa se matou, mas na verdade a polícia investiga se os quatro casos tenham sido, na verdade, feminicídios. Geraldo está preso preventivamente desde março e nega ter cometido o crime. Agora, depois da fase de interrogatórios, a acusação e defesa deverão apresentar as alegações finais. Depois disso, a justiça vai decidir se o coronel vai ser levado a júri popular ou se vai ser absolvido, Joana.
1: Obrigada, Ricardo, pelas informações.
2: Bom, a Guarda Municipal do Rio de Janeiro abre apuração sobre uma abordagem que deixou o entregador desacordado em Copacabana. Da capital fluminense, fala o repórter Rafael Alves.
3: Esse caso aconteceu durante esse domingo. Segundo a corporação, o homem estava conduzindo uma bicicleta pela ciclofaixa e desobedeceu uma ordem de parada junto à travessia de pedestres, o que quase provocou o atropelamento de uma idosa que fazia a travessia na faixa. Ainda de acordo com a Guarda Municipal, o entregador se chocou contra uma placa de trânsito e desacatou os agentes. Imagens publicadas nas redes sociais mostram o homem sendo imobilizado. Em um determinado trecho, é possível ver o momento em que ele tem convulsões e chega a desmaiar. Em nota, a corporação afirmou que os guardas deram ordem de prisão ao entregador que resistiu à abordagem. Os agentes chegaram a utilizar uma pistola de eletrochoque e o entregador se recusou ao atendimento médico. A ocorrência foi registrada em uma delegacia da Polícia Civil como desacato, desobediência, resistência e lesão corporal. Joana e Felipe.
2: Muito bem, 9 horas e 34 minutos. Obviamente, a gente vai seguir acompanhando esse e outros casos. Tivemos um caso em São Paulo também que foi uma aberração, né? 27 tiros levou um suspeito na zona sul da cidade de São Paulo. Foram 45 tiros disparados por policiais, 27 acertaram. Essa pessoa, obviamente, morreu na hora. A polícia militar retirou de circulação esses quatro policiais. A gente também vai acompanhar. E daqui a pouco, no 360, a gente fala também sobre as comemorações do Dia da Padroeira do Brasil, 12 de outubro, dia de Nossa Senhora Aparecida, 9 horas 34 minutos.
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1: Estávamos há instantes falando sobre esse caso estarrecedor que aconteceu.

0: Em Moema, do rapaz que foi morto com 27 tiros depois de ter sido confundido com um possível, nem digo assaltante, mas como confundiram o celular dele com uma arma, os policiais dizem que confundiram uma movimentação dele com um possível ataque. Estamos falando de um rapaz, 27 tiros e 4 policiais.
1: Esses chamado policiais, suspeito, né?
0: Suspeito, são afastados das ruas. A vítima vai ser enterrada hoje em São Paulo. Ricardo Sparvoli vai contar melhor pra gente o que a gente já pode dizer sobre essa história. Ricardo.
2: A vítima foi identificada como Gustavo Muniz de Santana, de 20 anos, Joana. Ele morreu na madrugada de sábado, dia 10, durante uma abordagem policial em Moema, na zona sul de São Paulo, como você citou. Segundo o boletim de ocorrência, a polícia militar foi acionada por volta das 2h30 da manhã para atender uma denúncia de que um homem estaria transtornado e ameaçado tirar a sua própria vida. Os policiais localizaram Gustavo nas proximidades da Avenida Moreira Guimarães e, de acordo com a versão dos agentes, o jovem correu e, depois de sair de uma área escura, estendeu os braços na direção da equipe, segurando um objeto escuro. Os 4 policiais abriram fogo. Ao todo, foram 45 disparos. Um agente atirou 14, outro 13, um terceiro 12 e o quarto 6 vezes, ou seja, cada um dos agentes atirou mais de 5 vezes. E a perícia identificou pelo menos 27 ferimentos provocados pelos tiros, ou seja, 45 tiros foram dados, 27 foram acertados no corpo de Gustavo. Ao lado do corpo foi encontrado um celular Samsung. Acontece que, segundo a Secretaria de Segurança Pública, os policiais teriam confundido o aparelho, o celular, com uma arma de fogo. Gustavo não tinha antecedentes criminais. A conduta dos policiais vai ser investigada ainda pelas polícias civil e militar, e a Secretaria de Segurança Pública informou que os 4 policiais já foram afastados das atividades e foi aberto um inquérito policial militar para apurar a conduta dos 4 agentes. Outro ponto sobre investigação é a comunicação do caso às autoridades. Segundo informações divulgadas pela imprensa, o Departamento de Homicídios e de Proteção à Pessoa, o DHPP, levou quase 6 horas para avisado da morte. A investigação vai esclarecer circunstâncias da abordagem. Se o uso da força pelos agentes foi compatível com toda essa situação. O velório vai acontecer hoje no cemitério Congonhas, na zona sul de São Paulo. Volto com vocês.
1: Certo, tá certo, Ricardo Sparvoli. Enquanto isso, a gente traz para você rapidinho a situação do trânsito em São Paulo, mas muito, muito, muito sossegada. Avenida Paulista, não se esqueça, fechada até as 4 horas da tarde, liberada apenas para a circulação de pedestres, afinal estamos falando de um feriado nacional. Assim como na região central da cidade, o elevado João Goulart. Bom, temos um chamado aqui para falar especial de um grande amigo nosso que está no centro da cidade e ele vai fazer um programa especial hoje, um Paulista TMC especial de um ponto turístico da cidade, porque hoje não só é feriado, mas é véspera de um aniversário muito importante, o primeiro de muitos. Olha só, Rafael Tebas, onde você está, meu lindo? Bom dia.
3: Fala, Felipe, Joana, muito bom dia para vocês, para a nossa audiência aqui no 100.1. Estou aqui no Museu Catavento, na região do Centro Histórico da capital paulista. Hoje um Paulista TMC super especial vai ser apresentado pela Fernanda Câmara, por mim aqui também. A gente vai conduzir, então, esse Paulista TMC nessa semana de celebração, comemoração por conta da TMC, completando um ano desse timaço. Bom, o Museu Catavento é um museu interativo de ciência e tecnologia, foi inaugurado em 2009 e muitos pais, enfim, trazem as crianças para cá durante os feriados, fim de semana, enfim, vale muito a pena. E hoje a criançada já está chegando e a gente então vai apresentar o Paulista TMC especial às 10 da manhã com Fernanda Câmara e comigo, Rafael Tebas. Não perde, hein, Felipe?
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0: O ministro do Tribunal Superior Eleitoral, André Mendonça, determinou que a Central Única dos Trabalhadores, a CUT, apague 5 publicações com críticas ao candidato à presidência, Flávio Bolsonaro, do PL. A Lívia Braz está de volta com os detalhes.
13: A decisão foi tomada neste domingo a pedido da campanha de Flávio Bolsonaro e determinava que a retirada do conteúdo fosse feita em até 3 horas. Entre as publicações questionadas, uma associava Flávio ao chamado escritório do crime e também a milícias. E outras diziam que se ele fosse eleito, poderia haver o congelamento das aposentadorias, o fim do Pix e também a manutenção da escala de trabalho 6x1. Para André Mendonça, há indícios de propaganda eleitoral irregular em um perfil institucional. O ministro entendeu que as publicações não apenas expressavam posições da entidade sobre direitos trabalhistas, mas que também procuravam desestimular o voto em Flávio Bolsonaro. Essa decisão também prevê multa diária de R$5.000 em caso de descumprimento e determina que os arquivos das publicações sejam preservados. Mendonça ainda encaminhou esse caso para análise do plenário do Tribunal Superior Eleitoral. Ele também negou, por enquanto, o pedido para proibir genericamente futuras publicações eleitorais da Central Sindical. Das 5 postagens, a CUT deixou 3 restritas na página e fez, inclusive, uma outra postagem falando sobre a decisão, mas mostrando quais são as matérias de jornal que, segundo a Central, serviram como base para as postagens apagadas.
0: Seguimos nesse assunto porque o presidente do TSE, Cássio Nunes Marques, pediu agora há pouco uma apuração técnica urgente sobre a circulação de conteúdos falsos em redes digitais e no canal Exército de Lula. Esse é mais um capítulo do embate com o corregedor-geral, ministro Ricardo Villas Boas Cueva, que tinha revogado ontem a suspensão do canal administrado pelo deputado do Partido Rede de Minas Gerais, André Janones. A equipe técnica deve checar se mensagens suspeitas circulam de forma coordenada na internet. O despacho pede urgência para identificar o alcance dos conteúdos no canal Exército de Lula e em outras plataformas digitais. Cássio também convocou uma reunião com representantes das campanhas do presidente Lula e do senador Flávio Bolsonaro para amanhã e o PT estuda entrar com pedido de suspeição contra o presidente do TSE, Cássio Nunes Marques, acusando-o de engajamento pró-Flávio Bolsonaro na campanha eleitoral. Lideranças e autoridades que fazem parte da equipe de Lula disseram que a censura, que eles chamam de censura, a esse perfil Exército de Lula, lançado pelo deputado federal André Janones no WhatsApp, foi a gota d'água e a evidência que faltava para demonstrar que o ministro não está tendo uma conduta imparcial, como exige a lei. A decisão de Cássio, então, como a gente já falou aqui, ela foi revertida pelo corregedor eleitoral do TSE, ministro Ricardo Villas Boas Cueva. Em nota, a campanha de Lula disse que a medida de Nunes Marques é uma censura. O documento diz, abre aspas, essa medida viola um princípio fundamental da Constituição Federal, que é a liberdade de expressão. Ela cala um canal inteiro e inibe a mobilização espontânea de mais de 3 milhões e 400 mil pessoas que entraram por vontade própria. Cássio Nunes ainda usurpou a competência do corregedor do TSE para julgar essas ações. Além disso, ele também usa do processo administrativo para impedir a participação dos demais ministros com um julgamento no plenário do tribunal, fecha aspas. 9h46. Hoje é dia de Nossa Senhora Aparecida e o Santuário Nacional de Aparecida no interior comemora, claro, a festa da Padroeira do Brasil, com missas, consagrações, procissões, um clima de muita comemoração entre os fiéis. Enquanto isso, claro, os candidatos à presidência estruturam as agendas de campanha para o feriado nacional em homenagem à Padroeira do Brasil, mas fora do santuário. A repórter Giovana Gilga está em Aparecida, chegou por lá e vai nos contar como é que está a movimentação. Oi, Giovana!
7: Oi, Joana. Oi, Felipe. Agora sim, um bom dia para vocês. Muito bom dia para quem está acompanhando o TMC 360. Pois é, chegamos aqui em Aparecida. Muitas pessoas aqui, muitos fiéis, todos repetindo a palavra gratidão, que esperam ansiosamente essa data chegar, o dia 12 de outubro, para vir até aqui, né? Ou com amigos, ou com familiares. Esse é o maior templo católico do país, o Santuário Nacional de Aparecida, e que ao longo do dia ainda deve receber muitos fiéis. Durante a festa de hoje estão previstas 6 missas, shows, celebrações e diversas atrações aos devotos. A programação conta com 6 missas e começou ainda de madrugada. Quem não conseguiu vir até aqui, não vai conseguir estar em Aparecida, também pode acompanhar as transmissões ao vivo nas redes sociais do Santuário Nacional, no aplicativo Aparecida e também no site da Basílica. E chegaram há pouco, estão aqui agora acompanhando a missa desse momento, algumas autoridades, alguns políticos. O vice-presidente da República, Geraldo Alckmin, chegou acompanhado da esposa, está acompanhando aqui a celebração, além também de Alexandre Padilha, ministro da Saúde, Gilberto Kassab, presidente do PSD, Tabata Amaral, deputada federal eleita por São Paulo, e também, junto com a Tabata Amaral, chegaram acompanhados João Campos, presidente do PSB. A festa, então, ela percorre, né? Segue durante todo o dia, com muitas pessoas ainda chegando por aqui. Lembrando que hoje também é dia das crianças, né? Dia de brincadeiras, momentos especiais com a família. E essas duas datas têm essa grande relação. Isso está sendo citado aqui também, né? Durante esse dia de feriado de Nossa Senhora Aparecida. E eu continuo por aqui para acompanhar essa festa, para acompanhar também as próximas programações, os próximos horários, porque ainda já está cheio e vai encher ainda mais de pessoas que vêm com esse objetivo, vêm de longe e esperam ansiosamente essa data chegar. É com vocês aí do estúdio.
1: Tá certo, são 9h50. O Cristo Redentor celebra 95 anos também nesta segunda-feira, é dia de celebração por causa disso também. Durante as comemorações no Alto do Corcovado, o arcebispo do Rio, cardeal Dom Orani Tempesta, falou sobre as expectativas para a reta final do segundo turno. Rio de Janeiro, Luísa Rodrigues.
14: O cardeal Dom Orani João Tempesta celebrou uma missa aqui no Centro de Visitantes Paineiras, no Corcovado, durante as comemorações pelos 95 anos do Cristo Redentor. Aqui também foi inaugurada a mostra Cristo Redentor Rumo aos 100 Anos, que reúne peças históricas, maquetes e obras de arte como a mostra do futuro Museu do Monumento, previsto para 2031. Mais cedo, durante uma coletiva de imprensa, Dom Orani falou sobre a responsabilidade dos eleitores na hora de votar.
15: Todos nós temos uma grande e grave responsabilidade de colocar nas urnas o nosso voto. Cada um de nós tem esse direito, devemos exercê-lo. Acho que é uma missão e nos responsabilizamos pelo Brasil. Cada um tem o direito de exercer livremente, né? E para cada um exerce com responsabilidade, ao mesmo tempo sabendo as consequências do seu voto. E desejamos que aqueles que já foram ou que serão eleitos possam ser o melhor para o nosso Estado, para o nosso país, para que possamos ter dias de paz, fraternidade e prosperidade.
14: O cardeal também se manifestou sobre o futuro do governo do Estado. Em carta divulgada neste domingo pela Arquidiocese do Rio, Dom Anani parabenizou Douglas Ruas pela eleição e defendeu uma gestão marcada pelo diálogo e pela justiça social.
0: 9:51. A tradicional procissão do Círio de Nazaré reuniu mais de 2 milhões de fiéis neste domingo nas ruas de Belém, no Pará. A grande caminhada levou a imagem da padroeira da Amazônia, da Catedral da Sé até a Praça Santuário, encerrando o percurso principal depois de 5 horas de devoção, sacrifício e fé dos romeiros. Promesseiros de diversas partes do país acompanharam o trajeto e disputaram espaço na tradicional corda, um dos momentos mais marcantes da festividade. Considerada uma das maiores manifestações religiosas do mundo, a celebração aconteceu sem grandes incidentes e mobilizou um forte esquema de segurança e apoio aos devotos.

0: Ministro Alexandre de Moraes do STF autoriza a retomada das visitas do candidato do PL à presidência, Flávio Bolsonaro, ao pai, o ex-presidente Jair Bolsonaro. No documento divulgado há pouco, Moraes diz, abre aspas, autorizo a retomada do regime de visitas de Flávio Nantes Bolsonaro nos mesmos horários, condições e medidas de segurança anteriormente fixados, estando vedada a finalidade político-eleitoral e a divulgação de quaisquer manifestos ou declarações, inclusive por terceiros, independentemente do meio utilizado, fecha aspas. Contextualizando aqui, a proibição das visitas havia sido aplicada após Flávio usar uma dessas ocasiões para obter uma carta do ex-presidente, você se lembra disso, a gente trouxe aqui no 360, e divulgá-la nas redes sociais, descumprindo medidas cautelares impostas contra o ex-presidente da República, Jair Bolsonaro, que está preso em regime domiciliar por tentativa de golpe.
1: Se eu não me engano, foram liberadas as visitas, acho que aos domingos, e se eu não me engano, tem mais um dia da semana. Então, Carlos Bolsonaro é um dos filhos que visita semanalmente o pai e que sempre faz quase um resumo da visita depois nas redes sociais. Então, Flávio Bolsonaro está autorizado a ter as mesmas condições do que outros filhos de Jair Bolsonaro. TMC Provas chegou um vídeo da campanha de Lula afirmando que Flávio Bolsonaro pretende cortar o Bolsa Família, Pé de Meia, SUS e Educação para economizar 250 bilhões de reais. O veredito, a afirmação não tem comprovação. Existe um estudo da equipe econômica de Flávio para reduzir despesas, mas não há decisão anunciada para cortar esses programas. Flávio nega os cortes. O coordenador econômico da campanha afirma que os programas sociais vão ser preservados. A campanha de Flávio, porém, ainda não explicou como pretende economizar os 250 bilhões de reais sem atingir as despesas que afirma preservar. Portanto, o estudo sobre o ajuste fiscal existe, mas os cortes apresentados no vídeo de Lula como consequência desse ajuste não estão comprovados. 9h55.
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0: Ah, mas ele está entre nós nesta segunda-feira para falar da rodada emocionante do Campeonato Brasileiro, que teve sacolada, goleada. E, aliás, agora aos 40 e poucos do segundo tempo, a chegada de um ex-jogador de nível internacional, mas será que é um técnico de nível internacional também? Diga, Éder Luiz, seja bem-vindo. Bom dia, meu querido.
3: Bom dia, Felipe. Bom dia, Joana. Uma rodada cheia de emoção no Campeonato Brasileiro. Restando agora 8 rodadas para o final de tudo isso, né? A rodada começou no sábado. A vitória do São Paulo, Futebol Clube São Paulo, está se afastando aí da zona do rebaixamento. Melhorou bastante a posição no campeonato. Uma vitória contra a equipe do Vitória da Bahia, 2-1. O Vasco da Gama empatando em casa, perdendo pontos preciosos contra a equipe do Clube do Remo. O Atlético Mineiro, com uma vitória importante ontem diante do Santos, o gol da rodada foi marcado pelo Borbas, né? Jogador do Atlético Mineiro, uma virada sensacional, uma bicicleta, 2-1 para o Atlético. Vitória do Flamengo no Maracanã. O Flamengo desperdiçou muitos gols. O Pedro continua em má fase. A verdade é que o Flamengo ontem poderia ter aplicado até um volume maior de gols no time do Fluminense, mas venceu por 1-0, gol de Carrascal. O jogo teve bons momentos, Flamengo com boas oportunidades, mas o Carrascal resolveu o jogo, que deu os 3 pontos que foram fundamentais para a sequência de campeonato do Flamengo, mantendo a liderança da competição. Outro jogo na rodada, o clássico, a vitória do Palmeiras contra o Corinthians, 4-1. Corinthians vive a pior crise administrativa de todos os tempos. Ontem, no final da partida, inclusive, o Gabriel Paulista discutindo e criticando muito a diretoria corintiana, que não está dando o apoio necessário aos jogadores. O fato é que agora a novidade é Seedorf, o holandês Clarence Seedorf, que depois de 7 anos de inatividade vai voltar a comandar um clube de futebol do tamanho do Corinthians. Ele já teve 4 experiências na vida dele, uma delas dirigindo o La Coruña da Espanha. E naquela oportunidade, o La Coruña ameaçado pelo rebaixamento. Ele não conseguiu reverter o quadro. A situação do Corinthians no campeonato é muito difícil. Ontem uma goleada, 4-1 para o Palmeiras, com um direito a um gol contra, bizarro, uma coisa absolutamente imprevisível, Bidu cabeceando para o próprio gol. O Corinthians disputou até agora no campeonato 90 pontos. Desses 90 pontos, tem minguados 32 pontos, um aproveitamento de 35%. Tem 8 jogos pela frente. Desses 8 jogos, Corinthians precisa performar para entrar na marca de risco de corte ali dos 45 pontos. Corinthians precisa ter 54% de aproveitamento. Será que com o Seedorf vai conseguir? Momento é dramático para o torcedor corintiano. Grêmio e Internacional empataram 1-1. Tecnicamente, um jogo muito fraco. O Internacional saiu na frente, o Grêmio conseguiu um empate no segundo tempo. E o Bahia venceu a equipe do Mirassol pelo placar de 1-0. Gol do Luciano Juba, cobrando penalidade máxima. Esse resultado ajudou muito o time do Corinthians, porque o Mirassol se manteve com 33 pontos na tabela de classificação. O empate do Vasco também ajudou um pouquinho. O fato é que nós vamos ter aí rodadas emocionantes, decisivas do Campeonato Brasileiro. Na parte de cima, hoje restrito a Flamengo e Palmeiras. Flamengo liderando com 64 pontos, Palmeiras com 63 pontos. E na parte de baixo, o que separa o Corinthians da zona do rebaixamento, Joana e Felipe, é uma vitória a mais que o Internacional de Porto Alegre. A rodada vai ser completada hoje, tem mais 3 jogos nesse feriado. Coritiba enfrentando a equipe do Botafogo, a Chapecoense enfrentando o Atlético Paranaense e o Bragantino jogando contra o Cruzeiro. No meio de semana, voltam as atenções aí para Libertadores da América. Palmeiras embaladíssimo vai jogar contra o Fluminense. O Flamengo pega o Estudiantes da Argentina.
0: Saudade da data FIFA, que a tabela não mudava, né? boa semana para vocês.
3: Ótima semana para vocês.
1: Tchau, Éder.
0: Tchau, João.
1: Valeu. O TMC 360 fica por aqui. Amanhã a gente está de volta bem cedinho para fazer companhia para você e também para levar as principais informações do dia para sua vida. Um beijo. Até amanhã, Felipe.
0: Valeu. Até amanhã. Tchau.
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1: Olá, muito bom dia. Agora 10 horas e 2 minutinhos. Começando Paulista TMC, você sintonizado no 100.1. Estamos diferentes. A gente já vai contar todas as novidades. Afinal, é dia de comemoração. É semana de comemoração, é mês de comemoração, é ano de comemoração. Muito bom dia pra você e bom dia pro meu parceiro Rafael Tebas.
2: Bom dia, parceira. Bom dia pra você que nos acompanha, então, aqui no 100.1. Segunda-feira, dia 12, feriado. E um Paulista TMC super especial. Estamos aqui no Museu Catavento, na região do Centro Histórico da capital paulista. Muitas crianças já chegando por aqui, Fernanda Câmara. Nesse Paulista especial de celebração, um ano de TMC, muitas coberturas realizadas, muita informação, a informação que importa para você, e um ano, então, completando nessa semana.
1: Lembrando, claro, que a gente está aqui no Museu Catavento e você pode participar conosco no 11972211001 e também no @TMCNewsBR. A gente, ó, quer falar seu nome aqui, quer mostrar o seu comentário, a sua sugestão, a sua crítica, o seu elogio, porque o Paulista TMC está no ar. Está no ar. E nós vamos com as nossas principais manchetes. IMET coloca cerca de 200 municípios paulistas em alerta laranja para tempestades neste feriado de Nossa Senhora Aparecida.
2: Falha no sistema que fornece energia aos trens provoca intervalos maiores na linha 12 Safira da CPTM nesta segunda-feira.
1: Crimes que mataram jovem com 27 tiros após confundirem celular com arma em Moema são afastados.
2: São Paulo inicia fiscalização de patinetes elétricos e bicicletas também hoje, segunda-feira, para verificar o cumprimento das regras de circulação e também de segurança.
1: Centros de mamografia oferecem exames gratuitos em cidades de São Paulo durante o Outubro Rosa.
2: E no esporte, tudo sobre... tudo sobre o Palmeiras, que goleou o Corinthians 4-1 para a equipe do Palmeiras no fim de semana, e os outros jogos também do Campeonato Brasileiro.
1: O Paulista TMC está no ar com tudo que importa para você.
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1: E vamos então com o nosso Paulista TMC. A gente tá diferentão, né? Nós estamos aqui no Museu Catavento com muitas informações, inclusive sobre o Museu Catavento. Daqui a pouquinho a gente vai esmiuçar, vai falar mais sobre o Museu Catavento. Aqui que tem muita ciência, muita tecnologia, mas a gente abre o Paulista TMC com a Luísa Mutoni ao vivo, porque os quatro PMs envolvidos na morte de um jovem em Moema foram afastados após dispararem 45 vezes. Policiais teriam confundido o celular da vítima com uma arma. Então vamos ao vivo com a Luísa Mutoni. Luísa, estamos contigo. Muito bom dia para você.
4: Bom dia, Fernanda. Bom dia também ao Tebas, a todos que estão com a gente nesse feriado aqui no Paulista. Pois é, Fernanda, caso estarrecedor que aconteceu nesse feriado, mais especificamente na madrugada de sábado, e a vítima é o Gustavo Muniz de Santana, de apenas 20 anos, ele que trabalhava em um hospital e morava com a mãe e as irmãs na região de Moema, na zona sul de São Paulo, e não tinha antecedentes criminais. Os policiais, inicialmente, foram chamados para uma ocorrência envolvendo um homem que estaria transtornado e que estaria ameaçando tirar a própria vida. Ele estava, inicialmente, escondido no recuo de um estabelecimento comercial, um ambiente escuro, e segundo o boletim de ocorrência, no depoimento os policiais disseram que ele saiu desse local apontando para os agentes com um objeto preto na mão, que depois se descobriu que era o celular da vítima, que foi inclusive encontrado ao lado do corpo de Gustavo. Os policiais militares reagiram, atiraram 45 vezes contra ele e 27 desses tiros atingiram o Gustavo em diferentes partes do corpo. O corpo dele só foi levado para o IML por volta de 11 horas da manhã do dia seguinte. Portanto, ele ficou cerca de 10 horas com o corpo na rua. A Secretaria de Segurança Pública abriu um inquérito policial militar para investigar as circunstâncias desse fato. A primeira medida foi afastar esses 4 policiais militares das ruas e a Secretaria informou em nota que caso seja comprovada alguma irregularidade na conduta desses agentes, eles serão punidos, mas informou que não tolera qualquer desvio de conduta dos policiais militares. As armas que eles usaram e o celular da vítima foram apreendidos, serão levados à perícia. A Secretaria de Segurança Pública também solicitou as imagens das câmeras corporais desses agentes, que também passarão por análise para tentar entender o que de fato teria acontecido nessa ocorrência. Fato é que um jovem acabou perdendo a vida e ele vai ser enterrado hoje no cemitério Congonhas, também na zona sul da capital. Departamento de Homicídios e Proteção à Pessoa, o DHPP, está investigando essa morte.
1: Obrigada, Luísa Mutoni, por todas as informações. Agora nós vamos com Rafael Tebas, que tem mensagens, que tem informações aqui também sobre o Museu Catavento, onde você está. Rafael Tebas.
2: Já estou circulando por aqui, Fernanda Câmara, você que nos acompanha aqui no 100.1. E olha, muita gente já chegando, a gente que está no Museu Catavento. Aliás, vale como informação, viu, Fernanda? O Museu Catavento, ele fica próximo de 2 estações importantes do transporte público. Quais são elas? A primeira, a Estação Brás, baldeação com várias outras estações também e linhas, e também a Estação Parque Dom Pedro, linha vermelha do metrô. Hoje é feriado, então a cidade tem bom trânsito, dá para chegar com tranquilidade aqui ao Museu Catavento. Bom, a gente vai acionar o Ricardo Spárvoli agora, já que eu citei aqui transporte público e mobilidade. A linha 12 Safira da CPTM está em processo de normalização por conta de uma falha que afetou a circulação por mais de 2 horas nas primeiras horas de hoje. Ricardo Spárvoli tem informações. Muito bom dia para você, Spárvoli. Bom feriado.
5: Bom dia, Rafael Tebas. Bom dia para você que acompanha a programação da TMC. Pois é, devido a problemas técnicos no sistema de energia, os trens da linha 12 Safira circularam com intervalos maiores entre as estações Engenheiro Manuel Feio e Calmon Viana, entre as 4h15 da manhã até quase as 7 horas, ou seja, como você bem disse, mais de 2 horas de falhas, de lotações, muito difícil para quem depende do trem aqui em São Paulo. E além da linha 12 Safira, hoje foi marcado por outras falhas em outras linhas também, Rafael. Por exemplo, a linha 7 Rubi, ela teve operação diferenciada, está tendo, na verdade, para intervenções de infraestrutura para modernização da linha. Os trens estão circulando em via única entre as estações Butujuru e Campo Limpo Paulista. A linha Nova Esmeralda, por exemplo, que passa aqui no Parque Vila Lobos, ela está tendo atividade programada, manutenção programada, com os trens circulando com maiores intervalos entre Osasco e Varginha, ou seja, linha inteira com maior tempo de parada também, mais lentidão. E a linha 11 Coral com operação parcial também. Devido a serviços de manutenção, a circulação de trens entre as estações Tatuapé e Corinthians Itaquera está interrompida. Uma das opções para quem precisa fazer esse trajeto aí pela linha 3 vermelha, que hoje funciona com normalidade. As demais linhas funcionam normalmente, mas essas linhas 11, 9, 12, a 7, enfim, a maioria com atividades programadas justamente porque hoje, 12 de outubro, feriado, poucas pessoas utilizam o trem e o metrô. Com isso, a CPTM e as concessionárias aproveitam esse dia para fazer algumas manutenções para melhorar o dia a dia, a rotina das linhas aqui em São Paulo. Volto com vocês.
2: Valeu, Spárvoli, obrigado pelas informações. Olha, vamos falar de trânsito então, você aqui no 100.1, se deslocando pela cidade, situação do trânsito. Fernanda Câmara, essa é impressionante, feriado é diferente. Nós temos apenas 2 quilômetros de lentidão nesse instante na região do Centro Histórico da capital paulista. E eu ressalto aqui que o elevado João Goulart, o Minhocão, ele está fechado para carros hoje porque é feriado. Então, o pessoal que quer caminhar com os pets, cachorros e por aí vai, podem fazer isso à vontade ao longo de todo o dia lá no elevado João Goulart, o Minhocão. A CET nos informa também que a zona leste da cidade tem 11 quilômetros de lentidão. Aí eu cito dois pontos. Primeiro, a chegada ao centro da cidade pela Radial Leste, ali próximo do viaduto do Glicério, e também na região próxima à estação Tatuapé, mais uma vez no sentido centro. Agora, as rodovias em São Paulo estão um pouco mais agitadas hoje, claro, por conta do feriado. A Raposo Tavares apresenta nesse instante 4 quilômetros de lentidão, do 42 até o 38, na região ali de Vargem Grande Paulista, também próximo da Granja Viana, do 29 ao 25, no sentido capital paulista, também há movimentação intensa. A Bandeirantes, do 17 ao 13, sentido São Paulo, sentido Marginal Tietê, e também a Anhanguera, nesse instante, com 2 quilômetros de lentidão, do 13 ao 11, repito, também no sentido Marginal Tietê. E para fechar aqui, motorista que de repente tem aí algum voo marcado, seja em Congonhas ou mesmo em Guarulhos, dá para ir com relativa tranquilidade. Ou o pessoal que retornar a São Paulo hoje e ir para casa, o trânsito é positivo. Ah, vou sair em cima da hora então. Não, também não. Vai com calma, mas dá para chegar então a Congonhas e Guarulhos com relativa tranquilidade. Agora são 10 horas e 13 minutos.
1: E eu continuo falando com você que está acompanhando Paulista TMC diretamente aqui do Museu Catavento, esse museu que reúne crianças, que reúne muitos visitantes, ciência, tecnologia. Daqui a pouquinho a gente vai falar mais sobre o Museu Catavento, mas agora também vou falar para você, se você tiver algum problema no seu bairro, na sua rua, qualquer tipo de problema, tá? Um fio solto, um buraco na calçada, um buraco na rua, algo que esteja atrapalhando a sua rotina, algo que esteja tirando o seu sono, você tem aí uma opção, que é a melhor, é mandar aqui esse problema, essa sua reclamação pro Paulista TMC. Manda junto um vídeo, uma foto e também um áudio curtinho e objetivo aí pro 11972211001, você já tá acostumado com esse canal. Também temos o arroba TMC News BR. Junto com esse material, você vai mandar o seu nome completo, o seu endereço, e aí a nossa equipe vai cobrar uma resposta das autoridades e também vai acompanhar cada denúncia até que ela seja resolvida, assim como muitos casos já foram resolvidos. Pois bem, dado esse recado, o pessoal aqui está perguntando sobre previsão do tempo. Claro que a gente vai falar sobre a previsão do tempo neste feriadão, segundou 12 de outubro. Muita gente ficou em São Paulo, muita gente viajou. E quem ficou aqui em São Paulo? Como é que fica a situação do tempo para o estado? Vamos saber juntos. O feriado desta segundona será de muita nebulosidade em todo o estado de São Paulo, com períodos de sol, previsão de chuva entre a tarde e a noite. Na capital e na região metropolitana, os termômetros variam aí entre 18 graus e 26, com pancadas moderadas a forte a partir do meio da tarde. Em Aparecida, onde muita gente está, onde muita gente saiu aqui da capital para ir para Aparecida, a máxima vai chegar aos 27 graus, com possibilidade de chuva no fim da tarde. No litoral paulista, as temperaturas podem atingir os 30 graus, com períodos de sol e pancadas de chuva a partir da tarde. E o IMET alerta, gente, faz um alerta laranja aí para tempestades no norte e nordeste do estado. Nessas áreas, só para você ter uma ideia, a chuva pode chegar a 100 milímetros por dia, com ventos de até 100 quilômetros por hora e possibilidade de granizo. Proteja-se, viu? Porque há risco de alagamentos, quedas de árvores, interrupção no fornecimento de energia elétrica. É por isso que a gente sempre fala para você ficar alerta, ter cuidado até com os avisos da Defesa Civil, tá? Muito importante. E nas demais regiões paulistas, o alerta é amarelo, de perigo potencial para chuva e também ventos fortes. Bom, nós continuamos aqui com as nossas notícias, com os nossos recados. Agora eu vou lá pro Rafael Tebas.
2: É isso, parceira, de novamente aqui, lembrando, você que ligou o rádio agora aqui no 100.1, hoje o Paulista TMC especial, estamos aqui no Museu Catavento, na região do Centro Histórico da cidade, próximo da estação Parque Dom Pedro, linha vermelha, próximo também da estação Brás, que faz baldeação com várias linhas do metrô. Muita gente já chegando por aqui, porque, claro, é feriado. E a TMC que completou um ano de TMC, completando nesta semana, a partir de amanhã, dia 13. Então, a semana inteira especial, programação especial ao longo dessas próximas horas. Bom, a gente vai novamente movimentar a nossa reportagem e saber como está a movimentação na região de Aparecida, onde está a Giovana Giuga, o local que aguarda mais de 1 milhão de pessoas hoje. Giovana, muito bom dia para você. Como que está a movimentação nesse momento?
6: Oi, Fernanda. Oi, Rafael. Um bom dia para vocês. Bom dia para todo mundo que está acompanhando o Paulista TMC. Pois é, nós saímos cedinho aí da capital paulista e viemos em direção à Aparecida e bem cedo, muitas pessoas já estavam por aqui. A expectativa, inclusive, é de mais peregrinos em relação aos últimos anos. Em 2024, por exemplo, foram mais de 37 mil que percorreram as estradas, que chegaram aqui no maior santuário, né, no Santuário Nacional de Aparecida, o maior templo católico. E a expectativa para esse ano é de ainda mais peregrinos, viu? Mais de 40 mil. Muita gente já chegou por aqui, mas muitos ainda vão chegar ao longo do dia. Isso porque a programação, ela é muito completa e contempla vários horários do dia. São 6 missas, pelo menos, e que já começaram. A primeira foi ainda durante a madrugada. As próximas acontecem meio-dia, 2 da tarde. Depois, mais programação nesse intervalo. Missa 4 horas da tarde e missa de encerramento por volta das 6 horas da tarde. Depois tem procissão solene e show pirotécnico. Claro que também, né, a ideia é entreter as famílias e as crianças. Hoje é dia das crianças. Então, movimentação super completa aqui hoje em Aparecida. Para quem não conseguiu vir, não vai conseguir estar aqui presente, também tem como acompanhar transmissões ao vivo pelas redes sociais do Santuário Nacional, no aplicativo Aparecida e também no site da Basílica. Aqui, além dos muitos fiéis, também estão autoridades, políticos que marcaram presença, além de Geraldo Alckmin, vice-presidente da República. Ele veio acompanhado da esposa. Também estão aqui Alexandre Padilha, ministro da Saúde, Gilberto Kassab, presidente do PSD, Tabata Amaral, deputada federal eleita por São Paulo, que também veio acompanhada de João Campos, presidente do PSB. Já os candidatos à presidência da República não marcam presença hoje aqui em Aparecida. Luiz Inácio Lula da Silva e Flávio Bolsonaro participam nesta segunda-feira de cerimônias religiosas em Brasília. Lula participa nessa manhã de uma missa na Capela do Palácio da Alvorada e Flávio Bolsonaro participa na Catedral de Brasília, acompanhado do candidato a vice na chapa, Alfredo Gaspar, do PL. Essa movimentação também acontece pelo cuidado, pela prevenção dos candidatos à presidência da República, para que não acabem se usando esse momento para fins eleitoreiros. Então, a gente continua por aqui, autoridades políticas aqui acompanhando as celebrações, muitas pessoas chegando, movimentação muito intensa e todos com o mesmo objetivo e comentando com nós, né, comentando com a imprensa, com as pessoas, que a palavra que define é gratidão. Inclusive, eu encontrei, conversei com uma peregrina que passou 3 dias, foram 3 dias caminhando, 3 dias em um grupo até chegar aqui em Aparecida. Ela faz isso todos os anos e diz que quando chega, todo esse percurso, toda essa adrenalina sempre vale a pena. Vamos ouvir. A senhora sempre vem no dia de Nossa Senhora Aparecida, foi romeira pela primeira vez ou não?
7: Desde 2017, participei a primeira vez por um convite, depois não consegui mais parar de vir. Aí todo ano eu tenho que vir para agradecer, só agradecer.
6: Qual que é a importância cada vez que você percorre o caminho e pisa aqui?
7: É renovação. Cada ano você se sente pronta para aguentar. É como se fosse a virada do ano no dia de Nossa Senhora. Tudo volta, tudo melhora. Esse dia é muito especial.
6: Conta de onde você veio, quanto tempo, quantos quilômetros?
7: Eu vim de Itaquaquecetuba, 156 quilômetros, 3 dias e meio pela estrada, dormindo em posto de gasolina, tomando banho em banheiro de posto e, graças a Deus, tudo foi muito bom.
6: Vale a pena?
7: Vale a pena. Vale a pena porque a alma fica limpa. Muito limpa, muito bom.
1: Giovana, então, obrigada pelas informações e a nossa entrevistada aí também falando a sensação que ela teve. E a gente aqui no Museu Catavento, a gente ainda tem muitas entrevistas aqui no Museu Catavento para você ver tudo o que está acontecendo. Tem bastante gente circulando por aqui, viu? E como a gente fala para você mandar sua mensagem aqui no 11972211001 e também no @tmcnewsbr, já vou falar aqui o bom dia que estão mandando para a gente. A Camila Rodrigues do Brás, bom dia, Fernanda e Tebas. O Museu Catavento é um lugar muito interessante, principalmente para as crianças aprenderem brincando. Sim, tem tecnologia, né? Ciência. Ela falou que acha ótimo o jornal mostrar espaços da cidade que merecem ser conhecidos. Muito obrigada, Camila Rodrigues. Tem um monte de gente aqui no WhatsApp e também no YouTube, no @tmcnewsbr. Daqui a pouquinho a gente fala mais. Agora, 10 horas e 22 minutos. 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
1: 10 horas e 26 minutos, voltamos com o seu, com o nosso Paulista TMC, diretamente do Museu Catavento, em comemoração a um ano de TMC. Sim, você está aqui com as principais notícias, com as principais manchetes. E hoje é o dia de Nossa Senhora Aparecida e milhares de fiéis seguem em peregrinação até o Santuário Nacional no interior de São Paulo. A Polícia Federal, gente, reforçou a fiscalização e o acompanhamento, né, dos romeiros nas rodovias. E para falar então sobre esse saldo das operações e os cuidados nas estradas, a gente vai conversar com André Alves, chefe do policiamento e fiscalização da PRF em São José dos Campos. André já está conectado com a gente, muito bom dia e obrigada pela sua disponibilidade.
2: Bom dia, tudo bem? Bom dia,
1: André,
2: a todos.
1: André, pra gente começar então, tudo jóia, graças a Deus. Olha, pra gente começar, qual que é o balanço das ocorrências registradas até agora durante essa peregrinação dos romeiros e se existe algum trecho aí que exige mais atenção nesse momento?
2: Olha, que coisa boa, graças a Deus, nós estamos aí com pouquíssimas ocorrências registradas em acidente de trânsito com romeiros. Na realidade, foram apenas, assim, todo acidente de trânsito é importante e a intenção, a meta seria zero, mas foram 3 acidentes de trânsito e, graças a Deus, todos os romeiros passam bem. Desses envolvidos em acidente de trânsito, foram 2 pessoas que foram removidas para o hospital, mas já estão em estado moderado ali. Olha, já passaram aí mais de 52 mil romeiros pelos pedágios ali até Moreira César. Então, assim, ainda tem romeiros transitando pelas rodovias, terminando de chegar em Aparecida. E as dicas são: procure transitar fora da rodovia, fora ali da pista de rolamento, né? O mais afastado possível ali no acostamento, seguindo as orientações das placas de trânsito, as orientações dos agentes de trânsito que estão ali para auxiliar os romeiros, para eles que possam concluir com êxito essa jornada.
3: Ô André, uma dúvida que eu tenho sobre o retorno, né? Muita gente vai pegar a estrada praticamente na mesma hora ou em horários próximos. Qual é o tipo de trabalho a ser feito a partir de agora em relação ao retorno?
2: A Polícia Rodoviária Federal, ela está com o efetivo reforçado, já prevendo todo esse retorno, até porque esse retorno não é somente dos romeiros ali, do pessoal que foi para Aparecida. É um retorno que todos vão pegar a rodovia, que saíram aí para o feriadão, e hoje muita gente vai estar retornando, seja da Serra da Mantiqueira, seja do litoral, e muitos vão pegar ali a rodovia Presidente Dutra. Então, assim, quem for retornar, a primeira coisa tem que ter paciência, porque o trânsito vai estar bem pesado, então a pessoa tem que fazer uma programação ali de um tempo bem maior de retorno. Se programar para parar em pontos, restaurantes, postos de abastecimentos ali para poder fazer a sua alimentação, poder fazer as suas necessidades assim que puder. E o motorista deve ficar atento ao trânsito, porque o trânsito pode começar a fluir um pouco mais e, de repente, ele para, principalmente ali no trecho das grandes cidades ali, a partir de Taubaté até São Paulo, o trânsito ele flui e depois ele para. Então, ficar atento para manter uma distância de segurança, para não se envolver em um acidente aí, colidindo na traseira de outros veículos. E também ficar atento ainda a ciclistas e romeiros transitando pelo acostamento ao bordo da rodovia. De forma nenhuma o motorista deve parar no acostamento. Se surgir uma necessidade de parar, procure um ponto mais próximo, um posto de abastecimento, estacionamento para parar. E se não tiver como, ainda assim, procure parar até fora do acostamento, sobe ali no gramado, para que não possa atrapalhar aquelas pessoas que estão transitando ali ainda, fazendo a sua caminhada, ou até mesmo os ciclistas que estão aí terminando de chegar em Aparecida.
1: O André, uso de drones,

0: motorista que faz ultrapassagens e transita pelo acostamento ou outras infrações conseguem ser detectadas pelo drone e aí os policiais vão fazer o auto de infração se detectados.
1: Obrigada, viu, André, por todas as informações. André Alves, chefe de policiamento e fiscalização da PRF em São José dos Campos. Obrigada pela entrevista, um ótimo trabalho para você, um ótimo dia. E agora a gente continua aqui com os nossos principais assuntos. Vamos de manchetes. Uma mulher foi encontrada baleada e morreu dentro de casa na madrugada desta segunda-feira em Taboão da Serra, na Grande São Paulo. O namorado da vítima estava no imóvel, mas fugiu antes da chegada da polícia. O caso vai ser investigado pela polícia. E uma força-tarefa de São Paulo embarcou ontem para ajudar no combate aos incêndios no Amazonas. São 30 profissionais, entre bombeiros e agentes da Defesa Civil, que levaram equipamentos e 11 mil litros de retardante. Em Manaus, a qualidade do ar voltou a atingir níveis péssimos por causa da fumaça. Em Brodowski, no interior de São Paulo, 177 pessoas procuraram atendimento médico com manchas vermelhas e coceiras na pele. Desse número, 126 são crianças. A prefeitura informou que ainda não há diagnóstico confirmado nem causa comum identificada. Exames preliminares também não encontraram evidências de escabiose, conhecida como sarna. Os pacientes seguem sendo monitorados. E agora sobre a corrida eleitoral. O presidente Lula reuniu uma multidão na Avenida Paulista em São Paulo e apoiadores fizeram atos em outras 76 cidades. Já Flávio Bolsonaro se reuniu com aliados e com Tarcísio de Freitas e pediu cautela contra o clima de já ganhou. E falando de esporte, a Fórmula 1 também tem movimento de turismo em São Paulo. Segundo a Embratur, a capital registrou quase 15 mil reservas em áreas internacionais para o período Grande Prêmio em novembro. O número representa uma alta de pouco mais de 1% em relação ao ano passado, com destaque para turistas da Argentina e dos Estados Unidos. Agora, 10 horas e 34 minutos.
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3: Continuamos aqui no Museu Catavento, nesse Paulista TMC especial, segunda-feira, dia 12 de outubro, é feriado. E o Paulista TMC hoje, então, aqui do Museu Catavento, na região do Centro Histórico da cidade. Sempre lembrando, a TMC completou nesta semana, então a programação toda especial ao longo, enfim, dos próximos dias, próximas horas também. A gente vai conversar agora ao vivo com a Ana Lima, coordenadora de programação e exposições do Museu Catavento. Ana, muito obrigado por nos atender. Boa segunda-feira, bom feriado.
4: Bom dia a toda a audiência. É um prazer enorme completar aqui, comemorar com vocês um ano de existência da TMC. Parabéns.
3: Olha, um ano passa rápido demais e eu já observo aqui. Impressionante, muita gente, crianças, pais, a gente verifica um feriado bem agitado aqui, né?
4: É, o mês de outubro, a gente tem um mês aqui muito significativo e justamente tem o Dia das Crianças. Hoje, segunda-feira, é um dia que o museu normalmente não abre, abrimos excepcionalmente para atender a população e gratuitamente. Nós temos, todas as nossas atividades são gratuitas e ainda temos mais novidades para o mês de outubro ainda, viu?
3: Muito bom. Fernanda Câmara, sei que você tem pergunta também.
1: Tem muita gente já aqui, muitas crianças, a gente sabe que o museu é de tecnologia, de ciência, mas quais novidades quem vier para cá vai poder encontrar?
3: Ó, a Fernanda perguntou quais as principais novidades que as pessoas vão encontrar a partir de hoje aqui.
4: Bom, hoje nós temos todo o museu em funcionamento, são mais de 200 atrações e, obviamente, temos uma programação especial para esses dias que comemoram aqui o mês das crianças. Está acontecendo exatamente aqui pertinho da gente, no nosso auditório, uma peça de teatro, E Agora, que fala sobre mudanças climáticas, sobre meio ambiente, de uma maneira lúdica e divertida. E temos mais 4 oficinas temáticas, sendo que 2 delas é do ano temático, que nós estamos no ano do universo aqui no Museu Catavento, e é uma parceria com a UFABC. Eles vão trazer sobre os astros, sobre a lua, sobre o brilho das estrelas, como os povos originários viam o céu.

0: outras atividades que nós estamos também oferecendo aqui nesses dias.
1: Ô, Ana, eu percebo que além das crianças, que se divertem muito, é claro, mas os pais também se divertem, né?
0: Isso. É, nós atendemos muito bem as crianças. Nosso objetivo, nosso foco são as crianças e os jovens. Porém, não é um museu infantil. Ele não é infantilizado. O conhecimento científico é apresentado de uma maneira tranquila para o leigo. Então, todo mundo tem condições de vir aqui. Venham, tragam os seus parentes, tragam seus familiares, que tem lugar para todo mundo aqui.
1: Ana, a gente chegou cedo aqui, a nossa equipe da TMC, e eu conversando com a Fernanda Câmara mais cedo, a gente caminhando pelos corredores aqui, é um prédio belíssimo. Eventualmente, a nossa audiência no 100.1 aqui em São Paulo, quem não conhecer, vale muito a pena. Eu queria que você passasse um pouco da história desse prédio, que é realmente lindíssimo.
0: Isso. Aqui o Museu Catavento é o Museu de Ciências aqui do Estado de São Paulo. Porém, ele está abrigado num edifício centenário. Ele comemorou em 24, 100 anos de sua inauguração. E esse prédio tão bonito, tão característico, diferente, um castelo no meio da cidade, nós temos aqui uma visita histórica ao Palácio das Indústrias. Então, vocês podem vir aqui e ter apenas o conhecimento do museu e depois do Palácio das Indústrias e depois vai conhecer todo o museu.
1: Muito legal. Eu estava estudando também sobre o Museu Catavento, que existe desde 2009, não é isso?
0: Isso, ele foi inaugurado em 2009. Já recebemos mais de 8 milhões e meio de visitantes ao longo desse período. E ele está sempre, é um catavento, ele está sempre em movimento. E por aí, até o ano que vem, vai aparecer mais novidades aí.
1: É, muito bom. Fernanda Câmara, para a gente fechar aí, você tem alguma pergunta adicional?
2: Eu tenho, porque como vem muita gente para cá, de onde mais vem essas pessoas? Porque eu sei que vem gente de fora do Brasil também.
1: A Fernanda apontou o seguinte, né? Os visitantes aqui, claro, moram muitos deles, a maioria em São Paulo, capital, mas tem gente que vem eventualmente de outras regiões também, do estado, enfim, conhecer o museu.
2: Eu acho que a gente perdeu a conexão, foi isso? Bom, gente, olha, a gente perdeu a conexão, mas deu para a gente pegar todas as informações aí com a organizadora do Museu Catavento, muitas informações, e a gente ainda vai ter mais informações, porque, olha, nós temos até meio-dia para ficar aqui no Museu Catavento. Então, agora nós vamos com a Luísa Mutoni, porque o estado de São Paulo tem alerta laranja para tempestade hoje, durante o feriado de Nossa Senhora Aparecida. Então, todos os detalhes com a Luísa Mutoni ao vivo, Luísa.
3: Pois é, Fernanda, quem mora aqui em São Paulo já está acostumado com essa gangorra térmica, né? Nós temos aí várias estações no mesmo dia. Então, ontem, por exemplo, a gente começou o domingo com um dia lindo, ensolarado, que prometia ser aquele dia gostoso de feriado, calorão. Mas chegou no fim do dia, veio a chuvarada, pegou muita gente desprevenida e hoje as temperaturas caíram significativamente. Então, acordou aquela segunda-feira bem com cara de segunda-feira, viu? Carinha de preguiça, tempo xoxo, o tempo um pouquinho mais frio, bastante nublado também aqui na capital paulista. E hoje as temperaturas não devem passar dos 24 graus. Aqui na região entre Jabaquara, Campo Belo, na zona sul de São Paulo, nesse momento os termômetros marcam 21 graus, mas está um dia bem chuvoso de fato, e há esse alerta laranja, então, emitido pela Defesa Civil para as próximas horas. Então, se você ainda não saiu de casa, leve o seu guarda-chuva, leve a sua capa de chuva, porque deve chover e deve chover forte, não só aqui em São Paulo, mas em outros municípios da região metropolitana. Essa chuva que pode chegar a 100 milímetros por dia e que vem acompanhada também de ventos fortes que podem alcançar 100 quilômetros por hora. E aí a gente sabe que normalmente essas condições climáticas também causam alguns transtornos. Então, pode ter fornecimento de energia elétrica, quedas de árvores, alagamentos, destelhamentos, todo aquele cenário de destruição que as condições climáticas adversas também trazem, né? Então, a Defesa Civil também deu algumas dicas para quem quer se proteger desses eventos climáticos extremos. Por exemplo, não se abrigar embaixo de árvores. Muitas vezes, principalmente quando a gente está sem guarda-chuva, a gente muitas vezes se abriga ali embaixo de árvores, mas há risco de descarga elétrica e também até mesmo de queda dessa árvore. E muitas pessoas que estão até mesmo em carros estacionam embaixo de árvores ou de outras estruturas para proteger os veículos, mas na verdade não estão protegendo, estão se colocando em risco, porque essas estruturas podem cair por cima dos veículos. Para evitar também problemas no bolso, a Defesa Civil também indica que quem puder desligue todos os equipamentos eletrônicos de dentro de casa para, caso a energia caia, eles não queimem também. Esse alerta laranja, ele a princípio dura somente para hoje aqui em São Paulo, mas a previsão é de que nos próximos dias o tempo, por enquanto, também continue chuvoso. E esse alerta de perigo também abrange outros estados do país, então Mato Grosso do Sul, Goiás, Rio de Janeiro, Minas Gerais, Paraná e Santa Catarina, também com o alerta laranja do IMET.
2: Obrigada, Luísa, por todas as suas orientações, recomendações e informações. Um ótimo trabalho para você estar aqui ao vivo com a gente até o meio-dia aqui no Paulista TMC, agora 10 horas e 43 minutos.
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2: O presidente Lula participou de um ato de campanha neste domingo na Avenida Paulista, em São Paulo. Ele atendeu a imprensa e falou sobre a escala 6x1 e o direito dos trabalhadores. Quem acompanhou tudo e vai contar pra gente é a repórter Giovana Giuga.
5: O domingo foi de movimentação política aqui na Avenida Paulista, no centro de São Paulo. Apoiadores do presidente Lula se reuniram em frente ao MASP, com a concentração começando antes mesmo das 11 horas da manhã. Lula chegou por volta do meio-dia e meia e atendeu a imprensa. O ato também chamou a atenção pela mobilização dos chamados fandoms, a comunidade de fãs que se movimentaram nas redes sociais nos últimos dias e se organizaram para participar da manifestação. Durante a entrevista, Lula falou sobre a votação prevista para a quarta-feira relacionada à escala de trabalho 6x1 e cobrou um posicionamento do PL. O presidente também criticou possíveis cortes de direitos sociais e comparou as medidas que atribuem ao adversário a política de ajuste econômico do presidente argentino Javier Milei. Lula disse que pretende continuar questionando o adversário sobre essas propostas e, ao falar sobre o que espera da votação, cobrou uma posição clara do PL.
6: Vai votar na quarta-feira o fim da escala 6x1, que é uma coisa extremamente importante para se provar como é que o partido do meu adversário vai votar. Se ele vai querer manter os trabalhadores trabalhando 6 dias descansando um, ou ele vai votar para que o trabalhador tenha 2 dias de descanso.
1: Agora são 10 horas e 44 minutos. Você nos acompanha aqui no 100.1, a gente movimentando os principais assuntos da política. Portanto, acompanhamos a reportagem de Giovana Giuga, enfim, que estava na Avenida Paulista, nessa manifestação com a presença do presidente Lula. E a repórter Luísa Mutoni acompanhou a agenda de Flávio Bolsonaro também em São Paulo. Vamos acompanhar.
7: Na disputa pelo segundo turno, o candidato Flávio Bolsonaro elevou o tom contra o atual presidente Luiz Inácio Lula da Silva. O candidato do PL acusou o PT de usar fake news como estratégia eleitoral. O senador também disse que espera uma atuação mais rígida da Justiça Eleitoral contra o que considera notícias falsas e negou que vá acabar com programas sociais como o benefício de prestação continuada, o BPC e o Bolsa Família.
8: Eu espero de verdade aqui que a Justiça Eleitoral continue, seja mais ágil, inclusive, porque os caras criaram até um canal de divulgação de mentiras em massa, porque é um absurdo. E como foi dito, algumas pessoas acreditam nisso. O Flávio vai acabar com a luz do sol. Eles acreditam, tem gente que acredita.
7: Ao lado de aliados políticos no maior colégio eleitoral do país, como o governador reeleito Tarcísio de Freitas e o prefeito Ricardo Nunes, ele pediu para que prefeitos e vereadores da região metropolitana engajem a campanha de segundo turno ao Palácio do Planalto. O foco é reduzir a abstenção e buscar o voto de eleitores que ainda não decidiram em quem votar. Também estiveram presentes no encontro os senadores eleitos André do Prado e Guilherme Derriti e o deputado federal mais votado pelo estado de São Paulo, Lucas Pavanato.
2: Todas as informações aqui no Paulista TMC, você aqui conosco, sintonizado no 100.1. E se você está sintonizado no 100.1, você sabe que é para mandar mensagem para a gente no 11972211001 e também no @TMCNewsBR. O pessoal está aqui em peso, mandando mensagem, falando sobre o Museu Catavento, que nós estamos aqui em comemoração a um ano de TMC. Então a gente saiu do estúdio para fazer essa apresentação diferente para você, que você merece, né? E a gente leva a informação que importa para você, então a gente quer fazer algo diferente. O Eduardo Martins, do Ipiranga, disse que já trouxe os filhos dele aqui no Museu Catavento, disse que os filhos adoram e que é uma opção de passeio que mistura diversão e conhecimento, ainda mais num feriado como hoje. Muita gente foi viajar, mas muita gente ficou aqui em São Paulo, então essa é uma das opções bem bacanas. Eu já vi aqui bastante gente visitando. Eu tô aqui, ó, atrás de verde, gente, tem uma área verde lindíssima também. Vale a pena vir aqui conferir, viu? E também tem aqui a Luísa Pereira de Santana, disse que é muito bom ver o jornal fora do estúdio, em contato com espaços de São Paulo e também a natureza. Sim, estamos aqui em contato com a parte externa, com a parte interna, com o museu todinho. E a Luísa disse que o Catavento combina bastante com o Dia das Crianças. Exatamente, tem muita criança por aqui. E a gente também tem esporte, Rafael Tebas.
1: Temos esporte também. Marília Ruiz, nossa colunista, vem aí, vai falar em sei lá, em, não quero nem acompanhar, porque olha, o Coringão perdeu, viu, Fernanda Câmara? E o seu Palmeiras goleou o meu Corinthians.
2: Fazer
1: por 4-1 no fim de semana, né? Infelizmente. Marília Ruiz tem a análise. Conta pra gente, Marília.
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10: Olá, Tchanã! Bom dia para todo mundo, bom feriado, Fernanda, Tebas, fora do estúdio, arejando a cabeça. Quem sabe vocês por aí não encontram os chefes do Corinthians, os responsáveis por essa crise inacreditável e infinita em que o Corinthians se envolveu. Eu sei que vocês estão fora do estúdio hoje, comemorando esse um ano de TMC. Aproveito para deixar aqui meus parabéns à rádio e aos ouvintes que embarcaram conosco nesse novo jeito verdadeiro de dar notícia. Nesse espaço que a gente fala de futebol todos os dias, né, de um jeito diferente aqui no Paulista TMC, eu queria perguntar para você, ouvinte, se você viu o Osmar Stabile por aí, ou o vice-presidente Armando Mendonça, porque enquanto o Corinthians perdeu de forma desmoralizante para o Palmeiras ontem o Clássico Paulista, nenhum chefe apareceu. Apenas o técnico do Sub-20, né? Porque o Corinthians inacreditavelmente chegou ao jogo sem técnico, e um jogador falaram depois do 4-1. O técnico, coitado, disse que os jogadores não têm culpa, que fizeram o máximo, parará, parará. E o Gabriel Paulista pegou o microfone da zona mista para dizer que nunca passou por uma situação como essa, que os dirigentes não aparecem, não defendem os jogadores, não blindam os jogadores e não pagam salários. A verdade é que a gente está numa campanha política, então internamente eles aparecem, eles fazem campanha, eles pedem voto lá dentro do clube para um colégio eleitoral muito pequenininho, mas da porta para fora, e é da porta para fora que existe o Corinthians e todos os clubes, né? O modelo associativo já não comporta o tamanho desses gigantes do futebol brasileiro. Do portão para fora, ninguém aparece para ser o chefe do Corinthians. Não é estranho isso?
11: Tem que lugar onde você vai.
9: Fernanda? 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

0: E Tom Cavalcante dizendo presente nesse um ano de vida da TNC.
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6: Voltamos com o nosso Paulista TMC, você sintonizado no 100.1 com as principais informações, com os principais destaques. A gente tá pra lá, a gente tá pra cá. Marília Ruiz falou de esporte, a gente ia interagir. Mas é isso, a gente tá pra lá e pra cá porque a gente quer registrar todos os momentos pra levar a informação que importa pra você. São muitos registros aqui, a gente tá organizando entrevistas pra gente entrar ao vivo, justamente pra levar a informação que importa pra você. Agora são 10 horas e 55 minutos, nós vamos voltar a fazer contato ao vivo com a Luísa Mottoni, porque durante o Outubro Rosa, o governo de São Paulo oferece carretas de mamografia com exames gratuitos em cidades do estado, sem agendamento, para mulheres, olha só a idade, de 50 a 74 anos, informação importantíssima que vai ser passada agora pela Luísa Mottoni, ao vivo, Luísa.
7: Pois é, Fernanda. Vamos saber então onde é que vai estar essa carreta da mamografia da Secretaria de Saúde do Estado. Até o próximo dia 17, ela vai atender no Brás, na região central aqui da capital paulista e também nas cidades do interior, municípios de Cardoso, Iporanga, Itapuí e também Itápolis. Já entre os dias 20 e 31, passando por outras cidades aqui do estado, Salesópolis, Catanduva, Eldorado, Jaú e Descalvado. as mulheres de 50 a 74 anos podem realizar esses exames sem agendamento. Basta levar um documento de identificação com foto e também o cartão SUS. Mas esse atendimento também é ofertado para mulheres de outras faixas etárias. Então, no caso das mulheres entre 35 e 49 anos ou acima de 74 anos, elas também podem receber aí esse atendimento, mas no caso delas, além desses documentos, também precisa de um pedido médico. Quando que acontece esse atendimento? De segunda a sexta-feira são distribuídas 50 senhas. Esse atendimento acontece em horário comercial, entre 8 horas da manhã e 5 horas da tarde. No caso de quem vai aos sábados, as fichas são reduzidas pela metade, então são 25 fichas por dia e o atendimento acontece até meio-dia. Lembrando que esse atendimento não ocorre durante os feriados e é também feito por ordem de chegada. Então, quanto antes você chegar, mais chances você tem de ser atendida. E qual que é a importância da mamografia para a saúde de nós mulheres? É um exame que permite detectar qualquer irregularidade nas mamas, portanto, amplia a chance de um diagnóstico precoce de câncer de mama, que é um dos que mais atinge a nossa classe. Nós mulheres, é um dos mais mortais, inclusive, para as mulheres. Quanto antes você descobre, mais chances também você tem de se curar dessa doença. Então, é um exame importantíssimo que tem que fazer parte da rotina de todas nós. E aqui no estado de São Paulo, somente nos 7 primeiros meses do ano, foram realizadas quase 780 mil mamografias. Volto ao estúdio.
8: Obrigada, viu, Luísa, por passar essas informações tão importantes, tão relevantes para o nosso público, para a nossa audiência. Mensagem captada e mensagem que chegou aqui no arroba TMC News BR. Paulo Henrique Costa, bom dia. Fernanda Tebas, que legal vocês estarem aí no Museu Catavento. Obrigada, Paulo, por também ser a nossa audiência. O Paulo, que é da freguesia do Ó, ele falou que não viajou esse final de semana por causa dos preços que sobem muito nesses períodos. Ele falou que vai aproveitar para ficar aqui em São Paulo. Ó, o Museu Catavento é de graça hoje e amanhã, então vem pra cá, não perca tempo. E olha, muita gente aqui também falando sobre a Daniela Ferreira, por exemplo, de Bela Vista, diz que mesmo no feriado ela gosta de acompanhar o jornal para saber o que está acontecendo. Ela diz que informação ajuda as pessoas a se organizarem, a entenderem os problemas da cidade e do país, então você está no lugar certo. E aqui o pessoal, ó, Sérgio Carvalho de São Miguel Paulista, bom dia Tebas e Fernanda. Bom dia a todo mundo aí do Museu Catavento. Bom dia. Aline Martins da Saúde, a gente precisa se manter bem informado e que legal que vocês estão aí no Museu Catavento. Muito legal, o pessoal gostou, né? Que a gente saiu do estúdio e veio aqui ao Museu Catavento. E o Rogério Nascimento de Pirituba, tô ligadinho no jornal. Bom dia, Tebas e Fernando, um ótimo jornal para vocês e um ótimo trabalho. Obrigada, Rogério Nascimento, que falou que não viajou, então um ótimo relaxamento para você, um bom jornal para você aqui com as nossas informações. E a gente tem mais informações agora com meu parceiro Rafael Tebas.
9: É isso aí, a gente vai movimentar como sempre, é tudo ao vivo aqui no Paulista TMC, a gente movimenta mais uma vez nossa reportagem com o Ricardo Espárvoli. São Paulo começa hoje a fiscalizar patinetes elétricos e bicicletas também. Ricardo Espárvoli, quais as informações, você que gosta bastante de utilizar patinetes pelas ruas de São Paulo?
10: Sou um grande fã, Rafael Tebas. Inclusive, estou nesse momento em frente aqui à ciclovia do Parque Vila Lobos. Daqui a pouco vão passar várias bicicletas, vários patinetes por aqui. E a prefeitura havia previsto o início dessas autuações, o início dessa fiscalização para o fim de agosto, mas prorrogou o prazo para ampliar as campanhas educativas e ajustar os procedimentos de fiscalização. Fato é que hoje começa esse limite de velocidade, essa fiscalização. O limite é de 20 km por hora em ciclovias e ciclofaixas instaladas nas pistas. Em espaços compartilhados com pedestres, o limite cai para 6 km por hora. Importante, devagarzinho, para as bicicletas elétricas. No caso dos patinetes que você citou, Rafael, e de outros equipamentos conduzidos em pé, a circulação em calçadas e áreas destinadas exclusivamente a pedestres é proibida. Esses veículos também não podem circular em ruas onde a velocidade máxima permitida seja superior a 40 km por hora. Já equipamentos de condução sentada, ou seja, bicicletas elétricas, podem circular em vias sem ciclovia ou ciclofaixa com limite de até 50 km por hora, respeitando, claro, as regras específicas de circulação. A fiscalização vai ser feita por agentes da CET com apoio da GCM, a Guarda Civil Metropolitana. As infrações vão poder ser vinculadas ao CPF do condutor identificado. No caso das bicicletas conduzidas de forma irregular em locais onde a circulação não é permitida, a multa é de R$ 130,16. Multa bem forte. A Prefeitura também prevê medidas administrativas, como a retenção ou remoção dos equipamentos, da bicicleta, do patinete, nos casos previstos pela legislação.

0: A mudança acontece em meio à expansão dos patinetes aqui na capital. Segundo dados citados pelas operadoras, a frota passou de 4 mil unidades no começo do ano passado para cerca de 8 mil atualmente. Ou seja, em menos de 2 anos, o número dobrou. O número de patinetes usados aqui na capital paulista dobrou. A orientação é que os usuários verifiquem as regras para o tipo de veículo e o local em que circulam, especialmente nos trechos em que bicicletas e pedestres dividem o mesmo espaço. Claro, todo mundo se respeitando para não acontecer nenhuma fatalidade, para não acontecer nenhum acidente.
1: Exatamente, Ricardo. E tem que fiscalizar mesmo, né, Espárvoli, porque o pessoal passa do limite, né? E muitas vezes acelera ali acima do limite, enfim, é realmente muito perigoso. Ô Espárvoli, como você sabe, estamos aqui no Museu Catavento. Quando a gente chegou aqui pela manhã, o céu estava meio encoberto, meio carrancudo, aquelas nuvens dando toda a pinta de uma chuvarada, mas agora o tempo abriu, até o sol tá aparecendo aqui. Como é que tá o clima, o tempo aí no Parque Vila Lobos?
0: Praticamente igual, Rafael Tebas. Aqui na Zona Oeste de São Paulo, no Parque Vila Lobos, eu cheguei por aqui por volta das 7 horas da manhã. Os termômetros marcavam 18 graus, sem sol nenhum, um vento bem forte, um vento frio até. Previsão de chuva para o início da tarde, mas por enquanto o sol até tenta aparecer vez ou outra. Ele aparece, depois ele vai embora, depois ele aparece de novo. Nesse momento, o céu está encoberto novamente, 20 graus de média por aqui e ainda com previsão de chuva. A gente espera que não chova tanto, que o sol apareça um pouquinho para todo mundo conseguir curtir o feriado, para as crianças conseguirem curtir o Dia das Crianças. Hoje, inclusive, tem programação especial aqui no Parque Vila Lobos. Já já eu volto com mais informações e a gente espera que não chova tanto, né, Rafael?
2: É isso, Ricardo Espárvoli, que está falando ao mesmo tempo com Rafael Tebas e também comigo, Fernanda Câmara, que a gente vai batendo uma bola todo mundo junto e você participa aqui conosco no 11972211001 e também no @TMCNewsBR. Tô tão contente porque tem muita gente escrevendo aqui pra gente, tanto no WhatsApp como aqui nas redes sociais. E olha só, agora um assunto que o Tebas não gosta que fala, mas não tem como não falar, né? A gente tava falando ali, a gente viu a entrada da Marília Ruiz falando da vitória do Palmeiras, que venceu, né, o Corinthians por 4-1 e tem gente, claro, agitando aqui as redes sociais. O Felipe Barbosa de Perdizes disse que pro palmeirense uma vitória por 4-1 em cima do Corinthians é para começar o feriado sorrindo, o resultado fala por si e hoje a provocação vai ser inevitável. Eu concordo com você, viu, Felipe? Se a gente ganhou de 4-1, não tem como não falar sobre isso, né? Tem muita gente aqui falando, viu, da vitória do Palmeiras contra o Corinthians por 4-1, Marcelo Gonçalves de Itaquera também falando. Ah, mas olha só, o Marcelo falou, sou corintiano e não tem como ficar satisfeito com um placar desses. Agora é entender o que deu errado, cobrar uma reação, esperar que o time melhore. Pois é, mas reconheceu também aqui a vitória, isso é importante, né? O espírito esportivo, tem o jogo, um sempre vence, o outro não, e esse espírito esportivo é o que tem que dominar mesmo. Gente, o Rafael Tebas, ele mencionou aí que o sol apareceu. Quando a gente chegou aqui no Museu Catavento, tava meio nublado mesmo, mas aí apareceu um sol aqui e tá bem gostoso, viu? A temperatura tá bem gostosa, o pessoal tá podendo curtir aqui as partes externas também, não ficar só dentro do museu, então esse tempo ajudou aqui o pessoal a circular, a se locomover. Deixa eu falar mais aqui, ó, o pessoal mandando bom dia, cadê os nomes aqui? Sérgio Carvalho, de São Miguel Paulista, tô ouvindo vocês desde cedo porque eu preciso saber das informações sobre como está o trânsito, o transporte público e as principais notícias. Pois é, então ele tá desde o Start TMC, que começou às 5 horas da manhã e foi até às 7 horas da manhã. Mas como a gente gira aqui os nossos assuntos e as nossas entrevistas, pois bem, vamos continuar falando de cultura, porque o Museu, gente, da Imagem e do Som em São Paulo recebe até o fim de novembro a exposição Marília Mendonça Sentimento Louco. É a primeira grande mostra dedicada à trajetória da cantora conhecida como a Rainha da Sofrência. Pois é, e para contar mais sobre essa exposição e o legado da Marília Mendonça, a gente vai conversar agora com Nelson Foerster. Tomara que eu tenha falado o seu nome direitinho. Ele é diretor artístico da mostra. Nelson, Bom dia, obrigada por estar aqui com a gente nesse feriadão de 12 de outubro. E eu já te pergunto, essa exposição é a grande mostra, né, dedicada à trajetória da Marília Mendonça. Como é que foi o trabalho, então, de reunir objetos, imagens e momentos marcantes da vida e da carreira de uma artista que conquistou o Brasil?
3: Bom dia, Fernanda, tudo bom? Primeiro, obrigado pelo convite, né? Esse trabalho da gente começou ainda ali em 2018, 2019. Eu sou produtor audiovisual, a gente tinha uma ideia ali no início, a gente fazer um filme da Marília, ela ainda estava viva, a gente atravessou todo aquele período de pandemia, enfim, aconteceu um acidente, e aí a gente esperou um tempo para poder abordar a família novamente. E aí a gente fez uma proposta para a gente fazer esse projeto da Marília, né? Continuar fazendo o projeto da Marília, que era o nosso grande desejo. A partir de 2022, ali, a gente começou a ter acesso a muito material. A gente começou a fazer o desenvolvimento do documentário com Prime Video, onde a gente teve acesso a gente fez mais de 100 entrevistas com amigos, familiares. A gente teve acesso à casa que ela morava, ao sítio que ela gostava, e lá a gente começou a entender, a ver os cadernos dela, ver a intimidade dela, e a gente veio trabalhando todos esses anos para lançar o doc. Então, esse ano a gente decidiu, assim, pensar o que fazer, né, com a Marília. A Marília não é uma artista tão grandiosa, nossa rainha, que não seria só um evento para uma noite. Então, a gente pensou em fazer ali, a minha sócia, a Luciana, sugeriu a gente fazer uma exposição. Na hora, a gente procurou o Miss, o André Sturm disse sim, no primeiro momento, já de imediato. A gente procurou o Prime Video, que é nosso co-produtor, nosso parceiro, e falaram, cara, vamos fazer. E aí nasce a ideia da gente fazer essa exposição, né? Que ela nada mais é do que a materialização de todo esse material que a gente trabalhou ao longo desses anos. É muita gente trabalhando na equipe de roteiro, pesquisa. Então a gente constituiu uma equipe de curadoria com a Isa Pessoa e mais um time gigantesco de áudio, vídeo, pesquisa, um bando de jornalistas, para a gente poder fazer essa viagem para Goiânia e entender que elementos a gente ia trazer para cá para transformar o Miss nesse templo em homenagem à rainha.
1: Eu quero aproveitar essa deixa, Nelson, para te perguntar quanto tempo levou para organizar todo esse material, esse arquivo. Imagino que vocês devem ter encontrado muita coisa.
3: A equipe do documentário, a gente demorou acho que um ano e meio, 2 anos, porque foi um trabalho de pesquisa. A gente recebe até hoje dos fãs, amigos, familiares, né? É muito material de vídeo, de áudio, foto. Então foi um trabalho que a Suzana Lira, que é a diretora do DOC, ela fez com maestria, junto com toda uma equipe de roteiro e de pesquisa. Então, para a gente que estava fazendo aqui, focado mais no museu, por todo esse tempo, esses anos de vivência, foi muito mais rápido o processo, né? A gente teve acesso a todo esse acervo do documentário, então a equipe ali, junto comigo, a gente já sabia mais ou menos o que a gente queria, áudio, foto, vídeo, né? Os adereços da Marília. Então, assim, a mãe dela tem um carinho, tá tudo guardado com muito cuidado na casa da Marília, o closet da Marília tá intacto. Então, foi um trabalho ali da gente reunir algumas peças e trazer para cá, para São Paulo, elementos que a gente pudesse contar um pouco da história da Marília através desses objetos. Então, eu diria que a exposição foi o trabalho mais fácil, porque já teve toda essa trajetória por trás.
2: E a Marília Mendonça, ela transformou experiências amorosas, muitas vezes dolorosas, em músicas, né? Nas quais milhões de pessoas se identificam até agora, né? Até hoje. Na sua avaliação artística, o que que explica essa conexão tão forte com o público, Nelson?
3: Tem um entrevistado com a gente que ele fala assim, o Vini Show, ele fala assim que a Marília tem cheiro de gente, né? E sempre que as pessoas vinham trabalhar com a gente, seja para produzir o documentário ou longa que vai sair no próximo ano, a exposição, a primeira regra que eu falava para as pessoas é assim: lê a letra da Marília, das músicas da Marília, né? A Marília, ela tinha uma sensibilidade que são gênios, né? Ela tinha essa sensibilidade dela olhar o mundo que ela vivia, ela observava tudo aquilo, né? O núcleo dela familiar, os amigos, as amigas, as pessoas com que ela convivia, as coisas que ela via, ela transformava tudo isso em música. Então eu acho que o legado da Marília, por que a Marília é tão escutada até hoje, é porque as pessoas se identificam com ela. É que as pessoas ouvem aquelas músicas ali, todo mundo sofre, né? Porque assim, a gente tem uma ideia de mundo muito bonito quando a gente abre as redes sociais. Mas na intimidade, todo mundo tem problema com família, com marido, com pai, com filha, com vizinho, né, com o melhor amigo, com ex-namorado. Então, a Marília tem esse dom de trazer isso para suas músicas. Então, por isso que ela se identifica, né? É amante, que as pessoas sempre brigam com a amante, né, se revoltam com a amante, mas, cara, foi o marido, foi a esposa que traiu, né? A prostituta. Então, assim, ela tinha essa coisa do olhar dela que era genial.
2: Obrigada, viu, Nelson, pela entrevista, por todas as suas informações. Nelson Foerster, diretor artístico da Mostra. Um ótimo dia para você, um excelente feriado.
3: Obrigado, vocês também. Lembrando que amanhã é de graça, hein?
2: Ótimo, obrigada por mais essa informação importante também. Agora, 11 horas e 17 minutos, vamos para os nossos principais assuntos. IMET coloca cerca de 200 municípios paulistas em alerta laranja para tempestades neste feriado de Nossa Senhora Aparecida. PMs que mataram jovem com 27 tiros após confundirem celular com arma em Moema são afastados. São Paulo inicia fiscalização de patinetes elétricos e bicicletas nesta segunda-feira para verificar o cumprimento das regras de circulação e também de segurança. Carretas de mamografia oferecem exames gratuitos em cidades de São Paulo durante o Outubro Rosa. E no cenário nacional, Cássio Nunes Marques, presidente do TSE, manda apurar conteúdos do canal Exército do Lula. E a gente continua aqui com as nossas principais manchetes. A medida ocorre após Ricardo Villas Boas Cueva derrubar a decisão que determinava a suspensão do grupo. O ministro Alexandre de Moraes, do STF, autoriza a retomada das visitas de Flávio Bolsonaro ao pai Jair Bolsonaro após suspensão de 90 dias. O ministro mantém a proibição de usar as visitas para fins políticos e eleitorais. E mais, Senado deve votar em primeiro turno nessa próxima quarta-feira a PEC que prevê o fim da escala 6x1. Agora são 11 horas e 14 minutos.
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1: A gente continua então movimentando os principais assuntos do dia, agora com um destaque nacional sobre o pedido do presidente do TSE, Cássio Nunes Marques, para apurar a circulação de supostos conteúdos falsos nas redes sociais e especialmente no canal Exército do Lula no WhatsApp. A medida foi tomada em uma ação apresentada por Flávio Bolsonaro contra o deputado André Janones da Rede e também o Facebook. A equipe técnica do tribunal deve avaliar se as mensagens suspeitas estão sendo disseminadas de forma coordenada e também qual o alcance desse conteúdo. É fundamental pontuar que Nunes Marques também convocou representantes das campanhas de Lula e de Flávio para uma reunião agendada então para amanhã e claro que a TMC vai acompanhar em loco essa reunião. A medida ocorre após Ricardo Villas Boas Cueva derrubar a suspensão do canal por falta de provas suficientes para justificar o bloqueio. A divergência entre os ministros vai ser avaliada então pelo plenário do TSE, o Tribunal Superior Eleitoral. Agora são 11 horas e 15 minutos.
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2: E a gente continua girando os nossos assuntos e também a nossa reportagem ao vivo, viu, gente? Nós vamos conferir agora como está o movimento no aeroporto de Congonhas. Olha, falando em avião, um avião passando. Aqui tem tudo a ver com o aeroporto de Congonhas. Então, vamos saber o movimento neste feriado de Nossa Senhora Aparecida com Luísa Mutoni, que nos traz informações agora sobre esse assunto, Luísa.
6: Pois é, Fernanda, olha, por enquanto a movimentação por aqui ainda é tranquila, né? São 11h15 da manhã, a gente sabe que quem está no feriadão, quem aproveitou para viajar, vai aproveitar também para descansar, para dormir até um pouco mais tarde, para tomar aquele café da manhã reforçado no hotel ou até mesmo para passear. Então, a expectativa é de que esse movimento vá aumentando ao longo do dia de hoje. A gente sabe que muitas pessoas também conseguiram emendar o feriado até amanhã, então amanhã ainda deve haver alguma movimentação de volta do feriadão aqui no aeroporto de Congonhas, mas outras já voltam para o batente nesta terça-feira. Os dados do Ministério do Turismo mostram que aqui no país o aeroporto mais movimentado para esse feriado de Nossa Senhora Aparecida, entre a última sexta-feira e hoje, deve ser o Aeroporto Internacional de Guarulhos, na região metropolitana de São Paulo, e ainda não há os dados oficiais, né, já que estamos ainda no feriado, mas a expectativa por lá era de receber mais de 800 mil passageiros. Na sequência, já a expectativa por aqui era de pouco mais de 408 mil passageiros, e na sequência temos aí o Aeroporto Internacional do Rio, o Galeão, também de Belo Horizonte, Confins em Minas e Vitória no Espírito Santo. E quais são os destinos mais procurados por aqui? Rio de Janeiro, Porto Alegre, Brasília, Belo Horizonte, Curitiba e também Salvador.
2: Luiz, eu vou ver se o seu sinal, então, aqui para mim ainda comporta mais uma pergunta, porque mais cedo você estava na estação Trianon MASP, na Avenida Paulista, que foi alvo, né, de pichações e depredação durante a manifestação pró-Lula neste domingo. Queria que você, então, falasse para a gente o que aconteceu.
6: Pois é, Fernando, esse ato na Avenida Paulista reuniu milhares de pessoas, então, em prol do presidente Lula, que também é candidato à reeleição nessas eleições de 2026, e foram milhares de manifestantes. Ainda não há um dado fechado de quantas pessoas efetivamente participaram desse protesto, né, dessas manifestações. O fato é que, segundo a Polícia Militar, algumas estações de metrô que ficam ali na região da Avenida Paulista, especificamente a Trianon MASP e também a Consolação, acabaram sendo depredadas. Muitas pichações ali nas paredes e também nos vidros das entradas dessas estações, algumas com xingamentos e até mesmo ameaças a Bolsonaro. Não se sabe exatamente qual dos integrantes da família Bolsonaro, né, se o pai ou até mesmo um dos filhos, o Flávio, que é o principal concorrente de Lula nessas eleições à presidência da República. E em outros pontos também era possível ver alguns símbolos de anarquia, também frases como "não passarão" ou "viva a revolução". E hoje, pela manhã, então, eu estive por lá para conferir como é que estava essa situação. No caso da estação da Consolação, a Polícia Militar informou que houve depredação. Algumas grades, algumas portas foram quebradas, inclusive por questões de segurança. A Polícia Militar optou por fechar algumas dessas entradas e elas permaneciam assim na manhã de hoje. Em relação às pichações, as que foram feitas ali, então, nas paredes, né, nas partes de concreto ainda estavam lá, mas as do vidro já estavam limpas. Inclusive, eu cheguei a ver uma equipe da limpeza urbana trabalhando ali, limpando essas estações e também fazendo o levantamento, né, o que precisava ser feito nesse dia depois do ato, já que amanhã a gente sabe a movimentação por ali volta a ser bastante intensa por conta do pessoal que trabalha na região.
1: Obrigado pelas informações, Luísa Mutoni, a TMC, como sempre, em todos os cantos da cidade. Ela trouxe as informações sobre o aeroporto de Congonhas, a movimentação por lá e também essa informação relativa à Avenida Paulista. Bom, agora são 11 horas e 20 minutos. Deixa eu passar a situação do trânsito. Você que está saindo de casa, que tem algum compromisso marcado, que está fora de São Paulo e volta para a capital paulista, ou você que vai sair da capital por alguma razão. Nesse instante, segundo a CET, nós temos 6 quilômetros de lentidão na região oeste da cidade, ou seja, é realmente um cenário muito positivo, amplamente positivo, quando a gente compara com os outros dias da semana. A região do centro da capital paulista, onde nós estamos, inclusive aqui no Museu Catavento, tem apenas 4 quilômetros de lentidão. A Zona Sul com 13 quilômetros nesse momento. No entanto, as estradas têm já uma movimentação bem maior. Quando a gente olha para Castelo Branco, são 6 quilômetros de lentidão do 32 ao 26 da região de Itapevi, ao pessoal indo, portanto, para a cidade de São Paulo. A Bandeirantes, estou com o mapa aberto nesse instante aqui, do quilômetro 18 até o quilômetro 10, no sentido Marginal Tietê, mais uma vez, as pessoas, né, enfim, uma parte da população retornando para a capital paulista após o feriado. E a Anhanguera registrando 2 quilômetros de lentidão, do quilômetro 11 até o quilômetro 9, mais uma vez no sentido São Paulo. A Dutra agora, pista lateral, 2 quilômetros de congestionamento, do 208 até o 210. Aí é bom pontuar, teve mais cedo um acidente nessa região, nada sério, mas há reflexos ainda, portanto, na Dutra no sentido São Paulo. E para fechar aqui, a Ayrton Senna, são 8 quilômetros de lentidão, do 19 até o 11, no sentido Marginal Tietê. Você participe e mande a sua mensagem para a gente, 11972211001. Aliás, a Fernanda Câmara sabe disso muito bem. Se você tiver qualquer problema aí na sua região, qualquer problema no seu bairro, você manda mensagem pra gente sem nenhum tipo de problema. 11972211001. Pode ser ali um buraco na via, a luz acabou por alguma razão. Enfim, fique à vontade. A nossa equipe vai te atender no 11972211001. Agora são 11 horas e 23 minutos.

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0: 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Você que me ouve agora a Pietra Mesquita, a Fernanda e o Tebas estão se ajeitando lá pelo Museu Catavento e a gente segue aqui então o Paulista TMC. Olha, agora, né, como eu falei, 11 horas e 27 minutos, a gente vai falar um pouquinho do noticiário nacional. A gente vai até Brasília para falar com o Murilo Hernandes sobre a decisão de Alexandre de Moraes do STF que autorizou aí Flávio Bolsonaro a voltar a visitar o pai Jair Bolsonaro. Bom dia, Murilo, como é que você está por aí e quais são as informações, então, sobre esse assunto?
1: Oi, Pietra, ótimo dia a todos que estão nos acompanhando aqui pelo Paulista TMC. Bom, essa decisão sobre essa revogação de Moraes, ela se dá após 90 dias dessa proibição das visitas do senador e candidato à presidência Flávio Bolsonaro a seu pai Jair Bolsonaro, né? Nessa decisão, o ministro Alexandre de Moraes, ele avaliou que não houve novos fatos que justificassem manter, né, ele afastado dessas visitas ao pai, portanto ele liberou o senador Flávio Bolsonaro a essas visitas. Essa proibição ela havia sido determinada no mês de julho, isso porque Flávio Bolsonaro ele leu uma carta escrita pelo pai. Aí na avaliação do ministro Alexandre de Moraes, a divulgação desrespeitou as regras da prisão preventiva estabelecida pelo próprio Moraes contra Jair Bolsonaro devido aos atos de 8 de janeiro, nessas medidas restritivas por qual Jair Bolsonaro passa. A defesa do ex-presidente, ela pediu, né, a retomada dos encontros e a Procuradoria-Geral da República, PGR, se manifestou favoravelmente ao pedido. Com essa decisão, Flávio vai poder voltar a visitar o ex-presidente Jair Bolsonaro, que está em prisão domiciliar, né? Está proibido, inclusive, usar encontros para os fins políticos, eleitorais e também divulgar cartas e manifestos e declarações de Jair Bolsonaro, inclusive por intermédio de outras pessoas. Essa decisão também foi comunicada às autoridades do Distrito Federal, Pietra, para que as visitas sejam retomadas seguindo as medidas de segurança já impostas por Alexandre de Moraes. Volto com você.
2: Pietra Mesquita, tô aqui já preparadíssima para entrar com um visitante que veio aqui ao Museu Catavento. Ele que tá aqui curtindo, sabe de onde ele veio, gente? Ele é o Rinaldi, veio de Belém do Pará. Veio aqui para São Paulo, então, para curtir o museu, para curtir as opções gratuitas, para curtir aqui o nosso estado, a nossa capital.
3: Claro. Muito prazer ficar aqui.
2: E o que você tá achando? Muito verde, muito conhecimento. O que você tá achando?
3: Aqui, na verdade, não tá muito interessante aqui. Primeira vez que eu vim aqui no Museu Catavento. Tô aqui um tempo já em São Paulo e tá sendo incrível conhecer um pouco da história de São Paulo também.
2: Você chegou aqui cedinho, pretende ficar aqui mais quanto tempo? Vai fazer um tour por São Paulo?
3: Tenho intenção de ficar aqui ainda. Quem sabe morar aqui mesmo, em São Paulo.
2: E o próximo passo aqui dentro do Museu Catavento, o que você vai ver agora? O borboletário, vai ver outras coisas? O que você está pensando?
3: Exatamente, o borboletário e uma atração que era Dinos do Brasil.
2: Muito bom. Rinaldi, então, de Belém do Pará, o borboletário está aqui, ó, do nosso ladinho. Então, muito obrigada e um excelente passeio para você. Opa,
3: muito obrigado, eu agradeço.
2: Obrigada. Bom, gente, aqui a gente encontrando com os visitantes, conversando com eles, vendo e sentindo a sensação que eles estão tendo também por visitar aqui tanto a parte interna quanto a parte externa. Ele está indo então lá para o borboletário. E agora a gente vai com as nossas principais notícias. São Paulo tem programação especial para o Dia das Crianças com shows, teatro, circo, atividades gratuitas para toda a família. No Teatro Municipal, o espetáculo Lendas Brasileiras mistura música, dança, teatro, folclore para apresentar personagens como a Mula Sem Cabeça e o Boi Tatá. A Sala São Paulo e a Estação Motiva Cultural recebem concertos, apresentações, corais e atrações infantis, incluindo trilhas de filmes, séries e games, além do espetáculo O Pequeno Príncipe. No Sesc Pompeia, as crianças podem conferir o espetáculo gratuito Encontro de Gigantes, que mistura teatro, circo, humor e pernas de pau. E para quem gosta de música, tem programação também. O grupo Pequeno Cidadão apresenta a canção Cara de Abacate, com brincadeiras, batuque corporal e rock em unidades do Sesc. E o Shopping Center 3, na Avenida Paulista, promove um caça ao tesouro gratuito com pistas inspiradas nos animais da cidade. E para quem prefere musicais, Percy Jackson, o Ladrão de Raios, está em cartaz no Teatro Liberdade com aventura, humor e mitologia grega. Agora são 11 horas e 31 minutos.

0: até vir aqui e curtir a Kids House.
1: Bom dia. Tem uma ótima notícia para os ouvintes da TMC, porque eles só têm que vir. Só isso, é só chegar aqui na Roda Rico, no Parque Vila Lobos. A Kids House é um projeto que já existe desde 2024. A gente faz um grande festival nas férias de julho, mas aí a gente pensou que não podia se encontrar com as famílias só nas férias de julho. Então a gente se encontra com as famílias agora em vários momentos. E o primeiro momento é esse de Dia das Crianças. Acho que foi um feriadão incrível para isso. A gente está aqui desde sábado na Roda Rico, aqui no Parque Vila Lobos. E a gente tem aqui infláveis, a gente tem aqui ativações para brincar de pais e filhos, máquina de bichinho, coisa para pintar o cabelo. Tudo isso de forma gratuita, além do palco Kids House, que hoje está tendo agora oficina de dança com Fit Dance. Então as famílias estão todas dançando ali juntos. Fit Dance, o maior canal de dança do Brasil. Depois a gente tem o DJ Nauta, que é um DJ astronauta que faz um baile galáctico para todas as famílias. A gente tem o Saltimbancos, um clássico, né, da cultura brasileira, que está aqui de forma gratuita. O Saltimbancos é às 17 horas. E a gente vai ter um mágico hoje de tarde fazendo um show aqui, o mágico Zantin. Então, assim, cara, tem uma programação intensa aqui, além dos personagens. Tem Garfield, tem Patrulha Canina, tem Smurfs, tem. Quem mais que tem?
0: Tem o Bob Esponja ali atrás, ó.
1: Bob Esponja, o Patrick, né? Então, quer dizer, tem muita coisa aqui. E além de tudo, e tudo isso é gratuito, assim. As crianças vêm, as famílias vão chegar aqui na Roda Rico, fica dentro do Parque Vila Lobos, e aí a gente tem a roda aqui, que é a única coisa que paga, mas assim, cá entre nós, vale a pena. É um presentão, você paga pra dar a volta na roda gigante e ver São Paulo inteira lá de cima.
0: Perfeito, e o tempo tá ajudando, né? O sol tá abrindo por aqui.
1: Tá ajudando, cara. A gente tá desde sábado aqui, né? E sábado foi um dia espetacular. Ontem choveu, mas sabe o que foi interessante? Mesmo quando chove, a gente tem um espaço fechado aqui. Um espaço coberto, não sei se dá pra ver na imagem, mas tem um espaço coberto onde é o palco, várias brincadeiras. Então, mesmo que caia uma garoa, tem espaço coberto pra família ficar aqui se divertindo.
0: E só para deixar claro, não é só para as crianças, é para a família inteira mesmo.
1: Para a família inteira, a gente sempre fala sobre isso, né? Nunca é só sobre a criança, porque nenhuma criança vai em nenhum lugar sozinho. Então, aqui tem espaço para os pais sentarem. Ali, ó, o Bob Esponja está acontecendo. Tem um gramadinho aqui os pais sentarem, tem um café, tem até mais tarde um chopinho para os pais que quiserem curtir tranquilamente. E tem brincadeiras para os pais. O próprio oficina de dança do Fit Dance agora tem um monte de pai e filhos, ou Dindo, avô, avó, todo mundo brincando junto.
0: Perfeito para curtir o feriado, né? Agora você, Guilherme, você é pai?
1: Eu sou pai da Nina. Eu não moro em São Paulo, eu moro no Rio. Eu tô aqui sofrendo que a minha filha tá. Tô longe dela. E posso já fazer um convite pro próximo evento daqui de São Paulo?
0: Com certeza.
1: E aí, nem sei se eu podia. Os meus sócios acho que vão me matar, mas eu já queria convidar todo mundo. 6 de dezembro, a gente vai fazer um super show de Natal aqui em São Paulo. E é o seguinte: o Natal sempre é um clima, né, aquela coisa natalina. Vai ser isso, mas com muita música. A gente vai ter o show do Enaldinho. Então, super show de Natal Kids House. Todos os ouvintes aí da TMC já estão convidados. 6 de dezembro, mas antes, vem nesse evento aqui. Se você gostar, você já se programa para ir no Natal também.
0: Enaldinho que faz sucesso na criançada, né? E esse evento de Natal vai ser aqui no parque também?
1: Não, esse evento vai ser na Surai, lá no SP Market. Então, vai ser uma tarde inteira, além do show do Enaldinho, vai ter show de Natal, vai ter árvore de Natal, vai ter Papai Noel. Os eventos da Kids House sempre são para toda a família. Você falou muito bem, assim, porque óbvio que nenhuma criança vai sozinha. Então a gente sempre integra os pais, os adultos, as famílias, para todo mundo poder curtir os nossos eventos.
0: E aqui, só para a gente deixar registrado, vai até que horas?
1: Até às 19 horas.
0: Perfeito, até às 19 horas aqui no Parque Vila Lobos, na Zona Oeste de São Paulo, Kids House. Muito obrigado, Guilherme.
1: Valeu. Fica o convite aí para todas as famílias. Vem pro parque, tá um solzinho aqui, tá incrível o clima, pode curtir muito.
0: Perfeito, volto com vocês, pessoal.
2: Valeu, Ricardo Sparvoli, a Roda Rico que realmente é demais. Ô Sparvoli, inclusive, reza a lenda que você tem medo de altura. Fato ou fake, é cascata, e aí?
0: Cara, eu acho um absurdo como a gente fala as coisas para os nossos amigos, assim, na intimidade, esperando que os nossos parceiros, os nossos colegas de trabalho não vão explanar isso. Mas aí, num link ao vivo, numa entrada ao vivo, eu tenho que ouvir esse tipo de coisa. É verdade, sim, Rafael Tebas, porque eu não minto ao vivo, não. E eu não vou subir na roda gigante, tá? Eu me recuso.
2: Tá certo, então. Tá registrado. Obrigado, Ricardo Sparvoli. Agora são 11 horas e 37 minutos. 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
4: Transamérica. 11 horas e 37 minutos e muita gente aqui no Museu Catavento, a gente vendo o pessoal se divertir, o pessoal aprender, porque aqui é um museu que envolve muito conhecimento e a gente também está recebendo mensagens no WhatsApp no 11972211001 e também no @TMC News BR. Pois bem, tem gente aqui falando de eleições.

0: doações. A Juliana Martins de Pinheiros diz: espero que a campanha, que as campanhas sejam marcadas por propostas, discussões sérias, o eleitor tem que ter informação para fazer uma escolha consciente. O Carlos Eduardo Ribeiro também falando: a gente precisa acompanhar os debates e as propostas. E aí o pessoal falando o que vai fazer nesse feriadão de 12 de outubro. Ana Paula Costa do Tatuapé dizendo que hoje é dia de aproveitar com os filhos dela, tomar café junto, sair para passear e curtir o feriado sem a correria do trabalho, sem aquele agito do dia a dia. O Fábio Santos, da Vila Mariana também: olha, tô aproveitando para descansar, diz o Fábio. A semana toda costuma ser muito puxada, então hoje eu quero ficar tranquilo, almoçar com a família, recarregar as energias, porque tem o resto da semana ainda. Sim, Fábio. E tem muita gente aqui falando: bom dia, Tebas e Fernanda. Que bom que vocês estão fora do estúdio para mostrar outros ambientes pra gente. A Renata Carvalho falando isso da Lapa. Obrigada, Renata. Leandro Ferreira: bom dia, Tebas e Fernanda. Eduardo Martins, Silvia Nascimento: bom dia, Tebas e Fernanda. E o pessoal então aqui movimentando as nossas redes sociais e todos os nossos canais de conexão. E agora, continuo falando com você, porque tem recado importante aqui neste Dia das Crianças. Juntamos várias dicas de passeios culturais para fazer com os pequenos por São Paulo, né? Com as crianças por São Paulo. Mas para além disso, você parou para pensar no impacto que esse tipo de passeio tem neles? O A Cidade é Sua conversou com a psicóloga infantil Mariane Martins para entender essa importância. Vamos conferir um trecho.
1: Quando a gente fala sobre a infância, a gente diz que é o primeiro terreno, né, que a gente habita e que é onde a gente vai ter os primeiros estímulos de todos os sentidos para o desenvolvimento também cerebral. Porque é só lá na fase adulta que o cérebro ele termina de se desenvolver. Então, na infância que a gente tem que promover nessas estimulações para que esse cérebro ele consiga crescer, né, terminar de se desenvolver de uma forma mais saudável. Eu costumo dizer que a infância ela precisa de experiências, né, Pietro? Então, quando uma criança ela vai a um parque, a um museu, a um zoológico ou até mesmo a um espaço cultural, ela não está só passeando, né? Então, ela está observando, ela está fazendo perguntas, ela está experimentando, se movimentando e construindo conhecimento a partir daquilo que ela vive. Então, muitas habilidades importantes para o desenvolvimento acontecem justamente por meio dessas experiências, né? Então, a curiosidade, a linguagem, a criatividade, a autonomia e até mesmo ali a interação social. Experiências que vão ativar ali a visão, que vão ativar o tato, que vai ativar a audição, que a gente consiga explorar toda essa parte sensorial das crianças, né, de uma forma geral, que é o que vai ajudar no desenvolvimento também do cérebro, né?
0: O A Cidade é Sua está imperdível. A gente convida você a assistir, a ouvir, a acompanhar. Agora, 11 horas e 41 minutos, TMC. 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
1: Estamos de volta aqui com o Paulista TMC nesse dia 12 de outubro. Paulista TMC especial hoje aqui do Museu Catavento, na região do centro da cidade. A gente citou aqui, começou o jornal com o céu encoberto e agora já o sol aparecendo, céu azul já aqui na região do centro da cidade. Olha, essa semana a TMC completa um ano, então é uma cobertura especial ao longo de toda a programação, os jornais, enfim, de forma diferente dessa semana. Hoje estamos aqui no Museu Catavento. Bom, a gente movimenta a nossa reportagem. A Brasil Game Show, maior feira de games das Américas, reúne fãs de videogames e lançamentos, além de cosplayers, em São Paulo. O evento começou na última semana, segue até hoje, dia 12, e o Ricardo Sparvoli tem mais informações. Conta pra gente, Sparvoli.
2: A programação conta com estandes de marcas como PlayStation e Nintendo, torneio de jogos como FIFA e Call of Duty, além de encontros com nomes da indústria dos games e concursos de cosplay. E cosplay aqui na BGS é coisa séria. Tem gente que gasta centenas de reais só pra se parecer da melhor forma possível com o seu personagem favorito.
3: Surpreendentemente, foi em torno de 150.
4: Eu não estou com ele completo aqui, mas o completo custou em torno de 750, mais 100 do bonequinho.
5: O meu custou em torno de 200 reais, na verdade.
6: Olha, no total, o cosplay todo aqui foi uns 350. Perdemos uns perrengues no meio do caminho, né? Com a peruca, assim, não tô nem tô de peruca, mas foi uns 350 por aí.
5: Olha, meu cosplay ao todo foi 400. 300 da roupa e 100 da peruca. Só que a peruca eu fiz modificação. Então, ela seria um pouquinho mais cara, porque eu tive que tirar toda a lateral pra colar com cola depois. Então, ao todo, eu diria uns 500 por conta da peruca.
7: Mano, foi papo de uns 100 reais, pá, velho. É tudo roupa de brechó, mano, que eu taquei fogo. Máscara da 25 de março e fé, mano.
2: E por trás das fantasias, tem muito trabalho e criatividade. Os cosplayers se dedicam pra reproduzir os mínimos detalhes dos personagens e eles dizem que vale muito a pena.
8: Pra gente, eu acho que todo mundo concorda, né?
5: É uma coisa gratificante, querendo ou não.
4: Vale muito a pena.
6: Vale a pena, faça.
5: Aí é incrível se vestir do personagem que você gosta e, tipo, ver as pessoas reconhecendo e elogiando o seu trabalho é maravilhoso. A gente ama.
2: E pra quem quiser conferir de perto as atrações, a feira acontece no Distrito Anhembi, na capital paulista, com atividades ao longo dos 4 dias de evento.
9: É isso aí, a TMC completa um ano, então nesta terça-feira e segue com uma programação especial com transmissões externas até sábado em diferentes pontos de São Paulo, na Grande São Paulo. 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Na quinta, o Link TMC vai estar no Parque do Ibirapuera. Na sexta, o TMC 360 vai ser transmitido da Avenida Paulista. O Paulista TMC segunda edição terá uma edição na Estação Tatuapé. No sábado, a programação especial termina no Bosque Maia, em Guarulhos, com uma edição do Paulista TMC. E há um ano, a TMC está com você, levando informações de qualidade, jornalismo com credibilidade e a cobertura dos principais acontecimentos do Brasil e do mundo. E por isso, agora, a gente vai saber os destaques do nosso portal tmc.com.br. Estou com você, Lorena Ávila, ao vivo.
10: Bom dia, Fernanda. Bom dia, Rafael. Bom dia aos nossos ouvintes da TMC. Já tô com saudade de vocês aqui do estúdio, viu? E continuando aí no assunto de videogame, aproveitando que o nosso repórter está lá na BGS, eu vou trazer um destaque para vocês de GTA 6, porque a CyberLeak divulga quase 2 meses de material não autorizado do jogo. E se você é um fã de GTA, se você gosta de jogar videogame, no nosso portal nós estamos com uma cobertura completa sobre esses vazamentos. Então, o que impressiona é o realismo dessas cenas, o realismo desse jogo, inclusive. Então, lá no nosso site você confere confere todos esses detalhes, imagens dos protagonistas, mais informações sobre as missões, as músicas. Então, é um prato cheio aí. E também nas nossas redes sociais, a gente está fazendo um trabalho bem legal aí com essa cobertura do GTA 6. Então, vou deixar o convite aí para todo mundo acessar o nosso portal tmc.com.br e também as nossas redes.
1: Show, obrigado Lorena Ávila. Então vale conferir, hein? Você que está nos acompanhando pelo dial no 100.1, pega o seu celular aí, seu smartphone, digita tmc.com.br e o nosso Instagram também, o @tmcnewsbr, ou em São Paulo, o @tmcsãopaulo. Bom, vamos falar de esporte agora no Paulista TMC. Gustavo Soler. Ai, meu amigo Soler, hein? Meu amigo Soler. Deu Palmeiras e não foi qualquer vitória, não. 4-1, eu tô inconsolável, quase não vim trabalhar hoje.
11: Não vou nem perguntar se tá tudo bem, Tebas, pra você, mas pra Fernanda eu pergunto se tá tudo bem. Um abraço a todos, uma ótima semana. Pois é, né? Ontem o derby paulista terminou com um chocolate do Palmeiras, 4-1 no Nubank Park, com destaque pro Agustin Giai, lateral direito do Palmeiras, que marcou 2 nessa goleada. O Alexander Barbosa fez o primeiro gol dele também, com a camisa do Verdão, e ainda o Matheus Bidu fez um gol contra a favor do time do Palmeiras. E hoje, pela manhã, o Palmeiras nas redes sociais fez questão de publicar, né, uma brincadeira com o Matheus Bidu, usando o Cebolinha com a camisa do Palmeiras e o Bidu, cachorrinho da Turma da Mônica, representando o jogador da equipe do Corinthians depois dessa goleada. Também tivemos outros clássicos nesta 30ª rodada do Campeonato Brasileiro. O empate entre Internacional e Grêmio, com este resultado, o Corinthians ficou fora da zona de rebaixamento. Apesar de chegar a 8 derrotas consecutivas, o alvinegro, que agora terá o Seedorf como seu novo treinador, não entrou na zona de rebaixamento. No Rio de Janeiro, o Flamengo venceu o Fluminense por 1-0 com gol do Carrascal e se manteve na liderança do Campeonato Brasileiro, agora com 64 pontos, um a mais que o Palmeiras, que é o vice-líder do torneio.
1: Tá certo, Gustavo Soler. Estou aqui junto, já encontrei Fernanda Câmara aqui no Museu Catavento. Soler, deixa eu tirar uma dúvida com você. Não sei se você tem fácil aí essa informação. Você passou o jogo do Palmeiras, próxima rodada. O Corinthians acho que pega o Vitória. Eu tô só na dúvida se é na segunda-feira, acho que é segunda, ou se é no domingo. Vai ser um jogo realmente muito importante com a cobertura total da TMC, né, Soler?
11: Exatamente. O jogo entre Corinthians e Vitória acontece na segunda-feira na Neoquímica Arena. O Palmeiras joga no sábado, né, pelo Campeonato Brasileiro contra o Atlético Paranaense no Paraná. E na quarta-feira, o Palmeiras enfrenta o Fluminense no Maracanã pela Copa Libertadores da América, o primeiro jogo da semifinal da Libertadores. E com cobertura completa da TMC, a partir de amanhã eu já estarei no Rio de Janeiro para acompanhar a chegada da delegação do Palmeiras e, é claro, fazer a transmissão ao lado do Éder Luiz e José Calil, de Fluminense Palmeiras, diretamente do Maracanã.
1: Muito bom, Gustavo Soler, então, a TMC acompanhando todos os passos do Palmeiras, do Corinthians, do São Paulo, do Santos também. Palmeiras de Fernanda Câmara aqui tá voando baixo, aliás, eu acho que vai ser campeão brasileiro, digo até infelizmente, mas acho que vai ser campeão. Valeu, Soler, obrigado então pelas informações. Bom, 11 horas e 53 minutos, a gente tá chegando já à reta final aqui do Paulista TMC.
12: A gente vai terminar.
1: Super especial Paulista TMC, ao longo de toda a semana, né, Fernanda, a gente vai, enfim, fazer os programas fora do estúdio, vai ter TMC 360, vai ter o Papo de Craque 1 e 2, enfim, vai ser uma cobertura muito diferente pela celebração, um ano de TMC, como passa?
12: Por isso que a gente está aqui no Museu Catavento para mostrar essa diversidade de público, inclusive, a gente viu muitas crianças aqui. Teve gente que eu entrevistei aqui, você acompanhou, de Belém do Pará, veio fazer um tour aqui em São Paulo, aqui na capital, aqui no estado, falou até que quer morar aqui, vai curtir muito aqui as atrações do Museu Catavento. A gente explorando São Paulo, justamente porque os outros jornais também
9: também vão para pontos de São Paulo, justamente para sair do estúdio, para mostrar toda essa movimentação em comemoração a esse um ano de TMC. Eu, daqui a pouquinho, faço um ano, eu faço em janeiro, você já fez.
1: Eu vou fazer no dia 16. Eu tava em Brasília, peguei o Tebas Móvel, coloquei todas as coisas dentro do Tebas Móvel e vim, voltei para São Paulo. Então, cheguei no dia 16 aqui. Com muita honra, muito orgulho.
9: Então, você já tá com um pezinho ali num ano, eu daqui a pouco faço um ano, e a TMC completando um ano, e um privilégio a gente apresentar agora aqui na parte externa no Museu Catavento. A gente agradece todo mundo, toda a equipe, porque olha, deu trabalhinho pra gente estar aqui, mas ficou maravilhoso, a gente adorou.
1: A gente adorou, tem que fazer mais, é isso aí. Bom, e você acompanha a TMC também, além do dial, claro, também o YouTube, com imagem, @TMC. News BR. Gente, valeu, hein? Um beijo. Beijo. Valeu. Gente,
9: valeu. Valeu, parceiro. Parceira. Tchau, gente.
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1: Observatório Nacional. 11 horas, 59 minutos, 40 segundos. Observatório Nacional. 11 horas, 59 minutos, 50 segundos.
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4: Jacaré. Vamos lá, agora sim! Sejam todos muito bem-vindos ao nosso date! Já estávamos aqui nesse encontro maravilhoso no YouTube, agora também no Dial no 100.1. Vem conosco nessa segunda-feira, feriadão! Dia 12 de outubro, estamos aqui ao vivo comigo, Leandro Boldaquian e os cavaleiros da inexistente Távola Oval, Ivan Drago, Ricardo Melo. Tá folado, Ricardo Melo.
5: Meu time joga hoje, tá?
4: André Galvão e a sua participação, vem com a gente. Estamos ansiosamente aguardando a sua mensagem. 3025.001, estamos ao vivo também no YouTube TMC Esporte. E lá estávamos, né, conversando já com a galera, deixando o like, bora fortalecer pra gente crescer cada vez mais nessa segunda-feira de muitos assuntos. Estávamos já debruçando sobre a grande atuação do Palmeiras ontem. Tem a derrota santista em Belo Horizonte. Tem um momento delicadíssimo do Corinthians, claro, com a derrota, com a goleada sofrida diante do Palmeiras, e o tricolor que respira e já pode pensar em 2027.
6: Calma.
4: Comigo, Leandro Boldaquian, e esses maravilhosos senhores por aqui, porque daqui a pouco eu quero te ouvir. Mas enfim, Vandrago, você falava sobre o Palmeiras, sobre o GA especificamente, então pode concluir.
6: Ladrão de bolas.
4: Ladrão de
6: Às
4: bolas.
6: Às vezes a gente fica exigindo só do GA e capacidade ofensiva, como ele tem demonstrado nas últimas partidas, mas ele é um defensor muito bom. E em vários momentos ele foi utilizado dessa maneira, né? Dessa Sim. maneira. Mas enfim, nós vamos desenvolver tudo o que aconteceu no clássico, mas pra mim ontem foi refletido no campo a diferença entre os dois clubes hoje.
5: Sério que vocês estão soltando bombinha?
4: Todos os jogadores do Palmeiras jogaram bem.
5: Sério mesmo que vocês estão
7: deixa
5: soltando?
7: Deixa eu só explicar bombinha? Uma coisa.
4: Eu acho que foi pouco ainda.
5: Pra eu você. Também acho. Foi eu também acho.
7: Romelo, deixa
5: também
7: eu explicar uma coisa pra você.
5: Não, tudo bem.
7: Não existe. Não existe.
5: Existe.
7: Não existe.
4: Você nem sabe o que ele vai falar, calma.
5: Não, imagina.
7: O que que eu vou falar?
5: Ah, vai falar do Deba, não existe. Aquele discursinho de sempre.
7: Caramba, é, como é que você acertou?
5: Como
7: é
5: que você acertou?
7: Não existe.
5: Aí, fala, completa.
7: Não existe vitória pequena em derby. Não existe.
5: Foi pouco, Galvão.
7: Não existe.
5: Né? Foi pouco, quatro foi pouco.
7: Se fosse 0-0, o palmeirense teria
5: se
7: que soltar
5: meio
7: Gojões.
5: A zero. Zero, e Abel Ferreira tinha
7: se
5: que
7: fosse,
5: estar na rua.
7: Se fosse 6-0 para jogadores. O Corinthians, o corintiano teria que soltar rojões. É assim que funciona a história do Derby.
5: O Corinthians, inclusive... O corintiano que acha que o Corinthians tinha capacidade de empatar lá, o corintiano bobo alegre.
7: Desrespeitou a história do Derby ao partir para um jogo deste tamanho com um técnico que não sabia o nome do lateral, do volante.
5: Ó, falar desse senhor aí.
7: Ele tinha que pedir, por favor, para o jogador se apresentar, porque ele não sabia quem era.
5: Ó, outra coisa. Depois da declaração do Gabriel Paulista, que a gente vai repercutir daqui a pouco, era para vocês abaixarem a bolinha.
4: E outra
5: que
4: coisa,
5: ele expôs tudo o que está acontecendo no clube.
4: O resultado foi importante para o Palmeiras, mas... O espírito anímico foi incrível também. Os caras jantaram, Yuri Alberto, Breno Bidon. Foi outra pegada.
5: Eu não tô tirando o mérito do Palmeiras. Eu acho que
4: tá tirando sim.
5: Não.
4: O senhor tá doido pra tirar o mérito.
5: Não, peraí,
4: vamos falar com o Abel. Falou do Abel, como você não tem nenhum tipo de...
5: Eu vou explicar, vou desenhar
4: tipo
5: pra
4: de
5: você.
4: Responsabilidade
5: eu vou desenhar pra você.
4: Falou que empurrou bêbado na ladeira.
5: O Giai, pra quem não tava ouvindo, a responsabilidade do crescimento do futebol do Giai foi o Lionel Scaloni, técnico da Argentina.
4: O senhor não dá o braço a torcer, o senhor tá
5: esse
4: com...
5: tem o mérito todo, não o Abel.
4: O senhor não consegue enxergar nada do Abel Ferreira.
5: Quis puxar os
4: se perde é uma porcaria, se ganha mais com obrigação. Que hora que ele tem mérito?
5: Eu vou voltar pra ver se vocês me entendem.
4: Não, de cada vez nada.
5: Eu vou voltar.
4: Nada, ele me irritou.
5: Não estou tirando o mérito. Pelo do Palmeiras de e acho que 4 foi pouco.
4: Tá tirando
5: foi
4: sim.
5: Foi pouco.
4: O senhor tá tirando mérito
5: foi
4: sim.
5: Foi muito pouco. Agora, eu tô chamando a atenção porque vocês estão em desesperado, estão soltando bombinha.
4: Em 4-1 é normal em derby?
5: Vocês bateram...
4: Não, eu não bati ninguém.
5: Vocês empurraram bêbado em ladeira.
4: Ah, Melo,
5: tá comemorando o quê?
4: Quantas vezes na história
5: eu desse clássico? Eu quero ver esse futebol.
4: Quantas
5: eu
4: vezes?
5: Eu quero ver esse futebol. Eu quero ver esse futebol contra o Flamengo, contra o Fluminense, contra o Vélez, e a gente conversa.
7: Quantas o Flamengo vezes... foi 3-0, tá? Desculpa.
5: Mas não acabou, tá?
6: Quantas Melo, vezes eu quero na independentemente história do momento, da água, a camisa do Corinthians estava em campo. Independentemente do momento, a camisa do Corinthians estava em campo. E a camisa do Corinthians ontem... Tava ontem foi uma chacoalhada.
5: Tudo bem, mas eu tirei o mérito quantas do Palmeiras. Eu falei que era outro time, não sei o Corinthians.
4: Quantas vezes na história do derby você não viu nessa situação o time que tá aí embaixo ganhar o jogo?
5: Não, mas
4: Melo,
5: essa situação é o fundo do poço.
4: Ah, Melo, é sempre
5: pro Corinthians é.
4: Bicudo!
5: Pro Corinthians é.
7: O Palmeiras, Bicudo, o Palmeiras tarde, por Bicudo, exemplo, empatou um derby com o Corinthians em que ele, Palmeiras, estava na Série B. E o Corinthians era o campeão do mundo.
4: 2013.
7: Sim. O Corinthians era o campeão do mundo.
5: Lembra, outros tempos. Era
7: o Corinthians
5: tempos.
7: Era o campeão mundial. É. E o Palmeiras estava na Série B.
4: Quantas vezes você ouviu isso
5: tá
4: aí,
5: né? Ressaca de título mundial.
7: Com a dupla de ataque, Emerson e Caio Mancha. E o Palmeiras empatou esse derby no Pacaembu.
4: O gol do Vinícius. Lembra o Vinícius que está no Náutico hoje? Ele fez o gol.
7: E com maioria, tempos. Na época, a maioria da torcida do Corinthians.
4: Bicudo, vamos lá, Bicudo. Pelo amor de Deus. Bom, traga uma sanidade pro programa.
5: Você também tem fica super... quietinho, porque tu levou chumbo.
4: Tem superchat, tem tudo, você tá bem, Bicudo. Boa tarde,
8: tudo
4: Bicudo.
8: Certo, Lelê. Boa tarde pra você, Galvão, Melinho, Ivan. Tô de olho sim aqui no chat, já estamos ao vivo pra todo mundo, agora sim, pra Dayo e pra YouTube. Eu vou começar por um superchat, Lelê, que já chegou aqui do Danilo
4: chegou
8: Basso.
4: Chegou o superchat já? Cadê?
8: É uma pergunta pro Melo. Ricardo Melo, o que foi pior ontem? Perder na cacheta, no dominó, ou ver seu Corinthians perder pro Palmeiras.
4: Você perdeu até na cacheta, irmão.
8: Você errou o jogo, né?
5: Primeiro, esse tonto tava comigo ontem na chácara.
4: Ah, é?
5: É. Não era cacheta, era tranca. Pra começar a conversa.
4: Então, por isso que você perdeu, você jogou o jogo
8: errado. Perdeu, né?
4: Era cacheta.
5: Não, era tranca. Aí ele ganhou a primeira, eu empatei. Ele ganhou a segunda e achou que era... Foi 18-2 no final, pra mim.
4: Pra você.
5: Pra mim.
4: Tá.
5: Aí fomos jogar dominó. Mas ele era o meu parceiro, aí me lascou.
8: Mas
5: não
8: cadê...
5: sabe jogar nada.
8: Mas cadê as
5: e aí na hora do jogo, assisti 15, 20 minutos e fui jogar de novo tranca. Não,
4: mas você deveria assistir tudo pra você comentar o jogo hoje aqui, porque faz parte do seu trabalho. Então quer dizer que pelo menos uma noite de amor você deve ter tido, porque sorte no amor, azar do jogo, né, Belo?
5: Que tonto, não tem nada a ver uma coisa com...
4: Nem a noite de amor você teve ontem?
5: Ó, o que falaram aqui fora do...
4: Mas eu tô tentando te levantar a sua moral.
5: Ó, Cuca, canalha.
4: Você não apareceu na área ontem pra fazer o gol, Ricardo?
5: Eu tô aparecendo, mas não assim, final de semana não.
8: Esporádico, né, velho?
6: Final de semana não é data FIFA?
5: É data FIFA.
4: Ai, meu Deus do céu. Bom... É o seguinte, vocês são incríveis. Nesse bloco ainda vamos falar mais do derby. Mas enfim, só... chama a galera aí pra isso, participar, né? E traga só as mensagens.
8: Então, tô perguntando cadê a Marília. Ela está em terras portenhas, né?
4: A Marília, dizem que ela não podia vir trabalhar hoje, né? Que ela tava um pouco abatida, mas enfim, ela tá
8: em terras portenhas.
4: Tá em terras portenhas,
8: transmite isso. Amanhã o jogo do Vasco. Mas temos a enquete hoje também, né? Que é sobre o Corinthians. Não tinha como ser outra, né? Com a chegada de Seedorf, o que vai acontecer com o Corinthians?
4: Cai, fácil.
8: Você pode deixar o das
4: alternativas? Você já votou?
5: Tem essa alternativa?
8: Tem.
5: Ah, tá.
8: Alternativa 1, vai embalar e sair do Z4. Alternativa 2, não melhora, mas não cai.
4: Não melhora, mas não cai.
8: Ou a última alternativa, continua em crise e cai pela segunda vez.
5: Cai pela segunda vez. Se eu puder responder, cai pela
8: Você
5: segunda
8: pode,
5: vez.
8: Você pode,
5: Corinthians já caiu.
8: E aí é a alternativa que vai ganhando.
5: Obviamente o Corinthians. Até ontem eu achava ainda que não, tá? Mas depois da declaração do Gabriel Paulista, ele revelou tudo, cara.
4: Foi horrível.
5: Porque antes ainda blindavam lá o CT. Joaquim grava, agora não tem blindagem. Aliás, hein? Perguntar não ofende. O Osmar Stable tá vivo?
7: É.
5: Porque existe um ditado. Existe um ditado que diz assim, ó: quem é vivo sempre aparece. Ele escafedeu, ele foi abduzido.
7: Não, pereceu. Essa é uma boa pergunta.
5: Pereceu,
7: do, uma pergunta. Do Melo, muito boa pergunta. Não, o Corinthians não caiu ainda. Evidentemente o Corinthians não caiu, o Corinthians nem está ainda na zona
6: e
7: de
6: não
7: rebaixamento.
6: Vai cair.
7: Aí eu já não sei.
5: Eu aposto.
7: Aí eu já não sei.
6: É, eu tenho dúvidas.
7: Agora, por quê? Entre outras razões, né? Porque o futebol a gente precisa lembrar das coisas. Entre outras razões, porque o mesmo treinador que deixou o time com 7 derrotas consecutivas levou o time para 32 pontos na tabela, né? Então o Diniz, ele somou muitos pontos, eu não sei se vão ser suficientes para segurar o Corinthians na primeira divisão ou não.
6: São 7 ou 8 derrotas seguidas agora?
7: Oito. Agora são 8.
6: 8 derrotas seguidas. Agora e o Corinthians entra na partida contra o Cruzeiro brigando pela 5ª colocação do campeonato.
7: Com o Diniz.
6: Que quando perdeu a primeira nessa sequência, é isso?
5: Perdeu pro Coritiba.
7: O Corinthians ele perdeu 8 jogos seguidos e ele não entrou na zona de rebaixamento. Ele não entrou na zona de rebaixamento.
8: Nível do campeonato.
7: Porque o Corinthians... Não, e também porque o Corinthians tinha muitos pontos, cara. O Corinthians estava disputando, como disse o Ivan Drago, o 5º lugar... Naquela ocasião. Agora, vai cair? Cara, é impossível saber. O Corinthians disputa com times. A gente tá falando da realidade do Corinthians, que é uma realidade terrível, né? Não é discutível que o Corinthians hoje tem uma das piores administrações de todos os tempos. Só que quem tá disputando com ele também. Também.
6: E ele vai pegar esses times em casa.
5: Mas os números se desmentem, André Galvão.
7: O Corinthians, ele disputa com Grêmio e Internacional só pra ficar nos grandes, tá? Não vou falar do Mirassol, claro, o Mirassol é um time menor. Mas o Corinthians disputa com Grêmio e Internacional, que também são tão horrorosos quanto o Corinthians, dentro e fora de campo.
6: Mas ninguém tá com 8 derrotas seguidas. Mas o Corinthians vai pegar algumas dessas equipes que estão brigando pra não cair em casa.
8: Sim. Vitória,
6: a mobilização vai ser completamente diferente.
7: Mas é que tá, né, Ivan Drago? Eu concordo com você, mas acontece que a gente tá vendo um movimento que não tá... A Neoquímica Arena não tá sendo um fator diferencial pro Corinthians. Pelo contrário, pode ser um peso. Porque, assim, perdeu da Chapecoense, perdeu do Cruzeiro, perdeu do Fluminense, perdeu do Santos... Tudo em casa. Então, esse argumento já não tá mais.
6: Mas eu não entendo vocês. Quando ganha em casa um jogo grande, vocês falam que a atmosfera da Neoquímica Arena praticamente faz com que o adversário entre com a fralda cheia.
7: Não,
6: aí
7: não.
6: Quando perde é porque já não faz diferença alguma.
7: Segunda-feira.
6: Dá pra entender.
7: O Corinthians, até pela derrota da forma como foi no derby, até pela estreia de um novo treinador, o Corinthians na próxima segunda-feira, eu reconheço, né? Se o Corinthians por um acaso não vencer o jogo da próxima segunda-feira, aí eu acho que não vai ter como escapar, porque o Corinthians pega... Vocês estão todos falando que o Corinthians está muito mal dentro de casa. O Corinthians pega segunda-feira um adversário direto na luta contra o rebaixamento, que é o pior visitante do campeonato. É o pior visitante do campeonato.
5: A Chapecoense também não tinha ganho de ninguém.
7: É, então o
5: Corinthians... Foi lá na Neoquímica Arena...
7: Vai pegar...
5: Tome litrolha.
7: O Corinthians vai pegar o Vitória... O Corinthians vai pegar o Vitória, que é o pior visitante. Ele também não ganhou de ninguém fora de casa. Quer dizer, o Corinthians então, precisa...
5: Uma pergunta pra você.
7: Precisa fazer o resultado.
5: Uma perguntinha pra você.
7: E acho que... Eu também acho que o Corinthians pega o Grêmio na Neoquímica Arena... Que é outro que
6: e
7: também...
6: E o Mirassol.
7: Não, o Grêmio... Mas o Grêmio também não ganhou de ninguém fora de casa.
6: É, o Mirassol
7: ninguém.
6: É em casa
7: tá acabando
6: fora?
7: O campeonato e não ganhou de ninguém.
6: O Mirassol é na Neoquímica
7: Arena? É na Neoquímica Arena.
5: Então... Não tem essa. Não. Uma pergunta pro Galvão. Ou pra vocês todos. É, vamos colocar todo mundo na rodinha. É o seguinte. Não dizem...
6: Mas precisa dar as mãos ou não?
5: Não, precisa. Não. Tá. O que a imprensa diz? Que o primeiro tempo turno.
6: Mas o que é a imprensa? A imprensa é mudar.
5: Imprensa. Vocês. Que o primeiro. O segundo turno é bem diferente do primeiro.
6: É muito mais difícil.
5: Vocês não falam isso toda
6: hora? Eu falo.
5: Então vamos pegar só o segundo turno. E aí cai por água isso que vocês estão dizendo. A camisa que enverga varal, Corinthians da Neoquímica Arena, balela. Balela. Por quê? O Corinthians é o pior time. Do segundo turno.
6: Até que a Chapecoense?
5: Pior, é o pior, é o pior. Aí tá disputando com Inter e Grêmio. O Corinthians em 33 pontos disputados. Foram 11 jogos, 3 pontos, 33. Ganhou 5.
6: Nossa.
5: Aproveitamento de 15. Que é o Grêmio que tá na zona do rebaixamento? Nos mesmos 11 jogos, o Grêmio fez 11 pontos. Nos mesmos 11 jogos, o Inter, que também está na zona do rebaixamento, fez 10 pontos. O Vitória, que também, no segundo turno, tem 11 jogos, fez 10 pontos. Quer dizer, essas equipes que, na teoria, são piores do que o Corinthians, só na teoria, para alguns. Eu tô vendo o que tá acontecendo.
4: Ô Melo,
5: eu não quero tampar o sol com a peneira. O Corinthians é o pior de todas. E outra coisa. Agora, é uma estatística. De 2006 pra cá, 8 equipes apenas perderam 8 jogos seguidos no campeonato, como o Corinthians está nesse exato caíram. Momento. Todas caíram. E mais um detalhe. O Corinthians, no ano que caiu, em 2007, nesta mesma rodada, 30ª rodada...
4: Tinha 2 pontos a mais.
5: Não. O Corinthians hoje tem 32 pontos. O Corinthians, na ocasião, fez nessa... Na 30ª jogada, sabe com quem o Corinthians jogou lá atrás, em 2007?
4: Contra quem?
5: São Paulo, aquele gol do Betão.
4: Ah, lembra? Lembro.
5: Respirou. Finalzinho do jogo?
4: Respirou.
5: Foi a 37 pontos.
4: E caiu mesmo assim.
5: E caiu com 44.
7: Mas aí, mas eu entendo.
5: E o Corinthians tem 32. Quer dizer, o Corinthians hoje não, tem 5 pontos a menos do que tinha na época do rebaixamento.
7: Mas, ô Melo, mas aí tudo bem.
5: Mas Melo, isso não quer dizer
7: alguma coisa. O Melo tá preocupado.
5: Não, não quer dizer nada.
7: Não, e nesse aquele caso não, eu vou explicar.
5: Me explica, bem explica. Às vezes eu que sou tonto e não entendo.
7: Nesse caso, não. O Melo tem toda a razão de estar tá preocupado. Eu imagino o tamanho da preocupação.
5: Não.
7: Porque o Corinthians, ele nesse hoje, momento... Ele está lutando contra o rebaixamento, mas essa questão da pontuação, só que eu queria explicar, que hoje em dia é um campeonato muito mais achatado na parte de baixo, mudou muito, né? O campeonato brasileiro com o Palmeiras e o Flamengo, somando o número de pontos que eles somam hoje em dia, né? Hoje o campeonato brasileiro é mais parecido com o que... o campeonato alemão, o campeonato espanhol, o campeonato inglês, né? Que são os melhores times com uma pontuação muito alta e os piores times com uma pontuação muito baixa.
5: Você tá falando da parte de cima da tabela, eu quero entender a parte de baixo.
7: Vai. A parte de baixo é isso, a gente já fala há muitos anos isso. Não existem mais os tais 45 pontos, as pessoas repetem todos os anos e não existem mais.
6: Não?
7: Não existem
6: então
7: mais.
6: Então São Paulo precisa de mais quantos?
7: 2 pontos. Dois, acho que uns pontos. 43, acho
4: não
7: que está.
4: Não vai cair não, esquece.
5: Sem vela aí.
7: É só pegar. Mais. Pega aí todos os últimos anos.
6: Então, São Paulo precisa de mais duas vitórias. Uma vitória e um empate.
7: O Bicudo está aqui do meu lado. O Santos lutou contra o rebaixamento, infelizmente, em todos esses campeonatos brasileiros
5: caiu recentes. Caiu com 43.
7: Então, é isso aí, né, Bicudo? Hoje em dia sim. É isso aí.
8: Não... A 45 é o... Não tem mais nenhuma chance de fato. Mas nunca chega de fato. Nos
5: então é bom atingir. Mas o problema é atingir esses pontos.
6: É bom atingir os 45.
7: A pontuação ficou mais achatada.
4: Vamos entrar no derby, né?
7: Hoje, os times que são piores, ele tem menos pontos do que os times que eram piores antigamente.
8: Só um complemento.
7: Claro.
8: O Corinthians já teve 8 derrotas seguidas no Brasileirão de 2000. E perdeu 9 seguidas, mas aí não era
5: pontos corridos ainda.
4: Era João Avelange.
7: Não, esse campeonato não foi isso. Esse campeonato, a Copa João Avelange de 2000... Era uma Copa sem rebaixamento.
4: Não tinha rebaixamento.
7: Não tinha rebaixamento. Isso realmente foi declarado.
8: Deu 9 segundos.
7: Antes de começar o campeonato. Aí o Corinthians começou a perder no final e não parou mais. O Corinthians não eram pontos corridos o campeonato, mas era fase de. Primeira fase, né? Fase de classificação. E esse campeonato, se eu não me engano, se eu posso errar, se eu não me engano, tinham 25 times, né? Acho que era um número ímpar. Então, na verdade, nas 24 ou 25 rodadas, não sei se eram 26 times, daqui a pouco o Bicudo vai me ajudar, né? Mas o Corinthians terminou esse campeonato Copa João Avelange de 2000 em último lugar, na última colocação. Ele perdeu e acabou perdendo o campeonato. Perdendo todos os jogos, mas não significava nada.
4: Não tinha rebaixamento.
7: Porque não tinha rebaixamento. Esse realmente não tinha rebaixamento.
4: Nós vamos chamar o Marco Belo, também o Gustavo Soler ao vivo conosco nos estúdios para trazermos mais detalhes dessa partida, pois não?
7: O Bicudinho trouxe aqui para mim a tabela. Peraí, cadê? Eu não tô entendendo nada. Ah, eram 29 times, é isso? 29 times, falei que era um número ímpar, mas eu errei.

0: 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Gustavo Soler já está conosco. Vou pegar só o seu boa tarde, tá, Soler? Pra gente chamar o Marco Belo e boa depois... tarde. Tá tudo certo, hein, Soler?
1: Tudo tranquilo.
0: Bela camisa, hein, Fernandinho?
1: Obrigado.
0: Ó, vamos lá, Marco Belo! Informações do Corinthians também, né? Os dois. Vamos falar dos dois lados. Primeiro, o Marco Belo chega com o lado derrotado ontem no Nubank Park. 8 derrotas seguidas. O Corinthians beirando a zona de rebaixamento com o Clarence Seedorf. Ah, meu Deus do céu. Boa tarde, Marco Belo.
2: Boa tarde, Leandro Baldacchian, meio dia 34, boa tarde pessoal do Papo de Craque, primeira edição, pro torcedor corintiano não é uma boa tarde. O Corinthians tomou de 4-1 e se não fosse o Hugo Souza seriam 8, se o Hugo Souza não tivesse pego um pênalti e feito 3 milagres, seriam 8, já foi um dia que o torcedor corintiano não vai esquecer e seria pior ainda se não fosse a boa atuação do único jogador do Corinthians que foi bem no jogo de ontem. Eu estava no campo ontem, o Soler pode dar a opinião dele também, mas eu estava no campo ontem e os jogadores do Corinthians já entraram com cara de derrotados. Depois que tomaram o primeiro gol, então, um não olhava na cara do outro. Não era um time de futebol, eram 11 jogadores esparsos que estavam em campo, não era um time de futebol, o Corinthians já estava derrotado. Teve discussão no vestiário, no intervalo, o time voltou pior, tomou 2 gols relâmpagos e, repito, não seriam 4, seriam 8 se não fosse o Hugo Souza. E o Corinthians está numa confusão tão grande, daqui a pouco eu falo sobre o Seedorf, o Corinthians está numa confusão tão grande, principalmente com os principais responsáveis pelo resultado de ontem, que não foram os 11 que estavam em campo, foi o senhor Osmar Stable, o pior presidente da história do Corinthians, disparado, chamado Osmar Stable, e o executivo de futebol que não faz nada, Marcelo Paz, o executivo de futebol planta, Samambaia, que tá lá só para servir de escudo pro presidente, que não faz nada, que ontem deixou o coitado do William Batista da entrevista coletiva, e ele estava na sala de entrevistas, mas não quis falar. Então os culpados são Osmar Stable e Marcelo Paz, são os principais culpados. E também as pessoas que giram em torno do Osmar Stable, que a gente sabe muito bem quem são. E o Gabriel Paulista, numa entrevista muito corajosa e muito sincera, honesta, falou tudo isso que eu falei em melhores palavras que a minha. Vamos ouvir.
3: Vem outro treinador, é uma energia diferente, uma energia nova. A gente quer entender o quanto antes as ideias do Seedorf e pra gente poder ganhar o quanto antes também. O jogo do Vitória é um jogo difícil em casa, mas eu tenho certeza que o torcedor nosso tá puto. E eu sou torcedor, eu sei. Já estive do lado de lá e já vivi momentos também difíceis. Então eu sei bem como está a situação, mas eu também sei que no jogo de segunda-feira a arena vai estar lotada, os caras vão estar junto com a gente, vai nos ajudar pra caramba e a gente vai conseguir a vitória.
4: Você lamentou a saída do Diniz e eu queria entender o que mais faz falta nesse trabalho do Diniz do que ele estava tentando desenvolver com vocês jogadores e o que o Seedorf pode acabar agregando pra vocês, seja em o que esquema tático, seja num ânimo novo para o jogador, como que você entende essa troca?
3: Cara, acho que chegou um momento também com o Diniz, porque pô, a gente teve uma sequência muito boa, foram 7 jogos sem perder, 7 jogos sem tomar gol. Foi um momento muito bom que a gente viveu com ele também, só que chegou um momento que como eu falei no início, esses problemas que tá acontecendo no Corinthians tá afetando demais, cara. Tá afetando demais os jogadores. E a gente precisa de uma proteção também. Porque quem dá a cara ali é nós, ali dentro, sabe? Não é nenhum diretor, nenhum presidente que vai chegar e vai jogar. Ele não vai. E com todo o respeito do que eu tô falando aqui, só que, pô, eu nunca vivi essa merda na minha carreira, cara. Tenho 17 anos, 18 anos de profissional. Nunca vivi isso. Já vivi momentos difíceis, momentos de perder, momentos de estar na zona de rebaixamento, mas a sensação era outra, cara, sabe? E a diretoria sempre protegendo os atletas. Eu nunca vivi isso, de cada um, parece que cada um tá fazendo o seu e foda-se o resto. E cara, eu Eu vou lutar, cara. Eu vou lutar até o final, porque

0: Eu amo isso aqui, eu amo futebol, eu amo Corinthians, eu vou lutar e como eu falei no início aqui, se alguém via a imprensa, a torcida quiser, que me xinga, que sei lá, faça qualquer coisa comigo, mas que eu vou proteger meus jogadores, cara, vou proteger meus atletas, que a gente não merece viver o que a gente está vivendo. E eu conversei já com alguns jogadores para a gente se fechar, só nós jogadores, mais ninguém. Porque tem muita gente atrapalhando o Corinthians, tem muita gente atrapalhando os jogadores.
1: Quem?
0: Não, não vou citar nomes, vocês sabem quem. E eu não vou... A minha preocupação são os jogadores. E eu vou proteger demais eles. Vou tentar fazer o meu melhor. Não só dentro de campo, porque, como eu falei, eu também tô devendo pra caralho. Tô devendo muito. Sou um jogador de muitos anos na Europa, tô devendo. Mas são coisas que a gente não pode deixar de falar aqui. São coisas que às vezes a gente vem aqui e protege demais, sabe? Protege diretoria, protege um outro. Mas não, eu tô aqui só pra proteger meus jogadores. O resto eu não vou proteger ninguém porque eles não protegem a gente.
2: O final da entrevista dele... A gente vem aqui proteger a diretoria, proteger os dirigentes, mas agora eu só vou proteger os jogadores porque eles não protegem a gente. Foi direcionado a Osmar Stable, Armando Mendonça, que ninguém gosta e viaja com a equipe e fica no ônibus e fica no hotel e vai pro jogo e fica no camarote, fica em todo lugar, e Marcelo Paz e todos os outros dirigentes de dentro do clube. Não é porque está com o salário atrasado, mas porque eles não cumprem o que eles falam para os jogadores. Eles não cumprem o que eles prometem para os jogadores. E os jogadores sabem muito bem que o presidente está muito mais interessado na reeleição do que em pagar os jogadores. E o Gabriel Paulista falou uma outra hora que não está aí, que ele tem dinheiro, os outros jogadores têm dinheiro, mas os funcionários do clube não têm. E os funcionários do clube sem receber... passam dificuldades, e o presidente só tá pensando em reeleição. Muito boa a entrevista do Gabriel Paulista. Ah,
3: que situação.
2: Só acreditar, desculpa, acreditar o Breno Ávila,
3: sim,
2: que tava junto comigo, que ajudou a pegar esse áudio e que fez, como sempre, um excelente trabalho lá no Bank Park.
3: Ah, nossa equipe é maravilhosa, inclusive eu faço o convite pra galera aí no TMC Esporte no Instagram também, tem mais trechos dessa entrevista do Gabriel Paulista, lances do jogo, né, tudo captado pela nossa equipe, grande Breno Ávila conosco também ontem no Nubank Park. Ô Ricardo Melo, você levantou o dedinho, você quer fazer pergunta?
4: Quero fazer uma pergunta.
3: Tem muita gente falando aqui também da pergunta ou da não pergunta do Marco Belo ontem na coletiva, que foi muito boa.
4: Muito legal.
3: E
4: viajou o treinador.
3: E tragédia, né, gente? Pelo amor de Deus, todo mundo sabe que tragédia é uma coisa... Mas é ali usar uma figura de linguagem pro futebol, né? Trazendo
4: exatamente
3: aqui pra nossa realidade futebolística.
4: Uma pergunta
3: pro... Mas parabéns ao Belo.
4: Pro Belo, perguntar se tá bem é protocolar apenas, eu sei que não tá, mas
3: vocês enfim. Estão meio... O Belo tá triste,
4: Belo, meio acabado, em relação, você acabou de dizer aí, você abriu o seu boletim dizendo que o Corinthians já entrou derrotado. Essa é a primeira. A segunda, 12 técnicos negaram o Corinthians depois da saída do Fernando Diniz, se é isso, ou se tem um número aproximado. E quem indicou o Seedorf, que tem mais derrotas do que vitórias na carreira e que não treina, o último time que ele treinou foi uma seleção de Camarões, e que não treina uma equipe há 7 anos. Quem indicou? Corinthians já entrou derrotado. E outra perguntinha.
3: Ele fala português, o Seedorf, né?
4: Fala. Pelo e outra perguntinha. Isso, né? Saiu quebra-pau, nego apontando o dedo no vestiário do Corinthians depois dessa lapada de 4-1 dentro do vestiário do Corinthians?
5: O Belo falou que no intervalo já, né?
2: Vamos lá, começar pela última. Saiu briga forte, mas isso é normal no futebol, quando acontece o que aconteceu no primeiro tempo. Não foi porrada, não foi nada além do normal. Saiu briga forte, xingamento, coisa normal do futebol, nada demais. Os treinadores que falaram não pro Corinthians, que eu tenho aqui de cabeça, tá? Ramon, Zubeldia, Carille, Vojvoda, Caixinha, Sampaoli e Luiz Castro. E o...
3: querido Sampaoli? Essa pra mim é São nova, Paoli. Eu não tinha visto. Ah, meu Deus do céu.
2: E o Seedorf foi oferecido pela OTB, que é uma empresa que agencia muitos jogadores de futebol, inclusive o Seedorf. A empresa OTB indicou o Seedorf ao Marcelo Paz. O Seedorf não trabalha há 7 anos. O último trabalho dele foi na seleção de Camarões, como disse o Ricardo Melo. Ele tem 4 trabalhos como treinador. No Milan foi o melhor trabalho dele, 53% de aproveitamento. Foi para a China, teve 33% de aproveitamento. Foi para o La Coruña estava na zona de rebaixamento. Ele foi tentar salvar o La Coruña. Teve 2 vitórias e 8 derrotas.
3: Meu Deus.
2: 25% de aproveitamento e rebaixou o La Coruña. E está desde 2019 sem trabalhar. Esse é o técnico que o Corinthians contratou e que vai chegar na quarta-feira de manhã ao Brasil.
3: Bom, Marco Belo, obrigado, viu, pela sua participação. A gente segue atento a tudo. Parabéns pelo trabalho e qualquer novidade, né? Uma semana mais uma delicada para o Corinthians, sem jogos. Eu acho que isso é um ponto importante porque a galera vai ficar remoendo muito essa derrota. E amanhã, né? Amanhã tem a apresentação do novo técnico, Clarence Seedorf.
2: Depois de amanhã.
3: Depois de amanhã, na quarta-feira. E você vai certamente trazer tudo pra gente. Beleza,
1: o Belo? Sei que o Belo precisa ir, mas rapidinho, muito rápido, Belo. Você falou, eu vi, eu li nas suas redes sociais que você chegou a conversar com o Marcelo Paz, né? Perguntando pra ele por que que ele não tava ali pra dar qualquer esclarecimento. É inacreditável, né? O Corinthians mandou embora um treinador e contratou outro. E um diretor executivo não se posiciona. Você pode descrever como é que foi essa conversa entre você e o Marcelo Paz, Marco Belo?
2: Eu não tenho problema em falar para a pessoa que eu falo aqui no microfone. Eu trabalho assim. Desde que eu comecei a trabalhar, eu tenho esse jeito de trabalhar. O que eu falo no microfone, quando eu falo para o Osmar, que ele é o pior presidente da história do Corinthians, eu falo na cara dele que ele é o pior presidente da história do Corinthians. Quando eu falo para o Marcelo Paz que ele precisa pedir demissão, eu falo para ele que ele precisa pedir demissão. E ontem eu o encontrei e eu falei, você não devia ter posto esse coitado desse William Batista aqui para explicar uma derrota, sendo que ele teve 2 dias de trabalho que ele não tem nada a ver com a derrota. Ele não tem nada a ver com a derrota. Se ele chegasse no intervalo e falasse, Ranieri, vai mais para a direita, o Ranieri ia falar, ah, tá bom, é, tá bom. O Memphis, ataca mais, o Memphis ia falar, ah, tá bom. Ele não tinha nada a ver com a história. E eu separei aqui, o Leandro falou da minha não pergunta, né, que tá dando muita repercussão, eu separei aqui a não pergunta e depois eu falei pro Marcelo Paz dessa não pergunta, e ele até me deu razão. Eu falei, Marcelo Paz, nada pessoal, mas quem devia estar lá era você. Vamos ouvir, então.
6: Marco Belo, eu peço desculpas para você, que eu não vou fazer uma pergunta, só vou falar que acho que você não deveria estar aqui, que você é o menos culpado ou não é culpado por essa tragédia que você pegou.
7: Eu vou discordar só quando você fala que é tragédia, porque tragédia é pesado. Mas tragédia é quando alguém morre, quando um avião cai.
6: Tudo bem.
7: Quando tem um desastre. Você pode usar outro termo, só tragédia que eu acho que é pesado.
6: Esse resultado muito ruim.
7: Boa, obrigado.
6: Eu acho que o torcedor concorda comigo que não era você que deveria estar aqui, deveria estar o presidente Osmar Stabile para explicar, ou pelo menos o Marcelo Paz. Então, queria deixar isso bem colocado, tá bom? Desculpa usar o termo tragédia, mas um resultado que vai ficar para a história, a gente pode falar assim, tá bom? Muito obrigado.
2: Eu não quis ficar polemizando com ele sobre o termo tragédia, mas é óbvio que tragédia no futebol é diferente. Sim. Do que ele falou. E eu só queria dizer, antes de eu ir embora, que se os repórteres fossem unidos, eles deveriam ter saído. Perfeito. Da sala e ninguém ter ficado lá para entrevistar o William Batista. Não deveria ter sido feita nenhuma pergunta sobre o jogo para o William Batista, porque não era ele que devia estar lá.
1: Perfeito.
2: Só isso que eu quero falar. Um abraço a todos.
1: Seria uma grande atitude dos setoristas corintianos. Perfeito. Tô com o Marco Belo nessa aí. E pelo jeito, então, pelo que o Marco Belo falou, o Marcelo Paz ouviu aquilo que o Marco Belo tinha para dizer e abaixou a cabeça, né? Nem deu nenhuma justificativa.
3: E chegou como como vai
8: com
3: ser diferente.
8: Cartaz enorme.
3: É mais do mesmo.
8: É mais do mesmo.
3: Na hora que o cara aperta, some, né?
8: A justificativa que ele deu para demitir o Fernando Diniz, o Corinthians precisa de um fato novo. É o que nós ouvimos a vida inteira, né?
1: Exato.
8: Então ele é mais do mesmo. O trabalho dele é ruim.
4: Bom, pelo menos o Pelão trouxe uma informação importante, que o Stabile tá vivo. Tá vivo. Tava lá atrás do segurança, atrás do toco, como diz o caipira, escondido pra ninguém ver. Ó, oh, não deixa me ver, hein? Eu sei que vocês são irregulares, eu posso até ser impedimado, mas não deixa me ver aqui. Foi lá.
3: Eu quero, não falou nada. Eu vou querer ouvir mais de vocês, é óbvio. O Soler tá aqui com a gente também pra trazer o lado da goleada. Batista, vamos falar do William. Você vai falar hoje do homem xícara ou não?
1: É sacanagem você falar do rapaz, né?
3: Você vai falar do homem xícara?
4: Não, eu não vou falar mal.
1: Ah, bom.
3: Você vai falar do homem xícara, Melo? Como é que é o homem xícara?
4: O comedor?
3: 90 minutos de nada em campo e não sai de jeito nenhum.
1: Patética. A atuação do Memphis
3: patética, foi patética, ridícula, cara. Meio dia e 50. 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
14: Meio-dia e 54, Galvão, diga.
15: Eu tenho duas coisas para falar sobre tudo isso que nos passou o Marco Belo. Né? Uma, em primeiro lugar, só uma correção. Grande Paulo Vinícius Coelho, Super PVC, está sempre ouvindo a gente. E a minha memória não estava errada. Realmente o Campeonato Brasileiro de 2000, a Copa Jovelândia, tinha 25 times. É que aí a gente olha a classificação final e o Corinthians aparece em 28º, porque tinha aqueles outros módulos, né, que decidiam o campeonato. Né? Na hora da decisão do campeonato, o campeão do segundo módulo disputava para disputar o título, entendeu? Do terceiro módulo, do quarto módulo. Então no final, como outros times se classificaram para as oitavas de final, que não estavam presentes na primeira fase, na fase de classificação, aparece na classificação final que o Corinthians foi 28º de 29, mas foram realmente 25 times naquela Copa Jovelândia, e o Corinthians foi o 24º de 25 pelo número de vitórias apenas, porque o Corinthians empatou com o Santa Cruz em último lugar naquele campeonato. Valeu, PVC.
14: Boa, PVC, tamo junto. Bom, vamos
15: agora,
14: lá.
15: Agora.
14: Faltou a segunda coisa.
15: Desculpa. Sobre a contratação do Seedorf, apareceram muitas explicações na nota do Corinthians, tá? Então, eu acho que a nota acabou de sair do Corinthians, da apresentação, sim. Da apresentação do Seedorf, né? Ontem já tinha sido oficial que ele era contratado. Agora, prestem atenção nessa nota. Eu acho que traz muitas informações. Informações que a gente não tinha. O Seedorf, ele chegará ao Brasil na manhã de quarta-feira. Isso o Marco Belo já tinha dito, né? E o Corinthians vai treinar em dois períodos. E aí, ele, uma hora da tarde, vai conceder entrevista coletiva para a imprensa, né? O Clarence Seedorf, novo técnico do Corinthians. Inicialmente, atenção. Primeiro vamos sublinhar o inicialmente, porque significa que esse trabalho pode ter uma sequência ou não. Inicialmente, Clarence Seedorf vai trazer Pablo López Vidal como seu auxiliar técnico. Ele é espanhol, nascido em Curitiba. Não, perdão, em Corunha. Curitiba, da onde eu tirei isso? Eu
14: pensar espanhol e Curitiba?
15: Pois é. Não, porque às vezes é filho, né, de espanhóis e tal. Tá. Não, mas isso aí eu que...
14: Viajou.
15: Eu que viajei.
14: Tá.
15: Ele é espanhol, nascido em Corunha, foi jogador de futebol e desde 2015 trabalha como treinador e auxiliar técnico. Tem a licença pró da UEFA, como Seedorf, e passou por Deportivo La Coruña, seleção de Camarões, ou seja, com o Seedorf, Ourense e Racing de Ferrol, seu último clube, onde trabalhou como treinador até o início desse ano. Então, o Seedorf, ele tem um auxiliar, acabamos de descobrir...
14: Que é treinador.
15: Que é treinador. O Seedorf tem um auxiliar que é treinador e estava trabalhando.
16: Que então, talvez tenha mais experiência que ele, inclusive.
14: O Seedorf talvez seja o auxiliar
17: dele. E deve ser um meia-pouca daqueles, né?
15: Então,
17: cara, é treinador e vai se submeter a ser auxiliar
15: não.
17: De um cara que não é técnico tava... há 7 anos e tem mais derrota do que vitória. Olha a meia-boca do auxiliar.
15: Não, mas eu acho que essa informação é muito importante, porque... Tá claro aqui que o Seedorf, ele tem um nome, evidentemente, né? Que ele é um dos maiores jogadores holandeses de todos os tempos. O Seedorf foi um grande jogador, cara. Foi. O Seedorf fez uma história linda no futebol, tem uma carreira brilhante. Né? Um cara que ganhou Champions League, se eu não me engano, por 3 times diferentes, foi isso? Ganhou no Milan, ganhou no Real Madrid.
14: No Ajax.
15: E no Ajax. Ele tem Champions League em 3 times diferentes. Clarence Seedorf, a gente pode falar o que for, mas é um dos grandes nomes da história do futebol mundial. Então tá claro aqui que o Seedorf, ele entra com o nome, mas ele tem um técnico.
16: Mas ao lado a questão dele. Vamos lá.
15: Ele tem um técnico.
16: Deixa eu só fazer uma
15: agora
16: pergunta.
15: Agora nós precisamos descobrir, desculpa, Ivan.
16: Diga.
15: Agora nós precisamos descobrir como é que foi o trabalho desse técnico. Esse técnico que tá vindo trabalhar no Corinthians.
17: Deve ter sido bom.
15: Tava trabalhando até o começo do ano no glorioso Racing de Ferrol.
16: Independentemente dos nomes.
15: Mas precisamos saber.
16: Independentemente dos nomes, tá claro que o Seedorf pelo menos aceitou e o Corinthians encontrou muita dificuldade para contratar um substituto pro Fernando Diniz. A pergunta que eu quero é a seguinte, ou a resposta que eu quero, porque a pergunta é minha, é a seguinte. Quando o Corinthians foi atrás do Seedorf, o que ele estava buscando? Quando ele aceitou o Seedorf, porque evidentemente ele foi oferecido.
14: Atrás,
16: exato. O que ele ouviu para entender que o Seedorf é o perfil ideal para este momento?
14: Eu te respondo, sabe o que ele ouviu? Sim, aceito.
16: Porque... Que ele é um nome impactante, isso ninguém discute. Agora, ele acumula pouca experiência como treinador.
14: Foi o que aceitou.
16: Um 63
17: partidas na carreira como treinador.
16: Um Corinthians devastado pelas últimas administrações, né? Pouco tempo para trabalhar, restando 8 jogos para acabar o campeonato. O que ele poderá oferecer como treinador?
15: Então, mas...
16: Quando o Corinthians aceitou o Seedorf, ele aceitou por quê? Essa é a pergunta que precisa ser
17: respondida. O Corinthians não aceitou o Seedorf.
14: Era o que veio.
17: O Seedorf que resolveu treinar
14: o Corinthians.
17: Porque não tinha outro.
14: Não tinha outro.
15: Não,
14: tava todo mundo falando não.
15: Essa é a informação, inclusive, passada pela própria assessoria do Seedorf, né? Que ele se ofereceu, né, para treinar o Corinthians. E agora nós estamos descobrindo que ele tem um técnico em atividade ao lado dele. Porque todo mundo estava batendo nessa tecla que ele não trabalhava há 7 anos. Então, tem um técnico em atividade ao lado dele, que é esse espanhol. Até aí, ser desconhecido, gente, aí eu não vou fazer nenhum comentário, porque o técnico que assumiu o Vasco também era um desconhecido, né? O Pedro Emanuel. E acabou fazendo um bom trabalho até aqui.
17: Mas não deve ser coisa boa, sabe por quê?
15: Não sei, eu não conheço. Mas assim... Eu não conheço, Pablo Lopes Vidal.
17: Ele está desempregado e vai se sujeitar a ser auxiliar técnico.
16: Não, mas... Mas é um cara que o Sidorff confia.
15: Ele veio para ser o técnico.
16: Exato. Pô, mas não
15: tem veio para ser o técnico do Corinthians, gente.
16: Na verdade é um cara que ele confia.
15: Entra com o nome não, e mas ele é o técnico.
14: Mas você mesmo falou que ele já reúne trabalho de auxiliar.
15: Então com o Sidorff. É onde ele começou trabalhando com o Sidorff.
16: A gente não pode subestimar primeiro a inteligência das pessoas. Nós estamos falando de um cara que é conhecido mundialmente, que tem muita história no futebol, que conhece futebol, embora ele acumule pouca experiência como treinador, ele conhece futebol, e evidentemente que ele não ia, por exemplo, se associar a um nome que não pudesse acrescentar nada. A gente não pode sair subestimando a inteligência das pessoas. O Sidorff, até quando ele abre a boca, você vê um cara preparado,
15: pô. Claro.
17: Não, isso é. Pô. Ó, isso é, e muito.
15: Outras informações da nota do Corinthians, que acho que são importantes. Uma que o Léo Porto seguirá como auxiliar técnico da casa,
16: pelo menos eu imagino, né?
15: Que é um que já estava trabalhando.
17: Esse deveria estar no banco,
15: que não, que o pessoal, William, pelo jeito, gosta muito dele. Mas outra que me chama a atenção é a seguinte. Heverson Pimentel, chefe do departamento de performance do clube, assumirá a preparação física da equipe nessa reta final da temporada. O chefe do departamento de performance, ele se torna, portanto, o preparador físico do Corinthians.
16: Ó, pra gente entender um pouquinho...
15: Ele tá no Corinthians desde 2024. Então, o Corinthians, ele muda de preparador físico,
17: porque faltando 8 jogos.
15: Tá tudo perdido lá.
16: A questão é a seguinte, pra gente entender o tamanho do trabalho do Sidorff a partir de agora, é o seguinte...
15: Alguém consegue trazer informações sobre o glorioso Racing de Ferrol?
18: O Vidal fez 20 jogos...
15: Por isso que eu gosto do Gustavo Soler.
18: Vitórias,
15: repórter bom é isso, ó. Vamos lá.
18: 20 jogos, 10 vitórias, 3 empates, 7 derrotas. Colar 190 dias. No Ourense, foram 31 jogos, 14 vitórias, 9 empates, 8 derrotas em 241 dias. Então, nos dois últimos trabalhos, 51 jogos, 24 vitórias, 12 empates e 15 derrotas.
15: E que divisão que esses times estão da Espanha, você sabe?
18: O glorioso Racing de Ferrol.
15: Copa
18: disputa a primeira federação do Grupo I, terceira divisão espanhola. A terceira divisão da Espanha é regional.
17: Olha o cara que tá vindo pro auxiliar, um cara que tem mais derrota do que vitória.
15: Pelo menos tem mais vitórias do que derrotas.
18: Mas ele tá em ascensão, menos, porque o Ourense tava na quarta Ourense. Divisão.
15: Então... Gente.
17: Não ri, não, é pra chorar.
15: Não,
17: você tá rindo do
15: que? Não, pior
14: eu tô
15: que.
14: Rindo da sua cara, mano.
15: O pior é que realmente acaba provocando, né? Acaba provocando alguns risos. Eu não vou negar que acaba provocando alguns risos. Mas assim, tentando analisar, vai. Tentando. É o nosso papel como jornalista.
17: É difícil.
15: Não, então, o técnico que o Sidorff confia, que é uma pessoa que começou trabalhando com ele, que estará ao lado dele aqui no Corinthians, é um treinador jovem, evidentemente, né? Que estava começando a carreira na terceira divisão espanhola. Ele tem mais vitórias do que derrotas, ao contrário do Sidorff. E também ao contrário do Sidorff, ele fez dois trabalhos longevos em dois times de terceira divisão.
14: Se o Sidorff estivesse na terceira divisão, ele teria mais vitórias.
16: Mas quem
14: também.
16: Mas qual é o treinador que tem um auxiliar famoso?
15: É, os auxiliares.
17: Não, mas esse é o famoso quem? Esse não é famoso.
16: Mas ele confia no cara, independentemente dos resultados, ele confia no cara.
15: É que eu acho que nesse caso. Não é até o fim do ano. O Leandro tá perguntando.
17: Até 2027?
15: Não, mas calma, né? O Belo explicou isso, gente. O contrato é até o fim do ano que vem, mas com uma rescisão já acertada em caso de rebaixamento do Corinthians.
18: Tá? Para dar mérito, ele subiu o Ourense da quarta para terceira.
15: O que eu quero dizer é o seguinte, gente. É que o Leandro tem razão. Um monte de auxiliares são desconhecidos. É que nesse caso, a notícia se impõe porque o Sidorff, ele não está vindo. Eu entendi assim. Eu posso estar equivocado, mas... A experiência que a gente tem no futebol nos permite fazer algumas interpretações. Eu entendi assim, o Sidorff não está vindo para treinar o Corinthians diretamente, que ele tá parado 7 anos. Ele tá vindo com o nome dele ao lado de um treinador que está em atividade. Mas
16: treinadores... Gente, vários treinadores então, que foram aqui...
15: Esse é um auxiliar importante. Essa informação ela não é irrelevante.
16: Vamos lá. É o seguinte. Vários treinadores aqui no Brasil, brasileiros inclusive, vários treinadores aqui foram taxados de treinadores não estrategistas, se aliaram a profissionais que eram mais... mais preparados nesse sentido. Então, o Seedorf traz um cara que ele confia. Agora, se vai dar certo ou não, só pra gente entender o tamanho da encrenca, é a seguinte. Quando a gente olha pro Corinthians diante do Palmeiras, e a gente olha pros quatro elementos fundamentais do futebol, mental, físico, técnico e estratégico, o Corinthians perdeu em todos os sentidos. Todos os sentidos. Ele vai ter que recuperar o Corinthians em todos os sentidos num clube que oferece muito pouco a todos os profissionais que trabalham lá hoje. Então você olha pro time do Corinthians, ele é inferior tecnicamente que o time do Palmeiras. Fisicamente, o Palmeiras sobrou, porque é um time mais preparado nesse sentido, mas na verdade, um time organizado coletivamente leva vantagem nesse sentido, porque você chega na frente, você encurta. Então você olha pro time do Palmeiras, a marcação tava extremamente encaixada e o Corinthians não conseguiu fazer nada. Então aí você também inclui o lado estratégico. Mentalmente você vê um time nas cordas, porque tá brigando contra o rebaixamento, e o outro tá com a confiança lá em cima, brigando por títulos. Estrategicamente, um tem um trabalho longevo e vitorioso, o outro tá trocando de treinador. Então, o que chama a atenção é que o Corinthians traz pra tirar o clube do buraco, nesse momento que tá em queda livre na tabela de classificação, um treinador que acumula pouca experiência à beira do gramado, embora seja uma figura extremamente expressiva no futebol, para pegar um time que vive uma situação caótica.
14: Agora só uma coisa, tá, Melo? Vamos fechar o assunto Corinthians.
16: Vamos fechar. Vai dar certo ou não, vamos ninguém fechar. Sabe.
14: Quero a sua fechar. Análise que você ia falar do William, para a gente poder fechar. E parece que ferrou mesmo, hein, Melo? Ferrou, hein, Melo?
17: Sem ferrou.
14: Ferrou a vida do...
17: Os astros já dizendo para onde vai o negócio. Né? Em relação à estratégia que o Ivan acabou de falar, né? Aí sim que eu quero falar do William Batista. Não tem culpa nenhuma de estar lá. Ele teve 2 treinos, tá? É um cara novo, desejo a maior felicidade do mundo. Quero que ele seja um dos grandes técnicos do futebol brasileiro. Ele só tem 33 anos no futuro, mas ontem ele errou redondamente, cara. Pô, você tá com um time destroçado, arrebentado, sem treinador, ele teria que ter chamado a responsabilidade e ter fechado a casinha. Ele não pode começar com o Carrijo, que só trota. O André, qual que é a posição do André? O André é peladeiro, cara. Você não sabe a posição dele, tá em todo lugar do campo. Ele não poderia ter começado com o Memphis. Aí sim, ele tem estofo para tirar o chefe? Não tem. Mas ele teria que, no mínimo, fechar a casinha. Jogar com 3 zagueiros, tem que jogar com o Ranieri, com o Alan. Até o Charles tinha que jogar ontem. O que não podia ter acontecido é começar com o Carrijo. E todo mundo sabe que ele não corre. E estão pensando em renovar o contrato com esse senhor, que é bom de bola, mas é desinteressado com o futebol. Ele quer saber de balada, de comer gente, é isso. Mas de bola esquece, tá bom? E outra, pra dizer que ele é despreparado ainda, o William, olha as substituições que ele fez. Ele me colocou Pedro Raul perdendo de 4-0, ele meteu o dia.
16: O titular não aguentava mais.
17: Ele, não, um mas fecha mais frente. A casinha. Ele queria o quê com o Pedro Raul?
16: Você precisa também de um recurso para tirar o time de trás. Não adianta colocar um zagueiro no lugar do centroavante.
17: Ele precisava de um recurso para não levar 7 ou 8 no lobo.
16: O problema é que ele tem no banco de reservas o Pedro Raul.
17: Não, ele tinha que fechar a casinha. Eu não entendi absolutamente nada com a entrada do Pedro Raul e do Dieguinho lá na frente. Ele acha que... O que ele achava? Que ia empatar o jogo? Né? Enfim, o Corinthians, meu, tá destroçado. E repito, aí a gente ouviu a declaração do Gabriel Paulista, diz muito. Eu acho que a bola já não era tudo isso, muito pelo contrário, agora psicologicamente, moio, como diria o outro.
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14: Uma e 14! Uma hora e 14, voltamos para o nosso glorioso Dial. É, com as informações do Palmeiras agora. Bom, Soler, pega o pano aí, passa na mesa, né? Porque a choradeira foi enorme, deu uma limpada já na galera aí perto do Ricardo Melo. Agora vamos para a parte vitoriosa do Derby. O Palmeiras, mais uma grande atuação do Palmeiras, hein? Grande atuação do Verdão, envolvente, intenso, com todo mundo jogando bem. E agora
16: com linha de três.
14: Segue a
16: Vocês choraram, encheram o saco do
14: e
16: cara.
14: E o que tá jogando o Murilo, hein? Murilo é o novo meio-campista do Palmeiras.
17: Contra o Corinthians poderia ser só o goleiro.
14: Tá, entendi.
17: Precisava ter linha de três, né?
14: Não é chutou é gol no goleiro?
17: Hã? Isso não era chutar. Não, mas é só um exemplo. Ontem não dá pra vocês colocarem no bojo, tá? Agora que jogou bem contra o Bahia, jogou pra caramba. Jogou melhor ainda, apesar de não ter vencido diante do Grêmio. Esses jogos aí eu aplaudo.
14: E mais um grande jogo de Lucas Evangelista. Essa peça é o cara que ninguém fala, mas que joga demais.
15: Melhorou muito o time.
14: Contra o Grêmio, contra o Bahia, contra o Corinthians.
17: Achei que você só ia citar.
16: Mais um grande jogo do Piquerez que vocês queriam fora. Piquerez,
14: bom jogador. Muito bom jogador. Subiu a régua do Piquerez de novo, irmão.
18: Falo pra vocês. O Arthur subiu a régua do Piquerez.
14: Nunca botou pressão no Piquerez. Claro que bota, Soler.
18: A gente tá falando de jogadores de uma categoria totalmente diferente.
14: Mas ele tá subindo nível, o cara tem que mostrar cada vez mais.
18: O titular, o Piquerez sempre foi assim, sempre foi muito bom.
14: Não,
18: independentemente de quem é o reserva dele, ele sempre foi muito bom. O Soler sempre foi o melhor lateral do Palmeiras desde que ele chegou e nunca houve concorrência com
14: isso.
18: Isso não quer dizer que o Arthur seja ruim. O Arthur é bom. Só que o Piquerez ele continua sendo ótimo. Nunca mudou uma vírgula dele. Nunca houve a possibilidade do Piquerez sair do time.
15: O Soler tá certo e eu digo mais. O que estava acontecendo com o Piquerez era aquilo que já aconteceu com outros jogadores importantes da história do Palmeiras. É sempre assim, você tem que escolher um. Então esse aí não, eu não aguento mais, tem que tirar ele.
14: Você fez isso com o Giai.
15: Eu tô falando de jogadores ídolos da história do Palmeiras que conquistaram muitos títulos recentes e que depois que passam um tempo.
17: Tá, então explica.
15: Ah, esse aí tem que tirar. Já não dá mais, hein? Já envelheceu, já tá ruim.
17: Tira esse aí.
14: Eu só estou dizendo que o Arthur é um grande lateral esquerdo e que naturalmente
16: Você deve reconhecer que algumas decisões da comissão técnica foram perfeitas.
15: Não, alguns comportamentos de torcedores são muito previsíveis. Então, como não tem mais quem xingar, né? Então, aí, tipo, o próximo era o Piquerez, entendeu? E assim vai. É sempre assim.
14: Você tá muito nervoso, Galvas. Calma.
15: É, tem que enche o saco. Tem esse tipo de torcedor.
14: Você não contou pra gente quem era o saco. Os colegas que falaram que o Abel já tinha sido decretado o fim.
15: Não, mas você sabe quem é.
14: Tá.
18: Um acabou de passar aqui atrás.
15: Não, esse não.
17: Mas é só ele?
15: Não, esse não.
16: Esse gira, não, porque... gira.
15: Não, mas ele é torcedor. Ele não tem a responsabilidade. Já que vocês estão falando do nosso grande amigo Daniel Dias, né, que trabalha aqui na nossa coordenação, mas ele não tem a responsabilidade de ir aos microfones para pedir.
17: Mas não gosta do Abel.
15: Mas tudo bem, torcedor é passional. Torcedor é passional.
17: Ele mais 50%.
15: O que eu fico puto é de cara que tem o microfone e vai pro ar pra entrar na onda desse torcedor.
16: Deixa eu
15: entendeu?
16: Só colocar uma porque coisa,
15: porque é legal,
16: Galvão.
15: Porque dá clique, porque tem a rede social tá pedindo. Ó, vamos falar mal do Abel? Então vou falar mal do Abel também. É isso que eu fico puto.
17: Mas não pode
15: é
17: falar
15: tipo
17: mal dele, Galvão.
15: Não é falar mal. É entrar nessa onda. Falar que era o pior trabalho de todos os tempos. Que
16: Galvão,
15: há 3 anos não ganha
16: você
15: nada.
16: Você não vai conter os radicais.
15: Essas coisas
16: Galvão,
15: que eu não gosto.
16: Você, só,
15: eu não gosto.
16: Antes do os Soler,
15: profissionais
16: rapidinho.
15: Deveriam ter... ter responsabilidade.
17: Por exemplo, o Soler vai me ajudar. Ontem eu tava meio melado, porque eu tava jogando umas cachetas lá e tal.
14: Mas você parece... acabou de falar que era tranca, que era cacheta.
17: É, tá, tranca.
18: Uau. Depois você fez aquela brincadeira de criança lá,
17: não,
18: que você contou.
17: Não. E aí parece que eu ouvi, por isso eu quero a ajuda de vocês, dos universitários também, que o Abel tava reclamando que não teve reforços.
1: Não entendi.
14: Não, você ouviu
16: de novo esse assunto.
14: Ele não falou.
16: É sempre bom a gente ouvir.
17: E aí eu fui atrás dos números de 24 pra cá, ele teve 23 reforços. Esse ano só 3.
14: Você ouviu errado.
17: Esse ano só 3.
14: Ele disse que ele prefere pagar as pessoas do que contratar.
17: Não, também ele falou
18: porque
17: isso.
18: Porque apesar do Abel falar português, tem muita gente que não entende quando ele fala a mesma língua que a gente. O que o Abel falou foi, a gente não teve ninguém quando o Alan saiu. E o porquê que não teve ninguém? Porque o Palmeiras já estava vendo o movimento de saírem os patrocínios de bet no país. O Palmeiras já via um movimento de que estava aumentando a dificuldade de
1: gerir receitas.
17: Mas quando venderam então, quando... o Aham, não tinha nenhum,
16: olha,
17: nenhum
16: desculpa, resquício de desculpa, acabar. Desculpa, desculpa, antes disso...
17: Não, foi o maluco lá que de um dia
16: para o outro... Peraí, peraí, peraí, desculpa, não foi antes pro outro. Antes disso, o Palmeiras fez um movimento grande para buscar o Danilo.
1: Sim, e seria uma loucura financeira no final das contas, porque o Palmeiras ia apostar tudo em vencer todos os títulos com o Danilo. E aí, na hora que apertou o calo, tiveram que vender o Alan, porque chegou
15: foi muito 37
1: milhões de euros.
15: Essa decisão foi muito responsável. Duas parcelas,
1: uma que vai cair agora e outra já na virada do ano. Então, não foi que ele reclamou porque não teve reforço. Ele explicou, a gente poderia ter ido atrás de alguém, mas poderia complicar as contas do Palmeiras.
17: Ele deu uma pedradinha no adversário, né?
1: Via. Porque aí sim o Palmeiras ia ter que antecipar alguma coisa do próximo ano. Talvez ia ter que recorrer a isso, então ia ter que torcer para ganhar tudo para pagar as contas. Então foi isso que ele disse. Ele não reclamou que não teve reforço. Ele falou, gente, não foi atrás de ninguém, porque senão ia dar o ruim que tá dando do outro lado. E só pra gente já trazer uma informação de agora, antes da gente falar mais sobre o jogo, o Ramon Sosa, como a gente já tinha falado ontem, né, sofreu uma paulistinha na coxa.
15: Menos
1: e mal. Apenas isso, um pequeno trauma na coxa. Hoje ele participou do regenerativo normalmente, e a tendência é que o Sosa esteja à disposição da comissão técnica.
14: Dói pra burro isso aí, viu? Nossa senhora, como
17: então,
14: dói.
17: Então, contra o Fluminense, zerado, não. Nenhum jogador suspenso, nenhum machucado? Não.
1: Todo mundo à disposição contra o Fluminense. E o Sosa também deve viajar com a delegação amanhã, depois do treino que acontece pela manhã. O Palmeiras vai chegar por volta das 4 horas da tarde ao Rio de Janeiro, na terça-feira.
15: Então isso significa, Soler, será que a gente pode entender dessa forma? Que o Evangelista ganhou a posição do Marlon Freitas?
1: Não, não. Não, porque ontem o Marlon Freitas ele ficou no banco por duas situações. Uma porque ele é o jogador com mais minutos no futebol brasileiro, entre todos os atletas de linha. Evidentemente, alguns goleiros têm mais minutos que ele. É um dos jogadores que mais percorre distância no futebol brasileiro. E o Marlon estava precisando de um respiro. E ontem a estratégia do Palmeiras foi... Se o Marlon tá precisando de um respiro e eu quero marcar alto, eu não vou conseguir colocar ele porque vai estourar o cara.
14: Tem intensidade.
1: Então segura o Marlon nesse jogo contra o Corinthians, segurou o Marlon no derby pro Murilo ser esse cara pra avançar uma casa. Muitas vezes o Murilo jogou perto do Lucas Evangelista pra marcar no campo do Corinthians. O Murilo roubou muita bola no campo do Corinthians. Então o Marlon foi uma decisão técnica de poupar o Marlon fisicamente e tática de eu preciso de um time totalmente de pulmão cheio para empurrar o Corinthians para trás, para roubar a bola do Corinthians ao tempo todo, pressionar o Corinthians o tempo todo, que foi o que o Palmeiras fez. Então o Marlon, tanto que ele não entra o Emiliano Martínez, o Marlon não entra exatamente por isso.
16: Precisou,
1: o Marlon vai jogar contra o Fluminense.
16: Mas o Evangelista hoje, ele na verdade, ele disputa a posição com o Barbosa. Porque se ele optar por linha de 4, ele vai botar o Evangelista no time.
14: O Arias...
16: Quando ele optar pela linha de 3, ele vai tirar o Evangelista pra botar um zagueiro. Porque
14: contra o Bahia...
16: Sim.
14: Contra o Bahia entrou...
16: Mas não jogou o Arias, né? O Soler está explicando por que o Evangelista jogou ontem numa linha de 3. Ele pode, mas é porque o Marlon Freitas estava sendo poupado. Mas se todos estiverem em perfeitas condições, vai depender muito do adversário. Vamos com linha de 3... O Evangelista sai, entra o Barbosa. Vai com linha de 4, sai o Barbosa, entra o Evangelista.
14: E o Barbosa fez um partidaço.
1: Talvez não, porque você pode jogar com os 3 no meio, a linha de 3 na defesa, e você abre mão de Vitor Roque ou Flaco Lopes pra preservar lá na frente também.
16: Você
14: pode... Aí você, exatamente.
16: Contra, é o elenco,
14: contra o Bahia...
16: Tem elenco, hein?
14: Contra o Bahia não jogou o Arias.
16: Jogou o Andréas.
14: Então,
16: você
14: pode variar...
16: É, com o elenco.
15: É, tem elenco... Claro, superior à maioria dos times do Campeonato Brasileiro, mas muito inferior ao Flamengo, que disputa o título com ele, Ivan. Não adianta você ser irônico, a diferença é muito grande.
16: Mas tem elenco.
15: Não, tem peças, né, para fazer uma ou outra mexida. É, ofensivamente, o Palmeiras, a gente já fala isso há muito tempo, por exemplo, ele não tem jogadores próximos ao Flaco Lopes e ao Vitor Roque. Né?
14: Mas sem também o Vitor Roque, pra você ter vários
15: sofreu
14: caras
15: que muito. São iguais, ao longo do ano, sem o Vitor Roque, sofreu muito. mas o Flamengo tem.
14: O Flamengo não tem um cara igual o Pedro, por exemplo.
15: Uau, o Bruno Henrique até o ano passado era o titular.
14: Não, é
15: um cara multicampeão pelo Flamengo.
16: É que a comparação é sempre feita com o Flamengo.
15: O Bruno Henrique com o Ramon Sosa.
16: Mas é o seguinte, a comparação é sempre...
14: mais que o Rock.
16: A comparação é sempre feita com o Flamengo.
14: Mas tem que ser.
16: Tudo bem, mas já tá claro pra todo mundo que o Flamengo tem mais poder de investir que o Palmeiras.
15: O Palmeiras disputa o título com o Flamengo.
16: Sim, mas isso não significa que o treinador não tenha peças no banco de reservas. Ele tem.
15: O problema é que ele... tempo ele não teve.
16: Ele não teve, porque o futebol é assim. Porque o futebol é assim.
15: Ele passou o primeiro semestre. É o que eu falo sempre.
16: O futebol é assim.
15: Ele passou o primeiro semestre inteiro tendo que recorrer ao Luíde. Tendo que colocar o Luíde em campo. Não, o primeiro semestre inteiro. Bom, mas assim, o que eu quero dizer é o seguinte, que putz, essa é uma disputa boa, né? E é difícil de definir quem é melhor, porque o Evangelista, ele é um cara que ele oscilou muito no Palmeiras, muito mais, por exemplo, do que o Marlon Freitas. O Marlon Freitas, ele tem uma regularidade maior, é um jogador que te passa mais segurança, né, que vai fazer uma boa partida, o Marlon Freitas. Mas o Evangelista bem marca melhor do que o Marlon Freitas.
14: Será que pra quarta-feira, então, o Rock vai dançar?
15: Se ele jogar bem, ele joga... Não. Não, por quê?
14: Porque se vai jogar todo mundo, se vai jogar os três zagueiros, Evangelista, Andreas e Marlon...
1: Por que vai jogar os três zagueiros?
14: Mas você falou que joga o Marlon.
17: Não, essa era a minha dúvida. Você já tem alguma...
1: Saiu o Barbosa ou o Murilo.
15: Acho que do meio pra frente não muda. John Arias, Flaco e Vitor Roque não muda.
1: Vai depender, pode ser que ele tire um dos zagueiros.
14: Eu acho que ele pode tirar um dos atacantes, igual fazer contra a LDU.
1: Pode ser também.
14: Eu acho que ele pode fazer isso aí, tirar um dos atacantes e botar...
1: Só que ele já sabe que quando ele tira um dos atacantes, ele prejudica os dois.
14: É, que aí o Andrés vai... Contra o Bahia, ele não jogou com o Arias, no caso, né?
15: Acho que seria um...
1: Porque o Arias foi três vezes titular da coluna
14: na data FIFA. Tudo bem, mas não jogou. Jogou o Andrés ali pela direita, o Flaco pela esquerda e o Vitor Roque centralizado.
15: Não, mas acho que seria um erro, né? Poxa, o time acertou agora, né? O time tá jogando bem agora. Qual é essa formação?
16: Se ele faz isso pra mim, ele chama a responsabilidade pra ele. Ele bota na janela.
14: Tudo bem, mas se vai voltar o Marlon, ele vai tirar a linha de três. Só que ele voltou os dois jogos contra a Bahia e contra a Corinthians, ele jogou com linha de três.
16: Ou ele pode tirar o Evangelista.
14: Não vai tirar. O Evangelista agora é o chaveiro dele. Esquece, não vai tirar o Evangelista do time. Não vai sair.
15: Eu não sei.
14: O Evangelista não sai. Aposto
15: quem sei,
14: quiser.
15: Eu não
14: aqui,
15: sei. Eu não,
14: não
15: sei.
14: Não sai o Evangelista.
15: Eu só sei que marcando o Evangelista é melhor do que o Marlon Freitas. Marcando. Mas o Evangelista é isso. Ele tá jogando bem. Mas ele já jogou muito mal.
14: O Palmeiras fez dois grandes jogos contra a Bahia e Corinthians com três zagueiros. Por que vai mexer assim, agora pra quarta-feira?
1: Vai. Mas fez esses dois jogos porque não tinha como colocar a linha de quatro.
14: Mas tudo bem, Soler, mas fez bons jogos. Sim. Então ele vai assim voltar pra linha de quatro.
1: O Palmeiras tem feito bons jogos, independentemente
17: do esquema. Acho, voltar a linha de quatro,
1: independentemente do esquema, o Palmeiras tem feito bons jogos.
14: Eu não sei, eu tô com dúvidas agora se ele vai voltar pra linha de quatro quarta-feira. Eu acho que não, tá? Um palpite.
1: Ontem ele ainda falou sobre isso. Ele falou: não se apeguem ao que é um 4-3-3, o que quer jogar com linha de três. Porque o que vai ser ele vai colocar aquilo que ele achar melhor, o que ele fazia lá atrás, de todo mundo ficar especulando escalação, vai chegar o time e ninguém vai saber como é que vai jogar.
17: Lembrando que quarta-feira agora, esquece Campeonato Brasileiro, dá uma pausa, é Libertadores, hein?
14: Todo jogo. Ainda bem que você me lembrou, viu,
17: Melo? Não é você, é o torcedor, porque às vezes o cara...
15: Todo jogo
17: vai pegar
15: importante.
17: O Fluminense. Não, agora é Libertadores.
15: Todo jogo é importante. O Palmeiras...
1: Bem que ele lembrou, né? Só pra avisar, o Palmeiras já esgotou todos os ingressos do visitante também pro jogo de quarta-feira.
15: O Palmeiras tá na disputa dos três títulos, não tem jogo menos importante que o outro.
1: E não tem outro time no Brasil que esteja assim também.
14: Sábado não é menos importante?
15: Não é menos importante.
17: Não, peraí. Se acontecer um recuo, o jogo é lá no Maracanã, primeiro. Dá uma zebra lá. Não vai poupar contra...
15: Não deveria. Não na minha, minha opinião, não deveria.
17: Vai,
15: Não deveria, a não ser que... Como o caso do Marlon Freitas explicado aí pelo Soler.
17: Um ou outro.
15: A não ser que tenha um jogador...
1: Só sai jogador...
14: E já estão fora.
1: Só sai jogador do time do Palmeiras agora se estiver perto de estourar.
15: É não vai isso. Poupar ninguém. Não tem segredo.
1: E o Gomes, ele tá forçou amarelo por causa do punho direito. Ele já tinha sofrido um trauma no punho esquerdo contra... O Bahia.
14: Ih, agora foi direito?
1: E ontem foi no direito, numa falta que o André fez.
14: Ih, caramba.
1: Foi uma falta normal de jogo do André, só que o Gomes caiu por cima do braço. Tanto que o Gomes tava jogando com uma proteção no braço direito.
14: E aí, Melo, como é que foi o direito esquerdo?
1: Aí tem que chamar o Kaique Silva, né? Que foi preocupado com ele recentemente. Então, aí chama o Kaique que ele cuida do Gomes.
17: Quem vai ficar fora contra o Furacão só no sábado agora?
1: Giai e Gomes.
17: Giai e Gomes.
1: Dois tomaram o terceiro amarelo.
17: Kelvin tá lá?
14: Tá. É, o Kelvin tá. E, inclusive, o Abel também elogiou o Kelvin, né, pra falar do GI.
1: Ele jogou muito bem contra
14: o Bahia. Jogou muito bem contra o Bahia.
1: Mas fez um golaço.
14: É,
17: e o Paulinho pega rebote, você não vai falar nada?
14: Você quer falar dele? Pode falar, não, Melo.
17: Que pênalti foi aquele, cara?
14: Mal, hein?
17: Que pênalti. Mal, né? Ah, ele recuou, porra. Quis desmoralizar mais do que já
14: tava. Nem pra dar o rebote, né? Pra poder fazer
17: o rebote. Nem pra pegar o rebote, o Paulinho.
14: Muito bem, viu, Soler?
1: Entrou muito bem, executou muito mal o pênalti.
14: É.
1: E aí então, vale destacar, né, pra variar.
14: Amanhã o senhor está caminhando pro Rio, né?
1: Estão tentando criar falsas polêmicas. Quem definiu que o Paulinho ia bater o pênalti foram os próprios jogadores.
14: E
1: foi bem na minha frente. Na hora que sai o pênalti, o primeiro que fala é o Maurício. O Maurício já fala, dá a bola pra ele. Aí o Arias pega a bola e dá Paulinho. O Paulinho pega a bola, vê o Jé e fala, faz o terceiro. E o Jé devolveu a bola, foi, bate você,
14: aí meu filho. Aí vem o Gomes lá de trás,
1: o Gomes chega atrás. Aí chegou o Gomes e falou, você bate, é seu momento. Bate. O Gomes falou isso pra ele, você bate, é seu momento. Tá voltando agora, bate. Então foram os próprios jogadores que definiram
14: que o Paulinho
1: bateu mal pra cacete.
14: É.
1: Mas pro Abel, quem ia bater era o Flaco. Era o batedor do momento, já que o... Quer dizer, o Flaco já tinha saído. O batedor do momento era o Arias.
14: Era o Arias, né?
1: Porque ele, na hierarquia, Rock, Flaco, André... Poderia ser o Andrés também. Andrés e John Arias. Então, tem os dois. Então, na hierarquia, depois vai Piqueires e Gomes.
14: Bom, Soler, obrigado pela sua participação. Amanhã você partirá para o Rio de Janeiro.
1: Isso.
14: Quarta-feira, a TMC transmite, claro, todas as emoções deste jogaço Fluminense e Palmeiras, valendo vaga na final da Copa Libertadores da América. 1:30, Transamérica agora é TMC, quem escuta, sabe.
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2: Beleza, hein?
3: Muito bem, 1h34, estamos de volta na TMC. Oh, depois, quem não tá acompanhando a gente pelo YouTube...
4: Eu calei um minutinho.

0: Santos fez o gol aos 40, tomou aos 44 e tomou a virada depois. Aliás, que golaço do Thiago Borbas. Lucas Escórcio, o nosso fadinho da TMC ao vivo, 1h35. Muito boa tarde, Escórcio.
1: Alô.
0: Opa. Agora sim?
1: Alô.
0: Temos o nosso Lucas Escórcio.
2: Eu tô ouvindo o Lucas Escórcio.
0: Também estou ouvindo, vendo, estou ouvindo e vendo ele se movimentar. Tudo bem, Escórcio? Boa
1: Alô.
0: Tarde.
1: Alô? Boa tarde. Oi. Boa tarde a todos. Tudo bem?
0: Tudo bem, e você?
1: Estão me escutando bem?
0: Perfeitamente bem.
1: Tudo certo, então vamos trazer as atualizações do Santos. Queria só comentar, pô, me confundiram com o André Galvão, cara. As crianças. Você achou a gente é parecido?
0: Na verdade, foi uma reação rápida que eu tive, mas não pensei muito mesmo.
3: Eu concordo que a partir desse momento é preocupante.
2: E com uma prancha de surf,
4: não tinha nada. Eu não sei se eu levaria na esportiva, Escórcio.
0: Foi um lapso, Escórcio, perdão, tá?
1: Não. Fiquem tranquilos. Mas beleza, agora trazendo as informações do Santos, como você bem disse, né? Deixou escapar uma vitória que, enfim, não seria tranquila, mas conquistou ali aos 43 do segundo tempo, fez um gol, um belo gol, inclusive, do Gabigol, com um passe do Coutinho, dando sua primeira assistência com a camisa do Peixe, só que aí nos acréscimos levou dois gols relâmpagos, né, do Vitor Hugo no escanteio, uma falha bizarra do Diógenes, e depois um senhor golaço do Thiago Borbas. Duvido muito que ele consiga fazer um gol deste calibre ainda nesse ano ou no próximo ano, porque, olha, foi um golaço de bicicleta. O curioso disso tudo é que as últimas duas derrotas do Santos foram justamente contra o Galo, na Sul-Americana, lá na metade de setembro, e agora pelo Brasileirão. Tinha vencido os últimos 5 jogos fora de casa, perdeu essa sequência, também perdeu a invencibilidade de 8 jogos no Campeonato Brasileiro. O Santos agora está na 8ª posição com 42 pontos ainda. A gente separou uma sonora do Cuca, onde ele explica mais ou menos ali os gols sofridos pelo Peixe nos acréscimos e fala também sobre o sabor dessa derrota.
5: Acabamos tomando um gol que geralmente não se toma. E aí já era acréscimos do jogo, né? Você vê, a bola seguinte, lá no fim, é uma bola que nós triangulamos e tivemos a chance de fazer o gol. O chutamos para a defesa do Delfim, no contra-ataque, nós bem posicionados em todos os momentos dessa jogada. 4 para 3, 3 para 2, fomos infelizes, escorregou na hora do cruzamento, que a gente deveria ter evitado, éramos numericamente superiores a eles nessa jogada, e tomamos um gol aos 97, né? Então, você me pergunta que sabor que tem, tem o pior dos sabores que pode existir, porque um jogo para você sair daqui com os 3 pontos e dar sequência a essa invencibilidade, essa sexta vitória fora de casa que seria, e você tem que agora administrar uma derrota em cima disso, mas é futebol e a gente tem que saber que fazer, que administrar resultados ruins como esse faz parte do nosso trabalho.
1: Aí o Cuca, então, agora o Santos volta para o litoral para se recuperar, treinar, vai ter a semana cheia, para reavaliar também o Willian Arão, que saiu no primeiro tempo, foi substituído pelo Luan Pérez depois de sentir ali a posterior da coxa. Domingo que vem pega o Fluminense no Maracanã, que é o terceiro colocado, mas deve vir poupado, mexido, talvez, por conta dos confrontos da Libertadores no meio de semana.
0: Muito bem, tá aí portanto as informações do Peixe, Lucas Escórcio lado a lado com o Santos, que deixou escapar, e teve provocação, né, o Gabi faz o gol, chuta a bandeira de escanteio, depois vai o Galo, faz a virada, zoação do Atlético, o Gabriel devolveu, mas enfim, capítulo à parte, né, a gente tem até a imagem aí pra botar no YouTube, essa é a provocação do Atlético, né, só pode chutar o primeiro campeão, na verdade tá escrito na bandeira.
1: Lele.
0: Pois não, Escórcio.
1: A do Atlético é, o Galo postou, só chuta quem foi eliminado.
0: Pelo Galo,
1: em alusão à Sul-Americana de 2 semanas atrás.
0: E aí o Gabriel responde.
1: O Gabigol foi lá e... Só chuta quem ganhou o primeiro título nesse estádio. Eu.
0: Enfim,
1: alusão à Copa do
0: mas
1: Brasil.
0: Mas como não é um jogo Atlético e Gabriel, é Atlético e Santos, o Atlético virou pra cima do Santos. Freguesão do Atlético
6: nesse virou freguês recentes aí, né? Quase 10 anos que não vence lá.
2: Não, virou freguês, perdeu pros reservas o Atlético, né? Porque isso é importante a gente dizer.
0: Ficou com uma cara de assustado aí.
2: O Atlético ontem poupou os jogadores para a semifinal da Sul-Americana contra o Montevideo City Torque. Você pega a escalação do Atlético, olha, quase
6: 9 jogadores.
2: Quase 100% do time reserva, né? E ganhou do Santos. Ganhou do Santos de virada. E o

0: Coleira, hein?
1: Né? Isso aí acabou com aquele argumento, crônico, né, do santista, de que, poxa, na Sul-Americana poderia ter sido uma história diferente, se o time tivesse sido melhor escalado, aquela coisa toda. É. Acabou com o argumento. O Atlético, com os reservas, foi lá e ganhou do Santos do mesmo jeito.
2: O Diógenes teve um propósito na vida só, que foi fechar o gol contra o São Paulo pro Kaique Silva vir aqui de Mulher Maravilha. Só isso que ele teve um propósito na vida.
0: Ontem ele nem saiu pra catar borboleta. Não, ele abaixou.
2: Passou mal.
3: Eu falei, pô, isso é coisa de quem é treinado pelo Azul. São os mesmos problemas, as mesmas deficiências. É o goleiro que é treinado pelo Arjun.
0: E o Rodinei, hein? Futebolzinho desse tamanho aqui. Começou bem, e ó. Vou dar mais um tempo, hein?
4: Pô, o Rodinei já tomou conta do setor, agora não presta mais.
0: Não, mas ontem jogou mal, né? Ontem não jogou bem, hein? Veríssimo, que vergonha.
3: Então, fala do Veríssimo, também, acho que mais que o Rodinei.
0: Não, mas o Rodinei eu espero muito.
2: Tem um problema que, assim, o mal do futebol é quando o time, mais ou menos, né, como time intermediário, acha que joga muito, né? Quando os caras acham que já estão noutra situação, aí começa a querer enfeitar. O Santos vinha bem, mas também dá uma segurada, né, gente? Ainda agora, o caminho é árduo pela frente.
1: Com essa derrota para os reservas do Atlético Mineiro, para mim uma derrota doída, né? Porque você não pode perder para os reservas de um time que tá...
3: dois gols nos acréscimos.
1: Não, mas você tá jogando contra eles e é num confronto direto, por vaga na Libertadores. O Santos não podia ter perdido esse jogo, né? Com essa derrota para os reservas do Atlético Mineiro, o Santos está na mesma situação do São Paulo, para mim... Feliz Natal, acabou o ano, cara. Porque o máximo que vai conseguir é uma vaga na pré-Libertadores.
3: Dependendo dos outros.
1: E outra, pré-Libertadores, pra mim, não tem graça nenhuma. Eu acho que pros clubes também não. É ruim jogar a pré-Libertadores. É uma fase preliminar que, tipo, não te garante nada, que te ferra o início da temporada.
0: Olha o caso do Bahia hoje.
1: É.
0: Bahia foi eliminado pelo O'Higgins, pô.
1: É, então, sabe, é uma situação... bem ruim, cara. O Santos tinha chance real de buscar uma vaga na Libertadores. Agora, cara, o que vier aí de pré-Libertadores ou Sul-Americana, tanto faz, cara. Tanto faz. Então, o ano do Santos acabou como o ano do São Paulo. Vão ser oito, no caso, né? Faltam oito rodadas. Sete amistosos mesmo. Eu lembrei porque que eu ia falar sete amistosos. Porque tem um jogo que é importante, que é o clássico, né? Então o Santos tem o clássico com o Palmeiras e o São Paulo tem o clássico com o Corinthians. Esse jogo tem um peso diferente. Os outros, me desculpa, mas são só amistosos até o final do ano.
0: Como me dói ouvir isso, hein?
2: Por quê?
0: Faltando oito rodadas, só participando, só batendo o pandeiro pra doido dançar...
4: Mas quem não se prepara é isso mesmo.
2: Então. Bom, Scorcio, obrigado, campeonato... viu, pelas suas.
4: Ah, pois não.
2: Não, Muxibo. Algo pra acrescentar, meu amigo Lucas Scorcio, pra você dar o seu tchau aqui na TMC.
5: Valeu, Lele, um abraço. Bom papo de craque pra vocês. Mais 20 minutinhos de papo de craque e até a próxima. Valeu.
2: Muito obrigado, grande Lucas Scorcio.
1: Inclusive o Santos. Se fosse um clube, né, organizado, que infelizmente neste momento não é administrativamente, o Santos já deveria, a partir de agora, negociar com os jogadores, aqueles que têm contrato até o final do ano.
0: Mas tem eleição, pô.
1: Eu sei, então. O Santos deveria já começar a planejar o próximo ano. Isso era o certo, né? Isso era o ideal pro clube, porque agora até o final do ano não vai mudar nada.
4: Isso poderia acontecer no São Paulo, no Corinthians, no Santos. A gente poderia até pensar numa data diferente, né?
2: Times porque que tem um processo natural.
4: Exatamente. E o processo de transição, ele não é feito da melhor maneira possível, porque você tem pouco tempo pra planejar a temporada
2: seguinte. E não há um entendimento entre as partes, por exemplo.
1: Claro, como é que você isso. Vai? Deveria haver uma flexibilidade, tá certo, Ivan. Deveria haver uma flexibilidade do dirigente olhar pra tabela de classificação do Campeonato Brasileiro e ver quando a competição meio que acaba, a temporada acaba, de antecipar a eleição, cara. Antecipa um mês a eleição. Já faz a eleição antes, já começa a trabalhar pro ano que vem, cara. Começa a planejar o ano que vem.
2: 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Agora eu vou convocar o Kaique Silva com as informações do São Paulo. Voltou a vencer o tricolor com 2 gols de Jonathan Calleri e estou de férias. Chega mais, Kaique. Boa tarde.
6: Fala, meu amigo Leandro Boldaquian. Tudo certo, Lele? Tudo bem. Abraço pra você, pro pessoal que se liga na nossa primeira edição do Papo de Craque aqui na TMC nesta segunda-feira, repercutindo, claro, o final de semana de muito Campeonato Brasileiro e com informações do São Paulo. Nada. Que no último sábado, debaixo de chuva, para pouco mais de 22 mil torcedores presentes no Morumbis, encerrou aquela sequência incômoda de 2 derrotas consecutivas pro Santos também em casa e pro Cruzeiro no meio da última semana e venceu, portanto, por 2-1 a equipe do Vitória. Tricolor que respira um pouco mais aliviado, chega à 9ª colocação do Campeonato Brasileiro, 39 pontos, 7 de distância para a zona de rebaixamento e mais próximo daquele objetivo dos 45 pontos conquistados na tabela do Brasileirão. Vamos aproveitar, Leandro Boldaquian, para ouvir um trechinho da palavra do Dorival Júnior sobre a partida e sobre essa vitória, portanto, do São Paulo diante da equipe de Salvador.
7: Você faz um gol, você quer segurar de todas as formas, quer proteger de todas as formas e acaba mudando o seu comportamento. É instintivo isso. Queira ou não, nós jogamos boa parte do tempo em cima da equipe adversária. Mais uma vez, nós criamos 20 oportunidades. Foram, nas últimas 3 partidas, foram 60 oportunidades de gols. E de repente, o adversário com 1 ou 2 tem chego ao nosso gol. É isso que tem nos tirado um pouco dessa confiança da partida. E eu percebo essa reação dos jogadores. Mas é muito difícil você mudar esse contexto ali na hora. Aconteceu no primeiro, aconteceu também no segundo tempo. Defendendo de todas as formas, tanto é que Rafael fez hoje uma defesa fantástica que nos deu a possibilidade aí de mantermos o resultado.
6: São Paulo que teve também como um grande destaque da partida o retorno de Lucas Moura, depois de 160 dias de uma recuperação de uma ruptura total do tendão de Aquiles, ele inclusive responsável pela criação da jogada do segundo gol marcado do tricolor paulista, dando inclusive a vitória e dando números finais ao jogo. E é justamente o camisa 7 do São Paulo que a gente ouve também um trechinho nesse retorno, Lucas Moura bastante feliz e emocionado por estar de volta vestindo a camisa do São Paulo.
8: Hoje eu parecia um garoto da base estreando no time profissional. Estou com 34 anos, já vivi muitas coisas na minha vida, graças a Deus, mas hoje parecia meu primeiro jogo, parecia que eu estava entrando em campo pela primeira vez. Tamanha era a vontade, né, e a ansiedade de poder vestir novamente essa camisa.
6: Então é isso, Lele. São Paulo se reapresenta amanhã à tarde no CT da Barra Funda, semana livre de atividades, volta a campo apenas no sábado às 9 da noite para enfrentar o Vasco da Gama, o próximo confronto pelo Campeonato Brasileiro.
2: Muito obrigado, meu caro Kaique Silva. O São Paulo respira depois de muito tempo e como é sofrido um jogo para ter uma vitória São Paulina. O retrato dos jogadores ao fim do jogo, Ivan Drago, no sábado, mostram exatamente isso, né? Jogadores se atirando no solo. Enfim, de qualquer maneira, 3 pontos para a sacola e o tricolor de férias.
4: E depois, uma pancada na entrevista coletiva do...
2: Uma atrás da outra, né?
4: Do Dorival, porque é o seguinte. O Dorival disse, para quem não acompanhou, que o São Paulo está com dificuldade de ter um campo em perfeitas condições para que os atletas possam treinar. Isso talvez justifique ou explique as últimas lesões que o clube teve. Ou seja, isso é um completo absurdo. Além de não pagar salários, o São Paulo não consegue oferecer mínimas condições de trabalho aos seus jogadores, aos seus funcionários. O São Paulo não tem um campo decente, tendo 3 à disposição. Depois não adianta, nessas condições, reclamar do gramado dos outros. Então, eu coloco aqui para vocês, vocês estão entendendo o tamanho do desafio que o próximo presidente terá, o próximo presidente eleito, porque ele vai pegar um clube devastado pelas últimas administrações? O São Paulo Futebol Clube, um clube da elite, não consegue oferecer um campo de treino decente, tendo 3 à disposição. Cara,
9: Esse clube precisa ser resetado. O São Paulo não ter caído de divisão nas últimas administrações é quase que inexplicável. Fizeram de tudo pra isso. De tudo. O técnico do time veio a público. Vocês não conhecem o que acontece no dia a dia. E ele expõe uma situação como essa. É lamentável. É um clube largado.
1: É, você tem que agradecer muito também, viu, Ivan Drago? Você e torcedor do São Paulo, ao Luciano e ao Caleri. Porque eles ganham muitos jogos para esse time de São Paulo, cara. Muitos jogos que salvam o time do rebaixamento. Eles realmente, eles não ganham grandes títulos, apesar já do Caleri ter sido importante na conquista da Copa do Brasil em 2023, por exemplo. Fez até gol na final lá no Maracanã. Eles pelo tempo de clube, né, pelo tempo em que eles estão no São Paulo, eles realmente conquistaram pouco. Mas o que eles livraram a cara do São Paulo em momentos difíceis, cara.
9: Ô Galvão.
1: Os dois são muito importantes.
9: Em determinados momentos.
1: Nesse jogo aí foi o Caleri. Teve outro jogo que quem ganhou foi o Luciano. Aí o outro ganhou o Luciano. Aí o outro ganhou o Caleri.
9: Sim.
1: Cara, eles ganham muitos jogos pro São Paulo, cara.
9: Mas é o seguinte, você precisa ser justo comigo também, porque eu em determinados momentos critico, e aí eu tô me referindo à parte técnica, ao momento, enfim. Mas eu sempre coloquei aqui pra vocês, o Leandro, como ele apresenta o programa todos os dias, ele é prova. Não falta caráter pra esses caras.
1: Não falta mesmo,
9: não falta, cara. Não falta. O São Paulo também se sustenta na primeira divisão porque muitos desses jogadores nunca largaram. Pelo contrário, são extremamente comprometidos. A gente critica em determinados momentos se o cara vai bem ou se o cara vai mal. Isso faz parte, estamos aqui pra isso. Agora, eu nunca fui desses... Eu nunca abracei essa ideia que os jogadores do São Paulo estavam largando. Ou o São Paulo não vence porque os caras não recebem, por isso eles largam. Nunca. Vocês nunca me ouviram falar sobre isso. Eu reconheço. Um clube que oferece muito pouco, eu não estou me referindo à história. Estou me referindo ao momento. E esses caras nunca largaram. Então esses jogadores que estão no clube há muito tempo convivem com situações horríveis há muito tempo e nunca largaram.
1: Porra, o Luciano falou que nunca recebeu uma vez o salário em dia. Eu quero até sublinhar isso, porque estive no Morumbi, o Leandro Baldacchian também fez comigo o fim de papo na TMC. Cara, em cima do que está dizendo o Ivan Drago, o São Paulo comemorou essa vitória contra o Vitória.
2: Os caras se jogaram no chão depois, porra, do jogo.
1: É isso aí, é o que o Ivan disse. Esses caras, eles têm dignidade, cara. Esses jogadores, eles têm dignidade. Pô, eles se atiraram, mais da metade do time se atirou no campo pra comemorar. O São Paulo transforma numa vitória épica, né? O estádio inteiro enlouquecido, comemorando um jogo em que o 11º ganhou do 12º colocado. Então, isso tem dois lados. Isso é legal, porque mostra o comprometimento de todos, né, do time dentro de campo e da torcida com o momento tal. E o lado triste, claro, que é tipo, essa é a realidade do São Paulo, né? É uma vitória épica do 11º contra o 12º colocado, que é isso, é o que tem pra hoje.
9: Faltam 6 pontos.
2: E até ficar nesse cenário, é muito complicado você cobrar só do Dorival, né? Como a gente falou aqui na semana passada, que ele tá na hora de começar a questionar também o trabalho dele frente ao São Paulo, mas... tem 3 campos pra treinar e os caras não conseguem nem treinar nos campos, os caras não conseguem organizar o material de trabalho deles
1: ali. O trabalho, né, do Dorival poderia ser melhor, inclusive contra o Vitória, o São Paulo... Ele
2: se fechou todo,
1: o São Paulo faz o segundo gol e aí, porra, tá tranquilo o jogo. Bota
2: o Tolói.
1: Tá ganho, ele coloca o Tolói pra passar medo até o final. Não precisava.
3: E passa medo até o final.
0: É muita muleta, né, bicho?
2: 1:55. Muito obrigado a todos vocês, opa, hein? Passou rapidinho o programa hoje.
1: Né? Nem falamos.
2: A gente tem mais 2 minutinhos ainda.
1: Então dá tempo.
2: Dá tempo de você falar da nota do Flamengo.
1: Tempo de falar que o Flamengo teve a cara de pau de soltar outra nota oficial. Não, é mentira. Hoje.
2: Você deve ter pegado na semana passada.
1: O Flamengo soltou outra nota oficial.
2: Na semana passada.
1: É de hoje? É de hoje.
2: Não é possível.
1: É verdade.
2: Sim, eles estão reclamando.
1: Eles estão dizendo que a lesão do Danilo, é verdade. o Flamengo chegou ao absurdo número de 9 fraturas sofridas por seus atletas em partidas disputadas pelo clube neste ano. E essa conta não leva em consideração a mais recente lesão de Arrascaeta, porque foi sofrida no amistoso da seleção uruguaia.
2: E caiu sozinho, ele quebrou a mão sozinho. Pô.
1: No caso de Danilo, no clássico contra o Fluminense, chama a atenção a não paralisação da partida no momento do choque, recomendação expressa em lances como esse.
2: Ah,
1: a sequência da jogada, inclusive, resultou em gol da equipe adversária.
2: Para,
1: jogo contra o Fluminense, Jorge Carrascal levou uma cotovelada de Guilherme Arana e deixou o campo com um hematoma na face. O jogador iniciou o tratamento ainda no vestiário e será reavaliado pelo departamento médico do clube. Um dos 4 times que menos cometem faltas neste Brasileirão e líder no ranking de bola rolando.
10: André Galvão é muito chato.
1: O Flamengo tem sido frequentemente penalizado pela conivência da arbitragem com lances ríspidos e agressivos contra seus atletas.
2: E o Pulgar tá falando do Pulgar aí na nota ou não?
1: É impressionante, cara. O Flamengo, depois do lance de ontem do Pulgar, ele tem coragem de dizer que ele foi o prejudicado.
10: Não é verdade, não é verdade.
2: O Galvão tá conversando com ele mesmo agora.
1: Não.
2: Ai, meu, essa superou qualquer coisa.
1: É muito
2: essa
1: difícil.
2: Superou. Essa superou.
1: O Flamengo, ele exerce, né, uma condição no Brasil, cara, que é muito difícil, cara. Muito difícil. Não existe nada parecido.
0: Quer dizer, o Flamengo chora com razão e sem razão.
2: Tchau, Melinho.
9: Tchau,
2: Ivan. Abraço. Tchau, Bicudo.
9: Tamo junto, Lelê.
2: Tchau, Galvas. Muito obrigado a todos. Vocês são incríveis. Tchau, Cláudio Cuca, nosso querido Yuri Ferro, André Sef nas imagens. Dani Giro na produção, também na técnica, na supervisão. Brando Ávila por aqui também. Voltamos amanhã, meio-dia. Tchau, galera. Fui.

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20: 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Quem é o Batista?
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1: Caro ouvinte que nos ouve com seu ouvido, começa agora o Sobremesa, o seu programa favorito aqui na TMC. Hoje o nosso programinha de meu Deus está muito especial. Hoje nós vamos falar sobre as fofocas com ele, Bruno de Simone. E tem uma fofoca, hein? A nova amizade da Anitta com o candidato à presidência. Ele que foi candidato à presidência e que ficou amigo da Anitta. Quem é essa pessoa, hein, Batistinha?
2: Ah, daqui a pouco ele vai falar. E tem relacionamento que foi pro saco também, que ele vai tocar nesse assunto. E eu quero que você responda a nossa pergunta. Pode ser lá no nosso chat do YouTube, TMC News BR. Você pode mandar comentário, deixa o seu like, se inscreve no canal, ativa o sininho para receber notificação quando o programa entrar no ar, e pelo WhatsApp, que é o 11 972 21 1001. Você responde a seguinte pergunta: qual a maior mentira que você já contou para uma criança, hein? Hoje é dia 12 de outubro, dia das crianças e dia da padroeira do nosso Brasil também.
1: Boa pergunta essa, Batista. Eu acho que eu contei a famosa mentira: na volta a gente compra. E você, Batista, o que você já contou?
2: O que eu já contei, acho que foi o Brasil é o país do futuro.
1: Então, muito bom. Então manda aí pra gente qual foi a maior mentira que você já contou pra uma criança. 011 972 21 1001. Agora, amigos que ouvem aqui o Sobremesa, você já identificou que há mais uma voz entre nós? A nossa querida apresentadora Flávia Fernandes, também conhecida como Mini Rote, ela que passou por uma cirurgia de assimetria, já está de volta. Então, vamos bater palmas pra ela, Mini Rote! Já que ela não consegue bater palmas,
3: eu a não gente consigo, bate... meus braços estão doloridos, né?
1: Peraí, ô Mini Rote, explica pra gente por que é que você ficou tanto tempo sem estar aqui no Sobremesa.
3: Gente, eu acabei fazendo uma cirurgia, né, pra colocar meus bracinhos, um era menor que o outro. E aí eu fui fazer uma cirurgia pra ficar os dois iguais.
1: E doeu muito?
3: Tá doendo bastante ainda, né? Já fiz o quê? 12 dias de cirurgia, mas tô melhor. Consigo vir trabalhar já.
1: Cortaram o osso ou cresceram o osso? Eu fiquei nessa dúvida.
3: Não, eles meio que... Eles fazem o seguinte, eles meio que deslocam o osso pra poder crescer.
1: O osso? Ah, não sabia que o osso crescia.
3: Dá pra fazer com a perna também.
2: Olha que legal. Fala... Ela fala, apresenta um programa e ficou 12 dias porque fez uma cirurgia no braço.
1: Tem nada a ver com a voz. Você meteu o Miguel. Fala a verdade.
2: Se fosse jogadora de vôlei, eu até entenderia. Mas
1: tá bom. Seja muito bem-vinda de volta. Você fez muita falta aqui, a gente te ama. E outra pessoa que também fez falta durante uma semana, mas já está de volta, é o nosso colaborador. Ele, que é assessorado pela Marlene Matos. Ele é jornalista, apresentador e também é um fofoqueiro profissional. Vamos receber ele, Bruno de Simone, com o quadro Boca de Sacola. E aí, Bruno, você tá bem?
4: Soltou a vinheta?
1: Soltou a vinheta.
4: É porque eu não ouvi.
2: Você tá calmo hoje?
4: Tô medicado.
2: Você tá muito nervoso.
4: Tô medicado.
1: Você tá bem, Bruno? Obrigado.
4: Tô ótimo. Tô pleno. Tô um pouquinho ansioso, que amanhã é a estreia do programa. Aproveitando pra falar aqui que amanhã estreio com Fervo dos Famosos na BNTV de segunda a sexta, a partir das 18 horas, ao vivo. Vai ser babado, confusão e gritaria. Eu quero vocês lá, tá? Mini Ruth já tá confirmada. Faltam vocês também.
1: BNTV é do Luiz Bate.
4: Do Luiz Bate, exatamente.
1: Ele lançou uma emissora? Como é que é isso,
4: Bruno? É uma emissora nova. É uma nova Casa TV, querido.
1: Jura? Mas é qual canal? Eu quero pegar o meu controle remoto e colocar. Qual canal que eu coloco?
4: Então, tem na HBO, no YouTube... É Instagram e TikTok.
1: Caramba!
3: Que legal, hein?
1: É uma TV digital.
4: É uma TV digital. Ai, hoje que hoje em dia, gente, a tecnologia mudou. A galera assiste televisão aonde? Na palma da mão.
1: É verdade.
4: É isso. Agora, eu convido a galera pra assistir pelo YouTube, porque eu gosto de interagir, a galera vai mandando perguntas, vão ter convidados, entrevistados famosos. E aí eu gosto daquelas perguntas ousadas que a pessoa às vezes não tem coragem de perguntar, mas eu pergunto. Tá, porque se tem uma coisa que eu não tenho é vergonha. Eu sou sem vergonha.
2: Sem vergonha. Eu quero saber se na estreia amanhã você vai falar que você está aqui também no Sobremesa.
4: Claro, com certeza. Eu vou falar que vocês também vão participar lá. Você, Batista, vai participar, o Lucas, Mini Ruth. Mini Ruth foi a primeira a ser convidada, tá?
1: Então...
4: Porque eu acompanhei a cirurgia da minha amiga, mandei mensagem pra saber. Vocês mandaram mensagem pra ela, pra saber se ela tava bem?
1: Mandei, Mini Ruth.
4: Amiga, você tá bem? Tá se recuperando? E já avisei pra ela, quero você pra gente fazer uma roda da fofoca, boca de confusão.
1: Muito bom, então vamos fazer um intercâmbio. O que que é a ideia? Nós vamos ao seu programa que estreia amanhã na BNTV, a emissora do Luiz Bate, o apresentador, ele que comandou Cidade Alerta, ele também fez programa na Band, ele tem uma nova emissora e vai dar espaço ao Bruno de Simone que estreia amanhã, 13 de outubro, às 18 horas, correto?
4: Isso.
1: Bom, então vamos fazer, nós vamos lá
4: e no seu programa. Sabe por que 13 de outubro?
1: Porque...
4: Tem uma questão aí, Bruno de Simone, que é meu nome de batismo, são 13 letras.
1: Muito 13 bom.
4: De outubro.
1: Então, amanhã temos essa data. Vamos lá no seu programa. Luiz Bate vem ao nosso programa também.
4: Sim.
1: A gente faz esse troca-troca.
4: Vamos fazer essa collab.
1: E amanhã a gente vai estar lá também, sintonizado, às 18 horas. E também tem um outro motivo pra gente comemorar amanhã. Sabe qual, Mini Ruti?
3: Amanhã é aniversário da TMC!
2: Exatamente!
1: Um ano, né, Batichinha?
2: Um ano de TMC, uma programação especial sensacional. Esta rádio maravilhosa. Essa
1: muito
2: emissora,
1: bem.
2: Né, de radiodifusão e frequência modulada.
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2: Viva a TMC! Agora, cansei desse papo. Eu quero saber dessa negócio. Teve separação no mundo dos famosos.
4: Teve separação, gente.
2: Essa é essa que você vai começar,
4: teve então. Teve separação, teve traição.
3: Teve traição?
4: Claro que teve traição,
2: mas amor. Mas você tá sabendo?
4: Ah, você acha que a separação foi assim do nada? Separamos, somos melhores amigos. Não, teve traição. Gente.
1: De quem que vocês estão falando,
4: digam,
1: gente?
4: Por favor, me digam um jogador de futebol que não pula cerca.
2: Romário.
4: Oi?
2: Neymar.
4: Oi?
1: Ronaldo. Mas peraí. De quem é que vocês estão falando que terminaram? Eu não entendi.
4: O casal do momento, Vini Júnior e Virgínia Fonseca.
3: Eita.
1: Mas eles já não tinham terminado?
4: Não, eles terminaram, voltaram. Aí a Virgínia fez toda aquela... fez a harmonização, levou ele pra fazer a harmonização. O Vini tá outra pessoa, né? Cuidando dele. E tava com planos de verdade de casar e ter filhos.
3: Mentira.
4: Esse era o desejo da Virgínia, gente.
3: E até o Vini Júnior Júnior?
4: Vini Júnior Júnior. Pois é.
3: Gente,
4: ela queria ter mais um filho com
2: mais
4: ele.
2: Mais uma pensão.
4: E já tava se programando, inclusive, pra morar em Madrid. Por quê? Já tava nessa questão de negociar com o Zé Felipe também, né? Questão de guarda compartilhada, né? Isso gerou um burburinho na mídia também. Como é que vai ser? As crianças vão ficar metade no Brasil, metade em Madrid, enfim.
3: Ela deve estar péssima, né? Porque 4 meses atrás, quando teve a briga, ela negociou o inegociável. E agora terminou de novo.
4: Pois é, amiga.
1: Mas
4: carência.
1: Mas pegaram de fato... Só voltando um pouquinho nesse negociar o inegociável, você tá falando lá da suposta traição, né?
3: Isso.
1: Mas, de fato, o Vini Júnior traiu a Virgínia?
4: Amor, traição é traição, um lance é um lance. Que acontece? Foi o pivô da verdade, né? O pivô que realmente houve uma traição, só que isso ficou muito abafado nos bastidores. Mas como eu tenho fonte por todos os lados e tenho amigos dos famosos que confirmam pra mim. Eu falei assim, caramba, então realmente foi. Ela tá bem abalada. Ele não, né? Ele tá tocando a vida. Agora ela está bem abalada. Coitada. Agora acredito...
1: Abalada, né?
4: Acredito que possa ter um perdão. Um pedido de perdão.
3: Acho
4: aí.
3: Acho que não.
4: Virgínia, eu acredito
3: vida,
4: porque
3: filha.
4: Ela estava, de fato, querendo casar com ele e ter filhos.
1: Será? Casar, né? Ter filho. Eu tô tentando imitar a Virgínia aqui, desculpa.
4: Gente. Agora, gente, desde que o mundo é mundo, né? Toda mulher sabe que jogador de futebol trai, né? Pelo amor de Deus.
3: Ah, não, o Messi não trai. O Messi é um ótimo jogador e marido.
1: Mandou muito, parabéns.
2: Você vai nessa.
3: Cristiano Ronaldo também.
1: É, Cristiano Ronaldo, você nunca pegou um caso de traição.
3: É verdade.
1: Cristiano Ronaldo.
3: É verdade. Peraí. Os jogadores brasileiros são complicados.
4: É o Messi, não, o Messi realmente...
1: Peraí, eu acho que o Batista tem informações.
2: Não tem informações.
3: O quê?
2: Não lembra das histórias dele?
5: A André Surak, pode crer. Mas ele já era casado
3: com a Mas ele não era casado com a Georgina.
2: Sei. Não?
3: Sei não lá. Era, não era. Ele namorava a Irina.
4: Mas ele negou, tá? Esse lance dele com a André Surak.
1: A gente tá falando de traições e de términos com ele, Bruno de Simone, o boca de sacola que chegou trazendo a primeira notícia, a separação do casal Vini Júnior e Virgínia VV não tão mais juntos. E daqui a pouquinho, quem é que é o novo amiguinho da Anitta?
2: Já, já.
1: Ela foi até segui-lo no Instagram. Quem é que tava concorrendo à presidência e agora tá sendo seguido pela Anitta? Que eles vão aprontar?
2: Mas, interessado. Ô Lucas, agora, só voltando rapidinho nessa questão da Virgínia e do Vini Júnior, será que não foi alguém que chegou no ouvido dele, algum patrocinador, alguém grande que falou, meu, essa mulher tá queimando teu filme, você tem que sair fora? Porque teve um evento que ele foi na Fórmula 1, que a Virgínia foi, né, foi com ele, que teve até uma marca famosa de carros, meu, que colocou uma pilha de pneus na foto que ela postou, mostrando só o Vini Júnior, e em nenhum momento mostrou que ele tava com a Virgínia.
4: Com a Virgínia,
2: Você acha que de repente alguém pode ter falado, ó, vaza que isso aí... Tanto que no Real Madrid também não tá jogando nada, sei lá.
3: Não, os torcedores já estavam ofendendo bastante
4: bem a Virgínia. É bem provável. Agora, o que eu vejo assim, que as pessoas, quando comenta, quando tem essa suposta traição, né, do Vini Júnior, as pessoas atacam a Virgínia como se a culpa fosse dela. A culpa é sempre da mulher, né, gente? Sempre da mulher. Isso que eu acho um absurdo, né? Mas, enfim, mas pode ser. Que de fato tenha acontecido isso pelas questões dela que, né, a investigação da Polícia Federal, que a Polícia Federal tá investigando, né? Enfim.
2: Coisas da
4: empresa, né? Os jogos, que agora ela se desvinculou, mas tem muita coisa aí pra ser investigada.
3: Mas um casal, né, verdadeiro, como Vini Jr. e Virgínia acabaram, mas parece que surgiu um novo casal nos cinemas. Você ficou sabendo da Camila Pitanga e Rodrigo Santoro fazendo um novo casal num filme?
2: Que filme é esse?
3: É o filme Garota da Urca. É um casal que se aproxima aí dos anos, dos 50 anos, né? Um casal mais idoso. E aí eles lidam com as questões existenciais que acompanham essa meia-idade. Como que é ter um relacionamento na meia-idade, hein, ô Batista?
2: Caraca, esse filme, pergunta hein, pra senhora que mora lá em Guarulhos. Que ô, ela Batista, sabe.
1: Você acha que esse filme deve ser...
2: Eu passei lá ontem.
1: Você acha que esse filme vai ser bom, Batista?
2: Ah, vai ser um sucesso. É candidato ao Oscar, certeza.
1: Então vamos agora, Batista vai fazer a crítica do filme sem nunca ter visto o filme. Por favor, Batista.
2: É mais um candidato ao Oscar. O Brasil concorre mais uma vez, né, como melhor filme estrangeiro. Rodrigo Santoro é bom ator, hein?
1: Ele é bom ator.
4: Excelente.
2: Camila Pitanga também. Camila Pitanga também. Eu acho que tem também a possibilidade dos dois serem indicados ao Oscar de melhor ator e melhor atriz.
4: E sabe o que eu acho que pode acontecer também? Pode rolar um flashback, porque quando eles contracenaram em Mulheres Apaixonadas, que eles faziam um par romântico, rolou uma pegação ali, gente.
3: Ah, é?
4: Então... Vou falar. Eu era criança e já sabia disso. Criança, assim, já tava mais crescidinho.
2: Santoro é casado hoje em dia?
1: Sim,
2: ou não?
1: Com a Mel,
2: hoje
1: ele tá casado. A que participou da série Rebeldes, né? A Mel, se eu não me engano, esqueci o sobrenome dela.
4: Ele tá casado.
1: Eles são casados, tem filhos e tudo.
4: Mas é um flashback do passado.
1: Cabrinho, Simone, tem isso, ator e atriz, eles aproveitam naquela cena do beijo, porque, como você mesmo disse, Camila Pitanga, eu acredito que esteja comprometida, e Rodrigo Santoro também. Vão fazer um filme agora, são casal.
4: Eu sei de fatos que aconteceram, por exemplo, uma cena de sexo, tá, na Globo, né, eles vão fazer uma cena de sexo. O diretor, o que que ele quer? Ele quer passar verdade pro público, emoção, é isso. E que ali no momento acabou rolando. E eles deixaram rolar. Então isso pode acontecer. Eu sou ator também. Então, de repente, se acontece de ter que fazer uma cena assim com alguém e eu me emocionar, eu acho que eu vou também.
3: Nossa, eu quero virar atriz, gente.
1: Falando em cinema, temos um outro galã, tal qual o Rodrigo Santoro, que deu um depoimento que causou, hein? O Brad Pitt, sabe quem é? Aquele bonitão que fez o Senhor e Senhora Smith, foi casado com Angelina Jolie, também fez 11 Homens e um Segredo.
2: Que não toma banho.
1: Não toma banho.
2: Tem bafo,
1: CC. Exatamente. Não. E agora, ele tá aí defendendo, pra quem quiser ouvir, que ele é a favor de usar inteligência artificial
5: no cinema. Ou seja, para fazer filme, tudo bem utilizar inteligência artificial. Você viu isso, Bruno?
4: Ah, gente, pelo amor de Deus. É o fim, né? É o fim. Vai acabar com a humanidade?
2: Não, mas já usam. Mas ele defende para filmes que têm um pouco orçamento, que às vezes os caras não têm muito.
4: Ah, no caso de colocar assim, monstro, robôs, essas coisas assim? É,
2: filme de baixo orçamento.
3: Já tem a novela das frutinhas, né? Moranguete traindo o abacatudo. Nossa, é babado.
5: Peraí, tudo IA. O que, que é isso aí?
4: Novela das frutinhas. Tem apresentadora também, lembra? Marisa Maior?
3: Marisa Maior.
5: Eu achava horrível esse Marisa Maior.
3: Parece comigo,
5: eu
3: para.
5: Eu achava horrível.
4: Eu sou contra, porque senão daqui a pouco a gente tá desempregado.
5: Claro, a gente tem que ser
4: Nós contra. Somos de verdade.
5: A gente
4: aqui tem emoção, aqui tem sangue na veia.
5: E quando erra, olhos. É um erro humano.
3: É.
5: Que o erro de inteligência artificial é horrível, né? É pior que o erro humano.
3: É verdade.
2: Mas acho que na questão do filme de Hollywood, você imagina pra fazer um filme cheio de efeitos especiais?
5: É muita coisa.
2: O dinheiro que se gasta pra editar, pra produzir tudo isso. Acho que a IA corta o caminho nesse sentido.
5: Você sabia que gasta-se muito dinheiro, Batista? Você tá certo. Muito. Pra fazer aqueles efeitos. Quando
2: Transformers.
5: Aquele filme de viagem no espaço. O do cara pega uma nave. Aquilo custa muito dinheiro pra ser feito. E aí que tem um diretor, que é o Christopher Nolan. Sabe o que ele faz, Batista? Ele faz o efeito de verdade. Então ele pegou lá, ele foi fazer um filme sobre uma bomba. Bomba, que quando pega, explode. Vai. Ele falou, olha, eu não vou usar efeito especial não, que é muito caro. Eu vou fazer uma bomba de verdade. E botou uma bomba pra explodir lá nos Estados Unidos. Lá num lugar deserto, ele filmou uma bomba de verdade.
3: O Trump ficou muito feliz com isso, certeza.
5: Mas tem gente que é a favor, como o Brad Pitt, e tem gente que é contra. Eu quero só aproveitar e ler um comentário que mandaram pra gente. Batistinha, sabe o que mandaram? Dinheiro. Mandaram superchat no nosso YouTube. Pagaram sabe quanto, Batista?
2: Quanto?
5: R$10,90.
3: Olha só!
5: A gente tá juntando pra comprar umas bexigas do aniversário amanhã da TMC.
2: Eu quero saber se tem algum outro programa da casa que recebe superchat. Eu quero saber.
5: Hugo Rodrigues 11 mandou uma mensagem assim. A gente tava comentando sobre a notícia do Vini Júnior e da Virgínia que terminaram. E aí, num determinado momento, o Batista falou... O nosso convidado Bruno de Simone comentou: gente, vamos falar a verdade? Qual é o jogador de futebol que nunca traiu? A gente, não, tem sim. E ele comentou: o Batista já foi jogador de futebol. Ele traía? Por favor, Batista, sua resposta agora.
2: Sim.
4: Foi sincero.
3: O problema é jogador brasileiro, não é os outros.
5: Já respondeu. Mas, enfim. Vamos pra próxima notícia. Bruno, o que você tem aí pra gente? Ou melhor, Mini Ruth, você que tá aí, ó, tanto tempo longe da gente.
2: Jogador brasileiro. Tem seleção da Bélgica aí. Os caras pegavam a mulher do amigo lá. O Courtois tem uma história com um jogador da seleção. Sabia disso?
5: Não sabia disso.
2: O goleiro da Bélgica, o Courtois, tem um outro jogador que eu não me lembro o nome agora, que é da mesma seleção. Eles jogam no time... Eles jogam no mesmo time e pegou a mulher do De Bruyne, que o diretor acabou de falar. Eles jogam no mesmo time pela seleção, mas não se falam.
5: Que louco.
2: Porque um pegou a mulher do outro.
3: Realmente então, coisa que é inacreditável. Eu, por exemplo, tava vendo, né? Tava deitadinha descansando da minha cirurgia. Tava vendo as fofocas.
5: Quais?
3: E eu sou uma pessoa que eu sou muito fã da Anitta. Eu sou muito fã da Anitta. Eu sou a Anitter, total. E aí, entre as notícias, tinha lá... que mensagens revelaram proximidade entre Vorkaro e Anitta. Você viu isso,
4: Boca de Sacola? Eu vi, eu fiquei passado a ferro e fogo, minha amiga.
3: Conta tudo.
4: Passada. Não, e o Vorkaro ainda disse que a Anitta tentou abusar dele, é isso
2: ficou
4: mesmo?
2: Com medo, saiu ficou correndo.
4: Com medo da Anitta. Não, mas a Anitta é uma mulher que assusta. Assusta no sentido, tipo, uma mulher empoderada, uma mulher... Tem que ter disposição.
2: Poderosa, né?
4: É poderosa.
3: Não, mas pra você que tá ouvindo aí e não tá entendendo nada, foi o seguinte, mensagens foram encontradas no celular do Vorkaro e indicaram que ele frequentava algumas festas da cantora Anitta. E as conversas também revelaram interesse pessoal de Vorkaro pela artista. Mas, pelo visto, então não rolou nada, né, Bruno?
4: Não, dela por ele também, né? De ambos.
5: Caramba, então peraí, deixa eu entender.
4: É.
5: A Anitta e o Vorkaro queriam namorar. Queriam dar uns beijinhos na boca.
4: Sim, mas
5: o
4: Vorkaro correu. E você sabe o motivo que ele correu, você comentou lá dentro. Eu vou deixar pra você falar esse motivo.
5: Aí, Bruno de Simone, o quadro é seu. Quem
4: o quadro
5: tem
4: é
5: que
4: meu,
5: brilhar,
4: mas eu te dou autorização pra falar.
5: Nós não temos advogado. Nós não temos a chancela de Marlene Matos. O quadro é seu, Bruno. Diga-me, por que que Daniel Vorcaro picou a mula quando a Anitta chegou querendo marcar presença?
4: Então, porque ele falou que a Anitta era uma tarada. Ele que assustou. Isso. Eu acho que ele é um homem que ele gosta de conquistar. E a Anitta foi pra cima e ele correu.
3: Ah, geralmente acontece isso quando a gente dá em cima de homem. Nós gostosas, damos em cima de um boy bonitinho e tal.
4: Sim.
3: Eles correm, é bem normal. Mas eu fiquei sabendo também que o Vorcaro na época estava apaixonado.
5: Sim.
3: Algumas mensagens.
4: Apaixonado por quem? Apaixonado por quem? Yasmin Brunet, Monica Fradique, me conte.
3: Alan do TI, a gente não sabe, mas. Ele disse em uma das mensagens, cara, essa Anitta tem alguma coisa diferente. Ela ficou dançando comigo e foi por um triz. Se eu não tivesse apaixonado...
5: Uhum. Entendi. Foi. Que homem fiel, Daniel.
4: Que homem fiel, uma fidelidade.
5: A gente tá falando aqui da Anitta e daqui a pouquinho você vai descobrir quem é o novo amigo da Anitta. Essa cantora que vem se posicionando politicamente nas redes sociais e que agora foi seguir um candidato à presidência da primeira eleição, do primeiro turno. Ela foi lá e seguiu esse candidato. E quem é que ela foi seguir? Quem é que ela quer virar amiga?
2: Cara, Augusto quem Cury.
5: É?
2: É? Augusto Cury.
5: Será que é Augusto Cury?
4: É.
5: Isso aí, daqui
4: ou
5: a pouquinho...
4: só ser amiga, né? Ou algo a mais.
5: Será que é algo a mais? Peraí, então eu tenho que pensar no candidato à presidência que tava no primeiro turno e que tava solteiro, talvez? Porque ela respeita.
2: Zema.
4: Sim.
5: Zema. Será que é o Zema?
3: O Cury é o Cury.
4: Ele é solteiro, esse candidato, né? Ele é solteiro.
5: Eu acho que ele é solteiro.
3: Não, não. Eu vi que talvez ele namore.
5: Então, o novo...
4: Ah, mas namoro termina. Namoro termina no dia seguinte e passa.
5: O novo amigo da Anitta... Parece que namora. Quem é esse cara? Daqui a pouquinho a gente vai descobrir. Mas antes, temos novidades da Fazenda, Bruno de Simone?
4: Temos novidades da Fazenda. Gente, a Fazenda... Vou falar uma coisa pra vocês. O Fazenda flopada.
3: Tá flopada, né, esse
4: muito.
3: Ano?
4: Tá muito. Olha, Carelli, você disse que ia ser a edição que ia marcar a história de todas as edições da Fazenda. Que Fazenda flopada. Que elenco água de chuchu, gente. Pelo amor de Deus.
3: Tá todo mundo paz e amor, inclusive.
4: Muito, muito. Olha a polêmica, olha a polêmica. Eu tô acostumado com uma fazenda que um cospe na cara do outro, a outra vai e taca cocô na cama do outro, sabe? É desse jeito, joga água na cara, joga café, punição. Não,
5: você
4: a polêmica reclama... da semana, sabe o que foi?
5: O quê?
4: A Mônica reclamou do mau cheiro do Daniel Hertal e do Serginho, dizendo que eles têm bafo, que eles não tomam banho, tem CC.
5: Nossa. Peraí. Você reclamou com Carelli, que é o diretor da Fazenda.
4: Sim, tô reclamando direto com ele.
5: Que é... Você... Não, não. Coitado. O Carelli não tem culpa de nada.
4: Não, o Carelli tem que escolher melhor. Carelli, você precisa escolher melhor esse elenco que você vai selecionar pra... Porque, olha só.
5: Ele escolheu bem.
4: Não escolheu bem, Bruno, não, querido. Não escolheu bem.
3: Ele não me levou, não escolheu bem.
4: Nem me levou, não me escolheu. É isso.
5: Calma aí.
2: Calma, ele escolheu... vocês estão falando tudo junto.
5: Calma. Ele escolheu o Serginho Rondjakov, que é o cabeção da Malhação. O Daniel Hertha, que também atuou em Malhação e que estava vendendo bebidas lá no Rio de Janeiro, montou seu próprio bar, inclusive. Ele escolheu também a filha da Solange Gomes, Stephanie Gomes.
4: Da banheiruda?
5: Da banheira do Gugu. Quem mais? Ele pegou também... acho que até agora só esse que eu sei, mas...
4: Jonatas Faro,
5: que foi casado com a Dani Viviane Vinitz. Mas me explica, qual foi a polêmica?
4: Então, a polêmica foi essa, que ela reclamou, ela bateu boca com os dois, dizendo que eles tinham mau cheiro, que não tomavam banho, e que ela foi no banheiro também, enfim, que tinha um pedaço de churros dentro do banheiro lá.
3: Não deram descarga
4: de... gente, assim, são mais de 20 pessoas, um banheiro só, eu acho que são dois, né? Convivendo com essas 20 pessoas, imagina.
5: Então você queria treta de briga, claro, não coisa de convivência.
4: Gente, olha só, reality show você tem que entrar pra fazer acontecer, pra dar seu nome, amor, se entregar. Yeah. São 2 milhões que pode mudar a sua vida. Então se você entra num reality show, você tem que estar focado no prêmio, não tem que ficar de cocoricó, de ai, porque fulano tá com bafo, fulano tá com CC. Não dá, gente, foda-se, tem que se jogar e tem que... Em busca do prêmio, é isso. Tudo pelo prêmio. Entendeu?
5: E você?
4: Polêmica, babado, confusão, gritaria. Se tiver que jogar água na cara, joga. Porque não pode agressão física, mas jogar água na cara pode.
3: Se tivesse leilão da garrafinha que a Jojo Todinha cantora amassou na fazenda, eu compraria.
4: Eu também.
3: Eu
4: também
3: compraria. Adoro leilões.
4: Que aí ela despejou o ódio dela na garrafa.
2: Você viu?
4: Né?
2: Ela preparou o link pra próxima notícia. Ela voltou que voltou.
5: Voltou trabalhando.
2: Eu devia, o dia que o Rodrigo Teaser veio aqui, devia ter roubado aquela jaqueta dele, viu?
5: Eu lembro, Rodrigo Teaser que é o que
2: o maior Michael Jackson. Maior intérprete de Michael Jackson,
5: ele meu é
2: amigo
5: bom.
2: Do mundo. Ele esteve aqui, ele tava. Ele tem uma peça original, uma jaqueta do Michael Jackson.
5: Jura?
2: Tem, ele que tava, ele trouxe aqui pra gente ver.
5: É verdade.
2: Se eu soubesse, eu tinha levado embora. Porque tem uma jaqueta, né? A jaqueta e a luva do Michael Jackson que ele usou no Thriller vão a leilão em Abu Dhabi. Sabe quanto?
5: Quanto, Batista?
2: 7 milha de real.
5: Que isso?
3: Alô.
5: Uma luva e uma jaqueta por 7 milhões de reais?
2: É. Na última venda de uma peça desse figurino, custou, levaram por 7 milha, 1 milhão e 400 mil euros.
5: Que loucura. Tá só vendo? Porque quem usou foi Michael Jackson. Eu concordo. Eu concordo. Tá, eu bem? Também. Eu sou muito fã do Michael Jackson e sou mais fã ainda do Rodrigo Teaser. Um beijo, Rodrigo.
2: Luvinha.
5: E, ó, recebemos mais um superchat. Mandaram R$5 aqui pra gente. O Almiton Vila Leopoldina. Boa tarde a todos. Seja bem-vinda de volta, Mini Ruth.
3: Obrigada,
5: bom retorno a vocês. Nota 1000. Sou metalúrgico que ouve no fone. Beijo, Almiton. Obrigado. E, ó, você que tá ouvindo a gente no fone de ouvido, seguinte, nós temos a notícia de Anitta, cantora, superstar, ela tá de amizade nova, ela foi seguir um candidato à presidência, foi seguir um político, Anitta, quem é esse amigo novo? Por que que ela quer ficar amigo? A gente vai descobrir isso depois do intervalo, o Bruno de Simone vai trazer pra gente, não sai daí, já já tem mais sobremesa pra você.

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1: Caro ouvinte que nos ouve com seu ouvido, estamos de volta com Sobremesa, o seu programa favorito. E hoje no nosso programinha de meu Deus, recebendo ele, Bruno de Simone, para trazer as fofocas. E ó, daqui a pouquinho, sim, a gente vai falar sobre um novo amigo da Anitta. Foi até segui-lo no Instagram. Será que esse novo amigo seguiu de volta a Anitta no Instagram?
2: Seguiu.
1: Seguiu?
3: Seguiu.
1: Ih, rapaz, será que vai... Será que além de amizade, a gente vai entender quem é esse candidato à presidência que virou o novo amiguinho da Anitta daqui a pouquinho. Mas antes, vamos dar uma olhada na nossa enquete do dia, Batista.
3: Opa, hoje dia das crianças, eu quero saber de você pelo 11 972 21 1001. Pode responder lá no TMC News BR e também no YouTube, se você preferir, né, dia das crianças, qual a maior mentira que você já contou para uma criança? O Fernando Pontes diz o seguinte, ó, falei pro meu filho que se ele for pra escola de segunda a sexta, eu deixo ele folgar no sábado e domingo.
2: Que mancada.
4: Essa foi muito boa, cara.
2: O André Lima, ele mandou: disse pro meu sobrinho que o elevador sobe porque tem gente puxando lá de cima.
3: É. Maria Gomes, falei pra minha neta que formiga é bom pra vista.
1: Isso é... não é não, mas não é. Agora fiquei na... eu achava também que era.
2: Acho que alguém foi enganado também. A Mônica Freitas, ela mandou: falei pra minha neta que o sol vai embora de noite para dormir.
3: Essa aqui eu já ouvi também, ó. Juliana Alves disse pro meu sobrinho que se engolir chiclete, gruda no coração e morre. Fala que gruda nas tripas.
2: Ai, é
3: nas
2: tripas.
3: E morria. Eu não engolia chiclete de jeito
1: nenhum. Olha o trauma. Tem cheio de criança traumatizada aí.
2: Sabe que eu já menti muito pras crianças? Tenho vários sobrinhos, né? Sobre o homem do saco. Se você fizer malcriação, o homem do saco vai te pegar e vai te levar embora.
1: Olha aí, a psicologia é punitiva.
2: É.
1: Olha aí, que bacana. É. As crianças cheias de trauma.
2: O Lucas ficou meio assustado.
5: A Kombi que sequestra, lembra daquela fase?
1: É, gente. Cara, que loucura, né? Bom, então a gente quer saber qual é a maior mentira que você já contou para uma criança. Manda pra gente no 011 97221 1001. E daqui a pouquinho você vai ver quem é o novo amiguinho da Anitta. Mas antes, Bruno de Simone, voltemos então. Vamos lá. Que mais fofocas você tem pra gente?
3: Ele quer falar de quem, do...
5: Ney Matogrosso.
1: Ney.
5: É, esse é meu menino Ney.
1: É.
5: Um grande artista.

0: Conta, como conta, é? Conta, como conta, é conta.
1: Ah, gente, tem que ter regras, gente. Não é baguncinha não, né? Tem que ter regras.
2: Mas calma lá, o que é um relacionamento aberto? Por exemplo, nem Mato Grosso falou que toparia fazer isso, já que ele não quer mais casar, que ele só quer namorar e curtir a vida. O que é um relacionamento
0: aberto? Que regras
1: é quando você namora uma pessoa, mas dependendo da regra do seu relacionamento aberto, você pode ficar com outras pessoas.
2: Peraí, o nome disso não é traição?
1: Não, porque tem um acordo entre o casal.
0: Sim. Ah, então. É consentido.
2: Ah, então o marido, ou os dois maridos, ou as duas mulheres, ou o marido e a mulher, eles falam, ah, então se eu quiser ficar com alguém, eu fico.
1: Sim.
2: Mas como é que é? Ele pode ficar com quem ele quiser, ela pode ficar com quem ele
1: depende
2: quiser?
1: Depende da regra de cada casal. Cada casal que tem um relacionamento aberto faz uma regra diferente. Inclusive, tem muitos famosos que têm relacionamento aberto e ninguém nem sabe.
2: Peraí, será que o Vini Júnior e a Virgínia eram assim? Relacionamento aberto? Será que era
3: não,
2: isso?
3: Não, não era aberto, não. Agora eu vou falar uma coisa. Tem muitas pessoas também que pagam de monogâmicos e traem. Então, eu acho mais honesto você ter um relacionamento aberto, usar de sinceridade com seu parceiro e com a sua parceira, do que você pagar de monogâmico. Igual um amigo meu falou... Ah, eu tô num relacionamento e tal, mas já tá querendo saber quem é a mulher que tá interessada nele. Ou seja, já quer dar uma pulada de cerca.
1: Sim.
3: Entendeu?
2: Eu
3: então,
2: sei que
3: tem
2: amigo
3: muitas
2: é
3: pessoas.
2: Isso que você tá falando.
3: Tem muitas pessoas assim que posam de de conservadores da moral e bons costumes, mas depois vão lá pro swing, swingueiros.
2: Mas
3: eu sou monogâmico, não mexo nas minhas gavetas. Tá doido? Imagina eu chegar em casa, pegar alguém assim. Tô solteiro, mas aí é alguém pegando assim a minha gay.
1: Mas não é assim.
3: Filho,
1: tem
3: não,
1: regra.
3: Vai dar morte.
2: Não. Monogâmico é aquele que é o tradicional. Conheceu a pessoa, sim, namorou, noivou, casou e ficou com ela pro resto da vida. Tá certo?
0: E sempre.
2: E sempre.
1: E
2: agora
1: você,
2: é o seguinte,
1: Lucas? Você perguntou pra todo mundo e não falou de você, né?
2: Eu sou monogâmico. Você acha que eu tenho cara de relacionamento aberto? Olha pra mim, menino.
1: Ai, eu não boto minha mão no fogo por ninguém.
3: Mas tem, olha, sabe, tem um casal parece de apresentadores bem famosos que tem um relacionamento aberto.
1: É verdade.
3: Jura? Que já declararam isso.
0: Uhum. É do Rio.
3: É do Rio. Luciano Huck e Angélica, falei.
2: É? Eles são... Mas eles declararam?
3: Sim, que eles estão adeptos a um relacionamento aberto, abrir relação.
0: O Otaviano e a Flávia uma vez também falaram alguma coisa disso, não falaram?
2: Então, mas eles têm cara,
3: Não, gente, eu vou comentar uma coisa. O Otaviano apresentava na Band, né? Eu cheguei a fazer o Melhor da Noite com ele. Teve um dia que eu falei assim, Otaviano, você sabia que você era o meu crush? Vou contar essa fofoca aqui. Fofoca envolvendo a minha pessoa. Sabia que você era o meu crush? Sabe o que ele falou pra mim? Vamos lá no camarim então pra você me pegar. Falei, olha, não me desafie, Otaviano. Porque o Otaviano é um gato, com todo respeito.
2: Só passa fome é aquele um gato que fica escolhendo o que quer comer.
0: E ele falou que vem aqui no sobremesa, hein?
2: Vamos tirar isso da dúvida. Agora, Bruno,
3: oi,
2: que papo é esse do Luciano Huck e da Angélica? Eu não sabia, não. Pra mim, eles eram monogâmicos. Aquela coisa bem tradicional.
3: Não, não, eles já estavam... Há um tempo, eles já declararam isso na mídia.
2: Já?
1: Mas eles conversaram sobre ou eles falaram, não, realmente, a gente tem um relacionamento aberto?
3: Não, foi uma coisa assim que eles... Eles falaram sobre a possibilidade de abrir um relacionamento. Mas nos bastidores rola que já tem uma coisa mais aberta, mais assim, né? Você viaja e aproveita a sua viagem, ou viaja pra lá.
1: Você sabe de algum famoso que talvez tenha saído com esse casal?
2: Sabe, vamos, né? Lá. Vamos lá,
3: vamos buscar
2: lá
3: as minhas fontes.
2: Seguinte, o Bruno de Simone, vamos àquela perguntinha básica que a gente tá falando desde o início. Quem é o novo amigo da Anitta? Ela foi segui-lo no Instagram. E ó, ele não é qualquer pessoa, não. Ele foi um candidato à presidência agora no primeiro turno. E parece que retribuiu esse follow da Anitta no Instagram. Foi segui-la de volta. Quem é esse novo casal de amigos?
3: Foi uma pessoa que, inclusive, se destacou também no cenário político. A gente tá falando de quem? Anitta e Renan Santos. Que contou numa entrevista, num podcast, emocionado, tá, Brasil? Que a Anitta estava seguindo ele, e ele obviamente seguiu a Anitta também. Agora, a pergunta que não quer calar. Renan, já rolou um direct ali?
2: Peraí.
3: Oi, sumido? Oi, sumida?
2: Renan Santos, líder do MBL, ele então ficou surpreso que a Anitta foi segui-lo. Porque a Anitta, ela se declarou, ela falou que vai votar no Lula agora.
3: Sim.
2: E por que você acha que ela foi seguir o Renan Santos, então? Será que ela achou ele interessante? Ou foi por conta da ideologia política? Ou foi por conta da aparência? O que você acha?
3: Ah, eu acho que pode ser todo um conjunto, né?
1: Ela tinha postado, né? Ela tinha repostado um vídeo do Renan Santos falando... o Renan Santos estava criticando É, a

0: amizade do Flávio Bolsonaro com o Trump e falava sobre as terras brasileiras.
1: As terras raras.
0: Isso, as terras raras. E aí ela compartilhou esse post do Renan Santos e aí foi a partir daí que ela seguiu ele.
2: E ele tá se posicionando de uma forma muito bacana, embora ele não apoiou ninguém, né? Nem o Flávio, nem o Lula, mas é visível que ele só fala do Flávio, né? Contra o Flávio. Então ali, eu acredito que os eleitores dele vão votar no Lula, né? A maioria deles já estão declarando.
0: Ele fala dos dois, o Renan Santos.
2: Ele fala dos dois, mas ele tá batendo muito no Flávio.
0: Ele foi o único que não se posicionou nesse segundo turno.
2: Sim, sim.
0: Ele falou que não vai apoiar nenhum dos lados e é isso.
1: Quero ver em quem ele vai votar.
3: Tivemos aqui a honra de receber ele, Bruno de Simone, no quadro Boca de Sacola. Bruno, muito obrigado. E eu gostaria de te pedir os seus recadinhos finais. O momento é seu.
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0: Que isso?
3: Muito obrigado pela sua presença e até semana que vem.
2: Até semana mais que fofocas, vem.
3: Tá bom?
2: Em breve, eles serão meus convidados no meu programa, tá?
1: Convidado. Eu quero ir lá ser contratado, que nem eu arrumei pra você aqui, quero convidado.
2: É verdade, né? Você foi quase minha Marlene aqui.
1: Convidado.
3: Bruno, até semana que vem. Um beijo enorme pra você.
2: Beijo, gente. Beijo. Até semana que vem.
3: A gente continua o nosso programinha de meu Deus aqui, trazendo aquele quadro que é o favorito. Chegou a hora de trazermos informação com diversão. Chegou a hora da gente dar as notícias, mas de um jeito que só a gente sabe. É hora dele, o quadro Girinho de Notícias. Vai.
0: Tava com saudade de imitar o nosso Silvio. Oi.
1: Mas Silvio, você tava. Você tá bem, né, Silvio? E o braço, Silvio, como é que dá?
0: Tô bem, Patrícia, tô bem.
3: Bola, vó, primeira notícia do dia eu trago pra vocês. Porque volta o cão arrependido com suas orelhas. Lembra desse episódio do Chaves?
0: Lembro.
3: Volta o cão arrependido com suas orelhas murchas e tal. Tô falando do Alexandre de Moraes. Porque o Xandão autorizou o Flávio Bolsonaro a visitar o pai dele, o Jair Bolsonaro. Você não acredita em mim? Então vai lá no site da TMC que você vai ver essa notícia. As visitas do Flávio foram suspensas no dia 13 de julho, depois que o senador recolheu uma carta escrita pelo pai durante um encontro e a divulgou nas redes sociais. A conduta foi considerada uma violação das restrições impostas ao ex-presidente. E agora o Flávio poderá visitar o pai novamente, mas o Xandão manteve a proibição de utilizar os encontros para fins políticos eleitorais ou até mesmo para divulgar manifestos e declarações do próprio Jair Bolsonaro.
0: E quem vai controlar isso?
1: Xandão ficou bonzinho de uma hora pra outra, né?
3: Rapaz, você viu? Até menina do batom do negócio tá pegando mais leve agora.
1: Ficou bonzinho.
3: Que loucura, rapaz.
0: Mas me surgiu a dúvida. Quem que vai controlar isso?
3: Como quem vai controlar isso?
0: Tipo assim, na hora da visita vai ter alguém falando do tipo assim, você não pode gravar um vídeo. Você não pode falar sobre manifestação.
3: Não pode entrar. Não sei.
1: Ela acha que é a Fazenda, que é o Big Brother.
0: Eu não sei.
3: Calma, você tá certo. O pior de tudo, que a dúvida do coleguinha pode ser a dúvida do outro. Então vamos respeitar. Mini Ruth, é o seguinte, nesse encontro, não pode entrar com aparelho telefônico. Tá. É que nem uma visita íntima, você não pode entrar com nada.
1: Poder entrar, acho que pode, não, mas às vezes não pode usar.
3: Não pode entrar. Talvez não entre com o celular. O que vai ser conversado aí é do interesse dos dois, podem falar o que eles quiserem. Mas ele não pode sair de lá desse encontro e fazer uma campanha falando, olha, eu falei com meu pai e ele disse tal coisa, ele falou aquilo, entendeu?
1: Ele mandou um vídeo pra vocês.
3: Pode, entendeu?
0: Agora entendi.
3: É um encontro de pai e filho, é bom deixar claro. Não um encontro de um candidato e um ex-presidente. É encontro de pai e filho. E ele tem que aprender a respeitar isso também.
0: E o Flávio pode levar coisas pro Bolsonaro? Tipo, quer levar pão e leite condensado.
3: Essa é uma ótima dúvida. E eu vou trazer essa resposta daqui a pouquinho.
1: Glauber!
3: Daqui a pouquinho eu trago essa resposta.
1: Eu acho que pode.
3: Não, boa pergunta pra você levar pão. Não sei. Às vezes a pessoa que tá restrita de liberdade, ela pode receber
1: pão. O cara não pode comprar uma pizza.
3: Não sei, não. Já pensou?
1: Não sei. Não, será que não pode? O cara que tá em prisão domiciliar não pode ligar num aplicativo e pedir uma pizza?
3: Não, não pode. Ah, boa pergunta, hein? Boa.
0: Nossa, calma! São dúvidas pertinentes, né?
3: Calma aí, mas ó, eu aprendi um pouquinho, porque a gente... Você pegou isso e você ouve o sobremesa? Quando você tava lá de acamada?
0: Ah, não, eu não conseguia ir com o meu braço assim, ó, no rádio.
3: A gente, no dia 6 de outubro, a gente mandou um presente pra um presidiário.
0: Eu vi isso aí.
3: Você viu, né? Você viu? Que bom. Então. Mandamos um presente pro Daniel Vorkar. Ele tá preso na Papudinha. E aí foi o aniversário dele. Nós mandamos. Eu aprendi. Tem coisas que podem entrar na prisão, tem coisas que não podem entrar na prisão. E aí eu vou descobrir isso. Glauber! Daqui a pouquinho.
1: Com o nosso Glauber, jornalista de plantão no dia 12 de outubro.
0: Mas... Tá feio o negócio, viu?
1: Ó, agora o Coringão vai, hein? Agora
3: que
1: vai.
3: O que tem o Coringão?
1: Depois da oitava... Depois da oitava derrota seguida no Brasileirão, tomou a goleada do Verdão do Palmeiras ontem. Aí o que a diretoria fez? Trouxe o excelente técnico Seedorf, que é holandês.
3: Mentira.
1: É holandês.
3: Mas demorou, hein, pra trazer.
1: Demorou. Por mim, eu acho que não devia nem ter trazido. Porque o time quer escapar do rebaixamento. Aí trouxe um técnico que tem mais derrota do que vitória na vida. Você imagina o que, que pode acontecer. Mas ele, o bom é que ele fala português. O Clarence Seedorf. Ele é holandês, mas ele é casado com uma brasileira. Ele já jogou no Botafogo.
3: Eu lembro.
1: Jogou no Botafogo.
3: Eu lembro dele.
1: Né? Na Estrela Solitária. Então o Seedorf tá chegando com uma bucha. Rapaz.
0: Agora nem adianta,
1: mas com uma bucha, porque eles tentaram Ramon Dias, tentaram Zubeldia, tentaram um monte de técnico aí, ninguém falou, eu me inclua fora dessa.
3: Tá,
1: né?
3: Feio o negócio.
1: E aí, tiveram essa brilhante ideia de trazer o Seedorf.
0: Agora que a gente já tá quase. A gente, porque eu sou corintiana, né? Agora que a gente tá quase na Série B, vem trazer. Ah, ó, eu não falo nada.
1: Que não cai,
0: eu me estressei já. Me estressei, fui muito zoada nos grupos do WhatsApp. Não aguento mais ter amigo palmeirense.
1: Acho que não cai. Parabéns à diretoria do Timão, hein? Benja. Nossa. Deve estar feliz.
3: Super.
1: Né? Benja. Beijo, Benja. Deve estar numa felicidade.
3: Ó, Benja daqui a pouquinho, às 5h30, o Benja entra aqui com papo de craque aqui em São Paulo, mas ó, em outros estados você também vai ter papo de craque.
0: Com certeza. E só pra relembrar, a gente já falou dessa notícia, mas é super importante falar novamente.
3: Qual?
0: Afinal, todo mundo está falando nas redes sociais, não. Qual? Se fala em outra coisa. Vini Júnior e Virgínia
3: terminaram. Acabou.
0: Não, mas o que a gente não falou aqui no programa foi que assim que eles terminaram, né, o Vini Júnior já foi, apagou a foto dos dois na Fórmula 1, que ele tinha essa fotinho lá no Instagram.
1: Nem precisou, né, porque a própria empresa já tinha apagado.
0: E a dona Virgínia foi viajar com seu ex-marido, pai das crianças, Zé Felipe.
3: Que isso?
0: Pois é, eles foram pra uma prainha, Zé Felipe, aí, né? Tão curtinho.
3: Vou viajar, né, amiga?
0: É, amiga, olha, amiga.
3: Como é que é?
0: Vai viajar, né?
3: É. Nossa, vai viajar?
0: Que? Ai, que?
3: Parcelado, né? Comprei parcelado.
0: Ai,
3: vem aqui, ó. Comprei o avião, tem que viajar,
0: ai,
3: né?
0: Ai, que loucura, né?
3: Tá bom, isso aí é a modinha, minuto se passa, entendeu? Bom, tô querendo dizer, essa notícia vai passar, assim como a modinha do 6-7. Você já ouviu isso, Batista?
1: 6-7, a molecada, que não significa nada.
3: Nada.
1: Né?
3: É um 6-7. 6-7 é uma gíria, é um termo que os adolescentes usam, que nada mais significa do que 6 e 7. E eles ficam balançando as mãos enquanto falam 6-7.
1: Enquanto farmam aura.
3: Enquanto farmam aura. Nada a ver, né? Bom, mas é uma moda. E você acredita que mais de 3 mil eleitores digitaram 6-7, 6 e 7 na urna e anularam o seu voto? Olha que loucura isso, cara.
1: É mesmo? Dá pra presidente lá?
3: Provavelmente quiseram anular o voto. Você coloca qualquer número de um número que não tenha de um candidato e aperta confirma. Isso aí é, você anula o seu voto. Você pode apertar 000 ou inventar um número qualquer. E foi, né, que os adolescentes, ou pelo menos os eleitores que quiseram dar uma de adolescente, meteram 6 e 7. Olha que loucura. E ó, não é possível determinar se o número foi digitado por conta do meme ou como protesto ou até mesmo por engano, tá? Mas, pelo menos, trouxeram esse número aí pra
0: às
3: gente.
0: Às vezes, essa galera que acabou de fazer 18, né? Tá formando uma aura.
3: Na verdade, pode se votar.
0: Com 16.
3: 16, é. Com 16 já pode votar aí. Talvez seja isso, talvez não seja. Mas, olha aí. E sabe o que isso vai mudar na sua vida?
0: Nada.
3: Sabe o que isso vai alterar no seu dia?
0: Nada.
3: Sabe o que isso importa na tua vida?
0: Nada.
1: Mas sabe o que o povo tá preocupado?
3: O quê?
1: Não é com o 6-7. É com 6-1.
3: 6-1? O que é isso?
1: É a escala 6-1.
3: Ah, boa!
1: É, verdade, tá vendo? Verdade. Eu sou bom demais, né? Sou bom demais. Porque a Leandra Leal, né, a atriz, defendeu o fim da escala 6-1 nas novelas da Globo.
3: Ah, faz sentido isso.
1: Né? Porque ela que já fez aí Senhora do Destino, Crave a Rosa, são 6 dias de trabalho e 1 de folga. Falou que faz parte ainda da rotina de quem grava novelas na Globo, né? E ela acha que o mundo inteiro vai caminhar para acabar com essa escala 6-1. Ela diz que quer ter mais tempo para cuidar da família e isso pode aumentar a sua felicidade. Tá vendo só?
0: Olha só.
1: E ela falou que isso aí vai ser muito positivo para a economia. Não sei, não.
3: Você acha que não?
1: Eu acho que não.
3: Por quê?
1: Eu acho que não, porque você mudando a escala,
3: sim,
1: você vai ter que contratar mais gente pra fazer, pra produzir a mesma quantidade.
3: Mas aí, por isso que eu acho que é bom, que aí
1: você acha vai...
0: Isso é bom, não é?
3: É, vão ter mais
1: pessoas. E você acha que o empresário com a carga, mas aí, tem que contratar? Tem, então baixa imposto. Né? Porque o cara paga o dobro para um funcionário CLT.
3: É verdade, isso é um bom ponto. Isso é uma
1: fábrica para continuar produzindo a mesma coisa que ela produzia na escala 6-1. Se mudar, o cara vai ter que contratar mais gente. Porque ó, o funcionário que vinha aqui no sábado, ele não vem mais. Tem que contratar outro. E aí aumenta.
3: É. Né? Talvez o problema seja de fato o imposto. Eu acho que isso é uma coisa interessante para a gente dar uma olhada
1: eu
3: aí.
1: Eu acho
3: que os próximos candidatos à presidência podem trazer isso em mente, hein? Porque como a gente muda sem alterar tanto o problema e como é que a gente encontra a solução? Acho que isso é mais importante.
0: A gente sempre acaba encontrando algumas soluções do ChatGPT também,
3: né? É verdade, né? Tem um pessoal que pesquisa, né? Ah, como é que eu posso melhorar essa questão? É verdade.
0: Pois é. Inclusive, entre os conteúdos encontrados aí pela PF no celular do nosso querido Daniel Vorcaro...
3: Aham.
0: Surgiram as buscas dele no ChatGPT.
1: Mentira. Ô, Vorcaro, você torça pra você ficar muito tempo preso. Porque se um dia você sair da cadeia, o que vão te zoar, mano?
3: Cara, acabou a moral dele,
1: acabou,
3: né?
1: Acabou a moral, acabou.
3: Isso é muito louco. O cara saiu...
0: Mas ele é gente como a gente também,
3: não,
0: né?
3: Vamos combinar. Cara era um mega... Você imagina a pessoa que você fala, esse cara é fogo, esse cara é dono de banco,
1: já milionário. Já pensou, ele saiu da cadeia, lá veio o Pelelé. Lá veio o Pelelequinho.
3: Cara, o Batista foi genial, tem que tomar cuidado. Mas já estamos zoando ele pelo que a gente encontrou nas mensagens do WhatsApp. O cara fez mutirão pra tirar a namorada do BBB. O cara é bilionário, fazendo isso, bilionário. Mas qual foi? O que descobriram agora?
0: Gente, no ChatGPT, Daniel Vorcaro perguntava coisas como: o que fazer de modo caseiro quando acontece um fechamento de glote?
3: Não é uma pergunta tão burra assim, achei legal. Realmente, fechou a glote?
0: O quê?
3: Aqui na garganta, né? Fechou, que você não consegue respirar, entendeu? Aí você tem que fazer a traquistemia.
0: Ah, mas é um cara inteligente, a pergunta que ele fez no ChatGPT. Doutor
1: Drauzio agora, hein? No programa.
3: É, você vai lá, tem gente que pega caneta, furo, faz uma coisa tudo. Mas é verdade, tem que fechar a glote, uma coisa séria.
0: Exatamente. Não, mas eu achei bonita a pergunta dele, porque eu colocaria no ChatGPT como desengasga.
3: Mas não é engasgar. Você come alguma coisa alérgica, fecha a glote. É,
1: tipo, eu sou alérgico a camarão.
3: Você não sabia, não?
0: Sim. Nossa, eu vou trazer um bolinho amanhã pra você.
3: Sim. Ai, bati no braço, desculpa, machucou. Dei um tapão no braço.
0: Desculpa, eu tô passando mal.
1: Desculpa,
0: vou ter que ficar mais uma semana em casa.
1: Segue.
0: Vamos lá, gente.
1: Não, peraí, ô diretor. Peraí que não acabaram as buscas. O diretor tá muito apressado também.
0: Diretor. Então, calma!
3: Então vai.
0: Ó,
3: que mais ele procurou?
0: Tinha mais coisas no ChatGPT do Vorcaro. Ele colocou: qual a diferença do Ozempic e do Monjaro? Charuto, engorda! Ele também digitou o próprio nome dele, Daniel Vorcaro, no ChatGPT. Melhores séries lançadas recentemente. Quais banqueiros brasileiros já foram presos?
1: Olha aí, tá vendo?
0: Quem são os juízes das varas criminais de Brasília?
1: Olha aí, tá vendo?
0: Opa! E quais requisitos e regulamento para pedir impeachment de diretor do Banco Central?
1: Olha aí, hein?
3: Ai, pô, caro! Caramba, cara, tá certo, tá certo. Mas a gente não pode zoar muito, não. Que às vezes aqui no nosso chat GPT tá perguntando
0: tem coisa
3: assim.
0: Pior, amor,
3: qual certeza. A diferença entre mais sem I e mais com I?
0: Bom, então. Eu já pesquisei isso.
3: Próxima notícia. Vai! Olha só, vai.
1: É a 6 aqui,
3: a
1: né?
3: 6, vai.
1: É, que a Noruega quer banir esses óculos que tem. Tipo câmera. Esses da Meta que filmam e que tiram foto.
3: É o óculos que tem câmera e que fica gravando vídeo.
1: É o óculos inteligente, né? É, eles já proibiram em bares, restaurantes e teatros no Reino Unido. Agora a Noruega quer também restringir os óculos inteligentes, né? O país quer barrar esses óculos em locais públicos que filmam e que tem IA, como eu disse, os óculos da Meta. O objetivo é evitar que as pessoas sejam fotografadas indevidamente.
3: Faz muito sentido.
1: Ah, mas
3: faz.
1: Isso aí não faz impede nada.
3: Bom, eu não sei
1: posso estar aqui, ó. Eu posso estar aqui no. Eu posso estar aqui no celular aqui falando, ah, tô tá vendo gravando. Aqui, oh, ah, tal, e tô tirando uma foto sua. É verdade, como é que você vai saber?
3: Você sabia que no Japão é o único lugar do mundo onde o aparelho telefônico, mesmo que esteja no silencioso, ele faz barulho quando você tira foto. Sabe por quê?
0: Por quê?
3: Tem muitos casos de assédio de pessoas no metrô, onde eles ficam tirando fotos de mulheres. Assediadores se aproveitam ali da pessoa e ficam tirando foto delas. Por uma questão de assédio mesmo. E aí, o Japão determinou que qualquer celular que estivesse lá, que fosse registrado no Japão, ele faz barulho pra avisar que um celular tirou foto.
0: Olha!
3: Tá vendo? Então faz muito sentido.
0: É um barulho. É um barulho, específico.
3: É aquele barulho de câmera, sabe? Check!
1: E no Japão ainda que é um silêncio danado que ninguém fala dentro
3: ninguém do metrô. Ninguém fala nada, aparece um barulhinho. Então é isso, é uma forma de evitar que pessoas sejam assediadas. É uma das, né, das centenas que a gente tem que fazer pro Brasil.
0: Eu gostava do Sing Tone quando tinha aqui no Brasil. Lembra do Sing Tone?
3: Como é que seria?
1: Não, a musiquinha. Musiquinha que
3: eu você colocava. Eu lembro aquele João... Te ligam. Vamos pra Nasiquete? Vai, traga aí, Nasiquete.
1: É, qual a maior mentira que você já contou para uma criança? É, o Paulo Cícero disse pro meu neto que trovão é Deus arrastando os móveis.
3: Achei genial, genial, olha, muito bom.
0: Roberto Lima, ele mandou, falei pro meu filho que o sinal de Wi-Fi fica mais forte se a gente levantar o celular pro alto.
1: Flávia Rodrigues, olha eu, Flávia Torres, falei pro meu primo que apontar o dedo pra estrela da verruga.
3: Ah, essa nasce eu acreditava, verruga. Essa eu acreditava mesmo.
0: É verdade. E o Murilo Santos mandou, disse pro meu filho que o mar é salgado porque os peixes choram.
3: Muito bom.
0: Ai, tadinhos.
3: Olha, amanhã nós vamos comemorar juntos. Dia 13 de outubro, a TMC completa o seu primeiro ano de vida. E você que nos ouve é o nosso convidado de honra, né, Batista?
1: Opa, nosso convidado de honra. Venha fazer parte dessa grande festa. E amanhã, se ele não der o cano, teremos oi, colega! Christian Pior amanhã
3: tomara,
1: no sobremesa, hein? Evandro Santo.
3: Vamos comemorar esse um ano juntos, né, Mini Ruth?
0: Isso aí, fica aqui na TMC, vai ter bolo, hein?
3: É isso. E hoje tem mais sobremesa pra você. Às 8 horas da noite, melhores momentos com Batista.
1: Exatamente, as melhores entrevistas, todo mundo que já passou por aqui, a gente faz um compilado, um pompurri e coloca no ar a partir das 20 horas.
3: É isso mesmo, muito obrigado pela sua audiência e a gente vai ficando por aqui. Beijo e tchau, tchau, valeu!
0: Beijo!
1: Tchau, vem aí, link

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2: 15 horas em ponto, chegando mais uma edição do Link TMC nessa segunda-feira, feriado de Nossa Senhora Aparecida, também Dia das Crianças, Descobrimento da América, com Mayara Bastianello, Rodrigo Alvarez e comigo, Tomás Rafael. A área técnica do Tribunal Superior Eleitoral disse ao presidente Cássio Nunes Marques que não achou no canal Exército do Lula, de André Janones, o conteúdo citado por Flávio Bolsonaro na denúncia entre as publicações de 2 a 11 de outubro. O canal chegou a sair do ar, mas a suspensão foi derrubada pelo corregedor responsável pela investigação.
3: E o próprio Cássio virou assunto. O PT estuda pedir a suspeição dele sob acusação de engajamento para Flávio, segundo a colunista Mônica Bergamo da Folha. A campanha de Lula está dividida sobre o pedido e Cássio nega favorecer qualquer candidato.
2: Outro ministro, outra decisão que mexe na campanha. Alexandre de Moraes autorizou, olha só, Flávio Bolsonaro a voltar a visitar o pai em prisão domiciliar depois de 90 dias de suspensão por ele ter divulgado uma carta de Jair. Apesar da liberação, o veto ao uso político das visitas e à divulgação de declarações do ex-presidente continua.
3: No dia de Nossa Senhora Aparecida, Lula foi a uma missa restrita na Capela do Alvorada e Flávio, que é evangélico, foi à Catedral de Brasília com o vice Alfredo Gaspar. A polêmica sobre o título de padroeira que atribuía a Flávio uma proposta para tirá-lo levou o TSE a mandar remover publicações e nem a padroeira escapou do segundo turno.
2: E o que dizem as pesquisas até agora? O Datafolha de 8 de outubro, perdão, deu 49% a 45% para Flávio, que lidera 4 das 5 primeiras sondagens do segundo turno, com vantagem de até 6 pontos. Nessa semana, atenção, saem mais 2. A Quest na quarta-feira e a Datafolha na quinta, ambas com margem de erro de 2 pontos.
3: Longe das urnas, imagens de câmeras de segurança mostram um momento em que um míssil atinge o aeroporto de Riad, na Arábia Saudita. Passageiros esperavam para embarcar e a explosão derrubou parte do teto. O ataque atribuído aos Houthis, né? Eu vou tentar ver se o Alvarez me corrige aqui certinho essa nomenclatura, né? Mas é um grupo do Iêmen que deixou 13 mortos nesse ataque e mais de 300 feridos. O aeroporto suspendeu as operações com mais de 600 voos cancelados. Rodrigo Alvarez, boa tarde para você.
4: Boa tarde, Mayara. Boa tarde, nosso ouvinte, Tomás. Boa tarde a todos. Bom feriado para todo mundo. Espero que esteja sendo. Olha, Mayara, Houthis, né? Os Houthis são um grupo rebelde que tomou conta do Iêmen, que é totalmente oposto à Arábia Saudita, faz oposição e ataca de tempos em tempos a Arábia Saudita. Mas qual é a grande questão? Eles são um daqueles grupos chamados de proxies, né? São grupos que atendem às ordens, recebem ordens do Irã. E os Houthis estão ali dando o maior trabalho naquela região do Mar Vermelho desde que começou a guerra com Estados Unidos, Israel e Irã. E agora eles vêm atacando a Arábia Saudita, uma forma de criar caos na região, como a gente sabe. Os Houthis têm uma veia terrorista muito grande. Eles querem continuar comandando o Iêmen, pretendem tomar conta de todo o Iêmen e querem, sempre que possível, incomodar a Arábia Saudita. Eles são os emissários do Irã ali. O Irã tem o Hezbollah no Líbano, atacando Israel pelo norte, tem o Hamas no sul, em Gaza, que atacava Israel pelo sul, e agora tem os Houthis, tem ainda os Houthis, são os terceiros ali, né, que são apoiados pelo Irã, que atacam com frequência a Arábia Saudita e, quando possível, também atacam Israel.
2: 15 horas e 4 minutos, estamos chegando também pelo TMC News BR de qualquer parte do planeta. Você acompanha ao vivo o Link TMC também com imagens, com a sua participação sendo também sempre bem-vinda pelo WhatsApp 119-7221-1001.
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3: 12 de outubro, dia de Nossa Senhora Aparecida e também, claro, dia das crianças, né? E a gente quer saber, Vamos deixar esse link mais leve?
2: Mais lúdico.
3: Mais lúdico aqui.
4: Ah, lá vem vocês.
3: Você gosta, né, Alvarez? Você gosta muito.
4: Eu adoro. Quando vocês vêm com essas ideias de deixar o programa mais leve, eu amo. Eu amo, porque eu fico leve na mesma hora.
2: Posso imaginar.
3: Ele você fica, vai gostar.
2: Ele fica leve internamente, de tanto que ele xinga mentalmente. Exato. A gente, ele põe pra ele... fora, isso. Desabafa.
3: É isso, ele bota pra fora todas as agruras dele, os problemas, ele bota.
4: Eu falo assim, por que mesmo que o Brasil quer falar sobre isso? Eu me pergunto.
3: O Brasil, eu não sei.
4: Eu fico
3: sei.
4: Feliz, né? É, tem Brasil, que ter alguém trazendo leveza pra essa nossa vida, né?
3: Claro, o Brasil eu não sei, mas a gente quer falar disso. A gente quer perguntar hoje, né? Nossa enquete hoje pergunta a você. Nosso querido telespectador, ouvinte, o que seja. Do que você, né, adorava brincar na infância e as crianças hoje não brincam mais, ou brincam pouco, né? A gente vê pouco, realmente. Vamos lá, jogar bola na rua? Empinar pipa? Ai, tô adorando que o Cuca colocou esses efeitos de videogame antigo. Amarelinha? Ou pular corda? Nossa, pular corda virou um instrumento de tortura depois que eu fiquei velha. É. Porque é isso, pular corda, exercita o coração, os braços, as pernas.
2: E a gente pulava com tanta facilidade na infância, né? Eu fazia de tudo com a corda, ficava imitando Rock Balboa na corda, pulava com o pé só. Hoje eu preciso voltar a treinar muito pra conseguir repetir aqueles movimentos.
3: E bambolê? Que a gente fazia.
2: Bambolê eu não sei fazer mais.
3: Não, nem eu.
2: Quando era
3: pra fazer cintura.
2: Era tão fácil.
3: Dizia, pra as meninas era pra fazer
2: tinha
3: cintura.
2: Tinha na aula de educação física.
3: Aí ficava. Eu tentei fazer esses dias, gente, não tem condição. Não dá. Não, nem
4: se
3: adulto,
4: é pra
3: nem
4: votar aqui, eu voto em pipa, porque eu gostava muito de fabricar. Eu fabricava pipa, inclusive.
3: Que legal.
4: E soltava pipa. Aprendi a fazer com bambu, fazer do zero, né? Agora faltou um pra mim aqui, que era o meu preferido, porque eu passava férias em Brasília, na casa dos meus tios. E eu sempre jogava o que eles chamavam lá de bet, que é o jogo de taco, no meio da rua.
2: Adorava.
4: Você botava uma latinha de cada lado, né? Pegava um bastão e tinham quatro pessoas jogando. Eu gostava disso porque justamente algo que não se pode fazer mais é ficar no meio da rua, ficar livremente, uma criança solta na rua, não dá mais, né? Infelizmente.
3: Acho que pra mim também é jogar bola na rua. É, jogar bets, a gente chama no Paraná de bets, em alguns lugares é taco, né?
2: Em São Paulo é taco,
3: é. Jogar bets na rua não dá, não tem como mais.
2: Adorava jogar taco.
3: Enfim. Não dá mais.
2: E videogame também, mas hoje a molecada também joga muito. Mas outro videogame, eu ficava já satisfeito com o Missile Commando, com aquele futebol com duas perninhas, né? O jogador eram duas perninhas e era o máximo, passava pra um, o outro passava pra esse e era o máximo
4: eu
2: que a gente tinha.
4: Eu joguei telejogo, hein?
2: Telejogo foi um pouquinho
4: era só um
2: antes, né? E era divertido também. Era divertido também.
3: Sensacional. Votem lá no nosso YouTube, né? @TMCNewsBR. Também no WhatsApp 11972211001. Agora, atendendo a pedidos do Alvarez, vamos às coisas sérias desse jornal.
4: Agora vai ter seriedade?
3: Agora. Podia ser um jornal inteirinho só de coisa lúdica, mas daí o Alvarez ia pedir demissão. Não tem como. Mas também A notícia nos obriga aqui, o Brasil nos obriga, né? Olha, a área técnica do Tribunal Superior Eleitoral não encontrou publicações com as informações falsas denunciadas pela campanha de Flávio Bolsonaro no canal de WhatsApp Exército do Lula. O relatório divulgado nesta segunda também apontou riscos eleitorais relacionados à disseminação em massa de conteúdos e ao uso de linguagem polarizadora. Quem explica tudo pra gente ao vivo, direto da Capital Federal, é o repórter Bruno Tibério. Fala, Tibério.
0: Pois é, então, essa análise que foi feita, né, pelos técnicos do TSE, então, identificou no material que foi examinada as informações falsas denunciadas pela campanha de Flávio Bolsonaro. Esse levantamento, ele analisou publicações que foram feitas entre os dias 2 e também o dia 11 de outubro. Só que tem um detalhe muito importante, porque não foi possível transcrever integralmente os vídeos e também parte das mensagens anteriores que havia sido apagada. O canal do WhatsApp, ele é coordenado pelo deputado federal André Janones e ele inclusive reúne mais de 3 milhões de seguidores, né? Então a apuração ela começou, depanha de Flávio Bolsonaro acusou o canal de divulgar informações falsas contra o candidato e aí no domingo o ministro Nunes Marques determinou então a suspensão desse canal e a decisão ela foi então revertida pelo corregedor-geral eleitoral Ricardo Vilas Boas Cueva que inclusive autorizou então a retomada das atividades e aí com o canal novamente em funcionamento Nunes Marques solicitou então a análise técnica e o relatório ele não identificou as publicações que foram denunciadas no material que estava sendo examinado, só que apontou riscos relacionados à disseminação de mensagens em grande escala, né, e principalmente ao uso de linguagem polarizada, né? O caso, ele ainda deve ser analisado pelo plenário do TSE. Nunes Marques também convidou representantes das campanhas, tanto de Lula quanto de Flávio Bolsonaro, para uma reunião nesta terça-feira aqui. Então, por enquanto, o canal continua funcionando e a análise técnica não significa necessariamente uma decisão definitiva sobre a regularidade de todas as publicações. Eu volto com vocês aí no estúdio.
4: Eu fico me perguntando, Maiara, Tomás, ouvinte, se o Nunes Marques já tem crachá do PL. Porque, primeiro, o que ele fez foi censura. Tomar uma decisão dessa sem conhecimento do conteúdo, apenas porque houve um pedido do candidato Flávio Bolsonaro, isso é um absurdo. Aí a gente cai naquilo que tanto se quis evitar no Brasil, que é censurar a liberdade das pessoas de falar no que elas pensam. Dizer que há um risco de haver conteúdo polarizado no canal? Que conteúdo político no Brasil hoje não é polarizado? Como assim existe um risco de conteúdo polarizado? Tudo nessa eleição é polarizado. Então isso não é uma acusação que se faça, não há crime em você repercutir algo que é polarizado, que é de um lado, que defende um lado, que coloca a eleição como um e outro, como nós e eles, como sim e não. Isso não é crime. Qual é a razão da censura? A pura censura. Aí a gente pergunta, eu pergunto, Cássio Nunes Marques, ministro colocado lá por Jair Bolsonaro, o senhor tem crachá do PL? Está usando distintivo do PL? Porque a impressão que dá é que ele trabalha para o PL.
2: Foram três os alertas emitidos pela área técnica do TSE depois de liberarem o canal, tá, Alvarez? Esse que você citou, que eu também achei bem estranho, né? Conteúdo polarizado. Antes disso, diversas mensagens publicadas em setembro foram apagadas a partir de 7 de outubro, antes da janela de verificação oficial. E a terceira, que também me soa absurda, isoladamente, atuação coordenada, ou seja, uma mobilização simultânea entre milhares de participantes. Essa terceira, que me soa absurda, e a segunda, né, citada por você, a possibilidade de polarização, eu acho que elas entram num contexto, tá? Porque elas isoladas realmente são completamente absurdas e passam a ideia também de censura. Talvez, né, junto dessa primeira opção, diversas mensagens publicadas em setembro foram apagadas a partir de 7 de outubro, antes da janela de verificação oficial. Talvez eu possa entender que essa informação, somada à possibilidade disso virar uma produção em progressão geométrica de fake news, tenha sido a razão para essas outras duas opções. Mas eu não sei o que estavam nessas mensagens que foram publicadas.
3: Mas segundo, não é fake
4: news, né? Mas eles não acharam.
2: Não acharam. Eu estou dizendo que algumas mensagens onde poderia haver fake news foram apagadas antes da janela de verificação oficial. Só tentando entender por que a segunda e a terceira opções, que me parecem, obviamente, simples censura, foram colocadas ali, foram colocadas ao lado. Não,
4: eu aprecio o primeiro alerta, seu esforço para entender, Tomás, mas olha só, se foi antes da eleição e a reclamação é de agora, então a reclamação, de fato, mais ainda não procede. Então, não há o que investigar, não há o que censurar, não há o que condenar.
2: Eu sou sempre contra a censura, tá?
4: Eu também, em qualquer caso.
2: Perfeito.
3: Bom, porque é isso, né? O que vem hoje aqui, o que pau que bate em Chico, bate em Francisco. Se você tá achando que é ótimo derrubar grupo, né, de WhatsApp ali, baseado em uma mentira, que não tinha fake news, que aquilo ali não existiam fake news, saiba que pode bater do outro lado também.
2: Não, eu acho que tá batendo, né? Faz tempo do outro lado, tá?
3: Mas
2: Eu também acho. Eu acho que bate dos dois e eu sou profundamente contrário à censura. De qualquer maneira,
4: mas a questão
2: e contra
4: é que nesse
2: qualquer
4: momento,
2: lado.
4: O presidente do Supremo Tribunal Eleito, do Tribunal Superior Eleitoral, é o Cássio Nunes Marques. E esse pau está batendo só para um lado. Esse aqui é o problema. Aliás, o pau não deveria bater em ninguém. O pau da censura devia ficar, não vou dizer onde, tá? Devia ficar lá.
3: Mas 64, vai, melhorei pra você.
2: Deveria ter um probleminha, né? Deveria cair.
4: Ela ia falar 69, ela falou 64. Tá bom, entendi. Okay. Devia ficar lá esse pau da censura.
2: Não era nem isso que ela tinha.
4: Não é pra usar, gente.
3: Eu não pensei
4: nisso.
2: Muito bem. Bom, seguindo aqui, com essa informação, ou repercutindo um pouco mais, o PT estuda pedir que o presidente do TSE, Cássio Nunes Marques, seja afastado dos julgamentos da eleição. A acusação é de que Cássio estaria agindo a favor de Flávio Bolsonaro. Para a campanha de Lula, a gota d'água foi a decisão de Cássio de mandar suspender um canal pró-Lula criado pelo deputado André Janones no WhatsApp. Horas depois, outro ministro do tribunal derrubou a decisão e liberou o canal. Ministros do próprio Tribunal Superior Eleitoral, ouvidos pela Folha sem se identificar, também dizem ver sinais de que Cássio favorece Flávio. Dentro do PT, não há consenso e parte da campanha teme que o pedido só aumente o atrito com o ministro. Cássio, indicado ao Supremo por Jair Bolsonaro, nega favorecer qualquer candidato e diz que as críticas são uma tentativa de intimidação. Em 2022, a campanha de Bolsonaro fez um pedido parecido contra Alexandre de Moraes, que à época presidia o tribunal.
3: Vamos falar agora da fumaça das queimadas que voltou a cobrir Manaus. Gente, é isso. A gente também está vendo os efeitos do El Niño, que já se prometia que a gente ia ter seca no Nordeste e no Norte do país. Inclusive, a gente até trouxe aqui especialistas, o governo federal com um programa já pensando nisso. Muita chuva para o Sul e Sudeste, que é o que está acontecendo também. E nessa segunda-feira, a capital do Amazonas registrou o quinto dia consecutivo com a pior qualidade do ar do Brasil. As autoridades alertam para os riscos à saúde, principalmente para crianças, idosos e pessoas com doenças respiratórias. O repórter Daniel Ramos está aqui com a gente ao vivo e traz mais informações. Boa tarde, Daniel.
5: Olá, boa tarde a vocês que estão no estúdio, boa tarde a todos que nos acompanham. Manaus, que é conhecida pelas suas belezas naturais e também por algumas pessoas por ser o pulmão do mundo, hoje se encontra nessa situação em decorrência às queimadas. Para a gente contextualizar, como você adiantou para a gente, pelo quinto dia consecutivo, a capital amazonense lidera o ranking da pior qualidade do ar a nível nacional, esse ranking que é dividido com outras cidades brasileiras. E por que que isso está acontecendo? Primeiro fator, nós estamos passando pelo período, quem é aqui de Manaus vai conhecer, é o período de verão amazônico. Nesse período, nós temos a vegetação extremamente seca, as pessoas, os próprios moradores ali por conta do calor intenso aqui de Manaus, começam a utilizar também os seus equipamentos eletrônicos, como ar-condicionados, entre outros, para tentar fugir um pouco do calor. Nós temos o aumento de queimadas na região de Manaus. Por conta disso, né, as redes começam a ficar sobrecarregadas, então muitos incêndios em residências acontecem, mas em contrapartida, a região metropolitana e outros municípios, principalmente da região sul do estado do Amazonas, sofrem com as queimadas florestais. É uma situação recorrente todos os anos e, para a gente ter uma ideia, somente nos 10 primeiros dias de outubro nós já tivemos o registro de mais de 1.380 focos de queimadas na região metropolitana de Manaus e também na região sul do estado do Amazonas. Toda essa fumaça proveniente dessas queimadas que acontecem na região metropolitana e também no interior do estado acabam parando na capital amazonense e, consequentemente, sufocando a população. A situação está tão crítica. Na semana passada, para a gente ter uma ideia, nós temos aqui em Manaus o Serviço Eletrônico de Monitoramento Ambiental, o SELVA, que foi desenvolvido pela Universidade Estadual do Amazonas. Esse equipamento faz a medição das partículas finas da poluição por metro cúbico. Na semana passada, esse número chegou a 500 microgramas de partículas finas da fumaça por metro cúbico. O que isso representa para a gente? Pessoal, o número considerado bom é entre 0 e 25. Até então, o ar é considerado bom para respirar. Passando disso, o ar já entra em outras categorias, como muito ruim, pior ou até mesmo insalubre. Então, nesta segunda-feira, aqui em Manaus, o ar foi considerado insalubre. E no bairro Armando Mendes, que fica aqui na zona leste de capital, esse número chegou a 218 microgramas de partículas finas da fumaça por metro cúbico. E ali, nós tivemos um decreto, né, um aviso, tanto da Defesa Civil, que faz o alerta à população manauara se proteger ao sair na rua, utilizar máscara, se hidratar, né, redobrar a hidratação e também muito cuidado ao praticar atividades físicas ao ar livre. Em contrapartida, o governo federal mandou essa ajuda tão importante para a população do Amazonas, tendo em vista que todos os anos a gente sabe que vai ser assim e que essa ajuda é muito precisa. Hoje, nós temos pelo menos 1.280 militares do Corpo de Bombeiros. Chegou ajuda do Estado de São Paulo também, pelo menos 30 profissionais, sendo 25 bombeiros e também 5 agentes da Defesa Civil com retardantes para combater os incêndios e também com equipamentos eletrônicos. Vamos seguir por aqui monitorando e, é claro, à medida que essa situação for sendo amenizada, a gente traz a atualização no TMC. Volto com vocês.
3: Muitíssimo obrigada, viu, pelas informações. A gente percebe ali atrás dele como tem ali uma certa... O ar já não tá bom ali, ó. Quando você olha pro horizonte, você vê ali que é difícil enxergar muito longe, né? Justamente por causa da fumaça que pega ali as árvores e tudo. Realmente bem complicado a situação, bem complicada a situação ali em Manaus. Mas, de novo, como ele disse, né, já é uma situação corriqueira, mas agora com esse super El Niño tende a piorar.
2: É algo recorrente, né? É democrático igual o Banco Master, acontece em qualquer governo, é muito calor. Nesse caso, pior por conta desse super El Niño, mas evidentemente que as queimadas têm uma colaboração gigantesca, né, para isso, e elas seguem acontecendo lá na Amazônia, e é um problema que tem que ser resolvido de uma vez por todas, de uma vez por todas. Obrigado, Daniel Ramos. 15 horas e 20 minutos, a gente vai com o nosso primeiro bloco da Rádio Uber, e já já falaremos das pesquisas da primeira semana do segundo turno, lembrando que mais duas sairão nos próximos 3 dias, é a corrida pela eleição presidencial, a corrida no segundo turno. Já já a gente volta.
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7: A partir de agora tem mais um Uber Responde aqui pela TMC dentro da Rádio Uber. Com as dúvidas enviadas através do nosso WhatsApp exclusivo 11 95321 0083. Vamos começar com a pergunta de um parceiro que não se identificou. Essa pergunta já foi respondida para outro motorista, mas vale a pena colocar no ar de novo, porque é a pergunta que sempre aparece aqui. Abre aspas. Pessoal, eu estou bloqueado na Uber e não sei por quê. Vocês podem me explicar? Quem respondeu foi o Leandro da Uber.
8: Para que seu caso possa ser visto por um especialista da Uber, é preciso que primeiro você entre no aplicativo, selecione a opção menu, depois vai lá em ajuda, agenda um atendimento presencial em um dos nossos canais presenciais, e lá um agente vai poder auxiliar de forma mais detalhada com o que aconteceu. Se sua cidade não tem um centro de atendimento presencial, você deve entrar em contato com o suporte pelo aplicativo no menu Ajuda também ou pelo site t.uber.com/ajuda.uber e colocar as informações de quando isso ocorreu para que um agente possa te ajudar. Obrigado.
7: A pergunta agora é também de um parceiro que não se identificou. Abre aspas. Por que não aparece pra gente no aplicativo se o passageiro tem histórico de cancelamentos, reclamações ou comportamento suspeito? Fecha aspas. A resposta quem deu foi a Cristiane, do time da Uber.
9: Olá, motorista parceiro. Obrigada por sua pergunta. A Uber utiliza o sistema de avaliação mútua como a principal ferramenta de segurança e gestão de qualidade. Em vez de uma lista extensa de métricas individuais, o motorista tem em mãos um indicador consolidado que reflete a jornada do passageiro na plataforma. A nota do passageiro é o resultado direto de como ele se comportou em todas as suas últimas viagens. Quando você recebe uma oferta de viagem, consegue ver essa nota e pode decidir se o perfil dele se alinha com os seus padrões de segurança e conforto. Você também consegue selecionar na central de preferências do aplicativo Uber Driver uma nota mínima dos passageiros cujas ofertas de viagem gostaria de receber. Muito obrigada.
7: Esse é o quadro Uber Responde. Participe, mande sua pergunta para o nosso WhatsApp 11 95321 0083, e não esqueça de colocar na mensagem o seu nome e de onde você está falando com a gente, ok? 11 95321 0083. 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
7: Vamos ouvir agora o que o Thiago Godoy vai falar no quadro Acelera e Prospera.
10: Fala, motorista, aqui é Thiago Godoy, papai financeiro. E aí, como é que você lida com essa variação dos seus ganhos durante o ano? Ganhos e despesas sazonais são aqueles que vão variar mesmo conforme a época do ano. Férias, eventos especiais. Então, é importante que você analise o seu histórico de ganhos, de despesas, para você começar a identificar alguns padrões aí, ó. Usa essa informação para você planejar financeiramente os meses que você vai ter mais baixa demanda. Cria uma reserva financeira durante os meses que você tem mais ganho. Isso vai ajudar você a cobrir os períodos que a sua renda vai ser menor. Gerenciar essa sazonalidade no seu fluxo de caixa evita surpresas e garante estabilidade financeira ao longo do seu ano. Seja proativo e mantenha suas finanças equilibradas o ano inteiro.
7: Tiago Godoy, o nosso especialista em finanças, sempre com dicas importantes no quadro Acelera e Prospera, para você, parceiro e parceira da Uber.
3: 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Já de volta por aqui, 3 horas, 25 minutos.
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3: Eu ainda vou ser gente grande e ter minha vinheta aqui.
2: A gente chega lá.
3: Muito bonita essa vinheta também do Bruno Rizzo.
4: Eu fico indignado com isso. Qualquer um que aparece aqui merece a vinheta. Eu tô indignado. Cadê a vinheta Tomás, vinheta Rodrigo, vinheta Mara? O Bruno vem aqui 3 vezes e já tem vinheta. Não.
3: Não é?
4: Absurdo.
3: Não, eu o Ilcinho, pior é o Ilcinho também, que nem aparece aqui no feriado, sabe? É. Tem que cortar
4: Wilson,
3: a vinheta.
4: Então, isso, esse aí.
3: O Ilcinho já cortei a vinheta, já não tem que ter mais. O Rizzo ainda tudo vinheta, bem.
4: Tá o Ilcinho, quando vem, devia soltar um trovão. Bastava.
3: Ai, pro gente.
4: Bruno, vamos soltar fogo de artifício, vai.
3: Isso, que ele tá aqui, né? Trabalhando no feriado, entendeu? No lugar que o Ilcinho não veio, né, Ilcinho? Mas vamos lá, olha. Sempre a gente tem aqui o Bruno Rizzi, tanto com as suas informações que ele...
4: O Cuca não tem fogo de artifício, não, né?
3: Ah, a gente pode botar depois, no final. Quando sair o Bruno Rizzi, a gente faz.
2: Até o final. Olha!
3: Não por isso. É porque daí lembrando que o Ilcinho não tá aqui, é só isso, gente.
2: Muito bem. Vamos lá, vai.
3: O Ilcinho não veio. Pronto, corrigi. Temos Bruno Rizzi. Pronto.
2: E eu tô curioso pela explicação que o Bruno Rizzi vai dar sobre o tema, Mayara, por favor.
3: Por quê, gente? A campanha do Flávio Bolsonaro cancelou o almoço com empresários do grupo fundado por João Dória, o Grupo LID, que estava marcado para a próxima segunda-feira em São Paulo. Quem trouxe essa informação é o Lauro Jardim, do jornal O Globo. A previsão era de 400 convidados. E o encontro seria mais um passo na reaproximação entre o bolsonarismo e o ex-governador, antigo adversário da família. Mas o que será que pesou nessa mudança de planos? Quem analisa é ele, tá aqui, Bruno Rizzi, com a gente agora sim. Boa tarde, Bruno.
11: E aí, Mayara, Alvarez, Tomás, bom estar aqui com vocês mais um dia. Pois é, a decisão de Flávio Bolsonaro passou muito pela questão da discussão sobre o fim da escala 6x1. O que pesou para a campanha certamente foram 2 pontos aqui. Primeiro ponto, se aprovada a PEC da escala 6x1 ao longo dessa semana, que pode de fato caminhar na quarta-feira, a gente ter aprovação, mas que seja até sexta-feira, o almoço que seria na próxima segunda-feira, teria ali um elemento de discussão com empresários. Esse elemento de discussão com empresários poderia ser interpretado de maneira positiva ou negativa, tanto para uma campanha quanto para outra. Primeiro, poderia ser interpretado como uma comemoração pela não aprovação e um alinhamento com alguns empresários nesse sentido de não aprovar a proposta, ou um evento pensando na derrubada da proposta aprovada. Então, a interpretação por parte da oposição à campanha de Flávio Bolsonaro poderia ser usada uma semana da eleição, 6 dias da eleição, num momento muito delicado, e já estava sendo atacada desde já. Como Flávio Bolsonaro larga com a vantagem, para ele a estratégia agora é simplesmente não dar margem para erro. Então, na dúvida, certamente o cancelamento passou por isso.
2: Acho que faz todo sentido, né, Alvarez? Penso que o Rizzi esclareceu pra gente. Eu não tinha pensado nisso, mas faz todo sentido, evidentemente.
4: A temporada de escolher bem o que fazer pro Flávio, né? Se ele tá na frente na maioria das pesquisas, até teve uma pesquisa da Vox que mostrou o Lula à frente. Mas ele tem, em quase todas, está na frente, então é importante se preservar do ponto de vista dele, com certeza.
2: Tá pisando em ovos ali, Mayara.
3: É melhor não arriscar nesse momento. Bruno Riz, não vou botar fogos pra você aqui. Você tem mais alguma coisa pra acrescentar antes?
4: Não, bota depois que ele sair. A gente comemora quando ele já foi embora.
11: Né? Quando já foi embora, porque quando tá aqui não vale. Não, acho que só pra complementar, eu acho que assim, a escala 6x1 é uma das grandes apostas, o fim da escala 6x1 é uma das apostas de ser a bala de prata da campanha de Lula. É, de novo, repito o que eu já falei, não acredito que seja bala de prata, mas de novo, o ônus da aprovação sem os votos do PL, sem a participação de Flávio Bolsonaro, né, com essa oposição ao tema por Flávio Bolsonaro, esse ônus para a campanha dele é muito maior, é muito mais representativo nas campanhas do que o bônus de Lula pela aprovação. Então a campanha de Lula torce para todo tipo de envolvimento paralelo ou transversal ao tema por parte da campanha de Flávio. Então é a gente acompanhar aí, é o tema da semana, sem dúvida nenhuma.
4: Ô Rizzi, mas você acha francamente que ainda tem força esse tema para virar o ponteiro da eleição? Ou pelo menos para subir um ponto ou outro?
11: Eu acho que tem ponto para, numa onda de outros elementos, poder ter um leve crescimento, não suficiente para virar o jogo, teria que contar com outros vários elementos, mas quando você coloca naquele cesto de estratégia, somado isso a manifestações de final de semana, um apoio maciço, redes sociais, isso pode ter uma força adicional para que entre na última semana mais dentro da briga. De novo, não acredito que isso mexa os ponteiros. Acho que coloca o Lula um pouco mais no jogo, mas a preço de hoje diria que diminuiria o percentual de vantagem de Flávio, não a ponto de Flávio perder. Lula continuaria atrás, mas com percentual um pouco menor. A preço de hoje, não acredita em mudanças. Não acredita em transformações, mas em pequenas mudanças insuficientes para mudar o cenário.
2: Meus amigos, um terço da campanha já foi desse segundo turno, né? Se fosse uma corrida de três voltas, uma volta já teria sido completada, menos de duas voltas para o final, porque a gente já está na metade da segunda-feira, mais da metade da segunda-feira. É, pensando até, Alvarez, naquela nossa ideia de coeficiente de erro pró-esquerda das pesquisas, se a eleição fosse hoje, diante dessas pesquisas, vocês imaginam que a vantagem do Flávio seria ainda maior do que elas estão mostrando ou não? Cenário de pesquisa de segundo turno é diferente do primeiro turno, não tem outros candidatos envolvidos. O que vocês pensam sobre isso?
4: O Rizzi tem vinheta, então quem tem vinheta fala primeiro.
2: Pergunta mais difícil, deixa quem tem vinheta responder, se vira nos 30.
11: Eu acho que assim, eu acho que passa a régua e recomeça. O movimento de ambos os lados é muito forte por esse voto, mas eu não acredito em nenhum movimento que seja puxado pelo primeiro turno. O que eu vejo nesse momento? A primeira semana, ela foi embasada basicamente numa inércia do primeiro turno, das urnas do primeiro turno. Tanto é que o resultado é basicamente o resultado da urna com uma transferência de votos ali para o Flávio. Basicamente é isso. Sem grandes transformações, exceto a Vox. Mas a Vox foi a que saiu um pouco da curva ali das outras pesquisas. Essa semana. Ô, Rizzi, agora,
4: rapidinho, você falou da Vox. Claro. Não foi a Vox quem acertou a vitória do Flávio no primeiro turno?
11: Foi uma das quatro que marcou vitória. Eles mostraram 0,9 de vantagem versus 1,8 das urnas. Porém, Alvarez, quando a gente olha outros momentos, e aí é difícil, porque assim, quando a gente olha a pesquisa em outros momentos, a gente não tem a urna para provar como era a realidade daqueles momentos, né? Diferentemente da última pesquisa. Então, em relação à última pesquisa, eu concordo. Mas tiveram outros números ali, não estou falando que a pesquisa é ruim, tendenciosa, nem nada disso. Aliás, um instituto muito renomado. Mas em outros momentos, eles saíram um pouco da linha ali. No sentido, assim, do gráfico normalizado das outras pesquisas. Agora, pode ser que o gráfico normalizado era o deles e não das outras. Então fica essa ressalva, né? A gente não tem como saber em outros momentos qual é a prova real. Mas eu acredito, assim, no final das contas, eu vejo hoje, de novo, a preço de hoje, um 52-48 para o Flávio, tá? Eu acho que é um pouquinho menos do que tá as pesquisas para Flávio, um pouquinho mais para o Lula, mas insuficiente.
4: Eu não vou apostar porque, por enquanto, as bets estão proibidas. Quando elas voltarem, eu aposto. Mas olha só, eu acredito que uma semana não deu para a gente ver o que vai ver daqui a três semanas, né? No final de três. Porque o pessoal do Lula primeiro ficou apático, tomou pancada, né, aquele famoso jab de direita no maxilar, ficou todo mundo tonto. Agora a gente está começando a ver a militância lulista se mexer, essa manifestação agora imensa, né? Estão calculando 200 mil pessoas, tem gente se mexendo, tem o exército online digital do Janones aí que saiu do ar, mas voltou para o ar, está mobilizando muita gente. Então pode ser que daqui a 2 semanas o cenário seja diferente, por isso eu só vou apostar quando as bets forem liberadas, o Rizzi.
11: Concordo. Eu acho que o cenário dessa semana, essa primeira semana, até hoje, aí, ao longo dessa semana, especialmente fim dessa semana, a gente vai ter um resultado das pesquisas mais próximo à eleição, porque ainda é a inércia das urnas. É aquele segundo round que começou, o adversário tomou pancada pra caralho, pra caramba, desculpa, tá meio torto. Perdão.
4: Tá meio perdoado.
11: Agora voltou.
4: No dia da criança, você tá perdoado.
11: No dia da criança, solta uma dessa.
4: Perdão, no dia de Nossa Senhora ouvintes, Aparecida, eu falei, você tá perdoado.
11: Eu falei caraca, hein,
3: eu ouvi isso, vocês ouviram outra coisa?
4: Claro, caraca.
12: Nenhuma dúvida.
3: Ai, gente. Olha, faz o seguinte, Rizzi. É que a gente precisa liberar o Rizzi.
4: Tudo bem, deixa.
3: Uma que é porque ele tem uma coisa ali, um negócio. E pra ele não falar mais besteira.
11: É isso. Abrir a porteira.
4: Ô, Rizzi, só antes de você ir embora, uma pergunta, então. Você gosta de alho?
12: Quero. Quer pra você? Não,
11: pra
12: quer?
11: Caramba. Então tá. Gosto pra caramba.
3: Muito bom.
12: Ô, Rizzi, que você tenha um resto de feriado bom pra caramba. Grande
3: bom pra
12: abraço.
3: Caraca, obrigado. Beijo.
11: Abraço.
3: Até. Ô, Laia. Valeu. Vou aproveitar esse clima, né? Porque eu ia até brincar, porque ontem, não sei se vocês viram uma figura que durante ali a manifestação em favor. Olha os fogos aqui. É, em favor do presidente Lula. É. Uma figura bombou na internet. Foi
12: uma figura bombada bombou.
3: É isso, uma figura bombada bombou. O homem.

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1: E daqui a pouquinho aqui no Link TMC a gente fala sobre o El Niño, que bateu um recorde de temperatura do mar no Pacífico em setembro. 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
1: 3 horas, 38 minutos, agora falando para o 100.1 para São Paulo e Grande São Paulo. 4 policiais militares foram afastados após a morte de um jovem de 20 anos atingido por 27 tiros durante uma abordagem em Moema, na zona sul de São Paulo. 27 tiros. Os policiais afirmaram ter confundido um aparelho celular que estava nas mãos do jovem com uma arma de fogo. E por isso, repito, atiraram 27 vezes. O repórter Marcos de Pato traz todos os detalhes.
2: Oi, Mayara, muito boa tarde. Boa tarde aos amigos do Link TMC, a todos que acompanham a programação. Pois é, segundo informações da Secretaria de Segurança Pública, um inquérito foi instaurado para apurar a conduta dos agentes envolvidos nessa ação. Também foi aberta uma investigação para apurar as circunstâncias da morte. As armas utilizadas pelos agentes, assim como o celular da vítima, foram apreendidos e vão passar por perícia. Assim como as imagens das câmeras corporais dos policiais que participaram dessa ação na madrugada do último sábado em Moema, na zona sul da capital paulista, que terminou então com a morte desse jovem de 20 anos. Essas imagens devem ajudar então na investigação. Só para reforçar, né? Segundo informações também da SSP, esses 4 policiais estão afastados das atividades nas ruas depois dessa ação. Eles foram acionados para atender uma ocorrência em que uma pessoa estaria transtornada e ameaçando atirar contra ela própria. Ao chegarem no local, essa pessoa teria corrido em direção a uma passarela, entrado em uma área escura e saído de lá, segundo informações, né, relatos desses policiais, apontando um objeto em direção a eles, que então acabaram atirando mais de 40 vezes contra a vítima. Segundo informações de familiares, essa vítima seria dependente química e estaria usando antidepressivos desde o ano passado. Eu volto com vocês no estúdio.
3: Obrigado, De Pato. Essa situação tem que ser muito, muito bem averiguada mesmo. Não é brincadeira. 27 tiros. Não sei realmente o que o jovem fez para despertar, né, essa desconfiança da polícia, mas é muito estranho mesmo, mas tem que ser muito bem investigado, como a gente falou. Atenção, passageiros da CPTM, a linha 11 Coral opera com alterações nessa segunda, feriadão. A Júlia Nogueira traz mais informações pra gente. Tudo bem, Júlia?
4: Oi, Tomás. Pois é, procure alternativas ali que não seja a linha 11 Coral, porque desde as 4 da manhã a gente tem trens operando por via única no trecho ali entre as estações Corinthians, Itaquera e José Bonifácio, justamente por conta de uma reforma ali na linha 11. E também até as 5 da tarde a gente tem entre as estações Tatuapé e Corinthians Itaquera, ainda bem que é uma estação só, totalmente parado ali, interrompido essa passagem ali, por conta também de serviços ali de obras da linha. E até as 5 horas da tarde também a gente tem a circulação na estação Tatuapé por via única para, segundo aqui a CPTM, lançamento de cabo isolado e revisão geral de rede aérea. Tudo isso foi avisado ainda no fim de semana, então CPTM aproveitando o feriado ali para alguns reparos na linha 11 Coral.
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1: 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Faltam 13 dias para o segundo turno, como disse o Tomás, né? Um terço já foi. E a disputa entre Lula e Flávio Bolsonaro saiu dos palanques, foi parar no TSE, tem pedido de um lado contra o outro o tempo todo. No fim de semana, os dois lados também ocuparam as ruas com atos de apoiadores e agendas nos maiores colégios eleitorais do país. Hoje, inclusive, tem um grande ato no Rio de Janeiro, na Avenida Atlântida, pelo presidente Lula. Para a gente entender um pouquinho sobre essa reta final, as estratégias da campanha agora, a gente traz o cientista político Eduardo Green. Eduardo, obrigada por estar aqui com a gente no Link TMC, ajudando a gente a entender tudo isso, né? Como que você está vendo esse momento da campanha de cada um? A gente falou agora mais cedo que o próprio Flávio Bolsonaro desmarcou um almoço que ele tinha com empresários aqui com o grupo Lead, do João Dória. Enquanto isso, o Lula está indo bastante para a rua, os debates também não estão confirmados. Como é que você está vendo as estratégias nesse momento de cada um? Mudou alguma coisa? Alguma coisa que funcione realmente? Boa tarde.
2: Boa tarde, Mayara. Veja, eu não sei se funciona porque a gente não tem bola de cristal, mas eu diria que, começando pela campanha do ex-presidente Lula, parece que depois de alguns dias, recuperando-se um pouco do nocaute inesperado, determinado no primeiro turno atrás contra o Bolsonaro, me dá a impressão que o PT retoma muito daquilo que originalmente era as suas formas de fazer campanha, fundamentalmente baseado no...
1: Professor, a gente vai fazer o seguinte, Eduardo, a gente tá muito ruim o seu áudio, vamos só pedir pro pessoal testar lá fora pra gente poder te ouvir, né? E a tonta aqui falou Avenida Atlântida, Atlântica, né, gente? Tava lá esse fim de semana, caramba, da onde eu tiro essas coisas, pelo amor de Deus.
3: É que você é gaúcha, não nega a origem.
1: Meu Deus, perdão, gente. Obrigada pela correção aí, pessoal que fez a correção. Continuando por aqui, Tomás.
4: Vamos lá. A primeira semana do segundo turno teve 5 pesquisas nacionais e em 4 delas, Flávio Bolsonaro aparece à frente de Lula. Comentamos sobre isso no papo agora há pouco com o Rizzi. Considerando só os votos válidos, sem brancos e nulos, o senador tem entre 52% e 53% contra 47% a 48% do presidente. Na mais recente, do IPESP, divulgada no sábado, Flávio tem 52,7% e Lula 47,3%. Mais de 5 pontos, acho que essa é a pesquisa que mostra a maior vantagem do senador em relação ao atual presidente. A exceção dessas pesquisas é a Vox Brasil, citada pelo Alvarez, que mostra o Lula numericamente à frente no total de votos, com 44,2% contra 42,7% de Flávio, um ponto e meio à frente, pela margem de erro ainda dentro do empate técnico. E a semana promete. Amanhã sai a BTG Nexus, na quarta será a vez da Quest e na quinta chegam Datafolha e Atlas Intel. Além de mostrar quem está na frente, os institutos vão medir a rejeição de cada candidato, o quanto o voto já está decidido e o que o eleitor pensa sobre temas como segurança pública e mudanças no Supremo, Alvarez.
3: o que eles não vão medir de novo é quem vai sair de casa e quem não vai sair de casa. Isso é que nos aflige, né? Porque aí a gente sabe que o que a pesquisa mostrar não vai ser o que a urna vai dizer no final.
4: É, e aí não tem como prever mesmo, diga.
1: E só para lembrar, a gente tem o nosso agregador de pesquisa lá no site da TMC, ele continua funcionando ali para você ver quais pesquisas estão apontando o quê. Claro que nós já temos ali o agregador do segundo turno, colocando ali o Flávio Bolsonaro à frente na média das pesquisas. Então, se você quiser se atualizar e também acompanhar, né, em tempo real ali todas as pesquisas, vai lá no TMC News BR, no nosso site, TMC, na verdade, .com.br, acho que é isso, TMC.com.br. TMC News é o nosso YouTube, não é mesmo?
4: Isso, isso. É, Rinaldo Silva tá com a gente, Leandro Novaes 5812, Gustavo Castro, um abraço também pro Marlon Ferreira, o Ellen Santos 3756, o André Colli, que tá sempre com a gente, Regis Nascimento, tá cornetando aqui. Muita discussão entre os nossos telespectadores e ouvintes no nosso chat. Vá lá discutir também em bom nível, mande a sua pergunta pra mim, pro Alvarez, pra Maiara, a sua cornetada, o seu elogio.
3: Manda elogio pra mim, gente. Eu tô precisando de elogio, que só tem crítica, né, mano? Tomás, só tem pauleira na gente.
4: Ah, mas tem pra todos os gostos.
1: Tem pra todo mundo.
4: Né?
1: Deixa então, eu aproveitar.
4: Então mande o seu.
3: Mas não, na gente não. O Tomás é que é o queridinho do YouTube.
4: Não é
3: Tomás,
4: verdade. É.
1: Verdade.
4: Antes fosse, antes fosse. Eu tenho, claro, uma torcida de antes, até de anos. Né, um eleitorado, digamos
1: verdade,
4: assim.
1: Verdade, ele é da casa, Alvarez.
4: Então, é meio que jogar em casa,
3: é,
4: né? Mas isso, aos pouquinhos a gente vai equilibrando.
3: Isso é a tendência do eleitorado youtubesco?
4: Ah, não. Você sabe que a tendência, eu tenho uma teoria. Muda de um dia pro outro, né, Alvarez? Porque tem aquela...
3: Muda.
4: Tem o dia que um manda mensagem e manda o link para outro amigo que tá num determinado grupo de WhatsApp, aí de repente é uma enxurrada, de um lado só. Isso se você perceber nos nossos cortes, no Instagram, você vai ter certeza. Tem gente que nunca viu, que olha o primeiro corte ali do link TMC e vê a manifestação dos nossos internautas e vai falar, nossa, só tem gente de esquerda que ouve a rádio. Aí no link, no corte seguinte, o cara que nunca viu vai olhar e vai falar, caramba, só tem gente que vota no Bolsonaro ouvindo o link TMC.
1: Mas é um
4: porque
1: bom
4: eu
1: sinal.
4: Acho que faz muito, dois, três que veem pela primeira vez, mandam pro grupo de amigos e aí aquilo começa, me fugiu o termo, viraliza.
1: Ó, só deixa eu também mandar um
3: vocês
1: abraço.
3: Perceberam, não, vocês perceberam a sensibilidade do nosso diretor de TV, pra quem tá no YouTube, me colocaram no centro, colocaram o Tomás à direita e a Maiara à esquerda, não, é coincidência?
1: Você para com ele, não faz uns negócios desse. Ninguém, mas tua mãe não te ensinou a ser desse jeito, pare com isso. Deixa eu só mandar um beijo aqui pro Jonathan Kevin, que nos escreve também, que participa aqui. Obrigada também ao Leonardo. Tem gente que jogava bets na época em que o óleo tinha 1 litro e vinha em lata. Essa
4: pô,
1: é a mensagem do Alessandro.
4: Cansei de jogar taco com a latinha de óleo, cara.
1: Latinha de óleo, não tem mais, né?
4: É.
1: O Márcio Taquini de Brusque, Santa Catarina, também nos escreveu.
3: Eu usava latinha de refrigerante, a gente botava acho que terra dentro, uma coisa
4: também,
3: pesar.
4: Também. Pô, tinha. Existia um. É que nem aquela propaganda de. Daquele. Não sei nem como falar, como chamar aquele produto que falava: existem mil maneiras de preparar, tanana, invente a sua. É o pozinho, né? Tipo uma sustagem, vai. Não, eu sei o nome, é que eu não vou fazer propaganda.
1: Ah, tá, entendi.
4: Eu te falo fora do ar. Tá, nem sei se existe, mas ainda deve existir.
1: Eu jogava com garrafa pet também, que era bets de pé. Oh. E aí você, ao invés do taco, você se chutava com o pé. Então, olha, obrigado aos ouvintes que estão participando.
3: Também, também quando eu era essa. Criança, não tinha garrafa pet, não.
1: Não?
3: Não tinha, não, senhora.
4: Também não. Ó, é só a enquete parcial, a enquete que o Alvarez inventou hoje, o que você adorava brincar na infância e rapaz, que as crianças de hoje não brincam mais. Tá dando disparado jogar bola na rua com 57% dos votos, empinar a pipa na lanterna com 8%.
3: Tomás, agora, francamente, tá tendo um alto nível de engajamento essa enquete ou ela tá um pouco menos engajada?
4: Ó, de verdade, juro pelo Corinthians, Alvarez. Tá muito bom o engajamento pelo número de ouvintes que hoje, claro, a gente tem, que é menor conta do feriado. Muita gente que nos ouve indo pro trabalho, indo pra escola, não tá ouvindo hoje. Então tá bom, de verdade.
1: Alvarez, no teu tempo não tinha garrafa pet. Dá pra você escutar a jovem da Isabela, que tem 30 anos, que tá lá fora, nossa editora-chefe?
3: O que ela tá dizendo?
1: Que essa enquete era boa.
4: Vou até anotar aqui, ó, o número de votos e o horário, ó.
1: Boa.
4: 3h56, pra gente comparar
1: gente,
4: amanhã.
3: Percentual.
4: Tá, pra gente
1: comparar
4: amanhã. Gente,
1: vamos fazer o seguinte. Votem muito lá pra dar razão pra mim e pro Tomás, pra nós dois. Entendeu? Votem bastante. Pra depois no fim do programa a gente dizer, viu, Alvarez? Viu? Votem. E apontar o dedo pra cara do Alvarez. Gente, só pra avisar, a gente teve um probleminha ali com né, a conexão do cientista político. A gente vai tentar trazê-lo amanhã pra gente também falar disso. Afinal, amanhã também vale, né?
3: A enquete que a gente tinha que fazer amanhã aqui, já que tá na fase das pesquisas, você vai votar em quem? É Lula ou é Bolsonaro? Pronto. Essa aqui é a enquete
4: boa
3: pra fazer amanhã.
1: É, pode ser. Aí hoje, vira uma pesquisa do TMC.
4: E também no dia 23, é isso? A eleição dia 25?
3: Isso, sim. Na véspera, tá, lá então, na sexta-feira.
4: Dia 23,
3: né?
4: Sexta-feira, perfeito. Combinado, então. Há mais de 15 mortos em duas semanas por ataques dos Houthis e a Arábia Saudita diz que vai responder à altura, sem detalhar como. Esse é um dos destaques do Link TMC de hoje, mas agora a gente confere o último bloco da Rádio Uber.
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4: Voltando agora, segunda metade do nosso Link TMC, ou segunda hora do nosso Link TMC, como se fala no rádio, ou se falava. Alexandre de Moraes autorizou Flávio Bolsonaro a retomar as visitas ao pai Jair Bolsonaro após o fim de uma suspensão de 90 dias. O ministro manteve as restrições a manifestações políticas do ex-presidente. Detalhes direto da capital federal com o nosso Murilo Hernandes.
6: A suspensão das visitas foi determinada em julho, depois que Flávio Bolsonaro divulgou nas suas redes sociais uma carta escrita pelo pai em apoio à sua candidatura para a presidência da República. Na ocasião, Alexandre de Moraes entendeu que a publicação desrespeitou as medidas cautelares impostas ao ex-presidente, que está proibido de fazer manifestações públicas pelas redes sociais diretamente ou por meio de terceiros. Com o fim do prazo de 90 dias, a defesa de Jair Bolsonaro pediu a retomada dos encontros. A Procuradoria-Geral da República manifestou favoravelmente ao pedido. Ao analisar o caso, o ministro Alexandre de Moraes não identificou novos fatos que justificassem a prorrogação da suspensão e autorizou a retomada das visitas de Flávio Bolsonaro, mantendo as condições estabelecidas anteriormente. A decisão, porém, não libera o uso dos encontros para fins políticos eleitorais. Também continua proibida a divulgação de cartas, manifestos ou declarações públicas de Jair Bolsonaro por intermédio de outras pessoas. A autorização ocorre durante a reta final da campanha presidencial.
7: Não, estou aqui ansioso, né? Estou ansioso, são mais de 3 meses sem poder vê-lo, por uma decisão... obviamente sem critério nenhum, sem nenhuma humanidade, sem nenhum amparo legal. No meu intuito, apenas na minha avaliação, apenas com o intuito de tentar separar um líder político, né, de quem está concorrendo à presidência da República, e separar um pai de um filho, que eu acho que é o mais grave, né? Então estou ansioso para dar um abraço forte nele, primeiro de tudo, né, ver como é que está o rosto dele, como é que está, né, o ânimo dele com tudo que aconteceu, que eu só estou sabendo por terceiras pessoas. Então, espero olhar no olho dele, dar um abraço e espero que ele esteja feliz.
6: Flávio Bolsonaro disputa o segundo turno contra o atual presidente Luiz Inácio Lula da Silva em votação marcada para o dia 25 de outubro.
4: Obrigado, Murilo.
1: E o presidente Lula e o senador Flávio Bolsonaro participaram de celebrações religiosas pelo dia de Nossa Senhora Aparecida. Durante a ocasião, Lula aproveitou para destacar projetos sociais do governo. Já Flávio fez críticas. Voltamos aqui com o Bruno Tibério, que fala mais sobre isso. Fala, Bruno.
8: Pois é, então, a missa no Alvorada, ela aconteceu em meio à divulgação, né, de uma informação falsa que associava Flávio Bolsonaro a um projeto de retirar o título de padroeira de Nossa Senhora Aparecida. A proposta, ela é do ano de 2007, só que ela foi arquivada em 2008 e não tem relação com o senador. Lula defendeu o respeito às diferentes religiões. O presidente também defendeu o fim da escala 6x1 e destacou a meta de contratar 3 milhões de moradia pelo Minha Casa Minha Vida. Já Flávio Bolsonaro participou de uma missa na Catedral de Brasília e criticou as informações falsas envolvendo seu nome. Inclusive, agora há pouco, a campanha de Flávio Bolsonaro soltou uma nota, né, em que também criticou a decisão que restabeleceu o canal Exército do Lula e acusou o grupo, inclusive, de disseminar notícias falsas. E nessa segunda-feira também aconteceu uma outra questão, porque a propaganda eleitoral do senador, ela foi exibida sem áudio. Então a campanha, ela afirma que enviou o material corretamente e que a causa da falha ainda não foi confirmada. Volto com vocês aí no estúdio.
4: Obrigado, Tibério. Agora são 4 horas e 5 minutos. Ó, e daqui a pouco tem elogio pro Alvarez, hein? Um ouvinte se sensibilizou e mandou um baita elogio.
3: Apareceu
4: pro
3: um,
4: Rodrigo Alvarez.
3: Que bom.
4: Não, mas daqui a pouco vamos fazer suspense.
3: Vamos pendurar num quadro, hein?
4: É, bonito elogio. 4 horas e 5 minutos, a praia de Copacabana, na zona sul do Rio de Janeiro, foi palco de uma manifestação em apoio ao presidente Lula. O ato reuniu apoiadores e marcou mais uma mobilização política na capital Fluminense. Informações com a nossa repórter Érica Levigard.
9: Tomás, mais de 200 mil pessoas estão nesse momento aqui na Avenida Atlântica, que fica na Praia de Copacabana, na zona sul da capital fluminense, em um Carna Lula, uma manifestação pacífica pró então, o candidato do PT à reeleição. Essa nova edição, então, contou com a presença de manifestantes de todas as idades, tem crianças, idosos e até animais vestidos aí de símbolos do PT e também do candidato à reeleição. Estudantes também fizeram mais uma manifestação em prol do PT com bandeiras, tambores, não sei se vocês estão conseguindo ouvir, mas estão passando aqui atrás de mim alguns tambores e também caixas de som em que eles gritaram e pediram por democracia. Além deles, parlamentares também estiveram por aqui em um trio elétrico que está um pouco mais à frente de onde eu estou e entre eles estão aí o William Siri, que é vereador e também foi candidato ao governo do Rio pelo PSOL, deputada federal Talíria Petrone, deputado estadual Renata Souza e também a deputada federal Benedita da Silva do PT. A vereadora Mônica Benício, ela também discursou, ela ressaltou a importância de manter a memória de Marielle Franco viva durante esse discurso. A capital fluminense tem sido palco de sucessivos atos em prol da reeleição do candidato do PT à presidência da República. No fim de setembro, Carnalula já tinha levado blocos de carnaval aqui para a praia de Copacabana em defesa do governo. Depois do primeiro turno, no dia 4 de outubro, estudantes de universidade também se reuniram em atos no centro do Rio, a Lula. Esse ato aqui continua e depois o pessoal vai direto para Lapa, perdão, na região central do Rio de Janeiro, onde vai ter o samba do Lula. Volto com vocês.
1: Valeu, valeu, Érica. É, bastante gente reunida ali ontem, como eu disse, foi em São Paulo, né? E o ex-presidente da República, José Sarney, permanece internado em um hospital de São Luís.
4: Só um detalhezinho. Desculpa, a Érica, claro, no Rio de Janeiro. E ontem teve a manifestação em São Paulo, na Avenida Paulista.
1: Exatamente. É, falando então do José Sarney, o ex-presidente permanece internado em um hospital de São Luís, do Maranhão. Deu entrada na última sexta-feira, após sentir dores abdominais. E o Kennedy Lacerda traz mais atualizações, né? Traz as atualizações de saúde dele. Fala, Kennedy.
10: De acordo com o boletim médico divulgado nesta segunda-feira, o ex-presidente apresenta boa evolução clínica e segue acompanhado pelas equipes médicas assistentes. Na semana passada, o político foi submetido a uma cirurgia e os médicos identificaram uma obstrução no intestino. O procedimento foi realizado sem intercorrências, porém, ainda não há previsão de alta hospitalar. Esta é a terceira vez que o ex-presidente é internado neste ano. As duas internações anteriores foram para tratar uma pneumonia. José Sarney tem 96 anos e é o mais idoso entre os ex-presidentes brasileiros ainda vivo. Ele foi o primeiro civil a assumir o cargo após duas décadas de ditadura militar. Volto com vocês.
4: Obrigado, Kennedy. E é uma estatística que vai do nada ao lugar nenhum, mas são 7 presidentes ou ex-presidentes, né, vivos, né, contando o atual presidente. É um número difícil de acontecer, viu, gente? É bem difícil. Você pegar nos Estados Unidos, a gente tem com a morte recente do Jimmy Carter, e olha que o Jimmy Carter viveu 100 anos, o democrata Jimmy Carter, você só tem hoje vivos o George Bush, o Trump, o Biden,
3: Clinton
4: e o Bill Clinton. São 4.
3: Obama.
4: Ah, o Obama, perdão, mas são 5, né? Acho que não estou esquecendo de mais ninguém. E do Brasil você tem o Lula, o atual presidente, Jair Bolsonaro, a Dilma, FHC, Michel Temer, Fernando Collor e o José Sarney, o presidente.
3: Tomás, mas a estatística é injusta, né? Porque a gente faz impeachment de tempos em tempos, né?
4: Sim, sem dúvida. E
3: tem o Collor vivo também, né?
4: Não, contei o Collor, são 7. Acho que o último ex-presidente a falecer foi Itamar Franco, né? Itamar Franco nos deixou há alguns anos. Muito bem, 4 horas e 10 minutos. A gente vai agora para Curitiba. O Instituto Nacional de Meteorologia, o INMET, emitiu alertas para tempestades em áreas de 12 estados brasileiros nesta segunda-feira. A previsão inclui chuva forte, ventos intensos e possibilidade de queda de granizo. De Curitiba, então, nosso Brian Valêncio. Tudo bem, Brian?
11: Tudo bem, Tomás. Olha só, alerta laranja para Paraná, Santa Catarina, Rio Grande do Sul, São Paulo, Rio de Janeiro, Minas Gerais e Mato Grosso do Sul. Já o alerta amarelo inclui Mato Grosso, Goiás, Rondônia, Amazonas e Acre. E aí você citou, né, riscos de alagamento, quedas de árvores, danos em plantações e interrupções em fornecimento de energia elétrica. Isso se dá devido ao avanço do El Niño sobre o Oceano Pacífico. O que isso significa? Que a temperatura da superfície do mar chegou a 29,7 graus Em setembro, 3,4 acima da média registrada, o maior valor histórico. E com isso a gente vê uma mudança significativa nos tempos de todo o nosso país e também de outras regiões fora do Brasil. Na Europa, um calor muito forte, o Alvarez sabe bem do que a gente está falando. Aqui no Paraná, aqui no Brasil, na verdade, muita chuva, muita área de alagamento. Na região Nordeste, uma seca mais prolongada, um calor também muito mais forte. Então, por exemplo, ontem tinha sol em São Paulo durante a manifestação a favor do presidente Lula, mas aqui em Curitiba chovendo. E a cada mês aqui no Paraná, a gente tem uma chuva aí de quase 25 dias, ou seja, só 5 dias sem a chuva. Esse fenômeno, El Niño, ele altera os padrões de chuva e as temperaturas em diferentes regiões do planeta e vai seguir assim. A gente deve ter aí o verão mais chuvoso da história do país.
1: Isso, né? Como disse o Brian, nas regiões sul e sudeste. Norte e nordeste, a gente vai trazer também as... Agora, né? Ah, daqui a pouquinho a gente vai trazer o destaque das queimadas em Manaus.
4: A Isa tá subindo um destaque.
1: Isso, enquanto... já tenho aqui o destaque.
4: Então deixa eu só ler o elogio do André pro Alvarez.
1: Claro.
4: Tá na agulha aqui, como dizem os mais velhos. Rodrigo Alvarez
3: é... Vou até tirar os óculos.
4: Vai lá, prepare-se. Rodrigo Alvarez é referência em jornalismo. Inteligente, ético e mestre em contar histórias com sensibilidade e profundidade. Parabéns.
1: Nossa, agora tem que ter ciúme agora.
4: Sim, agora falta elogio pra Maria.
1: Não, tudo bem. Eu me sinto muito querida já pela nossa audiência. Tá vendo, Alvarez? Tá feliz agora, né?
3: Eu pedi, né? Aí tudo bem, eu pedi, né?
1: Mas tá
3: obrigado,
1: reclamando.
3: Ouvinte. Obrigado.
1: E daqui a pouco pede e não vem, também é ruim.
3: Não, eu tô dizendo.
1: Muito bom, bem, muito merecido. Bom. Bom, e moradores de Manaus e de outros municípios do Amazonas estão recebendo alertas do governo federal pelo WhatsApp sobre os riscos provocados pelos incêndios florestais. As mensagens trazem orientações para prevenir problemas de saúde causados pela fumaça e também evitar novos focos de queimadas. Daniel Ramos volta aqui com a gente para falar um pouco desses alertas também. Eu queria, na verdade, primeiro, Daniel, já que, né, a gente tá falando dessas informações, como que você tá se sentindo? Como é que tá pra respirar o ar aí? Tá dormindo pior, né? Tá dormindo mal? Como que estão sendo seus dias aí da sua família?
12: Olá, boa tarde mais uma vez a vocês que estão no estúdio. Boa tarde a todos que nos acompanham. Os amazonenses acordaram na manhã desta segunda-feira com esse aviso do governo federal, informando sobre a situação crítica, situação de emergência aqui no estado do Amazonas e principalmente passando algumas orientações à população manauara, principalmente aqui na capital do Amazonas, que por 5 dias consecutivos amanhece nesse cenário que vocês estão vendo aqui. Quais são essas recomendações do governo federal? É para as pessoas fecharem as casas, evitarem ambientes como esse, ambientes ao ar livre, e aqui nós estamos em uma área onde as pessoas praticam diversas atividades físicas no decorrer do dia. Mas, por conta dessa situação, né, principalmente as pessoas que estão ali em situação de risco, devem se resguardar, ficar em casa durante todo esse período. Para a gente ter uma ideia, nos 10 primeiros dias de outubro, nós tivemos mais de 1.380 focos de queimada em todo o estado do Amazonas. Aqui na capital e na região metropolitana, as queimadas ainda seguem intensas e toda essa fumaça proveniente dessa queimada acaba parando aqui na capital. Nós estamos entre a zona norte e leste da cidade de Manaus e o cenário é esse. Mais cedo, no bairro Armando Mendes, a concentração de partículas poluentes por metro cúbico chegou a 218 metros, partículas poluentes por metro cúbico. Isso é quase 10 vezes mais do índice considerável saudável para você respirar um ar aqui em Manaus. Tendo em vista essa situação crítica, o governo federal mandou ajuda, pelo menos 11 aeronaves, sendo ela com e sem asas rotativas, que é para justamente auxiliar o trabalho intensivo das equipes dos militares do Corpo de Bombeiros. Além disso, equipes de São Paulo também estão aqui no estado do Amazonas auxiliando no combate de incêndios, pelo menos 30 profissionais, sendo 25 do Corpo de Bombeiros do Estado de São Paulo e 5 integrantes da Defesa Civil estão aqui em Manaus com retardantes, com drones, equipamentos eletrônicos para auxiliar o Corpo de Bombeiros aqui, a gente tentar reverter um pouco esse cenário que se repete com muita frequência, principalmente nesses últimos anos. Estamos passando também por um fenômeno climático e isso com certeza tem impacto direto aqui em Manaus. Volto com vocês.
1: É, eu acho que ele não conseguiu me ouvir. Na próxima entrada, eu vou tentar ver com o Daniel, então, que eu fiquei preocupada como ele está se sentindo neste momento. Acho que ele está sem retorno, ele não conseguiu me ouvir.
4: Obrigado, Daniel, de qualquer maneira. E para entender sobre o que está por trás desses incêndios no Amazonas, a gente conversa agora com o ambientalista e o presidente e presidente do Instituto Brasileiro de Proteção Ambiental, Carlos Bocuí. Carlos, boa tarde, muito obrigado pela presença. O que é mais fundamental para que essa fumaça toda esteja atrapalhando aí o dia a dia dos manauaras? Os incêndios, esses muitos focos de incêndio, o Super El Niño ou definitivamente uma combinação desses dois fatores? E está muito, muito acima do normal para um mês de outubro, por exemplo?
13: Boa tarde, é um prazer estar aqui. A situação ela é complicada do ponto de vista do que se esperava. Nós temos um evento climático esse ano bastante acentuado, que é o El Niño. E esse El Niño é o pior de muitos anos. Então, isso levou a realmente uma situação de gravidade maior do que se esperava. Então, você tem maior secura, você tem maior índice de calor, e isso fez com que os incêndios se igualassem ao El Niño anterior de 2024. Quer dizer, você tem uma situação diferente da do ano passado. Mas aí eu chamo a atenção para a questão da precaução, não é? Se esperou que 20 cidades estivessem num sistema de emergência para que os aviões de combate chegassem à Amazônia. Então, na verdade, faltou nesse processo um pouco da precaução que é necessária e faltou também uma processo de comunicação à sociedade para que fizessem uso de máscaras, não é? E também com a distribuição de máscaras diante de um evento que é danoso à saúde pública. Então nós temos dois elementos aí, a questão de precaução no sentido de combate à causa, aos focos de incêndio, e também a situação de remediar, não é, esse episódio de poluição atmosférica.
1: Agora, essa situação, a gente está falando muito do Super El Niño, né? Que realmente era o que se esperava, mais ou menos, que realmente a gente tivesse muita seca no norte e nordeste e mais chuva para o sul e sudeste. Essas queimadas de hoje já são efeito desse Super El Niño, a gente pode dizer assim? E claro, portanto, a gente tinha tempo para ter se preparado melhor?
13: Sem dúvida, porque a questão do El Niño, ela vem sendo anunciada pela ciência desde o mês de janeiro, fevereiro. Então você tem, em termos de política pública, que antecipar o risco, não é? Estar preparado para isso. A Europa passou por um verão complicadíssimo, com muitos incêndios, o que é semelhante agora para o Brasil, principalmente na região norte do país e também na região do centro-oeste, inclusive na região do Pantanal. Então, a preparação para esses eventos, ela deveria ter sido feita de forma mais adequada. E também, diante do fenômeno que se instalou agora, as medidas emergenciais deveriam ter sido disparadas há uma semana atrás, né? Não deveria se esperar essa proliferação para que chegasse à Amazônia o apoio de todo o Brasil, da União. Então, na verdade, isso se assemelha muito ao que aconteceu no Rio Grande do Sul, onde o Tribunal de Contas diz há uma dificuldade de se trabalhar todas as políticas públicas, a adequação intersetorial de todos os atores para combater o problema. E isso acontece também na desertificação. Então, nós temos, além do problema, nós temos uma situação crônica no Brasil, que é a capacidade de todos os órgãos envolvidos estarem presentes na hora que esses eventos acontecem, levando em consideração também a questão da precaução, da prevenção.
4: Agora, Carlos, a gente vê também embates nas redes sociais, porque evidentemente que os problemas na Amazônia não nasceram nesse governo Lula, como não tinham nascido também no governo Bolsonaro, quando vários artistas se manifestaram, gravaram um clipe, enfim, e existe uma cobrança por parte da direita para que esses artistas apareçam nesse momento em que os problemas seguem no governo Lula. Definitivamente é um problema do poder público, independentemente de lado ideológico? O poder público federal está falhando há anos com a Amazônia?
13: Olha, nós temos um problema técnico. A questão, ela não é política, ela é técnica. Você tem um evento climático extremo que está acontecendo, que é o El Niño. E você tem que ter uma resposta a isso por parte de todos os governos municipais, estadual e federal. A lei determina a competência concorrente para lidar com essas questões. Então, isso não se trata de um fenômeno de esquerda ou de direita. Se trata de um incêndio poderoso que está tomando a Amazônia, está sacrificando biodiversidade, floresta e a saúde da população. Portanto, todas as medidas devem ser tomadas no âmbito estadual, municipal e federal. E isso, infelizmente, ocorreu de forma desarticulada e de forma tardia, né? Então, aqui se trata de cada vez mais a sociedade se aprimorar num processo de governança que possa enfrentar principalmente os efeitos do aquecimento global que pioram as condições que já existiam anteriormente.
1: Pois é, a gente teve ali, inclusive, o Observatório Europeu, se não me engano, ali falando de aquecimento recorde das águas do Pacífico, e a gente só está começando, né, professor? E aí que eu te pergunto, o que pode ser feito para isso não virar uma tragédia completa mais do que nos outros anos?
13: Então, o que é dito pela ciência, isso tem sido dito desde o ano passado, é que nós temos um processo de aquecimento das águas do Pacífico, que aquece todo o planeta, portanto você tem episódios de calor mais intenso, isso proporciona, né, os incêndios, isso é o pior evento em 150 anos. Então, é de se esperar que essa condição climática ela tenda ainda a piorar e prossegue até dezembro, janeiro. Então, todos os esforços devem ser efetuados agora para proteger a biodiversidade, a floresta e a população. E, futuramente, essa situação deve ser vista como um processo de governança de crise, não é? Nós temos uma crise instalada na questão climática, então a sociedade ela tem que estar preparada operacionalmente e institucionalmente em diálogo intersetorial para fazer esse enfrentamento.
4: Muito bem, conversamos com o presidente do Instituto Brasileiro de Proteção Ambiental, Carlos Bocuí, que é também, claro, ambientalista. Carlos, muito obrigado pelos esclarecimentos, pelas informações passadas. Uma ótima tarde para o senhor.
13: Eu que agradeço. Vamos torcer pela Amazônia.
4: É isso aí.
1: É isso. Acho que aqui todo mundo concorda com isso. Não tem como não concordar, né, que torcemos por isso. E a gente agora fala um pouquinho dos ataques, né, dos Houthis contra a Arábia Saudita. Diante da escalada, o ministro da Energia Saudita, o príncipe Abdulaziz bin Salman, prometeu nesta segunda uma resposta igualmente séria a esse grupo alinhado ao Irã, que controla parte do Iêmen e está em conflito com o reino há mais de 10 anos. No sábado, um ataque com míssil ao aeroporto de Riad deixou pelo menos 12 mortos e 300 feridos no sábado. E aí, no domingo, um novo ataque matou mais uma pessoa. As autoridades fecharam o aeroporto e as operações seguem suspensas, aliás, para a verificação de segurança das instalações. Mesmo com a crise, a Arábia Saudita manteve um Congresso Mundial de Energia em Riad. Mas os presidentes de 5 grandes petroleiras, como a Shell, a BP e a ExxonMobil, saíram da programação. Os organizadores não explicaram o motivo. O ministro garantiu que os investimentos no setor serão mantidos e destacou que a segurança no abastecimento é fundamental para evitar impactos nos preços. A preocupação internacional, já que a Arábia Saudita é a maior exportadora de petróleo do mundo, é que uma escalada do conflito pode pressionar ainda mais o mercado de energia.
3: O nome disso aí é terrorismo, gente. O nome disso é terrorismo, assim, na essência. Os Houthis são um grupo rebelde do Iêmen. Eles estão sentindo agora a pressão do governo, que é o governo reconhecido pela ONU, que vem recebendo apoio da Arábia Saudita. Estão tentando empurrar os Houthis para longe das áreas onde eles estão hoje, para diminuir a influência dos Houthis. O que eles fazem? Eles atacam. A gente sabe algumas coisas. Que os mísseis que os Houthis usam normalmente são fornecidos a eles pelo Irã. E o ataque à Arábia Saudita, por que a Arábia Saudita, que é um gigante, que é um país poderosíssimo, que tem uma força militar muito grande, porque vem comprando armamentos, vem comprando caças, vem comprando mísseis. Por que, que a Arábia não consegue evitar isso? É um país muito grande. Eles dizem que não tem como vigiar o país inteiro contra todo tipo de ataque. Mas aí fica a pergunta. Não conseguem vigiar nem o aeroporto, que é exemplo da exuberância da Arábia Saudita, de sua modernidade, né? É quase que um cartão postal da Arábia Saudita, não conseguem. Então, isso mostra uma fraqueza do governo saudita diante de um inimigo muito menor, mas muito mais ousado, que não tem muita coisa a perder e vai continuar atacando. Lembrando, gente, lembrando que esse foi o ataque mais mortal, mais letal, desde o começo da guerra entre Estados Unidos e Israel e o Irã, que começou no dia 28 de fevereiro desse ano e até hoje continua. O Irã quer levar essa guerra pelo menos até 5 de novembro na eleição de meio de mandato nos Estados Unidos, porque quer prejudicar Donald Trump, quer que Trump se arrependa profundamente de ter matado o Ayatollah Ali Khamenei, que era o líder do país, o pai do atual Ayatollah. Então o Irã vem usando todas as forças que pode para continuar levando essa guerra e levando terror. Recentemente, os Houthis fizeram uma ameaça a uma base militar no Reino Unido. Essa notícia não correu muito no Brasil, mas é uma base militar usada pelos Estados Unidos. Os Houthis ameaçaram essa base, foram detidos e hoje os britânicos estão afirmando que não tem mais dúvida de que foram os Houthis, mas com ordens do Irã. Com ordens da Guarda Revolucionária do Irã. Então, um ataque iraniano que seria feito numa base aérea nos Estados Unidos, na Inglaterra, onde tem uso dos Estados Unidos. Mais uma vez, mostrando que o Irã pretende manter essa guerra a conta gotas, mas manter a guerra pelo menos até que, para o desejo deles, Trump perca, o partido de Trump perca a eleição de meio de mandato agora em 5 de outubro, quando vai haver uma renovação do Congresso, o que pode deixar Trump muito fraco se os democratas vencerem, como, aliás, as pesquisas estão mostrando que devem vencer.
4: Perfeito, perfeito, Alvarez. A gente precisa ir para o noticiário local. Só acrescentar que o povo iemenita, está sofrendo muito, né, com os ataques dos Houthis já faz tempo. E a gente pouco fala disso, mas quando um aeroporto do tamanho do aeroporto de Riad, na Arábia Saudita, é atacado num movimento que gera, evidentemente, reações e claro, que envolve também, como você falou, Estados Unidos, lembrando que houve também essa ameaça de ataque ao Reino Unido, aí a gente acaba falando mais, mas é um problema sério que o povo do Iêmen sofre com mais um grupo terrorista no mundo, um grupo que causa muita morte, né, muito caos, evidentemente, a gente lamenta profundamente. 4 horas e 29 minutos, daqui a pouquinho no Link TMC a gente fala sobre curiosidades sobre a padroeira do Brasil com um especialista mais do que querido por nós e que até já ganhou um elogio hoje no chat, mas agora...
1: Não, hoje tá demais.
4: Que agora... fase, hein?
1: Hoje,
4: que
1: olha,
4: fase,
1: olha, ó. Olha ali ele mostrando.
4: Sem o manto, olha só.
3: Já tô com ela aqui,
4: só,
3: ó, pra mostrar e contar algumas histórias.
4: Sem o manto, Nossa Senhora Aparecida sem o manto, eu não lembro.
3: Essa aqui
4: visto.
3: É uma réplica perfeita, ó, da imagem, pra quem não tá vendo, eu tô com uma na mão aqui, sem o manto, mas eu vou contar alguns detalhes que pouca gente conhece sobre essa imagem.
1: Que privilégio, hein? Poucas Muito pessoas bem. Têm esse privilégio de ter na equipe um cara que sabe tanto, entende tanto de Nossa Senhora, logo no dia 12 de outubro. Já, já, não sai daí, não.
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1: A volta do feriadão deve intensificar o trânsito nas principais rodovias que passam por Guarulhos e pela Grande São Paulo nesta segunda-feira, que é o feriado, né? E quem atualiza tudo pra gente é o repórter Marcos de Pato. Fala, Marcos.
15: É isso mesmo, Mayara. Rodovias como a Via Dutra, também a Fernão Dias, Carvalho Pinto e Ayrton Senna devem receber movimento intenso nessa segunda-feira, porque são corredores importantes aí para o pessoal que retorna do Vale do Paraíba, onde fica o Santuário de Aparecida, também dos litorais de São Paulo e do Rio de Janeiro, além de Minas Gerais. Só para a gente ter uma ideia, a estimativa da concessionária que administra a Fernão Dias que é o pessoal que retorna de Minas Gerais, é superior a 1 milhão de veículos. Já o pessoal que volta pela Via Dutra, só para hoje, a estimativa da concessionária que administra a rodovia por lá é de quase 300 mil veículos e esse movimento continua amanhã com mais de 280 mil veículos retornando dessa viagem do feriado prolongado aí desde sexta-feira. Já o pessoal que volta pela Carvalho Pinto e Ayrton Senna, a estimativa é que de 664 mil veículos retornando hoje. Lembrando que o movimento é mais intenso até às 11 da noite, esse movimento que já é observado desde as 10 da manhã e pode ter uma complicação maior aí por conta das condições climáticas. Existe a previsão de chuva para o fim desta tarde e o início da noite, principalmente ali na região de Guarulhos. Eu volto com vocês no estúdio.
4: Valeu, Depato, 4h32. E nesse 12 de outubro, Dia das Crianças, a cidade de São Paulo tem opções gratuitas de lazer para toda a família. O Parque Vila Lobos, na Zona Oeste, recebe um evento promovido pela Kids House na área da Roda Rico, a programação, que é a roda gigante, né? A programação inclui a aula de Fit Dance Kids, a apresentação do DJ Nauta e o espetáculo infantil Salte em Bancos. A entrada para a área externa e para a programação de palco é gratuita.
1: Daqui a pouquinho, acho que a gente, vamos ver se a gente consegue falar de mais programação, mas é que eu queria trazer aqui uma mensagem especial que a gente recebeu hoje.
4: Opa!
1: Tava falando sobre os nossos ouvintes, nossos queridos ouvintes, né? E o Diego Moser, de Carapicuíba, mandou uma foto que ele sempre comemora o aniversário dele com a rádio preferida dele. Esse ano, né, claro, tivemos a estreia meio juntos, ele faz aniversário meio perto da gente, da TMC. Então o bolinho dele esse ano foi da TMC.
4: Legal.
1: Falou que completou mais um ano de vida, que a rádio favorita dele tava sempre presente, queria agradecer todo mundo. É muito legal. Quem tá no nosso YouTube tá vendo a foto dele ali com o bolo escrito TMC em cima ali, com a foto dele. 37 aninhos, Diego. Um beijo pra você. A gente também. O sentimento aqui é recíproco. Queria deixar só, né, registrado aqui. Um beijo, então, pro Diego Moser, de Carapicuíba, que fez aniversário. Você também, ó, fez aniversário. Manda mensagem pra gente no 11 97221 1001, que você aparece aqui, viu?
4: Se quiser, mande também um pedaço do bolo.
1: Ah, a gente gostaria também.
4: 4 horas e 33 minutos. A gente volta daqui a pouquinho, reunindo toda a Rede Transamérica, que agora e há quase um ano é TMC.
16: É bom comer de vez em quando.
4: Ah, sem dúvida.
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1: 4h36, assim que eu gosto, com a vinheta. E olha, a criança que cresce ao lado de um bichinho pode aprender muito mais do que carinho. A convivência com os animais ajuda a desenvolver responsabilidade, empatia e respeito, além de criar vínculos que podem ficar para a vida toda. No

0: tem um novo ser aí e eles se tornam protetores antecipadamente. Então, legal, essa relação começa antes até do bebê nascer. Mas eu sempre aconselho que os pais que queiram presentear uma criança aguardem até os 5 anos de idade. Porque aí sim a criança vai poder interagir e aprender como interagir com o bicho, supervisionada sempre pelos adultos. E aí esses valores todos, empatia, responsabilidade, vão fazer mais sentido. Porque antes de 5 anos, a criança praticamente encara o animal como um brinquedo. E bicho não é brinquedo. Ele nem pode chegar na casa por pedidos insistentes de uma criança, na minha opinião, com menos de 5 anos. E nem ser uma recompensa por você estar trabalhando demais, vou dar um bichinho pro meu filho, pequenininho. Se você se separou, então eu vou dar um bichinho para compensar essa ausência do pai, enfim. Então, essa é uma relação muito linda e ela deve começar sempre com a premissa de que a responsabilidade por todo o processo, tanto de ensinar a criança a respeitar o bicho, quanto o bicho respeitar a criança, é dos pais. Não é brinquedo, dá trabalho e a supervisão na interatividade tem que ser monitorada pelos pais. Os pais têm que ensinar para a criança a guardar as coisas que ela não quer que sejam apreendidas pelo cachorro ou pelo gato, enfim, mais pelo cachorro. Então a criança começa a guardar as coisinhas que ela preza mais e liberar outras coisas que não sejam nem tóxicas nem possíveis de serem diluídas, né, que o cachorro ingira tudo aquilo. Então essa é uma relação que melhora a afetividade da criança, o desenvolvimento cognitivo da criança, até a popularidade na escola e principalmente a imunidade da criança pela exposição ao contato com vários micro-organismos desde a primeira infância. Eu só não aconselho e não acho muito legal chegar um bebê da maternidade e já tomar uma lambida de um cachorro.
1: Sem vacina, faz nem sentido, nada, né?
0: Exatamente. Na boca do cachorro tem uma flora infinitamente vasta, né? Então eu acho que tem que ter bom senso, é uma relação que tem que ser intermediada com cautela, mas ela é tudo de bom. Porque no bicho, a criança vai ter uma referência de amizade, de parceria, de companheirismo e de um ser que depende dela também de alguma forma para sobreviver. Então, esse senso de responsabilidade é fantástico.
2: Rubia, antes diga, de você querido. Eu sempre gosto de aproveitar a sua presença maravilhosa
0: que
2: aqui para tirar as minhas
0: dúvidas. Fala aí.
2: A sabedoria popular diz que o cachorro é o melhor amigo da criança. Aí eu pergunto, a criança é o melhor amigo do cachorro?
0: Você é danado, hein? Vamos lá. Eu acho que a criança pode ser o melhor amigo de qualquer bicho. De um pássaro, não em gaiola, claro. De um coelhinho, de um ratinho, enfim. Mas o melhor amigo do cachorro é a criança, mas ele sabe diferenciar quem cuida dele. Então a parceria é no crime, sabe assim? É a parceria de brincadeira, da parte lúdica do negócio. Mas se o cachorro tá com alguma coisinha, ele procura a mãe, que é a tutora, no caso. Mas eu acho que pode ser um gatinho também, desde que a criança entenda quais são os limites, né, nessa interação corporal com o gato. O gato não gosta de assédio. Não gosta de ser...
2: Então o melhor amigo do cachorro não é o cachorro.
0: O melhor amigo do cachorro é o ser humano, de uma maneira geral. Mas com a criança, ele tem uma relação de parceria. Não é uma relação onde ele obedeça comandos da criança. Mas a criança pode aprender a dar comandos também. Mas a referência de segurança, de confiança para o bicho são os adultos.
1: Lindo, eu adoro ver os videozinhos de criança com cachorro.
0: Não é lindo? É lindo.
1: Você passou horas ali, acho lindo demais. Rubia, obrigada, viu? Imagina. Sempre por aqui com a gente, tirando nossas dúvidas.
0: Parabéns para as crianças dentro de vocês três.
3: Muito bom, muito obrigado.
1: Principalmente pra vocês, eu, que sou mais criança aqui sou eu, pode ter certeza. Obrigada, Rubia.
0: Um beijo.
1: Beijão.
2: Aliás, nem mandei presente pra Mayara hoje,
1: hein? Era o dia.
3: Pois é.
1: Hoje era o dia. Eu sou a criança dos três aqui.
3: Não, dia das crianças mesmo.
1: É. Não. A Rubia se assustou achando que era meu aniversário.
2: Não, a Rubia achou que era
1: criança.
2: Aniversário.
1: Ai, eu mereço, viu? Vamos entrar. Eu vou vir. Não, é assim, pode trazer presente. 1º de março, tem tempo. Sou uma pisciana. É. Beijo.
3: Valeu.
1: Eu amo a Rubia, gente. Olha, mais de 2 milhões de pessoas.

0: Pessoas acompanharam o Círio de Nazaré pelas ruas de Belém. A procissão percorreu 3,6 km em cerca de 5 horas, debaixo de um calor forte, até a imagem de Nossa Senhora de Nazaré chegar à Praça Santuário, pouco depois do meio-dia. Mesmo com o fim da Romaria, os fiéis continuam por lá, porque a imagem ela fica exposta nos próximos dias. E a gente enviou a nossa apresentadora, Estela Ribeiro, para registrar tudo para a gente vai conferir agora.
1: Neste domingo, 11 de outubro, Belém do Pará foi tomada pela fé e pela emoção durante mais um Círio de Nazaré. Essa que é uma das maiores manifestações religiosas do Brasil e do mundo. Esse ano, cerca de 2 milhões e 300 mil devotos participaram da celebração em homenagem à Nossa Senhora de Nazaré, padroeira dos paraenses, carinhosamente chamada de Nazinha. O ponto alto, claro, da programação é a grande procissão que acontece no domingo. Mas os dias que antecedem o Círio de Nazaré são repletos de muitas atividades artísticas, culturais, religiosas, e um dos momentos mais importantes é a chegada dos romeiros, que vêm de todas as partes, muitos deles caminhando, outros de joelhos, alguns de bicicleta, mas todos eles com um ponto em comum: um pedido ou um agradecimento à Nossa Senhora de Nazaré.
2: Venho de Maraponi. Meu propósito aqui hoje foi a cura da minha mãe, que ela operou do nódulo do seio e estava já num grau avançado. E eu fiz a promessa. Estou muito grata à minha mãe de Nazaré, que deu a cura da minha mãe, intercedeu por ela.
1: Hoje, sábado à noite, acontece a trasladação. É o caminho que a imagem de Nossa Senhora de Nazaré faz em direção à Catedral da Sé. Amanhã, Círio de Nazaré, ela volta pelo mesmo caminho para o seu lugar de origem, que é a Basílica de Nazaré. De cima da varanda de Nazaré, Fafá de Belém passa horas cantando, apoiando e organizando a multidão que acompanha essa procissão.
3: O Círio para nós é tudo. Não é uma questão de religiosidade, é uma questão de fé, de acreditar, de ter esperança. E Nazaré traz essa fé que é livre, que é feliz, que é inclusiva, que não condena, que abraça a todos, que não limita quem deve estar no Círio ou não deve estar.
1: Olha, hoje é domingo, são 6 horas da manhã, eu estou de volta aqui ao local das procissões e grande parte dessas pessoas que estão aqui agora passaram a noite aqui. Aquelas que estão no centro da avenida ficaram ali por um propósito: garantir um lugar junto à corda, que é a que traciona a berlinda que traz a imagem de Nossa Senhora de Nazaré. Então a disputa é por um lugarzinho ali, encostando na corda, e as pessoas que vão se acumulando em volta também estão tentando chegar ali.
4: Olha, a berlinda está passando na nossa frente agora. Olha, não precisa ter nenhuma crença, nenhuma fé, nenhuma religião para sentir a energia que circula nesse lugar agora. O rosto das pessoas, a emoção nos olhos de cada uma, faz a gente ter uma ideia da proporção que é essa festa, que é essa celebração do Círio de Nazaré, aqui em Belém do Pará.
5: Muito bem, boa Estela, 4 horas e 46 minutos e o dia de Nossa Senhora Aparecida, padroeira do Brasil, reúne, claro, milhares de fiéis do Santuário Nacional. Além dos romeiros e peregrinos, autoridades também marcaram presença nas celebrações dessa data, que, claro, também é dedicada às crianças. A Giovana Gilga é quem traz as informações pra gente. Alô, Giovana.
6: Hoje é dia de Nossa Senhora Aparecida, padroeira do Brasil, e também dia das crianças. Por conta disso, a nossa equipe saiu da capital paulista, viemos até a Aparecida com esse objetivo de acompanhar a movimentação de fiéis que a cada hora que passa se intensifica mais. Muitos chegaram ainda durante a madrugada, por volta das 4 horas da manhã. A primeira missa começou por volta das 5 e a programação seguiu durante todo o dia, com encerramento marcado inclusive só para depois das 7:30 da noite. E a grande expectativa para esse ano era justamente entender qual seria o número de romeiros que viriam aqui em direção à Aparecida. Nos últimos anos, mais de 40 mil pessoas fizeram trajetos, andaram pelas estradas para cumprir esse mesmo objetivo, que é chegar aqui no Santuário Nacional de Aparecida, o maior templo católico do país. E para esse ano, essa expectativa já foi superada. Segundo a Polícia Rodoviária Federal, mais de 52 mil romeiros já estão nas ruas, né? Já fizeram o percurso e já cumpriram o objetivo, que é chegar aqui em Aparecida. E entre os presentes, também marcaram aqui, né? Também chegaram autoridades políticas, entre eles Geraldo Alckmin, vice-presidente da República, que veio acompanhado da esposa, Alexandre Padilha, ministro da Saúde do Brasil, Gilberto Kassab, presidente do PSD, Tabata Amaral, deputada federal eleita por São Paulo, agora no primeiro turno das eleições, que veio acompanhada, inclusive, de João Campos, ele que é presidente do PSB. E para quem não conseguiu estar aqui pessoalmente, também tem a programação na internet, que fica registrada para que depois seja conferida. A gente fala das transmissões ao vivo pelas redes sociais do Santuário Nacional, no aplicativo Aparecida e também no site da Basílica. E quando eu cheguei aqui, conversei com alguns peregrinos, com alguns fiéis, conversei inclusive com uma mulher que veio de longe, ela com algumas amigas, há anos faz o percurso, dessa vez ela levou 3 dias para chegar aqui em Aparecida e quando chega, ela diz que sempre vale a pena. Vamos ouvir.
7: Eu vim de Itaquaquecetuba, 156 quilômetros, 3 dias e meio. Cada ano você se sente pronta para aguentar, é como se fosse a virada do ano no dia de Nossa Senhora.
0: Muito bom, muito bom. É, essa ida, né, da Giovana pra lá, a gente poder acompanhar a movimentação toda. E teve uma galera que foi, fez a peregrinação, chegou a pé até a Aparecida. E é hora de chamar o nosso grande especialista em Nossa Senhora Aparecida. É uma honra poder contar um pouco com as palavras hoje de Rodrigo Alvarez, que é um dos maiores especialistas, né, em Nossa Senhora
8: Olha, muito obrigado mundo, pelo convite assim. Para estar aqui no programa de vocês, a TMC. Eu sempre quis participar desse programa, então com essa oportunidade eu fico muito agradecido. Estou aberto aqui às perguntas de vocês.
0: Prazer, boa tarde, muito obrigada por estar aqui, por ter aceito o nosso convite, né, Alvarez? E é isso, acho que você é tão especialista que eu tenho, nem tenho pergunta para te fazer.
5: Eu tenho uma pergunta para fazer. É, Nossa Senhora Aparecida, que é tão importante, Alvarez, fora do Brasil, como por exemplo Nossa Senhora de Fátima, a gente fala muito dela, fora do Brasil Nossa Senhora Aparecida é bastante falada ou é mais mesmo a popularidade, no caso, se restringe aqui ao Brasil?
8: Nossa Senhora Aparecida tem uma particularidade que é, você vai em igrejas por qualquer lugar do mundo praticamente, você encontra uma imagem de Aparecida.
5: Olha,
8: eu vou dar um exemplo. Eu fui no funeral do Nelson Mandela em 2013. Na igreja onde aconteceu a principal cerimônia, tinha uma imagem de Aparecida. Eu fui ao Vietnã. Não me lembro por que razão. Fui a uma igreja, alguma coisa, é raro no Vietnã, mas tinha. Tinha uma imagem de Aparecida. Então é muito comum ter imagens de Aparecida. Mas isso se deve principalmente a brasileiros que viajam pelo mundo levando a fé brasileira. É uma fé muito brasileira. Fátima é diferente. Qual é a diferença, né? As pessoas às vezes se confundem. Aparecida não é aparição. Aparecida recebeu esse nome porque ela apareceu, popularmente falando, apareceu nas águas do rio, foi encontrada nas águas. Por isso é a imagem Aparecida, aquela que estava dentro do rio. Já Fátima é considerada pelo Vaticano oficialmente uma aparição de Maria, mãe de Jesus. Maria tendo vindo falar com os fiéis no alto de uma árvore, lá em Fátima, Portugal. Então é diferente. E claro, aparições tendem a ter uma repercussão mundial muito maior, como a de Lourdes, na França, uma que é muito contestada, mas muito popular, que é Medjugorje, na Bósnia, que é muito visitada pelos brasileiros. Então a Aparecida entra numa categoria que é símbolo nacional, símbolo da fé brasileira. Eu sempre digo isso, Tomás, você que gosta muito da história do Brasil, essa aqui é interessante, olha.
5: Boa.
8: Aparecida já era símbolo do Brasil, identificada como símbolo nacional, antes do hino brasileiro, antes da nossa bandeira, antes mesmo do futebol, claro, que não existia no tempo que ela foi encontrada no século XVIII, antes do samba, que também não existia, e antes da palavra brasileiro, porque o Brasil ainda não tinha sido criado e Aparecida já era um símbolo da nossa gente. Então ela é o primeiro símbolo brasileiro. Ela nos representa.
5: Sensacional, sensacional. E você diz que ela era um símbolo muito antes do futebol, e é verdade, e tem uma história muito famosa relacionada ao futebol, relacionada à conquista da nossa primeira Copa do Mundo em 1958,
8: a quando camisa azul.
5: O Brasil tem que jogar de azul e todo mundo queria jogar de amarelo, os dois finalistas, Brasil e Suécia, era a camisa número um das duas seleções. E o Dr. Paulo Machado de Carvalho, que era o chefe da delegação brasileira, participou do sorteio e perdeu o sorteio, entre aspas, perdeu. E quando ele volta, os jogadores querem saber o que tinha dado no sorteio e ele diz que o Brasil tinha ganho o sorteio. Então vamos jogar de amarelo, Dr. Paulo? Não, nós vamos jogar de azul, a cor do manto de Nossa Senhora Aparecida. Foi o psicológico...
8: E por que azul, Tomás? Olha que bacana também. Por que azul? Azul representa as virtudes celestiais de Maria. As virtudes de Maria. Daí o azul.
5: Muito
8: Olha,
5: legal.
8: Tem tanta curiosidade essa imagem. Você sabe que ela foi atacada por um fanático, um rapaz que tinha problemas mentais em 1978. Ela foi praticamente destruída, ficou em mais de 200 pedaços. Tem uma história curiosa, foi no meio de uma missa isso, às 8 da noite. E as pessoas que estavam na missa começaram a guardar os pedacinhos da imagem porque eram sagrados e levaram para casa. E algumas pessoas nunca devolveram esses pedaços. Então a imagem, eu tenho até comigo uma réplica aqui, a imagem ficou faltando pedaços. Por exemplo, o pedaço todo do rosto, o lado direito da imagem de Nossa Senhora Aparecida, não é o original. Ele precisou ser reconstruído. Algumas partes do manto também... Várias partes do corpo dela, mas especialmente, né, porque era muito importante o rosto, o lado direito do rosto foi todo reconstruído pela restauradora do MASP, que foi chamada para fazer esse trabalho, Maria Helena Chartuni, que é viva, inclusive, conversei com ela recentemente. Então, a imagem que a gente tem hoje, ela foi refeita depois de um ataque muito grave, em que esse rapaz pulou a 2,20 metros de altura, arrancou a imagem do nicho e deixou cair ou jogou no chão quando saiu correndo, fugindo do segurança. Agora, é interessante, tem uma outra história aí, que é curiosa disso. Quando a Maria Helena foi reconstruir, ela foi procurar uma cola que fosse muito boa para poder juntar os pedaços da padroeira do Brasil. E aí eu pergunto, Tomás, Mayara, caro ouvinte, de onde veio essa cola que era a única cola realmente muito boa para fazer a união dos pedaços quebrados? Vocês têm ideia de onde veio a cola que salvou a padroeira do Brasil?
0: Não, nem ideia. Tem ideia.
8: Nenhum chute, vai. Não, vai. Pensa,
5: Vaticano,
8: pensa
5: lá. Vaticano.
8: Se você fosse,
0: não, Vaticano não.
8: Se você fosse um, não. Se você fosse um humorista, de onde seria essa cola?
0: Cara, sei lá, veio da geladeira da artista plástica, não sei. Não sei, tem
8: não,
0: ideia.
8: Não, de que país?
0: Ah, país? Super bom, super bom.
5: Os Estados Unidos, Portugal?
8: A cola que salvou a padroeira do Brasil.
5: Estados
8: veio
5: Unidos.
8: Da Argentina.
5: Eu já achei que ia ter alguma coisa a ver com refrigerante.
8: Não, pode ser, era uma cola fabricada na Argentina que a restauradora conheceu através de um colega que tinha visitado o MASP um pouco antes. E ela mandou trazer da Argentina a cola que salvou a padroeira do Brasil. Aí os argentinos vão ficar muito orgulhosos. Tá vendo? Nós salvamos a padroeira do Brasil. Aí a gente vai dizer pra eles, mas não tem problema. A padroeira da Argentina, Nossa Senhora, a Madonna de Luján, é brasileira, foi confeccionada no Brasil, foi levada do Brasil pra Argentina, você quer melhor do que isso?
5: Olha só.
8: Então o jogo tá empatado, né?
0: Não, muito tá bem, bom. E hoje ela tá num vidro blindado, né? É aquele onde ela
8: é
0: tá hoje.
8: É um cofre blindado de ouro que foi mandado fazer na Alemanha depois desse ataque, justamente. Aí tava em construção o santuário atual, antigamente era uma basílica que hoje é chamada de Basílica Velha. Uhum. E aí quando passaram pro santuário novo já tinha um cofre que foi encomendado da Alemanha, que é super resistente, né? Não dá para ser quebrado. É interessante, né? Tem uma curiosidade. Quando a gente está no santuário, olha lá para cima, aproximadamente 4 metros está a imagem. Mas tem uma capela que aqui os padres têm acesso. Eu tive lá uma vez ou duas. E a gente consegue ver a imagem de perto porque ela vira para dentro para ser tratada, para receber manutenção. Tem um carinho ali que a própria restauradora faz todo ano, inclusive, verificando se está tudo bem, cuidando da imagem. Então ela vira, né? Aquele muito nicho, bem. Ele vira automaticamente ali.
0: Ó, me lembrem de amanhã, não vai dar tempo agora. de responder a pergunta do André Colli sobre Nossa Senhora. A gente responde amanhã para não deixar ele sem resposta, viu, André? A gente garante a audiência do André amanhã.
8: Rapidinho, responda agora.
5: Eu gostei de saber que a cola é irmã, mas faça então a pergunta.
0: Não, é só ele pergunta se Dia da Criança tem alguma coisa a ver com Nossa Senhora.
8: Não tem não. Então foi.
0: Obrigada, André.
8: Até onde eu sei, não. Aliás, quer dizer, poderia ter, né? Porque ela é sempre retratada com o filho, o menino Jesus no colo. Poderia ter, mas até onde eu sei, não tem, não. E, aliás, Nossa Senhora Aparecida, a gente tem uma outra curiosidade, ó, antes de terminar. Quem conhece a imagem vai ver, ó, tem uma barriguinha aqui, ó, ela tá grávida.
0: Ah, é.
8: Ela é uma Nossa Senhora da Conceição, é Maria grávida do menino Jesus. Era padroeira de Portugal.
5: Muito bem.
8: Antes que a gente virasse um país independente.
0: Lindo.
5: Muito bom, muito bom. Tudo sobre Nossa Senhora Aparecida no Dia de Nossa Senhora, aqui no Link TMC, que trouxe a enquete sobre o Dia das Crianças e que teve como resposta mais votada jogar a bola na rua. O que, que você adorava fazer na infância que as crianças de hoje quase não fazem mais? 57%. Amarelinha e pular corda empatadas com 17%. Empinar a pipa apenas 10%. Obrigado a todos que participaram. Obrigado, Maiara. Obrigado, Alvarez.
0: Só lembrando que amanhã tem festa.
8: Valeu,
0: né?
8: Gente,
0: um ano de TMC, tem festa na rua. Aqui em São Paulo, nossos programas vão sair do estúdio.
8: Eu queria saber, vamos adiantar aqui.
5: E vai rolar a festa.
8: Traz amanhã aí. Onde você estava na manhã do dia 13 de outubro
0: lembro.
8: De 2025?
0: Eu não lembro nem o que eu comi no café da manhã, Alvarez. Vou lembrar onde eu estava no dia 13 de outubro.
8: Você não estava na TMC trabalhando, não, moço?
0: Não, dia 31, eu cheguei no Dia das Bruxas.
5: Eu tava aqui fazendo a primeira edição do Link TMC. Tchau, pessoal.
0: Beijo vocês, até amanhã.
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5: Às 5 horas em ponto deste feriado, deste 12 de outubro de 2026, feliz semana nova. Feliz Dia das Crianças aí pra quem tá acompanhando a gente, dia de Nossa Senhora Aparecida, feriado em todo o Brasil e a movimentação na cidade de São Paulo, é claro que tá diferente, mas a partir de agora, ao vivo, até às 5h30, a gente segue monitorando, atualizando tudo pra você. Eu sou o Thiago Matheus, a Pietra Mesquita volta daqui a pouquinho, mas a gente segue observando aqui o trânsito na casa dos 100 km de lentidão. Não tá, né? Uma situação nada ruim, alguns pontos apenas que a gente vai monitorando ao longo desse Paulista TMC segunda edição. São 26 graus de temperatura que bateu aí os 27, 28 hoje, mas já tá ficando um pouco mais fresco. Agora, amanhã volta o calorão e a chuva, será que chega até a noite aqui à capital paulista? Enquanto isso, você manda a sua mensagem aqui no nosso WhatsApp 11972211001 para falar, ó, das estradas, tá na volta para casa, tá no trânsito, tá vindo do interior, tá vindo de Aparecida, tá vindo do litoral, manda aquele áudio, aquela mensagem pra gente. 11972211001. Daqui a pouco eu chamo a nossa reportagem, mas antes, deixa eu falar do transporte sobre trilhos, que neste momento a operação tá normal, mas por conta de um feriado,
1: A gente tem também uma operação diferenciada nas linhas 7 Rubi, 8 Diamante, 9 Esmeralda e também na linha 11 Coral. É, nas três primeiras que eu falei, 7, 8 e linha 9, a gente tem uma atividade programada, manutenção, né, por conta do feriado, menor número de pessoas circulando e tudo mais, né, então por conta disso, manutenção programada para hoje. E na linha 11 Coral, operação parcial, também devido a serviço de manutenção, mas aí existe um diferencial. Circulação entre trens entre as estações Tatuapé e Corinthians e Itaquera está sendo interrompida. Então esse percurso está sendo feito pelo metrô, mas de forma gratuita, ok? Para quem depende da linha 11 Coral. Bora nessa então? Atualizar os principais destaques de São Paulo, da capital paulista, região metropolitana, com os destaques do nosso Paulista, segunda edição. Às 5 horas mais 3 minutos e foi enterrado hoje o jovem que morreu depois de ser baleado 27 vezes por policiais em Moema, caso que aconteceu no fim de semana. E o pior, isso aconteceu quando os policiais iam abordar o rapaz e confundiram o celular dele com uma arma. Os agentes abriram fogo, atiraram 45 vezes, depois foram ver e era um jovem que fazia tratamento para problemas psicológicos, sem antecedentes criminais. Os policiais foram afastados das ruas e estão sendo investigados pela corregedoria. Daqui a pouquinho a Luísa Mutoni vai contar essa história trágica pra gente. E hoje completa um mês daquele desabamento do prédio em construção no bairro da Penha, na zona leste de São Paulo, que terminou com a morte de 6 pessoas. A polícia já está investigando as causas e tentando aí localizar o casal responsável pela obra, que sumiu depois do desabamento e eles continuam foragidos. A polícia também está procurando um rapaz de 22 anos que é suspeito de matar a ex-namorada de 19 com um tiro na cabeça nessa última madrugada. Ela foi encontrada morta por um parente. Ele diz que a última pessoa que teve com ela foi o ex-namorado, justamente ele, que fugiu e ninguém sabe onde ele tá. Mas por enquanto, já, o Ailan Bernardo vai trazer todas as informações desses dois casos. 5 e 4 agora, amanhã, dia 13, uma data muito especial, hein? Aniversário de um ano da TMC, um ano de muita notícia, muita prestação de serviço, ajuda, inclusive, né, aos nossos ouvintes, grandes coberturas, uma presença multiplataforma que alcança milhões de pessoas todos os dias. Então, ainda nessa edição aqui do Paulista, a gente vai contar mais detalhes dessa comemoração de amanhã, o que já tá tendo, que ainda vai ter nessa programação especial, aniversário um ano, para celebrar, portanto, a TMC aí no seu rádio. Valeu demais, aliás, pela companhia, pela sintonia. 5 e 5, o esporte agora, hein? Palmeiras goleou o Corinthians por 4-1 nesse domingão pelo Brasileirão. Então, com a vitória, Verdão chegou a 63 pontos e segue na perseguição ao líder Flamengo. Já o Timão continua pressionado aí após mais uma derrota, ó, só a um pontinho da zona da degola. No meio dessa pressão toda, a Corinthians anuncia Clarence Seedorf, novo técnico holandês, chega a São Paulo na quarta-feira, comanda o primeiro treino e vai ser anunciado oficialmente. Já o São Paulo venceu o Vitória da Bahia por 2-1 no sabadão pelo Brasileirão. Caleri marcou os dois gols tricolores, hein? E a partida também marcou o retorno de Lucas Moura após 5 meses afastado da lesão. E o Santos perdeu de virada pro Atlético Mineiro. É, Calil, teve golaço, hein? Golaço até de bicicleta. Mas a derrota encerrou uma sequência de 8 jogos de invencibilidade do Peixe, ó. Cardápio recheado pro Papo de Craque, segunda edição, que começa na sequência.
2: É bom comer de vez em quando.
1: Às 5h30 da tarde. Agora já tá na hora do café, né, Calil? 5h06 agora, boa tarde.
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1: Ó, lembrando que o trânsito tá na casa dos 100 km de lentidão e o rodízio municipal de veículos não tá valendo hoje, viu? Pra quem tem placa final 1 e 2, fica tranquilo, pode circular tranquilamente pela cidade. Pra quem tá chegando de viagem agora, né, não sabia da informação, calma, fica tranquilo, vai na paz, sem problema, ninguém toma multa hoje, a não ser que você ultrapasse aí os limites de velocidade. Muito cuidado na chegada à capital. Falando em chegada à capital, ó, a gente tá observando aqui uma movimentação grande, principalmente para quem volta a São Paulo. Vamos aqui pela rodovia Fernão Dias, isso, para quem vem ali do norte de São Paulo, Minas Gerais, Bragança Paulista, Atibaia e tudo mais. Na descida, portanto, à altura de Terra Preta, um pouco antes até, o trânsito já tá complicadíssimo, bem antes de chegar a Mairiporã. Entre Atibaia, portanto, e Mairiporã, para quem volta para São Paulo, muita lentidão, muitos veículos aqui na volta para a capital paulista. Tô vendo aqui trânsito intenso também, tanto na Rodovia dos Bandeirantes quanto na Anhanguera, mas por enquanto nos dois pontos, região de Jundiaí, ali no trecho urbano. Tudo por conta de excesso de veículos na vinda para São Paulo. Então, para quem vem ali de Campinas, chega em Jundiaí, vai pisar no freio, não tem alternativa. Tanto a Anhanguera quanto a Rodovia dos Bandeirantes, o trânsito está intenso, pelo que eu vejo aqui nas imagens. Melhor opção talvez seja a Bandeirantes mesmo, a Anhanguera, com excesso de veículos. Chegar a São Paulo também, o motorista pisa no freio, mas principalmente para quem está pela Bandeirantes. E principalmente aqui para a gente encerrar esse giro de estradas, estou observando a Regis Bittencourt, o trânsito está complicadíssimo. Entre Juquitiba e Itapecerica da Serra, excesso de veículos para quem vem do sul do país, chegada a São Paulo está complicada demais. Até em Embu das Artes, é no anda e para, é na paciência mesmo. Tome cuidado para você que está na estrada voltando a São Paulo. Por falar em estrada, a gente segue com movimentação de outras rodovias que estão mais intensas aí por conta do feriado. A gente fala ao vivo com o Marcos de Pato, que ele vai observar principalmente para quem vem agora de Aparecida, né, de Pato? Afinal de contas, era esperado aí um público de mais de 400 mil pessoas de fiéis indo para Aparecida neste feriado, mas o De Pato atualiza tudo para gente. Boa tarde para o amigo.
0: É verdade, Tiagão. Muito boa tarde para você, a todos que acompanham a programação da TMC. Eu falo ao vivo aqui da Raposo Tavares, bem na chegada à capital paulista, que tem movimento intenso. Nesse momento que eu comecei a falar, curiosamente, o pessoal que acompanha a gente pelo YouTube observa que as duas pistas, nos dois sentidos, estão praticamente vazias. Mas isso foi só um momento raro, vamos dizer assim. Está bem movimentada, mas nada muito diferente do que a gente observa nos dias comuns, sem ser feriado. Hoje, o que está muito movimentado, principalmente, é o tráfego lá na região de Guarulhos, que é caminho aí de muita gente que volta do litoral do Rio de Janeiro, de São Paulo e, principalmente, da região de Aparecida, onde ficou o Santuário de Nossa Senhora Aparecida. E hoje, muitos fiéis foram para lá, como você bem disse. Por conta disso, neste momento, o trânsito é muito carregado, é complicado, desde a saída de Aparecida, passando por Roseira, Pindamonhangaba, até chegar a Taubaté. Nesse caminho, fica naquele anda e para. Chegando em Taubaté, a situação melhora um pouco, os motoristas conseguem fluir mais até a chegada a São José dos Campos, onde volta a piorar. Só para a gente reforçar, na Via Dutra, são esperados hoje, né, pela concessionária que administra a rodovia, quase 300 mil veículos só hoje. Amanhã esse movimento continua, hein, com mais de 280 mil veículos. Há uma opção para o pessoal que está retornando da região de Aparecida, é a Carvalho Pinto, que tem uma fluidez melhor, mas ainda assim também complica a situação para o pessoal que chega na região de São José dos Campos. Na Carvalho Pinto e na Ayrton Senna, a estimativa para todo feriado, que começa lá na sexta-feira e vai até amanhã desta terça-feira, é de 664 mil veículos passando por lá. E na Fernão Dias, que você comentou, Tiagão, o pessoal que volta de Minas Gerais, a estimativa, de acordo com a concessionária, é de mais de 1 milhão de veículos passando aí ao longo de todo esse feriado prolongado. Eu volto com você.
1: Valeu, um abraço para você e não tem jeito, né? Nesse horário, às 5h10 da tarde, é a hora que muita gente já tá voltando, né? Já tá pegando o caminho de volta para casa depois desse feriado prolongado, mas a gente segue monitorando, atualizando. Inclusive, se você quiser mandar uma mensagem pra gente no WhatsApp, fica à vontade, tá no trânsito? É, dá aquela encostada, ou se tiver no anda e para, né? Pode pegar o celular, mas é melhor dar aquela encostada ou passar pra quem tá do lado, né? Pra quem tá no volante, fica tranquilo, prestando atenção na rodovia, mas manda aquele zap, aquela mensagem 11972211001 pra ajudar a monitorar, inclusive, aí a volta do feriadão. Já que a gente tá falando, né, sobre isso, volta do feriado, nesse trânsito, vindo da praia, do interior, sempre bom lembrar, como o De Pato já sinalizou, hoje é dia de Nossa Senhora Aparecida, padroeira do Brasil, também dia das crianças, data marcada pela fé, pela devoção, por momentos em família também, que é importante demais, né? E milhares de romeiros, eles mantêm essa tradição de caminhar até o Santuário Nacional de Aparecida para agradecer e também para fazer os seus pedidos. A nossa repórter, a Giovana Giuga, ela foi até Aparecida para contar essa história bonita e trazer os detalhes para a gente.
3: O Santuário Nacional de Aparecida recebeu milhares de fiéis nesta segunda-feira, dia de Nossa Senhora Aparecida, padroeira do Brasil e também dia das crianças. A movimentação começou ainda de madrugada com a vigília e as primeiras missas. Ao longo do dia, a programação contou com 6 missas, celebrações especiais para as crianças e homenagens à santa. À noite, a programação termina com uma procissão solene e um show pirotécnico. Muitos devotos vieram de longe, inclusive peregrinos que enfrentaram horas ou até dias de caminhada para chegar até a Basílica. É uma tradição de fé que se repete todos os anos para agradecer por graças alcançadas e fazer também novos pedidos. A nossa equipe conversou com uma dessas peregrinas, que contou que apesar das dificuldades do caminho, todo o esforço vale a pena pela experiência de chegar até o santuário. Vamos acompanhar.
4: Faço já 6 anos e cada vez que termina eu já sinto vontade de voltar de novo, porque cada vez é muito melhor, muito gratificante.
5: Linda, né? Coisa linda que emociona, né? A gente acaba observando aí as imagens. Muita gente foi para lá de carro, obviamente por conta do congestionamento, mas muita gente foi a pé também, né? Como é tradição, para o feriado de Nossa Senhora Aparecida. Então, para falar como foi essa peregrinação, que contou com um esquema, inclusive especial, de segurança nas estradas, a gente conversa agora com o Flávio Catarucci, ele que é porta-voz da Polícia Rodoviária Federal, ao vivo conosco aqui no Paulista TMC. Flávio, obrigado por nos atender. Boa tarde para você.
6: Boa tarde, Tiago. Boa tarde a todos que nos ouvem pela TMC.
5: Já tem um balanço, mais ou menos, do que aconteceu até agora? Não, eu não digo números oficiais, mas o que vocês observaram, então, nesse feriado, no quesito de acidentes, ou mesmo ocorrências dos romeiros, enfim, alguns peregrinos, ou mesmo algum trecho que necessitou de alguma atenção um pouco especial aí das equipes da PRF?
6: Ô, Tiago, até agora, o nosso contador de peregrinos, instalado no pedágio de Moreira César, ele já apontou a quantidade, já passou de 53 mil pessoas do início da operação, dia 1º, até hoje, até esse momento, pessoas que caminharam a pé em direção à Basílica de Aparecida. A nossa operação, ela contou com reforço de policiais que vieram do Brasil inteiro, convocados para proporcionar segurança a essas pessoas e também aos motoristas e passageiros que passam pela Via Dutra aqui no Vale do Paraíba. E esse esforço, ele contou com o empenho de helicópteros, de motocicletas, viatura de resgate, com os nossos drones de fiscalização aérea e de todo o aparato operacional da PRF. Então, nós estamos até o presente momento do início da Operação Santuário Nacional de Aparecida, apesar de nós termos alguns acidentes preocupantes, mas nós não tivemos nenhuma morte de romeiro nesse ano. Diferente dos anos anteriores, em que, infelizmente, tivemos pessoas que perderam a vida no seu ato de fé. Então, a operação termina hoje, às 23 horas e 59 minutos, e estamos, assim, ainda empenhados, ainda engajados nessa missão, para que possamos encerrar a operação também sem nenhuma morte.
5: Tá certo, até o fim da noite, portanto, desta segunda-feira vai a operação, portanto, da PRF. Enquanto o Flávio falava, para quem tá ouvindo a gente, dá para ver ao fundo, né, os carros passando no ande e pare, e conseguir observar até alguns peregrinos, né, passeando também, voltando. Flávio, rapidamente, só para encerrar, número da PRF, caso alguém veja algum problema aí na rodovia e possa acionar a polícia.
6: O nosso telefone de emergência é 191. Que atende todas as rodovias federais no país. Lembrando que nós estamos iniciando o horário de pico, no retorno do feriado, a Via Dutra ela já está congestionada, desde aqui de Aparecida até próximo a Taubaté. Então nós pedimos a quem for pegar a rodovia nesse momento, tenha paciência. Estão acontecendo alguns acidentes de trânsito sem vítimas, do tipo colisão traseira, por conta da falta de atenção. O motorista que dirige olhando o celular tal, acaba causando mais transtorno. Então, quem for voltar para casa pela Via Dutra, saiba que, pelo menos até umas 9 horas da noite, nós teremos esse transtorno.
5: Flávio Cantarucci, porta-voz da Polícia Rodoviária. Bom trabalho para vocês. Até uma próxima.
6: Valeu, brigadão. Bom feriado.
5: Um abraço. Agora são 5 horas mais 16 minutos.
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1: Agora 5h20, estamos de volta aqui no Paulista TMC. A Corregedoria da Polícia está investigando um caso absurdo que aconteceu em Moema. No fim de semana, 4 policiais mataram um jovem com 27 tiros depois de confundir o celular dele com uma arma. A Luísa Mutoni tem os detalhes.
2: Ao todo, 4 policiais militares efetuaram 45 tiros contra Gustavo Muniz de Santana, de 20 anos. Destes, 27 atingiram a vítima em diferentes partes do corpo. As armas dos policiais e o celular de Gustavo, que foi encontrado ao lado do corpo, foram apreendidos e serão levados para a perícia. A Secretaria de Segurança Pública também pediu as imagens das câmeras corporais dos agentes, que serão enviadas para análise. Inicialmente, a ocorrência, segundo o boletim ao qual a TMC teve acesso, era para atender uma ocorrência envolvendo um homem que estava transtornado e que ameaçava tirar a própria vida. Em depoimento, os agentes disseram que ele veio correndo em direção aos policiais segurando um objeto preto e que eles acharam que este objeto, que depois se descobriu ser o celular, seria uma arma e, portanto, reagiram. O corpo de Gustavo ficou no local por cerca de 10 horas até ser levado ao Instituto Médico Legal. Ele trabalhava em um hospital, morava com a mãe e as irmãs e não tinha antecedentes criminais. Os familiares disseram à polícia que Gustavo lutava desde o ano passado contra a dependência química e a depressão e que fazia uso de remédios controlados. Em nota, a Secretaria de Segurança Pública informou que não tolera desvios de conduta dos agentes e que, caso seja comprovado qualquer desvio, eles serão punidos. Gustavo foi enterrado nesta segunda-feira no cemitério Congonhas, na zona sul de São Paulo. O Departamento de Homicídios e Proteção à Pessoa, o DHPP, investiga a morte.
1: Agora 5h22, a gente volta a falar do caso do desabamento daquele prédio em construção na Penha, que deixou 6 mortos e está completando um mês nesta segunda-feira. E o casal responsável pela obra, ele segue foragido. O Ailan Bernardo chega agora ao vivo com todas as informações. Boa tarde para você.
3: Boa tarde, Tiago, e a quem nos acompanha, Cristiano Salgado Vivacqua, Isis de Freitas Rodrigues Brandão, seguem foragidos, ainda não foram capturados nem se apresentaram. Apenas o pai dele, Ronaldo Vivacqua, ainda está preso. Eles seriam responsáveis pelo projeto do prédio que desabou na Zona Leste, como você disse, Tiago, matou 6 pessoas, que também era uma construção irregular. Uma funcionária da prefeitura teria aí falsificado a comprovação de que essa estrutura teria sido retirada ali do local, quando, na verdade, ela ainda estava lá e ainda estava acontecendo a obra. Além de serem investigados também pela morte e pelo projeto, pela morte das 6 pessoas e pelo projeto, eles também são investigados por outras pessoas que disseram que teriam comprado apartamentos com eles que nunca foram entregues, o que pode configurar golpe imobiliário. Volto com você no estúdio.
1: Valeu, valeu, Ailan. Obrigado pelas informações. 5h23 agora, 12 de outubro, Dia das Crianças. Muita gente acaba associando a desenho, cartoon, né, gibi, Turma da Mônica, é claro. Não dá pra ser diferente. Não dá pra desviar tanto assim, né? Turma da Mônica, ela faz parte da infância de milhões. De milhões de brasileiros e continua encontrando novas formas aí de conversar, né, com as crianças hoje em dia. E nesse Dia das Crianças, a MSP Studios, Maurício de Souza Produções, ela também amplia essa conexão fora das telas com a inauguração de um café temático do Chico Bank no Parque da Água Branca. Fica aqui na Zona Oeste de São Paulo. Então a gente conversa agora. Um prazer falar com o Mauro Souza, que é diretor executivo da MSP Studios, sobre o papel aí dessas histórias na formação das crianças ainda hoje em dia, né, Mauro? Seja bem-vindo, muito boa tarde para você.
4: Boa tarde, obrigado pelo convite. E é isso que você falou, né, a Turma da Mônica, o Turma do Chico Bento, né, faz parte aí da vida de muitos brasileiros, de milhões de brasileiros. E a nossa ideia é sempre estar presente na vida de todo mundo da forma mais positiva possível, né? Sempre trazendo alegria, trazendo bons ensinamentos, trazendo diversão, personagens que...
1: Tivemos uma falha aqui, né, no sinal do Mauro. A gente vai restabelecer a comunicação. Vamos ver se ele já me ouve agora logo na sequência.
4: Especialmente, né, antes.
1: Vamos ver, tá picotando, né, Mauro?
4: Tá,
1: é um leve delay, a gente vai tentar. Vou tentar mais uma vez, senão a gente refaz a comunicação. Eu já queria perguntar pra você, logo de cara, Mauro, como é que foi a inauguração, portanto, hoje desse café temático? É uma nova forma de conversar, de aproximar a criançada. Sai um pouco da telinha, sai do gibi também, vai lá no parque, vai presencialmente. Conta como é que foi a inauguração desse café.
4: Foi demais, né? A gente acabou de inaugurar o nosso primeiro café do Chico Bento, no Parque da Água Branca, um lugar que vai ficar fixo aí para todos os visitantes, e aí, claro, trazer toda essa experiência de roça, né, que só o Chico Bento e seus amigos podem proporcionar, com comidinhas muito gostosas, e tem milho, tem pamonha, e tem bolo, né, sabe aquela coisa que a gente espera mesmo quando a gente vai se encontrar com o Chico Bento? E fora o parque em si, né, que ele é muito gostoso, muito bonito, é mais uma a iniciativa nossa para proporcionar uma experiência positiva com os nossos fãs, com as famílias. E tinha que ser inaugurado hoje, né? Dia 12 de outubro, Dia das Crianças. Acho que não tinha como ser um dia mais especial.
1: Não poderia ter data mais simbólica, né, Mauro? Para a gente encerrar, e até retomando, exato, o que você estava falando anteriormente, né? Em tempos onde a criançada está cada vez mais no celular, né? Para quem é de outra geração, assim como a minha geração, de muita gente aqui na redação, a gente cresceu com o gibi em mãos. Então fala aí da importância, né, do papel aí, da história de Maurício de Souza, da Turma da Mônica, do Chico Bento, enfim. A turma é muito grande, né? São muitos os personagens, mas também para a formação das crianças, os valores que essas histórias carregam e o bom e o velho gibi na mão, que só faz bem para a criançada, né, Mauro?
4: Exatamente, né? Quem que não aprendeu a ler com os personagens através dos gibis? Quem que não teve o universo Maurício de Souza na infância, né? Todos os brasileiros tiveram, tem essa história, esse afeto com esses personagens. Eu acho que a nossa intenção é continuar fazendo projetos que proporcionem exatamente isso. Esse momento, esse sentimento de alegria, esse sorriso no rosto, para todas as idades, né? Não só para crianças, mas acredito para todas as famílias, e que a gente possa acompanhar aonde essas crianças, onde essas famílias estão, né? Então, o que elas estão falando em sala de aula, nas casas, nas ruas, o que elas estão falando, como que elas estão falando, e a gente vai querer, sim, traduzir esse momento delas para os nossos projetos, né? Seja nos gibis, seja nos nossos projetos temáticos, como o próprio café, seja nos parques, ou no teatro, aonde quer que seja, toda essa nossa expertise vai estar ali presente, sempre proporcionando a melhor experiência para todo mundo.
1: E que venham mais projetos como esse, viu, Mauro? Porque eu tenho certeza que tudo que envolve Maurício de Souza Produções é sinônimo de sucesso, então esse já deu certo, e que venham outros pela frente. Muito obrigado pela participação aqui conosco, viu, Mauro?
4: Obrigado você, Thiago, e feliz Dia das Crianças para todo mundo.
1: A todos nós. Mauro Souza, diretor executivo da MSP Studios, aqui conosco, o nosso paulista TMC. Rapidamente, antes de ir embora, só para lembrar, amanhã um ano, hein, de TMC, então já acesse o nosso site tmc.com.br, já tem inclusive uma aba lá especial, onde você relembra as principais notícias, mês a mês, né? O que acontece, o que tem de programação também no especial aí dessa semana, no aniversário de um ano da TMC, programas nas ruas, em parques, em praças, em estação de metrô, da CPTM, enfim, a TMC cada vez mais presente nas ruas, já que vocês estão cada vez mais presentes aqui na nossa audiência, uma forma de retribuir durante esses 365 primeiros dias de TMC. Vem muita coisa boa pela frente, como o Papo de Craque, segunda edição, que começa agora, cardápio recheado do Brasileirão, tudo isso e muito mais, a partir de agora aqui na nossa programação. Bom restinho de feriados a todos, para você que tá na estrada, boa volta para casa. Amanhã tamo de volta a partir das 5 da tarde no Paulista TMC, segunda edição. Abraço.
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0: é o cacete.
1: Eu não estaria tão
0: animado. Animação é o cacete, seu vendido.
2: Tá fugindo da realidade.
1: Ele voltou as baterias dele contra mim.
0: Total.
3: Você aprontou, Calil.
0: Mas tá no ar, começando mais um Papo de Craque, segunda edição. Nessa segunda-feira, a produção me deixou legal, não tem um papel. Tem nada, ó. Dá uma olhada, ó. Os caras estão de... É folga hoje, ô Pantrani? É. Quem que falou pra mim? Ah, quem é? O Gustavo que falou pra mim? É isso aí, mas tá no início, todo mundo passando na frente da câmera, porta aberta. Tá começando mais um Papo de Craque, segunda edição. Feriadão, cacete, eu tô trabalhando o dia inteiro, cara.
1: Feriado, pô. É, pra nós somos dois.
0: Então você que tá voltando da estrada, da praia, do interior, tá aí ouvindo o Papo de Craque no seu 100,1 FM aqui em São Paulo. Você também pode nos acompanhar pelo YouTube, youtube.com/TMCEsporte. Nos sigam em todas as nossas redes sociais, @TMCEsporte, no TikTok, no Twitter, no Instagram. E você pode acompanhar tudo o que está acontecendo nesse país. O Brasil tá. Eu não sei quem está mais calmo, o Brasil ou o Corinthians. Você pode acompanhar tudo pelo nosso site. Esse é o Mutley, não é o Mutley? www.tmc.com.br. Você pode também mandar suas mensagens pelo 11 30 25 1001.
1: Que bom,
0: né, Calil? Calil, você não...
1: Que bom.
0: Com o Calil hoje só quero falar assim, por gravação.
1: O que eu fiz, mano?
0: 11 30 25 1001. Caramba, a produção tirou até meu notebook daqui hoje. É feriado, o notebook não funciona?
3: O notebook tá cansado.
0: Não é? Então você pode aí nos acompanhar. A enquete do dia. Quem tá aí no youtube.com/TMCEsporte, a enquete do dia é: você aprova a contratação do Seedorf como técnico do Corinthians? Sim. Vai salvar o Timão? Não. Era melhor o Diniz? Ou o time vai cair de qualquer jeito? Boa tarde, meu querido. Ué, o Dentinho não vem hoje também?
1: Não vem.
2: Controle de carga hoje.
1: É.
0: O Corinthians perde.
2: Então ele não vem.
1: É impressionante.
2: O Corinthians perde, ele não vem.
1: O Santos perde, eu tô aqui. O São Paulo perde, o Barolo tá aqui. O Corinthians perde, você está aqui.
0: Então, vou dar boa tarde. Boa tarde a todos. José Calil.
1: Sim, senhor.
0: Barolindo. Marco Belo. E Dodozito. Vai pro quinto dos infernos.
2: Entendi.
0: Vai pro quinto dos infernos. Essa corja. Essa corja que se apossou do Corinthians. Ah, tá. Quando eu falo, vocês abutres que tomaram conta do Parque São Jorge, abutres, ratazanas, vocês merecem um rebaixamento. Vocês têm que ter no currículo de vocês, estou falando faz tempo, vocês têm que ver, vocês têm que estar no currículo. Osmar Stable, amanhecer segunda-feira e você não renunciou, é uma vergonha. Marcelo Paz, o que você fez ontem foi uma vergonha. E ainda deixaram lá o treinador do Sub-20 dando entrevista. Bando de covarde. Aí, ô Fiel, cadê o ídolo de vocês aí? Esse enganador desse Memphis. Enganador. Desde o jogo contra os Estudiantes, que perdeu o pênalti e não dá uma entrevista. Andando em campo, se arrastando, morto. Ontem foi uma das maiores humilhações da história do Esporte Clube Corinthians Paulista. E só não foi uma humilhação maior porque o Hugo
1: foi o melhor em campo.
0: Fez defesas absurdas, pegou o pênalti ainda.
1: Exatamente.
0: E o Palmeiras no segundo tempo brincou.
1: Depois do pênalti, né?
0: Porque
1: depois
0: o Palmeiras fez um primeiro tempo surreal. 15 minutos, estava 1-0, o Hugo já tinha feito... Ontem era para ter sido, sem exagero. Se o Palmeiras tivesse ganho de 8 ou 7,
1: pelo menos 6.
0: Tinha que ter aguentado. Então, parabéns, sumiram, covardes. Parabéns ao Marco Belo, que fez ontem lá na coletiva também. E outra, meu cara, não é tragédia para ele, que não sabe o que é o Corinthians também, então. Vai pro inferno.
1: É, eu defendi o Belo.
0: Vai pro inferno ele, vai pro inferno... É, o Gabriel Paulista reclamou lá, tá certo.
1: Ele
0: Mas também,
1: tava
0: pô,
1: tão...
0: os caras jogaram como outro, com fralda?
4: Ele tava tão desconcertado de estar lá que ele quis arrumar confusão com os repórteres não só comigo, mas com outros repórteres.
1: Esse é o técnico, você disse.
4: O técnico, o William Batista. E eu não caí na dele.
0: Ele devia ter tido essa coragem ontem também.
4: E eu não caí na dele pra ficar discutindo se é tragédia, se não é tragédia, porque...

0: Mario Stabile. Eu sei que você é esse escudo dele. Eu sei que você só fala o que ele fala. Que o Osmar que deveria estar aqui. Ele falou, pô, mas eu já falei uma hora e meia dia tal. Eu já falei uma hora dia tal. Eu falei, mas deveria falar hoje também. Deveria falar hoje também. Ele falou, eu vou falar na entrevista do Seedorf.
1: Mas aí ele então, não vai falar.
2: Eu vou ler pra você o que eu mandei pra ele. Porque ele também não me respondeu mais também. Mas pra mim foi uma grande decepção o Marcelo Paz. Decepção. Virou um bonequinho, um fantoche.
1: Pra mim não, que eu já esperava.
2: Mandei aqui pra ele, eu vou ler em primeira mão. Porque eu liguei pra ele não me atendeu. Eu liguei pro Osmar Stabile e não me atendeu. Ainda bem. Eu mandei aqui parabéns.
3: Depois do jogo, isso mesmo?
2: Lógico, depois do jogo.
3: Você fez isso contra o Inter também.
2: Contra o Inter eu liguei. Pô, Osmar Stabile várias vezes, ele não me atende. Fez bem o Osmar Stabile não me atender. Porque o que ele ia ouvir, ele não faz ideia. E pro Paz
0: sabe
2: eu mandei
0: ele
2: aqui,
0: não
2: ó.
0: Te atendeu? Deixa eu só falar. Ele não te atendeu porque ele só atende sócio conselheiro que vai votar nele. Como você já falou que você não vai votar, ele não te atende.
3: Ele tá no estádio ontem.
0: Ele tava e ele só, claro. Ele só está fazendo campanha de reeleição.
1: Agora,
0: ele só pensa nisso.
2: E eu quero deixar uma coisa bem clara. Não é que eu não vou votar no Osmar. Eu também vi uma entrevista do Sérgio Genequian, que não sei porque que tá todo mundo babando tanto ovo para ele aqui. Mas tá uma babação de
0: ele
2: ovo.
0: Ele brigar comigo por um negócio que você falou. Eu falei, não fui eu que falei, que, briga com o Benja.
2: O que eu falei que ele tá bravo?
0: Não, porque eu falei que com a desistência do André Negão, naturalmente os votos do André iriam pra ele. Foi isso que eu falei. Ele mandou uma mensagem pra mim falando que você só fala merda, você só fala não sei o quê, você falou que eu sou da renovação e transparência. Eu falei, não fui eu que falei, foi o Benja.
2: Mas ele
0: é o apresentador do programa. Eu dei a minha informação.
2: E ele foi eleito conselheiro por qual chapa?
0: Liga pra ele, eu falei, não liga pra mim, liga pra ele.
2: Em qual chapa ele foi eleito?
0: Renovação e transparência, chapa então, 10.
2: Não tem o que falar.
0: Eu falei, o que você fez? Eu não falei nada.
2: E vi uma entrevista dele também, não me lembro onde foi, não sei se foi na Rádio Bandeirantes. É mais do mesmo, hein? É mais do mesmo. Então eu não vou votar no Osmar, não vou votar em ninguém. Aqui, isso aqui é o que eu mandei pra ele, ó, pro Marcelo Paes. Parabéns, vocês acabaram de vez com o Corinthians, seus incompetentes. Uma das maiores vergonhas da história do clube. Peçam demissão todos.
1: É, coerente.
2: Então. Aí, os caras vêm falar pra mim, eu sou anti, eu sou pessimista, eu exagero.
1: Eu disse que você era exagerado, igual a música do Cazuza, mas eu já pedi desculpa. Você não era.
2: Ô, Calil,
1: o que você falou é verdade. Eu achei que você tava exagerando.
2: Eu tô sendo light. Eu tô sendo light ainda. Vocês não fazem ideia o que se tornou o Sport Clube Corinthians Paulista dentro do Parque São Jorge. Tá aqui o Marco Belo.
0: O Calil, eu falei pro Benja lá fora, uma das cinco pessoas que mais mandam no Parque São Jorge hoje me ligou e entre as muitas coisas que ela falou a seguinte frase: o Corinthians acabou.
1: Mas se uma a das pessoa cinco manda, pessoas ela que falou mandam, isso, então a pessoa
0: ela
1: tem que
0: falou,
1: cair
0: o Corinthians
1: fora,
0: acabou.
2: Sabe por que não cai?
0: Mas nem ela tem o que fazer.
2: Não, não,
0: nem
2: tem,
0: ela
2: tem.
1: Não, mas se a pessoa tá
2: tem,
1: num
2: não
1: lugar...
2: Não cai nessa, não.
1: Se eu,
2: não
1: se cai a, nessa, não. Já pensou, não. Eu chego aqui e falo, a TMC acabou, aí eu tenho que sair, porque eu não acredito
2: eu
1: mais.
2: Quando eu tava lá dentro, eu quando fui conselheiro e vi o que era o Corinthians por dentro, e vi que eu não ia conseguir fazer nada, eu peguei uma carta, fui no cartório, registrei, protocolei, entreguei lá e fui embora, porque aquilo tá louco, aquilo dá vergonha. E se o Sérgio aqui também tá bravo comigo, que se dane, quer ligar, liga.
0: Essa pessoa com quem eu falei tá tentando tirar muitas pessoas lá de dentro, tá? Eu não devia falar, mas essa pessoa tá tentando tirar muitas pessoas lá de dentro.
2: Então vou te falar, você deve ser amigo do Batman ou do Super-Homem, que nem eles vão conseguir. Mas, ô, Dodozito, vamos falar do futebol?
4: Sim.
2: Porque foi uma humilhação.
4: Sim.
2: Foi constrangedor.
4: Foi
2: vergonhoso.
4: Concordo.
2: O que aconteceu ontem? Era um time... O Corinthians entrou cagado também?
4: Não, eu acho que o que aconteceu foi o que... que tá acontecendo com Corinthians e Palmeiras no campeonato. Você jogar com o Palmeiras no Allianz hoje é complicadíssimo. Palmeiras que briga pelo campeonato, que fez um jogo muito bom, claro que em função da fragilidade do time do Corinthians, um time do Palmeiras que compete, que todos correm, o Corinthians tem 2, 3 jogadores que não correm, como você falou aí, isso é
2: dois?
4: Fato. Pra falar 2, 3, né?
2: Memphis não corre, Carrillo não corre.
4: Eu acho que mais assim, e assim, são eles que estão jogando e sempre jogaram assim. Aí você vai jogar contra o Palmeiras no Allianz, com tudo aquilo que vocês falaram, da situação que envolve

0: torcida do Palmeiras, o que envolveu esse jogo? Deixar praticamente o Corinthians na zona de rebaixamento e brigar pelo título. E o Palmeiras jogou muito bem, cara. Eu acho que, assim, coletivamente o Palmeiras é um time. Tecnicamente o Palmeiras foi muito superior. A estrutura, aquilo que é o clube do Palmeiras, não precisa nem falar. Então hoje o Palmeiras tá muito acima do Corinthians. Isso só
1: se mas, Dodô, você jogou bola, você jogou bola. Todo mundo aqui sabe. Sim. Até o Barolo. Sim. Que o time do Palmeiras é 1 milhão de vezes melhor que o time do Corinthians. Um milhão. Tá? Então, pô, não tem cão caçar com gato. Sim. Vai fechadinho, sim, se mata.
0: Mas você acha que...
2: Mas eles tentaram.
1: Velho. Aonde?
2: Não. Quando saiu o primeiro gol, o Corinthians estava todo dentro da área deles.
1: Só que o Palmeiras... Assim, tá bom, 15 minutos, o Hugo já tinha feito duas defesas incríveis.
2: Então, porque o Corinthians estava atrás. O Palmeiras pressionou, além de tudo
3: que você falou da parte tática, eu estava lá no campo... E dava pra ver nos olhos dos jogadores do Corinthians medo. Eles entraram com medo.
2: Mas quando
3: eles entraram do mesmo jeito que o São Paulo, na época entrava lá na Neoquímica Arena, que o São Paulo não ganhava do Corinthians. Eles entraram com medo do Palmeiras.
0: Eu acho que a situação toda. O interino que assumiu o Corinthians, a forma com que o Corinthians perdeu pro Inter, a forma que mandaram o treinador embora depois de 2 semanas. Cara, a negativa de tanta gente pro Corinthians não ter treinador. A cereja do bolo, que é o Clarence Seedorf agora ser técnico do Corinthians. Cara, você quer o quê? E o Palmeiras vendo tudo isso, a única cobrança que a torcida do Palmeiras tinha em relação ao time era: hoje não tem como esperar. Não,
2: eles puseram uma faixa na porta lá. Hoje é guerra.
0: E os caras jogaram...
2: Bem na saída da Rua Turiaçu ali.
0: E os caras jogaram pra caramba, só não foi mais porque o goleiro do Corinthians...
2: Exatamente. Pra mim foi o melhor em campo.
0: Não, o melhor em campo foi o Giai.
2: Agora, o que você... Sim, mas o Giai jogou muito mais.
4: Deixa eu fazer uma pergunta pra você.
0: O Arias jogou bem.
4: Pra vocês.
2: Sim, Arias, o Arias arrebentou. Os próprios dois atacantes, né? O Flaco jogou bem.
4: O Corinthians tá nessa draga há quanto tempo? Já faz anos que tá nessa draga. Os mesmos 11 jogadores ganharam do Flamengo
0: na Copa Rei.
4: Como é que você explica isso? A postura que tiveram.
2: Olha, eu vou te dar uma explicação. Eu não sei se o Dodô concorda. Além de tudo que o Ben já falou, o Marco Belo, eu queria até saber a opinião do Belo, porque ele tem mais informações disso. Eu achei, vendo lá de cima, o Corinthians mal fisicamente. Por exemplo, o Memphis, eu não acho que ele tava de sacanagem, eu acho que ele não aguenta. Ele tá fora de forma, ele tá, sabe quando o cara não tem força?
4: Sim. Nós estamos em novembro já.
2: Então, mas por quê?
1: Você quer o quê?
2: Tudo bem, Benja, mas alguém tem que dar uma explicação. Além de tudo que vocês já falaram, também porque o time... Sabe, você vê que o jogador não chega na bola. Você pega o Gustavo Gomes. O que esse cara... O Gustavo Gomes, ele é o líbero. Tem um problema no lado direito, ele tá ali. Tem um problema... Ele tem força. Você viu uma hora que ele deu uma ombrada, ele jogou o Yuri Alberto fora do campo.
3: Hoje, no anúncio
2: do Seedorf... Os jogadores do Corinthians parecem, além de tudo, estar sem força física.
3: Hoje, no anúncio do Seedorf, além do anúncio do auxiliar do Seedorf, também foi anunciado... que o Heverson Pimentel, seu amigo,
2: Pimentel, eu trabalhei com ele, é um bom
3: ele profissional. Ele agora é o chefe de todo o departamento físico do Corinthians.
2: Ele é um bom profissional.
3: Tem a ver com isso que você falou.
2: Eles
3: mudaram o chefe do departamento físico do Corinthians. Um dia depois do jogo contra o Palmeiras, que acontece isso que o Calil falou, eles mudaram o chefe. Tem alguma coisa.
1: Teve 3 semanas de data FIFA, eles não trocaram de treinador e não trocaram de preparador físico. Aí agora... Né? E o Seedorf só chega quarta-feira.
2: Sim, isso treinar, é um absurdo.
1: Que amanhã, hoje, amanhã,
2: isso é um absurdo,
1: dá folga para os guerreirinhos, como diz o Barolo.
4: Nem treinaram.
1: Gente,
2: é isso. Não, esse negócio do Seedorf.
1: Você gostou do Seedorf?
2: Não, eu acho que ele é um cara muito inteligente. Ele foi um grande jogador. Agora, ele vai ter que chegar no CT do Corinthians pelas placas. Ele não conhece, ele nunca morou em São Paulo, ele não conhece nada do futebol brasileiro. Ele tava comentando sábado, Benja, o jogo do Real Madrid que o Vinícius Júnior foi expulso. Puxou o cabelo. Ele tava nesse jogo aí no Santiago Bernabéu, ou seja, ele não tá acompanhando o futebol brasileiro. Então, é assim, eu acho que o Corinthians vai se salvar pelos 4 jogos que ele tem em casa, que eu acredito que ele possa ganhar. Agora... sem ele começar a trabalhar, a escolha é uma brincadeira. É uma
0: rolê
2: brincadeira.
0: Rolê aleatório, entendeu? Total, né,
2: Benjamin? É, rolê aleatório, é isso aí.
0: Rolê aleatório.
4: Fazer teste nesse momento não, do campeonato, do nesse caramba. Momento do ano, fazer um
0: pela
4: teste.
0: Pela quantidade de nãos que o Corinthians
4: ganhou. Você contratou a grife.
1: E o negócio é falar que não foi o Memphis que indicou, né? Aí também... É querer demais. Só falta
2: falar e que ele nem falou com o Memphis.
1: Ô, Dodô, né? Mas pergunta... Gente, o Memphis, ele manda no Corinthians. Ele manda. Ele faz o que ele quiser. Ninguém tem coragem de falar nada. Eu cansei de falar, é um absurdo renovar o contrato do cara.
2: Isso aí você
1: é um absurdo. Mesmo. Não, sim, mas claro. É mais barato. O que mais barato? Não,
2: eu falei que ele é um grande jogador.
1: Que grande jogador,
2: mas ele não tá jogando
1: nada. Mas que grande jogador, gente. Pô, que grande jogador. Nós estamos no mês 10. Faltam 8 partidas para acabar o campeonato. Esse cara tem um gol no ano. Esse cara foi... Ó, dá uma olhada. Esse cara foi embora... Quanto tempo antes da Copa? Um mês?
2: Mais, é um mês.
1: Mais ou menos. Ele foi um mês antes da Copa. Então ele tava com a seleção holandesa.
2: Pô, mas nem não jogou, né?
1: Tudo bem.
2: Jogou 10 minutos.
1: Mas provavelmente, tá fisicamente, ele deve ter se preparado. Copa do Mundo. Foi dar um rolê nos Estados Unidos. Deu rolê. Voltou. Gente, nós estamos falando de 3 meses.
2: Mas
1: o
2: bem,
1: cara não consegue. O cara não anda.
2: Detalhe. Mas só um detalhe. A culpa dele ter voltado da Copa e não jogar foi do Corinthians, porque ele queria renovar o contrato e o Corinthians não quis. Aí o Corinthians enrolou mais de um mês pra renovar. Então por que não renovou?
1: E durante esse mês ele tava fazendo o quê? Gravando hip hop?
2: Eu não tiro a responsabilidade dele. Ele não tá. Ele tá. Sabe qual é a impressão do Memphis que eu tenho, Benji? Antigamente. Não sei se não é do seu tempo, aqui que eu sou mais velho, tinha um brinquedo que era um bonequinho que tinha uma chave atrás, você dava a corda. Aí ele começa o jogo, ele vai indo. Ontem ele tava até. Aí
1: não,
2: vai
1: ele não
2: parando,
1: tava nada.
2: Vai.
1: Ele não tava não, nada.
2: No começo ele tava.
1: Não, não tava.
2: Aí vai parando, vai parando
1: o bonequinho. Pós-Copa do Mundo, Memphis. Eliminou o Corinthians da Libertadores? Sim! Foi ele que eliminou. Sim! Perdeu um gol escandaloso contra o Inter. Não deu uma entrevista, mas não é o cara.
2: Isso é lamentável.
1: Quanto Estudiantes não deu entrevista? Aí depois, ele é marqueteiro. Vai lá, faz um post bonito no Instagram, foto em preto e branco, ele ajoelhado, botando música.
2: Teve isso aí.
1: Don't Panic. E o caramba. Onde? E a galera. Não, e hoje, uma grande parte da torcida do Corinthians babando um puta ovo pra esse cara. Mas babando um ovo absurdo do quê?
0: Não tem que falar. Essa altura da temporada, o cara não tá bem fisicamente. A gente tá não falando isso aqui toda semana. Isso aí, cara, é o campo mostra. O campo mostra. Todas as críticas são justas. O cara, quando tem uma altura do Memphis, pro bem e pro mal. Ele é o responsável, cara. Ele é o cara do time. Ele tem que ser cobrado.
1: E se ele entrar contra o Vitória?
0: Ele não vai jogar contra o Vitória.
2: Não vai jogar contra o Vitória.
0: Ele tomou o terceiro cartão
2: amarelo. Levou o cartão, não vai jogar contra o Vitória.
1: Eu não sabia.
2: Não vai jogar.
0: Talvez hoje seja melhor do
2: Corinthians. Foi informado na hora pelo
1: Belo ontem. É o Garro pipoqueiro que arrumou pra não jogar contra o Palmeiras. Agora contra o Vitória, o cara também não joga. Isso é uma vergonha, velho.
0: Eu acho que
1: é. Isso é uma vergonha.
4: Mas agora o poder que deram pro Memphis foi o Corinthians que deu esse poder, né? A incompetência de lá.
1: Sim.
4: Que deram tudo pra ele. Abriu as portas.
1: Eu achei que depois.
4: O clube é dele.
1: Eu achei que depois do Duílio e do Augusto eu não ia falar, mas eu já falei. Eu concordo com o Marco. É o pior presidente da história do Corinthians. Até o próximo. Eu tenho que falar o seguinte: é o pior
2: que
1: presidente
2: da história do Corinthians. Pode vir a ser ele mesmo.
1: Até hoje, até hoje, 12 de outubro. Mas também, se não for ele ou for outro, não vai mudar nada. Ô, Dodozito, você ainda continua convicto que não cai?
0: Eu posso ter minhas convicções e eu posso errar.
4: Deu uma estremecida.
0: Não, eu entendi. Porque ontem a gente se falou na hora do jogo, eu tava vendo os dois jogos, do Flamengo no tablet e o do Palmeiras e do Corinthians. E o Benji mandou a mensagem falando: você tem convicção ainda? Falei, cara, eu ainda continuo acreditando que o Corinthians não vai cair. Mas assim, os caras, cada dia que passa é um atrás da outra. Essa do Seedorf, pra mim, foi assim... Cara, loucura.
1: Mas aí que
0: mas tá. Eu continuo acreditando pelo fato do campeonato, de ver os outros adversários.
2: E ontem os resultados paralelos ajudaram, né?
0: De achar.
2: Vitória perdeu, Grenal empatou, Mirassol perdeu.
0: É feeling, assim, de quem acompanha o campeonato e tal. Mas assim, o Corinthians tá fazendo tudo que pode
1: pra cair.
0: Pra cair. Isso é fato.
1: É que eu queria entender quando as pessoas falam: não, tem mais 8 jogos. Os últimos 8, não ganhou nenhum.
0: Sim, você tem razão.
1: 24.0. Zero! Vou repetir.
0: Zero.
1: Perdeu pro Santos em casa, o Santos tava morto, não ganhava de ninguém.
2: Não, o Santos levantou depois daquele jogo.
1: Morto. Pegou o Fluminense com o time misto em casa, porque ia jogar Libertadores.
4: E pegou o Santos.
1: Pegou sem o Cruzeiro. Pegou o Cruzeiro com o time reserva em casa. E pasmem, senhoras e senhores. Perdeu pra Chapecoense de virada em casa. Abre parênteses.
0: Perdeu pra Chapecoense, manda o cara embora. Manda o Diniz embora.
2: É, eles, ali era hora. É claro, eles perderam o time. Isso, sem dúvida.
0: Aí continua. E aí, cada vez mais, cada semana, uma surpresa
2: diferente. Porque ontem, já vejo, o Diniz ganhava lá, não sei se 1 milhão, o Belo pode me ajudar, 1,5 milhão por mês. Aí ele foi técnico, né, Dodô? Ele era o técnico. Aí mandaram ele embora no dia que ele teria, talvez, o jogo onde ele assumiria a maior responsabilidade, que seria ontem. Então ele ganhou o dinheiro dele, merecido, tudo bem, mas na hora H ele foi poupado da responsabilidade de enfrentar o Palmeiras no campo do Palmeiras e foi pra casa dele. E puseram um cara lá que nunca foi técnico de time.
0: O Belo falou que não mandaram embora porque não manda no, depois do Palmeiras. Não foi o que você falou, Belo?
3: Isso, não queriam mandar embora depois do jogo contra o Palmeiras. Isso por isso que mandaram depois
1: do jogo. Vamos supor que eles tenham razão. Tá? Vamos supor, não quer passar recibo.
3: Isso.
1: Mas como é que você manda o cara embora?
3: Isso com
1: o
3: Danilo também.
1: Mas como é que você manda o cara embora sem ter um treinador contratado?
3: Exatamente. Eles tinham certeza que o Ramon iria aceitar. Eles tinham certeza absoluta que o Ramon e o Emiliano iriam aceitar no dia seguinte.
1: Você vai dizer pra mim, alguém aqui vai divergir. Você vai dizer pra mim que Osmar Stabile, Marcelo Paz e companhia não merecem rebaixamento?
2: Não, fazendo merece, de tudo pra cair.
1: Não é que eles estão fazendo tudo. Eles têm que ter no currículo deles.
2: Eles merecem.
1: Falar, vocês caíram.
2: É que aí, todos, aí eles serão banidos mesmo, né?
1: Não vai ser banido.
2: Não, se cair, vai.
1: Banido
2: vai
1: ver. Por quem?
2: Ah, não, esses caras vão sumir, velho. Banido,
1: quem some no Corinthians?
2: Mas você vai não, se for
3: banido. O Rubão caiu e tá aí mandando?
2: Não, não, mas agora
3: o Rubão tá mandando.
1: Não tem nada diferente.
2: Não, Rubão se for caiu em 2007, ele vai
1: cair. O Rubão caiu em 2007, ele era diretor de futebol.
2: Tá, mas você acha que se o Corinthians for rebaixado... Na eleição, Stabile, Rubão, esses caras não vão nem poder
3: concorrer. O Pio Vezan, que é financeiro, o Pedro Soares, que é jurídico, esses caras continuam.
1: O Pio Vezan voltou também?
3: O Pio Vezan tá no financeiro, é diretor financeiro.
1: Que vergonha, meu vizinho, encontro ele na rua e depois ele fala, faz aquela cara de coitado.
2: Ô, Benja, agora deixa eu só dar uma informação, porque eu tava conversando com o Belo antes do programa, essa madrugada... Eu conversei bastante com o Fábio Carilli, porque é madrugada, porque ele tá 6 horas na frente, né? E ele pediu até para eu falar, porque ele tá sendo hostilizado nas redes sociais e alguns familiares dele, porque ele teria recusado o Corinthians. É mentira. O Fábio Carilli não recusou o Corinthians. O que aconteceu foi o seguinte, ligaram para ele. Ele falou, tudo bem, eu vou. Só que aí ligaram pro empresário dele e descobriram que tinha uma multa de US$1 milhão. Aí o Corinthians que desistiu, porque não tinha US$1 milhão.
1: Sorte do Carilli.
2: Tudo bem, Beijo, mas eu só quero...
4: US$1 milhão a multa?
2: Sorte do US$1 milhão. O Belo falou que é 1,5 milhão. Ele não me falou o valor da multa. O Belo falou que é US$1,5 milhão. Tudo bem, então 1,5 milhão. Desculpa, eu falei errado. Então seria R$7,5 milhões. Agora, veja só, Benja, eu só quero... Eu tô falando, Barolo, porque o Fábio Carilli é um cara...
3: Informação.
2: Que tem relações com o clube, que já foi técnico. E ele não recusou o Corinthians. É mentira. O Corinthians que não tinha dinheiro para pagar a multa dele.
3: Informação.
4: Quanto é o salário não é a multa que ele impõe, né?
3: A
4: multa
3: do contrato. Do Seedorf?
2: Vixe.
3: É menos de 1 milhão.
1: Mas tem bônus para não cair de quanto?
3: Não, não tem bônus para não cair. Não tem bônus para não cair. Se cair, rescinde. É diferente. Se cair, rescinde.
1: Não tem bônus?
3: Ele tem contrato por 2 anos, mas se cair, rescinde automaticamente.
2: Não,
3: um ano e pouquinho. Mas se cair, rescinde automaticamente. Agora, informação importante, tá? Posso ler? Lógico. Acabou de chegar.
2: Toda hora lógico. Chega documento aí nesse
3: chegou,
2: celular.
3: Chegou o documento. Aliás, chegaram dois.
2: Chega toda hora.
3: Chegaram dois, mas um eu vou ter que ir atrás porque um é barra pesada. O outro é o seguinte. Senhores conselheiros, o presidente do Conselho Deliberativo, no uso de suas atribuições estatutárias previstas no artigo 82, inciso 2, e nos termos dos dispositivos, considerando a necessidade de esclarecimentos acerca de assuntos de elevada relevância institucional, especialmente a situação financeira do clube, as obrigações tributárias e trabalhistas, os pagamentos em atraso, o processo de intervenção, a gestão do futebol, a execução orçamentária e as negociações com a Caixa, considerando as graves declarações públicas prestadas pelo atleta profissional Gabriel Paulista após a partida realizada em 11 de outubro de 2026, nas quais relatou a ausência de respaldo institucional aos jogadores e dificuldades relacionadas ao cumprimento de obrigações financeiras, apontando seus reflexos no ambiente profissional e no desempenho da equipe, circunstâncias que, por sua gravidade e repercussão, reclamam esclarecimentos formais da diretoria executiva perante o Conselho Deliberativo. Convoca todos os senhores conselheiros para comparecerem à reunião extraordinária desse colegiado a realizar-se no dia 16 de outubro, sexta-feira, presencialmente, nas dependências da Rua São Jorge, 777, blá, blá, blá. Tal hora, em segunda chamada, blá, blá, blá. Leitura e aprovação da ata da reunião anterior, oitiva do presidente da diretoria, que é o Osmar, e dos diretores correspondentes, que é o financeiro e o jurídico, é o Piovesan e o Pedro Soares, a respeito dos temas de alta relevância institucional, sobre os quais o conjunto de conselheiros refere informações e esclarecimentos, tais como situação financeira e dívidas tributárias e trabalhistas, folhas de pagamento atrasadas, processo de intervenção, gestão do futebol, execução do orçamento, andamento das negociações com a Caixa, dentre outros de interesse do colegiado de associados da sociedade corintiana, 12 de outubro de 2026, Romeu Tuma Júnior, presidente do Conselho
2: Deliberativo. Bom, então a única pauta da reunião é porque leitura da ata anterior, isso aí toda reunião tem, a única pauta é encostar os caras na parede.
1: Nossa, uau, vai mudar muita coisa. Agora, para botar o estatuto... Essa reunião ia cair na sexta, às 5 da tarde. É,
2: exatamente.
1: Ah, bolsa.
2: Política.
1: Ah, porra nenhuma.
3: Mas o interessante é que as palavras do Gabriel Paulista foram colocadas
2: foi parar no
3: na solicitação da reunião do conselho.
1: Tá.
3: E o presidente vai ter que explicar por que está atrasando o salário, a reunião com a Caixa. Se eu fiquei sabendo que tem um negócio muito complicado nesse negócio da Caixa aí. Muito complicado que eu vou atrás.
1: E se esperar mais 10 dias a eleição aí, vai perder isso também.
2: Agora, Benja, o Gabriel Paulista...
1: Não vai, Dodô? Se o Corinthians esperar mais 10 dias aí até o dia 25 tem eleição, ainda perde até o name rights aí, a moleza aí.
2: Com certeza. Agora, o Gabriel Paulista...
3: A eleição é dia 28, tá? E essa oitiva tá... Não, é 28
2: de novembro.
3: De novembro, de novembro.
2: Dia 28 de novembro.
3: Falta um mês e meio. E essa oitiva tá pro dia 20 agora de outubro.
4: Agora, a eleição que o Benja se refere não é do Corinthians.
2: Não. Ah, então, Benja, mas o Gabriel Paulista, ele vai ter o mesmo fim do Luiz Gustavo, o mesmo fim do Crespo, que é os caras que falam a verdade.
1: Sorte dele. Agora é o seguinte,
2: eles também. Eles vão descontar no jogador, você vai ver.
1: Agora é o seguinte também. O Gabriel Paulista está coberto de razão.
2: Sim.
1: Sempre você não tem o que questionar.
2: Ele falou a verdade. Tá?
1: Agora, pede para ir embora, então. Se é para entrar em campo, não é para fazer o que esses caras fizeram ontem também. Fala assim, ó, torcida do Corinthians. Ó, torcida do Corinthians. O negócio é o seguinte, eu não recebo, os caras sumiram daqui, os diretores de futebol são covardes, são ratos, tudo escondido embaixo da mesa. Ó, eu não recebo há X meses, tchau, eu não jogo mais, pronto.
3: Posso falar uma coisa relacionada ao que disse o Gabriel Paulista? Se você quiser, a gente até
1: ouve depois. Tem a frase que eu vi antes?
3: Não, antes eu queria explicar. O Fabinho Soldado... Ele era elogiado pelos jogadores por ter a chave do CT. Ele era chamado de o prefeito do CT. Ele não deixava o Augusto Melo fazer o que queria fazer com o CT. Ele era fechado com os jogadores. Se o empresário ligava e falava, quero entrar, ele falava não. O patrocinador, quero entrar, ele falava não. O Marcelo Paz deixa qualquer um entrar no CT. O Marcelo Paz não faz nada para proteger o CT. Então, essa declaração que a gente vai ouvir do Gabriel Paulista tem muito de Osmar, mas tem muito de Marcelo Paz também. Só isso
1: o
3: que
1: Marcelo
3: eu quero falar.
1: Paz para você é uma decepção total?
3: Total. Tinha que pedir demissão ontem.
2: Para mim não é decepção porque eu já esperava.
1: Você
2: pra
1: já
2: mim...
1: trabalhou com muito diretor de futebol ruim, Dodô?
0: Já. Hã? Muitos.
1: O jogador fica emputecido mesmo?
0: Fica. Porque na hora que o bicho pega que você precisa de um respaldo, você não tem. E o CT é fundamental, como o Belo falou. CT é sagrado, velho. Ninguém entra lá pra encher o saco. Os caras começam a entrar, começam a falar coisa, começa a entrar muita gente. Cara, o Marcelo Paz é um cara que eu, assim, me decepciona demais. O cara, se o cara não tem como fazer e se ele não tá sendo ouvido, pede pra sair, como você falou. Agora você tá sendo conivente e o barco
2: agora,
0: tá
2: andando. Agora, Dodô, eu já falei. Ele me decepcionou pra mim, muito. É isso, pra mim não me decepcionou? Muito. Porque eu falei aqui, eu vou repetir. Eu não gosto de diretor estatutário que vira profissional. O Rui Costa foi assim. Rui Costa era diretor do Grêmio. Estatutário, ou seja, ele era diretor por amor ao Grêmio. Aí ele virou profissional. O Marcelo Paz era diretor por amor ao Fortaleza. Ele virou profissional. Pelaipe, Paulo Pelaipe, também do Grêmio, era diretor por amor ao Grêmio. Então eu acho que a fronteira entre o dirigente estatutário e dirigente profissional tem que ser maior. Se o cara é estatutário, ele que seja do clube dele. Agora, daqui a pouco o cara vira profissional. Eu não concordo.
3: A única coisa que eu preciso concordo. Falar é que o Marcelo Paz, ele não é sacana. Ele não é um cara que quer... Eu tô falando. Ele não é um cara que quer roubar, ele não é um cara que quer atirar. Ele é incompetente. É diferente, exatamente. É isso que eu tô falando.
2: Aliás, antes, ele contratou...
3: Antes que falem coisas erradas que eu tenha falado aqui.
2: Muita gente fala, ele contratou o Vojvoda pro Fortaleza. É verdade. Mas ele contratou muitos técnicos que não deram certo.
1: Mas o Vojvoda deu certo.
2: Vojvoda deu certo, mas ele contratou o Enderson Moreira, ele contratou... Putz, falaram a lista hoje. Ele contratou 4-5 técnicos que, inclusive, caíram com o Fortaleza.
4: E outra. Mas qual a autonomia que ele tem no Corinthians?
0: Ele pode fazer? É isso que eu tô falando.
2: Mas então ele tem que sair.
0: Ele não tem autonomia nenhuma. Eu, hoje, no futebol, eu prefiro ter diretor remunerado.
2: Tudo bem, Dodô, mas ele mas tem que ser tem... carreira você de remunerado.
0: E tudo que eu mais defendo hoje
2: tudo
0: no futebol,
2: bem, mas ele
0: diretor
2: tem...
0: profissional não, remunerado.
2: Eu concordo com você mesmo, porque eu fui também.
0: Sim.
2: Eu gosto dessa função. Só que o cara tem que ser... Eu nunca fui diretor estatutário. Eu estudei, como muitos estudaram, para ser direto entrar como diretor remunerado. Como foi o Bruno Oro, como foi o falecido Paulo Angione... Isso. Né? Esses caras já.
0: Eu acho que o nosso
4: você pode ser cobrado, demitido.
2: Claro, exatamente. Gente... Agora o cara é apaixonado, ele é abnegado pelo clube. E daqui acabar, a pouco gente. Ele vira profissional.
0: Não, isso aí tem que acabar. Isso aí é lá atrás.
1: O Marcelo Azen.
0: O cara tem que ser competente e tem que ser profissional.
2: E hoje tem curso na CBF.
1: O Marcelo Azen manda um superchat. É o presidente do fã-clube do Memphis aqui. Dizer que o Memphis não corre é desconhecer a estatística. Realmente, ele é um. É o Ben Johnson. Na partida de ontem. Ele percorreu 9,2 quilômetros, sendo um dos jogadores que mais correu. Antes de falar, informe-se com base em dados, soft score.
2: Não, mas isso aí não tem nada a ver. O cara pode correr e não produzir nada.
1: Quantos chutes a gol ele deu?
2: Não, eu só...
1: Quem correu?
2: Um trotezinho pra cá, trotezinho pra lá. Eu só acho que ele começou... Veja, os primeiros 15, 20 minutos dele não foram ruins. Agora, depois a corda dele acabou.
1: Por que os 15 primeiros minutos dele...
2: Porque ele tava sozinho na frente, Benji. O Corinthians dava chutão, pelo menos tinha ele e o Yuri ali.
1: O que ele fez? Ele não tava mal. O que ele fez pra
2: ele tava movimentando ali, recebendo a bola quando vinha de trás.
1: Um jogador de 15 milhões de euros por mês que se movimenta, ele vem pra cá e vem pra lá.
2: Não,
1: Calil, você não.
2: Eu disse que nos primeiros minutos.
1: O Giai acabou com o Corinthians.
2: Não, isso foi depois.
3: Posso falar uma coisa sobre o Gabriel Paulista? O William Batista, o coitado do William Batista, ia dar entrevista e o Gabriel Paulista saiu. Aí o assessor de imprensa, meio sem jeito, falou: o Gabriel Paulista quer sair. Se vocês quiserem pegar, vocês têm que ir agora. E aí os repórteres de rádio foram correndo, porque a gente só segura o microfone. E os de televisão tem que tirar a câmera, tem todo o trabalho. Então os repórteres de rádio acabaram, pela primeira vez na história, pegando o jogador antes dos repórteres de televisão. E ele tava muito mais puto na entrevista de rádio do que na de televisão.
2: Foi muito boa.
3: Então a entrevista de rádio é muito mais forte que a de televisão que todo mundo viu. Vamos ver. A gente tem a de rádio. Vamos lá.
2: Vamos lá.
1: Cadê?
5: Todos os clubes que eu joguei nessa situação.
3: Essa é de TV, essa não é de rádio.
5: A diretoria sempre protegeu os atletas.
3: Essa é exatamente a que eu falei que não é forte.
5: De alguma maneira, eles davam vida para proteger nós jogadores. E aqui no Corinthians eu não vejo nenhuma proteção. Lógico que quem dá a cara ali dentro somos nós jogadores. E a gente tem que dar vida, sim. Tem que defender o escudo que a gente veste. Tem que respeitar o Corinthians. Mas tem muita gente aqui dentro do Corinthians que não respeita. Não respeita esse clube, talvez não sabe o que significa isso. E eu sei bem o que significa isso daqui. E eu tô um pouco me importando porque é minha carreira. E quem... Se alguém da diretoria quiser falar comigo que eu falei alguma besteira, eu não tô falando besteira, eu volto aqui e falo de novo. Que não é besteira que eu tô falando. A gente precisa de proteção. Precisa que pague o salário, precisa que deixe os funcionários também com salários pagos, porque isso aí afeta. Isso de salário atrasado, eu consigo me manter durante um tempo. Porque eu fiz uma carreira. E também eu deixei muita coisa lá fora para viver esse sonho, para viver um sonho da minha família, meu sonho de vestir a camisa do Corinthians. Só que tem jogador que tá subindo da base, tenho certeza que estão passando dificuldade.
3: Essa não foi a que eu chamei, essa tá errada. Não é a entrevista de rádio. A entrevista de rádio tá muito mais forte do que essa, tá? Agora, então Belo, a gente vai tentar pôr daqui a pouco a entrevista de rádio no ar.
4: Hoje eu vi umas informações que o que ele falou não é bem verdade. Que os funcionários não estão com salários atrasados, que eles recebem todo o CLT. Os meninos da base que não recebem direito de imagem também não estão com salário atrasado. Quem está com direito de imagem atrasado são as estrelas do time. Então eu queria perguntar pro Belo se ele tem essa informação. Porque ele falou, os meninos da base estão passando necessidade. Não estão.
3: Não, é porque a CLT não foi paga no dia. O que ele quis dizer é que eles não receberam no dia. E durante esses dias em que eles não receberam, eles passaram com dificuldade. Agora a CLT tá certa. Os
4: funcionários também estão recebendo.
3: Estão recebendo, até porque funcionário não tem direito de imagem. Sim. Só os jogadores agora estão com direito de imagem atrasado. Então, mas a CLT atrasou, foi isso que ele quis dizer.
1: Então vou te falar. Então o Marcelo Paz e o Stabile são duplamente covardes. Sim. Primeiro que eles foram covardes ontem, que quem deveria ter ido para a coletiva ou era o Osmar ou era o Marcelo Paz.
2: Claro, exatamente.
1: Não o treinador do Sub-20. Primeira coisa covarde.
4: Um dos dois está do lado do treinador.
1: Primeira atitude covarde. Frouxos. Segundo, se o Gabriel Paulista falou algo que não é verdade, eles ontem mesmo já deveriam vir aqui pegar o microfone e falar: ó, entendo, o Gabriel Paulista está nervoso, perdeu de 4, hoje foi um resultado ruim para a gente, mas.
0: Falou besteira.
1: Falou besteira. Por que os covardes não têm coragem de falar?
4: Até porque ninguém
1: agora Marcelo Paz, falou. Ninguém agora o Marcelo Paz vai aparecer quando, Marco Belo?
3: Quarta-feira.
2: Ele falou que vai falar junto com o Sidorf.
3: Quarta-feira, então. Junto com o Sidorf.
2: Agora, tá vendo, Benja, é isso aí, velho. Duas coisas. Primeiro que os resultados paralelos continuam ajudando o Corinthians. Não. Acabou agora Coritiba 1, Botafogo 1, nenhum dos dois avançou. Estão lá no bolo junto com o Corinthians. E outra coisa, Dodô, que eu queria te perguntar. Você que jogou... Como o Gabriel Paulista agora é visto pelos companheiros? Você acha que os jogadores gostaram do que ele falou? Ou como nenhum jogador falou, também ninguém devia falar?
0: O Gabriel Paulista é um cara dos mais experientes lá, né, Belo?
2: É. Ele tem só 30 na Europa anos. Ele jogou mais de 10 anos.
0: Não, eu tô falando até de
3: idade.
0: Não,
3: é um dos líderes.
0: Sim,
3: é um dos líderes
0: na Europa. Eu acho que quando um cara assim mais velho fala...
1: Ele não fala sozinho.
0: Não fala sozinho. Né? Não fala.
2: Isso foi combinado lá dentro.
0: Claro,
2: você vai lá e fala.
0: Claro que você não controla a situação que aconteceu. Pô, depois de um jogo contra o Palmeiras, você tomou 4, tomou um totó do caramba, você vai lá, aí você vai falar besteira. Isso aí você vai falar.
1: Dodô, mas você...
0: Mas os caras não. Em relação aos jogadores, ninguém vai falar nada pra ele não. Mas
1: você que jogou bola, cara, você entra pra um clássico, tá tudo desfavorável.
0: Sim, sim.
1: Tudo. E aí, 15 minutos, você vê, o jogador não é bobo, né?
0: Sim, sim.
1: O cara fala, mano...
0: Ferrou.
1: Hoje a casa caiu. Sim. Qual que é a reação? Vocês conversam ali? Porque ontem a sensação que teve é que ninguém tava conversando. Né? O Marco Belo estava dentro do gramado, ele vê mais coisas. Eu tinha a sensação que o time estava com medo ontem, estava com cagaço mesmo, entendeu? O jogador não conversa, ele fala, galera, vamos fazer alguma coisa.
0: Eu acho que os caras até conversam, você... E naquela situação, pô, gente, vamos ficar aqui precavido para a gente não tomar uma goleada. Mas tem o outro lado, né? O outro lado tava voando, cara. Os caras entenderam o jogo e foram para cima.
2: O Palmeiras tirou foi para cima.
0: Segundo tempo. Não, não tirou, não, no segundo tempo tirou o pé.
2: Depois do pênalti deu uma murchada. Sim.
0: Mas assim, jogou pra fazer 4, 5 gols. Sim. Só não fez 5 porque
2: foi pouco.
0: O Paulinho perdeu
2: pelo
0: o pênalti.
2: Pelo que foi o jogo, foi pouco.
0: Mas, Benja, agora, Dodô, uma coisa é você entender a necessidade, que você tá mal, e você fala, vamos ficar precavido aqui, vamos se postar e não vamos tomar mais gol. E outra coisa é acontecer, porque tem um outro time, né, que os caras estão...
2: O Corinthians tentou ficar na defesa.
1: Você já passou?
0: Ah, lógico que já.
1: Do lado de cá e do lado de lá? Você já teve...
0: Lógico, pô.
1: Quando você tá deitando e rolando no clássico, vocês falam, ih, hoje é chocolate.
0: Por isso que a gente fala, tá deitando e rolando, enfia a faca e roda, porque ninguém tem dó. E quando você tá se ferrando, é aquilo lá. Ô, gente, vamos ficar aqui. Mas na hora do jogo, Benja, tem hora que você não consegue, velho.
2: O Corinthians tentou se defender.
1: Tomando uma piaba também, você olhava e falava assim, meu, hoje ferrou.
0: Não, tomando uma piaba, você fala assim, todo mundo tem que correr, todo mundo tem que se ajudar, mas a situação do jogo lá dentro, é por isso que eu falo, comentar jogo é uma delícia, porque você tá ali de fora, comenta. Lá dentro, às vezes você fala, meu, como que esse cara não recuou o time e o time ficou... Porque a situação do jogo te dá outras não coisas. Consegue,
1: né? Você não consegue. Foi um dos clássicos mais humilhantes que você, como comentarista, assistiu?
0: Cara, assim, eu acho que a disparidade técnica enorme, a disparidade física enorme, coletiva não precisa nem falar, porque quantos técnicos tem o Corinthians e
2: quanto
0: tempo que o Abel tá de treinador do Palmeiras.
2: É isso.
0: Cara, hoje o jogo mostrou a diferença real dos clubes Palmeiras e Corinthians. Foi gritante.
1: Como comentarista, foi um dos casos mais humilhantes,
0: já vi piores, assim. Mas num nível muito diferente.
4: O Palmeiras hoje destoou. Tava falando com o Dentinho na hora do jogo. Na hora que saiu o terceiro gol lá, tava enchendo o saco dele. Ele falou, Barolo, os caras, quando chega nesse momento, os caras não conseguem jogar. Porque eu falei, pô, não tem tendo nem briga.
1: Me explica
4: ele falou, os caras não conseguem jogar.
1: Mas me explica o que foi aquele gol do Mateuzinho, cara. E depois ele quase fez outro.
0: E quase fez outro.
1: Igual.
3: Esse foi o Bidu. Aí o Mateuzinho quase fez
0: outro. Desatenção.
1: Azar. Quando você tá cagado, tudo
0: dá errado. Assim, mas foi logo no começo do segundo tempo, né, cara? Você volta 2-0, né? 2-0 virou. Aí você fala, pô, vamos ficar aqui? A gente acha um gol de bola parada e talvez... Cara, aí você já toma um gol daquele. Desatenção. Cara,
2: não, e em 2 minutos depois, 3 minutos,
0: tomou
2: o quarto,
0: Difícil de explicar.
1: Nicotina aí, lendário, manda aqui, manda o superchat, o cara analisa jogo pelo SofaScore, é isso mesmo. Essa é a galera aí, o fã-clube do Memphis, aí ele analisa mapa de calor humano, essa papagaiada aí. Hoje
0: tá uma beleza. Isso.
1: Agora, a pedidos de Marco Belo... Agora sim, vamos ouvir a entrevista do Gabriel Paulista pro rádio, que o Marco Belo falou que foi muito uma porrada aí, vamos ver.
6: Mas agora vem outro treinador, é uma energia diferente, uma energia nova, a gente quer entender o quanto antes as ideias do Sidor e pra gente poder ganhar o quanto antes também. O jogo do Vitória é um jogo difícil em casa, mas eu tenho certeza que o torcedor nosso tá puto. E eu sou torcedor, eu sei. Já estive do lado de lá e já vivi momentos também difíceis. Então eu sei bem como está a situação, mas eu também sei que no jogo de segunda-feira a arena vai estar lotada, os caras vão estar juntos com a gente, vai nos ajudar pra caramba e a gente vai conseguir a vitória.
7: Você lamentou a saída do Diniz e eu queria entender o que mais faz falta nesse trabalho do Diniz do que ele estava tentando desenvolver com vocês jogadores e o que o Seedorf pode acabar agregando pra vocês, seja em o que esquema tático, seja num ânimo novo pro jogador, como que você entende essa troca?
6: Cara, acho que chegou um momento também com o Diniz, porque, pô, a gente teve uma sequência muito boa, foram 7 jogos sem perder, 7 jogos sem tomar gol. Foi um momento muito bom que a gente viveu com ele também, só que chegou um momento que, como eu falei no início, esses problemas que tá acontecendo no Corinthians tá afetando demais, cara. Tá afetando demais os jogadores. E a gente precisa de uma proteção também, porque quem dá a cara ali é nós, ali dentro, sabe? Não é nenhum diretor, nenhum presidente que vai chegar e vai jogar. Ele não vai. E com todo o respeito do que eu tô falando aqui, só que, pô, eu nunca vivi essa merda na minha carreira, cara. Tenho 17 anos, 18 anos de profissional. Nunca vivi isso. Já vivi momentos difíceis, momentos de perder, momentos de estar na zona de rebaixamento, mas a sensação era outra, cara, sabe? E a diretoria sempre protegendo os atletas, eu nunca vivi isso, de cada um, parece que cada um tá fazendo o seu e foda-se o resto. Eu vou lutar, cara, eu vou lutar até o final, porque eu amo isso aqui, eu amo futebol, eu amo Corinthians, eu vou lutar, e como eu falei no início aqui, se alguém, a imprensa, a torcida quiser, que me xinga, que sei lá, faça qualquer coisa comigo, mas que eu vou proteger meus jogadores, cara, vou proteger meus atletas, que a gente não merece viver o que a gente tá vivendo. E eu conversei já com alguns jogadores pra gente se fechar, só nós jogadores, mais ninguém. Porque tem muita gente atrapalhando o Corinthians, tem muita gente atrapalhando os jogadores.
3: Quem?
6: Não vou citar nomes, vocês sabem quem. E eu não vou... A minha preocupação são os jogadores.
7: E eu vou proteger demais eles. Vou tentar fazer o meu melhor. Não só dentro de campo, porque, como eu falei, eu também tô devendo pra caralho. Tô devendo muito. Sou um jogador de muitos anos na Europa, tô devendo. Mas são coisas que a gente não pode deixar de falar aqui. São coisas que às vezes a gente vem aqui e protege demais, sabe? Protege diretoria, protege um outro, mas não. Eu tô aqui só pra proteger meus jogadores. O resto eu não vou proteger ninguém porque eles não protegem a gente.
1: Ele foi bem, bem objetivo bem mesmo nessa TV de rádio. Agora tem um detalhe também, ele fala assim, pô, segunda-feira a arena vai estar lotada, a torcida. Ô, Gabriel, a arena tá lotada todo jogo. Tava lotada contra o Santos, perdeu. Tava lotada contra o Fluminense, perdeu. Tava lotada contra o Cruzeiro, perdeu.
2: Chape.
1: Tava lotadas contra a Chapecoense, perdeu. A torcida precisa parar toda hora também de jogar essa conta pra torcida do Corinthians. A torcida do Corinthians, ela apoia o time na chuva, no sol, lota, vai e tudo. Quem tem que fazer um pouco agora o papel são vocês, gente. São 8 jogos, são 8 derrotas. Agora,
3: deixou claro que a diretoria tá atrapalhando eles.
1: Sim, agora é essa parte que eu ia falar. Ele falou, vocês sabem quem? Tá aí. Então não adianta você mandar o Fernando Diniz embora. Tem que mandar os hoje, como o Osmar Stable não vai se autodemitir nem renunciar, o Marcelo Paes tem que ser demitido.
0: Sabe o que ele quis falar também? Nesse curto espaço, tá? Depois que teve a parada da data FIFA. Seguraram o Diniz, certo? Aí tem a parada, vai jogar com o Inter e os caras mandam o Diniz embora. Os jogadores falam, mano, esses caras tá louco.
2: Não,
0: esses caras estão de brincadeira.
2: E outra coisa, Dodô, eles que pediram para o Diniz ficar.
0: Se pediram, né? Não. Aí os caras falam, ó, o respaldo que a gente tem. Mandaram o cara embora. Quem que é o novo treinador? Não tem.
2: Não tem.
0: Vai o garoto. Aí contra o Palmeiras, o que eles queriam? Que alguém tivesse sentado lá pra explicar tudo a merda que tá acontecendo, como ele falou. E quem foi dar a entrevista? O garoto que assumiu e ele que teve que falar em nome. Ele falou
3: com o diretor, às vezes. E ele falou no final, a gente vem na entrevista defender a diretoria. É isso. E eles não defendem a gente. Então eu vou parar de defender eles aqui.
2: Não tem respaldo, não tem respaldo. É, ele falou, a diretoria tá se escorando na gente e deixando a gente...
1: Esse é o ambiente que chega o Sidorf. E aí pergunto pra vocês. O Sidorf é um monstro. Jogou bola, que é uma barbaridade. O cara tem 4 Champions League. Quando ele veio pro Botafogo, assistia todos os jogos do Botafogo pra ver o cara jogar.
2: Mas...
1: Meu, o bicho é sensacional, cara. Tem moral, tem currículo, tem história.
0: Tem nome, né?
1: Ponto. Agora eu pergunto pra vocês: ele vai chegar num clube que ele não conhece, num dos piores momentos da sua história, a coisa tá feia, não tem dinheiro. Não tem gente competente para comandar o clube. Ele dá conta? É melhor trazer um cara que não conhece do que um cara que conhece?
2: Não, é melhor trazer um que conhece. Mas como agora não adianta mais falar, né? Já tá contratado, eu penso, Benja, que o Sidorf, ele vai ter que formar um núcleo ali dentro. Esqueçam o Stabile, esqueçam o Marcelo Paes, esqueçam o Rubão, esqueçam todos. Aqui é nós... Nós aqui vamos tirar o Corinthians dessa situação.
1: Não dá pra esquecer, porque esses caras ficam ali todo dia sobrevoando.
2: Eu sei, Benja, mas ele não tem saída. Se ele ficar...
1: Marco Belo.
2: Se ele ficar, vai lá no Parque São Jorge, espero que o Armando Mendonça vai falar, espero que o outro... Pô, ele vai cair. Então acho que ele vai procurar isolar.
1: O cara não tem
2: como
1: se fechar, porque esses caras vivem dentro do CT,
2: não, não, mas eu acho que ele...
3: Sim.
2: Não, mas eu acho que ele vai...
3: O Armando Mendonça...
2: Então, mas eu acho que ele tem que formar... Ele tem que formar uma célula... Ali dentro.
3: Quando eu perguntei pro Marcelo
2: Paes. É a única saída.
3: Quando eu perguntei pro Marcelo Paes se havia algum problema com o Armando Mendonça, ele falou: não, não tem problema nenhum, ele senta lá longe da gente. Porra, como é que não tem problema, ele senta lá longe? Olha, é brincadeira.
1: Eu acompanho o vosso trabalho há muitos anos. Você sabe que eu sou seu fã.
3: Muito obrigado.
1: Quando eu vim pra TMC, eu falei: ó, Marco Belo, hein, gente, pelo amor de Deus.
3: Esse cara é verdadeiro.
1: É um cara que conhece Corinthians, é uma barbaridade. Eu não me lembro de ter visto você com esse semblante e com essa cara de fúria que você anda, não é não?
3: Depois do jogo de hoje, de ontem, eu fiquei triste, cara. Eu não fiquei pé da vida, eu não fiquei bravo, eu não fiquei nervoso.
1: Eu fiquei triste. Eu fiquei muito.
3: Agora, triste, deixa eu perguntar pra você. O clube acabou, não tem que ficar bravo.
4: Alguém sabe como trabalha o Sidorf? qual a filosofia dele, qual a convicção dele.
3: Eu tenho
4: ele
3: aqui...
4: tem alguma coisa? Não, porque ele vai ter que montar o time. Ele vai ter que montar o time.
3: Eu tenho aqui
0: 7 anos o cara não trabalha como
4: treinador. Então, é isso que eu tô falando. Faz 7 anos que o cara não trabalha como treinador. Que filosofia que ele tem?
3: Eu tenho aqui.
4: Ele vai implantar. Faz 7 anos que ele não trabalha como treinador. Chega a grife. Beleza, a grife.
1: Mas grife agora? E se ele quiser jogar... vai cair bem, até vai, hoje, hein?
4: Então, mas isso que eu tô falando.
0: Na meiuca vai bem.
4: Porra. Chega a grife, chega o cara de nome, mas
2: 50 anos
4: na prática, velho. Ele Fábio, vai ser treinador.
2: O Fábio tem quase isso e tá quase jogando.
4: É, pois é. Pô, ele vai ser treinador, ele vai ter que montar um time com filosofia de jogo, com esquema tático. Qual que é? Ninguém sabe.
1: E na estreia dele não tem o.
2: O amigo
1: o
2: Memphis, dele.
1: O amigo.
2: Sim. É, ontem, Benja, o filho do Mário Sérgio, né, que é o procurador do Seedorf, ele publicou uma nota, não é, velho? Dizendo que o Memphis não participou nada de nada. Mas é óbvio que alguma coisa teve, inclusive eles se falam, né? Por exemplo, eles vão poder se falar ali em holandês.
1: Em fevereiro, né? Em fevereiro de 2025, eu apresentava o Arena SBT. E eu falei...
2: Eu fui lá, eu
1: e
2: sei.
1: E eu falei, eu mandaria o Ramon Dias embora, porque eu não gostava do trabalho dele.
4: Eu vi esse corte.
1: É. Tá lá, o corte tá lá. Fevereiro, 18 de fevereiro de 2025. E os caras perguntaram, quem você traria? Eu falei, olha, hoje, 25 de fevereiro. Eu traria o Luiz Castro, que eu gosto muito do cara, ou eu testaria algo novo e traria o Seedorf.
4: Não, você tirou o Seedorf naquela época?
1: Eu sempre fui muito fã do Seedorf. Quando ele veio pro Botafogo, eu assistia todos os jogos do Botafogo. E adorava assistir entrevistas do Seedorf. Esse cara é muito diferente.
2: Ele é muito inteligente.
1: Ele é muito diferente.
2: Isso não se discute.
1: Inclusive, na Copa, ele estava comentando. Sim. A gente assistia lá ele
2: na TV do México, Telemundo.
1: É, ele estava lá.
2: Era na Fox.
1: Uma das duas. O Ciro estava lá transmitindo. O cara jogou muito, velho. O cara tem 4 Champions League. Ele no Botafogo. Falei, pô, esse cara é muito diferente. E aí eu peguei e falei, porra, por que não testa? Eu teria um cara que nem o Seedorf. Tava aquele negócio de, pô, não tem treinador brasileiro e tal. E peguei e falei. No dia seguinte, uma pessoa do Corinthians me ligou. E falou, quem que te disse? Eu falei, o quê? Do Seedorf. Não, ninguém me disse nada. Eu falei de orelha.
2: Sua opinião.
1: E bibi, o cara virou e falou assim, olha, o Seedorf ele não gosta do Ramon Dias. E o nome que ele gostaria era o Seedorf.
2: O Memphis.
1: O Memphis falou o nome que ele gostaria era o Seedorf. Mas, gente, isso é óbvio.
2: Ah, então,
1: você tem um holandês
2: tá
1: no clube. Você tem um holandês jogando no Corinthians.
4: Que manda pra cacete.
1: Que manda porque os caras não pagam ele. E depois da renovação de contrato, o Osmar Stabile só falta pedir a bênção pro Memphis. Gente, é normal.
0: Normal.
1: Hã?
0: Normal, o cara falar.
1: Aí eu não critico o Memphis, não. E não vejo problema nenhum nisso. O cara manda no clube. Gente, o Memphis, quem é que trouxe o Lingard?
0: Sim.
1: Quem é que trouxe o Zacaria?
2: Esses caras
1: não jogam nada, velho. Estão lá passeando lá no CT. Sim. Nunca jogaram. Ele trouxe. Então eu não vejo problema nenhum. É normal. O cara tá lá, sim, os caras estão vendo que os caras estão... Você acha que de burro o Memphis não tem nada? Você acha que o Memphis não olha e fala assim, gente, quanto cara ruim tá dirigindo o Corinthians?
2: Claro.
1: Você acha que ele não vê? Lógico. Pô, de burro ele não tem
2: e
1: nada.
2: E nem o Seedorf.
1: Aí ele tem tá vendo, ele tá vendo que os caras estão batendo cabeça, que não tem treinador. Eu não vejo problema algum, zero. Falou, ó, gente, tem o Seedorf ali, tá parado, que vocês não trazem.
0: Tá um tempinho parado
2: aí, 7 anos. Não, Benja, eu vou relatar.
0: Tá um tempinho parado aí, 7 anos.
1: Não, cara, possível,
0: mas eu...
1: O Seedorf foi adrenalina, tá certo.
0: Ele não sabe que onde ele vai pisar, Benja. E outra coisa, essa ideia do Seedorf, se fosse no começo da temporada,
1: uma coisa eu falei que foi fevereiro,
4: isso é importante,
0: você tá pensando fora da casinha, tal, não sei o quê. 8 jogos pra acabar o campeonato, Corinthians morto.
2: Por exemplo, se ele chega
0: você aqui trazer
2: no,
0: o cara,
2: no Paulistão, ele pode perder 2-3 jogos, que parada, não vai ter problema. Não, agora, ô Benja, só como eu falei aqui, né, dos técnicos, ó, o meu amigo Oswaldo Luiz, grande colega da imprensa brasileira, mora em Campinas, ele falou, ó, ele passou aqui, ó, Renato Paiva, Martim Palermo, Carpini, Enderson Moreira, são os caras. Porque o Marcelo Paz,
1: não, ele contratou. Que tem esses treinadores?
2: Treinadores que o Marcelo Paz contratou e levaram Fortaleza para a segunda divisão. Veja, ele contratou o Ceni e o Vojvoda. Tudo bem, esses daí ele acertou. Mas, e outras, jogadores, né? O Fortaleza no ano passado Não tinha um jogador que salvava. O... Não tinha um jogador, então é...
1: O TJ Reis, ele manda aqui um chat. Acho que você não entendeu, amigo. Pô, o Ben já fala que sabe quem faz mal. O Belo fala que sabe quem faz mal. O jogador fala que sabe quem faz mal. Mas ninguém fala. Quem se sabe, joga M no ventilador. Assim, creio que vocês são coniventes. Ô, T. Reis, você tem algum problema, velho? Mas já cansou de falar quem faz mal? Osmar Stabile, Marcelo Paz... E toda a diretoria lá, todo mundo faz mal lá dentro.
4: O celeiro.
1: Né? Você tem lá o Armando Mendonça, que uma hora os caras não querem ver ele lá dentro, outra hora quer, não quer. Tamo aí os nomes, você não entendeu?
2: Não, e o Rubão, por exemplo, o Belo falou do Rubão. Eu não sabia que ele tava lá. Pra mim, ele já tinha saído. Né? Ele tinha caído fora.
1: Ninguém saiu de nada. E na eleição, quem não tá agora, volta. É um conchavão. É
4: por isso que eu acredito que se cair, esses caras desaparecem por um
2: tempo
4: e voltam.
2: Eu acredito que eles desaparecem.
4: Eles
2: vão
4: ficar nesse tumulto, eles saem, mas depois eles
1: voltam. O Rubão era diretor de futebol em 2007.
4: Então, não tá aí.
1: O Piovesan...
4: Quando foi, não saiu,
1: depois voltou? O Piovesan, que eu encontro na rua, que é meu vizinho ali, infelizmente, porque quando ele me encontra, ele faz de coitadinho. Eu falo, pô... Ai, tá aí, ele tá de todas as gestões. Aí o Piovesan veio da onde, o Belo? Não era do Duílio?
3: Sai,
1: do Andrés?
3: Era diretor financeiro.
1: Todo mundo, velho. Então, sai, volta. É a volta dos que não foram.
2: Inclusive, rebaixamento.
3: Inclusive,
2: né?
3: O Andrés.
2: Agora conviver. Por isso que eu fiquei bravo.
3: O Andrés, quando ele foi acusado de ter utilizado o cartão corporativo, ele culpou o Piovesan. Ele falou que o Piovesan que não avisou ele que ele estava usando errado o cartão corporativo.
2: É, ele não sabia.
1: Porra, não. Que dia dela, testosterona, Casas Bahia, precisa o diretor financeiro avisar. Andrés, não compra essas coisas não, usa o teu pessoal.
2: Caraca. É isso. E ele não percebia, velho, na conta dele que não. Por exemplo, ele usava Calil, o cartão do clube e não percebia. Caía na conta ele dele.
1: Ô, Dodô.
2: Pô, você sumiu um real da minha conta.
1: Mas, Dodô, por enquanto é achômetro. Mas antes ia acontecer qualquer coisa. O Memphis. O
0: Seedorf.
1: O Seedorf chega quarta-feira só pra treinar.
2: É que é outro absurdo. Né?
1: O Corinthians joga segunda-feira contra o Vitória.
2: O Vitória tá treinando desde hoje.
1: Não, eu acho engraçado.
2: Que o Vitória jogou assim, sábado, ele tá treinando desde
1: hoje. A sorte é que pega o Vitória. Que sorte. Vitória tem 4 pontos a mais que o Corinthians.
4: Vitória não empatou com o São Paulo.
1: Vitória tem 4 pontos a mais que o Corinthians, cara.
3: É, o São Paulo comemorou como final de campeonato.
1: Se o Vitória empatar, é um puta resultado pra ele. Isso é uma desgraça pro Corinthians.
2: Sim, tá?
1: Mas, ô, Dodô, aí chega o Seedorf. É, não dirige um clube há 7 anos, tudo bem, tem a moral, bibibi, bababá. Sim. Chega num clube despedaçado, destruído, sem comando, sem dinheiro, torcida revoltada, 8 jogos, 8 derrotas.
0: Sim.
1: Você acha que pode dar certo?
0: Cara, assim, futebol tudo pode acontecer. Ele vai precisar de gente que ajude ele a decifrar quem é o elenco, porque ele não conhece todos os jogadores do Corinthians. Claro. Duvido.
2: Puta, ó, mas nem os adversários.
0: Ele vai conhecer os jogadores no treino.
2: Nem os adversários.
0: No treino. Ó, quem que é a comissão técnica que ficou lá, Belo?
3: Ah, o ex-auxiliar do Fernando Diniz.
2: Léo Porto.
3: Léo Porto. Agora o auxiliar que vem com o Seedorf, que é um espanhol.
0: Não, tô falando do que tem daqui aqui pra ninguém, falar pra ele.
3: Daqui só o Leopoldo.
2: O Heverson.
0: Porque ele vai precisar disso.
3: O Heverson é preparador físico.
2: Mas ajuda.
3: Não, e o Mauro Van Basten, que tá lá sempre.
0: Ele vai precisar disso.
3: O Mauro Van Basten.
0: Ele vai pôr o treino, e aí o auxiliar do Corinthians vai falar: ó, esse aqui é fulano, esse aqui é ciclano, esse aqui, ó, a gente convocou pra seleção agora, o Bidon.
2: Bidon,
0: esse aqui,
2: o
0: ó,
2: André,
0: ó,
2: o Mateuzinho.
0: Você conhece? Esse aí você não pode colocar ele pra jogar porque tá suspenso. Então jogo, espera. Não. Esse é o Garro, nosso meia que tá mal pra caramba faz muito tempo. Esse aí você tem que fazer jogar. Você conhece um pouquinho da posição, então por favor. Esse aí é fulano. Quem que é aquele ali? Aquele ali, deixa eu ver o nome. Vai ser assim,
2: velho. Vai ser assim.
4: Na quarta-feira.
2: E o Vitória já tá treinando desde hoje.
0: É, mas é o Jair Ventura, né?
1: O João,
0: que é a gente já sabe o que vai acontecer.
1: Acho que é muito bom técnico.
0: Eu não acho.
2: Não, ele eu gosto. Ele é um técnico defensivo.
0: Eu acho que é um time de uma nota só.
2: Tudo bem, Dodô, mas é porque ele enfrenta adversários mais poderosos.
0: Já teve oportunidades também. Gente boa pra caramba, mas o trabalho dele no campo eu não gosto.
1: O João Guerreiro, de São José dos Campos. Ô, Benja, me diga um negócio. Qual era o currículo do Abel Ferreira quando ele veio pro Palmeiras? Era muito superior ao Seedorf? Só que ele era técnico.
0: Não, cara. Assim,
2: tem nada a ver.
0: Só que ele era técnico. Não, assim, não tem.
1: Ele tava em evidência. Ele tava em.
0: Não, ele era técnico. O Seedorf também era técnico,
2: mas tava muito tempo sem trabalhar. Mas ridícula,
0: assim, essa comparação não cabe porque a gente tá falando do momento que o Corinthians trouxe o cara.
2: O Palmeiras não tava na zona de rebaixamento.
4: Não é o momento atual, né?
0: Porra.
2: O Palmeiras vinha, acabou de ser campeão com o Luxemburgo, aí deu um pepino qualquer lá, o Luxemburgo saiu, veio o Abel, mas o Palmeiras era campeão.
4: Se você traz o Guardiola pra esse momento do Corinthians, já ia ser embasado.
2: E outra, o Abel chegou, com todo respeito ao Abel, já falei isso, o Ben já não concorda, se você pegar uma tartaruga e uma hiena e colocar no Palmeiras e no Flamengo, ele vai ser campeão ou vice?
4: Discordo.
2: Ué, mas todo ano ele é campeão ou vice?
4: O Jorge Jesus saiu do Flamengo, nenhum treinador acertou.
2: Mas foi campeão ou vice? O Ceni foi mal pra caramba, foi campeão. O Renato foi mal pra caramba, foi vice.
4: Dorival foi campeão.
2: É campeão ou vice. Então a situação do Corinthians não tem nada a ver, desculpe o amigo aí, com a situação que quando o Abel chegou no Palmeiras.
1: O Wellington de São José dos Campos. Ô Benja, continua seu raciocínio que você pensava antes sobre o Seedorf. O que, que você pensou sobre a contratação? Cara, eu acho o Seedorf sensacional. Entendeu? Agora, quando eu falei pra contratar ele, foi fevereiro de 2025. Era um outro momento, era começo do ano. O problema é que a situação do Corinthians agora é uma situação desastrosa, assustadora, entendeu?
2: E faltam só 8 anos.
1: E ele vai chegar no meio de um caos sem tamanho.
2: Agora, Benja, quem conviveu com o Seedorf no Botafogo diz, além disso que você falou, que ele é um excelente caráter. Que ele é um cara de muito bom caráter, que ele punha o grupo pra cima.
0: E que ele então, gosta das coisas tudo certinho.
2: Ele
0: vai chegar num time que não tem nada,
2: certo. Isso é verdade. Mas eu acho, Dudu, ele vai ter que fazer isso que eu falei. Ele vai ter que fechar o grupo, falar, aqui não entra ninguém, não sai ninguém.
1: O que eu queria dizer, Calil, é o seguinte, o problema do Corinthians não é Seedorf, não é Fernando Diniz,
0: não
1: é Fábio Carilli. O problema do Corinthians é muito maior.
2: Não, isso nós concordamos.
1: E eu digo mais, e eu vou torcer muito pra não cair, óbvio, que eu torço pro Corinthians, eu não, jamais vou querer outro rebaixamento. Mesmo se o Corinthians escapar, gente, a situação continua uma desgraça.
2: Mas uma desgraça na primeira divisão é melhor não que na segunda.
1: Então, por isso que nada vai mudar.
3: Ô, Benja, é só explicando uma pergunta do Barolho, eu demorei aqui pra achar, mas achei. Taticamente falando, no Milan, em 2014, Seedorf procurou estabelecer um modelo de ataque posicional do 4-2-3-1. No La Coruña, em 2018, 4-4-2, foi quando ele rebaixou o La Coruña.
2: Que são esquemas parecidos.
3: Camarões, 2018-19, precisou adaptar suas ideias com menos tempo de treinamento e características distintas. Então ele prefere o 4-2-3-1 e o 4-4-2.
2: São esquemas parecidos. Sabe por quê, cara? É praticamente igual.
0: O 4-2-3-1 do Milan é a escola
2: dele. Era o Pirlo, Gattuso, Ambrosini, Kaká e Shevchenko, né?
1: Agora ele chega, tem um holandês que não corre, que rasteja. Sim. Tem o número 8, que a torcida do Corinthians acha o máximo, porque jogou 4 meses em 2024.
2: Não, e a linha de quatro, Dodô, era Cafu, Nesta, Maldini e Serginho.
1: Que jogou com você, Serginho. Sabe a reação do Seedorf quando ele viu o tape do jogo ontem?
0: Então, eu acho que ele ia pegar o voo pra outro lugar.
1: Sabe que ele falou, what the fuck?
3: Pontos fracos do Seedorf como técnico. Sério? Pontos fracos. Não, mudanças frequentes que podem prejudicar os automatismos. Dificuldade de construir por dentro diante de uma pressão bem organizada. Caraca, espaços entre o meio de campo e a defesa quando a primeira pressão é superada. E mas dependência da eficiência dos duelos e nas bolas cruzadas em determinadas configurações.
2: Isso aí eu assim,
3: são os pontos fracos, segundo bem, aqui o site que estuda futebol chamado Future.com.br.
0: Isso aí tem que falar com
1: o Dodô, mas deixa eu te falar. Chega essa altura do campeonato. Sim. São 8 jogos, ele já chega na quarta. Sim. 7 anos sem dirigir. Blá, blá, blá, blá, blá, blá. É o que agora? É tática ou é blá blá blá?
0: É isso que eu ia falar. O cara chega pra ser a figura.
1: Você leu o seu pensamento.
0: Você é fera.
1: Né?
0: Você é fera. O cara chega pra o cara chega pra ser a figura. Temos Seedorf. O mundo vai olhar pro Seedorf aqui. O mundo. Cara, por isso que eu falei. Quem tá lá vai dar as coordenadas. Ele vai falar, gente, nós estamos ferrados. Vamos fazer o mais simples possível. Sim. Você é lateral direito? Joga de lateral direito. Você é central? Vai ser central.
2: Que é o nome. Que é o que tem que ser feito.
0: A gente joga contra o Vitória, com todo respeito ao Vitória em casa. Vai estar lotado lá os malucos do Corinthians, a torcida. Eles vão estar lá como sempre. E ele precisa só de um pouquinho de disposição. O que ele vai cobrar dos caras é o seguinte: irmão, só quero que você corre. Só isso. Não, vai, não tem muito mais o que fazer,
2: não, velho. Não dá pra implantar
0: muita coisa. Não tem mais, ah, vou fazer, vou criar uma situação. Cara, eu nem conheço os jogadores.
2: Você tem toda razão. Ele vai, ele não, chega não, no... É o que eu disse, ele vai chegar no CT pelas placas.
0: Você tá louco.
2: Ele vai chegar pelo Waze. Ele
4: não sabe,
2: ele não sabe nem onde ele tá.
4: Ele só não vai chegar cego em relação ao Corinthians pelo tempo que ele ficou no Botafogo. Então ele sabe da força da torcida. Sim,
2: não, mas os jogadores... É, os jogadores eram...
1: Na quarta-feira, quando ele foi anunciado, o Yossidro foi inteligente, para ele vai falar, bando de louco... Quarta-feira, segunda-feira, é torcida nóis. Do Corinthians. Tamo junto, eu sou mais um do bando de louco. É aquele briefing já feito pra chamar a torcida e vamos que vamos. É... Agora vou dizer, hein? Palmeiras jogou como campeão.
0: O Palmeiras jogou tá bom louco, pra velho.
2: Impressionou.
0: Com tudo isso, todo, né? O Palmeiras jogou. O Palmeiras achou o jeito de jogar com esses três zagueiros.
2: Ah, sim.
0: Os laterais do Palmeiras são muito bons. O Giai tá, jogou com o Messi, né? Ficou diferente.
2: É, ele tá jogando
0: e
2: bem.
0: E não jogou o Marlon Freitas, jogou
2: o... Andréas Recuar e o Arias, né?
0: Não, e o
2: outro... Evangelista.
0: Evangelista. Não precisou nem do Marlon Freitas ontem. Nem e os dois mais. Atacantes, cara. E jogou bem,
2: que eles né, são
0: cara?
2: Entrosados, né? Uma sim. Dupla que já vem jogando há mais de um ano,
0: é
2: né?
0: Aquilo, né, velho? O Palmeiras e o Flamengo...
1: Foi a melhor atuação do Palmeiras em 2026
4: ataque,
1: foi ontem.
4: O ataque não fez nem gol.
0: Ontem. Não fez gol.
4: O ataque não fez gol.
0: Não fez gol. Mas o Arias jogou
2: fazer. É, mas um minuto o Flaco Lopes já tinha sim. Chutado uma bola.

0: eu vi o Solero, Gustavo Solero postou isso aí.
1: Agora é isso.
0: Que o Flamengo ganhou e ainda tá reclamando.
2: É, e agora o Palmeiras tem o Flusão, né, na quarta, e o Flamengo tem o Estudiantes na Libertadores.
1: Cara, o Palmeiras e o Flamengo tem dois timaços.
2: Sim.
1: Não tem novidade nenhuma que os dois estão brigando pelo título.
2: Zero.
1: Pô, mas precisa parar essa babaquice aí toda hora. Notinha pra cá, notinha pra lá. Ah, porque aquele escanteio foi. Ah, porque a origem da falta.
0: Mas o pior, Benji, é que isso dá... Mas eles fazem porque dá certo.
3: Exatamente, dá certo.
1: Ó, vamos ouvir o Samuel Xavier.
0: Ih, essa é boa, hein?
1: E o presidente do Fluminense.
0: Essa aí foi boa.
1: Também no chororô aí. A chororô pra tudo que é lado aí.
4: Para ficar bem claro assim, o recado, falar da forma bem direta do que foi a arbitragem hoje. A arbitragem hoje foi um lixo, uma merda, um lixo, uma merda. E aí eu cito aqui, só para começar, o cartão amarelo do Pulgar, um absurdo assim, aquele lance não ter sido expulsão. Eu vi ali agora do Rodrigo Caxias, o joelho dele está com a marca da trava da chuteira do Pulgar. E ele não dá a expulsão. Aí eu fico perguntando pra que serve o VAR. O que, que ele veio fazer aqui? Tava dormindo na hora do lance?
5: Eu acho que foi bem nítido na TV, eu acho que todo mundo tava assistindo. Viu que era pra expulsão do Pulgar em cima do Caxias. Cara, o pior de tudo é que aí a gente vai falar com ele ali, ele falou que o lance foi que o Pulgar pisou nele sem querer no chão. Depois de ter disputado bola, ele pisou no Caxias no chão. Mas o lance é nítido que o Pulgar tá com a perna no alto, cara. Jogo contra o Flamengo. E tá todo mundo cansado de reclamar. Que aí chega no momento de decidir contra esses times. Nós estamos brigando também pelo título. Quer dizer, agora fica difícil. A gente tava brigando. Mas aí parece que quando chega pra brigar, um terceiro time que chega pra brigar com o Palmeiras e com o Flamengo, parece que todo mundo ali fica, com todo respeito, desculpa a palavra, não quer que o Fluminense chegue, não quer que o Cruzeiro chegue, não quer que o Red Bull chegue, não quer que chegue ninguém, quer que chegue só os dois. Aí dá vontade de fazer sabe o quê? Trazer árbitro da Premier League, aquele árbitro que habitou a Copa do Mundo pra gente, do Mundial, que os caras são bons, os caras são bons, os caras não tem medo de dar cartão vermelho, os caras não pipoca pra dar cartão vermelho. Agora o cara, ele tem medo, ele tem medo, o VAR tem medo porque o lance era pra expulsão, ele não quis expulsar, tá ouvindo? Ele não quis expulsar. Aí totalmente esse lance definiu o jogo.
0: Só pra falar o nome, né? Porque nós não falamos o nome. O árbitro que em questão é o gaúcho Rafael Rodrigo Klein e o VAR é outro gaúcho, Daniel Nobre Bins. Esse Rafael Klein é considerado por muitos o melhor árbitro brasileiro. Eu concordo com o dirigente do Fluminense. É um lixo,
1: mas peraí,
0: né?
1: Mas peraí. Ai. Quando alguém quer chegar pra disputar o título não, com Palmeiras e Flamengo.
3: O cara
1: não
3: falou
1: deixa.
3: Do Bragantino, pô.
1: Não, vai dormir, velho. Fala sério, velho. Vai dormir.
3: Bragantino, deixa exagero, o Bragantino chegar, não precisa.
1: Vai dormir. Exagero. Pra mim acabou ali. Quando quer chegar um terceiro. Quem, velho? Começou o Brasileirão, todo mundo falou assim: quem vai ser campeão? Todo mundo falou aqui: Flamengo ou Palmeiras? Libertadores? Flamengo ou Palmeiras? Para, velho. Pô, que chororô, velho.
0: Não, teve um lance, como o Dodô falou, gente, que o cara merecia ser expulso.
1: Tá bom, o Flamengo e o Palmeiras estão anos-luz à frente de todos os outros times do Brasileirão, cara.
2: Sim.
1: Não adianta, gente, você ficar com esse investe, melhora a gestão, profissionaliza, monta time bom e vai brigar por título, cara. Agora dizer que, olha, quando quer chegar um terceiro, eles não deixam. Porra. Ô, Samuel Xavier, depois assiste Palmeiras e Corinthians, vamos dar uma olhada aí.
0: O Samuel Xavier no campo.
1: Ver, né? Até agora, quarta-feira.
0: No campo ele já é um jogador muito chato, ele é tipo do Luciano do São Paulo, tudo, ele reclama, ele briga com o juiz. Lateral. É bom, eu jogava no São Caetano.
2: Mas hoje é reserva do lateral. Google.
0: É um bom lateral, mas...
2: Não, bom lateral, foi campeão da Libertadores.
0: É, muito e bom. Jogou aqui no São Caetano, ele cumpre direitinho a função dele.
2: Não, sim.
1: O Fluminense jogou tanta bola assim pra ganhar do Flamengo?
2: Não, o Flamengo mereceu vencer.
1: Não.
2: O Fluminense no final teve as possibilidades, porque o Flamengo deixou de aproveitar as situações. O Fluminense tem um bom time. Eu acho que tirando Palmeiras e Flamengo, como a gente tá falando aqui, você pode colocar o Cruzeiro e o Fluminense como times aí que sempre estão na parte de cima da tabela. O Cruzeiro, a temporada que vem, promete, porque tá levando o Paulinho, tá querendo se profissionalizar na questão da gestão e tem um treinador muito bom. Aí. Mas o Fluminense tá fazendo uma boa temporada, tá brigando pela Libertadores, vai jogar contra o Palmeiras e tá na Copa do Brasil também, né? Então eu acho que a temporada do Fluminense é boa, mas brigar pelo título brasileiro, aí não. Aí não.
1: Ó, vou te falar, a sorte dos clubes brasileiros é que a nossa arbitragem é ruim. E aí os caras se escoram em tudo. Sim. O Pulgar era pra ter sido expulso?

0: Calil.
1: Era. Tá, inclusive, ó, tá no nosso canal do YouTube, tá o lance ali, ó. Era pra ser expulso.
0: O meu amigo, o Carabas, o Paulo Carabina, falou que não era.
1: Falou mesmo?
2: Falou. Eu respeito. Carabina falou que não?
1: Eu respeito a opinião dele, mas eu acho que se a bola tá no chão e o cara vai em cima, né?
2: Não, essa aí...
1: Eu expulsaria. E acho que o VAR tinha que...
0: Agora eu não tô 100% convicto. Eu vou perguntar pra ele.
1: E acho que o VAR tinha que ter chamado.
2: Não, acho que essa aí...
1: Isso que eu fico bravo, Barolo, que é o seguinte, isso aí a gente já fala há muitos anos. O juiz tem um lance, certo? Aí o juiz vai no VAR olhar e toma uma decisão. Daqui a pouco tem outro lance, ele não vai no VAR olhar. Então, a pessoa, o clube que foi prejudicado com aquela marcação onde o árbitro foi olhar na televisão,
2: critério,
1: fica puto porque critério. O árbitro não foi olhar na televisão quando seria a favor dele.
3: Mas a arbitragem é ruim, o VAR também.
1: É isso que tem que ser padronizado.
2: Usa mal.
3: Os caras destruíram o VAR no Brasil.
1: E outra coisa que eu não aceito. O VAR, isso o VAR pode olhar. Isso o VAR não pode olhar. Não, o VAR tem que olhar tudo ou nada. É o que eu sempre falo, Benja. Se o cara sair aqui na rua, roubou um celular, o policial prende. Ó, você roubou o celular. Aí dali na outra quadra, um outro cara roubou o relógio. Aí o policial fala, não, o relógio eu não posso prender. Eu só posso prender quem rouba celular. Isso meu, é o VAR. Os caras
0: estão te xingando pra caramba.
1: Mas o que é que eu fiz? Eu não
0: porque
1: falei nada.
0: Aqui, ó. Vou pegar um som que simboliza um monte. O Renatinho Marcília. Calil, o Barreal deveria ter sido expulso contra o Flamengo também.
1: É, sua opinião. Eu não concordo. Eu acho que o Barreal sofreu falta no jogo Santos e Flamengo, no primeiro gol do Flamengo.
0: O Pedro Lima, o Calil, que você não fala da cotovelada do Arana no Carrascal ontem também.
1: Eu não vi. Juro, eu não vi. Se eu tivesse visto, passou no nosso YouTube.
2: Não, a gente comentou do lance do Pulgar.
1: Eu não vi o lance do Arana. Me desculpe, se eu enxergar o lance, eu não sou flamenguista nem fluminense, cara. Pra mim, se o Flamengo ganhar,
2: tá
1: o Fluminense,
2: eu tô falando Pulgar, que
1: o Dodô também falou.
2: É do lance do Pulgar.
1: Todo mundo falou. A bola tá no chão e o cara vai em cima.
2: Gosto muito do Pulgar, jogadoraço.
1: Sim,
2: gosto
1: um bom muito. Volante, mas perna ele abusa, comprida.
2: Ele abusa.
1: Naquela final com o Palmeiras, ele podia
2: então, ele ter sempre sido tá expulso. na linha ali, ó.
1: No limite.
2: Mas é muito bom jogador, eu gosto
1: não,
2: muito.
1: Não, é dele. Muito bom jogador.
2: E esse jogo em Beija, Palmeiras e Fluminense, vai ser do caraca, velho. Tô achando que vai ser jogaço.
0: Você jogou nos dois.
2: Sim. Eu tô achando que o Fluminense hoje é um time... Que você não pode dar brecha, velho. Você não vai ser campeão brasileiro porque o Palmeiras e o Flamengo tem um elenco e no, na questão do ponto corrido os caras vão chegar na frente. Mas Copa?
3: Hoje é o único time brasileiro.
2: Fluminense é chato.
4: Nem o Palmeiras ou... brigando em outras Copas, você acha que não pode reduzir no brasileiro?
2: Ah, eu acho que não, Benja. Ô, Belo, no brasileiro eu acho que tá determinado a briga é Palmeiras e Flamengo.
3: Tirando
2: nas Flamengo, Copas eu acho que tem possibilidade.
3: No futebol brasileiro, tirando Flamengo e Cruzeiro, o único time que pode encarar o Palmeiras é o Fluminense.
0: No eu acho que... Deixa eu falar. Tudo. Se o Palmeiras, quarta-feira, jogar 60% do que jogou o primeiro tempo do Corinthians ontem.
3: Mas aí o adversário é diferente, né?
0: O Palmeiras liquida.
1: Mas o Fluminense lá. É o ritmo, não, né? É a intensidade.
2: Eu acho que é outro jogo.
0: É outro jogo. Mas o Palmeiras... Gente, o Palmeiras é muito não, mais time que o Fluminense.
2: Se você me perguntar quem é favorito, o Palmeiras é favorito.
0: Palmeiras.
2: Só que assim, tem jogo, gente. O Fluminense na Libertadores não é
1: mole. Tem jogo.
2: Tem um time experiente.
0: Mas tem o jogo da volta.
1: Assim, em relação...
2: Mas o Palmeiras é favorito.
1: Eu acho que o Fluminense tem que ter a preocupação pela intensidade, tirar, porque assim, o Fluminense é um time mais técnico, mas é mais lento, também, né?
2: Mais velho.
1: Então o Palmeiras, você viu como o Palmeiras fez ontem? Ele marcava alto, os laterais pressionados.
2: O Palmeiras é o Palmeiras.
1: E o Palmeiras, ele joga, não sei se você concorda, Dodô, ele joga sempre assim. Ele tenta fazer 1-0 logo de cara e daí ele recua o time e fica no contra-ataque.
2: Não, o Palmeiras.
0: Não foi o que o Palmeiras fez ontem.
1: Ontem
2: foi um atropelo.
1: Ontem foi diferente.
3: A circunstância do jogo era diferente. O Palmeiras não podia fazer um gol e recuar.
2: E colaborado pela questão do Corinthians também, bem abaixo.
1: Ontem foi.
0: Cara, se tivesse uma câmera escondida ontem na minha casa, você ia ficar perplexo comigo. Se eu falasse, esse cara tá irreconhecível.
2: Mas você tava nervoso ou você tava tipo assim, não tem o que fazer?
0: Nervoso. Peguei várias vezes o telefone pra ligar pro Marcelo Paz e pro Osmar Stabler.
1: Eu vi você
0: falando. Eu ia mandar ele pro quinto do...
3: Eu não, vi o seu vídeo pra jogo, você tava calmo. Eu falei, pô, acho que amanhã
0: não tava remédio. Não, fiquei nervoso, cara. Fiquei nervoso mesmo.
1: Falo agora, sério. Belo, fiquei é verdade. Mesmo. É verdade, Belo, que ontem, lá no camarote do Nubank Park, lá, os dirigentes do Corinthians estavam comendo salgadinhos, lanchinhos, não estavam nem preocupados.
4: É verdade, dirigentes, convidados, não só os dirigentes.
1: Sushi, sashimi.
4: Estavam se satisfazendo ali.
1: Não, é que não é.
4: Eu
1: teria fome se fosse
4: tem,
1: o meu
4: tem
1: time.
4: Tem um vídeo sobre isso, tem um vídeo. Se você quiser, tem um vídeo aqui, dá pra mandar pro pessoal.
0: Vou repetir pra você que você sempre acha que eu tô...
1: Não,
0: eu sempre
1: agora
0: eu
1: exagero
0: pra você.
1: Não, agora eu não acho.
0: Presta atenção que eu vou te falar, Calil. Os dirigentes do Corinthians não estão nem aí. Ponto. Parágrafo. A preocupação deles é novembro, a eleição. Ponto. Parágrafo. Não vai acontecer nada. Eles pensam apenas neles. A preocupação agora é a perpetuação, é se manter no poder. Os conchavos, os acertos e acabou. Põe esta porra dentro da sua
1: cê
0: cabeça.
1: Você acha que eles não têm medo do rebaixamento? Esses caras estáveis.
0: Que medo?
1: Pô, se o Corinthians for rebaixado, eles têm que mudar do Brasil, velho.
0: Vai mudar. Vem cá, se eles tivessem medo.
1: Vamos lá. O presidente do Santos que foi rebaixado, ele teve que sair do Brasil.
0: Tá bom.
1: O Rueda, ele não mora mais no Brasil.
0: Tá bom, então eu vou falar pela décima vez essa semana. Se eles tivessem medo do rebaixamento, eles não esperavam 3 semanas para mandar o Diniz embora. Sim. Eles não mandavam o Diniz embora sem ter outro treinador. Eles, se tivessem medo, não iam arriscar de trazer o Seedorf agora. Gente, para com isso. Parem de achar coisa onde não tem. Eles não estão nem aí. Eles estão preocupados,
4: Marco? Tem gente que vai tirar proveito da segunda divisão.
0: Lógico.
4: Presta atenção. Tem gente que vai tirar proveito. Tem gente que vai tirar proveito da desvalorização do clube. Tem gente que vai tirar proveito disso.
0: É isso. Há um processo. Esse é o vídeo?
1: Que loucura.
4: Esse é o vídeo do camarote, isso.
1: Mas cadê os caras?
4: São os convidados aí, ó. Convidados, o diretor financeiro.
0: Ô, Gustavo, manda pra mim o vídeo, que daqui eu não consigo ver se eu reconheço alguém lá.
1: Tá meio de longe. É, pra ver as pessoas.
0: Pô, mas é um trem da alegria, hein?
1: Grande, o presidente tá aí, velho?
4: Não, nesse vídeo não. Te mandei.
0: Grande, ó. Deixa eu fazer uma pergunta.
1: Deixa eu ver se eu reconheço. Tem um cara parecido com o morcegão lá, mas não é.
3: A gente discute muito aqui. A gente falou aqui, o Calil já falou e eu falei também, desse senso de urgência e indignação que a gente cobrava no Santos, no São Paulo. Ontem eu fiquei sabendo que no vestiário, na hora do intervalo, teve uma discussão entre os jogadores, que é coisa normal do jogo. Mas não tinha nenhuma indignação desses caras, tirando o Gabriel Paulista, desses caras no camarote, no ambiente ali do assessor de imprensa, sei lá. Essa indignação, porque eu tô vendo a torcida indignada, todo mundo pistola. E a impressão que eu tenho é que tá todo mundo meio...
0: Mas o Benja falou,
3: você tá falando, o cara tá no camarote, ele tem que estar indignado, porque uma goleada dessa prejudica até o plano dele de permanecer.
4: Os jogadores estavam indignados, teve briga no vestiário, que é a coisa mais normal do mundo, todo jogo de pelada tem, se não tiver... O estranho seria se ele jogasse amarelinha durante o intervalo,
3: né? Exatamente.
4: Agora, aí nesse camarote, olha a indignação deles aí.
3: Tem ninguém puto, velho.
4: Olha a indignação.
2: Mas tem que ver que hora que é isso aí.
1: Mas eu não
2: aí,
1: conheço
2: né?
1: ninguém.
3: Isso aí é antes do jogo. Eu tô com 15
0: anos. Não, antes do jogo. Não tem ninguém aqui,
2: não tem ninguém no campo, velho.
1: Eu também não conheço.
0: Tá todo mundo filmado de costas.
2: Isso é antes do jogo, pô.
3: É que com 1-0 tava.
2: Não, isso é antes do jogo, não tem ninguém no campo, velho. Aí os caras estão esperando começar o jogo, impossível. Olha lá, não tem ninguém no campo.
0: Eu não sei nem quem é ninguém aqui. Ninguém.
4: Esse é o camarote onde estavam os convidados.
2: Não tinha ninguém no campo.
4: Tudo bem. Não, o interessante desse vídeo é a quantidade de convidados que foram levados ao estádio.
1: Isso aí você tem razão. É porque é muita gente.
4: Legal, quantidade de convidados que foram levados ao estádio.
1: Não
4: havia indignação nenhuma.
1: Tem suquinho.
4: Dos dirigentes.
0: Mas ninguém tá indignado. Olha, o cara manda aqui, mas não manda nome. Sou palmeirense e minha admiração pelo Marco Belo só aumentou com a postura dele na entrevista coletiva ontem.
1: Foi muito bom.
0: Obrigado, não fez amigo. Pergunta e se comportou como grande profissional. Exatamente. Do jornalismo.
4: Muito obrigado.
0: Segue e aumenta o respeito e admiração pelo Marco Belo.
4: Pô, de todo obrigado, amigo. Qual que é o nome dele?
0: Ele não mandou.
1: Hoje eu recebi. Aí, Belo, você conseguiu ser elogiado?
3: Eu recebi a entrevista do Belo por WhatsApp de Luciano Faccioli, que mandou pra mim, dando parabéns pro Belo.
1: O nosso colega, o Garrafa, na TV Gazeta, também sentou.
0: O Faccioli, que na nossa época de Fox Sports Rádio, foi lá e dormiu ao vivo.
1: Dormiu mesmo?
0: A gente olhou e falou assim: Pascoal, olha o Faccioli. Ele tava assim, ó.
4: Tava bom o programa?
0: Porque tá uma merda.
1: Mas aquele programa pegava fogo.
0: Não dá pra dormir, não.
3: Na noite anterior, com certeza. Na noite anterior, com certeza.
0: Se eu não me engano, isso aí, acho que na época, se eu não me engano, foi pro CQC isso aí. Ô, Benja. Com
3: certeza ele trabalhava comigo nessa época.
0: Ô, Benja. 4x1 ficou barato. Abraço a todos, Marcelo. Agora sim, não,
1: mas. Isso a gente falou na transmissão.
0: A gente falou, ficou muito barato.
2: Cara. O Hugo fez uma defesa numa jogada do Arias, que ele foi saindo pro meio da área.
1: Pra mim,
2: assim,
1: ó, Hugo, eu chapada.
2: Cara, que defesa.
1: Exatamente. Eu sei que o GI jogou muito bem, o Arias, mas eu votei no Hugo Souza porque eu acho que simboliza o fato de que poderia ter sido muito
3: melhor. O melhor em campo é o goleiro que
0: o Benja. O Benja, voto simbólico. Boa tarde. Hoje, depois da raiva, revolta, humilhação, tristeza, o meu sentimento hoje é ter certeza que esses ratos que habitam o Parque São Jorge conseguiram destruir o clube e o futebol. E a alegria de torcer. Intervenção judicial já, com uma última gota de esperança para o torcedor. Corintiana, apaixonada e cansada muito mesmo. Ela não fala o nome.
4: Hoje houve um ato pela intervenção judicial.
0: Deixa eu te falar, lá no Parque você São não Jorge. Mandou seu nome, mas eu concordo 100% com você. A minha última esperança no Corinthians, minha última esperança é uma intervenção antes da eleição. Repito, não pode acontecer a eleição para presidente do Corinthians dia 28 de novembro. Ela não pode acontecer. Caso a eleição aconteça, amigos, amigas, amigues, vocês não sabem o que vai ser. Vocês não sabem o que vai ser.
4: Amanhã vai ser apresentada uma representação do promotor Luiz Ambra Neto, que é quem está fazendo o estudo da possível intervenção no Corinthians, sobre a situação do clube ao Corinthians. Há uma série de empecilhos que eu vou estudar antes de falar, eu não posso falar, mas eu tenho aqui o documento, tá? Para o Dr. Luiz Ambra Neto, em que ele envia ao Corinthians todos os detalhes do processo de intervenção a que o Corinthians pode ser sujeito, tá? Eu recebi uma série de documentos aqui. Agora recebi tudo. Agora recebi todas as páginas.
1: O celular do Belo não para de chegar documento.
4: Agora recebi todas as páginas. Deixa eu ver quantas são.
0: Marco Belo, você recebe muita pressão?
4: 42 páginas.
0: De conselheiros e dirigentes do Corinthians?
4: Muita.
0: Mas o quê? Ameaças?
4: Não, ameaça não. Xingamento. Me ligam 10 horas da noite pra xingar. Eu mando você ferrar.
0: E eles mandam um recado pra mim também? Me xingo bem?
4: Não, teve essa aí, né? Do Janiquian, que ele brigou comigo por um negócio que você falou.
0: O que que eu falei mesmo?
4: Eu falei pra ele assim, Janiquian, você não entende. Eu estava de casa, o Benjamin Bach, que era o apresentador do programa, ele estava no estúdio, eu dei a informação, passei pra ele falou o que ele queria e eu saí. E você tá brigando comigo?
0: Mas qual foi o motivo da revolta dele? Ainda não entendi.
4: Porque você falou que ele é da Renovação e Transparência.
0: Mas ele foi eleito por qual chapa?
4: Renovação e Transparência.
0: Então ele pertence a quem?
4: Hoje ele não quer pertencer à Renovação e Transparência. Ele disse que saiu.
0: Saiu da onde?
4: Da Renovação e Transparência.
0: Quando ele foi diretor de futebol...
4: Foi da Renovação e Transparência.
0: Gestão de quem?
4: Do Roberto de Andrade.
0: Era qual chapa?
4: Renovação e Transparência.
0: Então o que que eu falei?
4: E ele admitiu pra mim que ele é muito amigo do André Negão.
0: Sim.
4: Mas ele... Uma coisa que ele falou pra mim, e é verdade... Ele e André Sanches se odeiam. Porque ele votou pela expulsão do Andrés. O Andrés não olha na cara dele. Isso é verdade. Agora ele vai brigar comigo pro negócio que você falou, pô. Brincadeira, ele manda ele se ferrar.
0: E por que ele não liga e não me xinga?
4: Eu falei isso.
0: Porque pra mandar assessor de imprensa ligar pra marcar café, eles têm meu telefone.
4: Eu falei isso.
0: Pode ligar e xingar.
4: Mas não é o único, Benja. Toda sexta-feira, 11 horas da noite, os caras querem ligar pra mim. Eu querendo descansar.
3: Benja,
4: os caras...
3: O fato dele ter mudado de chapa ligando. Mudou a sua opinião a respeito do trabalho dele?
0: Zero.
1: Agora, ele
0: pergunta pra mim quem eu vou votar pra presidente. Vamos. Pergunta pra mim. Fala, Benja.
3: Benji, quem você vai pensando em votar para presidente? Vai fazer nenhum, campanha?
0: Pra nenhum. Todos pra mim são a mesma coisa. Eu não voto em nenhum. Não perderei o meu tempo desta vez de ir ao Parque São Jorge num sábado para votar em qualquer um desses candidatos.
3: Tem alguém lá dentro que você gostaria que se candidatasse e teria seu voto, seu apoio?
0: Não.
3: Ninguém lá dentro? Nenhum?
0: Não.
3: Ninguém?
0: Não. Hoje, infelizmente, não.
3: Então acabou.
0: Infelizmente, não.
3: Ninguém, nenhum conselheiro, ninguém, não. Nenhuma
0: vertente
3: política, nada.
0: Infelizmente, não.
1: Agora, o Janiquian falou ontem, Benja, que ele não é da Renovação e Transparência e falou que tem 5 dirigentes da renovação e transparência nessa gestão do Corinthians.
4: Putz, olha, tem cinco.
1: Ele falou.
4: Tem cinco diretores.
1: Estou falando.
3: Não é novidade.
4: Só tô lendo o começo do documento que chegou aqui, são 42 páginas. Ao Ministério Público do Estado de São Paulo, Promotoria Pública, blá, blá, blá, com pedido de ajuizamento da ação civil pública, blá, blá, blá, blá, blá, destinatário Luiz Ambra Neto, promotor de justiça, 44,9 milhões de diferença nominal de multa, 648 milhões e meio principal confessado em 2022 sem perícia, 1 bilhão e 50 mil reais patrimônio líquido do Corinthians em julho de 26. Excelentíssimo senhor doutor Luiz Ambra Neto, doutor promotor de justiça da promotoria do estado de São Paulo, aí tem um monte de nome CPF que eu não posso ler, tem o nome da advogada com o WhatsApp dela que eu não posso ler, vem respeitosamente a presença de vossa excelência com fundamento tal, tal, tal, tal. Representação com pedido de ajuizamento de ação civil pública de intervenção judicial no Esporte Clube Corinthians Paulista.
1: Alguém tá pedindo.
4: Então, formalmente, foi pedido.
1: Mas quem assina isso aí,
4: velho? Várias pessoas.
0: Se o torcedor do Corinthians fizer um abaixo assinado, isso tem peso ou zero?
4: Tem um peso.
0: Mas não muito?
4: É mais um. O que tem mais peso é o estudo do Cássio Concerino, do Ministério Público. O estudo do Cássio Concerino, ele vai ser utilizado pelo Ambra Neto para dizer que o Corinthians está com uma gestão temerária, o que classificaria uma intervenção judicial no clube.
0: 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Vai. 7 horas e 2 minutos.
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6: Agora você fica bem informado com as notícias de São Paulo aqui no jornalismo da TMC. A Polícia Rodoviária Federal registrou mais de 53 mil romeiros no ponto de contagem em Pindamonhangaba até o meio da tarde desta segunda-feira, dia de Nossa Senhora Aparecida. Esse número registrado desde o dia 1º de outubro supera a estimativa inicial de mais de 40 mil peregrinos durante o período de maior movimento rumo ao Santuário Nacional em Aparecida. A operação da PRF segue até às 11h59 da noite desta segunda-feira. Tem uma expectativa também de mais de 300 mil veículos que tenham feito trajeto para Aparecida ao longo deste feriado. E o CAT, que é o Centro de Apoio ao Trabalho e Empreendedorismo da Prefeitura de São Paulo, está com mais de 3 mil vagas abertas, com salários de até 6 mil reais. Tem oportunidades em diferentes setores e níveis de escolaridade, desde estágio de meio período com bolsa de R$ 800 até a vaga de mecânico de manutenção de motores a diesel. Para se candidatar, acesse o site do CAT ou vá a uma das unidades levando RG, CPF e também carteira de trabalho.
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0: O Renatinho ou Marcília? O Belo, Scorpions ou Whitesnake?
1: Scorpions.
0: Whitesnake.
1: A gente não concorda em nada em termos de música, né?
0: Nada. Benja, como? Benja com... Não entendi. Benja, vim pelo Barolo. Cadê o Dentinho?
1: Alice in Chains ou Pearl Jam?
0: Alice in Chains de longe. Ó, vou dizer um negócio pra você. Vocês todos que estão mandando mensagem pra mim que vieram pelo Barolo, eu quero que vocês vão pro inferno.
2: Calma!
0: E se puder, levem o Barolo junto.
1: Você ainda tá fazendo isso, Barolo?
3: Não, eu não faço nada.
0: É lógico que é. Os fãs do Barolo. Os fãs do Barolo é mais ou menos como uma seita.
2: Seita?
0: Eles amam o Barolo e odeiam todo mundo.
3: Não, não é aí, não é assim.
0: Eles
3: é.
0: Odeiam todo mundo.
3: Ó, na live do meu jogo, eu tava transmitindo o jogo São Paulo e Vitória, saiu o gol do Vitória, o Dentinho me ligou. Aí eu não atendi, que eu tava ao vivo.
0: Ele fica mandando.
3: É, aí foto eu tava sua, ao vivo. Aí eu tava ao vivo. Aí os caras no chat. Aí o Dentinho. Aí ele entra no chat. É, chupa, Barolo. Falei, amanhã você me aguarda.
1: Ô, Benja, você deveria usar as suas redes sociais pra mandar um chupa, Barolo pro programa dele. Não, vim pelo Benja.
0: Não, mas os caras vêm. Nada, você não sabe. Aceita que segue ele. Eu tenho até medo, velho. Uma coisa meio exagerado, Charles Manson.
3: Exagerado.
0: O Barolo tem essa coisa meio ruim.
3: É que o Dentinho fica me enchendo o saco quando é a nossa vez.
2: Sumiu.
0: Ô, garotão.
4: Estou levantando informações.
0: O que aconteceu ontem, garotão? Tava todo animadinho com o Santos. O que aconteceu?
4: O que aconteceu ontem é aí que a gente discorda. Porque você tava falando que os jogadores normalmente não sentem também a derrota. Eu até posso concordar, mas eu acho que muitas vezes os jogadores têm que ser chamados à responsabilidade. Não é possível um time fazer um gol 0-0 aos 44 minutos do segundo tempo e perder o jogo. Eu nunca vi isso, não sei se já teve. Eu já vi empatar 2-2, eu já vi, agora, um time fazer um gol 1-0 num jogo duro, pegado, que era para 0-0, foi um jogo para empate, faz um gol a 44 minutos do segundo tempo e perde por 2-1, isso aí os jogadores têm que ser chamados à responsabilidade. Não pode acontecer. O gol que o Santos tomou no escanteio ontem, tomou um gol com o pé. Pô, quando o cara faz um gol de cabeça, que ele subiu no último andar, com o pé, como uma bola baixa, passa dentro da área. Então eu acho que o jogador de futebol, isso a gente discorda mesmo. O jogador, ele tem cláusulas contratuais. No tempo do Dodô não tinha isso, mas agora tem. Cláusulas contratuais. Se ele fizer o gol, ele ganha mais. Se ele bater o escanteio e sair o gol, se ele der uma assistência, tinha que ter cláusula também. Se eu fizer cagada, eu vou ganhar menos. Se eu entregar um jogo que eu tô ganhando aos 44 minutos, eu vou ganhar salário menor.
0: Mas você viu o gol que
4: vou
0: cara
4: descontar
0: fez,
4: meu
0: velho?
4: Salário. Segundo não, o segundo gol. Segundo o segundo golaço. Gol. Mas se não sai o primeiro, não sai o segundo.
0: Golaço.
4: Então, sabe, eu acho que ontem, mais uma vez, o Santos mostrou. E naquele estádio. Contra aquele time que tinha feito aquela palhaçada lá no... Que o Renan Lodi chutou o símbolo do clube. Ou seja, ontem era um jogo...
0: O Gabigol chutou a bandeirinha ontem,
4: claro,
0: não chutou?
4: Claro, mas quem planta vento, colhe tempestade.
3: Não, Calil.
4: Pô, mas o cara, o cara chutou o símbolo do Santos.
3: Ué, um erro não justifica o outro.
4: Não, mas se não tivesse tido chute no símbolo...
3: Não, Calil.
4: Eu não aprovo, veja bem.
3: Não aprovo.
4: Chutar símbolo de clube. Agora, o que aconteceu ontem foi uma resposta ao que tinha acontecido.
0: Mas então, os caras fizeram uma resposta pra zoeira do Neymar aquela vez também.
4: Mas o Neymar tava no camarote
0: mas
4: dele
0: é o Neymar,
4: e foi provocar.
0: Jogador do Santos.
4: É, mas então.
0: Não,
4: então
0: você tinha
4: é um
0: que recriminar
4: clima...
0: o negócio do Gabigol.
4: Não, eu não gosto que chuta a bandeirinha. Só tô dizendo que ele chutou a bandeirinha porque. E aí você vê que o time é frouxo. Porque ele fez o gol, chutou a bandeirinha e os caras ficaram assistindo tomar virada.
2: Porque foi no finalzinho, né? Ele fez o gol.
4: Ele achava que esse era o gol da
2: vitória.
4: Ele
2: ainda vai levar uma moral com a torcida.
4: É isso. Então, infelizmente, mais uma vez, como é fácil fazer gol no Santos. Isso que eu não me conformo. O segundo gol, tudo bem. O cara pegou um voleio ali, uma bicicleta, sei lá o quê.
2: Cara, mas o Santos vem quantas sequências aí?
4: Mas é. Não, Dodô, mas você não viu contra o Flamengo? Começa o jogo, dá a saída. Pum, pum, pum, gol. Contra o Atlético, tomou os 18 segundos. Não, o Santos cumpriu.
2: Total, concordo,
4: o Santos cumpriu o seu papel, que ele não vai cair. Sim. Agora, é um time do meio de campo pra frente muito bom e do meio de campo pra trás muito ruim.
0: Ó, o Pen já tem WhatsApp pra você. Os caras estão putos contigo.
4: De novo? Mas eu não falei nada.
0: Falou, olha lá, os caras estão putos. Pen já... Pergunta pro José Calil o que ele achou do Gabigol ter chutado a bandeirinha de escanteio do Atlético, ou ele só vai falar mal do Lucas do São Paulo?
4: Não, eu não, Luciano que chuta, não é o Lucas, é o Luciano. Luciano que chuta. Veja, eu não concordo com chute. Eu, se eu fosse jogador, se eu for, quando eu era repórter, eu jamais desrespeitei um clube, jamais eu subi no símbolo do São Paulo, no símbolo do Palmeiras que tinha dentro do campo. Eu respeito os clubes. Agora, o que aconteceu ontem foi uma consequência do que tinha acontecido no jogo passado.
0: O cara é gringo aqui, ele manda das gringas. Ele fala, Calil é um fanfarrão. Os caras estão puto contigo, Calil. Então.
4: Mas fanfarrão em outra língua? Fanfarrão é gíria.
0: Não, o cara mora fora.
4: Ah. Como está, senhora? Está bem?
0: É, boa noite, Benja, Calil, Belo, Dodô e Barolo. Benja, vim pelo Barolo. Nós, seguidores do Barolismo, te amamos, Benja. Barolismo, é Edney Barolismo. Fontinelli, Porto Velho, Rondônia. Muito obrigado, muito cara, eu tenho medo dos fãs do Barolo, essa seita. Boa noite, Benja, meu irmão. O Fábio Pereira. Boa noite, Benja. Meu irmão, pergunta pro Calil o que ele achou do Gabigol chutar a bandeira dos caras. Por favor, respondi. Fábio de São Paulo.
4: Já respondi.
0: Mas de novo, audiência rotativa.
4: Eu vou responder de novo. Eu não faria isso, eu não aprovo. Eu acho que isso acirra violência e cria um clima de ódio. Agora, o Gabigol, ele fez isso porque não fizeram o que fizeram no jogo passado.
1: Mas se ele fez isso como devolução, não podem fazer de novo como a redevolução?
4: Vão fazer.
1: Então?
4: Eu acho que vão
1: então,
4: fazer.
1: Então, vai virar um negócio infinito.
4: É, enfim, por isso que não deveria acontecer o que aconteceu no jogo do Atlético passado. Que o Atlético ganhou nos pênaltis, hein? Nos pênaltis ele se classificou, mas eles acharam que... Sabe, se fosse um chocolate, não justifica. Mas se é um chocolate de 5 de 6, o Atlético ganhou nos pênaltis e chutaram o símbolo do Santos.
0: O Thiago Oliveira. Bem, já o Calil deveria estar com o menino Ney no pôquer ontem. O cara não foi jogar porque ficou com medo da torcida do Galo.
4: Não, eu estava no estádio do Palmeiras, trabalhando no jogo Palmeiras e Corinthians. Eu não estava no pôquer mesmo porque eu não jogo pôquer. Agora, se ele me convidasse para ir lá tomar uma champa... Eu ficaria lá assistindo o jogo de pôquer.
0: O Marco Cardoso, olha, se esse chato do Calil não parar de falar do Santos, vou para a concorrência. Tudo bem que ele é a única. Tudo bem que ele é a única voz ativa do Santos, a outra está no museu.
4: Bom, eu não perguntei. Eu fui perguntado sobre o Santos. Eu não puxei assunto do Santos.
0: O Vitor Oliveira,
4: Calil. Não, mas foi você que perguntou, velho.
0: O Vitor Oliveira, Calil, depois de bombardear 25 nações, mas eu não fiz nada. Vim bom, pelo Barolo, vá pro inferno.
4: Eu não bombardeei ninguém, eu não mexo com arma, graças a Deus.
0: Benja, amanhã você poderia chamar o Barolo pro papo reto? Puta, o Barolo acho que tem programa também na hora do almoço, não tem?
3: Não, na hora do almoço amanhã não.
0: Não?
3: Amanhã não.
0: Você podia fazer com a gente lá o papo reto, né?
3: Pode convidar.
0: Vamos fazer amanhã?
3: Eu encontrei o velho no sábado.
0: Lá, e o velho brigou lá no shopping, arrumou confusão com segurança. Vai, é louco, velho. Ele briga com todo mundo, velho. O cara tem 70 anos de idade. Falei pra ele, onde você vai, você quer brigar?
4: Ele mora em Indaiatuba, velho?
0: Mora.
4: Putz, tem um bar lá que ele frequenta.
3: Lá no sábado.
4: Diz que ele vai num bar lá e xinga
0: bar
4: todo mundo.
0: Bar do Alfredinho, xinga confusão com todo mundo. O Bruno Oliveira, chupa Calil, freguês do Galo. E provocação faz parte, só que você fica chorando.
4: Ué, mas então, se provocação faz parte, por que estão xingando o Gabigol? Eu não gosto de provocação. Agora, o cara, só ele pode provocar? Do outro time não pode?
0: Aí também os caras pegaram, pô, o Neymar tá no barco dele, um barquinho humilde, simples.
4: Um bote.
0: Simples.
4: Um bote.
0: Tava um telão de 4.300 polegadas, velho.
4: Meu Deus
0: do céu. Aí o cara passou lá, viu o Neymar, a galera vendo o jogo do Santos.
4: Sabe o que eu tô preocupado, Benja?
0: Você ficou puto que ele tava aí lá
4: não,
0: em onde?
4: Ele tá de folga. Ele é na Angra dos
0: Reis. Onde que é lá? Saco de Ilha Grande.
4: Eu acho que ele foi lá pra casa dele. Quê? De... Como é o lugar que ele tem casa? Eu esqueci o nome. E pegou o barco, né? Mangaratiba. Alguém soprou no meu ouvido aqui. Muito obrigado. Então, Benja, mas eu tô preocupado pelo seguinte. No mar, né? Tudo que você leva pro alto mar tem muita maresia. E vai estragar a televisão. Será que ele tem dinheiro pra comprar outra TV? Eu tô preocupado.
0: Fala, quando eu voltei do Rio, perdi um carro. Perdi um carro, velho.
4: É, porque a maioria... Em Santos também tem isso.
0: Perdeu um carro? Perdi um carro, porque na hora que o cara viu o que aconteceu com a parte de baixo do... Tinha uma pajerona naquela fuga, na época. Você não faz ideia. O cara falou assim, velho, eu nunca tinha visto o que aconteceu aqui.
4: A maresia destrói mesmo. Em Santos também tem problema. Mas hoje os carros, antigamente, lembra? Enferrujava a lataria dos carros. Hoje existem proteções.
0: Ô, rapaziada, deixa eu falar um negócio pra você. Se vier mais uma mensagem aqui no YouTube dizendo, vim pelo Barolo, Eu vou desligar o nosso YouTube.
4: Não, agora veja, você não perdeu uma coisa que tá acontecendo aqui.
0: Você é cínico.
4: O Barolo tá mostrando o documento pro Belo, porque o Belo não quer saber os documentos lá no celular. Agora, ó, o Barolo tá mostrando, não sei se é, ó, a câmera tá pegando aqui. O Barolo tá mostrando o documento pro Belo.
0: O Serginho, Barolo e Velho juntos no YouTube, vou ver. Vamos ver se amanhã o Barolo faz um papo reto com nós.
4: Só que eles não se xingam, eles não vão se xingar, né? Que eles estão do mesmo lado.
0: É, Lucas Gomes, Calil, se não fosse o Neymar, Calil...
4: O Santos seria rebaixado. Se for isso, eu concordo, porque já há dois anos
0: perdi.
4: Que
0: ele...
4: Se não é o Neymar, o Santos...
0: Os caras estão de sacanagem, só manda mensagem aqui, eu vim pelo Barolo. Então vamos pro inferno.
4: Fazer o quê? Tá vendo?
0: Não fazer nada. Ô, Benja, fala pro Barolo que o Arnaldo Ribeiro o titulou de lacrador contra o jogador de São Paulo. Ele vive do quanto pior, melhor, e não entende pra onde... O Arnaldo Ribeiro, que era da ESPN, meu amigo. O Arnaldo é gente fina. É o Arnaldo Ribeiro que ele tá falando, é o Arnaldo Ribeiro?
4: Não sei, ele tem um canal também, mas acho que não
0: falou. O Arnaldo Ribeiro.
4: É, acho que ele não falou isso.
3: Se eu for responder pra todo mundo que fala mal de mim, velho, eu tô ferrado. A gente não faz outra coisa da vida.
0: O Arnaldo trabalha com o Tirone. Trabalhou comigo no lance.
4: É,
0: trabalhou junto.
4: Exatamente.
0: Anos.
4: O Tirone são âncoras do UOL também.
0: O Wesley Gonçalves Araújo. Faço parte da seita do Barolo.
4: Boa. Que diferença, hein?
0: O Dan Pump.
4: Mensagem pra mim é só xingando aí, Dodô. Pro Barolo é só elogiando.
0: O Dan Pump. Eu vim pelo Barolo. Felipe Gama. Vim pelo Barolo. Samuel Reis. Barolo no papo reto.
2: Ele fez isso por causa do Dentinho.
0: Chupa Benja.
3: Gustavo Cascavalho. Não, ninguém tá cobrando a presença daquele bicho.
0: Chupa Benja. Vim pelo Barolo. Chega. Vamos pro WhatsApp.
4: Ele cortou aí, mano.
0: O pessoal gosta de deixar o Calil nervoso.
4: É, principalmente você, né?
0: Quem?
4: Você, fica comigo. Você pergunta, você viu, Dodô? Ele perguntou do Santos, quis, eu respondi e os caras falam que eu fico falando do Santos. Eu tô respondendo o âncora do programa, meu.
2: Ele quis.
4: Se eu respondo é porque responde, se não responde é porque não responde. Ah.
0: Produção, cadê o Kaique Silva?
4: Batatinha, Mulher Maravilha.
0: Ô, Dodô. Sábado, ontem esse fim de semana a gente fez o canal do Benjo, a última rodada da Série C.
4: Eu vi, subiram os dois paulistas.
0: Legal, velho, os dois paulistas subiram, hein? A Ferroviária que virou SAF, a Inter de Limeira que virou SAF.
4: Sim. O Maringá que é SAF.
0: E o Santa Cruz, que o Botafogo da Paraíba, que não tinha ganho de ninguém, ganhou do Santa Cruz. O Santa Cruz não vai pra final, subiu.
4: Ah, mas só de ter subido.
0: Mas a final da Série B vai ser Ferroviária
4: e Maringá.
2: É, eu vi. Ferroviária, hein?
0: E deu um puta rolo sábado, que a gente fez o primeiro tempo só e o segundo tempo teve que fazer ontem. Porque deu uma treta lá no Brusque Paysandu.
4: Ah, foi.
0: Que enfiaram a torcida do Paysandu.
4: E
0: aí não teve o segundo tempo. E aí foi ontem. A gente foi
4: com o estádio fechado, né?
0: E nós fomos obrigados também, porque o regulamento é que os dois jogos tinham que ser no mesmo horário. A gente teve que fazer o jogo ontem.
4: Ah, foi verdade.
0: A gente fez sábado e domingo, Ferroviária e
4: Inter de Limeira.
0: Mais de 1 milhão de visualizações.
2: Coisa linda.
0: Interior de São Paulo, cara.
4: Não, Santa Cruz, Benja, eu já cobri muitos jogos do Santa Cruz, é um clube muito tradicional. E agora, veja, o Náutico não vai subir. O Sport tem. Tá na fita, mas não é garantido. Então, ano que vem, podemos ter
0: os três
4: pernambucanos na Série B.
0: É. Sim. Agora, você vê, isso aí é uma prova. Por exemplo, o futebol anterior de São Paulo sempre foi muito forte, né? E ele tava mortinho.
2: Sim.
0: Com as SAFs, se você põe... É óbvio, não basta virar SAF. Depende de quem...
2: Trabalhar bem, né?
0: De quem gere o clube, de quem administra. Você vê que legal, cara. Sim. Pô, Ferroviária e Inter de Limeira na Série B... Ainda você tem um Mirassol na Série A, cara.
4: Sim. É. Mirassol, e fora que eu não quero falar nada, mas na Série B do ano que vem terá também quem vai cair da Série A pra Série B.
2: Teremos,
4: né? Não
2: um
4: quero
2: grande.
4: Falar.
2: Teremos um grande.
4: Não quero falar nada. Ou dois, já pensou o Grenal?
2: Grenal
4: tá na Série B?
2: Você falou que o Corinthians faz tudo pra cair, o Grêmio também.
4: Grêmio,
2: o Inter também.
4: Exatamente.
2: A entrevista do Renato, vocês viram?
0: Eu vi.
1: Quem é melhor, Renato ou Seedorf?
2: Como assim?
1: Como treinador?
2: Ah, não, nem compara. Pelo amor de Deus.
1: Então, quem tá fazendo tudo pra cair?
2: Não, eu tô falando. Não, mas assim, o Renato, a entrevista dele foi louca porque. Ele falou: como que eu vou fazer? Se tecnicamente os jogadores são assim.
4: Ele falou, eu não posso ensinar ninguém a jogar futebol.
2: Eu não posso. Tipo assim, o que eu posso fazer pros caras é, tipo, eles correrem, se dedicarem. Porque a parte técnica dos caras não tá legal.
4: E quem contratou, contratou errado.
2: E quem ele meteu falou, o pau. Só que é o Renato que a gente conhece, né?
0: Então, mas com tudo isso, então por que, que ele aceitou?
2: Essa é a minha pergunta.
4: Ele falou que colocou a honra dele.
2: Por que você foi? Porque eu
4: não, ele falou que colocou porque a honra dele, assim, né? A idolatria dele em jogo com a torcida do Grêmio. Porque se cair.
3: Ela só dizer não, né?
0: E depois ele fez campanha, né? Ele falou que ele saiu puto, falou assim, e outro, eu sou Flávio Bolsonaro.
4: Eu sou Bolsonaro. É que foi o caso do assistente dele que foi preso. Agora, eu sei porque o Renato aceitou. Ele fez um pacote de 7 milhões até o fim do ano, 5 milhões se salvar o Grêmio e 8 milhões se for campeão da Copa do Brasil. Ou seja, em 2 meses e pouco, o Renato pode ganhar 20 milhões. Se tudo der certo, né? Ou se 7 tá garantido já. Então por isso que ele aceitou. Quanto chope, e ele gosta de chope sem colarinho. Ele não gosta de colarinho. Quanto chope ele vai tomar com esse contrato do Grêmio? Né?
2: Os caras perguntavam, ele falava assim, antes do cara terminar a pergunta, ele... Peraí. O Grêmio melhorou.
0: O Ednei Fontinelli, Benja, pergunta pro Belo o que ele prefere, Skank, calma, a banda, ou Jota Quest?
1: Nenhum dos dois.
4: Putz, não, é uma palha duro, né?
1: Cara, eu já fui em muitos shows do Skank quando eles abriam pro Paralamas. Jota Quest eu nunca fui, então o Skank, mas...
3: Eu fui no show do Jota Quest quando eles abriram pro Skank.
1: Ao contrário?
3: No primeiro show deles.
0: O Benja, sou fã do Kalil.
1: Não iria em nenhum show só dos dois.
0: O Benja, sou fã do Kalil. Pede pra ele falar sobre o Gabigol puto, como ele fala dos outros times. Super fã de todos vocês.
4: Então, mas eu já respondi. Primeiro, eu sou contra esse tipo de comemoração de agressão ao escudo do adversário. Agora, o Gabriel... Eu não posso garantir que ele teria feito isso se o Renan Lodi também não tivesse feito no jogo passado. Então, é o que o Belo falou. Agora, no outro jogo, vai ter mais um. Depois, no outro... Isso é uma coisa que não tem fim. E esse ódio passa para as torcidas. É muito ruim isso. Agora, eu não posso analisar a atitude do Gabigol fora do contexto. Existe um contexto. Aconteceu o caso do Neymar, que você falou aí. Depois, aconteceu aquele vídeo... que postaram de pessoas idosas, cadeirantes, que foram instados
3: para falar... Para de ser igual, Galil, vai dormir.
4: E aí o clima escalou.
3: Aquele vídeo magoou, Galil.
0: A zoeira do futebol. O Elber, será que o Dodô poderia ir nos treinos de São Paulo ensinar os atacantes a fazer gol?
2: Isso aí é uma nova. Os caras podiam lançar essa profissão, né? Treinar os atacantes. Né?
3: Porra, meu Deus, você ia ficar milionário.
2: Que isso.
0: Ô, Caiaque! Cadê o Caiaque, Silva?
5: Pô, tô aqui.
0: Esse fim de semana eu dei de Caiaque e agora eu tô entrevistando o Caiaque. Caiaque Silva!
5: Tudo bem, Benja?
0: Eu tô ótimo. Agora dê uma notícia. Tira um sorrisinho do nosso guru, do dono do barulhismo, aceita.
3: Mas eu tô tranquilo esse final de semana.
0: Mas que é uma merda, velho.
3: Não, tô tranquilo.
0: São Paulo ganha, é ruim pro programa.
3: Não, mas não tô sendo xingado, o cara não me xingou aí, o da ESPN aí, não me xingou?
0: Mas foi então, pra você?
3: Não sei, um amigo não
0: falou. Mas você tem treta com o Arnaldo Ribeiro?
3: Não, nenhuma. Mas, ele de vez em quando ele fala, ele não gosta muito da mídia alternativa, ele tem uma postura, ele não gosta. Mas é a opinião dele, respeito. Não...
0: Mas ele alguma vez te atacou?
3: Não, eu acho que não.
0: Ele nominou, falou Barolo?
3: Não, eu acho que não. Eu, sinceramente, não.
0: Então, o que você vestiu,
3: sinceramente,
0: cara?
3: Sinceramente, não. Eu acho que não.
0: Atacou ou não atacou?
3: Não,
0: fala.
3: Não sei.
0: Fala.
3: Eu não sei, eu nunca vi.
0: O Kaique, que é um puta de um futriqueiro. Kaique, o Arnaldo Ribeiro já deu uma rasgada no Barolo?
3: Uma rasgada no Barolo? Ninguém deu, nem o Arnaldo, ninguém. Não, desculpa. Ninguém...
1: O Kaique, que já acabou com o casamento de um jogador de futebol, que eu sei.
5: Por favor,
1: que
5: sério,
1: velho,
5: vamos deixar.
1: Ele já acabou com o casamento de um jogador de futebol.
0: Porque a mulher do. O cara largou a mulher pra ficar com o Kaique?
1: Não sei, o Kaique que tem que contar a história.
0: Não, mas o Kaique.
2: Não.
0: O Arnaldo Ribeiro é meu amigo, pô. Não vejo ele falar mal de ninguém, não.
2: É meu amigo também, meu amigo também, gente boa.
0: Mas ele e o Barolo se estranham?
3: Não, eu nunca vi ele falar mal de mim. Eu nunca vi mesmo.
4: Você vê como um cara faz futrica aí, né?
3: Eu nunca vi.
4: O cara manda mensagem.
3: Eu nunca vi o Arnaldo falar mal de mim, nem ele, nem o Tirão.
4: Eu também nunca vi.
3: Eu nunca ouvi.
4: É, o cara plantou a discórdia aí.
2: O cara plantou a discórdia.
5: E o Benja gosta. Eu vi um vídeo há pouco, né? Realmente o vídeo que repercutiu bem mal em alguns outros, até com outros integrantes da mídia alternativa do São Paulo, influencers do São Paulo. Eu vi esse vídeo que o Barolo tá falando, mas não cita nenhum nome.
2: Me mandaram esse vídeo.
3: Eu não sei nem o vídeo que ele tá falando. Eu não sei, eu não vi. Eu não vi.
5: Eu também nunca vi nenhuma citação do Arnaldo diretamente ao Barolo, mas não eu gosto vi. Muito dos dois e sou não fã vi. do trabalho.
1: Mas existe o vídeo?
2: O no Instagram? O seu no Instagram? Me mandaram.
3: Eu não vi.
1: Tem o vídeo?
2: Me mandaram o vídeo do Barolo.
0: Fazendo o quê?
2: Depois, que vídeo? No gol do São Paulo, do Caleri.
3: Eu nem comemorei.
2: Me mandaram um vídeo.
3: Os
2: caras me mandam o vídeo de vocês agora, que eu tô trabalhando com vocês. Aí me mandaram.
0: Dodô também. Ô, Barolo, você assistiu o Breaking Bad?
2: Assisti.
0: Cara, acabou de sair aqui.
3: O filho dele morreu, né? O filho
0: rapaz, do ator acabei morreu. De ver aqui no Instagram da TMC.
3: Ele tinha problema de saúde, né?
0: O filho do Walter White, no Breaking Bad, morreu, rapaz. É. 34 anos, o menino. Só que não diz a causa da morte.
3: Mas ele tinha vários problemas de saúde.
0: Ah, diz aqui que o ator tinha paralisia cerebral e usou da própria experiência para dar autenticidade ao personagem na série.
3: Um dos papéis de saúde dele não era fictício, era ele mesmo.
0: Cara, eu não sabia. Que louco,
3: ele
0: cara.
3: Ele era daquele jeito mesmo, não era um personagem.
0: Puxa, mas que triste, né? 34 anos, cara. Você assistiu Breaking Bad, Calil?
4: Não.
0: Você assistiu, Dodô?
3: Não. Melhor série de todos os tempos. A melhor série de todos os tempos.
0: Muito louco, velho. Walter White.
3: A melhor série de todos os tempos.
0: Walter White. Ele é um professor de química que descobre que tá com câncer no pulmão.
4: Cara. E aí, já ouvi falar disso aí.
0: Ele vai... Ele tem a manha de ser da química e ele se junta com um traficante, cara, e vai fabricar metanfetamina pra vender, pra fazer um dinheiro pra deixar pra família. Muito louco.
3: Só que ele
0: velho.
3: Se transforma num demônio.
0: Muito louco, sério. Velho. Que série maluca. Ô. Kaique.
4: Batatinha.
0: Vamos lá, Kaique. O Dorival falou que não tem campo pra treinar lá no CT, não?
5: Na verdade, assim, Benja, eu tô me sentindo meio prejudicado quando eu entro ao vivo aqui no Papo de Craque Segunda Edição, porque você sempre pede pra eu arrancar um sorriso do Barolo. E eu nunca consigo arrancar um sorriso do Barolo, porque o São Paulo ganhou, mas o São Paulo flertou com a não vitória diante da equipe do Vitória.
0: Mas o Kaique, perdão, Kaique, eu tô vendo aqui a imagem do gol do Caleri. O Barolo ficou puto, ele não comemora.
3: Eu não comemorei.
0: Mas por que você não comemorou?
3: Eu não comemorei a vitória.
0: Motivo?
3: Eu não comemorei a vitória, porque pra mim é muito pouco, é muito raso.
0: Você comemorar... quer o quê? Que ganhasse do Atlético de Madrid raso. Pela Champions League?
3: É muito raso você comemorar gol contra o Vitória como se fosse
4: mas uma vitória importantíssima.
3: Foi uma vitória importantíssima, mas é muito pouco pro São Paulo. Esses torcedores que se acostumaram... Esses torcedores que se acostumaram a colocar o São Paulo lá embaixo, a transformar o São Paulo num time meco, a ficar comemorando vitória pra sair do rebaixamento, a comemorar gol que evita que o São Paulo com a cabeça dentro da água, você faz um gol, respira um pouco, tem que comemorar como se fosse o título de Libertadores e Mundial, eu não
5: a
3: comemoro
5: a famosa vitória mim,
3: foi ridículo,
5: quando não há intenção de vencer,
3: os caras comemorando como se fosse um título de Champions League, como com São Paulo chorando de emoção
0: tá
3: porque
0: louco.
3: Ganharam do Vitória
0: se o Corinthians ganhar segunda-feira do Vitória, eu venho aqui eu faço igual o Vampeta no Palácio
3: você
0: vai, pirueta,
3: você vai apequenando cada vez
0: mas é
3: mais
0: a realidade, velho.
3: Eu não comemoro. Aí os caras, o Caleri decidiu um jogo que tira o time da parte de baixo da tabela. Um cara que ganha 2 milhões e pouco por mês, que pra muitos é ídolo. Pra mim não é ídolo. Pra mim é uma vergonha se comemorar uma vitória daquele jeito, tomando um puta de um sufoco, não merecendo nem a vitória, comemorar como se fosse uma final de
0: quem é mais ídolo que seu, o Caleri ou o Dodô?
3: Pô, Dodô é muito mais ídolo que o Caleri.
0: Mas aí,
3: não precisa me ídolo, não, velho. O Caleri é ídolo da Isolândia aí.
4: Tá certo o Barolo. São Paulo não tá brigando por nada. Faz o gol contra o Vitória. Não tem comemorar mesmo.
0: Uma coisa
4: tá certo. Não tem comemorar mesmo.
0: peraí, de uma coisa eu concordo com o Calil. Você tá sendo muito hipócrita.
3: Por que hipócrita?
0: Tá certo. Presta, o Calil tem razão. Deixa eu falar agora pra você. Presta atenção.
5: Sobra pro Calil.
0: O Corinthians tá na lama, o Corinthians tá no limbo, o Corinthians tá na desgraça.
3: São Paulo também.
0: Ok. Se o Corinthians conseguir ganhar de 1 a 0,
5: mas é diferente.
3: Situação completamente diferente.
5: É diferente. O Corinthians está no Z4.
3: Diferente.
5: O São Paulo não mudaria nada. Não mudaria nada.
0: Ah, mas comemora.
5: O São Paulo tá com 36 pontos.
0: Você tem que comemorar, sim.
5: Ah, tem que comemorar.
3: Eu tenho que comemorar. Eu comemoro a minha briga para ver o São Paulo gigante de novo.
0: Isso é outra história.
3: Não é comemorar.
0: Torcedor tem que comemorar quando o seu time ganha. Não interessa como.
3: Eu respirei aliviado, porque o São Paulo ganhou.
0: Você é Nutella.
3: Respirei
0: aliviado. Você é torcedor Nutella.
3: Nutella
0: tem uns campeões. Vai lá na Premier League ver os torcedores lá da terceira divisão, da segunda.
3: Cada um tem o direito de torcer. Eu torço do meu jeito.
0: Não, mas tá errado.
3: O São Paulo é gigante.
0: Você tem um monte de seguidores. Você tem um monte de seguidores.
3: Medíocre contra um time pequeno, médio do futebol brasileiro.
0: Desculpa, você tá totalmente errado. Você tem lá milhões de seguidores, São Paulinos. Olha a imagem que você passa. Olha o exemplo que você passa.
3: Eu não quero saber passar imagem.
0: Aí o cara não comemora, porque eu falo assim. Não, o barulho não comemora, eu não vou comemorar.
3: O problema é dele.
0: Não é, você influencia, você tá errado.
3: Eu sou formador de opinião, não preciso formar a sua.
0: Não, como
3: o torcedor
0: não?
3: Torce do jeito que ele quiser.
0: Você é São Paulino, o time faz o gol, você faz assim,
3: sabe por que
0: você reclamar?
3: Sabe por que o cara me segue?
0: O Dodô tem razão.
3: Sabe por que o cara me segue? Sabe por que o cara me segue? Porque eu sou verdadeiro. Eu não vou comemorar um gol que eu não quero comemorar. Porque eu acho que não tem
0: como comemorar. Você é comemorar.
3: Não, eu não sou obrigado a comemorar.
0: Você é torcedor
3: claro
0: São Paulo?
3: Eu não sou obrigado a comemorar. Eu respirei aliviado com o gol do São Paulo.
0: É uma
3: vergonha se respirar aliviado com
0: o torcedor do
3: São Paulo.
0: Olha o vídeo da
3: discussão. Vergonha. Eu não comemorei.
0: Tá
3: eu
0: errado.
3: Não vou gravar um vídeo fingindo que eu tô feliz, enaltecendo um time que ganhou um sufoco do Vitória.
0: Pô, mas é o que temos para hoje. Então,
5: você vai abraçar teu vizinho, abraçar teus primos.
0: O torcedor torce na boa ou na ruim ainda. O torcedor na boa é lindo.
3: Torcendo e trabalhando.
0: Só querer ser tricampeão mundial,
3: eu faço. Eu tava lá torcendo e trabalhando. A minha torcida é essa. A minha briga é essa. Eu não vou ficar iludindo o torcedor, batendo palma porque ganhou do Vitória. E mais
0: não é iludir, é comemorar.
3: E mais uma vez você vai lutar, comemorar, time grande não cai. Eu torço pro São Paulo, comemorar time grande não cai mais um ano, pra mim é uma vergonha.
0: Isso é outra história.
3: Não quero saber.
0: É comemorar o gol. Ó, o Caleri fez gol, a câmera tá em você. Gol, porra! Gol!
3: Aliviado. Por que eu tenho que comemorar? Eu respiro aliviado. Se ele tivesse feito o gol na semifinal da Sul-Americana, contra o Boca,
0: ah, você vai ficar quieto, né? Você não vai falar nada.
4: Você
0: vai falar que ele tem razão.
4: O ano pra time pequeno, eu não concordo com o Barolo.
0: Você vai falar que ele tem razão também.
4: Não, eu não concordo, porque o ano passado, quando o Santos ganhou do Juventude de 3-0, com 3 gols do Neymar, e se salvou do... Pô, foi o dia mais...
5: Se salvar do rebaixamento é outra história.
4: Foi o dia mais feliz da minha vida.
5: Não tem nada de rebaixamento, chance zero.
3: Eu não vou comemorar se o São Paulo se livrar do rebaixamento.
4: Não, já se livrou.
3: Pra mim é uma vergonha, não é comemorar. Eu vou respirar aliviado. Você é igual
4: então,
3: o seu tio
4: Barolo,
3: que sai da cadeia.
4: Então...
3: É igual o seu tio que sai da cadeia. Você não comemora. Você dá um esporro nele e fala: não volta mais pra lá que eu não vou te levar cigarro. Não,
0: puta
3: é comemorar.
0: Não,
3: não é comemorar. Não vou comemorar. Não vou comemorar. Não vou cair pra segunda divisão. Não vou comemorar. Não vou comemorar.
0: Tá errado.
3: Eu sou torcedor de
0: São Paulo. Mas
3: é um exemplo de torcedor de pequeno.
4: Você tá mais então. Mas se partir. Mas se partir do seu princípio, só Palmeiras e Flamengo podem comemorar.
3: Não, não, não.
4: Porque só Calil, eles não, que vão senhor, ganhar o
3: não,
4: título.
3: Não, não, senhor. Não,
4: ou
3: senhor.
4: Vai ser um ou
3: não,
4: vai ser
3: senhor, outro. Não, senhor. Eu comemorei vários gols esse ano, inclusive do Calério, os poucos que ele fez. Só que eu vibrar como se fosse uma final de Champions League,
4: não, final
3: ganhar
4: de Champions
3: do Vitória
4: League,
3: e ficar comemorando e recebendo mensagenzinha: olha aí o decisivo Calério, resolvendo mais ou menos. Resolvendo o quê, cacete?
0: Mas aí você tá botando.
3: Tá vendo pela televisão.
0: Você tá botando sua vaidade na frente do São Paulo.
3: Jogo importante, ele tava vendo pela televisão. Um jogo que valia alguma então, coisa, ele tava.
0: Mas aí você tá colocando
3: ele ranço. O Luciano, que são decisivos em jogos menores.
0: Você tá
3: ele
0: colocando sua vaidade à frente do São Paulo.
3: Eu tô falando.
0: Isso eles eu concordo tão... com você, não mas aí.
3: Deixa eu falar, cara.
0: Não, mas porque eu concordo com você até essa página 2.
3: Então,
0: mas você coloca a tua vaidade.
3: Que
0: okay,
3: vaidade?
0: Eu sou totalmente contra o Memphis no Corinthians. Pra mim não renovar, não tá jogando nada. Segunda-feira, 1-0 gol do Corinthians, gol do Memphis, eu vou comemorar.
3: Não, você vai respirar aliviado.
0: Vou comemorar.
3: Respirando aliviado.
0: Não, vou comemorar. Fazer esse gol, porra! Torcedor comemora. namora, na boca
4: não, como é que é, Benja?
0: Não, porra!
3: Você é um tipo de torcedor.
0: Não, eu não sou, eu sou torcedor raiz.
3: Não, você não é torcedor raiz. Torcedor que torceu
0: na boa é fácil.
3: Aí o cara não tem razão. Eu tô lá trabalhando.
0: Então vai ver São Paulo e Liverpool.
3: Eu tô lá trabalhando.
0: Pega o videotape de 2005 e imagina.
3: É pelo São Paulo. Você quer apequenar o São Paulo
0: comemorando
3: vitória contra vitória como se fosse um título de Champions League. Eu não,
0: não vou, é apequenar.
3: Eu não vou apequenar o São Paulo como tanta gente quer apequenar.
0: O clube.
3: Eu comemoro todo jogo. Eu respiro aliviado. Eu não sou obrigado a ficar que nem um idiota, um bobo alegre, comemorando o gol que vai tirar
0: meu time. Tem que comemorar sim. Tem que comemorar sim.
3: Eu não sou bobo alegre.
0: Não, não é questão de bobo alegre.
3: Eu não sou bobo alegre. Olha aqui. Eu tô vendo, eu enxergo. Eu não sou bobo alegre.
0: Olha aqui, a situação do Corinthians é uma vergonha. A situação do Corinthians é uma vergonha, é um desastre. A partir do momento que o time entra em campo, esquece tudo que tá acontecendo.
3: Então, eu não esqueço tudo que está acontecendo.
0: Porque não, a prioridade. A prioridade.
3: Você não esquece tudo que está acontecendo.
0: Não, peraí.
3: Uma coisa é você respirar aliviado.
0: Não.
3: Eu não tô torcendo contra o Caleri. Eu não tô torcendo contra ele fazer gol, ele não fazer gol. Eu quero que ele faça
0: gols. Peraí, Calil.
3: Só que eu quero que ele faça gols
0: gols. O que eu fiz? Você é injusto. Você é injusto.
4: O que, que eu fiz?
0: Você é injusto.
3: Ué, mas ele tá falando que
0: ele
3: tava
0: certo. É injusto. Ele é injusto. Olha aqui. O Corinthians tá no limbo, ok? Ontem, às 5:30 da tarde.
3: Você comemorou o gol do Corinthians, o quarto gol?
0: Não dá.
3: Pô, né? Tava primeiro... 4-1. Ué, mas tem que comemorar, você não é raiz? Não.
4: Aí ele te ferrou. Ele te pegou agora. Agora ele te pegou. Tem que comemorar o gol do Gustavo Henrique. É gol do Corinthians.
0: O Gustavo Henrique comemorou.
4: É gol do Corinthians. Aí você foi bem. Tinha que comemorar sim.
0: Por que o senhor está contra mim?
4: Porque isso é injusto.
0: O que eu fiz?
4: Você é injusto.
0: Eu tô quieto.
4: Não, eu tô criticando ele.
0: Olha aqui, o Corinthians. O Corinthians
3: do futebol brasileiro.
0: O Corinthians tá na lama. O Corinthians tá na lama. O Corinthians tá no limbo. O time entra em campo. Esquece tudo que aconteceu.
3: Por que o cara fez o gol e você não comemorou?
0: Ah, tava 4-1. Foi
3: daí, dois minutos pra acabar o Corinthians, o melhor que você não é raiz.
0: Agora,
3: torcedor raiz comemora, amigo.
0: Não, se segunda-feira for um.

0: tem razão.
1: Não, eu não comemorar. Não, eu comemoro. Ah, eu acabei de falar, comemora, o Santos ganhou do Juventude de 3-0. Agora, veja bem, Benja. Eu acho que o Calera e o Luciano, o Calera e o Luciano são jogadores diferentes. O Calera... O Calera depende do time.
0: Não interessa, fez gol, tem que comemorar. Não,
1: sim, mas eu tô falando outra coisa. Porque o Barolo, ele trata o Calera, é a opinião dele, o Calera e o Luciano, como dois caras iguais que só fazem gol em jogo contra time pequeno. Eu acho que são situações diferentes. O Calera, ele depende do time.
2: Sim.
1: Quando a bola chega pra ele na área, ele faz gol. Contra qualquer time.
0: Mais ou menos.
1: Se chegar
0: mais
1: na cabeça, no pé. Menos, Calil, agora, ele é o finalizador.
0: Mais ou menos,
1: agora, Calil, o Luciano, é assim, concordo com você.
0: Não é bem assim.
1: O
0: não.
1: Luciano é um jogador diferente. O Luciano tem jogo que ele se omite mesmo. Agora, o Calera não. Se chegar a bola não, pro Calera, ele faz o gol.
0: Mais ou menos, Calil. Mais
3: mas
0: ou menos.
3: Se chega uma intervenção. O Calera, num
0: monte de jogo decisivo, ele pipocou e não fez absolutamente nada.
1: Mas porque a bola não chegou.
0: Dentro da pequena área, ele já perdeu o gol decisivo de Libertadores. Jogando mal e pipocando dentro da pequena área. Várias vezes ele fez isso em jogos.
2: Fala, Caiquinho. Fala, Caiquinho.
3: Será que vocês permitem uma intervenção? Porque eu quero concordar com o Barolo, só que toda a defesa ao Barolo aqui no programa, ela é censurada. Porque eu vejo um movimento do programa, né, anti-Barolo.
0: É isso, Caiquinho.
3: Por exemplo, até hoje não colocaram...
1: Eu sou parceiro do Barolo. Eu só não tô concordando com ele no comemoro.
0: Baba-ovo do Barolo.
1: Não, mas eu não concordo com ele no comemoro. Eu comemoro.
3: Hoje o regulamento do Paulistão de 90, isso, Kaique, dizendo que o São Paulo não caiu, mas todo programa vocês falam que o São Paulo caiu.
4: O Rafael Vaz, ele manda um superchat. Esse cara nem pro São Paulo torce, ele é personagem, isso eu não falei.
1: Não, eu não concordo.
3: Tá vendo, Barolo? Não deixaram de novo
4: é mentira? É mentira? Então, eu tô inventando ou tem o superchat? Vem aqui, animal.
1: Mas eles falam de mim também.
0: Então, mas esse tipo de opinião, pra mim, não vale absolutamente nada, velho. Esse cara falando e esse copo d'água é a mesma coisa.
4: Eu nem tinha visto, é o Dodô que me alertou.
0: Pode falar o que quiser.
4: Que nem eu fico puto com o jogador que também faz gol e não comemora.
1: Eu não fico
0: O jogador tem que fazer gol, velho.
4: Tem que comemorar.
1: Eu não concordo.
4: Mas o Kaique, por exemplo, o Calera fez gol, você comemora ou não?
3: Ah, não, ali atrás do gol tem que manter a postura profissional, né?
4: Não, você vai estar de folga, animal.
3: Na tribuna também.
4: Sai de folga,
3: não,
4: animal.
3: Aí comemoraria, até porque é um gol que afasta o São Paulo da zona de rebaixamento. Ô, Benja, só que eu entendo o contexto daquilo que o Barolo tá dizendo, porque a minha pergunta pro Dorival foi pautada em cima disso. Talvez o que o Barolo queira dizer é que o resultado ele tá atrelado ao desempenho do São Paulo. O São Paulo permitiu o Vitória entrar no jogo, num jogo de extrema facilidade quando o São Paulo teve a bola no pé. O São Paulo, por si só, permitiu mas que o Vitória entrasse
1: Kaique,
3: no jogo. Ô, Kaique,
1: mas o São Paulo e o Vitória são times que estavam iguais na classificação. Qual que é
3: mas
1: você tá assombrado?
3: De um elenco e de outro,
1: São Paulo e Vitória estavam empatados.
3: O São Paulo deu um baile no Vitória quando quis jogar.
1: Não, mas o São Paulo e Vitória estavam com 36 mim, pontos.
0: Calil, eu não consigo normalizar isso. Eu não consigo normalizar isso.
1: Mas é a realidade,
0: isso.
1: Como o Santos
0: não,
1: e o Juventude.
0: Mas não
1: o ano passado era igual.
0: Isso. Ah, então beleza. Estamos na mesma posição com o Vitória. Vamos comemorar como loucos um gol.
1: Claro, porque não vai cair. Porque não vai cair.
0: Você não comemorou do Corinthians. Que
4: ah,
0: é bom,
4: para, tava 4-0 faltando daí, um minuto, 5
0: é
4: minutos. Para, nada a ver.
0: É gol do seu time, caramba. Ah, é seu time. O Calera fez o gol, o Vitória empatou na sequência.
4: Agora a única. E aí depois o Calera fez o gol.
1: Não, mas
4: faz assim, ó. Gol, pô.
1: A única diferença, Barão.
0: Gol, zagueiro.
1: A única diferença. A única diferença do Benja, pra mim, comemorando o gol é o seguinte: é que o Benja fala, gol, porra! E eu falo gol! Quando eu vou falar o porra, o Santos já tomou um empate. Eu só falo gol, não dá tempo de eu falar o porra, porque aí o Santos já tomou um empate.
2: E no Corinthians, quando sai o gol, já saiu 4 do outro.
0: É. O Anderson. Então, raiz não comemora.
2: É pior ainda.
4: O Anderson é pior ainda.
0: Aí o torcedor raiz.
4: O Anderson Venove. O Barolo pensa que o São Paulo é o mesmo dos anos 90.
0: Eu não penso que é o mesmo. Eu luto pra que volte a ser pelo menos parecido. É isso. Eu sei que não é, não sou cego nem burro.
1: Mas, Barolo, mas você tem que entender o contexto. É. Hoje o contexto do São Paulo é parecido com o Santos. Você viu o Botafogo? Botafogo contratou o Tite. Quatro jogos do Tite e não ganhou, porque o time é ruim.
0: Hoje a realidade é essa, mas eu não aceito essa realidade. Não vou bater palma pra essa realidade.
4: O Marcos Maciel, ele fala que isso porque o São Paulo

0: ganhou. Imagina se tivesse empatado ou perdido.
1: Imagina, então, como já aconteceu.
2: Imagina se fosse o Santos, que fez um gol aos 44 minutos e tomou dois. Como
1: já aconteceu 13 Henrique. Vezes nesse Campeonato Brasileiro.
0: O Alex Henrique, perdeu. Meio gol e três pontos, tem que comemorar mesmo.
2: Eu acho. Então,
1: comemora.
2: Eu então. Comemoro.
0: Não pode. As mensagens que estão a favor do barulho eu não vou ler. 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
0: 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Todos os dias, 19 horas e 47 minutos, em São Paulo.
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4: E você segue bem informado com as notícias de São Paulo aqui no jornalismo da TMC. Uma força-tarefa do governo de São Paulo embarcou neste domingo para reforçar o combate aos incêndios florestais no Amazonas. A equipe reúne 30 profissionais, sendo 25 bombeiros militares e 5 integrantes da Defesa Civil. A missão também levou drones, equipamentos especializados e 100 mil litros de retardante. Os paulistas vão atuar em conjunto com as equipes locais no combate às chamas, na contenção do fogo e também na proteção de áreas ameaçadas. O tenente-coronel Geraldo Leite Rosa Neto voltou a negar as acusações de feminicídio contra a soldado Gisele Alves Santana durante interrogatório que durou mais de 8 horas. A policial morreu em fevereiro após ser baleada na cabeça. O oficial sustenta que ela cometeu suicídio, mas laudos periciais apontam que o disparo partiu da arma dele. Preso preventivamente, o tenente-coronel pede para responder ao processo em liberdade. O Ministério Público é contra a soltura. A justiça ainda vai decidir se será julgado pelo Tribunal do Júri.
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0: Ô, boa tarde, Benja! O Marco Belo disse que o Osmar é o pior presidente do Corinthians, mas ele não queria renovar com o Depay. O Marco Belo encheu o saco para renovar. Agora ele tá quietinho. Nelson de Ermelino Matarazzo.
20: Sim, pela dívida que o Corinthians tinha com o Depay, que o próprio Osmar Stable fez. E não pagou. Pegou o dinheiro da Esporte da Sorte. Em vez de pagar os 53 milhões de reais pro Depay, usou em outros locais. Pagou dívida, pagou empresa de segurança, pagou empresa de faxina,
0: na mão, é
20: pagou um monte de outras coisas. Aí fez uma dívida de 70 milhões de reais com o Depay, que se renovasse com ele seria um pagamento parcelado. Se não renovasse, seria um parcelamento à vista. Um parcelamento não, um pagamento à vista. Não. E o Corinthians não tinha 70 milhões de reais para pagar à vista, não por isso
0: temos,
20: que eu defendi.
0: Não temos tempo para essa discussão, eu sou radicalmente contra essa sua conta. Hoje é dia das crianças, ó, os vendidos botaram eu ali, ó. Sou eu, olha lá. Eu,
2: eita,
0: dia das crianças. Quem tá no YouTube, olha lá. Por que só eu? Cadê
1: expressão
0: o resto
1: de
0: dos...
1: alegria, hein?
0: Cadê o resto? Olha lá, eu lá.
2: Olha eu aí.
0: Cadê
2: meu
0: você,
2: pai, minha
0: Calil?
2: Mãe eu, é.
21: Caraca, velho.
2: Meu pai.
0: Caramba,
2: minha mãe,
0: Calil.
2: É você, Calil. Saudades do meu pai e da minha mãe que não estão mais ali.
21: É tua cara, Calil.
2: É, meu pai era.
0: Pô, Calil, não mudou por que nada. Você não deixa o bigode? Você
2: bigode
0: vai ficar
2: igualzinho
0: o seu
2: grande
0: pai.
2: Grande torcedor do Santos.
21: Não mudou nada, Calil.
0: Da hora. Olha, bonita a sua mãe, Calil.
2: É, sim. Então, um ano, eu tinha aí. Foto um ano bonita. E pouco, dois, um, acho que é um ano e pouco.
0: Você era gordinho, hein, Calil?
2: É, como sempre, né?
0: Não é? Fortinho. Era gordinho.
2: Aí. Olha o barulho aí.
0: Nossa, o barulho.
2: Ele tinha cabelo, mano.
21: Parece um menudo.
1: Aí armando a canhota pra bater no ângulo.
0: Nossa,
2: ele
0: olha
2: tinha
0: isso.
2: Tinha cabelo, cara. Aí, ó.
1: Olha o cabelão.
0: E você comemorava
2: gol ali? Você ele não era nervoso.
1: Aí era gol importante, eu comemorava.
0: Que traíra.
1: Agora é gol importante,
0: quem é?
21: Sou eu.
2: Olha,
21: eu e minha mãe.
0: Você é gordinho, hein, mano?
21: Eu era gorducho. Eu era gorducho.
2: E era o cabelo verdadeiro.
0: Olha, porpetinho. Isso é a cara da sua mãe, hein?
21: Eu era gordo, sou a cara da minha mãe, verdade.
2: É, exato.
0: Mas olha que porpetinho, Marco Belo. Olha o caiaque, Silva.
2: É o Batatinha, não é?
21: Olha eu aí.
2: Olha eu aí.
21: A cara. A cara parabéns pela camisa.
1: Parece um dançarino de break.
0: É a camisa do Bolinha.
21: Parabéns pela camisa fashion.
2: Minha mãe e meu pai me vestiam no escuro.
0: Então, a gente tá vendo. Aê, olha o Dodozito.
1: É a única foto que eu consegui mostrar pros caras. Isso aí é lá na Coab. É.
0: Coab?
1: É. Passava os caras na porta do...
0: Olha, quantos anos você tinha aí, Dodozito?
1: Ah, devia ter uns 12.
0: Você já tinha cara de folgado, hein, velho? Olha, aquele riso de folgado pra caramba, né?
2: Ricardo Lucas.
0: Quem é esse?
2: Quem é? Não
0: sei. Fará? O Fabiano Fará.
2: Fará, velho. É mesmo, olha lá, o
21: Fará. Tá gritando já. É.
0: Camisa do Palmeiras? Quem é esse?
2: É o Soler. Soler,
0: velho. O Soler tá bom, o Soler tá magrinho aí.
2: Esse aí já é palmeirense.
0: Soler tá magrinho, hein?
2: Ai, que da hora,
21: velho. E esse?
0: Cadê os vendidos da produção, não tem? Quem é esse?
2: É o Bibis,
0: é o Bibis, velho.
2: O Microman.
0: É o Bibis, o tamanho é igual, ele tá igual, só tá sem bigode. Quem é esse?
2: Camargos?
0: Olha o Butler, tá louco, velho. O Butler rodou com óleo queimado aí, velho.
2: Tá bem frio aí. É o Gustavo, né?
0: Quem é esse? É o Gustavo?
2: É.
0: Olha só,
2: também. Linda camisa.
0: É, moleque com 7 anos, camisa de um cara de era 40.
2: Era camisa do Neymar, olha, tempo do Neymar, a primeira vez no Santos.
0: Quem tá de Calunga aí?
3: Dentinho, velho.
21: Olha o Dentinho.
0: É o Dentinho.
21: Já levantando o troféu, já.
2: Bruno Bonfim.
0: É o Dentinho.
3: Que pipocou hoje.
0: Quem é? Quem é aí? Ah, é o Dentinho também. É, sou eu. Já foi aí. Vendido do cara. Chega
3: no Fernando Diniz, isso aí?
2: Não, nada a ver. Rogério Ceni.
0: Tá aí, Dia das Crianças. Estamos nós aí, muito crianças.
2: Bom. Muito bom.
0: Crianças. E encerrando aqui nesse... Que programa, que loucura. Eu acho que hoje a gente bateu um recorde aqui no YouTube. Hoje a gente bateu um recorde aí. Não bateu, Gustavo? Então, muito obrigado, José Calil.
2: Obrigado. Até amanhã.
3: Bicho gosta, né?
0: Obrigado a quem veio pelo Barolo, muito obrigado. É, aceita do Barolismo. Barco Belo, Barolismo, Dodô, Barolismo. Kaique Silva, obrigado a todo mundo. Amanhã, 5h30 da tarde, estaremos de volta aqui no Papo de Craque, segunda edição na TMC. Quem escuta, sabe. Valeu!
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8: Às 8 horas, mais um minuto. Uma ótima noite de segunda-feira pra você. Dia 12 de outubro de 2026. Feriado Nacional de Nossa Senhora Aparecida, Dia das Crianças. E estamos por aqui, ao vivo, atualizando, contextualizando as principais notícias do dia para você. Eu sou o Thiago Matheus, um abraço para você que sintoniza no FM em todo o Brasil ou então pelas redes sociais, @TMCNewsBR. A gente começa aqui o nosso Expresso falando que o presidente do Tribunal Superior Eleitoral, o Nunes Marques, ele determinou a retirada de circulação de um jornal de sindicato de petroleiros que critica a candidatura de Flávio Bolsonaro à presidência. A decisão atende um pedido da campanha do senador que considera o material propaganda eleitoral irregular. A publicação chamou a medida de censura e a decisão ainda será analisada pelo plenário do tribunal. O SBT reconheceu que errou ao atribuir à empresa Brasil de Comunicação a falha de áudio na propaganda eleitoral de Flávio Bolsonaro. O Tribunal Superior Eleitoral informou que o problema ocorreu na finalização das mídias do horário eleitoral. A EBC negou responsabilidade pelo erro, que foi corrigido antes da exibição da propaganda de Lula. E Flávio Bolsonaro acionou a Justiça Eleitoral para pedir uma investigação sobre uma publicação com xingamentos a apoiadores do ex-presidente Jair Bolsonaro, compartilhada no canal oficial da Casa Civil no WhatsApp. A defesa alega o uso indevido de um canal público em benefício de um lado da disputa eleitoral e pede a identificação dos responsáveis pela publicação, que foi apagada no mesmo dia. Agora às 8 horas, mais 3 minutos, o Tribunal Superior Eleitoral concluiu que o canal Exército do Lula, coordenado pelo deputado André Janones, não divulgou conteúdos falsos entre os dias 2 e 11 de outubro. Apesar disso, a equipe técnica alertou para o risco de disseminação em massa de desinformação. O tribunal autorizou o funcionamento do canal, mas proibiu a divulgação de conteúdos já identificados como falsos, sob pena de bloqueio. E o presidente Lula afirmou que o Congresso pode votar nos próximos dias o fim da escala de trabalho 6x1, que prevê 6 dias de trabalho para 1 de descanso. A proposta estabelece 5 dias de trabalho e 2 de folga por semana sem redução salarial. Lula também acusou a oposição de tentar adiar a votação para depois das eleições. E o próprio presidente Lula criticou decisões recentes da Justiça Eleitoral contra sua campanha e afirmou que algumas medidas vão além do necessário. Lula defendeu o uso das redes sociais para se comunicar com eleitores e cobrou imparcialidade do Tribunal Superior Eleitoral, dizendo que todos os candidatos devem ter os mesmos direitos perante a Justiça. O ex-prefeito do Rio de Janeiro, Eduardo Paes, ele voltou às redes sociais para reforçar o apoio à reeleição do presidente Lula após perder a disputa pelo governo do estado. Paes afirmou que pretende mostrar aos eleitores os benefícios que Lula trouxe ao Rio de Janeiro e defendeu que a campanha priorize temas do cotidiano em vez de questões ideológicas. Robert Hall e Michael Woodford ganharam o Nobel de Economia de 2026 por pesquisas sobre como as decisões de empresas e famílias influenciam na economia e como políticas públicas podem ajudar a estabilizá-las. Hall é professor da Universidade de Stanford e Woodford é professor da Universidade de Colômbia. O prêmio reconhece estudos que ajudam a explicar os efeitos de medidas econômicas, como o aumento dos juros no controle da inflação. Ainda no noticiário internacional, Elon Musk doou cerca de $366 milhões para apoiar o Partido Republicano nas eleições legislativas dos Estados Unidos em novembro. Desse total, $276 milhões foram destinados a grupos republicanos e ao próprio comitê político do empresário desde julho. As doações fazem parte da disputa pelo controle do Congresso americano e ocorrem após a reconciliação de Musk com Donald Trump. O empresário também é alvo de críticas de democratas que pedem investigações sobre seus contratos com o governo. E as autoridades dos Estados Unidos realizaram uma operação na casa da deputada democrata Ilhan Omar, crítica de Donald Trump. A investigação apura uma possível fraude imigratória relacionada a documentos preenchidos pelo pai da parlamentar que nasceu na Somália. Omar acusou o governo de perseguição política, enquanto outros democratas criticaram essa ação. A operação ocorre semanas antes das eleições legislativas de novembro, que definirão o controle do Congresso americano. Agora são 8 horas mais 6 minutos. Voltando para o noticiário internacional, vou trazer a reportagem do Murilo Hernandes agora, porque Alexandre de Moraes autorizou Flávio Bolsonaro a retomar as visitas ao pai Jair após o fim de uma suspensão de 90 dias. O ministro manteve as restrições a manifestações políticas do ex-presidente. Os detalhes chegam agora, direto de Brasília, com o Murilo Hernandes.
9: A suspensão das visitas foi determinada em julho, depois que Flávio Bolsonaro divulgou nas suas redes sociais uma carta escrita pelo pai em apoio à sua candidatura para a presidência da República. Na ocasião, Alexandre de Moraes entendeu que a publicação desrespeitou as medidas cautelares impostas ao ex-presidente, que está proibido de fazer manifestações públicas pelas redes sociais diretamente ou por meio de terceiros. Com o fim do prazo de 90 dias, a defesa de Jair Bolsonaro pediu a retomada dos encontros. A Procuradoria-Geral da República manifestou favoravelmente ao pedido. Ao analisar o caso, o ministro Alexandre de Moraes não identificou novos fatos que justificassem a prorrogação da suspensão e autorizou a retomada das visitas de Flávio Bolsonaro, mantendo as condições estabelecidas anteriormente. A decisão, porém, não libera o uso dos encontros para fins políticos eleitorais. Também continua proibida a divulgação de cartas, manifestos ou declarações públicas de Jair Bolsonaro por intermédio de outras pessoas. A autorização ocorre durante a reta final da campanha presidencial.
10: Estou aqui ansioso, né? Estou ansioso, são mais de 3 meses sem poder vê-lo, por uma decisão, obviamente, sem critério nenhum, sem nenhuma humanidade, sem nenhum amparo legal. No meu intuito, apenas, na minha avaliação, apenas com o intuito de tentar separar um líder político, né, de quem está concorrendo à presidência da República e separar um pai de um filho, que acho que é o mais grave, né? Então, estou ansioso para dar um abraço forte nele, primeiro de tudo, né, ver como é que está o rosto dele, como é que está, né, o ânimo dele com tudo que aconteceu, que eu só estou sabendo por terceiras pessoas. Então espero olhar no olho dele, dar um abraço e espero que ele esteja feliz.
9: Flávio Bolsonaro disputa o segundo turno contra o atual presidente Luiz Inácio Lula da Silva em votação marcada para o dia 25 de outubro.
8: Valeu, Murilo, direto de Brasília. Obrigado pelas informações. Agora são 8 horas mais 9 minutos. Um novo ato a favor da reeleição do candidato do PT, Luiz Inácio Lula da Silva, à presidência, vai acontecer no próximo domingo, na Praia de Copacabana. Nesta segunda-feira, inclusive, apoiadores de todas as idades tomaram a Avenida Atlântica em uma manifestação pacífica. A repórter Érica Livigardi tem as informações.
11: Mais de 200 mil pessoas se reuniram nesta segunda-feira na Praia de Copacabana para mais uma edição do Carna Lula, em apoio à reeleição do presidente Luiz Inácio Lula da Silva. O ato reuniu manifestantes de todas as idades, incluindo animais, além de estudantes com bandeiras, tambores e caixas de som em defesa da democracia. Parlamentares também discursaram para a multidão. multidão, entre eles o vereador William Siri, do PSOL, a deputada federal Talíria Petrone, do PSOL, a deputada estadual Renata Souza, também do PSOL, e a deputada federal Benedita da Silva, do PT. A vereadora Mônica Benício reforçou a importância de manter viva a memória de Marielle Franco.
12: Essa é a cidade de Marielle Franco, que construiu a infância, o farol de esperança, de luta por aqueles e aquelas que entendem a importância das mulheres, do povo preto, LGBT, da favela, socialista, construindo esse país.
11: O Rio tem sido palco de sucessivos atos de apoio a Lula neste segundo turno. No fim de setembro, Carnalula já havia levado blocos de carnaval à Orla de Copacabana. Após o primeiro turno, em 4 de outubro, estudantes universitários também começaram a organizar manifestações no centro. Na quarta-feira, houve um ato convocado pela União Estadual dos Estudantes do Rio de Janeiro, na Candelária. Na quinta-feira, estudantes da UERJ, do campus Tijuca, da Universidade Veiga de Almeida, caminharam até o Largo da Carioca. Após a manifestação em Copacabana, os apoiadores seguiram para Lapa, onde participaram de um samba com o terreiro de crioulo, o cordão do Boitatá e a bateria da Mangueira. 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
13: Agora são 8 horas mais 11 minutos. O Expresso TMC vai ficando por aqui. Mais informação para você a partir das 11 horas da noite, ao vivo, com o nosso resumo TMC. Na sequência, você fica em boa companhia com Sobremesa, Melhores Momentos, aqui na programação da TMC. Um abraço.
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0: Muito boa noite, senhoras e senhores, moças e rapazes, meninos e meninas. Ó, tá começando o Sobremesa Melhores Momentos aqui na TMC. Estamos no YouTube, TMC News BR, e também nas ondas do FM. Esse programa, o que ele traz pra você? Os melhores momentos? Não sei. Talvez sejam os piores, mas certeza que você vai ficar aí perdendo seu tempo me ouvindo e também ouvindo essas entrevistas maravilhosas. E nesta edição do Sobremesa Melhores Momentos, duas entrevistas muito diferentes. A primeira com o grande galã que anda de moto, faz um monte de coisa, ele só não constrói casa que nem o outro lá, o Wilbert, né? Mas ele é bonitão, Matheus Carriere passou por aqui e depois a gente vai conversar com o crítico gastronômico JB. Então, ó, tá começando Sobremesa Melhores Momentos com vocês, Matheus Carriere.
1: E vamos agora bater um papo com o nosso convidado. Ele é muito famoso. Ele fez Chiquititas, fez também Casa dos Artistas, amigo. Participou também da Fazenda. O nosso convidado, ele já fez novela, já fez teatro, já fez reality show, fez tudo. E está em cartaz com o espetáculo Vendedor de Sonhos. Vai ter show, vai ter espetáculo dia 26 e 27 de setembro no Teatro Itália aqui em São Paulo. Então vamos bater um papo com ele, Matheus Carriere.
2: Opa! E aí, galera, que prazer estar aqui, bater esse papo com vocês. Fazia tempo que eu não vim aqui nesse prédio, né? Que agora tá bem diferente. Muito legal estar aqui e vamos conversar aí. Tô aí pra responder as perguntas de vocês
0: então,
2: aí.
0: Então, já que você veio pra responder, manda a primeira resposta da primeira pergunta. Nós precisamos saber, Matheus Carriere, este galã, né? Qual a sua sobremesa preferida?
2: Cara, eu gosto de sorvete.
3: Que delícia.
2: Sorvete de qualquer coisa perto de café, sabe?
0: Tiramisu,
2: café, cappuccino, sorvete assim desse sabor. É o que eu prefiro.
1: Olha, tá vendo? Olha. Será que tem sorvete de tiramisu?
0: Deve ter, né? Na Itália deve ter. Na Itália deve ter. Agora, o que eu gostei do Matheus é que ele foi mandar um áudio para a esposa dele para dizer, para nos assistir no YouTube, e ele falou: vida.
2: Devolva lá, vocês estão ligados aqui.
0: Ele mandou um vida. Não é meio brega isso, Matheus?
2: Mas é assim. Todo mundo tem um apelidozinho carinhoso. Vida ainda eu acho que é bem basicão, né? Mas tem os piores.
3: Apelido de boa. O problema é quando fala com vozinha, né?
0: Você tem vozinha de neném pra falar com ela?
2: Todo mundo tem.
0: Como que é a sua vozinha?
2: Quando eu deito na cama e chego, melhor hora do dia agora.
1: Você vê um homem másculo, um homem que a gente baba quando chega perto, quando ele tá ao lado da esposa,
0: tá vendo?
1: Ele faz a vozinha, que chegou
2: melhor hora do dia. Todo mundo tem a vozinha de neném.
0: Todo mundo tem, né?
2: Quando fala com a esposa, quando fala com o filho, quando fala com o cachorro.
0: Com o pet.
2: A vozinha do pet. Cadê o músico do papai?
1: Você tem animais?
0: Tem um pacote
1: completo, filho, esposa, animal,
2: tenho,
1: tudo.
2: Tem, nossa, a casa é movimentada. Tenho dois shih tzus e um bernese. Eu adoro cachorro, sempre gostei, sempre tive cachorro. E tenho três filhos e uma enteada. É tudo demais.
3: E qual dá mais trabalho? Esposa, filhos ou cachorro?
2: Ah, filhos.
1: Eles estão com quantos anos, Matheus?
2: Então, agora eles estão mais. Estão naquela fase de sair pra estudar fora, né? Então, eu tenho uma. A minha mais. O ano passado eu sofri a popular síndrome do ninho vazio, né? Porque as duas saíram ao mesmo tempo. Né? Uma foi fazer psicologia em Fortaleza, a caçula foi fazer ciências sociais na Unicamp, né? O meu filho mais velho mesmo. Já morava sozinho há algum tempo. Só tem a minha enteada agora, a Marina, que mora com a gente. Mas daqui a pouco ela alça voo também. E a vida é assim, né?
0: E Matheus, e a sua peça fala um pouco sobre isso, de buscar sentidos da vida. Você conversa já isso assim com seus filhos?
2: Ah, muito, muito. O Vendedor de Sonhos fala, né, sobre como a gente tem que reagir a tudo que acontece, né? Os problemas vão acontecer sempre para todo mundo, né? Todo mundo tem problemas. Como você reage a esses problemas? Mas é que faz a diferença, né? E eu converso muito, eu tenho uma relação muito legal com os meus filhos. É engraçado porque eu nunca sonhei ser pai, nunca tive essa coisa. Quando eu era moleque, assim, a paternidade foi entrando na minha vida. E, assim, hoje eu posso falar em todas as letras, assim, é o meu maior orgulho, assim, eu acho que eu consegui construir uma relação com os meus filhos muito legal, muito, de verdade, assim, com que todos bom. Eles, em gerações diferentes até, né, eu fui pai com 17 e depois fui pai aos 40, né, então é bem diferente, cabeça, né? É outra cabeça, né, eu converso bastante com meu filho mais velho, né, porque com certeza não fui pra ele o pai que eu fui pras meninas, né, depois.
1: Mas pode ser agora.
2: Tinha 17, então, com 17 anos, mas era uma idade diferente, né, pra ele, né, então era uma época que ele talvez precisasse, mas isso a gente resolve na terapia, né? E terapia é super importante para todo mundo. Eu sempre falo, eu tinha um certo preconceito e depois que eu comecei a fazer a peça, o Vendedor de Sonhos está há 8 anos em cartaz. É fora da curva essa peça. Depois que eu comecei a fazer a peça, eu comecei a fazer terapia também. Isso me ajudou tanto, cara. Cara,
1: e você faz terapia com pessoa, né? Com um psicólogo.
2: Com a psicóloga.
1: Ah, tá. Porque tem gente fazendo terapia hoje em dia com IA.
3: Eu faço.
1: Com inteligência artificial.
2: É, não, tem... A IA tá entrando de um jeito completamente avassalador na vida da gente, né? E aí já tem também até as teorias de conspiração, o que pode acontecer lá na frente. Eu, às vezes, me preocupo com isso. Porque a gente para de pensar um pouco, né? Porque ela pensa por nós e parar de pensar às vezes é complicado, né? Mas tem todo mundo hoje, né? Receita, né? A minha esposa, qualquer problema que a gente tenha, deixa eu ver o que a IA fala, que remédio que tem que ter, o que eu faço, né? Então, médicos e psicólogos de IA tem bastante e a gente tem que tomar cuidado com isso. Eu gosto do ser humano ainda conversando comigo, eu prefiro.
3: Mas você acha que pode ser prejudicial no futuro isso?
2: Sim, assim, posso estar errado, né? Posso ser saudosista, posso vir de uma geração diferente, né? Mas me preocupa, assim, essa falta de relações pessoais, assim. Eu faço terapia online, para eu passar para o online já foi difícil. Hoje eu já acostumei, mas eu preferia quando era presencial, né? Olhar no olho é diferente de olhar numa tela. A gente tá acostumando a olhar muito para uma tela.
1: É uma experiência parecida com a de quando você vai ao teatro. Ver filmes é muito legal, ver televisão, novela, tudo é muito divertido. Mas quando você vai ao teatro é uma outra experiência. Então aproveite, se você estiver em São Paulo nos dias 26 e 27 de setembro, agora.
2: É, esse final de semana.
1: Finalzinho de semana agora, sábado e domingo, conhecido como amanhã e depois de amanhã.
2: Exato.
1: Vá lá assistir O Vendedor de Sonhos no Teatro Itália, em São Paulo, com o nosso convidado, Matheus Carrieri. O espetáculo fala sobre depressão e recomeço. Algo que é muito comum hoje na sociedade brasileira. A gente tem visto o número de pessoas com depressão aumentar. Você já chegou a ter depressão, Matheus?
2: Eu acho que em algum momento sim, e talvez não tinha diagnosticado que era assim. A gente, o diagnóstico da depressão é muito complexo, eu acho, né? E porque a gente tem momentos tristes na nossa vida e não sim. necessariamente às vezes é uma depressão. Mas essas doenças estão cada vez mais presentes na vida da gente, né? E num estágio final, a tentativa de suicídio. Eu começo a peça no alto de um prédio para me jogar. Né? Esse é o grande spoiler que eu posso dar do espetáculo. E a partir daí, ele tem um encontro com esse vendedor de sonhos, que é um morador de rua, um mendigo, uma pessoa assim. E a partir desse encontro é que se desenrola a peça. Os números de suicídio, e a gente ainda está no Setembro Amarelo, são impressionantes. E o suicídio está muito mais perto da gente do que a gente imagina. Eles são subinformados, esses números. É muito louco isso. Graças a Deus, hoje, essas doenças, como depressão, pânico, burnout, ansiedade não são mais... Antigamente, a gente
0: falava ouvia... Falava que era frescura, né?
2: Ah, vai lavar uma louça que passa. Quantas vezes a gente já não ouviu isso?
1: É verdade. Tem gente que fala isso até hoje.
2: Até hoje.
1: É falta de trabalho.
2: E não é assim. Se você conversar com qualquer empresário, uma das maiores motivos de falta no trabalho são por causa disso.
0: Sim,
2: é
0: aquela história... A pessoa, às vezes, chega pra alguém que tá com depressão e fala, não, você vai ficar bem. Isso aí você vai ficar bem, vai ficar bem. E não é assim. É a mesma coisa que o cara não ter dinheiro, você fala, você vai ficar rico, você vai resolver tudo
1: vai
0: isso.
1: Vai ficar bem, né? Daqui a pouquinho passa.
2: É diferente da doença física, né? Doença total. Física, você é mais palpável o tratamento, o remédio, a coisa, né? A terapia, o tratamento para uma doença mental é diferente, né? E é mais subjetiva. E apesar que tem remédio também, tem ajuda, e a gente pode procurar ajuda de várias formas, né? Às vezes, tomar um café com um amigo, bater um papo com algum parente que você se identifique, assistir uma peça, ler um livro, ver um filme, ouvir uma música, ir num show, tudo pode te ajudar a sair de uma situação assim, né? Mas claro, procurar um profissional é super importante, né? E a peça incentiva isso, mas de um jeito bem humorado, tá? Porque pode parecer, pô, a peça fala de suicídio, de depressão, pô, vou sair daqui, vou sair do teatro arrasado. Não, né? O nosso autor, o Augusto Cury, né? Que é o autor do livro que se baseia a peça, ele colocou componentes de humor e até personagens mais bem humorados para dar uma leveza, né? Para ficar dramaturgicamente agradável de você assistir, né? E às vezes você faz o cara dar uma gargalhada e é nessa hora que você dá a porrada nele depois, se você falar coisa séria.
1: Matheus Carriere, senhoras e senhores.
3: E falando em depressão, ansiedade, você participou de dois reality shows, né? Eu acho que o reality show por si só, ele já mexe muito com o psicológico da pessoa. Teve algum preparo antes de você entrar nesses dois reality shows?
2: Nenhum. Na verdade, foram dois momentos bem diferentes, né? A Casa dos Artistas foi o primeiro reality show do Brasil. Eu fiz o primeiro. Nesse reality, a gente não tinha referência nenhuma, não sabia como era, não sabia que era legal a edição, que tinha música, não sabia que era um sucesso. Então, nesse reality particularmente, eu fiquei muito incomodado de estar lá sem poder falar com ninguém de fora, sem ter notícia, sem comer na hora que eu queria comer, dormir na hora que eu queria dormir, falar com quem eu queria falar. A Casa dos Artistas foi mais difícil para mim. Na Fazenda, eu já sabia o que tinha que acontecer, como acontecia. Já sabia o que eu podia fazer, o que queimaria meu filme, e já sabia que eu ia entregar o controle da minha vida por alguns meses, semanas ou meses, para eles. Eu vou fazer o que eles quiserem 24 horas por dia. Eu tô lá, eu vou acordar na hora que eles tocarem o sino, não na hora que eu quero. Eu vou comer a comida que eles me mandarem, não a comida que eu vou buscar. E eu vou estar me relacionando com pessoas que eles colocaram lá, não as pessoas que eu gostaria.
3: Mas aí até me surge uma dúvida, porque dentro de um reality show, quando você vê algum participante, muitos você acha que parece um personagem. Você acha que quem entra como personagem consegue manter ou depois de um tempo não?
2: Acho difícil, porque é muito tempo, né? Você uma hora se entrega, né? Claro, você sabe que tem algumas coisas que você pode evitar, né? E ainda mais hoje, né? Algumas falas, algumas polêmicas, você sabe, eu sabia que entrando na Fazenda, que eu podia falar coisas que pudessem ofender as pessoas ou que pudessem envergonhar algumas pessoas. A gente sabe disso, né? Essa coisa da, eu falo o que me dá na telha, eu sou espontâneo. Às vezes não é tão bom ser espontâneo. Às vezes é bom você pensar no que você vai falar, sabe? Mas as pessoas se apoiam muito nisso. Eu sou espontâneo. Eu falo o que me dá na telha.
0: O grande problema é esse, né? Você não pensar antes de falar.
1: Aprenda com a lição de Matheus Carriere. O cara passou por dois reality shows. Ele sabe o que ele tá falando. Ouve.
2: Cara, são 60, quase 60 anos de vida. Vou fazer 60 agora em fevereiro. Tô doido pra pegar meu cartão do idoso. Daqui menos de 6 meses.
0: Aquela vaguinha perto da
2: porta do show. Eu vou querer. Nossa. Não vem com essa, não. Mas você não precisa. Preciso. São 60 anos de serviço prestado.
0: No embarque do avião.
2: Vou embarcar antes. Não quero saber.
1: Fila preferencial.
2: Vou pegar. Vou usar tudo. Mereço.
1: Mas o metrô em São Paulo, pelo menos, é de graça, hein?
2: Então, várias coisas.
3: Maravilha.
2: E a meia entrada também, né?
1: Meia entrada.
2: Lollapalooza, quando eu levava as minhas filhas, eu tinha que pagar inteira. Agora, não posso levar minhas filhas.
0: Não
2: no
0: precisa
2: Lola.
0: Mais fazer carteirinha falsa disso.
2: Isso eu nunca
0: fiz. Mas o grande problema de quem trabalha com arte é isso.
2: Não, falar. O ingresso do teatro poderia ser muito mais barato se não tivesse essa prostituição da meia entrada, né? Porque a gente às vezes aumenta um pouco o ticket, porque quase todo mundo meia entrada.
1: Essa fala do Matheus é muito importante pra você que deixa de ir ao teatro, você fala, ai, tá caro, vou gastar R$60, R$70 pra ver uma peça, vá, porque é o seguinte, esse dinheiro é pra pagar todo mundo que trabalha no espetáculo e muitas vezes você consegue se encaixar em algum tipo de benefício.
2: Tem.
1: Então o ingresso ele acaba sendo um pouco mais caro pro valor da inteira, porque você consegue um benefício ali, você pode ser associado a um tipo de clube, estudante,
2: idoso. A gente tem o ingresso solidário também, que levando quilo de alimento, você paga menos, um pouquinho mais que a meia entrada, mas paga menos que a inteira, né? Mas é louco, né? Porque às vezes a pessoa paga R$50 de estacionamento e reclama de pagar R$60 do ingresso.
1: Boa,
2: né?
1: Boa. Matheus,
2: nada contra os estacionamentos.
1: Não, eu tenho, fica tranquilo. Eu vou falar, estacionamento, que era só um lugar pra você botar o carro, não podia ser tão caro assim.
3: É verdade.
1: Pelo amor de Deus.
2: Tem lugar que, meu Deus, né?
1: E eles sabem que são os únicos ali. Que, às vezes é o único estacionamento que tem.
2: Não tem,
1: cara,
2: não tem onde correr.
0: Não, estacionamento ainda vai. O problema é o flanelinha.
1: É, o flanelinha.
0: Que você tem que dar 50 pau quando você vai num show pro cara não acabar com o teu carro.
1: Pra ele não fazer nada, né? Você paga pra se prevenir, né? Fala, vou pagar pra
0: você não. Você tem que pegar teu carro escondido, né? pra não perceber.
1: Difícil. Ó, estamos aqui com o Matheus Carrieri, ele que é o grande ator, galã, todo mundo já foi apaixonada por este homem. Apaixonada e apaixonado. Eu até gostaria de fazer uma pergunta, gostaria de entender, os galãs, eles ainda são assediados quando tem teste pra novela, Matheus?
2: Ah, eu acho que isso é um folclore muito grande, assim,
0: o
2: né?
0: Tal
2: acho
0: do
2: que
0: teste.
2: Não existe o teste do sofá, né? Essas coisas. Não acho que não. É, eu venho de uma geração que tinha isso, né? Era normal. Os anos 80, 70, 80 e 90 foram...
0: para os fortes.
2: Foram para os fortes, né? Os anos 80... E a gente sobreviveu a isso e graças a Deus hoje diminuiu muito isso, não cabe mais, ainda bem, tanto para homens como para mulheres, né? Então hoje você tem mecanismo de denunciar, você tem coragem para denunciar alguma coisa. Na minha época era mais difícil, né? Mas passei por isso, não tem... E tudo bem, cada um lida com... de um jeito com isso, né? Eu, na época, entendia que era até normal, né? Porque parecia ser normal, né? Mas existiu isso, eu acho que não existe mais, ou pelo menos... relação de poder sempre tem alguma coisa assim, né? Ainda hoje. E os crimes de assédio não é só sexual, né? O assédio moral, o assédio numa empresa, o assédio... Quem tem um poder de escalar, de dar um emprego, de ter um, de dar uma promoção... O ser humano tá dentro de si a maldade, né? E a bondade também. Mas aquela coisa de você, né, precisar daquilo ou não, quem precisa muito de uma coisa, às vezes faz coisas que realmente não acha tão certo ou não gostaria que acontecesse. É normal. Mas eu acho que diminuiu bastante, principalmente, graças a Deus, com relação às mulheres, mas... acontece ainda e eu acho que sempre que acontecer tem que ser denunciado, né? Porque aí vai se criando uma outra cultura de não, isso tá errado. Mas é inevitável quando você tem um poder, um pequeno poder de escalar uma pessoa ou de dar uma promoção ou de dar uma facilidade e é convidativo até, mas a gente tem que saber que não é certo, que é errado, que a gente tem outros mecanismos para conseguir um emprego, para conseguir um personagem, para conseguir um papel.
1: E para as pessoas que estão no poder, lembre-se do código de ética, tá bom? É. Você pode até ser uma pessoa legal, estar numa posição muito bacana e se interessar por alguém da sua empresa, genuinamente. Assim, ai, olhei para aquela pessoa, eu tô solteiro, ela também, mas cara, não trabalho não, siga o código de ética, vai por mim, vale muito a pena, tá bom? Porque senão também as pessoas podem usar isso contra você e você tá sendo uma pessoa boa. Agora, se você é uma pessoa ruim e se aproveita da sua posição, ruim, inferno lhe aguarda.
2: É isso aí.
1: Matheus, eu gostaria de me aproximar de uma outra pauta polêmica. Diga. Também.
3: Lá vem.
1: Vocês querem fazer sincronizado? Acho que vai ficar bonitinho. Eu tenho uma outra pergunta polêmica. essa semana, a gente deu aqui a notícia de que o Bruno Fagundes, filho do Antônio Fagundes, criticou a escalação do Juliano Floss para a próxima novela da Rede Globo. Juliano Floss é o participante do BBB, dançarino.
4: Influencer,
1: TikTok, e que foi namorado com a Marina Sena. E eu gostaria de saber a sua opinião sobre isso, porque você é ator, você também agora é um digital influencer, você tá nos dois mundos. E aí, acha certo ou errado a escalação? Você concorda ou discorda do Bruno Fagundes?
2: Cara, você reclamar de qualquer escalação, eu acho em alguns momentos deselegante. Eu tenho por isso, assim. Eu tenho a minha opinião sobre algumas escalações e eu guardo pra mim, porque não me diz respeito. Porém, na minha época, reclamava-se muito dos modelos. Ah, estão chamando modelos para trabalhar como ator ou atriz, né? Hoje tem a coisa dos influencers, né? Você ter seguidores pesa. Não deveria pesar, mas pesa. E eu vou te falar, depois da Fazenda, eu comecei a pensar diferente. Por quê? Porque eu tinha 15 mil seguidores e reclamava disso. Poxa, eles escalam caras que têm só escalam pessoas que têm muito seguidor. Depois da Fazenda, eu passei para 1,5 milhão de seguidores. Aí estabilizou em 1,4 milhão e eu fico nessa toada aqui de 1 milhão. Então, agora eu tenho seguidores. Aprendi a lidar, né? Já que a banda toca assim, então vamos tocar. Eu tenho seguidores, então eu não tenho como reclamar mais disso. E eu acho que é mercado, né? Talvez a escalação de um ator, de uma atriz, principalmente em televisão, possa fazer alguma diferença para a audiência. Mas eu ainda sempre prefiro que você seja escalado por causa do teu talento, por causa da tua experiência como ator, como atriz. Mas a gente também tem exemplos de pessoas que se demonstraram excelentes atores e atrizes. A Grazi Massafera, por exemplo, né? Saiu do BBB. Não era atriz, ou pelo menos que eu saiba.
1: Não era.
3: Ela era modelo.
2: Modelo. E se transformou numa excelente atriz, né? Então, essa nossa profissão, às vezes, permite isso, né? Por mais que você precise ter o DRT de ator ou precise ter uma formação, é permitido, né? Todo mundo chega e fala, eu fiz teatro. Todo mundo fez teatro na vida em algum momento. E é legal fazer um curso de teatro, às vezes, pra você ter... saber falar, saber se portar. Tem muita gente que fala, se eu fiz um curso de teatro, hoje eu sou uma pessoa mais desinibida. Isso é bacana, né? Agora, ganhar a vida dessa maneira, com esse ofício, requer um pouco mais de preparo. Se o Juliano for escalado, espero que ele aproveite essa oportunidade, estude, vá a fundo, comece a assistir, ir em peças de teatro, assistir muito filme, muito cinema, né? Começar a estudar, ler textos, né? Fazer cursos. Ele pode virar um grande ator. Né?
3: Mas depois que você recebeu esse número de seguidores, essa quantidade, os convites aumentaram?
2: Na televisão ainda não. Eu não faço TV há muito tempo. Graças a Deus eu tenho uma carreira no teatro já muito sólida e ela me permite continuar vivendo da minha arte com o teatro. Se eu estivesse dependendo da televisão... Mas é difícil saber o porquê que isso aconteceu. A idade pega um pouco, tem o tal do etarismo. Quando a gente é jovem, tem mais personagens. Cada vez mais personagens que poderiam ser mais velhos, eles pegam gente mais nova. É normal, né? Você vê situações assim que nos remakes, né? Que o personagem, a atriz que fez um personagem da primeira versão era muito mais velha do que a atriz que fez.
1: E não é que você é um senhor de idade que aparenta ser aquele senhor de idade já caquete. Não. Você é um coroa que anda de Harley Davidson.
2: Tá vendo? Eu sou piloto de arrancada. Comecei a fazer. Virei piloto de arrancada, cara. É a minha autores, grande paixão.
1: Isso que era um personagem.
4: Eu vi o que competindo.
1: É o Nil Coroa. É o Nil Coroa, entendeu? É o Nil Wave, cara. Isso daí tem que assumir, cara. O pessoal de 60 anos vai mais.
2: Aquele não é mais.
1: Aquele velhinho que mudou. Ficava fazendo tricô, não. O cara tá aí, rapaz. Super em alta. Fazendo teatro.
4: Dando grau.
3: Cara, que demais. Giro.
2: Não, cara, as corridas de arrancada estão ganhando uma visibilidade nesse país. E hoje em dia, a gente tá com uma equipe e estamos buscando patrocínio com lei de incentivo do Ministério. Ministério do Esporte, assim, pra correr profissionalmente. Olha, mesmo. O negócio tá.
3: Que legal.
2: Tá,
1: eu quero muito ver você andando grau. Muito, de verdade. Só pra você. Giro. Você que não sabe o que é isso, eu vou te explicar. Dando grau é quando a pessoa empina a moto, entendeu? Dando grau. Oh, eu queria muito ver.
2: Mas na arrancada é ruim empinar, porque você perde tempo. Se você empina e ganha, são 201 metros de reta. Eu sou piloto de reta, eles brincam. É piloto de reta, sou piloto de reta, não faz curva. São 201 metros de reta e ganha quem faz menos tempo.
1: Opa!
3: Opa! Tem problema, ou será?
1: Pode atender, é a sua vida?
2: Oi, vida.
1: Aí, opa, vida. Peraí, vamos aproveitar esse momento. Pode falar.
2: Não, devia ser da Claro, da Vivo, esses caras.
3: Eu falei, Serasa.
1: Faz um favor, então. Aproveita Serasa, que o telefone tocou e chamou a atenção do quem tá ouvindo a gente pra assistir ao espetáculo do Matheus Carrieri.
2: Boa, boa.
1: Sábado e domingo agora em São Paulo, Teatro Itália. Por favor, vendedor de sonhos, venda você, Matheus Carrieri.
2: 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Mas agora é esse final de semana, né? 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
0: Bom, esse é o Sobremesa Melhores Momentos. A gente acabou de ouvir essa entrevista sensacional com Matheus Carrieri, ator, já participou de reality show também, foi um monte de coisa que é melhor nem falar, viu? E é o seguinte, você tá com fome agora? Você tá com fome, porque a gente bateu um papo com o JB, que é um crítico gastronômico que manda real. Manda real. Ó, tem um monte de coisa aí que você acha que é modinha, que ele acha tudo uma bosta. Então presta atenção nesta entrevista com JB, o nosso crítico gastronômico aqui no Sobremesa. Qual será a sobremesa preferida de um crítico, hein? De comida, hein?
1: Você viu que recentemente o Trump e o Lula se encontraram?
5: De novo.
1: É, de novo.
5: Tão amiguinhos, né?
1: Amiguinhos. Se encontraram e almoçaram juntos. Se eu disser o que eles comeram, você poderia dar uma analisada?
5: Ah, por favor,
1: então, onde eles comeram? Lá. Eles comeram lá na Casa Branca. Né?
5: Ok.
1: E a entrada foi uma salada de alface romana com jícama, gomos de laranja, abacate e molho cítrico. O que seria uma jícama?
5: Ah, não sei, não sei.
1: Não?
5: Não.
1: Bom, eu vou pesquisar, mas...
5: Por favor, desculpa,
1: então, tira... Não, fica tranquilo.
5: Uma saladinha, pra ver 80 mais, tá valendo.
1: Pra ver 80 mais. Tá bom, o prato principal foi filé de carne grelhado com purê de feijão preto, mini pimentões doces e relish de rabanete com abacaxi.
5: Desequilibrado, né?
1: Desequilibrado. Ah, total,
5: feijão,
1: também achei.
5: Feijão com carne? Não,
1: feijão com relish, que é uma... O que seria o relish?
5: Relish é um molhinho pra dar uma acidez, comida com porco, no, uma conservinha, não. Não? Não. Conseguiu?
1: E a sobremesa?
0: Jícama é um tubérculo originário do México, pertencente à família das leguminosas.
5: É uma batata.
1: Uma batata.
0: O que você acha disso? Eles meteram uma maionese lá pro Trump comer e falaram que é uma salada.
5: Não sei, eu acho que político não merece comer coisa muito melhor, não.
1: Boa! Sensacional! Muito bom! Teve sobremesa? Boa.

0: A coentro em tudo.
1: Eu adoro sua avó.
0: Só que o resto da família odeia coentro. Você acha que tem algum tempero que estraga qualquer tipo de comida?
1: Eu acho que a sua avó é uma sábia. Sua família tá errada. Não estraga, ela domina, né? Ela predomina. Se não gosta de coentro, substitui por salsinha. Quem não gosta de coentro é inimigo mesmo. Eu sou do time da sua avó.
0: Tá vendo, vó? Fica a dica.
1: Chama sua avó pra... Fala pra sua avó me chamar pra comer na sua casa.
2: Fala!
1: Sua família.
2: Falando em vó, Ana Maria Braga é boa cozinheira?
1: Ela é uma boa. Eu nunca comi a comida dela, mas ela é muito boa de TV, né?
2: É.
1: Ela é muito boa de TV. Pro que ela faz, basta.
2: Falando em bons cozinheiros, a avó da Mini Ruth, que é praticamente uma Masterchef.
0: É.
2: Esses jurados do Masterchef entendem mesmo de comida ou porra nenhuma?
1: Entendem muito de televisão, né? Pra eles, e tem uma boa base de cozinha, claro. Pro que eles fazem, tá ótimo.
2: O restaurante do Jacquin é bom?
1: Qual deles?
2: Jacquin tem o President, tem o Savá, né?
1: Eu parei de frequentar, nunca frequentei, mas eu parei de ir, conhecer os restaurantes do Eric depois que ele tornou-se um artista de televisão. Não é uma crítica a ele, que torna-se um outro segmento, né? Então eu não fui. Mas eu já fui em alguns restaurantes dele. Ele é um bom cozinheiro. Sabe fazer algumas coisas muito bem.
2: Fogaça.
1: É mais limitado, né? Não gosto. Uma comida sem acidez.
2: Nem aquele aligô que ele fala, aquele negócio, aquele purê que é
1: da. Comida pra paladar infantil, né? Purê com queijo. Meio constrangedor.
2: E a outra lá, Helena, é Rizzo, né?
1: Helena Rizzos. Ela é muito boa dentro do que se propõe fazer. Ela tem uma cozinha autoral, não é o que eu gosto de comer também, mas tem o seu público.
2: E o que você gosta de comer? Dá uma dica aí pro povo.
1: Eu gosto de comer bastante coisa, cara. Eu gosto de comer comida boa. Eu gosto de comer comida japonesa, eu gosto de comida brasileira.
2: O que é uma comida brasileira boa?
1: Arroz, feijão. Bife. Eu gosto de comida no Pará. Adoro peixe com açaí, tacacá. Adoro tacacá.
0: Olha. Já comi, já levou a Joelma pra comer alguma coisa assim?
1: Oi?
0: Já levou a Joelma pra restaurante?
1: Não faz parte do meu ciclo de amizades. Adoro comida mineira.
2: Muito bom, eu também. JB, o que você acha desse tipo de restaurante que diz vender experiência gastronômica e aí quando você chega lá é só um bife com arroz?
1: Você fala experiência, você cai no mesmo balaio do gourmet? Valor afetivo. É chaveco. Fala sobre um produto pra te vender.
2: É aquele pega trouxa que a gente falou anteriormente. É a mesma linha do gourmet.
1: Gourmet é bem constrangedor. Gourmet não se usa. Se usa menos hoje. Hoje artesanal é o novo gourmet, né?
2: E os caras, os gringos que vêm pro Brasil, que o povo taca brigadeiro, olha. E o heavy, né, hein? E o heavy to experimentate brigadeiro. O que você acha de. O brigadeiro é uma boa apresentação pra cativar o gringo que vem pro Brasil?
1: Depende do gringo. Se for um americano meio trouxa, se for um trumpista, foda-se, dá. Não merece coisa melhor. Se for alguém interessado em comida, a gente tem coisas mais gostosas.
2: Do que o brigadeiro.
0: Olha só. Aí.
2: Agora uma pergunta um pouco polêmica. Eu quero saber desse caso que movimentou o Brasil de um ser chamado Ed Mota. JB, você é a favor da taxa da rolha?
1: O idiota, né?
2: É idiota.
1: Vários restaurantes vivem de vender comida e bebida. Dificilmente faz sentido você levar uma garrafa. Ah, mas eu tenho um vinho especial pra levar um aniversário de casamento, não sei. Pesquise sobre o lugar que você vai. Vê se não tem o vinho na carta, se não tem nenhum vinho com perfil parecido. Se cobra a taxa de rolha, o restaurante tem. Primeiro, perdeu uma venda. Ele vive de vender isso. Segundo, ele tem um serviço de taça, metria, tem uma despesa com isso. Então é justo. Agora, independente disso, o que ele fez de xingar a equipe de Paraíba, ele tacar a cadeira no chão, é de uma grosseria que vai além da questão, né? Acho que nada te dá alvará pra ser escrotinho da estrela.
2: Batista? JB, grande JB, é o seguinte, JB. a gente sabia que você vinha aqui hoje, aí a gente pediu pro nosso estagiário, porque a gente tem um refeitório

0: lá embaixo. A gente pediu pro nosso estagiário fuçar as marmitas dos apresentadores da casa. Então, desde o primeiro escalão até, né, os mais simples como nós. E aí, eu tenho aqui, muda a trilha, porque agora você vai analisar a marmita dos apresentadores. Você sabe falar isso aqui, Mini Ruth? Ou você quer que eu faça o primeiro?
1: Eu falo. A Joana Trepton.
0: Joana Trepton, que é a apresentadora do 360.
2: Isso. Essa é o primeiro escalão?
0: Primeiro escalão.
1: Marmita dela tinha foie gras selado, risoto de trufas brancas e caviar.
2: Cafona. Primeiro, foie gras não resiste a marmita. Trufa também não, tem que ser fresca. Tudo errado. Olha como o rico não necessariamente come bem.
0: Tá vendo? Tudo errado. Pode ter uma intoxicação. Fique atento, hein, Joana?
2: Pra marmita? Não, Joana perdeu.
0: Perdeu. Joana perdeu. Daniela Lima, outra apresentadora. Cuscuz paulista e pra rebater aquela Fanta uva. Tava lá na bolsinha dela.
2: Cuscuz paulista bem feito é uma delícia. Fanta uva, sinto muito, né?
1: O nosso querido Benja, na marmita dele tinha mini coxinhas, bolo de carne e vários sachês de ketchup.
2: Trash, é? É pro Benja? Pra ele tá bom.
0: E pra terminar, Mayara Bastianello, que é mais da, né, do, é tipo nós aqui, é do baixo povão.
2: Baixo clero.
1: Nossa, é do
2: baixo
1: clero. É.
0: A Mayara, a gente viu na marmita dela um carbonara com ketchup.
2: Meu Deus. É. Não, Mayara, não.
0: Não? Não.
1: Aí, tá vendo? Falando em ketchup, você acha que pizza com ketchup pode ou não?
2: Pode. Depende da pizza. Se você estiver no Rio de Janeiro, qualquer coisa parecida com a pizzaria Guanabara, que é famosa lá, se colocar ketchup, torna a pizza comível. Porque aqui dá um lixo. Então é uma maneira de dar pra encarar. Agora, uma boa pizza, não.
3: Tá vendo? Vale, né? Eu, mesmo sendo carioca, sou obrigado a concordar com o JP.
2: Carioca de onde?
3: Eu sou da Zona Norte, da Tijuca.
2: Tijuca.
3: Come-se muito bem.
2: Terra de Aldi. Calma.
3: Terra de Aldi Blanc. Senhoras e senhores, é o seguinte, a gente vai para um rápido intervalo e a gente já volta com mais JB, o Júlio Bernardo, cronista gastronômico sem papas na língua. E você fica com a gente, não sai daí que a gente já volta. Já tem mais sobremesa. Estamos de volta com sobremesa aqui na TMC e estamos recebendo ele, o cronista gastronômico JB, Júlio Bernardo. Seja muito preparado para o que o Júlio vai falar, porque, rapaz, ele não tá poupando ninguém. Ninguém tá passando ileso pelas papas de Júlio Bernardo. E a gente já volta com essa entrevista, mas antes vamos dar uma olhada na nossa enquete do dia. Nós trouxemos a pergunta: qual erro ortográfico um político já cometeu e que te marcou? Aquele que você lembra, você até ri, chora de rir só de lembrar. Você responde pelo WhatsApp 011 97221 1001. Por favor, Marcelo Batista.
0: É o maior crime que um político já fez contra a língua portuguesa. A Jussara Silva diz: eu lembro quando o Lula falou uma vez menas. Aí ela falou que cada vez mais ela tem menos esperança no Brasil.
3: E você, Mini Ruth?
1: A Rebeca Guedes, ela mandou: eu já cansei de ver a Dilma falar, a gente vamos. Melhor que isso, só se a gente for estocar vento.
3: E aí, Batista?
0: Joilton Bosco, o Bolsonaro falando uma vez, Nova Iorquinês. Né? Ele consegue falar errado em todos os idiomas. Como é que o Bolsonaro falaria Nova Iorquinês?
1: Ah, tamo aqui em Nova Iorquinês. Certo, ok?
3: Mais um comentário aí, Mini Ruti.
1: Olha só, o Lúcio Dantas, ele mandou: na época do escândalo do triplex, eu assisti as matérias só pra ver o Lula falando tripec.
3: Então é isso, se você lembra de algum crime contra a ortografia que algum político tenha cometido, manda pra gente no nosso WhatsApp, 011.
2: Lembra do Rogério Magri, que ele falou que o ministério dele era imexível?
3: Imexível, isso eu lembro.
0: Imexível.
1: Criando não também. Existe imexível?
3: Não. Não existe, Minicutinho.
0: Embroxável.
3: Imbrochável, imexível não existe. Então, se você lembra algum, manda pra gente 011 97221 1001. Voltamos então com ele, JB, o crítico, o cronista gastronômico que conhece os melhores e piores restaurantes. Ô Júlio, você viu que a Luísa Sonza tá com um restaurante de comidas afro comidas? Você viu isso?
2: Faliu isso?
3: Cara, faliu? O que eu tô sabendo...
2: Na Vila Madalena?
3: É, que é um restaurante com comida afro-brasileira, que mistura Brasil e África.
2: Quebrou.
3: Mentira, é menino. Mesmo?
2: É, rapaz.
1: Quanto tempo? Mas também dá pra, depois mas, da papelada, né?
0: Mas ela não tem, assim, tantos seguidores, tantos fãs, é. Eles não foram no restaurante.
2: Pois é, é difícil unir os cinturões, né?
3: Fica aí.
2: O público dela não é de comida. A sócia dela, a cozinheira,
3: sim.
2: A dona Carmen, numa pernambucana, é uma super cozinheira, gente boníssima. Eu não cheguei no restaurante, mas você tinha alguém famoso e que é super famosa e uma super cozinheira. Não deu certo.
3: Você conhece alguém que visitou o restaurante?
2: Conheço, conheço.
3: E a pessoa falou que essa comida era boa, ruim?
2: É, por isso que eu não fui. Não tem...
1: Você acha que ela acabou abrindo esse restaurante meio que pra colocar por baixo dos panos as acusações de racismo que ela teve, por exemplo?
2: Eu não posso afirmar isso, mas pode ser, né?
0: Pode ser.
2: Pode ser. Sim, mas pode lavar dinheiro, lavar moral, né?
0: Lavar louça, né?
2: Lavar louça ninguém quer.
1: É. Eu passo.
0: Agora, ô JB, eu tô olhando aqui, eu fiz um mapeamento assim, seu. Você tem cara de vegano. É, eu queria saber, vegano é chato ou não? O que você acha?
2: Acho que vegano é tendência. Cada vez mais forte no mercado, um caminho sem volta.
0: É mesmo?
2: Porém, sim, sim. Porém, existe um tipo de vegano muito chato, que celebra a ausência de ingrediente. Ah, no estrogonofe sem carne. Ah, daí não, né?
1: Não dá, né? Não dá, não dá. E falando em veganismo, né, que é uma coisa mais moderna, talvez, a nova modernidade da cozinha... Talvez seria essas comidas com mais proteína, com mais whey, pra galera mais fit, né? O que, que você acha desse tipo de comida?
2: Eu acho que as coisas têm nome. Isso tem dado certo há bastante tempo. Tem que parar de chamar bife de proteína, ovo de proteína, pão de carbo, né? Então, do mesmo jeito que você tem comida afetiva, tantos temas, whey, protein, siga o caminho do dinheiro. Sempre tem alguém ganhando bastante dinheiro te fazendo de bobo.
1: Eu
0: queria só, eu aproveitando só pra você complementar rapidinho, você acha que com essa, com esse crescimento do povo usando essas canetas emagrecedoras, os restaurantes vão ter que repensar nos seus cardápios?
2: Tá todo mundo repensando já. Já tem menu Mondiaro, por incrível que pareça. As pessoas comem menos. Primeiro, uma geração que não bebe agora. Os mais jovens bebem muito pouco. Pré-Mondiaro. Agora elas não comem também. Mas todo mundo quer usar seu espaço, todo mundo quer compartilhar um espaço ali. Então tá cada vez mais difícil trabalhar. Então, mais tendência, realidade. Cardápios menores. É uma nova realidade.
3: E vem cá, o Rodrigo Hilbert. Você acha que ele cozinha bem ou ele só é bonito?
2: Ele é gato, né?
3: Ele é gato.
2: Ele é gato, ele casa bem.
3: Mas a cozinha bem, JB? Quero saber se ele cozinha bem.
2: Eu nunca comi a comida dele. Pra televisão, funciona muito bem. Ele é muito bom no TV. Não só pelo rostinho bonito. E ninguém se mantém fazendo comida por tanto tempo sem saber nada. Alguma base ele tem, né? Mulher dele, não sei se é Fernanda Lima,
3: Fernanda,
2: né?
3: Lima.
2: Ele casado com Fernanda Lima, aí, um casal Colgate, né?
3: Exatamente.
2: Comissário Margarina. A mulher dele foi fundadora do Mani, né? Ela foi sócia da Helena Rizzo. São do Rama. Você tem vontade de comer a comida dele? Não. Mas alguma coisa ele sabe. E bom de televisão ele é.
3: Muito bom. Batista, por favor.
0: E agora a gente tem aqui algumas frases e a gente quer saber se você aprova ou desaprova, meu caro JB, que é o Julinho cancelado no Instagram. Já deu pra perceber que ele não tem papo na língua.
2: Deu pra perceber porque eu fui cancelado, né?
0: Aprova ou desaprova? Mini Ruth.
1: Música ao vivo no restaurante.
2: Puta que pariu, não. Eu sou a favor do couver artístico ao contrário. Quanto que é pra você parar de tocar?
0: Tá certo. Muito bom. Televisão ligada no bar.
2: Jamais. As pessoas estão perdendo... A arte de contemplar, de estar no lugar. TV no bar? Não. TV em casa.
1: Comida apresentada com gelo seco.
2: Nossa. Nem no Play Center.
0: Queijo em cima da picanha.
2: É uma bela maneira de estragar os dois, né? Estraga o queijo, estraga a picanha.
1: Pão com mortadela no Mercadão.
2: Aquilo é ridículo, é absolutamente ridículo. Pra que 400 gramas de um embutido dentro do pão? Não. Não, você fode o pão, fode o embutido. Não, pão com mortadela é uma delícia, mas não de lá.
0: E o sanduíche de pernil do Estadão?
2: Horroroso. Horroroso, desequilibrado. Não, é pão murcho, muito recheio pra pouco pão.
1: Torre de chope.
2: Tem valor universitário. Você tem 18 anos, só tem dinheiro pra isso, tá valendo. Tipo, hoje de sushi.
0: 10% do garçom. Aprova ou desaprova?
2: Eu acho que se você questiona não pagar o serviço, você pode comer na sua casa.
1: Oh, taxa de rolha?
2: Vale.
0: Vale. Vale. Cardápio de QR Code.
2: Puta, não. Odeio, odeio. Uma das piores heranças da pandemia.
1: Pimenta caseira.
2: Fundamental. Uau. Sim, é a primeira coisa que eu falo assim.
0: E pra fechar, aprova ou desaprova a fusão de cozinhas internacionais?
2: Cada caso é um caso.
3: Estamos aqui com ele, depois dessa interação do aprova ou não aprova, o JB. Nossa, JB, realmente estou impressionado com o fato de você não pestanejar na resposta.
0: Bom, eu vou ficando por aqui, porque depois de ouvir essa entrevista com o JB, começou a me dar fome, né? E eu não posso comer no estúdio. E também eu acabei de olhar aqui pelo aplicativo, a entrega tá demorando 80 minutos, né? Então, por que ao invés de botar 80 minutos, não bota 1h20? A gente tem que ficar fazendo conta. Você já passou por isso no aplicativo? Tá lá, entrega de 75 a 85 minutos. Aí você fica lá, o quê? 75 minutos dá o quê? Uma hora. Bota logo 1h15, 1h20 de demora. Oh, mas me deu fome, eu tô indo embora. Sobremesa Melhores Momentos vai ficando por aqui. Lembrando que o programa ao vivo é de segunda a sexta, das 2 às 3 da tarde, tá bom? 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Eu ouço das 2 às 3 da tarde os meninos lá que são legais, tá bom? O resto da programação não precisa falar nada. Só fala do Sobremesa, tá? Sobremesa Melhores Momentos volta a qualquer momento nas noites da TMC. Tchau, Brasil!
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